0: e no fundo toda a estrutura do clube. Esse é um motivo, é o primeiro, talvez o primeiro motivo. O segundo motivo importante, aliás não é por esta ordem, sem dúvida nenhuma é um clube que tem paixão, que tem adeptos que vibram, que gostam do clube. Aliás, testemunhas de João Mário, que foi jogador aqui no Famalicão, que é meu adjunto aqui há uns anos, e ele disse-me sempre que o Famalicão é um clube em que as pessoas gostam muito de futebol, gostam muito do jogo, gostam muito do clube. Isto para nós é muito importante também. Se repararmos, se fizermos um historial, tudo o que foi bem feito e muito bem feito teve a ver também com a alma que cada à volta do clube. Nós não temos receio de nos ligarmos aos adeptos e ligarmos no fundo emocionalmente, de forma a que eles estejam do nosso lado e possam apoiar a equipa. Terceiro ponto importante, porque não dizer também pelo facto de ter uma equipa de jovens com elevado potencial, que tem muita vontade de jogar, de competir, de vencer e de evoluir, e nós temos sentido confortáveis no fundo a fazer evoluir os jogadores e fazer evoluir as equipas e pensamos e temos a certeza que o vamos conseguir aqui também no Fala de Campo. Por último, meu pai tem demência, infelizmente. Meu pai é de Famalicão, a família do meu pai, portanto metade do meu sangue que corre nas veias é de Famalicão. Nasceu em Brufo, na freguesia de Brufo. Ainda agora temos aqui família, primos do meu pai, os tios já faleceram, mas vários primos. Passei muito tempo na altura da minha infância e da minha adolescência aqui em Famalicão a visitar os tios do meu pai. E também os primos também, que continuam a ser amigos. E fiquei extremamente satisfeito quando tive a oportunidade de dizer ao meu pai. E a resposta dele, pai, vou treinar o clube da tua terra. E ele, vais para a Famalicão? Sim, vou. Ficou todo contente. E isso para mim é algo que muito importante no meu íntimo e é algo que eu vou transportar durante toda a época.
1: O Famalicão que dá o pontapé de saída no campeonato no estádio António Coimbra da Mota, diante da equipa do Estoril.
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0: Já está no campo, já o vi a saltitar no campo ontem, portanto estará também a bater à porta. Eu diria quase uma picada de mosquito, mas as picadas de mosquitos têm que ser que transmitem alguma dor e é preciso tratar delas, mas é coisas mini, picada de mosquito, coisas mini, picada de mosquito.

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1: A era de Sir Alex Ferguson à frente do Manchester United entre 1986 e 2013 é ainda uma das mais icónicas da história do futebol. Em quase três décadas no comando dos Red Devils, Ferguson transformou um clube que vivia de memórias passadas numa verdadeira potência mundial, conquistando um impressionante número de títulos e consolidando a sua posição como um dos maiores treinadores de todos os tempos. Com um total de 38 troféus, incluindo 13 títulos da Premier League, duas Ligas dos Campeões e 5 Taças de Inglaterra, Ferguson moldou o Manchester United e deixou um legado incomparável. Quando o escocês chegou ao clube em novembro de 1986, o Manchester United estava longe de ser o gigante europeu que conhecemos hoje. Na altura, o clube enfrentava uma seca de títulos da Liga, que durava desde 1967, e tinha dificuldades em competir com rivais como o Liverpool, que dominava o cenário inglês. Os primeiros anos de Ferguson em Old Trafford foram difíceis e até houve especulações sobre uma possível demissão após resultados decepcionantes, porém o treinador escocês manteve a confiança da direção e a vitória na Taça da Inglaterra em 1990, após um dramático replay contra o Crystal Palace, foi o ponto de viragem que iniciou a construção de uma dinastia. Nos anos seguintes, Ferguson começou a estruturar uma equipa vencedora. Foi pioneiro na aposta em jovens talentos da academia, estratégia que ficaria conhecida pela introdução da famosa classe de 92, que incluía jogadores como David Beckham, Ryan Giggs, Paul Scholes, Gary Neville e Nicky Butt. Estes jovens formariam o núcleo de uma equipa que se tornaria dominante, combinando o seu talento com as contratações criteriosas de Eric Cantona, Roy Keane e Peter Schmeichel. O sucesso não tardou a chegar e em 1993 o United venceu a sua primeira Premier League sob o comando de Ferguson, pondo fim a um jejum de 26 anos. A década de 1990 foi marcada pelo domínio doméstico dos Red Devils, com Ferguson a guiar o clube a 6 títulos da Premier League, 4 taças de Inglaterra e, em 1999, a glória europeia com a conquista da Liga dos Campeões. O ano de 99 foi particularmente especial, já que o United conseguiu o inédito treble, vencendo a Premier League, a Taça de Inglaterra e, para além do título de campeão europeu, num feito nunca antes realizado por um clube inglês. A final da Liga dos Campeões em Camp Nou contra o Bayern de Munique foi um dos momentos mais dramáticos da história do futebol. Perdendo por 1-0 até aos 90 minutos, o United virou o jogo nos descontos com golos de Teddy Sheringham e Ole Gunnar Solskjaer, selando uma vitória épica por 2-1. Ferguson continuou a evoluir a equipa ao longo dos anos, mostrando uma capacidade notável para se adaptar às mudanças no futebol. No início dos anos 2000, com a saída de jogadores-chave como Beckham e a reforma de outros veteranos, Ferguson renovou a equipa com contratações que voltariam a colocar o United no topo. Nomes como Cristiano Ronaldo, Wayne Rooney e Nemanja Vidić desempenharam papéis cruciais na segunda era dourada do clube, que culminou em mais uma conquista da Liga dos Campeões em 2008, numa final histórica contra o Chelsea em Moscovo, decidida nos penaltis. O United de Ferguson estabeleceu-se como um dos clubes mais temidos da Europa, ganhando a Premier League repetidamente e acumulando troféus nacionais e internacionais. A capacidade dos escoceses para gerir egos, desenvolver jovens jogadores e tirar o melhor dos seus plantéis, independentemente das mudanças, fez dele uma figura única no desporto. Além disso, a sua rivalidade com treinadores como Arsène Wenger, do Arsenal, e José Mourinho, do Chelsea, adicionou ainda mais drama à Premier League. A longevidade de Ferguson no cargo foi acompanhada por um espírito competitivo inabalável e uma busca constante pela excelência. A vitória na Premier League de 2013, a última da sua carreira, foi um final adequado para uma trajetória de sucesso. Após anunciar a sua retirada no final dessa época, Ferguson deixou o United com 13 títulos da Premier League, um recorde que provavelmente permanecerá por muitos anos. A sua última época foi marcada pela liderança de Robin van Persie, cuja contratação em 2012 foi um golpe estratégico que garantiu o título com facilidade. Quando Ferguson se despediu em 2013, o futebol inglês perdeu uma das suas figuras mais icónicas e o Manchester United entrou numa nova era sem o líder que os guiara durante quase três décadas. O impacto de Ferguson vai muito além dos títulos, moldou a identidade do clube, desenvolveu uma cultura de vitória e foi o arquiteto de algumas das equipas mais emocionantes da história do futebol mundial. O seu legado em Old Trafford permanece intacto e o seu nome será sempre sinónimo de sucesso no Manchester United e no futebol global.
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1: Bruno Fernandes, nascido a 8 de setembro de 1994 na Maia, é um médio ofensivo conhecido pela sua visão de jogo, capacidade de passe e precisão nos remates. Iniciou a sua carreira profissional no Boa Vista e rapidamente se destacou no futebol português. Em 2012, ainda nas camadas jovens, transferiu-se para o Novara, da Série B italiana, onde continuou a demonstrar o seu talento. A sua performance chamou a atenção de clubes maiores e em 2016 Bruno Fernandes assinou pela Udinese. No entanto, foi no Sporting, onde chegou em 2017, que se tornou uma estrela internacional. Na temporada de 2018-2019, foi o melhor marcador da Liga Portuguesa e ajudou o Sporting a conquistar a Taça de Portugal. Em janeiro de 2020, Bruno Fernandes viria a transferir-se para o Manchester United, onde no clube inglês rapidamente se estabeleceu como um dos jogadores-chave, contribuindo com golos e assistências cruciais e ajudando a equipa a alcançar a final da Liga Europa em 2021. A sua capacidade de influenciar o jogo e a sua versatilidade no meio-campo foram amplamente reconhecidas, tornando-o um dos melhores médios ofensivos da Premier League. Além do sucesso a nível de clubes, Bruno Fernandes também é uma peça fundamental na seleção portuguesa. Fez a sua estreia internacional em 2017 e tem sido uma presença constante, contribuindo para a equipa em competições importantes, incluindo o Campeonato de Europa e a Liga das Nações. Nesta altura, continua a ser um jogador influente no Manchester United e na seleção, solidificando a sua reputação como um dos melhores médios da sua geração.
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0: Agora nesta emissão seguimos com os craques da Liga Portuguesa, aqueles que mais se destacaram. O talento desses craques imortalizou-os, mas a vida pós-carreira nem sempre é fácil e alguns enfrentam também desafios em manter a mesma relevância. É para ouvirmos também aqui nestas emissões da primeira rádio de esporte esses craques que mais se destacaram na Liga Portuguesa.
1: Óscar Cardoso, mais conhecido como Taquara, é um dos maiores goleadores da história recente do futebol sul-americano e europeu. Nascido a 20 de maio de 1983 em Juan Eulogio Estigarribia, no Paraguai, Cardoso começou a sua carreira futebolística no modesto clube 3 de Fevereiro, onde rapidamente se destacou pelo seu instinto goleador e capacidade física. Com 1,93m de altura e uma presença imponente na área, o avançado tinha todas as características para ser um sucesso como ponta de lança e rapidamente chamou a atenção de clubes maiores no seu país. A ascensão de Cardoso ao cenário internacional começou verdadeiramente em 2006, quando foi contratado pelo Newell's Old Boys da Argentina. No clube de Rosário, Cardoso tornou-se rapidamente uma referência ofensiva, marcando 21 golos em 33 jogos, um registro impressionante que despertou o interesse de clubes europeus. Foi então que em 2007, o Benfica, à procura de um avançado com capacidade para resolver jogos, apostou 9 milhões de euros na contratação do paraguaio, um valor elevado na época, mas que viria a ser amplamente justificado pelos feitos que se seguiriam. Cardoso chegou ao Benfica com grande expectativa e não demorou a justificar o investimento. Na sua primeira época, marcou 22 golos em todas as competições, destacando-se pelo seu potente pé esquerdo, capaz de remates fulminantes de qualquer zona do campo. O paraguaio rapidamente ganhou o carinho dos adeptos benfiquistas, que o apelidaram de Taquara, uma referência à sua estatura e à sua capacidade de desferir remates potentes, tal como uma lança. Com a sua presença na área, Cardoso trouxe ao Benfica uma nova dimensão ofensiva. No entanto, foi na época de 2009-2010 que Óscar Cardoso viu o seu auge ao serviço do clube encarnado. Sob o comando de Jorge Jesus, o Benfica conquistou o título de campeão nacional e Cardoso sagrou-se o melhor marcador da Primeira Liga com 26 golos, números que reforçaram o seu estatuto como um dos mais letais avançados da Europa. Além disso, contribuiu para a vitória na Taça da Liga, demonstrando ser decisivo nos momentos mais importantes da época. A sua parceria com jogadores como Ángel Di María e Pablo Aimar foi fundamental para o sucesso ofensivo da equipa e Cardoso tornou-se o goleador de referência no Clube da Luz. Nas competições europeias, também foi protagonista, destacando-se pela sua capacidade de marcar em momentos decisivos. Em 2013, durante a campanha que levou o Benfica à final da Liga Europa, o avançado paraguaio marcou 2 golos na vitória sobre o Fenerbahçe nas meias finais, carimbando o passaporte do clube encarnado para a final contra o Chelsea. Embora o Benfica não tenha conseguido vencer o troféu, Cardoso deixou uma marca indelével, terminando como o melhor marcador da competição com 7 golos. Ao longo das suas 7 temporadas no Benfica, estabeleceu-se como uma lenda do clube, marcando o total de 172 golos em 293 jogos, o que o coloca entre os melhores goleadores da história do clube e o melhor não nascido em Portugal. lateral. O seu pé esquerdo era temido por defesas e guarda-redes e a sua capacidade de converter livres diretos e grandes penalidades tornou uma arma letal em qualquer situação de bola parada. Além dos dois campeonatos nacionais conquistados, venceu também 5 taças da Liga e uma Taça de Portugal, sendo uma peça fundamental em todas estas conquistas. Em 2014, após uma longa e bem-sucedida carreira no Benfica, Cardoso transferiu-se para o Trabzonspor, de

nosso país. A sua longevidade como jogador de topo e a consistência ao longo de uma carreira recheada de golos tornaram-no numa referência para várias gerações. Além disso, foi também um nome habitual na seleção paraguaia, tendo representado o seu país em várias edições da Copa América e nas eliminatórias para os Mundiais, somando mais de 50 internacionalizações. Com uma carreira marcada por golos, títulos e momentos decisivos, Óscar Cardoso será sempre lembrado como um dos grandes avançados da sua geração. No Benfica, o Taquara eternizou-se como um dos maiores goleadores da história do clube e a sua carreira é um testemunho de como o talento, aliado à capacidade de se reinventar, pode prolongar uma carreira ao mais alto nível durante muitos anos. Embora os tempos de glória tenham ficado para trás, Cardoso deixou uma marca indelével no futebol, especialmente em Portugal, onde o seu nome será para sempre sinónimo de golos e sucesso com a camisola das Águias.

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1: E agora seguimos com os craques mundiais neste produto 100% palavra.
2: Paolo Maldini, nascido a 26 de junho de 1968, é amplamente considerado um dos maiores jogadores de futebol de todos os tempos. A sua carreira foi inteiramente dedicada ao AC Milan, onde jogou durante 25 anos, tornando-se um ícone de longevidade e consistência. Filho de Cesare Maldini, uma lenda do futebol italiano, Paolo fez a sua estreia no AC Milan em 1985 com apenas 16 anos. Rapidamente se destacou pela sua maturidade e habilidade técnica, jogando inicialmente como lateral direito antes de se afirmar como lateral esquerdo, a posição pela qual ficaria famoso. Desde cedo, Maldini demonstrou uma grande capacidade defensiva, combinando velocidade, inteligência tática e uma leitura de jogo extraordinária. Durante as décadas de 1980 e 90, Maldini foi peça fundamental em algumas das equipas mais dominantes da história do futebol. Sob o comando de treinadores como Arrigo Sacchi e Fabio Capello, Maldini integrou uma defesa lendária ao lado de jogadores como Franco Baresi, Alessandro Costacurta e Mauro Tassotti. A solidez defensiva deste quarteto ajudou o Milan a conquistar inúmeros títulos, incluindo 7 da Série A e 5 Ligas dos Campeões. Entre 1988 e 1994, o Milan dominou o futebol europeu e Maldini foi um dos líderes dessa hegemonia. Na segunda metade da sua carreira, fez uma transição gradual para a posição de defesa central, onde continuou a exibir o mesmo nível de excelência. Mesmo com a idade avançada, manteve-se como uma das grandes figuras do futebol mundial, ele que já era conhecido pela sua incrível capacidade de manter a forma física, o que lhe permitiu jogar até aos 41 anos de idade. Apesar do sucesso a nível de clubes, a carreira internacional de Maldini não foi tão frutífera em termos de títulos. Representou a seleção italiana em 126 partidas, disputando 4 campeonatos do mundo e 3 campeonatos da Europa. Esteve perto de levantar troféus em várias ocasiões, destacando-se as finais perdidas no Mundial de 1994 e no Euro 2000. Mesmo sem um título internacional, Maldini foi sempre um líder exemplar na defesa da Itália, sendo o capitão durante muitos anos. Retirou-se em 2009, depois de uma carreira extraordinária, na qual somou mais de 1000 partidas como profissional, a maioria no Milan. A sua camisola número 3 foi retirada em sua homenagem, como reconhecimento pelo contributo incomparável ao clube. É visto como um dos jogadores mais leais da história, tendo rejeitado várias ofertas milionárias para continuar a representar os rossoneri ao longo da carreira. Maldini ficou também conhecido pelo seu comportamento ético e pela sua liderança silenciosa, sendo respeitado por colegas e adversários. Em 2018, regressou ao Milan para integrar a estrutura diretiva do clube, ajudando a orientar uma nova geração de jogadores. Com uma carreira repleta de conquistas, Paolo Maldini é sinónimo de dedicação, lealdade e excelência, com poucos jogadores a marcarem tanto a história de um único clube como ele fez no AC Milan. O seu nome será eternamente ligado ao sucesso dos rossoneri e ao legado do futebol mundial.
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3: E agora seguimos com os gigantes adormecidos neste produto 100% palavra.
4: O Leeds United, fundado em 1919, é um dos clubes mais importantes do futebol inglês, com uma história de grandes conquistas e quedas dramáticas. O seu período áureo começou nos anos 1960 e 70, sob a liderança do treinador Don Revie, que transformou o Leeds numa das equipas mais fortes do país. Foi nessa época que o clube alcançou alguns dos seus feitos mais memoráveis. Dois títulos da primeira divisão inglesa em 68-69 e 73-74, uma FA Cup em 1972 e duas Taças das Cidades com Feiras, uma competição precursora da atual Liga Europa, em 1968 e 1971. Conhecido pelo estilo combativo e altamente disciplinado, o Leeds de Revie tornou-se uma referência de resiliência e combatividade, marcando a história do clube e do futebol britânico. Esta era dourada foi protagonizada por jogadores emblemáticos como Billy Bremner, Norman Hunter e Jack Charlton, que não só contribuíram para os sucessos dentro de campo, mas também personificaram o espírito destemido do clube. A saída de Revie, contudo, trouxe uma fase de instabilidade e o Leeds entrou em declínio, culminando na sua despromoção para a 2ª Divisão em 1982. O clube lutou anos para se reerguer, mas só na década de 1990 voltou a emergir no topo do futebol inglês. O renascimento do Leeds veio com o treinador Howard Wilkinson, que liderou o clube ao título da 2ª Divisão em 1990, garantindo a subida à primeira. Apenas duas épocas depois, em 1991-92, o Leeds surpreendeu ao vencer a última edição da 1ª Divisão antes da criação da Premier League. Com jogadores como Eric Cantona, Gary Speed e Gordon Strachan, o Leeds dominou a liga e conquistou o seu terceiro título inglês, trazendo nova glória aos adeptos e reforçando a imagem de uma equipa resiliente e vencedora. A mudança de milénio trouxe ao clube ambições renovadas, com investimentos em grandes nomes como Rio Ferdinand e Robbie Keane, e em 2001 o clube protagonizou uma campanha europeia inesquecível, alcançando as meias finais da Liga dos Campeões. No entanto, os gastos elevados e a gestão financeira arriscada levaram o clube a uma crise profunda. Em 2004, o Leeds acabou despromovido para o Championship, a 2ª Divisão, e em 2007 caiu ainda para a League One, a 3ª, marcando um período de sofrimento e dificuldades para os seus adeptos. Nos anos recentes, o Leeds United reencontrou o caminho de volta à elite, conseguindo finalmente a promoção à Premier League em 2020, sob o comando do carismático treinador Marcelo Bielsa. Esta recuperação fez renascer a esperança entre os seus adeptos, apesar de uma nova despromoção ao Championship, que ainda hoje carregam com orgulho a história do clube, sonhando em reviver os tempos de glória que marcaram o Leeds United como uma força do futebol inglês.
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0: É 1:28.
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5: Vangelis Pavlidis garantiu estar satisfeito no Benfica e considera que a passagem pela Luz foi um dos momentos mais importantes da sua carreira. Destacou a oportunidade de disputar a Liga dos Campeões e competir por títulos. O avançado grego reconheceu que a adaptação ao clube não foi fácil, mas admite que tudo mudou à medida que foi ganhando confiança e intrusamente com os companheiros. Apesar de afirmar que está feliz no Benfica, Pavlidis confessou que pretende continuar a evoluir e admite que no futuro gostaria de competir numa das principais ligas europeias. Ainda assim, garante que o foco está totalmente na equipa encarnada e que para já não pensa em deixar a Luz. O Futebol Clube do Porto já partiu para a Inglaterra, onde vai realizar o estágio de pré-temporada no Centro Nacional de Futebol de St. George's Park até ao dia 18 de julho. Francesco Farioli convocou 35 jogadores para esta fase de preparação, numa lista que junta jogadores experientes, reforços e vários jovens da formação que terão a oportunidade de mostrar serviço durante os trabalhos em solo inglês. Os Dragões têm agendado um jogo de preparação frente ao Birmingham City no próximo sábado, num encontro que será disputado à porta fechada antes do regresso da equipa à cidade do Porto. O Sporting realizou mais uma sessão de treino no estágio de pré-temporada em Lagos, com Rui Borges a começar a preparar o encontro de preparação frente ao Celtic, marcado para terça-feira no estádio do Algarve e que tem relato na Gol FM. O treinador leonino continua, no entanto, a lidar com várias limitações no plantel. Bruno Ramos permanece lesionado, enquanto Ivan Fresneda e Nuno Santos realizaram trabalho condicionado. Já João Simões prossegue o plano de recuperação e continua entregue ao departamento médico. A ausência dos internacionais que participaram no Mundial 2026 também condiciona as opções de Rui Borges, sobretudo no eixo defensivo, onde Eduardo Quaresma é para já o único central da equipa principal disponível. Carlos Carvalhal foi apresentado como técnico do Famalicão e explicou que aceitou o convite do clube famalicense por acreditar no projeto. O treinador destacou a paixão dos adeptos, elogiou a competência da estrutura diretiva e considerou que essa organização tem ficado bem patente no trabalho desenvolvido e nas contratações realizadas para a nova temporada.
6: Dou-te parabéns pelas instalações de excelência que o clube tem neste momento, num nível muito alto. Conheço também o André, trabalhámos juntos na altura no Bilbao e ficámos amigos. Também pessoa de elevada competência, basta ver as aquisições que nunca falham, acertam sempre em todas, quase todas, mas umas 90% e tal por cento. E no fundo toda a estrutura do clube, esse é um motivo, é o primeiro, talvez o primeiro motivo. O segundo motivo importante, aliás não é por esta ordem, sem dúvida nenhuma é um clube que tem paixão, que tem adeptos que vibram, que gostam do clube, aliás testemunhas de João Mário, que foi jogador aqui no Famalicão, que é meu adjunto aqui há uns anos, e ele disse-me sempre que o Famalicão é um clube em que as pessoas gostam muito de futebol, gostam muito do jogo, gostam muito do clube. Isto para nós é muito importante também. Se repararmos, se fizermos um historial, tudo o que foi bem feito e muito bem feito teve a ver também com a alma que cada à volta do clube. Nós não temos receio de nos ligarmos aos adeptos e ligarmos no fundo emocionalmente, de forma a que eles estejam do nosso lado e possam apoiar a equipa. Terceiro ponto importante, porque não dizer também pelo facto de ter uma equipa de jovens com elevado potencial, tem muita vontade de jogar, de competir, de vencer e de evoluir, e nós termos sentido confortáveis, no fundo, a fazer evoluir os jogadores e fazer evoluir as equipas e pensamos e temos a certeza que o vamos conseguir aqui também no Famalicão. Por último, meu pai tem demência, infelizmente, meu pai é de Famalicão, a família do meu pai. Portanto, metade do meu sangue que corre nas veias é de Famalicão, nasceu em Brufo, na freguesia de Brufo. Ainda agora temos aqui família, primos do meu pai, os tios já faleceram, mas vários primos. Passei muito tempo na altura da minha infância e da minha adolescência aqui em Famalicão, a visitar os tios do meu pai e também os primos também, que continuam a ser amigos. E fiquei extremamente satisfeito quando tive a oportunidade de dizer ao meu pai, e a resposta dele, pai, vou treinar o clube da tua terra. E ele, vais para o Famalicão? Sim, vou. Ficou todo contente. Isso para mim é algo que muito importante no meu íntimo, e é algo que eu vou transportar durante toda a época.
5: O Famalicão que dá o pontapé de saída no campeonato no estádio António Coimbra da Mota, diante da equipa do Estoril.
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4: A conquista da Taça UEFA pelo Futebol Clube do Porto em 2013 é um marco histórico não só para o clube, mas também para o futebol português. Sob a liderança de José Mourinho, o Porto viveu uma temporada memorável, culminando com a vitória na final em Sevilha, 21 de maio de 2003, frente ao Celtic de Glasgow. Esse triunfo foi o prenúncio de uma era de ouro para os Dragões e colocou Mourinho no mapa do futebol mundial como um dos melhores treinadores da sua geração. A caminhada do Porto até à final foi notável, começando com uma fase de grupos sólida e consistentes prestações nas eliminatórias. A equipa portista despachou adversários de renome, como o Panathinaikos, o Lan e a Lazio, que então contava com várias estrelas do futebol europeu. O estilo de jogo do Futebol Clube do Porto, caracterizado por uma defesa sólida e um ataque dinâmico e eficiente, rapidamente chamou a atenção. Jogadores como Deco, Ricardo Carvalho, Maniche e Derlei assumiram papéis fulcrais na equipa e tornaram-se figuras essenciais para o sucesso dos Dragões. Na final, disputada no Estádio Olímpico de Sevilha, o Futebol Clube do Porto enfrentou um Celtic aguerrido, liderado por Martin O'Neill e com um dos avançados mais temidos da época, Henrik Larsson. O jogo foi intenso e cheio de emoções, como se esperava numa final europeia. O Futebol Clube do Porto abriu o marcador aos 32 minutos com um gol de Derlei, mas a resposta do Celtic não demorou, com Larsson a empatar o jogo logo no início da segunda parte. Deco, o maestro da equipa portista, conduzia as jogadas ofensivas com maestria e foi dos seus pés que surgiu a jogada que resultaria no segundo golo, apontado por Dmitry Alenichev aos 54 minutos. Contudo, o Celtic voltou a igualar, novamente por intermédio de Larsson, mostrando uma resiliência impressionante. O empate a 2 golos levou o jogo para prolongamento e foi aí que os Dragões demonstraram a sua força mental e a superioridade técnica. Derlei, que já tinha marcado na primeira parte, voltou a brilhar ao fazer o 3-2 aos 115 minutos, no momento que viria a selar a primeira vitória do Futebol Clube do Porto numa competição europeia desde a Taça dos Clubes Campeões Europeus em 1987. Além dos heróis em campo, José Mourinho foi uma das figuras da conquista. A sua capacidade de leitura de jogo e de motivação dos jogadores foi crucial para o sucesso da equipa. Ao longo da temporada, Mourinho demonstrou ser um mestre tático, sabendo adaptar a equipa conforme o adversário e explorando ao máximo as qualidades individuais dos seus jogadores. Para muitos, esta vitória foi apenas o início do que se seguiria na época seguinte, quando o Porto se consagraria campeão europeu na Liga dos Campeões de 2004. A vitória do Futebol Clube do Porto na Taça UEFA de 2003 foi vista como um triunfo histórico para o futebol português. Não só reforçou o estatuto do clube como uma potência europeia, como também elevou a figura de Mourinho, que seria cobiçado por grandes emblemas europeus. Além disso, o desempenho dos jogadores como Deco, que ganhou o prémio de melhor jogador em campo na final, colocou-os na mira dos maiores clubes do continente. Deco, em particular, seria transferido para o Barcelona um ano mais tarde, onde continuaria a sua carreira de sucesso. Este título marcou o início de uma era de hegemonia do Futebol Clube do Porto, tanto a nível interno como europeu. Após a conquista da Taça UEFA, o clube dominaria o futebol português nos anos seguintes e continuaria a brilhar no cenário internacional. O triunfo em Sevilha não só significou a primeira vitória do Futebol
13: Futebol Clube do Porto na Taça UEFA, mas também uma mudança no paradigma do futebol português, mostrando que era possível competir e vencer ao mais alto nível na Europa. Esta campanha gloriosa não será apenas recordada pelos adeptos dos Dragões, mas por todos os que apreciam o futebol. A forma como a equipa construiu o seu caminho até ao troféu, enfrentando adversários complicados e mantendo sempre um nível elevado de rendimento, foi um exemplo claro de como a equipa bem estruturada e liderada pode alcançar o sucesso. Esta conquista continua a ser celebrada como uma das maiores noites do futebol português e a Taça UEFA de 2013 é uma peça importante no legado do Futebol Clube do Porto, presente também no Museu do Estádio do Dragão.
14: A solicitar Marco Ferreira, Douglas, Derlei a ficar com a bola, pode marcar!
15: E vai ser gol!
14: O árbitro eslovaco acaba agora o jogo, o Porto é vencedor da Taça UEFA 2013.
15: E a taça nas mãos de Jorge Costa
14: e também Vítor Bahia.
15: E as imagens finais são de alegria, azul e branca.
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16: Vamos lá olhar agora para o perfil de mais um jogador aqui na primeira rádio de desporto.
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13: Erling Haaland destaca-se como um dos avançados mais dominantes do futebol atual, com uma combinação rara de potência física e uma habilidade impressionante para finalizar. Com 1,94m de altura, alia a sua imponente presença física à agilidade, algo incomum para jogadores com a sua estatura. A sua capacidade de explosão é um dos traços mais marcantes, fazendo dele uma ameaça constante em transições rápidas e jogadas de contra-ataque, onde utiliza a sua velocidade para desmarcar-se dos defensores com facilidade. Taticamente, Haaland é extremamente eficaz em explorar o espaço entre os centrais, utilizando a sua leitura de jogo para se posicionar de forma ideal na área. O seu movimento sem bola é inteligente e calculado, muitas vezes temporizando as suas corridas para evitar estarem fora de jogo, e surge também no momento exato para finalizar com uma precisão clínica. Seja com o pé direito, esquerdo ou de cabeça, Haaland revela uma versatilidade incomum, o que o torna um dos avançados mais completos da sua geração. No contexto de equipas que jogam em transição, o jogador norueguês é praticamente imparável devido à sua velocidade e força. Porém, mesmo em equipas que preferem manter a posse de bola e enfrentar blocos baixos, o norueguês consegue ser decisivo ao jogar como referência no ataque, segurando a bola e atraindo defesas, o que cria espaço para os seus colegas de equipa. Esta capacidade de se adaptar a diferentes estilos de jogo mostra uma maturidade tática que vai muito além da sua tenra idade. Além disso, o Haaland é também eficaz na pressão alta, utilizando a sua força física para pressionar os defesas adversários e forçar erros, algo que o torna útil não só nas ações ofensivas, mas também na recuperação da posse de bola. Apesar de ser mais conhecido pelos seus golos, a sua ética de trabalho e a intensidade em campo mostram que é um jogador que contribui em várias fases do jogo. Com uma taxa de finalização impressionante e uma mentalidade focada em marcar golos em cada oportunidade, Haaland já se afirmou como uma das principais referências do futebol moderno, sendo sem dúvida um dos avançados mais difíceis de ser neutralizado pelas defesas adversárias.
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16: Os seus prémios, troféus, são apenas uma pequena amostra do impacto que tiveram com o seu legado a ultrapassar as fronteiras do desporto. Está na altura de trazermos mais um craque da Liga Portuguesa aqui à primeira rádio de desporto.
13: Radamel Falcão, o avançado colombiano nascido em 1986, tornou-se uma das maiores referências ofensivas do Futebol Clube do Porto e do futebol europeu na década de 2010. Chegou ao clube português em 2009, vindo do River Plate, com o desafio de substituir Lisandro López, um avançado que tinha deixado uma marca forte no Porto. No entanto, Falcão rapidamente mostrou que estava à altura da responsabilidade, revelando uma capacidade goleadora e um instinto de finalização que o destacaram desde o início. Na sua primeira época com os Dragões, marcou 25 golos no campeonato, estabelecendo-se como uma das estrelas da equipa e conquistando o coração dos adeptos. A temporada seguinte, em 2010-2011, foi ainda mais memorável para Falcão e para o clube. Sob o comando de André Villas-Boas, o Futebol Clube do Porto alcançou uma campanha histórica, conquistando a Liga Europa, o campeonato, a Taça de Portugal e a Supertaça. Falcão foi absolutamente decisivo na campanha europeia, terminando a Liga Europa como o melhor marcador com 17 golos em 14 jogos, um recorde até hoje na competição. Na final contra o Braga, foi ele quem marcou o golo solitário que garantiu o título europeu aos Dragões, selando um dos momentos mais icónicos da sua carreira. O colombiano era conhecido pela sua presença constante na área e capacidade de decisão em jogos cruciais, sendo capaz de marcar tanto com os pés como com a cabeça, uma qualidade que o tornou um dos avançados mais temidos na Europa. Além dos golos, Falcão impressionava pela intensidade e dedicação em campo, características que fizeram dele um ídolo imediato para os adeptos portistas. A sua média de golos e a consistência nas exibições elevaram-no ao estatuto de uma das grandes figuras do clube na era moderna. No final da época de 2010-2011, depois de conquistar todos os títulos possíveis em Portugal, Falcão transferiu-se para o Atlético Madrid por uma quantia recorde para o clube espanhol na época. No entanto, o legado que deixou no Porto é inegável. Em apenas duas temporadas, o colombiano somou 72 golos em 87 jogos, um registro impressionante que o coloca entre os grandes avançados da história do clube. Ainda hoje é lembrado como um dos jogadores mais letais e talentosos que passaram pelo Futebol Clube do Porto e a sua mística como goleador permanece viva entre os adeptos. A passagem de Falcão pelos Dragões foi curta, mas profundamente marcante. A sua determinação, aliada a uma capacidade única de finalização, não só lhe renderam um lugar especial na história do clube, como também lançaram a sua carreira internacional. Em Portugal, Falcão é sinónimo de sucesso e conquista, sendo uma figura inesquecível para os portistas e para o futebol nacional.
16: Olhamos agora nesta emissão para os craques mundiais. Apesar da sua ausência no campo, o legado destes jogadores continua a inspirar novas gerações que procuram também alcançar a mesma grandeza. É para ouvir também aqui na primeira Rádio Desporto os craques mundiais com o Hugo Taveira.
13: Kaká, nome pelo qual ficou mundialmente conhecido, Ricardo Isaacson dos Santos Leite, nasceu a 22 de abril de 1982 em Brasília e rapidamente se destacou como uma das maiores promessas do futebol brasileiro. Desde jovem, Kaká mostrou uma técnica refinada e uma inteligência tática que o diferenciava dos demais. A sua carreira começou no São Paulo, onde ingressou nas camadas jovens e se destacou pela sua habilidade com bola nos pés e a visão de jogo que deslumbrava os adeptos. Foi ainda no clube paulista que começou a atrair a atenção de clubes europeus, especialmente após a conquista do torneio Rio-São Paulo em 2001, onde teve uma atuação de destaque. O ano de 2003 marcou a viragem na carreira de Kaká, quando foi contratado pelo AC Milan, um dos clubes mais prestigiados da Europa, por cerca de 8,5 milhões de euros, uma pechincha face ao talento que demonstraria nos anos seguintes. A sua adaptação ao futebol europeu foi imediata. Logo na sua primeira temporada, Kaká ajudou o Milan a conquistar a Série A e rapidamente se tornou uma das principais estrelas da equipa, brilhando ao lado de lendas como Paolo Maldini, Andrea Pirlo e Andriy Shevchenko. O brasileiro desempenhava um papel de maestro no meio-campo, atuando como treco-artista, posicionando-se entre os médios e os avançados, criando inúmeras oportunidades de golo com os seus passos precisos e corridas verticais pelo campo. A sua ascensão ao topo do futebol mundial culminou em 2007, quando viveu o ponto alto da sua carreira. Nesse ano, Kaká liderou o Milan à conquista da Liga dos Campeões da UEFA, com exibições extraordinárias, especialmente nas meias-finais contra o Manchester United, onde marcou dois golos no jogo de ida. Na final contra o Liverpool, Kaká foi crucial na vitória por 2-1, assistindo o segundo golo marcado por Inzaghi. As suas exibições nessa temporada valeram-lhe a Bola de Ouro e o título de melhor jogador do mundo da FIFA, coroando-o como o melhor jogador da sua geração. Além da Liga dos Campeões, Kaká conquistou outros troféus importantes ao serviço do Milan, como a Supertaça Europeia e o Mundial de Clubes da FIFA. Durante os seus anos em Milão, o brasileiro consolidou-se como um dos maiores jogadores do mundo, com o seu estilo elegante e dinâmico que misturava técnica, velocidade e finalização. A sua capacidade de driblar em alta velocidade e a precisão dos seus passos tornavam-no uma ameaça constante para as defesas adversárias. Em 2009, o Real Madrid, na sua busca por construir uma nova geração de galácticos, não hesitou em pagar 67 milhões de euros pelo seu passe, tornando Kaká o jogador mais caro da época. No entanto, a sua passagem pelos merengues não foi tão brilhante quanto se esperava, em grande parte devido às várias lesões que o impediram de manter a regularidade exibida no Milan. Embora tenha tido momentos de grande qualidade, como as exibições na Liga dos Campeões e algumas atuações decisivas na na La Liga, Kaká nunca conseguiu assumir o protagonismo absoluto numa equipa onde também estavam estrelas como Cristiano Ronaldo e Karim Benzema. Ainda assim, ao longo das 4 temporadas no Real Madrid, conquistou um título de La Liga, uma Taça do Rei e uma Supertaça de Espanha, deixando a sua marca na história do clube. Em 2013, Kaká fez o seu regresso ao AC Milan, onde foi recebido com grande entusiasmo pelos adeptos. No entanto, já não era o jogador que encantara o mundo nos anos anteriores. Apesar disso, ainda foi capaz de contribuir para o clube com alguns momentos de brilho, mas a sua segunda passagem por Milão não duraria muito. Em 2014, Kaká tomou a decisão de rumar à Major League Soccer, a MLS, assinando com o Orlando City, onde se tornou a estrela principal do novo projeto do clube americano. Na MLS, Kaká trouxe o seu prestígio e talento para um campeonato em crescimento, ajudando a elevar o nível da competição e tornando-se um dos jogadores mais influentes do campeonato. Mesmo numa fase mais avançada da carreira, o brasileiro continuava a demonstrar a sua classe e a marcar golos decisivos. A sua presença em campo atraía multidões e Kaká era admirado não só pelo seu talento, mas também pelo seu caráter e profissionalismo. Ao longo da sua carreira internacional, Kaká também foi uma peça importante para a seleção brasileira, tendo participado em 3 edições do Campeonato do Mundo da FIFA em 2002, 2006 e 2010. Foi parte do plantel que conquistou o Mundial de 2002, embora não tenha tido um papel de destaque nesse torneio. No entanto, nas edições seguintes, Kaká assumiu-se como uma das principais figuras do Brasil, vencendo também a Taça das Confederações em 2005 e 2009. Acabaria por encerrar a carreira em 2017 com o respeito e admiração de todos os que o acompanharam no seu trajeto. Com 29 títulos conquistados entre clubes e seleção, incluindo a glória na Liga dos Campeões e o reconhecimento como o melhor jogador do mundo, Kaká será sempre lembrado como um dos grandes nomes do futebol mundial, tendo em conta que o seu legado vai muito além dos números.

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4: A história do futebol europeu está repleta de equipas que brilharam intensamente, mas que hoje enfrentam dificuldades para recuperar a antiga glória. 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
5: O Steaua de Bucareste, um dos clubes mais icónicos da Roménia, tem uma história rica e marcada por grandes feitos no futebol europeu. Fundado a 7 de junho de 1947 como ASA Bucareste, o clube nasceu vinculado ao exército romeno, refletindo a forte ligação entre o desporto e o regime militar da época. Inicialmente, a equipa disputava competições nacionais com algum sucesso, mas foi em 1961 que o clube adotou o nome pelo qual ficaria famoso, Steaua, que significa estrela em romeno, e começou a cimentar a sua identidade vitoriosa. Nas décadas seguintes, o Steaua tornou-se uma força dominante no futebol romeno, mas foi nos anos 80 que o clube atingiu o apogeu da sua glória. Durante esse período, sob o comando do carismático treinador Emerich Janay, a equipa conquistou uma série de títulos nacionais e internacionais que catapultaram o clube para o estatuto de gigante europeu. O ponto culminante da sua história aconteceu na temporada de 1985-86, quando o Steaua surpreendeu o mundo do futebol ao conquistar a Taça dos Clubes Campeões Europeus, o equivalente à atual Liga dos Campeões. A caminhada histórica na competição europeia começou de forma modesta, mas à medida que o Steaua superava adversários poderosos, a confiança e o espírito de luta da equipa tornaram-se evidentes. A grande final, disputada a 7 de maio de 1986, no estádio Ramon Sánchez Pizjuán, em Sevilha, colocou o Steaua frente ao poderoso Barcelona, favorito claro à vitória. Num jogo tenso e de poucas oportunidades, o empate a zero manteve-se durante os 120 minutos de jogo, levando a decisão para as grandes penalidades. Foi então que a figura do guarda-redes Helmut do Kadam emergiu de forma heroica. Numa das exibições mais memoráveis de sempre em finais europeias, do Kadam defendeu 4 penaltis consecutivos, um feito inédito e ainda hoje lembrado com espanto pelos amantes do futebol. O Steaua venceu por 2-0 nas penalidades, tornando-se o primeiro clube da Europa de Leste a erguer o mais prestigiado troféu do futebol europeu. Esta conquista, além de colocar o clube nos anéis da história, representou um momento de enorme orgulho para a Roménia, então sob o regime comunista de Nicolae Ceaușescu. Após a vitória na Taça dos Campeões, o Steaua de Bucareste consolidou-se como uma das potências do futebol europeu. O clube voltou a brilhar em 1987, quando venceu a Supertaça Europeia, ao derrotar o poderoso Dinamo de Kiev por 1-0. Este período de ouro do Steaua, que se estendeu até 1989, ficou marcado pela presença de jogadores lendários como Marios Lacatos, um dos mais carismáticos avançados do futebol romeno, e ainda Victor Piturca, um avançado letal. Estes e outros craques faziam parte dos chamados Esquadrão Imortal, uma equipa que dominava tanto a nível interno como nas competições internacionais. A equipa chegou ainda à outra final da Taça dos Campeões em 1989, mas foi derrotada pelo AC Milan, numa das melhores equipas da época. No plano doméstico, o Steaua continuou a acumular títulos. Durante a década de 1980, venceu várias edições da Divisia A, o Campeonato Romeno e Taças Nacionais. A hegemonia do clube era incontestável e o domínio no futebol romeno refletia a força de uma equipa que contava com uma uma geração de ouro dos jogadores. No entanto, a transição política e social na Roménia, com a queda do regime comunista em 1989, trouxe desafios para o Steaua. A separação do clube em relação ao exército em 2003 resultou em disputas legais, principalmente em torno do uso do nome e do emblema do clube. A equipa foi então renomeada para FCSB em 2017, após um processo judicial, mas apesar dessas complicações, o Steaua mantém-se como um dos clubes mais populares e vitoriosos da Roménia. A vitória na Taça dos Campeões de 1986 permanece o ponto alto da história do clube e um dos momentos mais gloriosos do futebol europeu. Até hoje, o Steaua de Bucareste é lembrado como o primeiro clube da Europa de Leste a conquistar este título, numa altura em que o futebol mundial era dominado pelas potências ocidentais. A resiliência e capacidade de superação demonstradas naquela época ainda ecoam entre os apaixonados pelo futebol.
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4: O futebol celebra não apenas a glória de quem venceu, mas também os percursos incríveis e inesquecíveis daqueles que desafiaram todas as lógicas e deixaram uma marca eterna. Está na altura de mais um feito histórico aqui na Golo FM.
5: A conquista da Taça dos Clubes Campeões Europeus de 1961-62 pelo Benfica consolidou o clube português como uma das grandes potências do futebol europeu. Naquele ano, os encarnados, liderados por Pelle Gutmann, repetiram o feito histórico da temporada anterior, em que também haviam vencido a competição. Este bicampeonato, alcançado numa era em que o Real Madrid dominava o futebol continental, foi o marco que imortalizou o Benfica no cenário mundial. O caminho para a glória começou com uma equipa sólida e talentosa, composta por jogadores como José Águas, Mário Coluna, Germano, Cavém e um jovem prodígio chamado Eusébio, que emergia como uma das maiores promessas do futebol mundial. O Benfica entrou na competição como campeão europeu e defendeu o título com autoridade. Nas eliminações de prestígio, como a Áustria de Viena, o Nuremberg e o Tottenham, este último nas meias finais, com uma vitória total de 4-3 no agregado. O momento culminante da temporada chegou a 2 de maio de 1962, na final contra o poderoso Real Madrid, que já havia conquistado 5 títulos europeus consecutivos entre 56 e 60. O jogo disputado no Estádio Olímpico de Amsterdão reuniu duas das melhores equipas da época e prometia um espetáculo memorável, o que de facto aconteceu. O Real Madrid contava com a sua estrela máxima, Alfredo Di Stéfano, além de Ferenc Puskás, ambos figuras lendárias do futebol. Puskás, em particular, demonstrou toda a sua qualidade ao marcar 3 golos na final. No entanto, a resposta do Benfica foi incrível. Mesmo começando a perder por 2-0, o clube português não se deixou abater e, com uma exibição cheia de coragem, conseguiu equilibrar o jogo rapidamente. José Águas e Cavém marcaram para o Benfica, igualando o marcador a 2, com Puskás a voltar a colocar o Real Madrid em vantagem, mas com o Benfica ainda a ter mais para dar. Aos 34 minutos, Mário Coluna empatou novamente, deixando o resultado em 3-3 ao intervalo. Na segunda parte, brilhou a estrela de Eusébio, que aos 20 anos mostrou ao mundo a razão pela qual seria uma das maiores figuras da história do futebol. Eusébio marcou 2 golos em apenas 5 minutos, um de penalti e outro com um remate poderoso, completando a reviravolta e selando a vitória por 5-3. O jovem avançado era oficialmente uma nova estrela no firmamento do futebol, enquanto o Benfica se coroava pela segunda vez consecutiva campeão europeu. Este título, além de consolidar o prestígio internacional do clube, marcou o início de uma nova era para o futebol português, colocando o país no mapa das grandes competições. Eusébio, que mais tarde ganharia a Bola de Ouro e seria o melhor marcador do Mundial de 1966, começou ali a sua jornada para a imortalidade no desporto. Para o Benfica, esta foi a confirmação de que a equipa de Gutmann era capaz de competir com os gigantes do futebol mundial numa época em que o Real Madrid era visto como quase imbatível. A vitória na final de 1962 também reforçou o legado de Pelle Gutmann, o mítico treinador que, após conquistar o bicampeonato europeu, proferiu a famosa maldição que, supostamente, impediria o Benfica de vencer outra Taça dos Campeões Europeus nos 100 anos seguintes. Até hoje, o Benfica chegou a mais de 5 finais da competição, mas nunca voltou a erguer o troféu, alimentando o mito em torno das palavras de Gutmann. No total, a campanha europeia de 1961-62 do Benfica foi um exemplo de resiliência, talento e ambição. Os encarnados tornaram-se apenas a segunda equipa na história a conquistar o bicampeonato europeu, com Eusébio a emergir como a sua grande figura. O feito permanece como um dos maiores da história do clube, eternizando o Benfica entre as lendas do futebol mundial.
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8: São 2:01.
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9: Vangelis Pavlidis garantiu estar satisfeito no Benfica e considera que a passagem pela Luz foi um dos momentos mais importantes da sua carreira. Destacou a oportunidade de disputar a Liga dos Campeões e competir por títulos. O avançado grego reconheceu que a adaptação ao clube não foi fácil, mas admite que tudo mudou à medida que foi ganhando confiança e intrusamente com os companheiros. Apesar de afirmar que está feliz no Benfica, Pavlidis confessou que pretende continuar a evoluir e admite que no futuro gostaria de competir numa das principais ligas europeias. Ainda assim, garante que o foco está totalmente na equipa encarnada e que para já não pensa em deixar a Luz. O Futebol Clube do Porto já partiu para a Inglaterra, onde vai realizar o estágio de pré-temporada no Centro Nacional de Futebol de St. George's Park até ao dia 18 de julho. Francesco Farioli convocou 35 jogadores para esta fase de preparação, numa lista que junta jogadores experientes, reforços e vários jovens da formação que terão a oportunidade de mostrar serviço durante os trabalhos em solo inglês. Os Dragões têm agendado um jogo de preparação frente ao Birmingham City no próximo sábado, num encontro que será disputado à porta fechada antes do regresso da equipa à cidade do Porto. O Sporting realizou mais uma sessão de treino no estágio de pré-temporada em Lagos, com Rui Borges a começar a preparar o encontro de preparação frente ao Celtic, marcado para terça-feira no estádio do Algarve e que tem relato na Gol FM. O treinador leonino continua, no entanto, a lidar com várias limitações no plantel. Bruno Ramos permanece lesionado, enquanto Ivan Fresneda e Nuno Santos realizaram trabalho condicionado. Já João Simões prossegue o plano de recuperação e continua entregue ao departamento médico. A ausência dos internacionais que participaram no Mundial 2026, também condiciona as opções de Rui Borges, sobretudo no eixo defensivo, onde Eduardo Quaresma é para já o único central da equipa principal disponível. Carlos Carvalhal foi apresentado como técnico do Famalicão e explicou que aceitou o convite do clube famalicense por acreditar no projeto. O treinador destacou a paixão dos adeptos, elogiou a competência da estrutura diretiva e considerou que essa organização tem ficado bem patente no trabalho desenvolvido e nas contratações realizadas para a nova temporada.
10: Dou-lhe parabéns pelas instalações de excelência que o clube tem neste momento, num nível muito alto. Conheço também o André, trabalhamos juntos na altura no Bilbao e ficámos amigos. Também pessoa de elevada competência, basta ver as aquisições que nunca falham, acertam sempre em todas, quase todas, mas 90% e no fundo toda a estrutura do clube. Esse é um motivo, é o primeiro, talvez o primeiro motivo. O segundo motivo importante, aliás não é por esta ordem, sem dúvida nenhuma é um clube que tem paixão, que tem adeptos que vibram, que gostam do clube. Aliás, testemunhas de João Mário, que foi jogador aqui no Famalicão, que é meu adjunto aqui há uns anos, e ele disse-me sempre que o Famalicão é um clube em que as pessoas gostam muito de futebol, gostam muito do jogo, gostam muito do clube. Isto para nós é muito importante também. Se repararmos, se fizermos um historial, tudo o que foi bem feito e muito bem feito teve a ver também com a alma que cada à volta do clube. Nós não temos receio nenhum de nos ligarmos aos adeptos e ligarmos no fundo emocionalmente, de forma a que eles estejam do nosso lado e possam apoiar a equipa. Terceiro ponto importante, porque não dizer, também pelo facto de ter uma equipa de jovens com elevado potencial, que tem muita vontade de jogar, de competir, de vencer e de evoluir, e nós temos nos sentido confortáveis no fundo a fazer evoluir os jogadores, a fazer evoluir as equipas e pensamos e temos a certeza que o vamos conseguir aqui também no Fala de Campo. Por último, meu pai tem demência, infelizmente. Meu pai é de Fala de Campo, a família do meu pai, portanto metade do meu sangue que corre nas veias é de Famalicão, nasceu em Brufo, na freguesia de Brufo, Ainda agora temos aqui família, primos do meu pai, os tios já faleceram, mas vários primos. Passei muito tempo na altura da minha infância e da minha adolescência aqui em Famalicão, a visitar os tios do meu pai e também os primos também, que continuam a ser amigos. E fiquei extremamente satisfeito quando tive a oportunidade de dizer ao meu pai e a resposta dele: pai, vou treinar o clube da tua terra. E ele: vais para Famalicão? Sim, vou. Ficou todo contente. Isso para mim é algo que é muito importante no meu íntimo e é algo que vou transportar durante toda a época.
9: O Famalicão que dá o pontapé de saída no campeonato no estádio António Coimbra da Mota, diante da equipa do Estoril.
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1: Jaime Faria Ebner recebeu um wild card para Ebner no Estoril Praia, Ebner juntando só o Suíço, na Stanis Las Fabrinca, no português, Ebner ocupa no 97º lugar do ranking mundial ATP e falhou a entrada direta no quadro principal. Fechou no 92º lugar, Ebner ocupado pelo francês Ebner Luc Abnavanas. Já Ebner Fabrinca, Ebner atual número 110 do mundo, e antigo vencedor de Grand Slam, Ebner também foi premiado, Ebner até porque aos 41 anos faz a digressão de despedida do circuito, Ebner por isso no Estoril, o Suíço Ebner vai discutir o último torneio em terra batida. Nos nomes divulgados, o italiano Ebner Luciano Ebner Darderi, número 16, Ebner tornou-se no terceiro tenista do top 20, Ebner divulgado, Ebner depois do norueguês Ebner Kasper Ruud, número 12, vencedor em 2023, e do russo Andrei Rublev, número 13. Destaque também para o italiano Ebner Matteo Arnaldi, número 35, Ebner recente semifinalista em Roland Garros, para Ebner polaco Hubert, número 47, campeão do Estoril Open em 2024, e para Ebner espanhol Ebner Pablo Ebner Corrinho Busta, número 71, vencedor em 2017. Anteriormente já tinha sido anunciado na presença do espanhol Alejandro Davidovich Fokina, número 25, e de Nuno Borges, número 53, o melhor português da na atualidade. O Estoril Praia regressa neste ano ao calendário do circuito principal, depois de ter sido Challenger em 2025, decorrendo entre 18 e 26 de julho.
0: Está na altura dos craques mundiais. Muitos destes ícones do futebol mantêm-se ligados ao desporto, seja como comentadores, treinadores ou embaixadores de clubes e marcas. Outros, inclusive, já não estão entre nós. Mas fazemos questão de os recordar aqui na primeira Rádio Desporto.
2: Eric Cantona, também conhecido como Le Roi, ou o Rei em português, é uma figura marcante e controversa no futebol, com uma carreira que influenciou não só dentro de campo, mas também fora dele. Nascido em Marselha, França, em 1966, Cantona começou a sua carreira em clubes menores no país, mas foi no Manchester United que realmente se destacou, transformando-se num ícone da Premier League. Cantona começou a sua trajetória no futebol no Auxerre, clube pelo qual fez a sua estreia profissional em 1983. Durante os primeiros anos da sua carreira, mostrou grande talento, mas também uma personalidade forte e um temperamento imprevisível. Passou por alguns clubes franceses, como o Marselha, o Bordeaux, o Montpellier e o Nîmes, conquistando títulos nacionais, mas sempre com problemas disciplinares. A sua passagem por Marselha foi marcada pela vitória no Campeonato Francês em 1989, mas Cantona não se adaptou completamente ao clube, que culminou na sua transferência para o Nîmes, onde um incidente com o árbitro quase resultou na sua reforma precoce. Após essa fase turbulenta, decidiu buscar uma nova oportunidade em Inglaterra, onde a sua carreira descolaria de forma irreversível. A carreira de Cantona mudou drasticamente ao transferir-se para o Leeds United em 1992. Rapidamente ajudou o clube a conquistar o título da primeira divisão inglesa, mas foi depois da sua transferência para o Manchester United que se tornaria uma verdadeira lenda. Chegando a Old Trafford em novembro de 1992, Cantona teve um impacto imediato. Os Red Devils, que não conquistavam o título inglês há mais de 25 anos, venceram a Premier League na sua primeira temporada com o francês. Com o seu estilo arrojado, passos precisos e golos decisivos, ajudou a transformar o United numa potência do futebol inglês. Entre 1992 e 97, sob sua liderança, o clube conquistou 4 títulos da Premier League, além de 2 taças da Inglaterra. Cantona sempre foi conhecido tanto pelas suas habilidades com bola quanto pelo seu temperamento explosivo. O episódio mais famoso da sua carreira ocorreu em 1995, quando durante uma partida frente ao Crystal Palace deu um pontapé num adepto adversário que o insultou da bancada. Esse incidente resultou numa suspensão de 8 meses, um dos momentos mais controversos da história do futebol inglês. Apesar disso, quando retornou da suspensão, Cantona rapidamente recuperou a sua forma e liderou o Manchester United em mais uma conquista da Premier League, em 1996. Esse foi um dos momentos que cimentou o seu status de rei, tanto pelo seu carisma quanto pela sua importância dentro de campo. Surpreendentemente, Cantona anunciou a sua retirada em 1997, aos 30 anos, no auge da sua carreira. Decidiu então seguir outros caminhos, incluindo uma carreira como ator e envolvimento com o cinema e arte. Fora dos campos, o francês sempre foi conhecido pela sua personalidade forte, pensamentos filosóficos e declarações marcantes que alimentaram a sua aura de enigma e fascínio. O avançado deixou um legado profundo no Manchester United e no futebol mundial. Foi nomeado em 1994 como jogador do ano para a Associação de Jogadores Profissionais Ingleses e em 2001 foi eleito o jogador do século pelos adeptos do United. A sua influência no renascimento do clube e na Premier League é inegável, sendo lembrado como um dos maiores jogadores da história do futebol inglês. A carreira de Eric Cantona foi marcada tanto pelo brilhantismo dentro de campo como pela sua irreverência fora dele. Ícone do Manchester United e da Premier League, Cantona não só ajudou a transformar o clube numa potência global, como também redefiniu o papel de uma estrela do futebol, combinando talento, liderança e uma personalidade única. Mesmo após a sua retirada, continua a ser uma figura reverenciada e uma das personalidades mais influentes da história do futebol.
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0: Muitos clubes que já foram gigantes na Europa agora encontram-se longe dos holofotes, adormecidos após décadas de domínio. É para ouvir também aqui na primeira Rádio Desporto, neste produto 100% palavra, gigantes adormecidos todos os dias com o Hugo Taveira.
2: O FC Kaiserslautern é um dos clubes mais respeitados do futebol alemão, com uma história rica e momentos marcantes, tanto a nível nacional como europeu. Fundado em 1900, o clube é sediado na cidade com o mesmo nome, no estado da Renânia-Palatinado, e tem uma tradição profunda no futebol germânico, sendo especialmente conhecido pelos títulos conquistados e pela apaixonada base de adeptos. O Kaiserslautern ganhou destaque pela primeira vez nos anos de 1950, quando conquistou 4 títulos da Bundesliga num período de grande sucesso. O clube alcançou a sua primeira grande glória em 1951, com a conquista do campeonato alemão, e o sucesso continuou na década seguinte, com títulos em 53, 54 e 55, estabelecendo-se como um dos clubes mais dominantes da Alemanha Ocidental. O período mais notável da história recente do Kaiserslautern foi na década de 1990, quando a equipa alcançou uma série de feitos notáveis que deixaram uma marca indelével no futebol alemão. Sob o comando do treinador Otto Rehagel, o Kaiserslautern conquistou a Bundesliga em 91-92, apenas um ano após a promoção para a primeira divisão. Este feito é amplamente reconhecido como um dos maiores na história do futebol germânico, dado que o clube havia sido promovido da segunda divisão apenas uma temporada antes. O trabalho de Rehagel na promoção e subsequente conquista da Liga é amplamente celebrado como um exemplo notável de gestão e desenvolvimento da equipa. Em 1996, o Kaiserslautern continuou a brilhar ao vencer a Taça da Alemanha, completando uma dupla de títulos impressionante. O sucesso na Taça veio após uma vitória por 1-0 sobre o Borussia Mönchengladbach na final, consolidando o status do clube como uma força respeitada no futebol do país. Outro momento notável da história do clube foi a conquista da Supertaça da Alemanha em 1991, onde derrotaram o Hamburgo por 2-1. Além dos sucessos domésticos, o Kaiserslautern também fez algumas aparições notáveis nas competições europeias, com o clube a ter a oportunidade de competir na Taça dos Clubes Campeões Europeus e na Taça UEFA durante os anos 90, embora não tenha conseguido conquistar os principais troféus europeus. No entanto, a participação em tais competições foi um reconhecimento da qualidade da equipa e da sua capacidade de competir em nível internacional. Nos anos seguintes, o Kaiserslautern enfrentou desafios e períodos de declínio. A equipa teve dificuldades em manter a sua posição na Bundesliga e experimentou descidas à segunda divisão. A gestão do clube e a estabilidade financeira foram questões que afetaram o desempenho da equipa nas décadas seguintes, mas apesar destes desafios, o Kaiserslautern continuou a ser uma peça importante no futebol alemão e manteve uma base de adeptos apaixonados que apoiaram o clube durante os altos e baixos. Em termos de infraestruturas, o clube joga os seus jogos no Stadion der Betzenberg, conhecido por ser um dos estádios mais intimidantes da Alemanha devido ao ambiente vibrante e apaixonado. O estádio tem capacidade para cerca de 49 mil espectadores e é um dos locais mais icónicos do futebol germânico. O Kaiserslautern também é conhecido pela sua contribuição para o desenvolvimento de talentos no futebol alemão, já que o clube teve vários jogadores notáveis ao longo dos anos, incluindo Klaus Toppmöller, Rainer Bonhoff e mais recentemente Omar Gaber e Clemens Fritz. A história do Kaiserslautern é uma mistura de sucessos e desafios, marcada por uma grande época nos anos 90 e por uma reputação de ser um clube que sabe como competir no mais alto nível. O sucesso do emblema durante a era de Rehagel é particularmente memorável e o Kaiserslautern continua a ser, por isso, uma parte importante do panorama do futebol alemão, com uma base de adeptos leal e um legado de conquistas que define a sua rica história.
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0: E seguimos agora nesta emissão com os grandes feitos históricos.
2: A temporada de 2003-2004 do Arsenal ficará para sempre gravada na história do futebol inglês com uma campanha em que os Invincibles se tornaram imortais. Sob o comando de Arsène Wenger, o Arsenal protagonizou uma das mais impressionantes épocas da Premier League, terminando o campeonato de forma invicta, algo que não acontecia há mais de 100 anos no futebol inglês. Com o futebol vistoso, ofensivo e implacável, os Gunners conquistaram o título com 26 vitórias e 12 empates, somando um total de 90 pontos e inscrevendo os seus nomes nos anéis do desporto. A solidez defensiva foi um dos pilares desta equipa lendária. No centro da defesa, Sol Campbell e Colo Torre formaram uma dupla intransponível, protegendo a baliza defendida por Jens Lehmann. Nas laterais, Ashley Cole e Lauren acrescentavam equilíbrio e capacidade ofensiva, enquanto à frente da defesa, Patrick Vieira e Gilberto Silva impunham respeito e organizavam o jogo,

0: Velocidade e frieza na finalização. Henry estava num plano à parte, sendo muitas vezes imparável e fazendo a diferença em momentos decisivos. Ao seu lado, Dennis Bergkamp, com a sua visão de jogo e inteligência tática, orquestrava as jogadas ofensivas, criando oportunidades com passos milimétricos. O Arsenal começou a época com uma clara declaração de intenções, vencendo os primeiros 4 jogos e mostrando desde cedo que seriam sérios candidatos ao título. Ao longo da temporada, os Gunners enfrentaram momentos de pressão, mas sempre encontraram soluções para evitar derrota. A vitória por 5-3 contra o Middlesbrough ou a reviravolta em Stamford Bridge contra o Chelsea são exemplos de resiliência desta equipa, que nunca deixou que os adversários lhe tirassem o controle da campanha. Um dos momentos mais marcantes da temporada foi o empate a 0-0 contra o Manchester United em Old Trafford, num jogo que ficou conhecido como a Batalha do Teatro dos Sonhos. Foi um encontro intenso, onde o Arsenal lutou com unhas e dentes para manter a invencibilidade e Jens Lehmann, com defesas cruciais, em conjunto com o Sol Campbell, com a sua consistência, foram fundamentais para garantir o empate. Outro marco da campanha foi a vitória por 2-1 sobre o Liverpool, em Anfield, numa demonstração de força contra um dos rivais mais perigosos. O título da Premier League foi garantido a 4 jornadas do fim, com um empate a 2 contra o Tottenham em White Hart Lane. Não poderia haver cenário mais dramático para os Gunners do que conquistar o título no terreno do seu maior rival, já que o Arsenal tinha demonstrado a superioridade ao longo da época, mas esse jogo selou o destino de uma campanha histórica. A temporada terminou a 15 de maio de 2004, com uma vitória por 2-1 sobre o Leicester, no Highbury. Foi o desfecho perfeito para uma época perfeita, com os Gunners celebrando a sua invencibilidade frente aos seus adeptos. Este feito tornou o Arsenal apenas a segunda equipa na história do futebol inglês a conquistar o título sem qualquer derrota, repetindo o feito do Preston North End em 1888-1889. A equipa de 2003-2004 do Arsenal, apelidada The Invincibles, é considerada uma das melhores formações de sempre no futebol mundial. O equilíbrio entre defesa e ataque, a qualidade técnica dos seus jogadores e a mentalidade vencedora foram fatores determinantes para o sucesso. Arsène Wenger, com a sua visão estratégica, transformou o Arsenal numa máquina invencível que não só dominava os adversários, como também encantava os adeptos com o seu estilo de jogo fluido e ofensivo. No final da temporada, o Arsenal não conseguiu repetir o sucesso nas competições europeias, tendo sido eliminado na fase dos quartos de final da Liga dos Campeões pelo Chelsea. Ainda assim, a campanha histórica doméstica continua a ser o grande legado desta equipa, elevando o clube londrino a um novo patamar de reconhecimento internacional.
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2: E agora seguimos com o perfil do jogador neste produto 100% palavra.
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4: Son Heung-min é um dos jogadores mais completos e versáteis da Premier League, conhecido pela sua capacidade de atuar em várias posições no ataque, embora se destaque principalmente como extremo esquerdo. Uma das características mais evidentes no seu jogo é a sua capacidade de finalizar com ambos os pés, tornando-o imprevisível para os defesas. Seja em jogadas rápidas de transição ou em ataques mais organizados, Son demonstra uma inteligência tática notável ao ler os espaços vazios e saber exatamente quando acelerar o jogo. Taticamente, é um mestre em aproveitar as costas da defesa adversária. A sua velocidade,

0: Aliada a um excelente timing nas corridas, permite-lhe quebrar linhas defensivas e criar oportunidades de golo de forma consistente. É particularmente eficaz em sistemas de contra-ataque, onde a sua aceleração e habilidade para finalizar em situações de um contra um são mortais. Além disso, o seu entendimento com colegas de ataque torna-o uma peça vital em jogadas combinadas e trocas rápidas de posição. O sul-coreano também é altamente eficaz na pressão sem bola, algo essencial em sistemas de jogo que privilegiam a pressão alta. Son não só pressiona as defesas com intensidade, mas também tem a capacidade para se reposicionar rapidamente para bloquear linhas de passe, demonstrando um excelente sentido de jogo defensivo e compromisso com o trabalho em equipa. Este aspecto tático é frequentemente subvalorizado, mas é crucial para manter a consistência defensiva do seu conjunto. Outro ponto forte do seu jogo é a movimentação inteligente ao cortar da ala para o centro. Não fica apenas à espera de cruzamentos, mas é muito proativo ao movimentar-se para zonas mais centrais, o que lhe permite ter uma posição privilegiada para rematar de longe ou até combinar com os médios ofensivos. O seu remate de média e longa distância é outra arma letal no seu arsenal, com capacidade de golos de fora da área que muitas vezes decidem jogos. Com uma qualidade técnica refinada, velocidade e inteligência tática, Son é um jogador que pode atuar em múltiplos sistemas e é extremamente difícil de anular. A sua versatilidade, quer como criador de jogo, quer como finalizador, faz dele um dos jogadores mais decisivos e completos no futebol mundial.
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3: E seguimos agora nesta emissão com mais um craque da Liga Portuguesa.
0: Jorge Manuel Rebelo Fernandes, mais conhecido como Silas, nasceu a 1 de setembro de 1976 em Lisboa. Ao longo da sua carreira, destacou-se como jogador, construindo um percurso notável no futebol português e internacional. Silas iniciou a sua carreira nas camadas jovens do futebol Benfica, mais conhecido como Fofó, e posteriormente no Sporting Clube de Portugal, mas foi no Atlético Clube de Portugal que se estreou como sénior em 1996. Após uma breve passagem pelo clube, Silas transferiu-se para a União de Montemor e foi aí que as suas qualidades chamaram a atenção de clubes de maior renome em Portugal. A grande oportunidade de Silas surgiu quando assinou pela União de Leiria, clube onde permaneceu entre 1999 e 2003. Sob o comando de José Mourinho, o médio ofensivo destacou-se pela sua visão de jogo e capacidade técnica, ajudando o clube a obter resultados impressionantes na Primeira Liga. O sucesso no Leiria catapultou Silas para o futebol espanhol, onde assinou pelo Celta de Vigo em 2003. No entanto, apesar de ter disputado a La Liga com o clube galego, a sua passagem por Espanha não foi tão marcante quanto o esperado. Silas passou ainda pelo Wolverhampton Wanderers, em Inglaterra, na temporada de 2008-2009, onde teve a oportunidade de jogar no competitivo futebol inglês. Apesar de não ter deixado um impacto tão duradouro, a experiência em diferentes ligas ajudou-o a amadurecer como jogador e a preparar-se para os próximos desafios. Após a sua aventura internacional, Silas voltou a Portugal, desta vez para representar o Bolonenses. No emblema do Restelo, reencontrou-se com o futebol português e teve um papel importante na equipa, sendo um dos pilares do clube até ao final da sua carreira. Depois de encerrar o seu percurso como jogador, em 2016, Silas rapidamente fez a transição para o cargo de treinador. Assumiu o comando técnico da BSAD, onde começou a demonstrar o seu potencial como treinador, e o seu estilo de jogo ofensivo e a capacidade de extrair o melhor dos seus jogadores fizeram dele uma figura respeitada no futebol português. Posteriormente, assumiu o cargo de técnico do Sporting na temporada de 2019-2020, num período conturbado para o clube. Apesar das dificuldades, Silas conseguiu estabilizar a equipa e deixar a sua marca. A carreira de Silas como jogador e treinador reflete um percurso de resiliência, talento e adaptação a diferentes realidades do futebol. Tanto em Portugal como no estrangeiro, mostrou sempre a sua capacidade de ultrapassar desafios, deixando um legado no futebol português que transcende os seus anos como jogador.
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5: São 2:29.
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5: Vangelis Pavlidis garantiu estar satisfeito no Benfica e considera que a passagem pela Luz foi um dos momentos mais importantes da sua carreira. Destacou a oportunidade de disputar a Liga dos Campeões e competir por títulos. O avançado grego reconheceu que a adaptação ao clube não foi fácil, mas admite que tudo mudou à medida que foi ganhando confiança e intrusamente com os companheiros. Apesar de afirmar que está feliz no Benfica, Pavlidis confessou que pretende continuar a evoluir e admite que no futuro gostaria de competir numa das principais ligas europeias. Ainda assim, garante que o foco está totalmente na equipa encarnada e que para já não pensa em deixar a Luz. O Futebol Clube do Porto já partiu para a Inglaterra, onde vai realizar o estágio de pré-temporada no Centro Nacional de Futebol de St. George's Park até ao dia 18 de julho. Francesco Farioli convocou 35 jogadores para esta fase de preparação, numa lista que junta jogadores experientes, reforços e vários jovens da formação que terão a oportunidade de mostrar serviço durante os trabalhos em solo inglês. Os Dragões têm agendado um jogo de preparação frente ao Birmingham City no próximo sábado, num encontro que será disputado à porta fechada antes do regresso da equipa à cidade do Porto. O Sporting realizou mais uma sessão de treino no estágio de pré-temporada em Lagos, com Rui Borges a começar a preparar o encontro de preparação frente ao Celtic, marcado para terça-feira no estádio do Algarve e que tem relato na Gol FM. O treinador leonino continua, no entanto, a lidar com várias limitações no plantel. Bruno Ramos permanece lesionado, enquanto Ivan Fresneda e Nuno Santos realizaram trabalho condicionado. Já João Simões prossegue o plano de recuperação e continua entregue ao departamento médico. A ausência dos internacionais que participaram no Mundial 2026 também condiciona as opções de Rui Borges, sobretudo no eixo defensivo, onde Eduardo Quaresma é para já o único central da equipa principal disponível. Carlos Carvalhal foi apresentado como técnico do Famalicão e explicou que aceitou o convite do clube famalicense por acreditar no projeto. O treinador destacou a paixão dos adeptos, elogiou a competência da estrutura diretiva e considerou que essa organização tem ficado bem patente no trabalho desenvolvido e nas contratações realizadas para a nova temporada.
6: Dou-lhe parabéns pelas instalações de excelência que o clube tem neste momento, no nível muito alto. Conheço também o André, trabalhámos juntos na altura no Bilbao e ficámos amigos. Também pessoa de elevada competência, basta ver as aquisições que nunca falham, acertam sempre em todas, quase todas, mas 90 e tal por cento. E no fundo toda a estrutura do clube, esse é um motivo, é o primeiro, talvez o primeiro motivo. O segundo motivo importante, aliás não é por esta ordem, sem dúvida nenhuma é um clube que tem paixão, que tem adeptos que vibram, que gostam do clube. Aliás, testemunhas de João Mário, que foi jogador aqui no Famalicão, que é meu adjunto aqui há uns anos, e ele disse-me sempre que o Famalicão é um clube em que as pessoas gostam muito de futebol, gostam muito do jogo, gostam muito do clube. Isto para nós é muito importante também. Se repararmos, se fizermos um historial, tudo o que foi bem feito e muito bem feito teve a ver também com a alma que cada à volta do clube. Nós não temos receio de nos ligarmos aos adeptos e ligarmos no fundo emocionalmente, de forma a que eles estejam do nosso lado e possam apoiar a equipa. Terceiro ponto importante, porque não dizer também pelo facto de ter uma equipa de jovens com elevado potencial, tem muita vontade de jogar, de competir, de vencer e de evoluir, e nós termos sentido confortáveis, no fundo, a fazer evoluir os jogadores e fazer evoluir as equipas e pensamos e temos a certeza que o vamos conseguir aqui também no Fórum de Campo. Por último, meu pai tem demência, infelizmente, meu pai é de Fórum de Campo, a família do meu pai. Portanto, metade do meu sangue que corre nas veias é de Famalicão, nasceu em Bruf, na freguesia de Bruf. Ainda agora temos aqui família, primos do meu pai, os tios já faleceram, mas vários primos. Passei muito tempo na altura da minha infância e da minha adolescência aqui em Famalicão, a visitar os tios do meu pai e também os primos também, que continuam a ser amigos. E fiquei extremamente satisfeito quando tive a oportunidade de dizer ao meu pai, e a resposta dele, pai, vou treinar o clube da tua terra. E ele, vais para o Famalicão? Sim, vou. Ficou todo contente. E isso para mim é algo que é muito importante no meu íntimo e é algo que vou transportar durante toda a época.
5: O Famalicão que dá o pontapé de saída no campeonato no estádio António Coimbra da Mota, diante da equipa do Estoril.
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6: Seguimos agora nesta emissão com os craques mundiais.
7: Javier Zanetti, conhecido como El Tractor, é uma das lendas imortais do futebol mundial, especialmente pela sua longa e brilhante carreira no Inter de Milão. Nascido em Buenos Aires, Argentina, a 10 de agosto de 1973, Zanetti começou a sua trajetória no futebol argentino, jogando pelo Talleres de Remédios da Escalada e mais tarde pelo Banfield, onde chamou a atenção pela sua capacidade física e técnica, jogando tanto como lateral direito como como médio defensivo. A grande virada na sua carreira ocorreu em 1995, quando o Inter de Milão decidiu contratá-lo. Seria o início de uma ligação de quase duas décadas entre Zanetti e o clube italiano, uma história marcada por lealdade, conquistas e uma liderança incontestável. Ao longo de 19 anos defendendo o Inter, o argentino tornou-se o jogador com mais partidas na história do clube, somando mais de 850 jogos. Um dos momentos mais marcantes da sua carreira foi a temporada de 2009-2010, em que o Inter, comandado por José Mourinho, conquistou a Liga dos Campeões pela primeira vez em 45 anos. Zanetti, capitão e líder inquestionável, foi fundamental na caminhada para a Tríplice Coroa, que incluiu também a Série A italiana e a Copa da Itália. A sua capacidade de jogar em várias posições e o seu profissionalismo fizeram dele um dos jogadores mais versáteis e respeitados do futebol mundial. Além dos títulos pelo Inter, Zanetti também teve uma carreira de sucesso pela seleção argentina, disputando mais de 140 jogos ao longo de 17 anos de serviço. Participou em várias edições do Campeonato do Mundo e da Copa América, embora nunca tenha conquistado um grande título internacional com a seleção. No entanto, a sua importância para o futebol argentino nunca foi questionada, sendo uma referência de longevidade e excelência. A carreira de Zanetti também foi marcada pela sua atitude fora de campo. Conhecido pela sua humildade e carisma, criou a Fundação Pupi, uma organização beneficente que ajuda crianças em situação de vulnerabilidade na Argentina. A sua dedicação a causas sociais reforçou a imagem de um jogador que, além de excelente atleta, sempre se preocupou com o bem-estar das comunidades. Quando se aposentou em 2014, aos 40 anos, Zanetti já era uma verdadeira lenda viva. O Inter de Milão decidiu retirar a camisola 4 em sua homenagem, um gesto raro no futebol que demonstra o impacto imenso que teve no clube. Após encerrar a carreira como jogador, continuou ligado ao Inter, assumindo funções diretivas na equipa. Atualmente é vice-presidente dos Nerazzurri, onde continua a contribuir para o desenvolvimento do clube. Em suma, Javier Zanetti é sinónimo de lealdade, liderança e classe, tanto dentro como fora de campo. A sua carreira é um exemplo de como o profissionalismo e a dedicação podem transformar um jogador numa lenda.
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6: Seguimos agora nesta emissão com os gigantes adormecidos.
7: A história do Nottingham Forest é uma das mais ricas e fascinantes do futebol inglês, marcada por momentos de glória e desafios. Fundado em 1865, o Nottingham Forest Football Club é um dos clubes mais antigos do mundo. A sua origem está intimamente ligada ao crescimento do futebol organizado em Inglaterra no final do século XIX, numa época em que o desporto se tornava mais estruturado e popular. O primeiro grande momento de sucesso do Forest aconteceu em 1898, quando o clube conquistou a FA Cup ao vencer o Derby County por 3-1 na final, tornando-se um dos primeiros clubes a erguer este prestigiado troféu. No entanto, após este triunfo, a equipa passou longos períodos longe do topo do futebol inglês, alternando entre as divisões e sem conseguir afirmar-se de forma consistente na elite. O verdadeiro renascimento do clube começou na época de 1970, com a chegada de Brian Clough como treinador em 1975. Clough, uma figura carismática e incontroversa, conseguiu transformar o Nottingham Forest numa potência do futebol europeu. Juntamente com o seu adjunto Peter Taylor, Clough trouxe uma mentalidade vencedora e reformulou a equipa, levando o clube a uma das eras mais gloriosas da sua história. Sob o comando deste técnico, o Nottingham Forest alcançou feitos incríveis. Em 1977-78, o clube venceu a primeira divisão inglesa, a atual Premier League, pela primeira vez, um feito notável para uma equipa recém-promovida. Esse título abriu as portas para a participação na Taça dos Clubes Campeões Europeus, onde o Nottingham Forest fez história ao conquistar o troféu europeu em duas ocasiões consecutivas, em 1979 e 1980. 70. Em 79, o Forest venceu o Malmo por 1-0 numa final realizada em Munique, com o golo de Trevon Francis, tornando-se assim campeão da Europa. No ano seguinte, o clube repetiu o feito ao derrotar o Hamburgo por 1-0 em Madrid, com o golo de John Robertson. Estas conquistas colocaram o Nottingham Forest no mapa do futebol mundial, ao tornarem-se uma das poucas equipas a conquistar o título europeu mais de uma vez. A consistência e o espírito de equipa foram as marcas desta era de sucesso, com jogadores como Peter Shilton, Viv Anderson e Martin O'Neill a desempenharem papéis fundamentais. Além dos sucessos europeus, o Forest também teve sucesso em competições internas durante esta era dourada, vencendo 4 taças da Liga Inglesa entre 1978 e 1989. Ryan Clough continuou a treinar o clube até 93, deixando um legado incomparável no futebol inglês. Sob a sua orientação, o clube passou de uma equipa modesta para uma das maiores forças do futebol europeu, sempre com um estilo de jogo ousado e competitivo. Após a saída de Clough, o clube enfrentou dificuldades para manter o mesmo nível de desempenho. Durante os anos de 1990 e 2000, o Forest sofreu várias descidas de divisão, passando longos períodos fora da Premier League. No entanto, o clube nunca perdeu a sua identidade e a sua rica história, continuando a ser um símbolo de resiliência no futebol inglês. A temporada de 2021-2022 marcou o regresso do Nottingham Forest à Premier League após 23 anos de ausência. A equipa, comandada por Steve Cooper, garantiu a promoção ao vencer o play-off do Championship, devolvendo o clube ao mais alto escalão do futebol inglês e reacendendo as esperanças dos seus adeptos para um novo capítulo de sucesso. Esse regresso simboliza o espírito de luta do emblema, que apesar das adversidades, continua a ser um dos mais respeitados e venerados no futebol mundial. Atualmente, o Nottingham Forest continua a atrair a atenção de adeptos de todo o mundo, sendo um clube cuja história inspira respeito e admiração. O seu legado europeu e a sua ligação com figuras como Brian Clough mantêm-no como um nome icónico no desporto, lembrado como um dos gigantes do futebol do século XX.
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7: A conquista do Mundial Sub-20 de 1991 pela seleção de Portugal é um dos momentos mais marcantes da história do futebol português. Este triunfo, ocorrido apenas 2 anos após a primeira vitória em 1989, solidificou o país como uma das grandes potências no futebol jovem a nível mundial. A competição foi realizada em Portugal entre os dias 14 e 30 de junho de 1991, o que aumentou ainda mais a responsabilidade e expectativa sobre a equipa portuguesa. Disputado em cidades como Lisboa, Porto e Braga, entre outras, o torneio reuniu as melhores seleções sub-20 mundiais. Portugal, já com o peso de ser o atual campeão, tinha no seu plantel jogadores talentosos que seriam determinantes para repetir o feito de 89. A campanha portuguesa no Mundial de Sub-20 começou com uma fase de grupos onde o país enfrentou equipas como a Argentina, a Coreia do Sul e a Irlanda do Norte. Portugal terminou esta fase no segundo lugar do grupo, que garantiu a passagem para a fase a eliminar. Desde logo, a solidez defensiva e a coesão do grupo de jogadores começaram a destacar-se como pilares fundamentais da equipa, que era orientada à altura por Carlos Queiroz. Nos quartos de final, Portugal enfrentou o México e conseguiu uma vitória convincente por 2-1, assegurando a passagem às semifinais. O desafio seguinte foi contra a Austrália, num jogo extremamente equilibrado e emocionante, que terminou com uma vitória de 1-0 para Portugal, graças a um golo decisivo do avançado Tony, levando assim os jovens portugueses à final do torneio. A grande final foi disputada a 30 de junho de 1991, no Estádio da Luz, em Lisboa, diante de uma enchente de adeptos que aguardavam ansiosamente por mais um título mundial. O adversário foi o Brasil, uma das potências tradicionais do futebol, o que aumentava o grau de dificuldade na partida. O jogo foi extremamente estático e disputado, terminando empatado 0-0 após o tempo regulamentar e o prolongamento. A decisão seguiu-se então para grandes penalidades, onde o guarda-redes português Sérgio Leite se destacou, defendendo 2 penaltis e ajudando Portugal a vencer por 4-2. Este momento ficou marcado na memória de todos os adeptos e Portugal sagrou-se bicampeão mundial de sub-20. Este torneio destacou-se não apenas pelo título, mas também pelo surgimento dos jogadores que viriam a ter carreiras notáveis no futebol profissional. Entre os nomes mais proeminentes da equipa estava Jorge Costa, que viria a ser uma lenda no futebol do Porto, João Pinto, que brilhou no Benfica e Sporting, e Emílio Peixe, que foi eleito o melhor jogador do torneio, recebendo a bola de ouro da competição. A vitória no Mundial de Sub-20 de 1991 consolidou a reputação de Carlos Queiroz como um dos principais responsáveis pelo desenvolvimento das camadas jovens do futebol português. Este triunfo ajudou também a criar uma base sólida de jogadores que mais tarde formariam a espinha dorsal da seleção nacional principal. Portugal, com esta vitória, tornou-se apenas o 4º país a vencer 2 títulos consecutivos do Mundial de Sub-20, um título que até hoje continua a ser celebrado como um dos maiores êxitos da história do futebol português. Essa geração de ouro trouxe um novo fôlego para o futebol em Portugal e inspirou as futuras gerações, preparando o caminho para o sucesso que a seleção principal alcançaria nas décadas seguintes.
2: A 2 no desempate, portuguesa marca de grande qualidade após um 0-0 no final dos 90 minutos e do prolongamento. Portugal a revalidar o seu título de campeão do mundo. E está o capitão João Vieira Pinto e agora Carlos Queiroz também, que merece ganhar este troféu.
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8: A versatilidade é uma marca dos melhores, que podem jogar em várias posições e adaptar-se a diferentes sistemas de jogo. É o perfil do jogador que destacamos agora na primeira Rádio Desporto.
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7: Luís Dias é um extremo com uma abordagem eletrizante ao jogo, destacando-se pela sua capacidade de romper defesas com uma mistura de drible preciso e aceleração fulminante. Nascido na Colômbia, atua preferencialmente pela ala esquerda, onde utiliza a sua velocidade e agilidade para desafiar os laterais adversários, criando constantes situações de um para um. O seu estilo agressivo e direto em direção à baliza faz dele uma ameaça constante, não só em jogadas de transição rápida, mas também em situações de ataque posicional, onde é capaz de desequilibrar defesas organizadas. Taticamente, Dias é um jogador dinâmico que se destaca pela capacidade de jogar tanto nas linhas quanto ao cortar para dentro, buscando o remate com o pé direito. Essa versatilidade tática torna-o imprevisível para os adversários. A sua visão de jogo e leitura das movimentações ao redor permitem-lhe combinar bem com os colegas em espaços curtos, mas o seu maior impacto reside na capacidade de alongar o jogo e criar espaço para os médios e avançados. Quando em posse, Dias é habilidoso em explorar os flancos, muitas vezes obrigando os defesas a recuar com receio da sua aceleração explosiva. Defensivamente, Luís Dias também traz valor com uma ética de trabalho assinalável. Participa ativamente no processo de recuperação de bola, aplicando pressão alta e utilizando a sua velocidade para fechar linhas de passe ou obrigar o adversário a erros. Este compromisso defensivo encaixa perfeitamente em sistemas táticos que exigem dos extremos um envolvimento ativo na pressão pós-perda. A sua capacidade de finalização também tem evoluído, mostrando uma precisão notável em remates de meia distância e uma inteligência ao se posicionar dentro da área para finalizar cruzamentos. Além do mais, o colombiano oferece ainda uma ameaça constante, tanto no jogo aéreo, apesar da sua estatura relativamente baixa, quanto em remates de fora da área. Luís Dias é um jogador que personifica o futebol moderno com uma combinação equilibrada de atributos técnicos, táticos e físicos. O seu impacto vai muito além dos dribles e assistências, sendo também uma peça fundamental em transições rápidas e fases defensivas de pressão, o que o torna indispensável em equipas que priorizam o ritmo e a intensidade.
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11: E a resposta dele é: pai, vou treinar o primeiro com a TEF. Acho que foi uma lição. Sim, vou. Porque eu estou contente. Isso para mim é algo que me, muito importante no meu íntimo e é algo que vou transportar durante toda a época.
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7: Rui Barros, nascido em Lordelo, Paredes, em 1965, é uma das figuras mais queridas e emblemáticas do futebol português, conhecido pelo seu talento e pela impressionante agilidade, apesar da baixa estatura de 1,59m, que lhe valeu o apelido de Formiga Atómica. Começou a carreira no Paços de Ferreira e no Covilhã, mas foi no Futebol Clube do Porto que encontrou o seu grande impulso. Chegou ao clube em 1987, depois de ter impressionado com a sua técnica e velocidade em campo. Em pouco tempo, conquistou a confiança de Tomislav Ivic e destacou-se como um dos motores do meio-campo portista. A temporada de estreia de Rui Barros nos Dragões foi notável. Em 1987-88, o médio ofensivo marcou 12 golos no campeonato e rapidamente chamou a atenção de clubes internacionais. O seu estilo de jogo enérgico e incansável tornou-o indispensável na equipa e o seu impacto foi tão forte que no final da época assinou com a Juventus. Em Turim, Rui Barros conquistou de imediato o coração dos adeptos italianos. Logo na primeira temporada, ajudou a equipa a vencer a Taça de Itália e a Taça UEFA em 1990, marcando golos decisivos e mostrando uma capacidade única de romper defesas adversárias. Depois da passagem pela Juve, o médio continuou a sua carreira em clubes de topo, incluindo o Mónaco e o Olympique de Marselha. Apesar de não possuir a estatura física de muitos dos seus adversários, Rui Barros compensava com uma técnica apurada e uma leitura de jogo excepcional. Em França, continuou a mostrar o seu valor, mantendo a sua posição de destaque e reafirmando-se como um dos jogadores portugueses mais talentosos da sua geração. Em 1994, regressou ao Futebol Clube do Porto, onde contribuiu para o domínio do clube no cenário nacional, ajudando a equipa a conquistar múltiplos títulos, incluindo campeonatos e taças. Ao longo da sua carreira, Rui Barros representou Portugal com orgulho e dedicação, sendo chamado à seleção nacional em várias ocasiões, onde deixou a sua marca com exibições cheias de garra e técnica. Após pendurar as chuteiras, permaneceu ligado ao seu Futebol Clube do Porto, assumindo papéis de treinador adjunto e interino, sempre com o espírito de lealdade ao clube que marcou a sua vida. Hoje, Rui Barros é lembrado como um dos jogadores mais icónicos e queridos dos Dragões, símbolo de determinação e talento cuja carreira inspirou e continua a inspirar gerações de adeptos e jovens jogadores.
10: É o primeiro golo do Sporting do Porto, Rui Barros, continua a sete gol e atirou, é golo! Do Sporting do Porto, 4 minutos e 3 segundos de jogo.
12: Como era muito rápido, pronto, há um lance logo a 5 minutos de jogo, em que corri quase meio campo, saí guarda-redes, consegui driblar, depois parece uma defesa, quase caí naquele lance, mas quando consegui fazer o golo, foi importante para mim, principalmente para o clube.
13: Barros, i pallonetti sono la sua specialità. Ma come fa, come si muove la gamba di Barros nel pallonetto? Me la fa vedere, com'è il movimento?
14: No, tanto dipende da fare così, come di lato è la stessa.
13: Nel gol come l'ha messa?
14: Il gol foi di piatto che ha fatto il pallonetto.
6: E seguimos agora nesta emissão com mais um craque mundial.
15: Tem uma música, a torcida do Flamengo canta aí, é assim. Olele. Olá, lá, o Romário vem aí e o bicho vai pegar.
7: Romário de Sousa Faria, mais conhecido apenas como Romário, é um dos maiores atacantes da história do futebol, famoso pela sua incrível capacidade de finalização e instinto goleador. Nascido no Rio de Janeiro, a 29 de janeiro de 1966, Romário iniciou a sua carreira profissional no Vasco da Gama, clube onde rapidamente se destacou pelo seu faro pelo golo. No Vasco, onde estreou em 1985, foi campeão carioca e começou a atrair as atenções internacionais, especialmente pelo seu desempenho no Campeonato Sul-Americano de Sub-20 em 1985. Em 88, transferiu-se para o PSV Eindhoven, nos Países Baixos, onde consolidou a sua fama de goleador. No PSV, Romário foi 3 vezes campeão neerlandês e venceu 2 taças dos Países Baixos, enquanto se tornava no melhor marcador do campeonato em 3 ocasiões. O seu faro de golo, velocidade e agilidade tornaram-no de uma das maiores estrelas do futebol europeu, atraindo o interesse de clubes ainda maiores. Em 1993 foi contratado pelo Barcelona, onde jogou sob o comando de Johan Cruyff, na famosa equipa conhecida como Dream Team. Na sua primeira temporada, Romário marcou 30 golos em La Liga, liderando o Barcelona ao título espanhol e terminando como o melhor marcador da competição. Encantava com a sua técnica, dribles curtos e, claro, com a capacidade quase inata de encontrar o fundo das redes. Durante este período, o atacante firmou-se também como uma das principais figuras da seleção brasileira. A consagração máxima do baixinho vem em 1994, quando foi peça-chave na conquista do Campeonato do Mundo pela seleção do Brasil nos Estados Unidos. Formando uma temível dupla de ataque com Bebeto, Romário foi o melhor jogador do torneio e marcou 5 golos, garantindo o tetracampeonato mundial para o Brasil. Este desempenho valeu-lhe a bola de ouro da FIFA como o melhor jogador do mundo em 1994. Após a glória no Campeonato do Mundo, Romário voltou ao Brasil em várias ocasiões, jogando novamente pelo Flamengo e pelo Vasco da Gama, com passagens também por clubes como o Valência, no qual não conseguiu atingir o mesmo sucesso. Contudo, foi no Vasco que Romário manteve a sua relação mais forte, regressando ao clube por diversas vezes e ajudando a conquistar títulos importantes, como o Campeonato Brasileiro de 2000 e a Taça Mercosul, onde foi figura de destaque. Ao longo da sua longa carreira, alcançou o feito de marcar mais de 1000 golos, somando os golos em partidas oficiais e não oficiais. Este registo fez dele um dos poucos jogadores da história a alcançar tal marca, colocando-o no patamar dos maiores goleadores de sempre. Romário é lembrado pela sua autoconfiança, personalidade forte e pelo seu grande lema.
16: Quando eu nasci, o Papai do Céu apontou o dedo e falou: esse é o cara.
7: Após a sua retirada do futebol, enveredou pela carreira política, tornando-se senador no Brasil, onde continua a exercer grande influência. A sua contribuição para o futebol mundial, especialmente para o Brasil, é inegável, e o seu legado como um dos mais letais atacantes de sempre continua a ser celebrado.

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1: São 2:58.
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2: Vangelis Pavlidis garantiu estar satisfeito no Benfica e considera que a passagem pela Luz foi um dos momentos mais importantes da sua carreira. Destacou a oportunidade de disputar a Liga dos Campeões e competir por títulos. O avançado grego reconheceu que a adaptação ao clube não foi fácil, mas admite que tudo mudou à medida que foi ganhando confiança e intrusamente com os companheiros. Apesar de afirmar que está feliz no Benfica, Pavlidis confessou que pretende continuar a evoluir e admite que no futuro gostaria de competir numa das principais ligas europeias. Ainda assim, garante que o foco está totalmente na equipa encarnada e que para já não pensa em deixar a Luz. O Futebol Clube do Porto já partiu para a Inglaterra, onde vai realizar o estágio de pré-temporada no Centro Nacional de Futebol de St. George's Park até ao dia 18 de julho. Francesco Farioli convocou 35 jogadores para esta fase de preparação, numa lista que junta jogadores experientes, reforços e vários jovens da formação que terão a oportunidade de mostrar serviço durante os trabalhos em solo inglês. Os Dragões têm agendado um jogo de preparação frente ao Birmingham City no próximo sábado, num encontro que será disputado à porta fechada antes do regresso da equipa à cidade do Porto. O Sporting realizou mais uma sessão de treino no estágio de pré-temporada em Lagos, com Rui Borges a começar a preparar o encontro de preparação frente ao Celtic, marcado para terça-feira no estádio do Algarve e que tem relato na Gol FM. O treinador leonino continua, no entanto, a lidar com várias limitações no plantel. Bruno Ramos permanece lesionado, enquanto Ivan Fresneda e Nuno Santos realizaram trabalho condicionado. Já João Simões prossegue o plano de recuperação e continua entregue ao departamento médico. A ausência dos internacionais que participaram no Mundial 2026 também condiciona as opções de Rui Borges, sobretudo no eixo defensivo, onde Eduardo Quaresma é para já o único central da equipa principal disponível. Carlos Carvalhal foi apresentado como técnico do Famalicão e explicou que aceitou o convite do clube famalicense por acreditar no projeto. O treinador destacou a paixão dos adeptos, elogiou a competência da estrutura diretiva e considerou que essa organização tem ficado bem patente no trabalho desenvolvido e nas contratações realizadas para a nova temporada.
3: Dou-te parabéns pelas instalações de excelência que o clube tem neste momento, num nível muito alto. Conheço também o André, trabalhámos juntos na altura no Bilbao e ficámos amigos. Também pessoa de elevada competência, basta ver as aquisições que nunca falham, acertam sempre em todas, quase todas, mas 90% e tal. E no fundo toda a estrutura do clube, esse é um motivo, é o primeiro, talvez o primeiro motivo. O segundo motivo importante, aliás não é por esta ordem, sem dúvida nenhuma é um clube que tem paixão, que tem adeptos que vibram, que gostam do clube. Aliás, testemunhas de João Mário, que foi jogador aqui no Famalicão, que é meu adjunto aqui há uns anos, e ele disse-me sempre que o Famalicão é um clube em que as pessoas gostam muito de futebol, gostam muito do jogo, gostam muito do clube. Isto para nós é muito importante também. Se repararmos, se fizermos um historial, tudo o que foi bem feito e muito bem feito teve a ver também com a alma que está à volta do clube. Nós não temos receio nenhum de nos ligarmos aos adeptos e ligarmos no fundo emocionalmente, de forma a que eles estejam do nosso lado e possam apoiar a equipa. Terceiro ponto importante, porque não dizê-lo, também pelo facto de ter uma equipa de jovens com elevado potencial, que tem muita vontade de jogar, de competir, de vencer e de evoluir, e nós temos sentido confortáveis, no fundo, a fazer evoluir os jogadores e fazer evoluir as equipas e pensamos e temos a certeza que o vamos conseguir aqui também no Famalicão. Por último, meu pai tem demência, infelizmente. O meu pai é de Famalicão, a família do meu pai, portanto, metade do meu sangue que corre nas veias é de Famalicão. Nasceu em Brufo, na freguesia de Brufo. Ainda agora temos aqui família, primos do meu pai, os tios já faleceram, mas vários primos. Passei muito tempo na altura da minha infância e da minha adolescência aqui em Famalicão, a visitar os tios do meu pai e também os primos também, que continuam a ser amigos. E fiquei extremamente satisfeito quando tive a oportunidade de dizer ao meu pai, e a resposta dele, pai, vou treinar o clube da tua terra. E ele, vais para Famalicão? Sim, vou. Ficou todo contente. Isso para mim é algo que é muito importante no meu íntimo e é algo que eu vou transportar durante toda a época.
2: O Famalicão que dá o pontapé de saída no campeonato no estádio António Coimbra da Mota, diante da equipa do Estoril.
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10: Nenhum treinador, ou eu neste caso, não sou nenhum treinador meio doido. E é para isso que lutamos todos, independentemente de termos aleijados ou termos aleijados, ou malta no departamento médico, agora, malta, eu digo aleijados, não é aleijados, que senão ainda pensam. Mas sou tão simples da minha forma que olha o que digo. Agora é muito mais chique o treinador a falar, mais chique. Por isso que eu disse que não sou nenhum louco, e por mim é quase metê-los ali em redomas de vidro com gelo e esperar que amanhã estejam fresquinhos.

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1: O Saint-Étienne, também conhecido como Le Vert, é uma das equipas mais lendárias do futebol francês. Fundado em 1919, o clube construiu uma história notável, especialmente nas décadas de 60 e 70, quando se tornou a principal potência do futebol em França. Com um total de 10 títulos da Ligue 1, o Saint-Étienne deteve o recorde de campeonatos durante várias décadas, uma marca que sublinha a sua importância no cenário desportivo nacional e que ainda assim foi perdida para o PSG, que agora soma 12. O caminho para a glória começou a ser traçado nos anos 50, mas foi na década de 60 que o clube realmente se afirmou como uma força dominante. Liderado por figuras icónicas como Aimé Jacquet e Robert Herbin, o Saint-Étienne conquistou 4 títulos da Ligue 1 entre 1964 e 1970, além de várias taças de França. Nos anos 70, já sob o comando de Robert Herbin, que assumiu o cargo de treinador após brilhar como jogador, o clube solidificou a sua hegemonia com mais de 5 campeonatos até 1976. A época de ouro do Saint-Étienne culminou nesse mesmo ano, quando a equipa chegou à final da Taça dos Clubes Campeões Europeus. Numa campanha memorável, eliminaram equipas de grande qualidade, como o Dinamo Kiev e o PSV Eindhoven, antes de enfrentar o Bayern Munique na final disputada em Glasgow. Apesar do esforço e de uma exibição combativa, o Saint-Étienne perdeu por 1-0 com o golo de Franz Roth. As bolas que embateram nos postos durante o jogo tornaram-se lendárias, levando os adeptos a acreditar que com balizas diferentes o resultado teria sido outro. Apesar da derrota, o impacto da campanha europeia foi enorme. O Saint-Étienne tornou-se um símbolo de orgulho para o futebol francês e a equipa era idolatrada pelos seus adeptos. O Stade Geoffroy Guichard, apelidado de Le Chaudron, o Caldeirão em português, era um dos estádios mais intimidantes da Europa, onde a paixão dos adeptos criava um ambiente único. Nos anos 70, o clube contou com jogadores extraordinários como Dominique Rocheteau, Jacques Santini e Michel Platini, que mais tarde se tornaria uma das maiores figuras do futebol mundial. Platini foi o destaque do início da época de 80, altura em que o Saint-Étienne conquistou o seu 10º e último título da Ligue 1 em 1981, consolidando o seu estatuto como um dos clubes mais titulados de França. Contudo, os anos que se seguiram foram difíceis. A saída de Platini para a Juventus em 1982 marcou o fim de uma era e problemas financeiros e de gestão desportiva colocaram o clube em declínio. Durante grande parte das décadas de 90 e 2000, o Saint-Étienne lutou para se manter na Ligue 1, alternando entre a primeira e a segunda divisão. Apesar de estar longe dos tempos áureos, o Saint-Étienne continua a ter uma legião de adeptos apaixonados e uma herança que faz dele um dos clubes mais respeitados de França. Nas últimas décadas, o Saint-Étienne tem lutado para recuperar a glória do passado, alternando temporadas na Liga Francesa com períodos de dificuldades desportivas e financeiras. Entre os anos 2000 e 2020, o clube teve alguns momentos de destaque, incluindo a conquista da Taça da Liga em 2013, que foi o seu primeiro troféu importante em mais de 3 décadas. Essa vitória deu aos adeptos alguma esperança de um regresso ao topo do futebol francês. No entanto, nos anos ainda mais próximos, o clube voltou a enfrentar desafios. Em 2022, o Saint-Étienne foi relegado para a Ligue 2, a segunda divisão, após perder o play-off de despromoção contra o Auxerre. A descida foi um golpe duro para um clube com tanta história, que se viu obrigado a reestruturar-se para tentar regressar à elite do futebol francês. Apesar do momento difícil, o apoio incondicional aos adeptos e a herança histórica mantiveram viva a chama da equipa, que acabou por regressar à primeira divisão. O Saint-Étienne continua a ser um gigante adormecido no panorama do futebol francês. A sua história rica e os sucessos do passado são uma inspiração constante para os clubes e os seus adeptos, que acreditam que com uma gestão mais sólida e um plantel competitivo, o clube poderá voltar a ser uma força relevante no futebol local. O gigante verde sonha em recuperar o seu lugar entre os grandes, com os olhos postos num futuro mais brilhante.
0: 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Vamos lá olhar agora para mais um grande feito histórico aqui na primeira rádio de desporto.
1: A equipa do AC Milan, entre 1988 e 1994, é considerada uma das mais icónicas da história do futebol. Sob a direção do treinador Arrigo Sacchi, a equipa revolucionou a forma de jogar, implementando um estilo de jogo baseado na pressão alta e na coesão tática. Esse modelo não apenas trouxe sucesso imediato, mas também influenciou gerações futuras de treinadores e equipas ao redor do mundo. A formação mais emblemática do Milan deste período contou com jogadores como Franco Baresi, Paolo Maldini, Marco Van Basten e Ruud Gullit. Paredes, como capitão e defesa central, era a âncora da defesa, enquanto Maldini, um jovem lateral na época, já mostrava o seu imenso potencial. Gullit e Van Basten formavam uma dupla ofensiva letal, combinando força física e habilidade técnica, e tornaram-se assim símbolos do ataque milanês. Durante a temporada de 1988-89, o Milan conquistou a Taça dos Clubes Campeões Europeus ao vencer o Steaua de Bucareste por 4-0 na final, um triunfo que consolidou a equipa como uma potência no cenário europeu. A formação foi elogiada não apenas pela qualidade dos seus jogadores, mas também pela sua capacidade de trabalhar em equipa e pela intensidade do seu jogo. Esse título foi o primeiro de muitos que viriam, pois o Milan tornaria-se uma força dominante na Europa e em Itália. Na temporada seguinte, a equipa repetiu o feito ao vencer novamente a Liga dos Campeões, agora superando o Olympique de Marselha. Este triunfo foi especialmente significativo, pois solidificou a reputação da equipa como uma das melhores da história do futebol. Durante esse tempo, a formação também conquistou o campeonato italiano, o que fez do Milan um dos clubes mais vitoriosos da época. O sucesso dos Rossoneri não se limitou apenas ao campo de jogo, já que a equipa também se destacou pelo seu impacto fora das quatro linhas. O clube tornou-se um modelo de profissionalismo e gestão no futebol e o seu legado permanece influente. O trabalho de Sacchi e a filosofia que implementou no Milan inspiraram muitos treinadores que vieram depois, estabelecendo um novo padrão para o jogo. O período de 1988 a 1994 é, sem dúvida, um dos mais gloriosos na história do AC Milan. A combinação de talento, tática e trabalho em equipa, a equipa não apenas rendeu troféus, mas também deixou uma marca inolvidável no futebol mundial, fazendo do Milan uma referência em excelência e inovação no desporto.
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2: O jogador ideal sabe equilibrar disciplina e criatividade, sendo imprevisível nos momentos decisivos. É para ouvir também todos os dias, aqui na primeira rádio de desporto, o perfil do jogador.
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1: Julian Brandt, nascido a 2 de maio de 1996 em Bremen, na Alemanha, é um médio ofensivo conhecido pela sua criatividade, visão de jogo e capacidade de driblar adversários. Iniciou a sua carreira no Werder Bremen, mas foi no Bayer Leverkusen que ganhou reconhecimento como um jovem talento promissor. Brandt fez a sua estreia profissional pelo Leverkusen em 2014 e rapidamente se destacou pela sua habilidade técnica e versatilidade ofensiva. A sua capacidade de criar oportunidades e marcar golos levou a uma série de boas performances que chamaram a atenção de clubes maiores. Em 2019, Brandt transferiu-se para o Borussia Dortmund, onde continuou a mostrar a sua qualidade em campo. No Dortmund, tornou-se uma peça importante na equipa, oferecendo assistências, golos e contribuindo para o ataque com a sua visão de jogo e técnica refinada. A sua capacidade de atuar tanto no centro do meio-campo como nas alas, deu ao Dortmund uma flexibilidade tática adicional. Além do sucesso a nível de clubes, Brandt é também um membro regular da seleção alemã. Fez a sua estreia internacional em 2016 e tem sido convocado para competições importantes, como o Campeonato de Europa e do Mundo, trazendo a sua criatividade e dinamismo para o meio-campo da seleção. Nas últimas temporadas, manteve-se uma figura-chave na equipa do Dortmund, destacando-se pela sua habilidade de influenciar jogos e desempenhar um papel vital no esquema ofensivo da equipa. A sua contínua evolução e impacto em campo reforçam a sua reputação como uma das principais figuras da Bundesliga.
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4: Vamos lá olhar agora para mais um craque da Liga Portuguesa, aqui na primeira Rádio Desporto.
1: Givanildo Vieira de Sousa, mais conhecido como Hulk, é um dos grandes nomes do futebol brasileiro. Com uma carreira que se destaca pela sua força física, habilidade e precisão nos remates, Hulk teve passagens memoráveis por clubes como o Futebol Clube do Porto, Zenit de São Petersburgo e, claro, também pela seleção brasileira. Hulk começou a sua carreira no Brasil, mas foi no futebol asiático que deu os primeiros passos em termos internacionais, quando foi contratado pelo Kawasaki Frontale do Japão. Depois de passar por empréstimos no Consadole Sapporo e no Tokyo Verde, onde chamou a atenção pelos muitos golos marcados, Hulk começou a ganhar notoriedade e atraiu o interesse de clubes europeus. Em 2008, chegou a Portugal para representar o Futebol Clube do Porto, clube onde viveria uma das fases mais marcantes da sua carreira. Na sua primeira temporada, em 2008-2009, já mostrou o seu valor, contribuindo com 8 golos no campeonato e ajudando o Porto a conquistar o título da Primeira Liga. Rapidamente se tornou uma peça fundamental na equipa portista, destacando-se pela sua força, velocidade e capacidade de finalização. O auge da passagem de Hulk pelo Futebol Clube do Porto ocorreu na temporada de 2010-2011, quando o clube, comandado por André Vilas Boas, venceu a Liga Europa e dominou o cenário nacional, conquistando o Campeonato Português de forma invicta. O que foi crucial para essa campanha, terminando como o melhor marcador do campeonato com 23 golos e contribuindo também nas competições europeias. Ao todo, durante as 4 temporadas que passou no Dragão, o jogador brasileiro ajudou o clube a conquistar 4 títulos da Primeira Liga, 3 Taças de Portugal, 3 Supertaças Cândido de Oliveira e a já mencionada Liga Europa. O seu poderio físico transformou-o num dos jogadores mais temidos e admirados da Liga Portuguesa. A sua presença em campo era avassaladora e a sua capacidade de jogar tanto como extremo como avançado deu uma versatilidade tática ao Porto. Durante o tempo que passou em Portugal, Hulk marcou centenas de golos em competições domésticas e internacionais, consolidando-se como um dos melhores estrangeiros que já passaram pelo clube. Em 2012, após o sucesso em Portugal, o atleta foi vendido ao Zenit de São Petersburgo, da Rússia, por um valor recorde na altura. A transferência, avaliada em cerca de 60 milhões de euros, foi uma das maiores da história do futebol português. No Zenit, Hulk continuou a brilhar, ajudando a equipa russa a conquistar o campeonato da Premier League do país e diversas outras taças nacionais. No entanto, mesmo com o sucesso na Rússia, o impacto que teve no Futebol Clube do Porto será sempre lembrado como um dos pontos mais altos da sua carreira. Hulk também teve uma carreira internacional de sucesso, já que foi convocado regularmente para a seleção brasileira, tendo disputado torneios importantes como o Campeonato do Mundo de 2014, realizado no próprio país, e os Jogos Olímpicos de Londres em 2012, onde conquistou a medalha de prata. Embora tenha enfrentado algumas críticas ao longo do tempo na seleção, principalmente pelo seu estilo de jogo físico, Hulk contribuiu com momentos importantes e jogou ao lado de grandes estrelas como Neymar e Oscar. Depois de deixar o Zenit, aventurou-se no futebol chinês, defendendo o Shanghai Sipg, onde continuou a exibir a sua potência e talento, conquistando títulos nacionais. Em 2021, regressou ao Brasil para jogar pelo Atlético Mineiro, onde rapidamente se tornou uma das referências da equipa, ajudando o clube a conquistar o Brasileirão e a Copa do Brasil, somando assim mais alguns títulos para a sua já vitoriosa carreira. Em resumo, o Hulk deixou uma marca indelével no futebol mundial, especialmente em Portugal, onde se tornou um ídolo do futebol do Porto. A sua força, habilidade e capacidade de decisão transformaram-no numa das figuras mais icónicas a vestir a camisola azul e branca, sendo sempre lembrado no clube como legado do incrível Hulk.
5: Me preocupo muito chegar pela porta da frente e sair pela porta da frente. Sair valorizado, sair respeitado, então isso não tem preço. Então procuro estar com a cabeça boa para jogar. E graças a Deus, quando eu cheguei, eu saí pela porta da frente. Quando eu tiro a camisa que faço a pose do Hulk, assim, a galera vai à loucura, então foi especial.
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1: Frank Lampard, nascido a 20 de junho de 1978, é amplamente reconhecido como um dos maiores médios da história do futebol inglês e uma lenda do Chelsea. Criado numa família com forte herança futebolística, Lampard começou a sua carreira no West Ham United, o clube onde o seu pai havia jogado. Subiu às camadas principais do West Ham em 1995 e rapidamente se destacou pelas suas habilidades no meio-campo, marcando golos importantes e mostrando uma capacidade técnica notável. No entanto, foi a sua transferência para o Chelsea em 2001 que transformou a sua carreira. Lampard custou cerca de 11 milhões de libras ao clube londrino e rapidamente se tornou um pilar no meio-campo dos Blues. Durante a sua passagem pelo Chelsea, que durou até 2014, Lampard conquistou uma série impressionante de títulos, incluindo 3 Premier Leagues em 2004, 2005, 2005, 2006 e 2009-2010, 4 FA Cups, 2 Taças da Liga e, claro, a tão sonhada Liga dos Campeões

0: além da sua consistência nas bolas paradas. A sua temporada de 2009-2010 foi particularmente impressionante, quando Lampard marcou 27 golos em todas as competições e ajudou o Chelsea a vencer a Premier League e a FA Cup, fazendo história com um double. A sua combinação de talento ofensivo, ética de trabalho incansável e inteligência tática fez dele um dos melhores jogadores da sua geração. Além do sucesso a nível de clube, Lampard teve uma carreira internacional notável, representando a seleção inglesa em diversas competições, incluindo 3 campeonatos do mundo e 2 campeonatos de Europa. Embora a Inglaterra não tenha alcançado o sucesso esperado durante essas competições, Lampard foi sempre um dos pilares da equipa e é amplamente respeitado pelos seus 106 jogos pela seleção. Após deixar o Chelsea em 2014, teve uma curta passagem pelo Manchester City, antes de terminar a sua carreira nos New York City da MLS, onde jogou até 2016. Após a sua retirada dos relvados, o ex-atleta rapidamente se lançou na carreira de treinador e em 2018 assumiu o comando do Derby County, onde teve uma boa temporada na 2ª divisão inglesa, levando o clube à final do play-off de promoção. No ano seguinte, Lampard assumiu o cargo de treinador do Chelsea, voltando ao clube onde teve os seus maiores sucessos como jogador. Durante a sua passagem para o Stamford Bridge, focou-se em dar oportunidades a jovens jogadores da academia e conseguiu uma qualificação para a Liga dos Campeões na sua primeira temporada. Contudo, foi demitido em janeiro de 2021 após uma série de maus resultados e por aí prosseguiu a sua carreira como técnico por outras paragens.
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4: 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Somos para mí las dos mejores selecciones del Mundial, pero bueno, sin ningún miedo. Yo creo que si alguien puede ir con seguridad contra Francia somos nosotros.
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5: Vamos lá olhar agora para mais um gigante adormecido aqui na primeira rádio de desporto.
0: O Notts County, fundado em 1862 em Nottingham, na Inglaterra, é amplamente reconhecido como o clube de futebol profissional mais antigo do mundo. A sua longevidade e o seu papel pioneiro fazem do Notts County uma verdadeira relíquia do desporto, com uma história cheia de curiosidades e momentos marcantes. Este clube foi uma das 12 equipas fundadoras da Football League em 1888, uma competição que ajudou a moldar o futebol inglês e internacional, e até hoje os seus adeptos orgulham-se do contributo histórico que o clube deu ao desporto. O Notts County joga no estádio Meadow Lane, localizado junto ao rio Trent, que é um dos mais antigos recintos de Inglaterra, com capacidade para cerca de 19 mil pessoas. O estádio é conhecido pela proximidade ao City Ground, casa do rival Nottingham Forest, com quem o Notts County mantém uma rivalidade amigável e peculiar. O derby de Nottingham, embora atualmente menos frequente devido às diferentes divisões em que as equipas jogam, permanece especial para os adeptos de ambas as equipas. Em várias ocasiões, os adeptos dos dois clubes têm até partilhado o mesmo estádio, fortalecendo uma relação única que raramente se vê em rivalidades locais. Uma das curiosidades mais marcantes sobre Notts County é a sua ligação com a Juventus. Nos primórdios do clube italiano, em 1903, a equipa de Turim adotou as cores preto e branco do Notts como homenagem. Um jogador inglês inglês que tinha um amigo no clube italiano enviou equipamentos listrados à Juventus, criando um elo que permanece até hoje. Em 2011, quando a Juve inaugurou o seu novo estádio, o Notts County foi convidado para o jogo especial contra a equipe italiana, simbolizando essa ligação histórica e rara entre clubes de países diferentes. Ao longo da sua história, o emblema experienciou altos e baixos, oscilando entre divisões e atravessando várias crises financeiras.

0: Em 1894, o Notts County alcançou um dos seus maiores feitos ao vencer a FA Cup, derrotando o Bolton Wanderers por 4-1 e tornando-se a primeira equipa fora da primeira divisão a conquistar a famosa taça. No entanto, as décadas seguintes foram desafiantes, com o clube a descer às divisões inferiores, onde permaneceu por grande parte da sua existência. Em 2019, o Notts County enfrentou um dos momentos mais difíceis da sua história ao ser despromovido da Football League para a National League, já não profissional, o quinto escalão do futebol inglês pela primeira vez em 157 anos. No entanto, mesmo nos tempos mais sombrios, a lealdade dos seus adeptos manteve-se firme e ajudou a equipa a regressar a esse mesmo futebol profissional, ocupando atualmente um lugar na League 2, a quarta divisão do futebol inglês. Conhecidos pela sua dedicação, os adeptos do Notts County continuaram a apoiar o clube em massa, orgulhosos do seu estatuto de pioneiros do futebol e determinados em devolvê-lo às grandes conquistas. A paixão pelo Notts County transcende as suas vitórias e derrotas, com a sua base de adeptos a valorizar o peso histórico e o papel único do clube no futebol mundial. Hoje o Notts County continua a lutar para voltar ao topo, mas permanece, antes de tudo, uma verdadeira instituição do futebol.
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2: E agora seguimos com os grandes feitos históricos neste produto 100% palavra.
0: O Campeonato da Europa de 2016 ficará para sempre gravado na memória de Portugal como o momento mais glorioso da sua história desportiva. Realizado em França, este torneio trouxe à nação lusa o seu primeiro grande título internacional, conquistado de forma épica e inesperada. Para a equipa portuguesa, liderada por Fernando Santos, a caminhada até à vitória foi marcada por uma narrativa única, onde o espírito de resiliência e união prevaleceu sobre todas as probabilidades. Portugal começou o Euro 2016 com a expectativa de chegar às fases mais avançadas, mas poucos poderiam prever o percurso invulgar que acabaria por seguir. Inserida no Grupo F, juntamente com Islândia, Áustria e Hungria, a nossa seleção não conseguiu vencer nenhum dos três jogos da fase de grupos. Empates contra a Islândia, um golo, contra a Áustria, zeros, e contra a Hungria, a três, deixaram a equipa no terceiro lugar do grupo, passando à fase seguinte como uma das melhores terceiras classificadas. Apesar de não encantar no início, Fernando Santos tinha uma confiança inabalável.
3: Eu já disse à minha família, só vou dia 11 para Portugal. E vou lá e vou ser recebido em festa.
0: A partida dos oitavos de final, Portugal começou a construir o seu caminho rumo à história, mantendo o padrão de jogos equilibrados. Frente à Croácia, um dos adversários mais fortes do torneio, a seleção portuguesa venceu por 1-0 no prolongamento, graças a um golo de Ricardo Quaresma. Nos quartos de final, a Polónia foi o adversário, num jogo que terminou empatado a um golo após 120 minutos. A decisão seguiu para as grandes penalidades, onde Rui Patrício brilhou, garantindo a passagem às meias finais. Já nessa mesma partida, Portugal finalmente conseguiu uma vitória mais expressiva, derrotando o país de Gales por 2-0. Cristiano Ronaldo e Nani foram os autores dos golos que levaram a seleção à segunda final do Europeu, depois da dolorosa derrota em 2004. Desta vez o adversário era a anfitriã França, com o apoio da sua fervorosa claque e jogadores de grande qualidade, como Antoine Griezmann, o melhor marcador da competição. A grande final, disputada no Stade de França, 10 de julho de 2016, começou de forma dramática para Portugal. Aos 25 minutos, Cristiano Ronaldo, capitão de equipa, foi forçado a sair lesionado após um choque com Dimitri Payet. As esperanças de Portugal pareciam desvanecer-se, mas foi neste momento que a verdadeira força do grupo se revelou. Liderada em campo por jogadores como Pepe, Rui Patrício e um inspirado Éder, a seleção portuguesa resistiu aos ataques franceses que encontraram em Rui Patrício um intransponível. O tempo regulamentar terminou sem golos e o jogo seguiu para prolongamento. No minuto 109, o momento histórico chegou. Éder, muitas vezes criticado e subvalorizado, recebeu a bola fora da área, resistiu à marcação de Koscielny e disparou um remate potente e colocado, batendo o Rui Orri.
4: Quem vale gritar mais alto somos nós, somos Portugal! A bola está na seleção portuguesa, só dá Portugal nesta segunda parte, pela bola para João Matinho, atenção na Portugal, trouxe até o Éder, já ajeitou o Éder, já ajeitou, já passou a frente, vai a gente matar o Éder!
0: Portugal estava na frente. O golo de Éderzito, inesperado mas glorioso, foi suficiente para dar a Portugal a vitória por 1-0 e garantir o tão desejado título europeu. Pela primeira vez, a seleção lusa erguia um troféu internacional, um momento que ficará para sempre na história do futebol, com Cristiano Ronaldo e Fernando Santos a levantarem o troféu em conjunto, com lágrimas de felicidade. O Euro 2016 provou que no futebol o caminho até à glória nem sempre é linear. Mais importante do que a forma como se começa é a capacidade de superar obstáculos e acreditar até ao final. Com esta vitória, o nosso país consolidou-se como uma das grandes potências do futebol europeu e a conquista de 2016 será sempre lembrada como um símbolo de coragem e determinação, bem à homenagem aos contos lusitanos.

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1: São 3 da manhã e 31 minutos.
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2: Vangelis Pavlidis garantiu estar satisfeito no Benfica e considera que a passagem pela Luz foi um dos momentos mais importantes da sua carreira. Destacou a oportunidade de disputar a Liga dos Campeões e competir por títulos. O avançado grego reconheceu que a adaptação ao clube não foi fácil, mas admite que tudo mudou à medida que foi ganhando confiança e intrusamente com os companheiros. Apesar de afirmar que está feliz no Benfica, Pavlidis confessou que pretende continuar a evoluir e admite que no futuro gostaria de competir numa das principais ligas europeias. Ainda assim, garante que o foco está totalmente na equipa encarnada e que para já não pensa em deixar a Luz. O Futebol Clube do Porto já partiu para a Inglaterra, onde vai realizar o estágio de pré-temporada no Centro Nacional de Futebol de St. George's Park até ao dia 18 de julho. Francesco Farioli convocou 35 jogadores para esta fase de preparação, numa lista que junta jogadores experientes, reforços e vários jovens da formação que terão a oportunidade de mostrar serviço durante os trabalhos em solo inglês. Os Dragões têm agendado um jogo de preparação frente ao Birmingham City no próximo sábado, num encontro que será disputado à porta fechada antes do regresso da equipa à cidade do Porto. O Sporting realizou mais uma sessão de treino no estágio de pré-temporada em Lagos, com Rui Borges a começar a preparar o encontro de preparação frente ao Celtic, marcado para terça-feira no estádio do Algarve e que tem relato na Gol FM. O treinador leonino continua, no entanto, a lidar com várias limitações no plantel. Bruno Ramos permanece lesionado, enquanto Ivan Fresneda e Nuno Santos realizaram trabalho condicionado. Já João Simões prossegue o plano de recuperação e continua entregue ao departamento médico. A ausência dos internacionais que participaram no Mundial 2026 também condiciona as opções de Rui Borges, sobretudo no eixo defensivo, onde Eduardo Quaresma é para já o único central da equipa principal disponível. Carlos Carvalhal foi apresentado como técnico do Famalicão e explicou que aceitou o convite do clube famalicense por acreditar no projeto. O treinador destacou a paixão dos adeptos, elogiou a competência da estrutura diretiva e considerou que essa organização tem ficado bem patente no trabalho desenvolvido e nas contratações realizadas para a nova temporada.
3: Dou-lhe parabéns pelas instalações de excelência que o clube tem neste momento, no nível muito alto. Conheço também o André, trabalhámos juntos na altura no Bilbao e ficámos amigos. Também pessoa de elevada competência, basta ver as aquisições que nunca falham, acertam sempre em todas, quase todas, mas 90% e tal. E no fundo toda a estrutura do clube, que são motivo, é o primeiro, talvez o primeiro motivo. O segundo motivo importante, aliás não é por esta ordem, sem dúvida nenhuma é um clube que tem paixão, que tem adeptos que vibram, que gostam do clube. Aliás, testemunhas de João Mário, que foi jogador aqui no Famalicão, que é meu adjunto aqui há uns anos, e ele disse-me sempre que o Famalicão é um clube em que as pessoas gostam muito de futebol, gostam muito do jogo, gostam muito do clube. Isto para nós é muito importante também. Se repararmos, se fizermos um historial, tudo o que foi bem feito e muito bem feito teve a ver também com a alma que cada à volta do clube. Nós não temos receio nenhum de nos ligarmos aos adeptos e ligarmos no fundo emocionalmente, de forma a que eles estejam do nosso lado e possam apoiar a equipa. Terceiro ponto importante, porque não dizer também pelo facto de ter uma equipa de jovens com elevado potencial, tem muita vontade de jogar, de competir, de vencer e de evoluir, e nós temos sentido confortáveis, no fundo, a fazer evoluir os jogadores e fazer evoluir as equipas e pensamos e temos a certeza que o vamos conseguir aqui também no Famalicão. Por último, meu pai tem demência, infelizmente. O meu pai é de São Maricão, a família do meu pai, portanto, metade do meu sangue que corre nas veias é de São Maricão, nasceu em Bruf, na freguesia de Bruf. Ainda agora temos aqui família, primos do meu pai, os tios já faleceram, mas vários primos. Passei muito tempo na altura da minha infância e da minha adolescência aqui em Famalicão, a visitar os tios do meu pai e também os primos também, que continuam a ser amigos. E fiquei extremamente satisfeito quando tive a oportunidade de dizer ao meu pai, ao pai, e a resposta dele, ao pai, vou treinar o clube da tua terra. E ele, vais para Famalicão? Sim, vou. Ficou todo contente. Isso para mim é algo que é muito importante no meu íntimo e é algo que eu vou transportar durante toda a época.
2: O Famalicão que dá o pontapé de saída no campeonato no estádio António Coimbra da Mota, diante da equipa do Estoril.
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0: cima, já passou um e já passou dois. Frederico Alves, golo!
1: Benfica!
0: Frederico Alves!
2: A bola ainda sobra para o ABS, não remata longe, que golaço!
1: Que tiro!
2: É o ABS a marcar!
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5: E seguimos agora nesta emissão com o perfil do jogador.
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7: Federico Di Marco, nascido a 10 de novembro de 1997 em Milão, na Itália, é um lateral esquerdo conhecido pela sua velocidade, habilidades ofensivas e versatilidade. Iniciou a sua formação no Inter, onde fez a sua estreia profissional em 2016. Apesar de começar a carreira no clube do coração, Di Marco teve várias cedências por empréstimo para ganhar experiência. Passou por equipas como o Empoli e o Parma, onde se destacou pela sua capacidade de cruzamento e dinamismo. No Parma jogou uma temporada importante, ajudando o clube a alcançar a estabilidade na Série A. Já em 2019 regressou ao Inter de Milão, onde começou a estabelecer-se como um jogador fundamental. Di Marco tornou-se uma peça-chave no esquema do treinador Simone Inzaghi, destacando-se pela sua capacidade de atacar pelas alas e de contribuir com assistências e golos. A sua habilidade para jogar tanto como lateral como como ala permitiu-lhe ser uma adição valiosa para o Inter, que conquistou o campeonato italiano em 2020-2021 e ainda em 2023-2024. Nos últimos anos, continuou a ser uma presença importante na equipa, demonstrando consistência e contribuindo para as campanhas do Inter em várias competições. Além do seu sucesso a nível de clubes, Di Marco também começou a representar a seleção italiana, fazendo a sua estreia em 2021. A sua versatilidade e a qualidade do seu jogo foram amplamente reconhecidas, consolidando-o como um dos elementos da espinha dorsal da squadra azzurra.
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5: E agora seguimos com os craques da Liga Portuguesa, neste produto 100% palavra.
7: Liedson da Silva Muniz, ou simplesmente Liedson, deixou uma marca indelével no futebol português e especialmente no Sporting Clube de Portugal, clube que representou durante grande parte da sua carreira europeia. Nascido a 17 de dezembro de 1977 em Cairo, no Brasil, o avançado começou tarde a sua trajetória no futebol profissional. Após passar por diversos trabalhos fora do desporto, incluindo o de empacotador, ingressou nas divisões inferiores do futebol brasileiro, onde chamou a atenção pela sua capacidade de finalização e mobilidade. A primeira grande oportunidade surgiu em 2002, quando foi contratado pelo Flamengo. No entanto, o verdadeiro salto na carreira aconteceu com a transferência para o Corinthians, onde as suas atuações despertaram o interesse do futebol europeu. Foi o Sporting Clube de Portugal que em 2003 decidiu apostar no avançado de 25 anos, que rapidamente se tornaria um ícone do clube. Na sua chegada a Portugal, Liedson enfrentava o desafio de adaptar-se a um novo futebol, com uma dinâmica distinta daquela do Brasil. No entanto, a sua adaptação foi rápida e notável. Liedson destacou-se imediato pelo seu faro para o golo e pela agilidade, características que lhe valeram o apelido de Levezinho. A sua capacidade de movimentação inteligente no ataque, aliada a uma frieza notável nas finalizações, tornaram-no numa peça fundamental na equipa do Sporting. Entre 2013 e 2011, Liedson jogou 313 partidas pelo Sporting, onde marcou 173 golos, sendo 125 na Primeira Liga. Esta marca coloca-o entre os maiores goleadores da história do clube e também da competição. Mais do que apenas um finalizador, Liedson era um jogador que se destacava pela entrega em campo. A sua capacidade de pressionar os defesas adversários e de estar no lugar certo à hora certa faziam dele um avançado completo, capaz de mudar o rumo de um jogo a qualquer momento. Ao longo da sua passagem pelo Sporting, o Levezinho colecionou momentos inesquecíveis. Um dos seus maiores feitos foi o desempenho em clássicos, especialmente contra o Benfica, rival histórico dos Leões. Liedson ganhou a reputação de carrasco dos encarnados, tendo marcado 15 golos em 22 encontros contra o Benfica, número que o eternizou na memória dos adeptos sportinguistas e gerou um misto de respeito e temor nos rivais. A sua importância para o Sporting foi evidente nos títulos conquistados durante a sua estadia. Embora a tão desejada Primeira Liga tenha escapado, Liedson ajudou o clube a conquistar duas taças de Portugal em 2006-2007 e 2007-2008 e duas supertaças Cândido de Oliveira em 2007 e 2008 também. Além disso, foi peça-chave na caminhada do Sporting até à final da Taça UEFA de 2005, onde os Leões acabaram por ser derrotados pelo CSKA de Moscovo num jogo disputado em Alvalade. O sucesso e popularidade de Liedson em Portugal foram de tal forma notórios que em 2009 o jogador foi naturalizado português e passou a representar a Seleção Nacional. Com a camisola de Portugal, disputou 15 partidas e marcou 4 golos, incluindo um importante tento contra a Dinamarca nas eliminatórias para o Mundial de 2010. Liedson foi convocado para o torneio realizado na África do Sul, onde ajudou Portugal a atingir os oitavos de final. Apesar do seu peso histórico no Sporting, Liedson despediu-se do clube em 2011, regressando ao Brasil para representar o Corinthians, onde ainda venceu o Campeonato Brasileiro e a Taça de Libertadores. Mesmo com o regresso à sua terra natal, o carinho e o respeito que os adeptos do Sporting lhe dedicam mantiveram-se inalterados, fazendo de Liedson uma das figuras mais queridas do clube de Alvalade. No início de 2013, regressou a Portugal para uma breve passagem pelo Futebol Clube do Porto, surpreendendo muitos adeptos, dado o seu histórico com o rival Sporting. No entanto, a sua estadia nos Dragões foi curta e discreta, com apenas 7 jogos e um golo marcado. Mesmo sem grande protagonismo no Porto, Liedson terminou a temporada com a conquista de um título da Primeira Liga, tendo feito inclusive a assistência para o histórico golo de Kelvin no clássico frente ao Sport Lisboa e Benfica, em que os Dragões conquistaram o Campeonato Nacional. Pouco depois, decidiu pendurar as chuteiras, encerrando uma carreira repleta de sucessos e golos memoráveis.
8: Tudo começou na minha volta para o Corinthians, 2011, né? Seleção portuguesa, eu tive a honra, o privilégio de disputar a Copa do Mundo e ter representado essa camisa com muito orgulho, muito carinho, ter feito um gol na Copa do Mundo contra a Coreia do Norte em 2010, então marcou muito.
5: Vamos lá olhar agora para mais um craque mundial aqui na Primeira Rádio Desporto.
7: Lothar Matthaus é uma das maiores lendas do futebol mundial, conhecido pela sua versatilidade, liderança e longevidade em campo. Nascido a 21 de março de 1961 em Erlangen, na Alemanha, Matthaus teve uma carreira que atravessou mais de 2 décadas, acumulando títulos tanto a nível de clubes como de seleções. Ao longo da sua carreira, destacou-se pela sua capacidade de jogar em várias posições, desde médio centro a líbero, sempre com uma entrega impressionante e uma visão de jogo apurada. Matthaus é o jogador com mais internacionalizações pela seleção alemã, com 150, e é reconhecido como um dos jogadores mais completos da sua geração. O seu percurso começou no Borussia de Mönchengladbach, onde rapidamente deu nas vistas. Após destacar-se na Bundesliga, Matthaus foi convocado para a seleção alemã, ainda jovem, integrando o plantel no Campeonato Europeu de 1980, onde a Alemanha Ocidental se sagrou campeã. No entanto, foi com a transferência para o Bayern de Munique, em 1984, que Matthaus se tornou uma estrela mundial. Nos seus primeiros anos no Bayern, conquistou 3 títulos da Bundesliga, afirmando-se como um dos melhores médios do futebol europeu. O seu futebol dinâmico, capaz de atacar e defender com a mesma eficiência, e o seu poderoso remate tornaram-no uma peça essencial no meio-campo bávaro. A nível internacional, Matthaus foi protagonista em diversas competições, mas os mundiais foram o palco onde mais brilhou. Esteve presente em 5 campeonatos do mundo, um recorde para a época, e em 1986, na final contra a Argentina, Matthaus teve a tarefa ingrata de marcar Diego Maradona, um confronto icónico que ajudou a definir a rivalidade entre ambos. Embora a Alemanha Ocidental tenha perdido a final, o talento de Matthaus já era amplamente reconhecido. Em 1988, o jogador fez uma mudança para o futebol italiano, assinando pelo Inter de Milão, onde jogaria um papel fundamental. Sob o comando de Giovanni Trapattoni, Matthaus levou o Inter à conquista da Série A em 1988-89, quebrando um jejum de 9 anos. Essa equipa do Inter é lembrada como uma das mais fortes da história do clube e Matthaus foi a principal estrela, ajudando também a conquistar a Supertaça de Itália e a Taça UEFA em 91. A sua passagem por Itália solidificou o seu estatuto de um dos melhores jogadores do mundo. Mas foi no Mundial de 1990 que Matthaus viveu o seu maior momento. Capitaneando a seleção da Alemanha Ocidental, liderou a equipa até à vitória, conquistando o troféu em Itália. Matthaus foi o grande maestro do meio-campo, com exibições de encher o olho, marcando 4 golos no torneio, incluindo um dos mais belos da sua carreira, frente à Jugoslávia. Na final, a Alemanha Ocidental derrotou a Argentina de Maradona por 1-0, ligando a derrota de 1986 e coroando Matthaus como campeão do mundo. Após este feito, foi premiado com a Bola de Ouro em 1990, consolidando o seu lugar na elite do futebol global. Matthaus regressou ao Bayern em 1992, já como uma lenda viva. Na sua segunda passagem pelo clube, continuou a brilhar e já numa fase mais tardia da carreira, foi recuado para a posição de líbero, onde demonstrou a sua inteligência tática. Nos anos seguintes, ajudou o Bayern Bayern a vencer mais 4 títulos da Bundesliga e a Taça UEFA em 1996, tendo ainda um último grande momento internacional no Euro de 1996, onde a Alemanha, já unificada, voltou a conquistar o título europeu. Embora já não fosse figura central da equipa, o seu papel de líder foi decisivo. Aos 39 anos, Matthaus deu mais uma prova de longevidade, participando no Mundial de 1998, tornando-se o primeiro jogador a disputar 5 campeonatos do mundo. Encerrou a sua carreira internacional após o Euro 2000, mantendo o recorde de mais internacionalizações pela Alemanha. Continuou a jogar pelo Bayern até esse mesmo ano, antes de se despedir definitivamente do futebol no Metro Stars dos Estados Unidos. Lothar Matthaus é um nome que ressoa na história do futebol, não apenas pelas suas conquistas, mas também pelo espírito competitivo e capacidade de se reinventar ao longo de uma carreira tão longa. Com um impressionante total de 25 títulos conquistados, é uma verdadeira lenda do desporto.
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7: O Aston Villa Football Club é um dos clubes mais antigos e tradicionais da Inglaterra, com uma rica história de conquistas nacionais e internacionais. Fundado em 1874, o clube sediado em Birmingham tornou-se um dos criadores da Football League em 1888 e posteriormente da Premier League em 1992. Os Villans, como são carinhosamente chamados, sempre se destacaram no futebol inglês, especialmente no final do século XIX e início do século XX, período em que o clube conquistou a maioria dos seus títulos domésticos. No entanto, o maior destaque na história do Aston Villa vem das suas conquistas europeias, que colocaram o clube no mapa internacional. O auge dessa trajetória ocorreu na temporada de 1981-82, quando o Aston Villa conquistou a Taça dos Clubes Campeões Europeus, a atual Liga dos Campeões. Sob o comando do técnico Tony Barton, o clube surpreendeu ao derrotar o gigante alemão Bayern de Munique por 1-0 na final disputada em Roterdão, com o golo de Peter Witt. O histórico desempenho do jovem guarda-redes Nigel Spink, que entrou em campo logo no início devido a uma lesão do titular, foi crucial para a vitória histórica. Esta conquista colocou o Aston Villa no seleto grupo de clubes ingleses campeões europeus. No ano seguinte, o clube venceu ainda a Supertaça Europeia ao derrotar o Barcelona em 1983. Nessa disputa em 2 jogos, o Aston Villa perdeu a primeira partida por 1-0 em Camp Nou, mas conseguiu uma vitória por 3-0 em Villa Park, assegurando o título no agregado de 3-1. Essas conquistas marcaram o ponto mais alto da história internacional do emblema. Além dos títulos europeus, o Aston Villa tem uma longa tradição de sucesso em competições domésticas, tendo vencido a primeira divisão, agora chamada Premier League, por 7 vezes, e conquistando a FA Cup em outras 7 ocasiões, sendo a mais recente em 1957. Esses títulos fazem do Villa um dos clubes mais laureados da Inglaterra, e o Villa Park, o seu estádio desde 1897, é uma das arenas mais emblemáticas do futebol britânico. O clube passou por altos e baixos nas últimas décadas, incluindo despromoções e retornos à elite do futebol inglês, mas a história e as glórias do Aston Villa, especialmente na Europa, onde está de regresso à Liga dos Campeões, permanecem como momentos icónicos na rica trajetória do emblema.
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7: A temporada de 1963-64 ficou marcada como um dos momentos mais icónicos da história do Sporting Clube de Portugal. O clube leonino, já uma referência no panorama desportivo nacional, alcançou uma glória inédita ao vencer a Taça dos Vencedores das Taças, conhecida como Taça das Taças, um dos mais prestigiados troféus europeus da época. O Sporting tornou-se assim o primeiro clube português a conquistar esta competição internacional, consolidando o seu nome no futebol europeu. A caminhada dos Leões na competição não foi fácil e esteve repleta de desafios. Tudo começou na primeira eliminatória, onde os verde e brancos defrontaram os italianos da Atalanta. Depois de uma primeira mão complicada, em que perderam por 2-0, o Sporting conseguiu virar o resultado em Alvalade com uma vitória por 3-1, forçando um terceiro jogo de desempate que venceria por 3-1. Este início dramático foi um presságio do que seria uma campanha marcada por grandes emoções. Nos quartos de final, o Sporting encontrou o Manchester United, uma das equipas mais temidas da Europa na época. Após um resultado desfavorável de 4-1 em Old Trafford, os Leões protagonizaram uma das maiores reviravoltas da história das competições europeias, ao golear a equipa inglesa por 5-0 em Lisboa, numa exibição memorável que ficou para sempre na memória dos adeptos leoninos. O jogo foi uma demonstração do espírito ofensivo de uma equipa liderada pelo avançado João Moraes e pelo lendário Fernando Mendes, que foram fundamentais ao longo de toda a campanha. Após esta façanha, os Leões continuaram a sua caminhada rumo à final, eliminando o Lyon nas meias-finais. A equipa francesa apresentou alguma resistência, mas a formação lusa conseguiu ultrapassar os franceses com uma vitória confortável por 2-1 no total das duas mãos, carimbando assim o passaporte para a grande final. O palco estava montado para um dos momentos mais altos da história do clube. A final da Taça das Taças de 1964 teve um desfecho dramático e incomum. O Sporting defrontou o MTK Budapeste, uma equipa húngara de grande qualidade, num confronto que viria a ter dois atos. O primeiro jogo, realizado no estádio Eisel, em Bruxelas, terminou empatado a 3 após prolongamento, forçando um jogo de desempate. Esse segundo embate foi realizado no mesmo estádio, 4 dias depois, e é aí que surge o herói improvável da história, João Moraes. Aos 19 minutos, o jogador leonino marcou o famoso canto direto, um golo olímpico marcado diretamente de pontapé de canto, que garantiu ao Sporting uma vitória por 1-0 e o título de campeão. Este feito foi recebido com enorme euforia em Portugal, colocando o Sporting no mapa do futebol europeu e elevando a moral do clube numa época em que o futebol português começava a dar os primeiros passos no cenário internacional. O triunfo na Taça das Taças foi um marco histórico não só para o Sporting, mas também para o desporto nacional, sendo uma das primeiras grandes conquistas europeias de um clube português. A equipa de 1964, liderada pelo treinador Anselmo Fernandes, tornou-se um símbolo de garra, determinação e qualidade técnica, valores que continuam a ser associados ao clube. Entre os protagonistas desta campanha gloriosa, destacam-se nomes como o guarda-redes Carvalho, o capitão Fernando Mendes, o avançado Osvaldo Silva e, claro, João Moraes, cujo golo decisivo ficou gravado para sempre na história leonina. Esta equipa é ainda hoje recordada com grande carinho pelos adeptos, sendo frequentemente homenageada como uma das melhores formações da história do clube. A vitória na Taça das Taças em 1964 continua a ser uma das primeiras conquistas mais importantes do palmarés do Sporting. Este título reforçou o estatuto internacional do clube e abriu portas para futuras participações em competições europeias. Foi um triunfo que simbolizou o espírito combativo do Sporting Clube de Portugal, a sua capacidade de superação e a força do coletivo. Na história do futebol europeu, o nome do Sporting ficou assim gravado com letras douradas.

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2: Perfil do jogador. Luka Modric, nascido a 9 de setembro de 1985 em Zadar, na Croácia, é um médio conhecido pela sua visão de jogo e controle no meio-campo. Começou a sua carreira profissional no Dinamo Zagreb, onde se destacou rapidamente e ajudou o clube a ganhar vários títulos nacionais. O seu desempenho chamou a atenção do Tottenham Hotspur, que o contratou em 2008. No Tottenham, Modric consolidou-se como um dos melhores médios da Premier League, o que levou à sua transferência para o Real Madrid em 2012. Na capital espanhola, o croata tornou-se uma peça-chave na equipa, contribuindo para a conquista de múltiplos títulos, incluindo 6 Ligas dos Campeões. Na temporada de 2017-2018, Modric foi premiado com o Ballon d'Or, tornando-se o primeiro médio a ganhar o prémio desde 2007. Na seleção croata, Modric tem sido uma figura central, liderando a equipa até à final do Campeonato do Mundo de 2018, onde a Croácia terminou como vice-campeã. A sua capacidade de liderança e o seu estilo de jogo refinado continuaram a ser fundamentais para a seleção e para o Real Madrid, sendo que Modric se mantém uma das principais figuras do futebol mundial, conhecido pela sua habilidade técnica e inteligência tática.
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5: São 3 da manhã e 59 minutos.
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6: Vangelis Pavlidis garantiu estar satisfeito no Benfica e considera que a passagem pela Luz foi um dos momentos mais importantes da sua carreira. Destacou a oportunidade de disputar a Liga dos Campeões e competir por títulos. O avançado grego reconheceu que a adaptação ao clube não foi fácil, mas admite que tudo mudou à medida que foi ganhando confiança e entrosamento com os companheiros. Apesar de afirmar que está feliz no Benfica, Pavlidis confessou que pretende continuar a evoluir e admite que no futuro gostaria de competir numa das principais ligas europeias. Ainda assim, garante que o foco está totalmente na equipa encarnada e que para já não pensa em deixar a Luz. O Futebol Clube do Porto já partiu para a Inglaterra, onde vai realizar o estágio de pré-temporada no Centro Nacional de Futebol de St. George's Park até ao dia 18 de julho. Francesco Farioli convocou 35 jogadores para esta fase de preparação, numa lista que junta jogadores experientes, reforços e vários jovens da formação que terão a oportunidade de mostrar serviço durante os trabalhos em solo inglês. Os Dragões têm agendado um jogo de preparação frente ao Birmingham City no próximo sábado, num encontro que será disputado à porta fechada antes do regresso da equipa à cidade do Porto. O Sporting realizou mais uma sessão de treino no estágio de pré-temporada em Lagos, com Rui Borges a começar a preparar o encontro de preparação frente ao Celtic, marcado para terça-feira no estádio do Algarve e que tem relato na Golo FM. O treinador leonino continua, no entanto, a lidar com várias limitações no plantel. Bruno Ramos permanece lesionado, enquanto Ivan Fresneda e Nuno Santos realizaram trabalho condicionado. Já João Simões prossegue o plano de recuperação e continua entregue ao departamento médico. A ausência dos internacionais que participaram no Mundial 2026 também condiciona as opções de Rui Borges, sobretudo no eixo defensivo, onde Eduardo Quaresma é para já o único central da equipa principal disponível. Carlos Carvalhal foi apresentado como técnico do Famalicão e explicou que aceitou o convite do clube famalicense por acreditar no projeto. O treinador destacou a paixão dos adeptos, elogiou a competência da estrutura diretiva e considerou que essa organização tem ficado bem patente no trabalho desenvolvido e nas contratações realizadas para a nova temporada.
7: Dou-lhe parabéns pelas instalações de excelência que o clube tem neste momento, num nível muito alto. Conheço também o André, trabalhamos juntos na altura no Bilbao e ficámos amigos. Também pessoa de elevada competência, basta ver as aquelas aposições que nunca falham, acertam sempre em todas, quase todas, mas umas 90 e tal por cento. E no fundo toda a estrutura do clube, esse é um motivo, é o primeiro, talvez o primeiro motivo. O segundo motivo importante, aliás não é por esta ordem, sem dúvida nenhuma é um clube que tem paixão, que tem adeptos que vibram, que gostam do clube. Aliás, testemunhas de João Mário, que foi jogador aqui no Famalicão, que é meu adjunto aqui há uns anos, e ele disse-me sempre que o Famalicão é um clube em que as pessoas gostam muito de futebol, gostam muito do jogo, gostam muito do clube. Isto para nós é muito importante também. Se repararmos, se fizermos um historial, tudo o que foi bem feito e muito bem feito teve a ver também com a alma que cada uma volta do clube. Nós não temos receio de nos ligarmos aos adeptos e ligarmos no fundo emocionalmente, de forma a que eles estejam do nosso lado e possam apoiar a equipa. Terceiro ponto importante, porque não dizer, também pelo facto de ter uma equipa de jovens com elevado potencial, que tem muita vontade de jogar, de competir, de vencer e de evoluir, e nós temos sentido confortáveis, no fundo, a fazer evoluir os jogadores e fazer evoluir as equipas e pensamos e temos a certeza que o vamos conseguir aqui também no Famalicão. Por último, meu pai tem demência, infelizmente. Meu pai é de Famalicão, a família do meu pai, portanto metade do meu sangue que corre nas veias é de Famalicão. Nasceu em Brufo, na freguesia de Brufo. Ainda agora temos aqui família, primos do meu pai, os tios já faleceram, mas vários primos. Passei muito tempo na altura da minha infância e da minha adolescência aqui em Famalicão, a visitar os tios do meu pai e também os primos também, que continuam a ser amigos. E fiquei extremamente satisfeito quando tive a oportunidade de dizer ao meu pai, e a resposta dele: pai, vou treinar o clube da tua terra. E ele: vais para a Famalicão? Sim, vou. Ficou todo contente. Isso para mim é algo que muito importante no meu íntimo, e é algo que eu vou transportar durante toda a época.
6: O Famalicão que dá o pontapé de saída no campeonato no estádio António Coimbra da Mota, diante da equipa do Estoril.
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12: Onde que estava quando há instantes sentimos um sismo antes de vir falar e quer saber o que é que lhe passou pela cabeça.
13: Olha, Irene, você agora. Se eu lhe disser o que eu disse ao Lemos, nós estávamos a subir as escadas e nós temos uma porta de vidro e ouvi o barulho e disse-lhe: olha, pá, temos que mandar arranjar a porta de vidro que ela já está a fazer muito barulho. 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É para acabar, não é?

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1: Jaime Faria Ebner recebeu um wildcard para Ebner no Estoril para Ebner juntando-se ao Suíço, Ebner de Tannis Lass Vabrin, Ebner português, se ocupa no 97º lugar do ranking mundial ATP e falhou a entrada direta no quadro principal. Fechou no 82º lugar, se ocupado pelo francês, se no Luke Ebner Vanas. Já Ebner Vabrin, Ebner atual número 110 do mundo e antigo vencedor de Grand Slam, se Ebner também foi premiado, Ebner até porque Ebner aos 41 anos faz a digressão de despedida do circuito, Ebner por isso, Ebner no Estoril, o Suíço, Ebner vai discutir o último torneio em terra batida. Nos nomes divulgados, o italiano Ebner Luciano Ebner Darderi, Ebner número 16, Ebner tornou-se no terceiro tenista Ebner do top 20, Ebner divulgado, Ebner depois do norueguês Ebner Kasper Ruud, número 12, vencedor em 2023, e do russo Andreia Rublev, número 13. Destaque também para o italiano Ebner Matteo Arnaldi, número 35, Ebner recente semifinalista Ebner Roland Garros, para Ebner polaco Hubert, número 47, campeão do Estoril Open em 2024, e para Ebner espanhol Ebner Pablo Ebner Corrinho Busta, número 71, vencedor em 2017. Anteriormente já tinha sido anunciado na presença do espanhol Alejandro Davidovic Fokina, número 25, e de Nuno Borges, número 53, o melhor português da na atualidade. O Estoril Praia regressa neste ano ao calendário do circuito principal depois de ter sido Challenger em 2025, decorrendo entre 18 e 26 de julho.
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3: Diego Armando Maradona é um dos nomes que salta à vista em cada pergunta sobre os melhores jogadores de sempre. El Pibe confunde-se com a história do futebol e foi no Argentino Júniors que vestiu a sua primeira camisola, iniciando uma carreira que viria a ter contornos de um bom filme dramático. Golos e mais golos conquistaram de imediato a opinião pública argentina, que percebeu instantaneamente que ali poderia estar um diamante transgeracional. E não se enganaram. Maradona marcou uma era ao serviço do seu clube de formação, o suficiente para merecer a chegada ao Boca Juniors, o gigante de La Bombonera, onde se estreou após 116 golos em 5 épocas. O registro inigualável para um médio ofensivo teve continuidade pelos chineses, onde esteve por apenas uma temporada antes de viajar para a Europa. A primeira paragem foi em Barcelona, lugar onde se afirmou após uma campanha desastrosa da Argentina no Mundial de 82. 2 anos na Catalunha valeram-lhe o estatuto de um dos melhores jogadores do mundo, para além de 3 títulos nacionais, embora também tenha começado uma série de episódios extra-campo que deixaram uma mancha no seu percurso enquanto jogador. A dureza dos adversários por Espanha valeu-lhe várias quesilhas com rivais e com a sociedade espanhola, polémicas essas que precipitaram a saída para a Itália. Em Nápoles, no sul subdesenvolvido do país, o astro argentino foi elevado ao estatuto de Deus. Historicamente incapaz de rivalizar com os gigantes do Norte, o Napoli investiu esforços para montar uma equipa competitiva, oferecendo condições para que o seu novo número 10 brilhasse como nunca. 7 temporadas foi o tempo que passou no estádio São Paulo, entretanto rebatizado com o seu nome, muito devido às conquistas de 2 campeonatos italianos, os únicos da história do clube até o ano de 2023. Para além desses feitos, Diego Maradona conduziu o Spartanopei à vitória na Taça UEFA de 89, numa altura em que tinha uma alegada relação estreita com a poderosa máfia da cidade. De resto, a vida social de El Pibe ficou conhecida pela ligação às drogas e outros delitos, com histórias intermináveis que ainda hoje são guardadas em cada canto da cidade. Foi também durante o seu tempo no Napoli que o argentino escreveu o capítulo mais bonito da sua carreira, quando em 1986, com a autoproclamada Mão de Deus, levou a sua seleção à conquista do Mundial do México. 5 golos e 5 assistências foram decisivos para o título mais desejado, que culminou com a atribuição do prémio de melhor jogador do mundo à grande estrela da Albiceleste. Diego viria a regressar à Espanha em 1992, vestindo a camisola do Sevilha, antes de voltar ao seu país natal, numa fase descendente da carreira, para se despedir ao serviço do Newell's Old Boys e, claro, do seu Boca Juniors. Não há futebol sem Maradona, nem Maradona sem futebol. O seu pé esquerdo abençoado tornou-se maior que a sua personalidade excêntrica, com amor e ódio a caminharem lado a lado nas opiniões espalhadas por todo o mundo. O seu estilo inconfundível influenciou fornadas inteiras de futebolistas, preservando uma verdadeira religião em volta da sua memória, ainda hoje praticada por milhões de crentes em El Diego.
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3: O Celtic Football Club é um dos clubes de futebol mais importantes e tradicionais da Escócia e do mundo. Fundado em 1887, na cidade de Glasgow, o Celtic construiu uma história repleta de sucessos nacionais e internacionais, consolidando-se como um gigante do futebol europeu, especialmente nas conquistas da década de 1960. Desde a sua fundação, o Celtic destacou-se como uma força dominante no futebol escocês, conquistando o seu primeiro título da Scottish League Championship em 1893, apenas 5 anos após ser criado. O clube rapidamente se tornou um dos mais vencedores do país, ao lado do seu maior rival, o Rangers, com quem protagoniza o famoso Old Firm, um dos derbys mais históricos e intensos do futebol mundial. O maior feito internacional do Celtic ocorreu na temporada de 1966-67, quando a equipa se tornou a primeira do Reino Unido a conquistar a Taça dos Campeões Europeus, a atual Liga dos Campeões. Sob o comando do lendário treinador Jock Stein, o Celtic, apelidado de Lisbon Lions, derrotou o poderoso Inter de Milão na final realizada em Lisboa, no Estádio Nacional, com uma vitória por 2-1. Essa conquista não foi apenas memorável pelo título em si, mas também pela forma como o Celtic jogou. A equipa adotou um estilo ofensivo, em contraste com o futebol defensivo da época. Jimmy Johnson e Bobby Murdoch foram dois dos grandes destaques dessa equipa e o triunfo tornou o Celtic um dos maiores clubes da Europa e um símbolo do orgulho para o futebol escocês. Na mesma temporada, o Celtic conquistou também todos os principais troféus domésticos possíveis: a Liga Escocesa, a Taça da Liga e ainda a Glasgow Cup. Após o título europeu de 1967, o Celtic continuou a ser uma força competitiva na Europa. Voltou a chegar à final da Taça dos Campeões Europeus em 1970, mas foi derrotado aí pelos neerlandeses do Feyenoord por 2-1. Além disso, nas décadas seguintes, o clube fez várias participações dignas de nota nas competições europeias, embora sem repetir o sucesso de 1967. Na década de 2000, o Celtic viveu outro momento importante ao alcançar a final da Taça UEFA, a atual Liga Europa, em 2003, sob o comando de Martin O'Neill. Na final realizada em Sevilha, a equipa foi derrotada por 3-2 pelo Futebol Clube do Porto, num jogo intenso que só foi decidido no prolongamento. O Celtic, além dos seus feitos em campo, é um clube com uma rica tradição e identidade cultural. Fundado com o objetivo de ajudar a comunidade irlandesa de Glasgow, o Celtic manteve uma forte ligação com as suas raízes católicas e irlandesas, sendo uma parte integrante da comunidade local. O clube continua a ser uma potência no futebol escocês, regularmente conquistando títulos da Scottish Premiership e mantendo-se competitivo em competições europeias. O Celtic Park, o estádio da equipa, é famoso pela sua atmosfera vibrante e apaixonada. O emblema britânico também possui uma forte base de adeptos a nível global que seguem fielmente o clube, tanto nas competições domésticas como nas europeias, celebrando o legado de conquistas e o espírito do futebol ofensivo e competitivo que sempre os caracterizaram. Em suma, o Celtic Football Club é mais do que apenas um clube de futebol. É um símbolo de orgulho para os seus adeptos e uma das instituições mais veneradas do futebol europeu. A conquista da Taça dos Campeões Europeus de 1967 permanece o ponto mais alto da sua rica história e o legado do clube continua a ser transmitido através das gerações.
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3: Entre 1965 e 1973, o Ajax de Amsterdão emergiu como uma das maiores equipas da história do futebol mundial. Sob a liderança de Rinus Michels, o clube holandês não só dominou a cena europeia, como revolucionou a forma como o desporto era jogado, introduzindo o conceito de futebol total. Esta era gloriosa culminou em 3 títulos consecutivos da Taça dos Clubes Campeões Europeus e estabeleceu uma nova forma de encarar o jogo, onde a fluidez e a troca constante de posições transformaram o Ajax numa equipa imbatível. O renascimento da equipa de Amsterdão começou em 1965, quando Michels, um ex-jogador do clube, assumiu o cargo de treinador. Na altura, o Ajax estava longe de ser uma potência europeia, que se tornaria, mas Michels, com uma abordagem inovadora e uma visão clara, começou a moldar uma equipa que viria a ser a mais temida do continente. O futebol total, defendido por Michels, consistia na ideia de que todos os jogadores em campo, independentemente da posição, tinham a capacidade de atacar e defender. Esta abordagem exigia não só um alto nível de competência técnica, mas também uma inteligência tática acima da média. Foi nesse sistema que o Ajax floresceu. O grande maestro dessa transformação foi Johan Cruyff, considerado o maior jogador da história do futebol neerlandês e um dos mais influentes de sempre. Cruyff, que começou a sua carreira no Ajax, personificava o espírito do futebol total com a sua versatilidade, inteligência e criatividade sem igual. Sob a orientação de Michels, Cruyff tornou-se o líder indiscutível de uma geração de talentos como Ruud Krol, Johan Neeskens e Piet Keizer, todos eles peças-chave da engrenagem perfeita que o Ajax se tornara. O sucesso começou a chegar no final da década de 1960. A equipa venceu vários campeonatos neerlandeses e em 1969 chegou à final da Taça dos Campeões Europeus, onde foi derrotada pelo AC Milan. Contudo, essa derrota apenas serviu para fortalecer o grupo. Nos anos seguintes, o Ajax consolidou-se como uma força dominante na Europa, conquistando 3 Taças dos Campeões consecutivas em 1971, 72 e 73, um feito que apenas um punhado de equipas conseguiria igualar. Este período marcou o auge da filosofia de Michels, que deixou a sua marca no futebol mundial. Em 1971, sob o comando do técnico, o Ajax conquistou a sua primeira Taça dos Campeões ao derrotar o Panathinaikos por 2-0 na final, realizada em Wembley. Esse título foi o prenúncio de uma era dourada e no ano seguinte, já sob o comando de Stefan Kovács, o clube manteve a sua hegemonia. A final de 72, frente ao Inter de Milão, foi um exemplo perfeito do futebol total em ação. O Ajax dominou o jogo com uma exibição de superioridade tática e técnica, vencendo por 2-0, com 2 golos de Johan Cruyff. O ano de 1972 foi particularmente especial para a equipa neerlandesa. Além do bicampeonato europeu, a equipa conquistou a tríplice coroa, vencendo também o campeonato neerlandês e a Taça dos Países Baixos. Foi nesse ano que a equipa se consolidou como a melhor do mundo, conquistando ainda o Mundial de Clubes ao derrotar o Independiente da Argentina. Em 1973, o Ajax completaria o seu tricampeonato europeu ao bater a Juventus por 1-0 na final com um golo de Johnny Rep. Esta geração não apenas venceu, mas mudou a forma como o futebol era entendido. O futebol total tornava as posições rígidas obsoletas, promovendo um jogo fluido com qualquer jogador a poder ocupar qualquer espaço em campo. Além disso, a filosofia de Michels, aprimorada por Kovács, inspiraria de gerações de treinadores e jogadores, deixando um legado que seria replicado por clubes como o Barcelona e a seleção neerlandesa na década seguinte. O impacto de Johan Cruyff como jogador e mais tarde como técnico viria a solidificar ainda mais este legado, particularmente no Barcelona, onde implementou o mesmo modelo

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1: Vamos lá olhar agora para o perfil de mais um jogador aqui na Primeira Rádio de Esporte.
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3: Dusan Vlahovic, nascido a 28 de janeiro de 2000 em Belgrado, na Sérvia, é um avançado reconhecido pela sua imponência física, capacidade de finalização e presença na área. Iniciou a sua carreira profissional no Partizan de Belgrado, onde chamou a atenção pela sua impressionante capacidade de marcar golos desde cedo. Em 2018, Vlahovic transferiu-se para a Fiorentina, na Série A italiana, onde rapidamente se destacou como um dos jovens talentos mais promissores da Liga. Durante a temporada de 2020-2021, teve uma atuação notável, terminando como o segundo melhor marcador da Série A, o que levou a um aumento significativo no seu perfil e interesse de grandes clubes europeus. No início de 2022, Vlahovic transferiu-se para a Juventus, uma das maiores equipas de Itália. Nesse clube, continuou a demonstrar a sua qualidade, contribuindo com golos e assistências em competições nacionais e internacionais. A sua presença física e habilidade para finalizar em situações complicadas tornaram-no uma peça fundamental no ataque da equipa. Além do sucesso a nível de clubes, Vlahovic também é um jogador importante para a seleção sérvia. Fez a sua estreia internacional em 2019 e tem sido uma presença constante na equipa, ajudando a Sérvia em competições como o Campeonato da Europa e as qualificações para o Campeonato do Mundo. Mais recentemente, Vlahovic continua a ser um dos principais avançados da Juventus e um dos talentos mais promissores do futebol europeu, consolidando a sua reputação como um goleador prolífico e um jogador de classe mundial.
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6: Agora nesta emissão seguimos com os craques da Liga Portuguesa, aqueles que mais se destacaram. O talento desses craques imortalizou-os, mas a vida pós-carreira nem sempre é fácil e alguns enfrentam também desafios em manter a mesma relevância. É para ouvirmos também aqui nestas emissões da primeira rádio de esporto esses craques que mais se destacaram na Liga Portuguesa.
3: Fary Faye, conhecido simplesmente como Fary, é um dos jogadores mais icónicos que passaram pelo Boa Vista, tornando-se uma figura querida entre os adeptos do clube do Bessa. Natural do Senegal, Fary chegou a Portugal no final dos anos 90, começando a sua carreira na Académica de Coimbra e depois no Beira-Mar. No entanto, foi no Boa Vista que o avançado deixou uma marca especial, tanto pela sua garra em campo como pela longevidade no clube, onde se tornou um símbolo de dedicação e amor à camisola. O avançado ingressou no Boa Vista em 2013 e permaneceu durante várias épocas, vivendo momentos de altos e baixos que incluíram a queda do clube para divisões inferiores devido a problemas financeiros e administrativos. Em campo, o senegalês destacava-se pela sua força física, velocidade e espírito de luta, características que faziam dele um jogador incansável e uma constante ameaça para as defesas adversárias. Apesar de não ser um goleador prolífico, a sua entrega e trabalho árduo tornaram-no numa peça fundamental na equipa, tanto nas competições nacionais como nas europeias. A relação de Fary com os adeptos boavisteiros foi um dos pontos altos da sua carreira. O avançado senegalês conquistou o respeito dos fãs, não apenas pelo seu desempenho em campo, mas também pela lealdade demonstrada ao clube, mesmo

0: nos momentos mais difíceis. A sua ligação ao Boa Vista manteve-se sólida, mesmo nas épocas de crise, com Faria a assumir uma postura de líder e de exemplo para os colegas, sendo visto como um verdadeiro capitão dentro e fora das quatro linhas. Ao longo da sua carreira no Bessa, Faria jogou quase 200 de jogos com a camisola achatrezada, apontando 48 golos dos 163 que registou durante o seu percurso no futebol. Mesmo após pendurar as chuteiras, a sua ligação ao Boa Vista permaneceu viva, com Faria ser lembrado como um símbolo de resiliência e dedicação ao emblema achatrezado. A sua trajetória nos boavisteiros é uma história de superação e lealdade que reflete o espírito batalhador do clube, fazendo de Faria uma figura inesquecível na história recente do futebol português.
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2: Olhamos agora nesta emissão para os craques mundiais. Apesar da sua ausência no campo, o legado destes jogadores continua a inspirar novas gerações que procuram também alcançar a mesma grandeza. É para ouvir também aqui na primeira rádio de esporto os craques mundiais com o Hugo Taveira.
0: Pelé, nascido Edson Arantes do Nascimento em 1940 em Três Corações, no estado de Minas Gerais, é amplamente considerado o maior jogador de futebol de todos os tempos. Criado numa família humilde, começou desde cedo a demonstrar o seu talento para o desporto, jogando nas ruas com bolas feitas de meias e trapos. O futebol era uma paixão que o acompanhava desde pequeno, algo que não passou despercebido ao pai, Dondinho, ele próprio um jogador de futebol, que incentivou o filho a perseguir o sonho de ser atleta profissional. Aos 15 anos, Pelé assinou pelo Santos Futebol Clube, iniciando ali uma carreira que marcaria para sempre a história do desporto rei. Estreou-se pela equipa principal em 1956 e rapidamente começou a chamar a atenção de todo o Brasil com a sua habilidade técnica, velocidade e faro pelo golo. Com apenas 16 anos, já era o melhor marcador da Liga Brasileira, demonstrando que o seu talento transcenderia fronteiras. Mas foi em 1958, com apenas 17 anos, que Pelé se apresentou ao mundo ao ser uma das estrelas da seleção brasileira que venceu o Mundial de Futebol, na Suécia. O jovem prodígio marcou 6 golos na competição, incluindo 2 na final contra a Suécia, e tornou-se desde então um ícone global. Ao longo de uma carreira de quase 2 décadas, Pelé tornou-se sinónimo de sucesso. Com o Santos, clube onde jogou até 1974, conquistou múltiplos títulos, incluindo 2 da Taça dos Libertadores e 2 taças intercontinentais, estabelecendo a equipa como uma das mais dominantes do mundo na época. Além disso, Pelé ajudou o Santos a vencer inúmeros campeonatos brasileiros e a ganhar prestígio internacional, sendo o clube mais temido da América do Sul e um dos mais respeitados no cenário mundial. Mas não foi só no Santos que Pelé deixou a sua marca indelével. Na seleção canarinha, conquistou 3 campeonatos do mundo em 1958, 1962 e 1970, um feito inigualável até aos dias de hoje. Na edição de 70, no México, Pelé brilhou novamente ao liderar uma das seleções mais talentosas de todos os tempos, sendo eleito o melhor jogador do torneio. Foi a consagração do rei do futebol, que aos 29 anos já era considerado um mito. Ao todo, Pelé disputou 4 mundiais, tornando-se o único jogador na história a vencer o torneio em 3 ocasiões. Além disso, destacou-se também pela sua versatilidade em campo, porque para além de ser um goleador nato, com um total de 1.283 golos em 1.366 jogos, era um jogador completo que podia atuar em várias posições ofensivas graças à sua inteligência tática, visão de jogo e habilidade em criar oportunidades para os companheiros de equipa. Com um físico impressionante, Pelé era capaz de superar adversários com dribles curtos e rápidos, ao mesmo tempo que exibia uma capacidade ímpar para finalizar com ambos os pés e a cabeça. Em 1975, decidiu levar o seu talento para os Estados Unidos, assinando com o New York Cosmos, onde ajudou a popularizar o futebol num país onde o desporto não era, até então, muito apreciado. Mesmo no final da sua carreira, o impacto nos relvados americanos foi gigantesco e conseguiu atrair grandes multidões, contribuindo para o crescimento do futebol no país. Pelé não foi apenas um fenómeno dentro de campo. Fora dos relvados, tornou-se uma figura global, usando a sua influência para promover o futebol e causas humanitárias ao redor do mundo. Durante toda a sua vida, recebeu inúmeros prémios e distinções, sendo nomeado o Atleta do Século pelo Comitê Olímpico Internacional e pela FIFA. O legado de Pelé vai muito além dos títulos e dos golos. Transformou o futebol num espetáculo mundial, encantando gerações com o seu talento e carisma, sendo que a história, marcada por conquistas inigualáveis, faz dele uma lenda imortal do desporto, cuja influência perdurará para sempre no futebol e na cultura popular. Pelé é e sempre será o rei do futebol.
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5: São 4 da manhã e 31 minutos.
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6: Vangelis Pavlidis garantiu estar satisfeito no Benfica e considera que a passagem pela Luz foi um dos momentos mais importantes da sua carreira. Destacou a oportunidade de disputar a Liga dos Campeões e competir por títulos. O avançado grego reconheceu que a adaptação ao clube não foi fácil, mas admite que tudo mudou à medida que foi ganhando confiança e intrusamento com os companheiros. Apesar de afirmar que está feliz no Benfica, Pavlidis confessou que pretende continuar a evoluir e admite que no futuro gostaria de competir numa das principais ligas europeias. Ainda assim, garante que o foco está totalmente na equipa encarnada e que para já não pensa em deixar a Luz. O Futebol Clube do Porto já partiu para a Inglaterra, onde vai realizar o estágio de pré-temporada no Centro Nacional de Futebol de St. George's Park até ao dia 18 de julho. Francesco Farioli convocou 35 jogadores para esta fase de preparação, numa lista que junta jogadores experientes, reforços e vários jovens da formação que terão a oportunidade de mostrar serviço durante os trabalhos em solo inglês. Os Dragões têm agendado um jogo de preparação frente ao Birmingham City no próximo sábado, num encontro que será disputado à porta fechada antes do regresso da equipa à cidade do Porto. O Sporting realizou mais uma sessão de treino no estágio de pré-temporada em Lagos, com Rui Borges a começar a preparar o encontro de preparação frente ao Celtic, marcado para terça-feira no estádio do Algarve e que tem relato na Gol FM. O treinador leonino continua, no entanto, a lidar com várias limitações no plantel. Bruno Ramos permanece lesionado, enquanto Ivan Fresneda e Nuno Santos realizaram trabalho condicionado. Já João Simões prossegue o plano de recuperação e continua entregue ao departamento médico. A ausência dos internacionais que participaram no Mundial 2026 também condiciona as opções de Rui Borges, sobretudo no eixo defensivo, onde Eduardo Quaresma é para já o único central da equipa principal disponível. Carlos Carvalhal foi apresentado como técnico do Famalicão e explicou que aceitou o convite do clube famalicense por acreditar no projeto. O treinador destacou a paixão dos adeptos, elogiou a competência da estrutura diretiva e considerou que essa organização tem ficado bem patente no trabalho desenvolvido e nas contratações realizadas para a nova temporada.
7: Dou-lhe parabéns pelas instalações de excelência que o clube tem neste momento, no nível muito alto. Conheço também o André, trabalhámos juntos na altura no Bilbao e ficámos amigos. Também uma pessoa de elevada competência, basta ver as aquisições que nunca falham, acertam sempre em todas, quase todas, mas 90 e tal por cento. E no fundo toda a estrutura do clube. Esse é um motivo, talvez o primeiro motivo. O segundo motivo importante, aliás não é por esta ordem, sem dúvida nenhuma é um clube que tem paixão, que tem adeptos que vibram, que gostam do clube. Aliás, testemunhas de João Mário, que foi jogador aqui no Famalicão, que é meu adjunto aqui há uns anos, e ele disse-me sempre que o Famalicão é um clube em que as pessoas gostam muito de futebol, gostam muito do jogo, gostam muito do clube. Isto para nós é muito importante também. Se repararmos, se fizermos um historial, tudo o que foi bem feito e muito bem feito teve a ver também com a alma que cada à volta do clube. Nós não temos receio de nos ligarmos aos adeptos e ligarmos no fundo emocionalmente, de forma a que eles estejam do nosso lado e possam apoiar a equipa. Terceiro ponto importante, porque não dizer também pelo facto de ter uma equipa de jovens com elevado potencial, tem muita vontade de jogar, de competir, de vencer e de evoluir. E nós temos sentido confortáveis, no fundo, a fazer evoluir os jogadores, a fazer evoluir as equipas e pensamos e temos a certeza que o vamos conseguir aqui também no Famalicão. Por último, meu pai teve demência, infelizmente. O meu pai é de Famalicão, a família do meu pai, portanto, metade do meu sangue que corre nas veias é de Famalicão, nasceu em Brufo, na freguesia de Brufo. Ainda agora temos aqui família, primos do meu pai, os tios já faleceram, mas vários primos. Passei muito tempo na altura da minha infância e da minha adolescência aqui em Famalicão, a visitar os tios do meu pai e também os primos também, que continuam a ser amigos. E fiquei extremamente satisfeito quando tive a oportunidade de dizer ao meu pai, e a resposta dele, pai, vou treinar o clube da tua terra. E ele, vais para Famalicão? Sim, vou. Ficou todo contente. Isso para mim é algo que muito importante no meu íntimo, e é algo que eu vou transportar durante toda a época.
6: O Famalicão que dá o pontapé de saída no campeonato no estádio António Coimbra da Mota, diante da equipa do Estoril.
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2: Muitos clubes que já foram gigantes na Europa agora encontram-se longe dos holofotes, adormecidos após décadas de domínio. É para ouvir também aqui na primeira Rádio Desporto, neste produto 100% palavra, gigantes adormecidos todos os dias com o Hugo Taveira.
14: O Futebol Clube des Girondins de Bordeaux, fundado em 1881, é um dos clubes mais tradicionais de França, com uma rica história que se estende por mais de um século. O Bordeaux, como é popularmente conhecido, tem uma trajetória marcada por sucessos a nível doméstico e por momentos de crise, sendo uma das equipas mais respeitadas e emblemáticas do futebol gaulês. Localizado na cidade de Bordeaux, no sudoeste da França, o clube teve a sua gênese numa sociedade desportiva que praticava diversas modalidades, mas só em 1936, o departamento de futebol foi criado oficialmente. Os primeiros anos do Bordeaux foram de construção de identidade e crescimento, mas foi após a Segunda Guerra Mundial que o clube começou a destacar-se no cenário nacional. O primeiro grande sucesso aconteceu em 1950, quando o Bordeaux conquistou o seu primeiro título da Ligue 1 sob o comando do técnico André Gérard, marcando o início da sua consolidação como uma força do futebol francês. No entanto, o clube passaria por algumas décadas de menor protagonismo até alcançar o auge entre as décadas de 1980 e 90. A era dourada do Bordeaux começou na década de 80 sob a presidência visionária de Claude B e com o treinador Aimé Jacquet no comando técnico. Durante este período, o clube formou uma das melhores equipas da sua história, com jogadores como Alain Giresse, Jean Tigana e Patrick Battiston, estrelas que marcaram o futebol francês. Entre 1984 e 1987, o Bordeaux venceu 3 títulos da Ligue 1 e consolidou-se como uma potência. A conquista da Taça de França em 1986 e 87 completou um ciclo de domínio no futebol doméstico. A nível europeu, a equipa também brilhou, atingindo as meias-finais da Taça dos Clubes Campeões Europeus em 1985. Outro momento marcante na história do Bordeaux foi a revelação de Zinedine Zidane, uma das maiores figuras do futebol mundial. Zidane começou a sua carreira no clube no início dos anos 90 e rapidamente se destacou pela sua classe e visão de jogo. Ao lado de outros talentos como o Big Sam, atacante Lazare Azu e Christophe Dugarry, Zidane ajudou o Bordeaux a chegar à final da Taça UEFA em 1986, onde, apesar de terem perdido para o Bayern de Munique, o clube consolidou a sua reputação internacional. Mais tarde, no início dos anos 2000, o Bordeaux voltou a conquistar troféus importantes. Em 2009, sob a liderança do treinador Laurent Blanc, o clube voltou ao topo ao vencer a Ligue 1 pela primeira vez em 10 anos, impulsionado pelo talento dos jogadores como Johan Gourcuff e Marouane Chamakh. Esse título foi seguido pela Taça da Liga Francesa e pela Supertaça de França, consolidando o Bordeaux como um dos principais clubes do país naquele momento. Apesar dos sucessos, o clube enfrentou crises financeiras significativas nas últimas décadas. Em 2021, o clube foi colocado em administração judicial devido a problemas financeiros graves, uma situação que culminou na sua despromoção para a 2ª Divisão Francesa em 2022. A queda foi um duro golpe para um clube com tanta história e tradição e o Bordeaux enfrentou uma luta pela sobrevivência, tanto desportivamente como financeiramente, mas tem trabalhado arduamente para reconstruir o seu prestígio e voltar à elite do futebol francês. Ao longo da sua trajetória, o Bordeaux venceu 6 títulos da Ligue 1, 4 taças de França, 3 taças da Liga Francesa e diversas supertaças do país, consolidando-se como um dos clubes mais laureados da França. Além disso, o clube tem um legado significativo na formação de talentos, tendo revelado jogadores que se tornaram referências globais, como Zidane e Lazare Azu. A história do Bordeaux é marcada por altos e baixos, desde as glórias nacionais e internacionais até aos desafios financeiros e desportivos mais recentes. No entanto, a capacidade do clube de se reinventar e a paixão dos seus adeptos mantém viva a esperança de que os Girondins de Bordeaux voltarão a brilhar no topo do futebol francês.
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2: Muitas equipas entraram para a história ao vencer competições de forma invicta, desafiando todas as probabilidades e demonstrando resiliência inigualável. É mais um feito histórico para ouvir aqui na Primeira Rádio Desporto, 100% palavra.
14: Entre 2015 e 2018, o Real Madrid viveu um dos períodos mais dominantes da sua história, consagrando-se como uma verdadeira potência do futebol europeu, mais uma vez. Sob o comando de Zinedine Zidane, os merengues conseguiram um feito inédito na era da Liga dos Campeões: vencer o torneio 3 vezes consecutivas em 2016, 2017 e 2018. A espinha dorsal da equipa era formada por jogadores de classe mundial, como Cristiano Ronaldo, Sérgio Ramos, Luka Modric, Toni Kroos e Marcelo. A equipa combinava uma defesa sólida com um meio-campo criativo e uma frente de ataque letal liderada pelo implacável Ronaldo. Na época de 2015-2016, o Real Madrid conquistou a 11ª Liga dos Campeões da sua história, derrotando o Atlético numa dramática final decidida nos penaltis. Com Zidane a assumir o comando da equipa em janeiro desse mesmo ano, o Real Madrid encontrou estabilidade e sucesso imediato. Nessa campanha europeia, jogadores como Gareth Bale e Karim Benzema também desempenharam papéis cruciais e a defesa, liderada por Ramos e Keylor Navas, foi impenetrável nos momentos mais importantes. Essa vitória foi o prelúdio para uma série histórica de conquistas. A temporada seguinte, de 2016-2017, foi ainda mais especial para os madridistas. Além de vencer novamente a Liga dos Campeões, desta vez ao derrotar a Juventus por 4-1 na final, o Real Madrid também quebrou uma seca de 5 anos sem vencer a La Liga, conquistando o título espanhol sob a liderança de Zidane. A equipa jogou um futebol fluido, equilibrando a posse de bola com rápidas transições ofensivas, e Cristiano Ronaldo, que foi o grande destaque da campanha europeia, especialmente na fase eliminar, marcou golos decisivos em todas as rondas. O meio-campo, composto por Kroos, Modric e Casemiro, consolidou-se como o motor do jogo da equipa. A consagração da hegemonia europeia veio em 2017-2018, quando os merengues venceram a sua 13ª Liga dos Campeões, novamente derrotando o Liverpool por 3-1 na final. Essa vitória tornou Los Blancos a primeira equipa a vencer 3 edições consecutivas do torneio no formato moderno da competição. Cristiano Ronaldo terminou a campanha como o melhor marcador, uma constante ao longo desses anos de ouro. Sérgio Ramos, com o seu espírito de liderança e capacidade de aparecer em momentos decisivos, também consolidou o seu lugar como um dos grandes capitães da história do clube. Este período é visto como uma das eras mais gloriosas do Real Madrid, não só pelos troféus conquistados, mas pela forma como a equipa soube dominar e adaptar-se aos desafios do futebol moderno. Ao todo, entre 2015 e 2018, a equipa ergueu 3 Ligas dos Campeões, 2 Supertaças Europeias, 2 Mundiais de Clubes e 1 título de La Liga, para além da Supertaça de Espanha. Esse domínio reafirmou o clube como a maior força da história do futebol mundial.
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2: E agora seguimos com o perfil do jogador neste produto 100% palavra.
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0: Mohamed Salah, nascido a 15 de junho de 1992 em Nagrig, Egito, é um avançado amplamente reconhecido pela sua velocidade, habilidade e capacidade de finalização. Iniciou a sua carreira profissional no Elmo Calgun, antes de se transferir para o Basileia em 2012, onde rapidamente se destacou na Suíça. O sucesso no Basileia levou Salah a uma transferência para o Chelsea em 2014, mas encontrou mais destaque na Fiorentina e, subsequentemente, na Roma, na Série A italiana. Em Itália, Salah solidificou a sua reputação como um dos melhores extremos da Europa, o que lhe valeu uma transferência para o Liverpool em 2017. Nos Reds, o jogador teve um impacto imediato. Na sua primeira temporada, marcou 32 golos na Premier League, estabelecendo um novo recorde de golos numa única temporada. Salah desempenhou um papel crucial na conquista da Liga dos Campeões em 2019 e da Premier League em 2020, sendo um dos principais marcadores e assistentes da equipa. A sua capacidade de marcar golos em momentos decisivos e a sua consistência ao longo das temporadas foram fundamentais para o sucesso do Liverpool. Além da sua carreira a nível de clubes, Salah é um pilar na seleção egípcia, representando o seu país em competições internacionais como o CAN e o Campeonato do Mundo. Atualmente continua a ser um dos jogadores mais influentes da formação inglesa e um dos melhores avançados do mundo, mantendo a sua forma impressionante e contribuindo significativamente para a equipa.
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2: Os seus prémios, troféus, são apenas uma pequena amostra do impacto que tiveram com o seu legado a ultrapassar as fronteiras do desporto. Está na altura de trazermos mais um craque da Liga Portuguesa aqui à Primeira Rádio Desporto.
0: Fernando Peiroteu é um nome lendário na história do futebol português e mundial, especialmente pelos seus feitos incríveis com a camisola do Sporting Clube de Portugal. Natural de Umpata, Angola, Peiroteu nasceu a 10 de março de 1918, na então colónia portuguesa. O seu talento precoce começou a chamar a atenção ainda nas terras africanas, onde jogou pelo Sporting de Luanda e em 1937, aos 19 anos, deu o grande passo na sua carreira ao transferir-se para o Sporting em Portugal. Na capital portuguesa, Peiroteu tornou-se imortal no mundo do futebol. A sua estreia pelos Leões ocorreu em setembro de 1937 e desde o início ficou claro que estava ali um jogador especial. Com uma combinação imparável de força, velocidade e instinto para o golo, Peiroteu rapidamente começou a colecionar tentos. Apenas na sua primeira época marcou 34 golos, dando sinais do que viria a ser uma das mais prolíficas carreiras da história do futebol português. Durante 12 anos no Sporting, Peiroteu foi uma máquina de golos. Marcou 544 em 334 jogos oficiais, uma média impressionante de 1,62 golos por jogo, um recorde que ainda hoje não foi igualado por nenhum outro jogador. Nos cinco violinos, o célebre quinteto ofensivo do Sporting na década de 1940, Peiroteu desempenhou um papel fulcral. Juntamente com outros craques como Travassos, Vasquez, Albano e Jesus Correia, o avançado luso-angolano foi a peça mais letal desse ataque demolidor que proporcionou ao clube uma das suas épocas mais gloriosas. As façanhas de Peiroteu em campo levaram o Sporting a conquistar 5 campeonatos nacionais e várias taças de Portugal. Ele foi o principal responsável por catapultar os Leões para a ribalta do futebol português, e o seu poder goleador era tal que, por exemplo, numa só partida frente ao Leça, marcou 9 golos, uma das maiores marcas de sempre num único jogo. O seu nome é inseparável da história do futebol em Portugal, não apenas pelos títulos coletivos, mas também pelas conquistas individuais. Peiroteu foi o melhor marcador do campeonato em 6 ocasiões, uma clara demonstração da sua consistência ao longo dos anos. Em 1949, após uma carreira repleta de sucessos, surpreendeu o mundo ao anunciar a sua retirada com apenas 31 anos. A decisão foi inesperada, especialmente para alguém ainda no auge das suas capacidades físicas e técnicas. A explicação? Peiroteu queria dedicar-se à sua família e aos negócios pessoais, numa altura em que o futebol ainda não proporcionava as condições financeiras de hoje. Apesar de se retirar jovem, Fernando Peiroteu nunca foi esquecido. O seu legado como um dos maiores goleadores de todos os tempos perdura até hoje. Depois da carreira como jogador, ainda teve uma breve passagem como treinador, incluindo uma curta, mas marcante experiência como selecionador nacional em 1961. No entanto, foram os seus feitos como jogador que imortalizaram o seu nome no panteão dos grandes do futebol mundial. Fernando Peiroteu não foi apenas um goleador extraordinário, foi o símbolo de uma era de ouro do futebol português. Os seus números falam por si e o seu impacto transcendeu gerações, inspirando avançados por todo o mundo.

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4: Está na altura dos craques mundiais. Muitos destes ícones do futebol mantêm-se ligados ao desporto, seja como comentadores, treinadores ou embaixadores de clubes e marcas. Outros, inclusive, já não estão entre nós. Mas fazemos questão de os recordar aqui na primeira Rádio Desporto.
5: Andriy Shevchenko, ou simplesmente Sheva, é uma das maiores lendas do futebol mundial. Nascido a 29 de setembro de 1976 em Dvirkishnia, na Ucrânia, Shevchenko destacou-se desde cedo como um talento raro. Iniciou a sua carreira no Dinamo de Kiev, onde rapidamente impressionou pelo seu poderio físico, velocidade e capacidade de finalização, características que o tornariam um dos melhores avançados da sua geração. Foi sob a orientação do lendário treinador Valery Lobanovsky que Shevchenko desenvolveu a sua técnica apurada e instinto de matador. Nos anos 90, o Dinamo de Kiev era uma das principais potências do futebol da Europa de Leste e Shevchenko desempenhou um papel fundamental na equipa, ajudando-a a dominar o campeonato ucraniano e a ter presenças marcantes nas competições europeias. Na Liga dos Campeões de 1997-98, Sheva ganhou projeção internacional ao marcar um hat-trick frente ao Barcelona no Camp Nou, numa vitória por 4-0 que espantou o mundo do futebol. Esta exibição cativou os olhares dos grandes clubes europeus, mas foi o AC Milan que garantiria a sua contratação em 1999. A chegada de Shevchenko a Milão foi um dos momentos mais decisivos da sua carreira. Logo na sua primeira época, o avançado ucraniano mostrou ao mundo a sua capacidade letal, tornando-se o melhor marcador da Série A, com 24 golos. Shevchenko formou uma parceria ofensiva impressionante com nomes como Rui Costa e Kaká, ajudando o AC Milan a reconquistar o estatuto de potência europeia. Com a camisola rossonera, conquistou a Liga dos Campeões em 2003, quando o Milan venceu a Juventus na final, nas grandes penalidades. Shevchenko marcou o penalti decisivo e levou o clube de volta ao topo do futebol europeu. Entre os títulos que conquistou no Milan, destacam-se ainda um Scudetto em 2004, uma Supertaça italiana e uma Supertaça europeia. No entanto, foi o seu desempenho individual que marcou uma era no futebol europeu. Em 2004, Shevchenko venceu a tão cobiçada Bola de Ouro, sendo coroado o melhor jogador da Europa, um feito que colocou definitivamente o seu nome entre os grandes do futebol. Ao longo das suas 7 temporadas nos rossoneri, Shevchenko marcou 175 golos em 322 jogos, tornando-se o segundo melhor marcador da história do clube, apenas atrás do sueco Gunnar Nordahl. Em 2006, Shevchenko trocou o Milan pelo Chelsea, numa das transferências mais caras da história do futebol à época. No entanto, a sua passagem por Londres foi marcada por lesões e dificuldades de adaptação ao estilo de jogo mais físico e intenso da Premier League, e apesar de momentos de brilho, Shevchenko nunca conseguiu replicar o sucesso que tivera em Itália e após 2 temporadas regressou ao Milan por empréstimo, mas os anos dourados já estavam para trás. Eventualmente voltou ao Dinamo de Kiev, onde jogou até ao final da sua carreira. carreira em 2012, fechando o ciclo no clube que o viu nascer para o futebol. A nível de seleções, Shevchenko foi a grande figura da Ucrânia durante quase duas décadas. O ponto alto da sua carreira internacional foi a qualificação da Ucrânia para o Mundial de 2006, a primeira vez que o país conseguiu tal feito desde a sua independência. Shevchenko, como capitão e líder, conduziu a equipa até aos quartos de final da competição, onde foram eliminados pela Itália. A sua contribuição para o futebol ucraniano vai muito além dos golos que marcou. Sheva continua a ser um símbolo nacional, sendo visto como o embaixador do futebol ucraniano no mundo. Após pendurar as botas, Shevchenko seguiu uma carreira como treinador, tendo assumido o comando da seleção ucraniana em 2016. Sob a sua liderança, a Ucrânia alcançou um feito notável no Euro 2020, chegando pela primeira vez aos quartos de final do torneio. Shevchenko provou que a sua visão de jogo não se limitava a ser um dos melhores avançados de sempre, mas também um estratega competente fora das quatro linhas. Com uma carreira recheada de títulos, golos e momentos históricos, Andriy Shevchenko é sem dúvida um dos jogadores mais icónicos do futebol mundial. O seu legado no AC Milan e na seleção ucraniana permanecerá por muito tempo e o seu nome estará sempre associado à excelência, classe e capacidade de superação, tanto dentro como fora dos relvados.

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1: Seguimos agora nesta emissão com os gigantes adormecidos.
2: O FC Kaiserslautern é um dos clubes mais respeitados do futebol alemão, com uma história rica e momentos marcantes, tanto a nível nacional como europeu. Fundado em 1900, o clube é sediado na cidade com o mesmo nome, no estado da Renânia-Palatinado, e tem uma tradição profunda no futebol germânico, sendo especialmente conhecido pelos títulos conquistados e pela apaixonada base de adeptos. O Kaiserslautern ganhou destaque pela primeira vez nos anos de 1950, quando conquistou 4 títulos da Bundesliga num período de grande sucesso. O clube alcançou a sua primeira grande glória em 1951, com a conquista do campeonato alemão, e o sucesso continuou na década seguinte, com títulos em 53, 54 e 55, estabelecendo-se como um dos clubes mais dominantes da Alemanha Ocidental. O período mais notável da história recente do Kaiserslautern foi na década de 1990, quando a equipa alcançou uma série de feitos notáveis que deixaram uma marca indelével no futebol alemão. Sob o comando do treinador Otto Rehagel, o Kaiserslautern conquistou a Bundesliga em 91-92, apenas um ano após a promoção para a primeira divisão. Este feito é amplamente reconhecido como um dos maiores na história do futebol germânico, dado que o clube havia sido promovido da segunda divisão apenas uma temporada antes. O trabalho de Rehagel na promoção e subsequente conquista da Liga é amplamente celebrado como um exemplo notável de gestão e desenvolvimento da equipa. Em 1996, o Kaiserslautern continuou a brilhar ao vencer a Taça da Alemanha, completando uma dupla de títulos impressionante. O sucesso na Taça veio após uma vitória por 1-0 sobre o Borussia Mönchengladbach na final, consolidando o status do clube como uma força respeitada no futebol do país. Outro momento notável da história do clube foi a conquista da Supertaça da Alemanha em 1991, onde derrotaram o Hamburgo por 2-1. Além dos sucessos domésticos, o Kaiserslautern também fez algumas aparições notáveis nas competições europeias, com o clube a ter a oportunidade de competir na Taça dos Clubes Campeões Europeus e na Taça UEFA durante os anos 90, embora não tenha conseguido conquistar os principais troféus europeus. No entanto, a participação em tais competições foi um reconhecimento da qualidade da equipa e da sua capacidade de competir em nível internacional. Nos anos seguintes, o Kaiserslautern enfrentou desafios e períodos de declínio. A equipa teve dificuldades em manter a sua posição na Bundesliga e experimentou descidas à segunda divisão. A gestão do clube e a estabilidade financeira foram questões que afetaram o desempenho da equipa nas décadas seguintes, mas apesar destes desafios, o Kaiserslautern continuou a ser uma peça importante no futebol alemão e manteve uma base de adeptos apaixonados que apoiaram o clube durante os altos e baixos. Em termos de infraestruturas, o clube joga os seus jogos no Stadion der Betzenberg, conhecido por ser um dos estádios mais intimidantes da Alemanha devido ao ambiente vibrante e apaixonado. O estádio tem capacidade para cerca de 49 mil espectadores e é um dos locais mais icónicos do futebol germânico. O Kaiserslautern também é conhecido pela sua contribuição para o desenvolvimento de talentos no futebol alemão, já que o clube teve vários jogadores notáveis ao longo dos anos, incluindo Klaus Toppmöller, Rainer Bonhoff e mais recentemente Omar Gaber e Clemens Fritz. A história do Kaiserslautern é uma mistura de sucessos e desafios, marcada por uma grande época nos anos 90 e por uma reputação de ser um clube que sabe como competir no mais alto nível. O sucesso do emblema durante a era de Rehagel é particularmente memorável e o Kaiserslautern continua a ser, por isso, uma parte importante do panorama do futebol alemão, com uma base de adeptos leal e um legado de conquistas que define a sua rica história.
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4: São 5 da manhã e 1 minuto.
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5: Vangelis Pavlidis garantiu estar satisfeito no Benfica e considera que a passagem pela Luz foi um dos momentos mais importantes da sua carreira. Destacou a oportunidade de disputar a Liga dos Campeões e competir por títulos. O avançado grego reconheceu que a adaptação ao clube não foi fácil, mas admite que tudo mudou à medida que foi ganhando confiança e intrusamente com os companheiros. Apesar de afirmar que está feliz no Benfica, Pavlidis confessou que pretende continuar a evoluir e admite que no futuro gostaria de competir numa das principais ligas europeias. Ainda assim, garante que o foco está totalmente na equipa encarnada e que para já não pensa em deixar a Luz. O Futebol Clube do Porto já partiu para a Inglaterra, onde vai realizar o estágio de pré-temporada no Centro Nacional de Futebol de St. George's Park até ao dia 18 de julho. Francesco Farioli convocou 35 jogadores para esta fase de preparação, numa lista que junta jogadores experientes, reforços e vários jovens da formação que terão a oportunidade de mostrar serviço durante os trabalhos em solo inglês. Os Dragões têm agendado um jogo de preparação frente ao Birmingham City no próximo sábado, num encontro que será disputado à porta fechada antes do regresso da equipa à cidade do Porto. O Sporting realizou mais uma sessão de treino no estágio de pré-temporada em Lagos, com Rui Borges a começar a preparar o encontro de preparação frente ao Celtic, marcado para terça-feira no estádio do Algarve e que tem relato na Gol FM. O treinador leonino continua, no entanto, a lidar com várias limitações no plantel. Bruno Ramos permanece lesionado, enquanto Ivan Fresneda e Nuno Santos realizaram trabalho condicionado. Já João Simões prossegue o plano de recuperação e continua entregue ao departamento médico. A ausência dos internacionais que participaram no Mundial 2026 também condiciona as opções de Rui Borges, sobretudo no eixo defensivo, onde Eduardo Quaresma é para já o único central da equipa principal disponível. Carlos Carvalhal foi apresentado como técnico do Famalicão e explicou que aceitou o convite do clube famalicense por acreditar no projeto. O treinador destacou a paixão dos adeptos, elogiou a competência da estrutura diretiva e considerou que essa organização tem ficado bem patente no trabalho desenvolvido e nas contratações realizadas para a nova temporada.
6: Dou-lhe parabéns pelas instalações de excelência que o clube tem neste momento, num nível muito alto. Conheço também o André, trabalhámos juntos na altura no Bilbao e ficámos amigos. Também pessoa de elevada competência, basta ver as aquisições que nunca falham, acertam sempre em todas, quase todas, mas 90% e tal. E no fundo toda a estrutura do clube, que são motivo, é o primeiro, talvez o primeiro motivo. O segundo motivo importante, aliás não é por esta ordem, sem dúvida nenhuma é um clube que tem paixão, que tem adeptos que vibram, que gostam do clube. Aliás, testemunhas de João Mário, que foi jogador aqui no Famalicão, que é meu adjunto aqui há uns anos, e ele disse-me sempre que o Famalicão é um clube em que as pessoas gostam muito de futebol, gostam muito do jogo, gostam muito do clube. Isto para nós é muito importante também. Se repararmos, se fizermos um historial, tudo o que foi bem feito e muito bem feito teve a ver também com a alma que cada à volta do clube. Nós não temos receio nenhum de nos ligarmos aos adeptos e ligarmos no fundo emocionalmente, de forma a que eles estejam do nosso lado e possam apoiar a equipa. Terceiro ponto importante, porque não dizer, também pelo facto de ter uma equipa de jovens com elevado potencial, que tem muita vontade de jogar, de competir, de vencer e de evoluir, e nós termos sentido confortáveis, no fundo, a fazer evoluir os jogadores e fazer evoluir as equipas e pensamos e temos a certeza que o vamos conseguir aqui também no fora de campo. Por último, meu pai tem demência, infelizmente. Meu pai é de Famalicão, a família do meu pai, portanto metade do meu sangue que corre nas veias é de Famalicão, nasceu em Brufo, na freguesia de Brufo. Ainda agora temos aqui família, primos do meu pai, os tios já faleceram, mas vários primos. Passei muito tempo na altura da minha infância e da minha adolescência aqui em Famalicão, a visitar os tios do meu pai e também os primos também, que continuam a ser amigos. E fiquei extremamente satisfeito quando tive a oportunidade de dizer ao meu pai, e a resposta dele, pai, vou treinar o clube da tua terra. E ele, vais para Famalicão? Sim, vou. Ficou todo contente. Isso para mim é algo que muito importante no meu íntimo, e é algo que eu vou transportar durante toda a época.
5: O Famalicão que dá o pontapé de saída no campeonato no estádio António Coimbra da Mota, diante da equipa do Estoril.
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13: Se eu emito uma opinião, tenho 80% das pessoas a criticarem-me, a insultarem-me, seja do lado mais azul, mais verde, mais vermelho, mais cor-de-rosa. E eu prefiro estar sossegado e, como conheço, mais vale. Eu não faço parte do rebanho, mas eu tenho consciência que não faço parte do rebanho. Mas também sei que na sociedade atual, quando alguém tira algo fora da caixa, é quase que, eu diria, quase que ostracizado. Portanto, mais vale estar, não fazer parte do rebanho, mas guardar as opiniões para mim. É o

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1: Entre 1975 e 1984, o Liverpool construiu uma das maiores dinastias da história do futebol, dominando não só o cenário inglês, mas também a Europa. Sob o comando de dois dos mais icónicos treinadores do futebol britânico, Bob Paisley e Joe Fagan, os Reds tornaram-se uma verdadeira máquina de vitórias, marcando uma era de hegemonia que definiu o futebol da época. Tudo começou em 1975, quando Bob Paisley assumiu o comando da equipa, sucedendo ao lendário Bill Shankly. Paisley herdou uma base sólida, mas rapidamente implementou o seu próprio estilo, focado num jogo mais equilibrado e eficiente. Sob a sua liderança, o Liverpool conquistou o campeonato inglês em 6 ocasiões, em 76, 77, 79, 80, 82 e 83, cimentando a sua posição como o clube mais dominante em Inglaterra. Mas foi na Europa que o Liverpool alcançou a verdadeira glória. Em 1977, apenas 2 anos após a chegada de Paisley, os Reds venceram a sua primeira Taça dos Clubes Campeões Europeus, derrotando do Borussia Mönchengladbach por 3-1 na final realizada em Roma. Este triunfo foi o primeiro de uma série de sucessos europeus. O Liverpool voltou a conquistar o troféu em 1978 ao vencer o Clube Brugge e em 1981 numa final épica contra o Real Madrid em Paris. Sob o comando de Paisley, o clube tornou-se uma presença regular nas fases decisivas das competições europeias, impondo-se como uma das equipas mais temidas do continente. Paisley retirou-se em 1983, deixando um legado impressionante de 20 troféus em 9 anos, incluindo 3 taças dos campeões, 6 campeonatos ingleses e 3 taças da Liga. A equipa de Paisley era marcada por um equilíbrio notável entre solidez defensiva e criatividade no ataque. Jogadores como Kenny Dalglish, Graham Souness e Alan Hansen tornaram-se referências incontornáveis do futebol mundial. Dalglish, contratado ao Celtic em 1977, substituiu Kevin Keegan e rapidamente se tornou o motor ofensivo da equipa, destacando-se pela sua técnica apurada e visão de jogo. No meio-campo, Graham Souness, um jogador combativo e tecnicamente evoluído, dava equilíbrio e liderança à equipa. Na defesa, Alan Hansen e Phil Thompson formaram uma dupla praticamente impenetrável, enquanto Ray Clemens, um dos melhores guarda-redes da sua geração, protegia as redes. Com a saída de Paisley, o Liverpool passou a ser orientado por Joe Fagan, um treinador que manteve a continuidade do sucesso. Fagan herdou uma equipa ainda no auge e em 1984 escreveu uma das páginas mais gloriosas da história do clube. Nessa temporada, o Liverpool conquistou o inédito triplete, vencendo a Liga Inglesa, a Taça da Liga e a Taça dos Campeões Europeus. Este último título europeu foi especialmente dramático, com os Reds a derrotarem a Roma na final, no Estádio Olímpico, através da marcação das grandes penalidades num jogo que se tornou lendário. A imagem de Bruce Grobbelaar, guarda-redes do Liverpool, a fazer caretas para desconcentrar os adversários, ficou gravada na história do futebol. Durante este período de domínio, o Liverpool não só acumulou títulos, mas também mudou a forma como o futebol era jogado. A equipa caracterizava-se por uma disciplina tática excepcional, com uma abordagem pragmática ao jogo. A solidez defensiva, aliada à capacidade de controlar a posse de bola e o dinamismo ofensivo, fazia do Liverpool uma equipa quase imbatível. O clube também se destacou por uma gestão exemplar do plantel, conseguindo substituir lendas como Kevin Keegan por jogadores do calibre de Kenny Dalglish, sem que o rendimento da equipa fosse afetado. A era dourada do Liverpool de 1975 a 1984 marcou uma época de total supremacia, tanto a nível interno como no futebol europeu. O legado desta equipa foi tal que ainda hoje é lembrada como uma das maiores da história do futebol. Além dos títulos e conquistas, o Liverpool desta era deixou um impacto profundo no desporto, mostrando como a organização, disciplina e trabalho coletivo podiam levar uma equipa ao topo do futebol mundial. Foi um período que moldou o futuro do clube e cimentou a sua posição entre os gigantes eternos do futebol europeu.
0: 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A versatilidade é uma marca dos melhores, que podem jogar em várias posições e adaptar-se a diferentes sistemas de jogo. É o perfil do jogador que destacamos agora na primeira Rádio Desporto.
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1: Viktor Gyökeres, nascido a 24 de agosto de 1998 em Jönköping, Suécia, é um avançado reconhecido pela sua capacidade de finalização e mobilidade. Começou a sua carreira profissional precisamente no Yeokumping Sodra em 2015 e após se transferir para o Brighton em 2016 teve várias experiências de empréstimo, incluindo passagens pelo Cardiff City e pelo St. Pauli. Em 2020, Gyökeres assinou pelo Coventry City, onde se destacou pela sua capacidade de marcar golos. Na temporada de 2021-2022 foi um dos artilheiros do Championship, ajudando o Coventry a alcançar os playoffs de promoção à Premier League. A sua excelente forma continuou na temporada seguinte, solidificando a sua reputação no futebol inglês. Em agosto de 2023, Gyökeres transferiu-se para o Sporting, onde teve um impacto imediato. Na sua primeira temporada com os Leões, destacou-se pela sua contribuição ofensiva, marcando golos importantes e ajudando a equipa a competir nas principais competições nacionais e europeias. Sua capacidade de finalização e a sua presença em campo foram cruciais para as ambições do Sporting, que venceu a Liga Portuguesa e fez uma boa campanha nas competições europeias.
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3: E seguimos agora nesta emissão com mais um craque da Liga Portuguesa.
1: Manuel Fernandes é uma das figuras mais icónicas do futebol português e, em particular, da história do Sporting Clube de Portugal. Nascido a 5 de junho de 1951 em Sarilhos Grandes, Manuel Fernandes começou a dar os seus primeiros passos no futebol, nas equipas de formação da sua terra natal, antes de chamar a atenção de clubes maiores pela sua habilidade técnica, garra e forte capacidade de finalização. Sua carreira profissional iniciou-se no Montijo, onde ainda muito jovem impressionou pela sua capacidade goleadora. A sua performance no clube alentejano chamou a atenção do Sporting, que o contratou em 1975, numa transferência que viria a marcar o início de uma longa e gloriosa ligação ao clube leonino. No Sporting, Manuel Fernandes tornou-se rapidamente um dos avançados mais temidos do futebol português, destacando-se pela sua eficácia no ataque e a sua liderança natural em campo. Durante as 12 temporadas em que vestiu a camisola dos Leões, Manuel Fernandes assumiu-se como uma verdadeira referência. O seu instinto goleador era notável, conseguindo atingir a incrível marca de 386 golos em 433 jogos. O seu momento mais memorável aconteceu em 1986, quando num jogo contra o Benfica marcou 4 golos na histórica vitória por 7-1, uma das maiores humilhações sofridas pelo rival lisboeta. Este feito consolidou mais ainda o seu estatuto de lenda no clube. Além das suas qualidades de finalização, Fernandes era conhecido pela sua entrega total ao jogo. Capitão durante várias temporadas, encarnava o espírito de luta e determinação que os adeptos do Sporting tanto apreciavam. Ao longo da sua carreira, venceu por 2 vezes o Campeonato Nacional, em 79-80 e 81-82, além de ter conquistado 2 Taças de Portugal e uma Supertaça Cândido de Oliveira. Estes títulos ajudaram a fortalecer o Sporting durante um período de forte concorrência com o Benfica e o Futebol Clube do Porto. Apesar do sucesso na formação verde e branca, Manuel Fernandes também teve passagem pela Seleção Nacional. Representou Portugal em 31 ocasiões, marcando 7 golos. No entanto, nunca teve a oportunidade de disputar grandes competições internacionais, uma vez que a Seleção Portuguesa viveu momentos de dificuldade durante grande parte da sua carreira. Mesmo assim, Manuel Fernandes era reconhecido como um dos grandes talentos do futebol nacional da sua geração. Depois de pendurar as chuteiras, manteve-se ligado ao futebol e, em especial, ao Sporting. Desempenhou várias funções no clube, incluindo a de treinador, diretor desportivo e olheiro, reforçando sempre a sua ligação emocional com os Leões. Apesar de algumas passagens por outros clubes como treinador, o seu coração sempre esteve no Sporting, onde é visto como um dos maiores ícones da história do clube. Até aos dias de hoje, Manuel Fernandes continua a ser uma figura respeitada no futebol português, com um legado inegável. A sua carreira, marcada pelo seu talento e lealdade ao Sporting, faz dele uma verdadeira lenda leonina, sendo sempre lembrado pelos adeptos como o Leão de Sarilhos, um símbolo de paixão e dedicação ao clube que representou durante grande parte da sua vida.
4: Chegar um dia ao Sporting, nem que fosse um jogo, eu ficaria feliz. Para o miúdo que queria ser um pequeno, uma aldeia, que queria jogar, nem que fosse uma vez no Sporting, cheguei mais de 500 jogos no Sporting.
5: Com muita naturalidade, uma vez que eu fui sempre um jogador de seleção.
6: E o Sporting conseguiu, através de um brilho profissional que me orgulha bastante, dos meus colegas e da direção do clube, do posto clínico, da magnífica massa associativa que teve.
4: Fiz aquilo que mais gostava, que era jogar futebol.
7: Os meus filhos, os meus netos, os meus bisnetos vão saber que o pai, o avô, teve nesse 61 e que marcou 4 gols.
4: Não me sinto realizado, sinto mais que realizado.
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3: Seguimos agora nesta emissão com os craques mundiais.
1: Ronaldo Luís Nazário de Lima, ou simplesmente Ronaldo, é amplamente considerado um dos maiores avançados da história do futebol. Nascido a 18 de setembro de 1976, no Rio de Janeiro, o brasileiro iniciou a sua carreira ainda adolescente, com apenas 16 anos no Cruzeiro. As suas exibições espetaculares no clube mineiro logo chamaram a atenção do futebol mundial e em 1994, após participar no Mundial dos Estados Unidos, embora sem atuar, foi contratado pelo PSV Eindhoven, dos Países Baixos. Lá, Ronaldo mostrou toda a sua capacidade de explosão e finalização, marcando 54 golos em 57 jogos ao longo de duas temporadas, uma média impressionante que o transformou numa das jovens promessas mais cobiçadas do futebol europeu. O seu talento levou rapidamente a um dos maiores clubes do continente, o Barcelona, onde jogou durante a temporada de 1996-97. No Barça, Ronaldo elevou o seu jogo a novos patamares, marcando 47 golos em 49 partidas e ajudando o clube a vencer a Taça das Taças da UEFA e a Taça do Rei. Foi durante este período que ganhou o apelido de fenómeno, graças à sua velocidade devastadora, poder físico e capacidade para driblar com uma facilidade espantosa. Ainda com apenas 20 anos, foi eleito pela primeira vez o melhor jogador do mundo pela FIFA, título que viria a conquistar noutras duas ocasiões. Em 1997, Ronaldo fez uma transferência recorde para o Inter de Milão, onde continuou a brilhar no início da sua carreira, ganhando a Taça UEFA em 1998. Contudo, foram também os anos em que a sua sorte começou a mudar em termos físicos. Durante o seu tempo no Inter, sofreu a primeira de várias lesões graves no joelho que o afastariam dos relvados por longos períodos. O seu regresso em 2002 foi nada menos do que milagroso. Após 2 anos de recuperação, Ronaldo voltou aos grandes palcos no Mundial de 2002, onde foi a estrela maior da seleção brasileira, conduzindo o Brasil à vitória com 8 golos, 2 dos quais na final contra a Alemanha. Esta conquista garantiu-lhe o 3º título de melhor jogador do mundo e marcou o seu renascimento como um dos melhores jogadores da sua geração. Após o Mundial, Ronaldo transferiu-se para o Real Madrid como parte dos famosos Galácticos, onde jogou de 2002 a 2007. Durante esse período, conquistou 2 campeonatos espanhóis e manteve o seu estatuto de um dos melhores avançados do mundo, marcando 104 golos em 177 jogos. O seu estilo de jogo, marcado por uma combinação

0: Pelas constantes lesões, ainda mostrou flash de brilhantismo, marcando 9 golos em 20 jogos. Porém, o seu tempo no Milan também foi marcado por mais uma grave lesão no joelho, que acelerou o fim da sua trajetória na Europa. Ronaldo decidiu então regressar ao Brasil, assinando pelo Corinthians em 2009. Surpreendentemente, teve uma passagem de grande sucesso pelo clube paulista, onde ajudou o Corinthians a conquistar o Campeonato Paulista e a Copa do Brasil em 2009, numa demonstração de que, mesmo longe do seu auge físico, o seu talento era inquestionável. No entanto, após mais alguns problemas físicos, decidiu terminar a sua carreira em 2011, aos 34 anos. Ronaldo deixa um legado incontestável como um dos maiores avançados da história do futebol. Os seus números são impressionantes, já que ao longo da carreira marcou mais de 400 golos em clubes e seleções e venceu 2 bolas de ouro em 1997 e 2002. O fenómeno sempre foi lembrado e terá revolucionado a posição de avançado, combinando uma capacidade física invulgar com uma técnica requintada e um instinto goleador incomparável. Ronaldo foi também um dos grandes responsáveis por popularizar o futebol brasileiro no exterior e inspirou gerações de jogadores pelo mundo. Mesmo com as inúmeras lesões que enfrentou, a sua resiliência e capacidade de se reinventar em momentos cruciais da carreira fazem dele uma lenda viva do desporto, sendo reconhecido tanto por adeptos quanto por críticos como um dos mais completos jogadores que o futebol já viu.
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5: E está agora na hora de trazer mais um gigante adormecido à Golo FM.
0: O Ajax, fundado em 1900 em Amsterdão, é um dos clubes mais vencedores e respeitados da Europa, conhecido pelo estilo ofensivo e por uma academia que revelou grandes talentos para o futebol mundial. O emblema neerlandês começou a consolidar-se na década de 1960 com o revolucionário estilo de jogo do futebol total, implementado pelo treinador Rinus Michels e protagonizado pelo lendário Johan Cruyff. Este sistema, onde todos os jogadores podiam ocupar várias posições, mudou a forma de jogar e tornou o Ajax uma referência global. Na década de 1970, o clube dominou a Europa ao vencer a Taça dos Campeões Europeus 3 vezes consecutivas, em 1971, 72 e 73, com Cruyff como o principal astro e Michels como o grande estratega. Este período de ouro solidificou o Ajax como um dos gigantes do futebol e a filosofia do jogo do futebol total influenciou gerações de treinadores e jogadores em todo o mundo. Além das conquistas europeias, o Ajax dominava também no cenário doméstico, colecionando títulos do campeonato neerlandês e tornando-se sinónimo de futebol espetáculo. Após alguns anos sem grandes títulos europeus, a equipa voltou ao topo na década de 1990 com uma geração de ouro formada nas suas academias, incluindo jogadores como Edgar Davids, Clarence Seedorf, Patrick Kluivert e Marco Overmars. Com Louis van Gaal como treinador, o clube conquistou a Liga dos Campeões em 1995 ao vencer o Milan, consolidando-se novamente como uma força europeia. Este sucesso deveu-se mais uma vez ao compromisso com a formação de talentos, uma das marcas marcas do Ajax ao longo da sua história. O início dos anos 2000 trouxe desafios financeiros ao clube, o que os obrigou a vender muitos dos seus talentos jovens para clubes maiores. Apesar das dificuldades em manter os principais jogadores, o Ajax continuou a dominar o futebol neerlandês e a formar talentos que viriam a brilhar internacionalmente. Esta política de formação rendeu frutos ao longo das décadas e é uma das principais

0: razões pela qual o Ajax permanece competitivo no cenário europeu. Nos últimos anos, o clube voltou a ser destaque na Liga dos Campeões, em particular na temporada de 2018-2019, quando eliminou gigantes como o Real Madrid e a Juventus, chegando até às meias finais. Essa campanha memorável, com jovens talentos como Frankie de Jong e Matthijs de Ligt, reacendeu o entusiasmo em torno do clube e destacou a excelência da sua academia. Mesmo num cenário de recursos limitados em comparação aos grandes clubes europeus, o Ajax continua a ser admirado pelo seu futebol atrativo e pela aposta nos jovens, preservando a herança do futebol total, que transformou o clube numa lenda viva do futebol mundial. Hoje, o emblema permanece um dos maiores símbolos do futebol ofensivo e da formação de talentos, mantendo viva a sua tradição e a sua identidade, características que o tornam um dos clubes mais fascinantes do futebol mundial.
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2: São 5 da manhã e 28 minutos.
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3: Vangelis Pavlidis garantiu estar satisfeito no Benfica e considera que a passagem pela Luz foi um dos momentos mais importantes da sua carreira. Destacou a oportunidade de disputar a Liga dos Campeões e competir por títulos. O avançado grego reconheceu que a adaptação ao clube não foi fácil, mas admite que tudo mudou à medida que foi ganhando confiança e intrusamente com os companheiros. Apesar de afirmar que está feliz no Benfica, Pavlidis confessou que pretende continuar a evoluir e admite que no futuro gostaria de competir numa das principais ligas europeias. Ainda assim, garante que o foco está totalmente na equipa encarnada e que para já não pensa em deixar a Luz. O Futebol Clube do Porto já partiu para a Inglaterra, onde vai realizar o estágio de pré-temporada no Centro Nacional de Futebol de St. George's Park até ao dia 18 de julho. Francesco Farioli convocou 35 jogadores para esta fase de preparação, numa lista que junta jogadores experientes, reforços e vários jovens da formação que terão a oportunidade de mostrar serviço durante os trabalhos em solo inglês. Os Dragões têm agendado um jogo de preparação frente ao Birmingham City no próximo sábado, num encontro que será disputado à porta fechada antes do regresso da equipa à cidade do Porto. O Sporting realizou mais uma sessão de treino no estágio de pré-temporada em Lagos, com Rui Borges a começar a preparar o encontro de preparação frente ao Celtic, marcado para terça-feira no estádio do Algarve e que tem relato na Gol FM. O treinador leonino continua, no entanto, a lidar com várias limitações no plantel. Bruno Ramos permanece lesionado, enquanto Ivan Fresneda e Nuno Santos realizaram trabalho condicionado. Já João Simões prossegue o plano de recuperação e continua entregue ao departamento médico. A ausência dos internacionais que participaram no Mundial 2026 também condiciona as opções de Rui Borges, sobretudo no eixo defensivo, onde Eduardo Quaresma é para já o único central da equipa principal disponível. Carlos Carvalhal foi apresentado como técnico do Famalicão e explicou que aceitou o convite do clube famalicense por acreditar no projeto. O treinador destacou a paixão dos adeptos, elogiou a competência da estrutura diretiva e considerou que essa organização tem ficado bem patente no trabalho desenvolvido e nas contratações realizadas para a nova temporada.
4: Dou-lhe os parabéns pelas instalações de excelência que o clube tem neste momento, num nível muito alto. Conheço também o André, trabalhámos juntos na altura no Bilbao e ficámos amigos. Também pessoa de elevada competência, basta ver as aquisições que nunca falham, acertam sempre em todas, quase todas, mas uns 90% e tal por cento. E no fundo toda a estrutura do clube, que são motivo, é o primeiro, talvez o primeiro motivo. O segundo motivo importante, aliás não é por esta ordem, sem dúvida nenhuma é um clube que tem paixão, que tem adeptos que vibram, que gostam do clube. Aliás, testemunhas de João Mário, que foi jogador aqui no Famalicão, Câmara de Junto aqui há uns anos, e ele disse-me sempre que o Famalicão é um clube em que as pessoas gostam muito de futebol, gostam muito do jogo, gostam muito do clube. Isto para nós é muito importante também. Se repararmos, se fizermos um historial, tudo o que foi bem feito e muito bem feito teve a ver também com a alma que está dada à volta do clube. Nós não temos receio de nos ligarmos aos adeptos e ligarmos no fundo emocionalmente, de forma a que eles estejam do nosso lado e possam apoiar a equipa. Terceiro ponto importante, porque não dizer, também pelo facto de ter uma equipa de jovens com elevado potencial, que tem muita vontade de jogar, de competir, de vencer e de evoluir, e nós termos sentido confortáveis, no fundo, a fazer evoluir os jogadores e fazer evoluir as equipas e pensamos e temos a certeza que o vamos conseguir aqui também no Famalicão. Por último, meu pai tem demência, infelizmente. Meu pai é de Famalicão, a família do meu pai, portanto metade do meu sangue que corre nas veias é de Famalicão, nasceu em Bruf, na freguesia de Bruf. Ainda agora temos aqui família, primos do meu pai, os tios já faleceram, mas vários primos. Passei muito tempo na altura da minha infância e da minha adolescência aqui em Famalicão, a visitar os tios do meu pai e também os primos também, que continuam a ser amigos. E fiquei extremamente satisfeito quando tive a oportunidade ao meu pai, ao pai. E a resposta dele. Pai, vou treinar o clube da tua terra. E ele, vais para o Famalicão? Sim, vou. Ficou todo contente. Isso para mim é algo que é muito importante no meu íntimo e é algo que eu vou transportar durante toda a época.
3: O Famalicão que dá o pontapé de saída no campeonato no estádio António Coimbra da Mota, diante da equipa do Estoril.
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8: Aí está Bruma, passou por dois adversários. Olha a autoestrada do Internacional Português, faz o passo para o lado contrário. Pode haver de mate, Ricardo Horta vai se isolar. É golo! É o capitão Ricardo Horta! Braga!
9: Atenção ao cruzamento, atenção do lado direito outra vez. Levantou o rasteiro, pode marcar o Gil. Remate, golo!
8: Do Gil Vicente! Pode matar a baliza, rematou, golo! Sai uma maneta do Sporting! Está feito mais um! O gol é de Maxi Araújo!
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11: A época de 1986-87 será sempre lembrada como um dos momentos mais gloriosos da história do futebol do Porto. O clube português, que havia conquistado o seu espaço no panorama nacional, lançou-se à conquista da Europa e do mundo sob a liderança do treinador Artur Jorge e de uma geração de jogadores que eternizou o seu nome nos anéis do futebol. Foi a temporada em que o Futebol Clube do Porto conquistou pela primeira vez a Taça dos Clubes Campeões Europeus, vencendo o poderoso Bayern de Munique na final e mais tarde ergueu a Taça Intercontinental, solidificando reivindicando o estatuto dos Dragões no topo do futebol mundial. A caminhada até à final da Taça dos Clubes Campeões Europeus começou com a eliminação do Rabat Ajax, de Malta, e do Vítkovice, da então Checoslováquia, em rondas relativamente tranquilas. Nos quartos de final, o desafio foi mais exigente, com o Futebol Clube do Porto a defrontar o Brøndby da Dinamarca. Depois de uma vitória por 1-0 na primeira mão, os Dragões sofreram em Copenhaga, mas conseguiram arrancar um empate a um golo, garantindo a passagem às meias-finais. Aí, a equipa de Artur Jorge encontrou o Dinamo de Kiev, uma das formações mais fortes da altura, liderada pelo carismático Valeri Lobanovski. O Porto impôs-se com uma vitória por 2-1 no Estádio das Antas e um triunfo com os mesmos números na Ucrânia, carimbando a passagem à final. A grande final, disputada a 27 de maio de 1987, no Estádio Prater, em Viena, colocou o Futebol Clube do Porto frente ao poderoso Bayern de Munique, uma das equipas mais temidas da Europa. A formação alemã, recheada de estrelas como Jean-Marie Pfaff e Lothar Matthaus, partiu como favorita. O jogo começou da pior maneira para os portugueses, com Ludwig Kogl a marcar para o Bayern logo aos 25 minutos. Contudo, a história deste encontro seria escrita com uma reviravolta épica. Aos 77 minutos, Rabah Madjer protagonizou um dos momentos mais icónicos da história do futebol, com o famoso calcanhar de Viena a empatar a partida.
12: Frasco para Juari, Madjer com espaço vai marcar, golo! Jogo.
11: Apenas 3 minutos depois, Juari, após assistência de Madjer, fez o 2-1, selando a vitória e colocando o Futebol Clube do Porto campeão europeu pela primeira vez.
12: 1 para 1 com Vinkelhofer, já passou Madjer, o cruzamento, Juari, golo! É golo do Porto! Juari!
11: A conquista da Taça dos Campeões Europeus foi recebida com enorme euforia em Portugal, mas os Dragões não ficaram por aí. No final do ano, o Futebol Clube do Porto viajou até Tóquio para disputar a Taça Intercontinental frente ao Peñarol, do Uruguai, campeão da Taça Libertadores. Este era o derradeiro teste para os Dragões se afirmarem como uma verdadeira potência mundial, e o jogo foi disputado sob condições difíceis, com o campo molhado e a chuva a cair incessantemente. O duelo terminou empatado a 1 no tempo regulamentar, com o gol dos portistas a ser marcado novamente por Madjer, um herói improvável que se tornou o símbolo desta geração. A decisão foi então levada ao prolongamento, onde o Futebol Clube do Porto, num jogo extremamente equilibrado, conseguiu o gol da vitória já perto do final, com uma jogada concluída por Juari. O resultado final de 2-1 deu aos Dragões o título de campeão do mundo, solidificando a sua presença entre as melhores equipas do planeta. Este conjunto de feitos consagrou uma geração de jogadores que incluiu nomes como Fernando Gomes, João Pinto, Celso e Paulo Futre, que foi um dos principais responsáveis pelo sucesso da equipa ao longo daquela época. A liderança calma e estratégica de Artur Jorge foi também crucial para que o Futebol Clube do Porto atingisse estes patamares de sucesso. A vitória na Taça dos Campeões Europeus e na Taça Intercontinental em 1987 marcou uma viragem na história do Futebol Clube do Porto e do futebol português. O clube azul e branco, que até então se afirmava sobretudo no contexto doméstico, conseguiu abrir as portas da glória europeia e mundial, sendo a primeira equipa portuguesa a conquistar a Taça Intercontinental. O sucesso desta época foi o catalisador para as futuras conquistas internacionais do Futebol Clube do Porto, que anos mais tarde voltaria a dominar na Europa sob a orientação de José Mourinho. Mas 1987 permanece como o ano que deu início a essa era de sucesso internacional.
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10: O jogador ideal sabe equilibrar disciplina e criatividade, sendo imprevisível nos momentos decisivos. 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
11: Theo Hernandez, nascido a 6 de outubro de 1997 em Marselha, França, é um lateral esquerdo conhecido pela sua velocidade, potência e habilidades ofensivas. Filho do ex-futebolista Jean-François Hernandez e irmão de Lucas Hernandez, Theo começou a sua carreira nas camadas jovens do Olympique de Marselha, mas fez a sua estreia profissional no Atlético de Madrid. A sua passagem pelo emblema espanhol foi breve, mas notável, e levou uma transferência para o Alavés em 2016, onde teve uma temporada de destaque na La Liga. O bom desempenho na equipa basca levou uma transferência para o Real Madrid em 2017 e, embora tenha tido menos tempo de jogo na equipa madrilena, contribuiu para a conquista da Liga dos Campeões e de La Liga durante o seu tempo no clube. Em 2019, Theo Hernandez transferiu-se para o AC Milan e aí o lateral esquerdo rapidamente se afirmou como um dos melhores da sua posição na Série A, destacando-se pela sua capacidade de atacar e criar oportunidades de golo. Na temporada de 2020-2021 foi fundamental na conquista do campeonato italiano, contribuindo significativamente com assistências e golos. Theo também tem sido um membro regular da seleção francesa, onde começou a representar o país nas competições internacionais, incluindo o Campeonato da Europa e do Mundo. A sua capacidade de desempenhar um papel crucial, tanto na defesa como no ataque, consolidou-o como um dos laterais esquerdos mais promissores da sua geração. Nos últimos anos, manteve o seu alto nível de desempenho no AC Milan, solidificando a sua posição como uma peça-chave na equipa rossoneri, assim como na seleção gaulesa.
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14: Sempre gostei de jogar a bola.
11: Eusébio da Silva Ferreira é um nome incontornável do futebol mundial, com especial destaque na Liga Portuguesa, onde passou grande parte da sua carreira. Difícil é ficar indiferente ao Pantera Negra, nascido em Lourenço Marques, atual Maputo, a capital da antiga colónia portuguesa de Moçambique. Foi muito cedo que se descobriu o talento para o futebol, que era algo intrínseco a este jovem que cresceu no bairro da Mafala, uma das zonas mais pobres da cidade e que chamou a atenção do Sporting de Lourenço Marques, equipa onde nasceu para o Desporto Rei. Com apenas 15 anos, Eusébio destacou-se na equipa principal, apontando 9 golos nos primeiros 4 jogos ao serviço do clube. Rapidamente aumentou a sua soma de forma inacreditável na época, chegando à marca de 77 golos em 42 partidas, imagine-se, que realizou no seu país natal. Também a façanha não passou despercebida aos gigantes portugueses, que imediatamente entraram em guerra para o trazer para os seus quadros. O primeiro a tentar a sorte foi mesmo o Futebol Clube do Porto, seguido de Sporting e Benfica, que apoiados pelos apelos que recorrentemente fariam ao Estado português, lutaram até ao fim pelo avançado. Contudo, a palavra da mãe de Eusébio foi dada aos responsáveis encarnados, que tiveram inclusive de o reter no Algarve na sua chegada a Portugal, com receio que o jogador fosse aliciado pelos deões para rumar a Alvalade. Apenas quando a Federação Portuguesa de Futebol decretou que as águias teriam razão na disputa pela contratação, é que foi possível a Eusébio viajar para Lisboa, onde finalmente envergou a camisola da sua vida. O resto, como em grande parte deste conto, é história. 472 golos em 440 jogos é a marca registada do seu pontapé canhão pelo Benfica, onde foi o principal responsável pelos anos mais gloriosos da existência do clube. O seu primeiro ano traduziu-se na vitória da Taça dos Clubes Campeões Europeus, ainda sem a sua participação, porém, na época seguinte, com 29 golos apontados, Eusébio foi o diamante benfiquista na revalidação do maior título do velho continente. Em 62-63, o Pantera Negra ainda levou as águias a mais uma final, perdida para o Milan, assim como em 64-65 e 67-68, anos em que se sagrou o melhor marcador da competição, perdendo, contudo, os jogos decisivos frente ao Inter e Manchester United. Em praticamente 15 temporadas com o manto do Benfica, Eusébio venceu 11 campeonatos nacionais, aos quais juntou 5 taças de Portugal. Contribuiu de forma incomensurável para uma das maiores hegemonias da história do futebol português, tornando-se uma figura global do país, numa altura em que dividia o trono mundial com Pelé. Foi o melhor marcador do campeonato por 7 ocasiões, registros que lhe permitiram, por 2 vezes, receber o prémio da Bota de Ouro, oferecido ao goleador máximo do futebol europeu. A essa distinção juntou-se a Bola de Ouro da France Football, que eternizou o nome do português como o melhor jogador do mundo em 1965. Aos 33 anos, no ano da Revolução de Abril, o ponta de lança decidiu abraçar uma nova aventura, rumando aos Estados Unidos da América para ser uma das estrelas do campeonato. Por aí, foi atleta dos Boston Minutemen, para além dos Las Vegas Quicksilvers e dos New Jersey Americans, emblema onde se retirou do futebol em 1978. Pelo meio, teve ainda passagens pelos canadianos dos Toronto Metros Croatia, assim como do Beira-Mar e União de Tomar, equipas portuguesas que tiveram o privilégio curto, diga-se, de receber um dos maiores nomes que já pisou os relvados nacionais. Ao serviço da seleção portuguesa, foi o melhor marcador do Mundial de Inglaterra 1966, ainda hoje a maior performance da equipa das esquinas num campeonato do mundo com o 3º lugar. Durante muito tempo, Eusébio da Silva Ferreira foi sinónimo de futebol português, preservando a sua memória e estatuto de rei para lá da sua morte, em 2014, sentida e chorada por todo o país. Até ao final dos tempos, poucos serão o que se aproximarão da lenda do Pantera Negra, que deixou uma marca inabalável em todos aqueles que viram ou recordaram a sua história com a bola no pé.
15: grande golo que eu marquei.
16: Em primeiro lugar, eu me falo deste jogo muito difícil, mas que eu fazer os possíveis para fazer uma boa exibição e honrar o futebol português.
17: Sempre gostei de jogar a bola, mas não esquecer uma coisa, isso é muito importante, estudar, e nós podemos conseguirmos sermos alguém no futebol.
18: Em todo lado onde é que eu vou, sempre muito respeito pelos adeptos do clube, mas é sempre bom marcar porque fica na história.
10: E seguimos agora nesta emissão com mais um craque mundial.
11: Johan Cruyff não foi apenas um dos maiores jogadores da história do futebol, mas também uma das mentes mais revolucionárias que o desporto já conheceu. Nascido a 25 de abril de 1947, em Amsterdão, Cruyff cresceu num ambiente que respirava futebol e foi ainda muito jovem que começou a desenvolver a sua ligação ao Ajax, o clube que o viu nascer e onde deixaria uma marca inapagável. Desde cedo, o jogador revelou uma visão de jogo e uma técnica acima da média, características que o tornariam uma lenda não só nos Países Baixos, mas em todo o mundo. A ascensão de Cruyff no Ajax foi meteórica. Com apenas 17 anos, estreou-se pela equipa principal em 1964 e na década que seguiu foi o grande maestro da equipa que revolucionou o futebol europeu. Sob a liderança do visionário treinador Rinus Michels, Cruyff foi a principal peça de uma equipa que implementou o futebol total, um sistema de jogo fluido em que os jogadores trocavam de posições constantemente, confundindo os adversários. Este estilo de jogo inovador levou o Ajax ao domínio do futebol europeu nos inícios dos anos 70, com a conquista de 3 taças dos clubes campeões europeus consecutivas em 1971, 72 e 73. Durante este período, Cruyff foi reconhecido como o melhor jogador da Europa, vencendo por 3 vezes a Bola de Ouro. A sua habilidade única para ler o jogo, a sua rapidez de pensamento e a sua capacidade de executar passes milimétricos tornaram-no um jogador completo. Mas o que diferenciava verdadeiramente era a sua inteligência futebolística. Cruyff jogava com uma compreensão do jogo que poucos possuíam, o que lhe permitia antecipar movimentos a criar espaços onde parecia não haver nenhum. Não era apenas um jogador, mas um estratega dentro do campo. Em 1973, deu um dos passos mais importantes da sua carreira ao transferir-se para o Barcelona. A sua chegada ao clube catalão mudou para sempre o destino da equipa. Numa época em que o Barcelona estava longe dos seus dias de glória, Cruyff trouxe uma nova mentalidade vencedora. Em 1974, liderou o Barcelona à conquista do título de campeão espanhol, o primeiro em 14 anos, com um estilo de jogo que encantava os adeptos. A vitória por 5-0 sobre o Real Madrid no Santiago Bernabéu ficou para sempre gravada na memória dos colegas como um dos maiores feitos da história do clube. Para além do impacto desportivo, Cruyff transformou-se também num símbolo de resistência à ditadura franquista, que ainda dominava a Espanha na época, reforçando a sua ligação emocional com a Catalunha. Na seleção dos Países Baixos, Cruyff também deixou uma marca indelével e a sua participação no Mundial de 74 foi memorável, levando a equipa até à final, onde perderam para a Alemanha Ocidental. No entanto, o desempenho da seleção neerlandesa durante esse torneio, com Cruyff como principal figura, tornou-se icónico. O futebol total encantou o mundo e, apesar da derrota, os Países Baixos ficaram para a história como uma das equipas mais inovadoras de sempre. O famoso Cruyff Turn, um drible inventado por ele, tornou-se um símbolo da sua genialidade e criatividade em campo. Após deixar o Barcelona em 1978, o Cruyff passou por algumas experiências fora da Europa, jogando nos Estados Unidos, onde continuou a encantar os adeptos, desta vez na North American Soccer League. Posteriormente, regressou à Europa, onde teve passagens por clubes como o Levante e o Ajax, clube que voltou a representar, ajudando a equipa a vencer mais 2 campeonatos neerlandeses, antes de terminar a carreira no Feyenoord em 1984, com a conquista de uma surpreendente dobradinha. Esta conquista foi particularmente marcante, pois mostrou que mesmo no fim da sua carreira, Cruyff ainda era capaz de fazer a diferença em campo. Após o fim da sua carreira como jogador, iniciou uma das carreiras de treinador mais influentes de sempre. De volta ao Ajax e mais tarde no Barcelona, Cruyff levou as suas ideias inovadoras para o banco, implementando um estilo de jogo ofensivo e de posse de bola que seria a base de sucesso do clube catalão nas décadas seguintes. O Dream Team de Cruyff nos Blaugrana conquistou 4 campeonatos espanhóis consecutivos e venceu a sua primeira taça dos clubes campeões europeus em 1992. Mais que isso, Cruyff plantou as sementes para o estilo de jogo que definiria o Barcelona e a seleção espanhola nos anos 2000, conhecido como Tiki-Taka. Não foi apenas um grande jogador e treinador, foi um pensador do futebol, alguém que acreditava que o jogo devia ser jogado de forma bonita, com inteligência e estilo. As suas ideias influenciaram gerações de treinadores e jogadores e o seu legado vive através de clubes como o seu Barça e o Ajax, que continuam a praticar um futebol que segue as suas filosofias. Cruyff redefiniu o futebol moderno e, mais do que isso, transformou-se numa lenda do desporto.

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2: E a resposta dele, pai, vou treinar o jogador pela terra. E ele, acho que foi uma visão. Sim, vou. Ficou todo contente. Isso para mim é algo que é muito importante no meu íntimo e é algo que vou transportar durante toda a época.
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3: Vamos lá olhar agora para mais um gigante adormecido aqui na primeira rádio de desporto.
4: O IFK Gotemburgo, fundado em 1904, é um dos clubes mais bem-sucedidos e tradicionais da Suécia. Com sede em Gotemburgo, a equipa faz parte da elite do futebol sueco e possui uma rica história de conquistas, tanto no plano doméstico como no internacional. Nos primeiros anos, o Gotemburgo rapidamente se destacou no futebol do país. Em 1908, apenas 4 anos após a sua fundação, o clube conquistou o seu primeiro título da Svenska Mästerkuppen, o título do campeonato sueco da época. Ao longo das décadas seguintes, o clube continuou a ser uma força dominante, conquistando vários títulos nacionais e consolidando-se como uma referência no futebol do país. A década de 1980 é considerada a era de ouro do IFK Gotemburgo. Durante esse período, o clube alcançou um feito que o catapultou para o cenário internacional, a conquista da Taça UEFA. Em 1982, sob o comando do treinador Sven-Goran Eriksson, o Gotemburgo surpreendeu a Europa ao vencer a competição, derrotando o poderoso Hamburgo na final com um agregado de 4-0. 5 anos depois, em 1987, o Gotemburgo voltou a brilhar na Taça UEFA, conquistando novamente o troféu. Desta vez, a equipa sueca venceu o Dundee United, da Escócia, na final, com um resultado global de 2-1. Esta dupla conquista internacional, somada ao sucesso doméstico, fez com que o clube se tornasse uma referência no futebol europeu durante a década de 1980. Além do sucesso nas competições europeias, o Gotemburgo manteve a sua hegemonia no futebol sueco ao longo dos anos. Com mais de 18 títulos da Allsvenskan, o clube é um dos maiores vencedores do campeonato do país. Entre 1990 e 1996, o Gotemburgo venceu o campeonato por 6 vezes, reforçando o seu estatuto como uma das equipas mais dominantes do futebol da Escandinávia, e durante esse período o clube também participou em várias edições da Liga dos Campeões, alcançando os quartos de final em 1995. Apesar do seu sucesso histórico, o Gotemburgo enfrentou dificuldades nas décadas seguintes, com uma crise financeira e uma queda de rendimento desportivo. Contudo, conseguiu reerguer-se e em 2007 voltou a conquistar o campeonato sueco, pondo fim a um jejum de 11 anos sem títulos. Nos últimos anos, o Gotemburgo tem lutado para retomar o seu lugar entre as melhores equipas da Suécia, mas o seu legado de conquistas e a sua tradição continuam a fazer do clube um dos maiores do futebol. O Gotemburgo é o único clube sueco a ter conquistado 2 taças UEFA, um feito que o coloca entre os grandes clubes europeus. A sua capacidade de competir de igual para igual com equipas das principais ligas europeias, especialmente durante a década de 80, faz do clube um dos nomes mais respeitados do futebol sueco e escandinavo.
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3: A invencibilidade de algumas equipas em ligas nacionais ou europeias permanece como uma marca histórica, imortalizando os seus nomes nos livros do futebol. 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
4: A 31 de maio de 1961, o Benfica escreveu uma das páginas mais gloriosas da sua história ao tornar-se a primeira equipa portuguesa a conquistar a Taça dos Campeões Europeus. O palco dessa histórica vitória foi o Andorf Stadion, em Berna, na Suíça, e o adversário a derrotar era o poderoso Barcelona, numa final que terminou com o resultado de 3-2 a favor das Águias. Esta conquista foi o culminar de uma campanha europeia memorável, liderada pelo carismático treinador húngaro Béla Gutmann, que com a sua visão tática e liderança transformou o Benfica numa potência do futebol europeu. Para compreender a dimensão deste feito, é importante recordar que o Barcelona era, na altura, uma das equipas mais fortes do continente, tendo eliminado o Real Madrid, vencedor das 5 edições anteriores da competição. O Benfica, por sua vez, chegou à final pela primeira vez, mas a campanha que o levou a Berna foi repleta de exibições sólidas e de uma determinação inabalável. O caminho até à final começou com uma vitória por 4-1 sobre o Hearts, da Escócia, seguida de uma eliminatória renhida contra o Újpest Tosa, da Hungria, que o Benfica superou com um total de 7-4. Nos quartos de final, as Águias defrontaram o Aarhus, da Dinamarca, vencendo por um convincente 7-2 no conjunto das duas mãos. Já nas meias finais, o Benfica encontrou pela frente o Rapid Viena, conseguindo garantir um lugar na final, com um resultado agregado de 4-1. Chegados à grande decisão, poucos apostariam numa vitória fácil para os encarnados, dado o favoritismo do Barcelona. A equipa catalã, que contava com jogadores de renome, como Dalizdao, Kubala e Luís Suárez, vinha de um percurso notável na competição, incluindo a eliminação do Real Madrid, que dominara a Europa nos 5 anos anteriores. Contudo, o Benfica, motivado pela crença e estratégia de Béla Gutmann, estava determinado a mostrar que também merecia estar entre os grandes da Europa. O jogo em Berna começou de forma complicada para os portugueses. O Barcelona adiantou-se no marcador aos 20 minutos com um golo de Sandor Coxis, após uma jogada bem construída pelo ataque catalão. O Benfica, no entanto, não se deixou abater e respondeu com enorme eficácia. Apenas 7 minutos depois, José Águas, capitão de equipa, igualou a partida com um cabeceamento preciso, aproveitando uma confusão na área contrária. O golo deu um novo ânimo à equipa de Gutmann, que aproveitou o momento de instabilidade do Barcelona para virar o jogo a seu favor. Aos 32 minutos, numa jogada rápida de ataque, o lateral esquerdo Ângelo Martins fez um cruzamento tenso que desviou no defesa Antoni Ramalets, do Barcelona, acabando por introduzir a bola na própria baliza. Com 2-1 a favor, o Benfica começava a acreditar que o impossível estava ao seu alcance. No início da segunda parte, o Benfica voltou a entrar forte e ampliou a vantagem aos 55 minutos. Mário Coluna, o monstro sagrado, um dos jogadores mais influentes daquela equipa, rematou de fora de área, colocando a bola fora do alcance do guarda-redes adversário. O 3-1 parecia encaminhar as Águias para a glória, mas o Barcelona não desistiu. Com uma equipa recheada de talento e experiência, os catalães pressionaram durante a maior parte da segunda metade do encontro e aos 75 minutos, Coxis marcou o seu segundo golo, reduzindo a diferença e trazendo novamente incerteza ao desfecho da partida. Nos últimos minutos, o Benfica teve de recorrer a uma defesa heroica para segurar a vantagem. O guarda-redes Costa Pereira teve uma exibição brilhante, com várias defesas decisivas que impediram o empate, e apesar da pressão intensa do Barça, o Benfica conseguiu manter o resultado até ao apito final, garantindo a sim a vitória por 3-2. Quando o árbitro suíço Gottfried Dentz apitou para o final do encontro, os jogadores das Águias caíram de joelhos no relvado, cientes de que tinham acabado de alcançar a maior façanha da história do futebol português até àquela data. Esta vitória marcou o início de uma nova era para o futebol europeu, especialmente para o Benfica. Com este triunfo, o clube de Lisboa juntava-se à elite do futebol mundial, tornando-se o segundo emblema a erguer o troféu da Taça dos Campeões Europeus após o domínio absoluto do Real Madrid nas 5 primeiras edições. Além disso, esta conquista foi apenas o início de uma era dourada para o Benfica, que no ano seguinte voltaria a conquistar o título europeu, desta vez derrotando o Real Madrid na final de 62 por 5-3. O legado desta vitória em 1961 vai muito além do troféu conquistado. O feito do Benfica inspirou uma geração de jogadores e treinadores portugueses e consolidou o clube como um dos gigantes do futebol europeu. Béla Gutmann, com a sua mentalidade vencedora, e jogadores como José Águas, Coluna, Costa Pereira e Eusébio, que emergiria pouco tempo depois, tornaram-se símbolos de um período glorioso que ainda hoje é recordado com enorme orgulho pelos adeptos. Mais de 6 décadas depois, a final de Berna permanece num dos momentos mais icónicos da história do Benfica. O caminho para essa vitória, contra todas as probabilidades, exemplifica o espírito de luta e a qualidade que a equipa demonstra mostrou ao longo da competição. Este título europeu não apenas colocou o Benfica no mapa do futebol mundial, mas também abriu as portas para o sucesso contínuo do clube, que continua a ser um dos mais respeitados e bem-sucedidos da Europa.

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1: São 6 da manhã e 1 minuto.
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2: Vangelis Pavlidis garantiu estar satisfeito no Benfica e considera que a passagem pela Luz foi um dos momentos mais importantes da sua carreira. Destacou a oportunidade de disputar a Liga dos Campeões e competir por títulos. O avançado grego reconheceu que a adaptação ao clube não foi fácil, mas admite que tudo mudou à medida que foi ganhando confiança e intrusamente com os companheiros. Apesar de afirmar que está feliz no Benfica, Pavlidis confessou que pretende continuar a evoluir e admite que no futuro gostaria de competir numa das principais ligas europeias. Ainda assim, garante que o foco está totalmente na equipa encarnada e que para já não pensa em deixar a Luz. O Futebol Clube do Porto já partiu para a Inglaterra, onde vai realizar o estágio de pré-temporada no Centro Nacional de Futebol de St. George's Park até ao dia 18 de julho. Francesco Farioli convocou 35 jogadores para esta fase de preparação, numa lista que junta jogadores experientes, reforços e vários jovens da formação que terão a oportunidade de mostrar serviço durante os trabalhos em solo inglês. Os Dragões têm agendado um jogo de preparação frente ao Birmingham City no próximo sábado, num encontro que será disputado à porta fechada antes do regresso da equipa à cidade do Porto. O Sporting realizou mais uma sessão de treino no estágio de pré-temporada em Lagos, com Rui Borges a começar a preparar o encontro de preparação frente ao Celtic, marcado para terça-feira no estádio do Algarve e que tem relato na Gol FM. O treinador leonino continua, no entanto, a lidar com várias limitações no plantel. Bruno Ramos permanece lesionado, enquanto Ivan Fresneda e Nuno Santos realizaram trabalho condicionado. Já João Simões prossegue o plano de recuperação e continua entregue ao departamento médico. A ausência dos internacionais que participaram no Mundial 2026 também condiciona as opções de Rui Borges, sobretudo no eixo defensivo, onde Eduardo Quaresma é para já o único central da equipa principal disponível. Carlos Carvalhal foi apresentado como técnico do Famalicão e explicou que aceitou o convite do clube famalicense por acreditar no projeto. O treinador destacou a paixão dos adeptos, elogiou a competência da estrutura diretiva e considerou que essa organização tem ficado bem patente no trabalho desenvolvido e nas contratações realizadas para a nova temporada.
3: Dou-lhe os parabéns pelas instalações de excelência que o clube tem neste momento, no nível muito alto. Conheço também o André, trabalhamos juntos na altura no Bilbao e ficámos amigos. Também pessoa de elevada competência, basta ver as aquisições que nunca falham, acertam sempre em todas, quase todas, mas 90% e no fundo toda a estrutura do clube, que são motivo, é o primeiro, talvez o primeiro motivo. O segundo motivo importante, aliás não é por esta ordem, sem dúvida nenhuma é um clube que tem paixão, que tem adeptos que vibram, que gostam do clube. Aliás, testemunhas de João Mário, que foi jogador aqui no Famalicão, que é meu adjunto aqui há uns anos, e ele disse-me sempre que o Famalicão é um clube em que as pessoas gostam muito de futebol, gostam muito do jogo, gostam muito do clube. Isto para nós é muito importante também. Se repararmos, se fizermos um historial, tudo o que foi bem feito e muito bem feito teve a ver também com a alma que cada à volta do clube. Nós não temos receio nenhum de nos ligarmos aos adeptos e ligarmos no fundo emocionalmente, de forma a que eles estejam do nosso lado e possam apoiar a equipa. Terceiro ponto importante, porque não dizer, também pelo facto de ter uma equipa de jovens com elevado potencial, que tem muita vontade de jogar, de competir, de vencer e de evoluir, e nós temos nos sentido confortáveis, no fundo, a fazer evoluir os jogadores e fazer evoluir as equipas e pensamos e temos a certeza que o vamos conseguir aqui também no Famalicão. Por último, meu pai tem demência, infelizmente. O meu pai é de Famalicão, a família do meu pai, portanto, metade do meu sangue que corre nas veias é de Famalicão, nasceu em Brufo, na freguesia de Brufo. Ainda agora temos aqui família, primos do meu pai, os tios já faleceram, mas vários primos. Passei muito tempo na altura da minha infância e da minha adolescência aqui em Famalicão, a visitar os tios do meu pai e também os primos também, que continuam a ser amigos. E fiquei extremamente satisfeito quando tive a oportunidade de dizer ao meu pai, pai, e a resposta dele, pai, vou treinar o clube da tua terra. E ele, vais para Famalicão? Sim, vou. Ficou todo contente. E isso para mim é algo que é muito importante no meu íntimo e é algo que eu vou transportar durante toda a época.
2: O Famalicão que dá o pontapé de saída no campeonato no estádio António Coimbra da Mota, diante da equipa do Estoril.
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1: Jaime Faria Ebner recebeu um wild card para Ebner Estoril para a Ebner Juntente, só suíço, na Stanislas Wawrinka, Cup, no português, se ocupa no 97º lugar do ranking mundial ATP e falhou a entrada direta no quadro principal. Fechou no 92º lugar, sendo ocupado pelo francês Chabnalu Cabnavanas. Já na Wawrinka, na atual número 110 do mundo, e antigo vencedor de Grand Slam, Sabna também foi premiado, até porque, aos 41 anos, faz a digressão de despedida do circuito, por isso, no Estoril, o suíço vai discutir o último torneio em terra batida. Nos nomes divulgados, o italiano Luciano Dardelli, número 16, tornou-se no terceiro tenista do top 20, divulgado depois do norueguês Kasper Ruud, número 12, vencedor em 2023 e do russo Andrei Rublev, número 13. Destaque também para o italiano Matteo Arnaldi, número 35, na recente semifinalista em Roland Garros, para o polaco Hubert, número 47, campeão do Estoril Open em 2024, e para o espanhol Pablo Corrinho Busta, número 71, vencedor em 2017. Anteriormente já tinha sido anunciada na presença do espanhol Alejandro Davidovich Fokina, número 25, e de Nuno Borges, número 53, o melhor português da atualidade. O Estoril Praia regressa neste ano ao calendário do circuito principal depois de ter sido Challenger em 2025, decorrendo entre 18 e 26 de julho.
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2: Franz Beckenbauer, nascido em Munique a 11 de setembro de 1945, é uma lenda incontestável do futebol. A sua carreira, tanto a nível de clubes como internacional, fez dele um dos maiores jogadores da história. Começou a sua trajetória no Bayern de Munique, onde se destacou rapidamente pela sua elegância e habilidade. Beckenbauer fez a sua estreia na equipa principal do Bayern em 1964 e rapidamente se estabeleceu como uma figura central. Sob a sua liderança, o Bayern conquistou 3 títulos da Bundesliga em 69, 72 e 73 e 3 taças dos clubes campeões europeus em 1974, 75 e 76. A posição de líbero, que Beckenbauer redefiniu, permitiu-lhe não apenas atuar na defesa, mas também contribuir ofensivamente. A sua visão de jogo e a habilidade em avançar com bola mudaram a forma como a posição era jogada. Foi ainda premiado com o Ballon d'Or, ou o melhor jogador da Europa, em 1972 e 76, refletindo o seu impacto no futebol europeu. Na seleção da Alemanha Ocidental, Beckenbauer também deixou a sua marca. Foi o capitão de equipa que venceu o Campeonato do Mundo em 1974 e, na final, realizada no Estádio Olímpico de Munique, a Alemanha Ocidental derrotou os Países Baixos por 2-1. O jogador alinhou com o ombro deslocado, demonstrando uma coragem e uma liderança notáveis que se tornaram lendárias. Além disso, foi fundamental na vitória no Euro de 1972, onde a Alemanha Ocidental derrotou a União Soviética na final. Após o sucesso no Bayern de Munique, Beckenbauer transferiu-se para o New York Cosmos em 1977. Lá continuou a influenciar o futebol, ajudando a promover o desporto nos Estados Unidos. Com a sua presença, o Cosmos conquistou o campeonato em 1977 e 78 e a sua estadia acabou por ser crucial para popularizar o futebol no país, oferecendo uma nova visibilidade à modalidade. Após a sua aposentadoria como jogador, Beckenbauer continuou a deixar a sua marca como treinador. Em 1990, levou a seleção da Alemanha Ocidental à vitória no Campeonato do Mundo em Itália, tornando-se no único a ganhar o Mundial, tanto como jogador quanto como treinador. Sob a sua liderança, a Alemanha derrotou a Argentina por 1-0 na final, com um golo de penalti de Andreas Brehme. Beckenbauer também teve um papel significativo na administração do futebol. Em 2006, foi um dos principais organizadores do Campeonato do Mundo da Alemanha, ajudando a garantir o sucesso do torneio. A sua influência estendeu-se à administração da FIFA, onde contribuiu também para a formulação de políticas globais para o futebol. O legado de Franz Beckenbauer é marcado pela sua inovação tática, conquistas impressionantes e impacto duradouro no futebol. O Kaiser continua a ser uma referência para muitos, sendo para sempre lembrado como um dos maiores defesas e jogadores de todos os tempos.

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1: E agora seguimos com os gigantes adormecidos neste produto 100% palavra.
2: O Notts County, fundado em 1862 em Nottingham, na Inglaterra, é amplamente reconhecido como o clube de futebol profissional mais antigo do mundo. A sua longevidade e o seu papel pioneiro fazem do Notts County uma verdadeira relíquia do desporto, com uma história cheia de curiosidades e momentos marcantes. Este clube foi uma das 12 equipas fundadoras da Football League em 1888, uma competição que ajudou a moldar o futebol inglês e internacional, e até hoje os seus adeptos orgulham-se do contributo histórico que o clube deu ao desporto. O Notts County joga no estádio Meadow Lane, localizado junto ao rio Trent, que é um dos mais antigos recintos da Inglaterra, com capacidade para cerca de 19 mil pessoas. O estádio é conhecido pela proximidade ao City Ground, casa do rival Nottingham Forest, com quem o Notts County mantém uma rivalidade amigável e peculiar. O derby de Nottingham, embora atualmente menos frequente devido às diferentes divisões em que as equipas jogam, permanece especial para os adeptos de ambas as equipas. Em várias ocasiões, os adeptos dos dois clubes têm até partilhado o mesmo estádio, fortalecendo uma relação única que raramente se vê em rivalidades locais. Uma das curiosidades mais marcantes sobre o Notts County é a sua ligação com a Juventus. Nos primórdios do clube italiano, em 1903, a equipa de Turim adotou as cores preto e branco do Notts como homenagem. Um jogador inglês que tinha um amigo no clube italiano enviou equipamentos listrados à Juventus, criando um elo que permanece até hoje. Em 2011, quando a Juve inaugurou o seu novo estádio, o Notts County foi convidado para o jogo especial contra a equipe italiana, simbolizando essa ligação histórica e rara entre clubes de países diferentes. Ao longo da sua história, o emblema experienciou altos e baixos, oscilando entre divisões e atravessando várias crises financeiras. Em 1894, o Notts County alcançou um dos seus maiores feitos ao vencer a FA Cup, derrotando o Bolton Wanderers por 4-1 e tornando-se a primeira equipa fora da primeira divisão a conquistar a famosa taça. No entanto, as décadas seguintes foram desafiantes, com o clube a descer às divisões inferiores, onde permaneceu por grande parte da sua existência. Em 2019, o Notts County enfrentou um dos momentos mais difíceis da sua história ao ser despromovido da Football League para a National League, já não profissional, o quinto escalão do futebol inglês pela primeira vez em 157 anos. No entanto, mesmo nos tempos mais sombrios, a lealdade dos seus adeptos manteve-se firme e ajudou a equipa a regressar a esse mesmo futebol profissional, ocupando atualmente um lugar na League 2, a quarta divisão do futebol inglês. Conhecidos pela sua dedicação, os adeptos do Notts County continuaram a apoiar o clube em massa, orgulhosos do seu estatuto de pioneiros do futebol e determinados em devolvê-lo às grandes conquistas. A paixão pelo Notts County transcende as suas vitórias e derrotas, com a sua base de adeptos a valorizar o peso histórico e o papel único do clube no futebol mundial. Hoje o Notts County continua a lutar para voltar ao topo, mas permanece, antes de tudo, uma verdadeira instituição do futebol.
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2: A equipa do Torino, dos anos 40, imortalizada como Il Grande Torino, permanece até hoje como uma das maiores lendas do futebol italiano e mundial. Dominadora, praticamente invencível e formada por jogadores de uma qualidade técnica e tática ímpar, esta equipa transformou o Torino num verdadeiro colosso do futebol, conquistando 5 títulos consecutivos da Série A entre 1942 e 1949. Contudo, a sua história não é apenas de glória dentro das quatro linhas, mas também de uma tragédia imensa que chocou o mundo desportivo e deixou uma marca eterna no futebol. O desfecho trágico da equipa no desastre aéreo de Superga em 1949 selou o fim de uma era brilhante de forma abrupta e dolorosa. A equipa começou a tomar forma durante os primeiros anos da década de 1940 sob a presidência de Ferruccio Novo. Novo, um visionário que ambicionava transformar o Torino num clube de topo, investiu pesadamente em jogadores talentosos e trouxe métodos modernos de treino que eram inovadores para a época. O resultado foi uma equipa de futebol que não só jogava um futebol técnico e de ataque, mas também se destacava pela disciplina tática e pelo trabalho coletivo. Entre as estrelas que faziam parte deste esquadrão lendário estavam Valentino Mazzola, capitão e líder incontestável, e jogadores como Ezio Loic, Franco Ossola e Virgilio Maroso. Mazzola, em particular, era visto como o coração e a alma da formação, um médio ofensivo que combinava a habilidade técnica com uma capacidade de liderança inspiradora. O Torino começou a dominar o futebol italiano em 1942, ao conquistar o primeiro de 5 scudetti consecutivos. Naquela época, a Série A estava repleta de equipas fortes, mas nenhuma conseguia rivalizar com o grande Torino. A equipa jogava com uma intensidade e fluidez que poucos adversários conseguiam igualar, e nos jogos em casa, no Estádio Filadélfia, o Torino era praticamente imbatível. A sua técnica ofensiva, onde a equipa atacava constantemente com todos os seus jogadores, era revolucionária para a época, e esta abordagem garantiu-lhes vitórias avassaladoras e espetáculos inesquecíveis. Na temporada de 1947-48, por exemplo, o Torino marcou 125 golos em 40 jogos, algo absolutamente notável e que demonstrou o poder ofensivo desta formação. Um dos segredos do sucesso do grande Torino residia no entrosamento entre os seus jogadores, muitos dos quais que representavam também a seleção nacional italiana. Em determinado momento, a equipa titular da Itália era composta por 9 jogadores do Torino, um feito que nunca mais foi igualado na história do futebol mundial. A influência do grande Torino na seleção foi tal que, na década de 40, a equipa nacional italiana dependia quase exclusivamente da qualidade e da organização desta geração dourada de jogadores. Sob a liderança de Mazzola, o Torino combinava uma defesa sólida com um ataque brilhante e incansável. A versatilidade tática da equipa e a sua capacidade de alternar entre diferentes estilos de jogo tornaram-na uma máquina de vitórias. No entanto, a história gloriosa do grande Torino seria interrompida tragicamente a 4 de maio de 1949. Naquele dia fatídico, o avião que transportava a equipa de regresso a Turim, após um jogo amigável contra o Benfica, despenhou-se na colina de Superga, perto da cidade. O desastre matou todos os 31 ocupantes a bordo, incluindo os 18 jogadores da equipa. A tragédia abalou profundamente o mundo do futebol e a Itália entrou num estado de luto nacional. O desastre da Superga não foi apenas uma perda para o Torino, mas para todo o futebol italiano, que viu desaparecer uma geração inteira de jogadores talentosos e promissores num único e devastador momento. A perda do grande Torino foi um golpe para o qual o clube demoraria décadas a recuperar. Mesmo após o desastre, o Torino foi declarado campeão da Série A de 1948-49, em sinal de respeito pela sua supremacia durante toda a temporada. As equipas adversárias jogaram os últimos jogos da época com as equipas de júniores, em homenagem aos falecidos jogadores. No entanto, o vazio deixado

0: da Guerra Mundial. No campo era uma equipa que jogava com elegância e uma sede insaciável de vitória. Fora dele era símbolo de união e trabalho em equipa. A sua trágica morte imortalizou-os como lendas e a sua história continua a inspirar gerações de adeptos e jogadores, sendo contada com um misto de admiração e tristeza. A memória do grande Torino é um lembrete poderoso de como o futebol pode ser, ao mesmo tempo, uma fonte de alegria e uma arena de tragédia, onde os sonhos podem ser destruídos num instante. Mesmo passados mais de 70 anos, a figura do grande Torino permanece inalterada. Para muitos, aquela equipa foi a melhor de sempre em Itália, uma equipa que poderia ter alcançado ainda mais feitos se não tivesse sido tragicamente interrompida. Até hoje, o clube e os seus adeptos celebram a herança deixada por essa geração e a grandeza do Torino, tal como o nome indica, continuará a ecoar na história do futebol para sempre.
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4: E seguimos agora nesta emissão com o perfil do jogador.
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0: Benjamin Šeško, nascido a 31 de maio de 2003 em Rogoza, Eslovénia, é um avançado de destaque conhecido pela sua imponência física, velocidade e capacidade de finalização. Iniciou a sua carreira profissional no Red Bull Salzburg, na Áustria, onde rapidamente se destacou como um dos jovens mais promissores do futebol europeu. Šeško fez a sua estreia no Salzburg em 2019 e ao longo das temporadas seguintes demonstrou um crescimento significativo. A sua habilidade para marcar golos e a sua presença física no ataque tornaram-no uma peça fundamental para a equipa austríaca. A sua performance na Bundesliga e nas competições europeias chamou a atenção de clubes maiores que em 2022 Benjamin Šeško transferiu-se para o Leipzig, um dos clubes do campeonato alemão, onde continuou a desenvolver o seu potencial. No Leipzig manteve-se uma figura importante no ataque, contribuindo com golos e assistências e mostrando a sua capacidade de se adaptar a um nível competitivo mais alto. Além do sucesso a nível de clubes, Šeško é também um membro regular da seleção eslovena. Fez a sua estreia internacional em 2021 e tem sido uma adição valiosa ao ataque da seleção, trazendo a sua habilidade e presença para as competições internacionais. Mais recentemente, Šeško continuou a destacar-se pelo Leipzig, mostrando uma combinação de habilidade técnica e potência física que o tornam um avançado promissor e uma figura emergente no futebol europeu. A sua evolução contínua e o impacto em campo reforçam a sua reputação como um dos talentos mais excitantes da sua geração.
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4: Vamos lá olhar agora para mais um craque da Liga Portuguesa, aqui na primeira rádio de desporto.
0: Vítor Damas, nascido a 8 de outubro de 1947 em Lisboa, é amplamente considerado um dos maiores guarda-redes da história do futebol português e uma das maiores lendas do Sporting Clube de Portugal. Com uma carreira que se estendeu por mais de duas décadas, Damas é muitas vezes referido como Eusébio das Balizas, um apelido que sublinha a sua relevância e impacto no futebol nacional, semelhante àquele que Eusébio teve como avançado. Damas iniciou a sua ligação ao Sporting nas camadas jovens, tendo ingressado no clube de Alvalade aos 14 anos. A sua estreia pela equipa principal aconteceu em 1966, ainda com apenas 19 anos, e rapidamente se afirmou como titular. Foi o guarda-redes principal da equipa leonina durante

0: grande parte das décadas de 1960 e 70, disputando 332 jogos na sua primeira passagem pelo clube. Damas destacava-se pela sua agilidade e reflexos rápidos, que o tornaram uma referência entre os guarda-redes da sua época, tanto em Portugal como na Europa. Além do seu talento individual, foi fundamental nas conquistas do Sporting durante a sua carreira. Na primeira passagem pelo clube, conquistou dois campeonatos nacionais em 65-66 e 69-70 e uma Taça de Portugal em 70-71. A sua presença na baliza era sinónimo de segurança para a equipa e o seu estilo de jogo foi revolucionário para a posição de guarda-redes em Portugal, onde se destacou por ser um dos primeiros a atuar fora da pequena área, utilizando os pés para ajudar no processo defensivo. Em 1976, Vítor Damas decidiu procurar novos desafios e transferiu-se para o Racing Santander, em Espanha, onde permaneceu por três temporadas. Durante a sua passagem pelo futebol espanhol, o seu nome continuou a ser respeitado, sendo o titular absoluto na equipa espanhola. Após a sua experiência internacional, retornou a Portugal, onde jogou no Vitória Sport Clube e no Portimonense, antes de regressar ao Sporting em 1984 para encerrar a sua carreira. Na segunda passagem por Alvalade, Damas conseguiu manter um nível elevado, mesmo já com mais de 35 anos. Esteve presente em mais de 114 jogos nessa fase final da carreira pelo Sporting e conseguiu o feito de se tornar o jogador com mais partidas oficiais pelo clube, superando a marca de 436 jogos, um recorde que se manteve por vários anos. Apesar de não ter conquistado mais títulos nessa fase, o seu retorno foi celebrado pela massa associativa, que via em Damas não apenas um jogador, mas o símbolo do emblema. A nível de seleção, Damas também teve uma carreira longa e respeitada, somando 29 internacionalizações para Portugal. Esteve presente em momentos importantes, incluindo a campanha de qualificação para o Mundial de 86, já no final do seu percurso. Foi sempre reconhecido pela sua classe e liderança dentro de campo. Mais tarde, retirou-se em 1989, aos 41 anos, e permanece uma figura icónica do futebol português. O Sporting honrou o seu legado ao dar o seu nome a uma das portas do estádio José Alvalade e a sua memória continua a ser celebrada pelos adeptos leoninos e pelos entusiastas do futebol em Portugal.
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2: São 6 da manhã e 30 minutos.
1: Em direto dos estúdios Gol FM, as notícias da metade da hora com Walter Rocha.
3: Vangelis Pavlidis garantiu estar satisfeito no Benfica e considera que a passagem pela Luz foi um dos momentos mais importantes da sua carreira. Destacou a oportunidade de disputar a Liga dos Campeões e competir por títulos. O avançado grego reconheceu que a adaptação ao clube não foi fácil, mas admite que tudo mudou à medida que foi ganhando confiança e intrusamente com os companheiros. Apesar de afirmar que está feliz no Benfica, Pavlidis confessou que pretende continuar a evoluir e admite que no futuro gostaria de competir numa das principais ligas europeias. Ainda assim, garante que o foco está totalmente na equipa encarnada e que para já não pensa em deixar a Luz. O Futebol Clube do Porto já partiu para a Inglaterra, onde vai realizar o estágio de pré-temporada no Centro Nacional de Futebol de St. George's Park até ao dia 18 de julho. Francesco Farioli convocou 35 jogadores para esta fase de preparação, numa lista que junta jogadores experientes, reforços e vários jovens da formação que terão a oportunidade de mostrar serviço durante os trabalhos em solo inglês. Os Dragões têm agendado um jogo de preparação frente ao Birmingham City no próximo sábado, num encontro que será disputado à porta fechada antes do regresso da equipa à cidade do Porto. O Sporting realizou mais uma sessão de treino no estágio de pré-temporada em Lagos, com Rui Borges a começar a preparar o encontro de preparação frente ao Celtic, marcado para terça-feira no estádio do Algarve e que tem relato na Gol FM. O treinador leonino continua, no entanto, a lidar com várias limitações no plantel. Bruno Ramos permanece lesionado, enquanto Ivan Fresneda e Nuno Santos realizaram trabalho condicionado. Já João Simões prossegue o plano de recuperação e continua entregue ao departamento médico. A ausência dos internacionais que participaram no Mundial 2026, também condiciona as opções de Rui Borges, sobretudo no eixo defensivo, onde Eduardo Quaresma é para já o único central da equipa principal disponível. Carlos Carvalhal foi apresentado como técnico do Famalicão e explicou que aceitou o convite do clube famalicense por acreditar no projeto. O treinador destacou a paixão dos adeptos, elogiou a competência da estrutura diretiva e considerou que essa organização tem ficado bem patente no trabalho desenvolvido e nas contratações realizadas para a nova temporada.
4: Dou-te parabéns pelas instalações de excelência que o clube tem neste momento, num nível muito alto. Conheço também o André, trabalhámos juntos na altura no Bilbao e ficámos amigos. Também pessoa de elevada competência, basta ver as aquisições que nunca falham, acertam sempre em todas, quase todas, mas 90% e tal. E no fundo toda a estrutura do clube, esse é um motivo, é o primeiro, talvez o primeiro motivo. O segundo motivo importante, aliás não é por esta ordem, sem dúvida nenhuma é um clube que tem paixão, que tem adeptos que vibram, que gostam do clube. Aliás, testemunhas de João Mário, que foi jogador aqui no Famalicão, que é meu adjunto aqui há uns anos, e ele disse-me sempre que o Famalicão é um clube em que as pessoas gostam muito de futebol, gostam muito do jogo, gostam muito do clube. Isto para nós é muito importante também. Se repararmos, se fizermos um historial, tudo o que foi bem feito e muito bem feito teve a ver também com a alma que está dada à volta do clube. Nós não temos receio de nos ligarmos aos adeptos e ligarmos no fundo emocionalmente, de forma a que eles estejam do nosso lado e possam apoiar a equipa. Terceiro ponto importante, porque não dizer também pelo facto de ter uma equipa de jovens com elevado potencial, que tem muita vontade de jogar, de competir, de vencer e de evoluir, e nós termos sentido confortáveis no fundo a fazer evoluir os jogadores e fazer evoluir as equipas e pensamos e temos a certeza que o vamos conseguir aqui também no Famalicão. Por último, meu pai tem demência, infelizmente. Meu pai é de Famalicão, a família do meu pai, portanto metade do meu sangue que corre nas veias é de Famalicão. Nasceu em Brufo, na freguesia de Brufo. Ainda agora temos aqui família, primos do meu pai, os tios já faleceram, mas vários primos. Passei muito tempo na altura da minha infância e da minha adolescência aqui em Famalicão a visitar os tios do meu pai e também os primos também, que continuam a ser amigos. E fiquei extremamente satisfeito quando tive a oportunidade ao meu pai, e a resposta dele, pai, vou treinar o clube da tua terra. E ele, vais para o Famalicão? Sim, vou. Ficou todo contente. Isso para mim é algo que é muito importante no meu íntimo e é algo que eu vou transportar durante toda a época.
3: O Famalicão que dá o pontapé de saída no campeonato no estádio António Coimbra da Mota, diante da equipa do Estoril.
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11: Vamos lá olhar agora para mais um craque mundial aqui na primeira Rádio Desporto.
0: Paolo Maldini, nascido a 26 de junho de 1968, é amplamente considerado um dos maiores jogadores de futebol de todos os tempos. A sua carreira foi inteiramente dedicada ao AC Milan, onde jogou durante 25 anos, tornando-se um ícone de longevidade e consistência. Filho de Cesare Maldini, uma lenda do futebol italiano, Paolo fez a sua estreia no AC Milan em 1985, com apenas 16 anos. Rapidamente se destacou pela sua maturidade e habilidade técnica, jogando inicialmente como lateral direito antes de se afirmar como lateral esquerdo, a posição pela qual ficaria famoso. Desde cedo, Maldini demonstrou uma grande capacidade defensiva, combinando velocidade, inteligência tática e uma leitura de jogo extraordinária. Durante as décadas de 1980 e 90, Maldini foi peça fundamental em algumas das equipas mais dominantes da história do futebol. Sob o comando de treinadores como Arrigo Sacchi e Fabio Capello, Maldini integrou uma defesa lendária ao lado de jogadores como Franco Baresi, Alessandro Costacurta e Mauro Tassotti. A solidez defensiva deste quarteto ajudou o Milan a conquistar inúmeros títulos, incluindo 7 da Série A e 5 Ligas dos Campeões. Entre 1988 e 1994, o Milan dominou o futebol europeu e Maldini foi um dos líderes dessa hegemonia. Na segunda metade da sua carreira, fez uma transição gradual para a posição de defesa central, onde continuou a exibir o mesmo nível de excelência. Mesmo com a idade avançada, manteve-se como uma das grandes figuras do futebol mundial, ele que já era conhecido pela sua incrível capacidade de manter a forma física, o que lhe permitiu jogar até aos 41 anos de idade. Apesar do sucesso a nível de clubes, a carreira internacional de Maldini não foi tão frutífera em termos de títulos. Representou a seleção italiana em 126 partidas, disputando 4 campeonatos do mundo e 3 campeonatos da Europa. Esteve perto de levantar troféus em várias ocasiões, destacando-se as finais perdidas no Mundial de 1994 e no Euro 2000. Mesmo sem um título internacional, Maldini foi sempre um líder exemplar na defesa da Itália, sendo o capitão durante muitos anos. Retirou-se em 2009, depois de uma carreira extraordinária, na qual somou mais de 1000 partidas como profissional, a maioria no Milan. A sua camisola número 3 foi retirada em sua homenagem, como reconhecimento pelo contributo incomparável ao clube. É visto como um dos jogadores mais leais da história, tendo rejeitado várias ofertas milionárias para continuar a representar os rossoneri ao longo da carreira. Maldini ficou também conhecido pelo seu comportamento ético e pela sua liderança silenciosa, sendo respeitado por colegas e adversários. Em 2018, regressou ao Milan para integrar a estrutura diretiva do clube, ajudando a orientar uma nova geração de jogadores. Com uma carreira repleta de conquistas, Paolo Maldini é sinónimo de dedicação, lealdade e excelência, com poucos jogadores a marcarem tanto a história de um único clube como ele fez no AC Milan. O seu nome será eternamente ligado ao sucesso dos rossoneri e ao legado do futebol mundial.
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11: A história do futebol europeu está repleta de equipas que brilharam intensamente, mas que hoje enfrentam dificuldades para recuperar a antiga glória. São os gigantes adormecidos, para ouvir aqui na primeira Rádio Desporto, todos os dias também com o Hugo Taveira.
0: O Leeds United, fundado em 1919, é um dos clubes mais importantes do futebol inglês, com uma história de grandes conquistas e quedas dramáticas. O seu período áureo começou nos anos 1960 e 70, sob a liderança do treinador Don Revie, que transformou o Leeds numa das equipas mais fortes do país. Foi nessa época que o clube alcançou alguns dos seus feitos mais memoráveis. 2 títulos da primeira divisão inglesa em 68-69 e 73-74, uma FA Cup em 1972 e 2 Taças das Cidades com Feiras, uma competição precursora da atual Liga Europa, em 1968 e 1971. Conhecido pelo estilo combativo e altamente disciplinado, o Leeds de Revie tornou-se uma referência de resiliência e combatividade, marcando a história do clube e do futebol britânico. Esta era dourada foi protagonizada por jogadores emblemáticos como Billy Bremner, Norman Hunter e Jack Charlton, que não só contribuíram para os sucessos dentro de campo, mas também personificaram o espírito destemido do clube. A saída de Revie, contudo, trouxe uma fase de instabilidade e o Leeds entrou em declínio, culminando na sua despromoção para a 2ª Divisão em 1982. O clube lutou anos para se reerguer, mas só na década de 1990 voltou a emergir no topo do futebol inglês. O renascimento do Leeds veio com o treinador Howard Wilkinson, que liderou o clube ao título da 2ª Divisão em 1990, garantindo a subida à primeira. Apenas 2 épocas depois, em 1991-92, o Leeds surpreendeu ao vencer a última edição edição da primeira divisão antes da criação da Premier League. Com jogadores como Eric Cantona, Gary Speed e Gordon Strachan, o Leeds dominou a liga e conquistou o seu terceiro título de inglês, trazendo nova glória aos adeptos e reforçando a imagem de uma equipa resiliente e vencedora. A mudança de milénio trouxe ao clube ambições renovadas, com investimentos em grandes nomes como Rio Ferdinand e Robbie Keane, que em 2001 o clube protagonizou uma campanha europeia inesquecível, alcançando as meias finais da Liga dos Campeões. No entanto, os gastos elevados e a gestão financeira arriscada levaram o clube a uma crise profunda. Em 2004, o Leeds acabou despromovido para o Championship, a segunda divisão, e em 2007 caiu ainda para a League One, a terceira, marcando um período de sofrimento e dificuldades para os seus adeptos. Nos anos recentes, o Leeds United reencontrou o caminho de volta à elite, conseguindo finalmente a promoção à Premier League em 2020, sob o comando do carismático treinador Marcelo Bielsa. Esta recuperação fez renascer a esperança entre os seus adeptos, apesar de uma nova despromoção ao Championship, que ainda hoje carregam com orgulho a história do clube, sonhando em reviver os tempos de glória que marcaram o Leeds United como uma força do futebol inglês.
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11: O futebol celebra não apenas a glória de quem venceu, mas também os percursos incríveis e inesquecíveis daqueles que desafiaram todas as lógicas e deixaram uma marca eterna. Está na altura de mais um feito histórico aqui na Golo FM.
0: A seleção da Hungria entre 1950 e 1954, conhecida como a Equipa de Ouro ou Magiares Mágicos, marcou uma era de glória no futebol mundial, sendo considerada uma das maiores seleções de todos os tempos. Liderada pelo técnico Gustav Sebes e capitaneada por Ferenc Puskas, a equipa destacou-se pela inovação tática com um estilo de jogo ofensivo e envolvente que deixou uma marca indelével no futebol. A fase de ouro começou com uma série de vitórias avassaladoras. Entre 1950 e 1954, a Hungria manteve uma sequência de 31 jogos invicta, sendo conhecida pelo seu sistema tático revolucionário, o 4-2-4, que incluía movimentações ofensivas rápidas e uma troca constante de posições entre os jogadores. Além de Puskas, a equipa contava com talentos como Sandor Kocsis, Zoltán Sibor e Jozef Bozsik, jogadores que formaram uma das linhas ofensivas mais temidas da época. O ponto alto da campanha húngara foi a conquista da medalha de ouro nos Jogos Olímpicos de 1952, em Helsínquia, onde a Hungria venceu a Jugoslávia por 2-0 na final, mostrando ao mundo o seu poderio. Além disso, a seleção também ficou célebre pela histórica goleada de 6-3 sobre a Inglaterra em 1953, no lendário estádio de Wembley, um feito inédito, já que os ingleses nunca haviam perdido em casa para uma equipa fora do Reino Unido. Este resultado consolidou a Hungria como favorita ao título mundial de 1954. Nesse mesmo campeonato do mundo, disputado na Suíça, a Hungria era amplamente favorita. Durante a competição, os húngaros aplicaram uma impressionante goleada de 8-3 sobre a Alemanha Ocidental na fase de grupos. No entanto, na final, enfrentando novamente os alemães, a Hungria sofreu uma inesperada derrota por 3-2 numa virada que ficou conhecida como o Milagre de Berna. Apesar de ter aberto 2-0 nos primeiros minutos, a equipa não conseguiu segurar a vantagem, perdendo a sua invencibilidade num dos momentos mais surpreendentes da história do futebol. Mesmo sem o título mundial, a Hungria de 1950 a 1954 é lembrada pelo seu legado tático e futebolístico que influenciou profundamente gerações futuras de jogadores e treinadores. A combinação técnica, disciplina tática e criatividade ofensiva deixaram uma marca profunda no desporto, com Ferenc Puskas e seus companheiros eternizados como lendas do futebol mundial.
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11: E está agora na hora de trazer o perfil de mais um jogador à Golo FM.
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0: O Anderson Galeno, nascido a 22 de outubro de 1997 em Barra da Corda, Brasil, é um avançado conhecido pela sua velocidade e capacidade técnica. Começou a carreira nas camadas jovens do Trindade, antes de se transferir para o Grêmio Anápolis. Em 2016, chamou a atenção do Futebol Clube do Porto, que o integrou na sua equipa B. Após impressionar pela equipa secundária, Galeno teve uma breve passagem pela equipa principal dos Dragões, sendo depois emprestado ao Portimonense e ao Rio Ave, onde se destacou especialmente na temporada de 2018-2019. As suas atuações consistentes levaram o Braga a contratá-lo nesse mesmo ano e aí Galeno consolidou-se como um dos melhores extremos do campeonato português, ajudando o clube a conquistar a Taça de Portugal em 2021. Em 2022 regressou ao Futebol Clube do Porto, onde continuou a evoluir, tornando-se uma peça importante nas competições nacionais e europeias. Galeno também tem sido um elemento-chave na conquista de títulos recentes pelo clube, incluindo o Campeonato Nacional e a Taça de Portugal.
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11: E agora seguimos com os craques da Liga Portuguesa, neste produto 100% palavra.
0: Anderson Luiz de Sousa, mais conhecido como Deco, é um nome indelével na história do futebol, especialmente na Liga Portuguesa. Nascido no Brasil a 27 de agosto de 1977, Deco começou a sua trajetória no futebol brasileiro antes de destacar na Europa. Embora tenha começado a sua carreira profissional no Benfica, foi no Futebol Clube do Porto que realmente emergiu como um dos melhores médios da sua geração. Deco chegou ao Benfica em 1997, mas foi emprestado ao Alverca e aos Salgueiros, onde mostrou o seu talento. Em 1999, a sua transferência para o Futebol Clube do Porto marcou o início de uma era dourada. Sob a liderança de Fernando Santos e, posteriormente, a José Mourinho, Deco tornou-se o cérebro do meio-campo portista. A sua visão de jogo e capacidade de criar oportunidades fizeram dele uma peça-chave na equipa. Durante a sua estadia no Dragão, Deco ajudou o clube a conquistar 3 títulos da Liga Portuguesa, em 2001, 2002 e 2003, e ainda a Taça de Portugal. O auge da sua passagem pelos Dragões foi a conquista da Liga dos Campeões em 2004. Na final contra o AS Mónaco, Deco foi eleito o melhor jogador em campo, destacando-se com uma exibição magistral. Esse desempenho catapultou-o para o reconhecimento internacional e solidificou a sua reputação como um dos melhores médios do mundo. Em 2002, obteve a nacionalidade portuguesa, permitindo-lhe representar a seleção nacional. O seu impacto foi imediato, contribuindo para uma geração doravante de grandes talentos no futebol português. Participou em 2 grandes competições, o Euro 2004, onde Portugal chegou à final, e o Mundial de 2006, onde a seleção nacional chegou às meias finais. A sua habilidade em controlar o jogo e fornecer passos decisivos foi crucial para o sucesso da equipa. Depois desse mesmo sucesso no Futebol Clube do Porto, Deco transferiu-se para o Barcelona em 2004, onde continuou a brilhar. No Camp Nou, foi parte integrante de uma equipa que conquistou a Liga dos Campeões em 2006, além de vários títulos da Liga Espanhola. Com jogadores como Ronaldinho, Samuel Eto'o e um jovem Lionel Messi, o Barça alcançou novas alturas e Deco foi fundamental para o sucesso da equipa. Após a sua passagem pela Catalunha, Deco mudou-se para o Chelsea em 2008. No clube inglês conquistou a Premier League e a Taça de Inglaterra, apesar de estar numa fase mais descendente da sua carreira. Em 2010, regressou ao Brasil para jogar pelo Fluminense, onde terminou a sua passagem pelo futebol em 2013, ainda mostrando a sua qualidade e visão em campo. Deco deixou um legado duradouro no futebol europeu e português. A sua passagem pela Liga Portuguesa, especialmente no Futebol Clube do Porto, foi marcada por conquistas significativas e exibições memoráveis que elevaram a sua reputação a nível global. Não apenas brilhou nos clubes que representou, mas também desempenhou um papel vital na seleção portuguesa, sendo lembrado como um dos grandes mágicos do futebol. Depois de terminar a carreira como jogador, continuou ligado ao futebol como treinador e em várias funções administrativas. Em 2014, assumiu o cargo de diretor desportivo no Fluminense, o seu último clube enquanto jogador, e com sua vasta experiência e conhecimento do jogo, tem contribuído para o desenvolvimento dos jovens talentos e para a gestão desportiva, mantendo-se uma figura influente.

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3: E a resposta dele é... Pai, vou treinar o jogador pela terra. E ele, acho que foi uma lição. Sim, vou. Porque eu estou contente. E isso para mim é algo que me, muito importante no meu íntimo e é algo que vou transportar durante toda a época.
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4: E agora seguimos com os craques mundiais neste produto 100% palavra.
5: Marco Van Basten é considerado um dos maiores avançados da história do futebol mundial, tanto pelo seu talento técnico como pela sua capacidade de marcar golos decisivos em momentos cruciais. Nascido a 31 de outubro de 1964, em Utrecht, nos Países Baixos, desde cedo demonstrou um talento inato para o futebol, seguindo os passos do pai, Joop Van Basten, que também jogara profissionalmente. O jovem Marco começou a jogar no clube local, o Utrecht, mas rapidamente atraiu a atenção do Ajax, um dos gigantes do futebol neerlandês, onde ingressou aos 16 anos. Foi no Ajax que Van Basten começou a destacar-se no cenário do futebol internacional. Fez a sua estreia na equipa principal em 1982, substituindo ninguém menos que o Johan Cruyff, uma das maiores lendas do clube. A transição não poderia ter sido melhor. Van Basten não só mostrou que estava à altura do desafio, como rapidamente se tornou o novo talismã da equipa. Na sua primeira temporada completa, em 1983-84, conquistou a sua primeira bota de ouro como o melhor marcador da Eredivisie, com 28 golos, um feito que repetiria várias vezes. A sua capacidade de finalização era extraordinária, combinando técnica refinada, inteligência tática e uma incrível habilidade acrobática que lhe permitia marcar golos de todos os ângulos e em todas as circunstâncias. Pelo Ajax, Van Basten conquistou 3 campeonatos neerlandeses, 3 taças dos Países Baixos e, em 1987, a Taça das Taças, onde marcou o único golo na final contra o Lokomotiv Leipzig, em Atenas. A sua carreira nos Países Baixos terminou com um impressionante registro de 128 golos em 133 jogos pelo clube de Amsterdão. Em 1987, Van Basten transferiu-se para o AC Milan, um dos maiores clubes da Europa, que já contava com outros 2 dos maiores talentos neerlandeses, Ruud Gullit e Frank Rijkaard. Sob o comando do lendário treinador Arrigo Sacchi, o Milan formou uma das melhores equipas de todos os tempos, com Van Basten como o principal goleador. A sua chegada ao futebol italiano foi inicialmente marcada por dificuldades devido a uma grave lesão no tornozelo, mas após a recuperação, Van Basten mostrou porque era considerado um dos melhores da sua geração. Nos anos seguintes, ajudou o Milan a conquistar 2 títulos da Taça dos Campeões Europeus, em 1989 e 1990, além de 4 campeonatos italianos. Na final de 1989, Van Basten marcou 2 golos na vitória por 4-0 sobre o Steaua Bucareste, numa das exibições mais dominantes de uma equipa na história do futebol europeu. O avançado continuava a impressionar com a sua técnica, visão de jogo e, claro, com a sua capacidade de concretização. Um dos momentos mais memoráveis da sua carreira aconteceu ao serviço da seleção neerlandesa no Campeonato Europeu de 1988, na Alemanha. Van Basten foi o herói da competição, terminando como melhor marcador com 5 golos, incluindo o golo decisivo na final contra a União Soviética, um remate de primeira quase sem ângulo que é considerado um dos melhores golos da história das grandes competições. A sua exibição nesse torneio valeu-lhe a primeira das suas 3 bolas de ouro em 1988, 89 e 1992, reafirmando o seu estatuto como o melhor jogador do mundo naquela época. Infelizmente, a carreira de Van Basten foi encurtada devido a sucessivas lesões no tornozelo, culminando na sua reforma forma precoce aos 30 anos, em 1995. O último jogo oficial aconteceu na final da Liga dos Campeões de 1993, onde o Milan foi derrotado pelo Marsella. Apesar das tentativas de recuperação, as lesões impediram de continuar a jogar ao mais alto nível, encerrando a carreira de um dos maiores talentos que o futebol já viu. Apesar de um percurso abreviado, Marco van Basten deixou uma marca indelével no futebol mundial. A sua combinação de elegância, poder e precisão fizeram dele uma verdadeira gazela nos relvados. Tanto no Ajax como no Milan, van Basten construiu um legado que perdura até hoje e os seus feitos pela seleção dos Países Baixos consolidaram o seu lugar na história. Mais tarde, após encerrar a carreira como jogador, ainda teve passagens como treinador, incluindo a seleção neerlandesa, mas será sempre lembrado pelos seus feitos dentro das quatro linhas.

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2: O Futebol Clube des Girondins de Bordeaux, fundado em 1881, é um dos clubes mais tradicionais de França, com uma rica história que se estende por mais de um século. O Bordeaux, como é popularmente conhecido, tem uma trajetória marcada por sucessos a nível doméstico e por momentos de crise, sendo uma das equipas mais respeitadas e emblemáticas do futebol gaulês. Localizado na cidade de Bordeaux, no sudoeste de França, o clube teve a sua gênese numa sociedade desportiva que praticava diversas modalidades, mas só em 1936 o departamento de futebol foi criado oficialmente. Os primeiros anos do Bordeaux foram de construção de identidade e crescimento, mas foi após a Segunda Guerra Mundial que o clube começou a destacar-se no cenário nacional. O primeiro grande sucesso aconteceu em 1950, quando o Bordeaux conquistou o seu primeiro título da Ligue 1 sob o comando do técnico André Gérard, marcando o início da sua consolidação como uma força do futebol francês. No entanto, o clube passaria por algumas décadas de menor protagonismo até alcançar o auge entre as décadas de 1980 e 90. A era dourada do Bordeaux começou na década de 80 sob a presidência visionária de Claude B e com o treinador Aimé Jacquet no comando técnico. Durante este período, o clube formou uma das melhores equipas da sua história, com jogadores como Alain Giresse, Jean Tigana e Patrick Battiston, estrelas que marcaram o futebol francês. Entre 1984 e 1987, o Bordeaux venceu 3 títulos da Ligue 1 e consolidou-se como uma potência. A conquista da Taça de França em 1986 e 87 completou um ciclo de domínio no futebol doméstico. A nível europeu, a equipa também brilhou, atingindo as meias finais da Taça dos Clubes Campeões Europeus em 1985. Outro momento marcante na história do Bordeaux foi a revelação de Zinedine Zidane, uma das maiores figuras do futebol mundial. Zidane começou a sua carreira no clube no início dos anos 90 e rapidamente se destacou pela sua classe e visão de jogo. Ao lado de outros talentos como o Vincent Lazarazu e Christophe Dugarry, Zidane ajudou o Bordeaux a chegar à final da Taça UEFA em 1986, onde apesar de terem perdido para o Bayern de Munique, o clube consolidou a sua reputação internacional. Mais tarde, no início dos anos 2000, o Bordeaux voltou a conquistar troféus importantes. Em 2009, sob a liderança do treinador Laurent Blanc, o clube voltou ao topo ao vencer a Ligue 1 pela primeira vez em 10 anos, impulsionado pelo talento dos jogadores como Johan Gourcuff e Marouane Chamakh. Esse título foi seguido pela Taça da Liga Francesa e pela Supertaça de França, consolidando o Bordeaux como um dos principais clubes do país naquele momento. Apesar dos sucessos, o clube enfrentou crises financeiras significativas nas últimas décadas. Em 2021, o clube foi colocado em administração judicial devido a problemas financeiros graves, uma situação que culminou na sua despromoção para a 2ª Divisão Francesa em 2022. A queda foi um duro golpe para um clube com tanta história e tradição e o Bordeaux enfrentou uma luta pela sobrevivência, tanto desportivamente como financeiramente, mas tem trabalhado arduamente para reconstruir o seu prestígio e voltar à elite do futebol francês. Ao longo da sua trajetória, o Bordeaux venceu 6 títulos da Ligue 1, 4 taças de França, 3 taças da Liga Francesa e diversas supertaças do país, consolidando-se como um dos clubes mais laureados da França. Além disso, o clube tem um legado significativo na formação de talentos, tendo revelado jogadores que se tornaram referências globais, como Zidane e Lizarazu. A história do Bordeaux é marcada por altos e baixos, desde as glórias nacionais e internacionais até aos desafios financeiros e desportivos mais recentes. No entanto, a capacidade do clube de se reinventar e a paixão dos seus adeptos mantém viva a esperança de que os Girondins de Bordeaux voltarão a brilhar no topo do futebol francês.
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3: São 7 da manhã e 1 minuto.
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4: Vangelis Pavlidis garantiu estar satisfeito no Benfica e considera que a passagem pela Luz foi um dos momentos mais importantes da sua carreira. Destacou a oportunidade de disputar a Liga dos Campeões e competir por títulos. O avançado grego reconheceu que a adaptação ao clube não foi fácil, mas admite que tudo mudou à medida que foi ganhando confiança e intrusamente com os companheiros. Apesar de afirmar que está feliz no Benfica, Pavlidis confessou que pretende continuar a evoluir e admite que no futuro gostaria de competir numa das principais ligas europeias. Ainda assim, garante que o foco está totalmente na equipa encarnada e que para já não pensa em deixar a Luz. O Futebol Clube do Porto já partiu para a Inglaterra, onde vai realizar o estágio de pré-temporada no Centro Nacional de Futebol de St. George's Park até ao dia 18 de julho. Francesco Farioli convocou 35 jogadores para esta fase de preparação, numa lista que junta jogadores experientes, reforços e vários jovens da formação que terão a oportunidade de mostrar serviço durante os trabalhos em solo inglês. Os Dragões têm agendado um jogo de preparação frente ao Birmingham City no próximo sábado, num encontro que será disputado à porta fechada antes do regresso da equipa à cidade do Porto. O Sporting realizou mais uma sessão de treino no estágio de pré-temporada em Lagos, com Rui Borges a começar a preparar o encontro de preparação frente ao Celtic, marcado para terça-feira no estádio do Algarve e que tem relato na Gol FM. O treinador leonino continua, no entanto, a lidar com várias limitações no plantel. Bruno Ramos permanece lesionado, enquanto Ivan Fresneda e Nuno Santos realizaram trabalho condicionado. Já João Simões prossegue o plano de recuperação e continua entregue ao departamento médico. A ausência dos internacionais que participaram no Mundial 2026 também condiciona as opções de Rui Borges, sobretudo no eixo defensivo, onde Eduardo Quaresma é para já o único central da equipa principal disponível. Carlos Carvalhal foi apresentado como técnico do Famalicão e explicou que aceitou o convite do clube famalicense por acreditar no projeto. O treinador destacou a paixão dos adeptos, elogiou a competência da estrutura diretiva e considerou que essa organização tem ficado bem patente no trabalho desenvolvido e nas contratações realizadas para a nova temporada.
5: Dou-lhe os parabéns pelas instalações de excelência que o clube tem neste momento, num nível muito alto. Conheço também o André, trabalhámos juntos na altura no Bilbao e ficámos amigos. Também sou de elevada competência, basta ver as aquisições que nunca falham, acertam sempre em todas, quase todas, mas 90% e tal. E no fundo toda a estrutura do clube, que são motivo, é o primeiro, talvez o primeiro motivo. O segundo motivo importante, aliás não é por esta ordem, sem dúvida nenhuma é um clube que tem paixão, que tem adeptos que vibram, que gostam do clube. Aliás, testemunhas de João Mário, que foi jogador aqui no Famalicão, que é meu adjunto aqui há uns anos, e ele disse-me sempre que o Famalicão é um clube em que as pessoas gostam muito de futebol, gostam muito do jogo, gostam muito do clube. Isto para nós é muito importante também. Se repararmos, se fizermos um historial, tudo o que foi bem feito e muito bem feito teve a ver também com a alma que cada à volta do clube. Nós não temos receio nenhum de nos ligarmos aos adeptos e ligarmos no fundo emocionalmente, de forma a que eles estejam do nosso lado e possam apoiar a equipa. Terceiro ponto importante, porque não dizer, também pelo facto de ter uma equipa de jovens com elevado potencial, que tem muita vontade de jogar, de competir, de vencer e de evoluir, e nós termos sentido confortáveis, no fundo, a fazer evoluir os jogadores e fazer evoluir as equipas e pensamos e temos a certeza que o vamos conseguir aqui também no Fala de Campo. Por último, meu pai tem demência, infelizmente, meu pai é de Fala de Campo. A família do meu pai, portanto, metade do meu sangue que corre nas veias é de Famalicão, nasceu em Brufo, na freguesia de Brufo. Ainda agora temos aqui família, primos do meu pai, os tios já faleceram, mas vários primos. Passei muito tempo na altura da minha infância e da minha adolescência aqui em Famalicão, a visitar os tios do meu pai e também os primos também, que continuam a ser amigos. E fiquei extremamente satisfeito quando tive a oportunidade de dizer ao meu pai, e a resposta dele, pai, vou treinar o clube da tua terra. E ele, vais para a Famalicão? Sim, vou. Ficou todo contente. Isso para mim é algo que que me, muito importante no meu íntimo e é algo que vou transportar durante toda a época.
4: O Famalicão que dá o pontapé de saída no campeonato no estádio António Coimbra da Mota, diante da equipa do Estoril.
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13: Eu sei que vai haver tentativas de ir à volta, o que é normal, que é o vosso trabalho, de ir à volta, mas eu não vou sair disto, não vou sair disto. Mas podem tentar.
14: Carlos, boa tarde, vou já tentar, então.
13: Pronto, mas eu não vou sair disto. Não, eu percebo a questão e ela é extensa e toda muito bem colocada, sem dúvida. Mas eu não vou sair disto, sem dúvida. Tem uma pergunta muito bem colocada, mas eu não vou sair disto. Mas eu não quero perder o foco. Peço desculpa não responder à pergunta que eu sei que foi à volta, mas eu não vou sair disto.
15: Vou um bocadinho por aí, agora estás a jogar mais à italiana, não é? Mais na defesa. Acha que é música para os seus ouvidos também?
13: Não, já disse, não quero. Pronto, não quero, eu percebo a questão, mais uma vez. O que eu tenho a dizer é que é tudo muito bonito, é tudo. Tanto há alerta vermelho, sem dúvida, mas eu não vou sair disto.

0: seguimos agora nesta emissão com os grandes feitos históricos.
1: A Liga dos Campeões é indiscutivelmente a competição mais mediática de clubes e para qualquer equipa fora do eixo de elite da Europa, a tarefa de a vencer é uma verdadeira missão impossível. Contudo, para o Futebol Clube do Porto de 2004, o impossível foi mesmo feito. Com um plantel que vinha da conquista da Taça UEFA no ano anterior, a par de um treinador que começava a despertar atenções, os portistas partiram para a prova milionária a correr por fora rumo às fases mais adiantadas. Num grupo em que se inseria o Golias Real Madrid, a formação lusa não se deixou intimidar por um arranque em falso. O empate em Belgrado, frente ao Partizan, e a derrota nas Antas contra os madrileiros, fez com que os azuis e brancos entrassem para a terceira jornada da fase de grupos, obrigados a ganhar em França. Em Marselha, no inferno do Velodrome, Didier Drogba chegou a assustar, contudo, uma reviravolta épica daria um novo fogo à equipa de José Mourinho. Alenichev fez o 3-2 ao minuto 31, dando a primeira de três vitórias consecutivas aos dragões. Um novo triunfo em casa, frente aos franceses, além de mais três pontos conquistados ao Partizan, deram a qualificação garantida para os oitavos de final, embora o empate no Santiago Bernabéu, na última jornada, tivesse impedido a chegada à primeira posição do grupo. O castigo pelo segundo lugar traduziu-se no sorteio da fase eliminar, onde o Futebol Clube do Porto teve pela frente nada mais nada menos do que o Manchester United de Sir Alex Ferguson. Não obstante, um bis do sul-africano Benny McCarthy deu uma vitória por 2-1 na primeira noite europeia do novo estádio do Dragão, resultado precioso para a deslocação a Old Trafford, que se revelou absolutamente dramática. A perder desde a meia hora, graças a um gol de Paul Scholes, os portugueses tiveram que esperar até ao minuto 90 para verem Costinha, o ministro, a lançar uma festa que terminou com Mourinho a sprintar pelo relvado do Teatro dos Sonhos. Há quem diga que foi esse momento icónico que catapultou os portistas para a sua grande epopeia, que continuaria de vento em popa nos quartos de final. Uma vitória por 2-0 em casa, a somar a um empate em França, fizeram os números do triunfo frente ao campeão francês Olympique de Lyon. Eliminados os pesos pesados, restava uma última pedra no caminho do Futebol Clube do Porto. O surpreendente Deportivo La Coruña, vizinho galego dos dragões, tinha despachado as velhas raposas do Milan e Juventus, partindo com confiança para o embate ibérico. No entanto, o conjunto português revelou uma consistência defensiva extraordinária, mantendo a baliza a zeros nos jogos das duas mãos, algo que fez com que o penalti de Derlei, no Riazor, desse a passagem à final. A 26 de maio de 2004, o Futebol Clube do Porto batia de frente com o AS Mónaco de Didier Deschamps, que contava com figuras como Patrice Evra, Jérôme Roten, Ludovic Diomi e Fernando Morientes. Na Arena of Schalke, em Gelsenkirchen, os azuis e brancos alinharam com Vítor Baía na baliza, Paulo Ferreira, Jorge Costa, Ricardo Carvalho e Nuno Valente na muralha defensiva, Costinha, Maniche e Pedro Mendes no meio-campo, para além da magia de Deco e do jovem Carlos Alberto no apoio ao ninja Derlei. O que era para ser uma final equilibrada, desde cedo se tornou o inverso, com Carlos Alberto a fazer o primeiro aos 39, seguido dos golos de Deco e Dmitry Alenichev já na segunda parte, aos 71 e 75 minutos. Dos monegastos não chegou qualquer resposta, pelo que o emblema da cidade invicta viria mesmo a tornar-se campeão da Europa pela segunda vez na sua história. Desde aí que a Liga dos Campeões não voltou a ser vencida por uma equipa fora das quatro principais ligas, algo que confere uma importância ainda maior à conquista azul e branca.
2: Foi um sonho tornado realidade e temos que desfrutar disso.
3: Quando fizemos o segundo gol, eu penso que em futebol tudo é possível, não temos que acreditar sempre que as coisas podem mudar, mas com o 2-0 pareceu-me que o jogo estava ganho.
4: É uma sensação boa, acho que é única, né? Em termos de clube é uma coisa fantástica, vencer uma Liga dos Campeões é o máximo que um jogador acho que pode conseguir. E a sensação é boa, guardar ela bem em casa, deixar bem guardada, para mais tarde recordar.
0: 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Vamos lá olhar agora para o perfil de mais um jogador aqui na Primeira Rádio Desporto.
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1: Joshua Kimmich, nascido a 8 de fevereiro de 1995 em Rottweil, na Alemanha, é um médio defensivo e lateral direito amplamente reconhecido pela sua versatilidade, inteligência tática e habilidades técnicas. Iniciou a sua carreira no Stuttgart, mas foi no Leipzig que começou a chamar a atenção pelo seu desempenho consistente. Em 2015, Kimmich transferiu-se para o Bayern de Munique, onde rapidamente se estabeleceu como um dos jogadores mais importantes da equipa. Inicialmente jogando como lateral direito, o impressionou pela sua capacidade de contribuir defensivamente e ofensivamente. Com o tempo, a sua versatilidade levou-o a assumir uma posição mais central no meio-campo, onde se destacou como médio defensivo. Kimmich tem sido uma peça-chave no sucesso contínuo do Bayern de Munique e durante a sua passagem pelos bávaros ajudou a equipa a conquistar múltiplos títulos da Bundesliga, Taças da Alemanha e a Liga dos Campeões em 2020. A sua habilidade para ler o jogo, passar com precisão e controlar o ritmo do meio-campo tornaram-no indispensável para o Bayern. Além do sucesso a nível de clubes, Kimmich também é um membro importante da seleção alemã. Fez a sua estreia internacional em 2016 e tem sido um jogador regular em competições internacionais, incluindo o Campeonato da Europa e o Campeonato do Mundo. Nas últimas temporadas, continuou a ser uma das figuras centrais do Bayern de Munique e da seleção da Mannschaft, mantendo o seu status como um dos melhores médios defensivos do futebol europeu. A sua consistência e a capacidade de impactar jogos em várias fases continuam a consolidar a sua reputação como um dos jogadores mais completos da sua geração.
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6: Agora nesta emissão seguimos com os craques da Liga Portuguesa, aqueles que mais se destacaram. O talento desses craques imortalizou-os, mas a vida pós-carreira nem sempre é fácil e alguns enfrentam também desafios em manter a mesma relevância. É para ouvirmos também aqui nestas emissões da primeira rádio de esporto esses craques que mais se destacaram na Liga Portuguesa.
1: Luizão, ex-defesa central brasileiro, é uma lenda do Benfica com grande destaque pela sua passagem na Liga Portuguesa, onde se tornou um dos jogadores mais icónicos da história do clube. Ao longo de uma carreira marcada por consistência, liderança e inúmeras conquistas, Luizão acumulou mais de 500 jogos com a camisola do Clube Lisboeta, sendo um dos maiores capitães da história do futebol português. Nascido em Amparo, São Paulo, iniciou a sua trajetória no Juventude, clube da sua cidade natal. O seu talento defensivo rapidamente chamou a atenção de clubes maiores, levando-o a transferir-se para o Cruzeiro de Belo Horizonte em 2001, onde ganhou maior notoriedade no futebol brasileiro. As suas exibições na Raposa, especialmente na Copa Libertadores, chamaram a atenção de clubes europeus e foi o Benfica que o contratou em 2003. Ao chegar às Águias nesse mesmo ano, Luizão encontrou um clube sedento de conquistas após um período de domínio dos seus rivais. Desde o início, o brasileiro destacou-se pelo seu físico imponente, com 1,92m, e pelo seu forte sentido de posicionamento. A sua adaptação ao futebol europeu foi rápida e na temporada de 2004-2005, sob o comando de Giovanni Trapattoni, ajudou o Benfica a conquistar o tão desejado título de campeão nacional, quebrando um jejum de 11 anos sem conquistar o campeonato. Com o passar dos anos, Luizão foi se tornando pilar da defesa benfiquista e uma referência no balneário. A sua liderança natural e capacidade de leitura de jogo fizeram dele o capitão de equipa durante várias épocas e a sua longevidade no clube é notável. Entre 2003 e 2018, Luizão venceu 6 campeonatos nacionais, 3 taças de Portugal e foi crucial na revalorização do Benfica no futebol europeu. Foi também uma peça importante nas campanhas europeias do Benfica, tendo ajudado o clube a chegar a 2 finais da Liga Europa, em 2013 e 2014, ambas perdidas de forma dramática para Chelsea e Sevilha, respectivamente. Embora os títulos internacionais não tenham vindo, a sua liderança nestas campanhas reforçou o seu estatuto de lenda no clube. Paralelamente, Luizão foi um jogador frequentemente convocado para a seleção brasileira, tendo representado o Brasil em várias competições importantes. O ponto alto da sua carreira internacional foi a conquista da Copa América em 2004 e da Taça das Confederações em 2005 e 2009, destacando-se sempre pelo seu papel defensivo sólido e pela sua capacidade de liderança dentro de campo. A longevidade de Luizão no Benfica é um dos seus traços mais marcantes. Jogou durante 15 temporadas pelo clube, acumulando 538 jogos oficiais. Este número coloca-o entre os jogadores com mais partidas na história do Benfica e a sua regularidade foi fundamental para o domínio doméstico da equipa na década de 2010. Durante este período, o Benfica reconquistou a sua hegemonia no futebol português, com Luizão como a sua principal referência defensiva e de liderança. Além das conquistas nacionais, foi homenageado inúmeras vezes pelo Benfica e pelos seus adeptos, sendo reconhecido pelo seu compromisso, profissionalismo e amor à camisola. A sua figura imponente e o respeito que impunha dentro e fora de campo valeram-lhe o apelido de girafa, mas também o carinho eterno da sua massa associativa benfiquista. Luizão anunciou a sua retirada do futebol profissional em 2018, aos 37 anos, encerrando uma carreira de sucesso marcada pela sua lealdade ao Benfica e pelos seus feitos dentro de campo. campo. Após a retirada, manteve-se ligado ao clube, assumindo funções diretivas e mantendo o seu contributo para o crescimento e evolução do Benfica fora das quatro linhas. O legado de Luizão é inquestionável. Como um dos capitães mais icónicos da história do clube, foi fundamental no renascimento do Benfica como uma força dominante em Portugal e deixou uma marca indelével no futebol europeu. A sua longevidade, profissionalismo e liderança fazem dele uma referência não só para os adeptos dos encarnados, mas também para o futebol mundial.
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6: Olhamos agora nesta emissão para os craques mundiais. Apesar da sua ausência no campo, o legado destes jogadores continua a inspirar novas gerações que procuram também alcançar a mesma grandeza. É para ouvir também aqui na primeira Rádio Desporto, os craques mundiais com o Hugo Taveira.
1: Javier Zanetti, conhecido como El Tractor, é uma das lendas imortais do futebol mundial, especialmente pela sua longa e brilhante carreira no Inter de Milão. Nascido em Buenos Aires, Argentina, a 10 de agosto de 1973, Zanetti começou a sua trajetória no futebol argentino, jogando pelo Talleres de Remédios da Escalada e mais tarde pelo Banfield, onde chamou a atenção pela sua capacidade física e técnica, jogando tanto como lateral direito como como médio defensivo. A grande virada na sua carreira ocorreu em 1995, quando o Inter de Milão decidiu contratá-lo. Seria o início de uma ligação de quase duas décadas entre Zanetti e o clube italiano, uma história marcada por lealdade, conquistas e uma liderança incontestável. Ao longo de 19 anos defendendo o Inter, o argentino tornou-se o jogador com mais partidas na história do clube, somando mais de 850 jogos. Um dos momentos mais marcantes da sua carreira foi a temporada de 2009-2010, em que o Inter, comandado por José Mourinho, conquistou a Liga dos Campeões pela primeira vez em 45 anos. Zanetti, capitão e líder inquestionável, foi fundamental na caminhada para a Tríplice Coroa, que incluiu também a Série A italiana e a Copa da Itália. A sua capacidade de jogar em várias posições e o seu profissionalismo fizeram dele um dos jogadores mais versáteis e respeitados do futebol mundial. Além dos títulos pelo Inter, Zanetti também teve uma carreira de sucesso pela seleção argentina, disputando mais de 140 jogos ao longo de 17 anos de serviço. Participou em várias edições do Campeonato do Mundo e da Copa América, embora nunca tenha conquistado um grande título internacional com a seleção. No entanto, a sua importância para o futebol argentino nunca foi questionada, sendo uma referência de longevidade e excelência. A carreira de Zanetti também foi marcada pela sua atitude fora de campo. Conhecido pela sua humildade e carisma, criou a Fundação Pupi, uma organização beneficente que ajuda crianças em situação de vulnerabilidade na Argentina. A sua dedicação a causas sociais reforçou a imagem de um jogador que, além de excelente atleta, sempre se preocupou com o bem-estar das comunidades. Quando se aposentou em 2014, aos 40 anos, Zanetti já era uma verdadeira lenda viva. O Inter de Milão decidiu retirar a camisola 4 em sua homenagem, um gesto raro no futebol que demonstra o impacto imenso que teve no clube. Após encerrar a carreira como jogador, continuou ligado ao Inter, assumindo funções diretivas na equipa. Atualmente é vice-presidente dos

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2: Seguimos agora nesta emissão com os gigantes adormecidos.
3: O FC Kaiserslautern é um dos clubes mais respeitados do futebol alemão, com uma história rica e momentos marcantes, tanto a nível nacional como europeu. Fundado em 1900, o clube é sediado na cidade com o mesmo nome, no estado da Renânia-Palatinado, e tem uma tradição profunda no futebol germânico, sendo especialmente conhecido pelos títulos conquistados e pela apaixonada base de adeptos. O Kaiserslautern ganhou destaque pela primeira vez nos anos de 1950, quando conquistou 4 títulos da Bundesliga num período de grande sucesso. O clube alcançou a sua primeira grande glória em 1951, com a conquista do campeonato alemão, e o sucesso continuou na década seguinte, com títulos em 53, 54 e 55, estabelecendo-se como um dos clubes mais dominantes da Alemanha Ocidental. O período mais notável da história recente do Kaiserslautern foi na década de 1990, quando a equipa alcançou uma série de feitos notáveis que deixaram uma marca indelével no futebol alemão. Sob o comando do treinador Otto Rehagel, o Kaiserslautern conquistou a Bundesliga em 91-92, apenas um ano após a promoção para a primeira divisão. Este feito é amplamente reconhecido como um dos maiores na história do futebol germânico, dado que o clube havia sido promovido da segunda divisão apenas uma temporada antes. O trabalho de Rehagel na promoção e subsequente conquista da Liga é amplamente celebrado como um exemplo notável de gestão e desenvolvimento da equipa. Em 1996, o Kaiserslautern continuou a brilhar ao vencer a Taça da Alemanha, completando uma dupla de títulos impressionante. O sucesso na Taça veio após uma vitória por 1-0 sobre o Borussia Mönchengladbach na final, consolidando o status do clube como uma força respeitada no futebol do país. Outro momento notável da história do clube foi a conquista da Supertaça da Alemanha em 1991, onde derrotaram o Hamburgo por 2-1. Além dos sucessos domésticos, o Kaiserslautern também fez algumas aparições notáveis nas competições europeias, com o clube a ter a oportunidade de competir na Taça dos Clubes Campeões Europeus e na Taça UEFA durante os anos 90, embora não tenha conseguido conquistar os principais troféus europeus. No entanto, a participação em tais competições foi um reconhecimento da qualidade da equipa e da sua capacidade de competir em nível internacional. Nos anos seguintes, o Kaiserslautern enfrentou desafios e períodos de declínio. A equipa teve dificuldades em manter a sua posição na Bundesliga e experimentou descidas à segunda divisão. A gestão do clube e a estabilidade financeira foram questões que afetaram o desempenho da equipa nas décadas seguintes, mas apesar destes desafios, o Kaiserslautern continuou a ser uma peça importante no futebol alemão e manteve uma base de adeptos apaixonados que apoiaram o clube durante os altos e baixos. Em termos de infraestruturas, o clube joga os seus jogos no Stadion der Betzenberg, conhecido por ser um dos estádios mais intimidantes da Alemanha devido ao ambiente vibrante e apaixonado. O estádio tem capacidade para cerca de 49 mil espectadores e é um dos locais mais icónicos do futebol germânico. O Kaiserslautern também é conhecido pela sua contribuição para o desenvolvimento de talentos no futebol alemão, já que o clube teve vários jogadores notáveis ao longo dos anos, incluindo Klaus Toppmöller, Rainer Bonhoff e mais recentemente Omar Gaber e Clemens Fritz. A história do Kaiserslautern é uma mistura de sucessos e desafios, marcada por uma grande época nos anos 90 e por uma reputação de ser um clube que sabe como competir no mais alto nível. O sucesso do emblema durante a era de Rehagel é particularmente memorável e o Kaiserslautern continua a ser, por isso, uma parte importante do panorama do futebol alemão, com uma base de adeptos leal e um legado de conquistas que define a sua rica história.
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1: São 7 da manhã e 28 minutos.
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2: Vangelis Pavlidis garantiu estar satisfeito no Benfica e considera que a passagem pela Luz foi um dos momentos mais importantes da sua carreira. Destacou a oportunidade de disputar a Liga dos Campeões e competir por títulos. O avançado grego reconheceu que a adaptação ao clube não foi fácil, mas admite que tudo mudou à medida que foi ganhando confiança e intrusamente com os companheiros. Apesar de afirmar que está feliz no Benfica, Pavlidis confessou que pretende continuar a evoluir e admite que no futuro gostaria de competir numa das principais ligas europeias. Ainda assim, garante que o foco está totalmente na equipa encarnada e que para já não pensa em deixar a Luz. O Futebol Clube do Porto já partiu para a Inglaterra, onde vai realizar o estágio de pré-temporada no Centro Nacional de Futebol de St. George's Park até ao dia 18 de julho. Francesco Farioli convocou 35 jogadores para esta fase de preparação, numa lista que junta jogadores experientes, reforços e vários jovens da formação que terão a oportunidade de mostrar serviço durante os trabalhos em solo inglês. Os Dragões têm agendado um jogo de preparação frente ao Birmingham City no próximo sábado, num encontro que será disputado à porta fechada antes do regresso da equipa à cidade do Porto. O Sporting realizou mais uma sessão de treino no estágio de pré-temporada em Lagos, com Rui Borges a começar a preparar o encontro de preparação frente ao Celtic, marcado para terça-feira no estádio do Algarve e que tem relato na Gol FM. O treinador leonino continua, no entanto, a lidar com várias limitações no plantel. Bruno Ramos permanece lesionado, enquanto Ivan Fresneda e Nuno Santos realizaram trabalho condicionado. Já João Simões prossegue o plano de recuperação e continua entregue ao departamento médico. A ausência dos internacionais que participaram no Mundial 2026 também condiciona as opções de Rui Borges, sobretudo no eixo defensivo, onde Eduardo Quaresma é para já o único central da equipa principal disponível. Carlos Carvalhal foi apresentado como técnico do Famalicão e explicou que aceitou o convite do clube famalicense por acreditar no projeto. O treinador destacou a paixão dos adeptos, elogiou a competência da estrutura diretiva e considerou que essa organização tem ficado bem patente no trabalho desenvolvido e nas contratações realizadas para a nova temporada.
3: Dou-lhe parabéns pelas instalações de excelência que o clube tem neste momento, num nível muito alto. Conheço também o André, trabalhámos juntos na altura no Bilbao e ficámos amigos. Também uma pessoa de elevada competência, basta ver as aquisições que nunca falham, acertam sempre em todas, quase todas, mas 90% e tal por cento. E no fundo toda a estrutura do clube, esse é um motivo, é o primeiro, talvez o primeiro motivo. O segundo motivo importante, aliás não é por esta ordem, sem dúvida nenhuma é um clube que tem paixão, que tem adeptos que vibram, que gostam do clube. Aliás, testemunhas de João Mário, que foi jogador aqui no Famalicão, que é meu adjunto aqui há uns anos, e ele disse-me sempre que o Famalicão é um clube em que as pessoas gostam muito de futebol, gostam muito do jogo, gostam muito do clube. Isto para nós é muito importante também. Se repararmos, se fizermos um historial, tudo o que foi bem feito e muito bem feito teve a ver também com a alma que cada à volta do clube. Nós não temos receio de nos ligarmos aos adeptos e ligarmos no fundo emocionalmente, de forma a que eles estejam do nosso lado e possam apoiar a equipa. Terceiro ponto importante, porque não dizer também pelo facto de ter uma equipa de jovens com elevado potencial, tem muita vontade de jogar, de competir, de vencer e de evoluir, e nós termos sentido confortáveis, no fundo, a fazer evoluir os jogadores e fazer evoluir as equipas e pensamos e temos a certeza que o vamos conseguir aqui também no Famalicão. Por último, meu pai tem demência, infelizmente, o meu pai é de Famalicão, a família do meu pai, portanto, metade do meu sangue que corre nas veias é de Famalicão, nasceu em Brufo, na freguesia de Brufo. Ainda agora temos aqui família, primos do meu pai, os tios já faleceram, mas vários primos. Passei muito tempo na altura da minha infância e da minha adolescência aqui em Famalicão, a visitar os tios do meu pai e também os primos também, que continuam a ser amigos. E fiquei extremamente satisfeito quando tive a oportunidade de dizer ao meu pai, e a resposta dele, pai, vou treinar o clube da tua terra. E ele, vais para Famalicão? Sim, vou. Ficou todo contente. Isso para mim é algo que é muito importante no meu íntimo e é algo que eu vou transportar durante toda a época.
2: O Famalicão que dá o pontapé de saída no campeonato no estádio António Coimbra da Mota, diante da equipa do Estoril.
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14: E está agora na hora de trazer mais um grande feito histórico à Golo FM.
15: A conquista do Mundial de Sub-20 pela seleção portuguesa em 1989, realizado na Arábia Saudita, foi um dos momentos mais marcantes da história do futebol português. Este torneio, que decorreu entre fevereiro e março de 1989, culminou com a vitória de Portugal na final contra a Nigéria por 2-0 em Riad. Esta vitória significou o primeiro grande título internacional para as seleções jovens de Portugal e serviu de prelúdio para o bicampeonato com a conquista também do Mundial Sub-20 em 1991. O caminho até à final foi repleto de desafios. Sob o comando de Carlos Queiroz, a equipa portuguesa destacou-se pela coesão e pelo talento individual dos seus jogadores, que mais tarde se tornariam referências no futebol europeu. Entre os nomes mais destacados estavam Fernando Couto, João Pinto, Paulo Sousa e Abel Silva. A fase de grupos foi superada com alguma dificuldade, mas Portugal mostrou uma defesa sólida e uma linha ofensiva criativa que foi capaz de lidar com a pressão nos momentos decisivos. No total, a equipa disputou 6 jogos até à final, demonstrando uma evolução ao longo do torneio, tanto no aspecto tático como na mentalidade competitiva. Na final disputada no King Fahd International Stadium, Portugal enfrentou uma talentosa Nigéria, que também chegava ao jogo decisivo com grande moral. A partida foi equilibrada, com ambas as equipas a terem oportunidades, mas foi no prolongamento que a seleção portuguesa conseguiu destravar o jogo. O primeiro golo surgiu dos pés de Abel Silva, que abriu o marcador para Portugal, aproveitando um cruzamento vindo da direita. Pouco depois, Jorge Couto selou o resultado ao marcar o segundo golo, garantindo a vitória por 2-0 e a consagração de Portugal como campeão mundial de sub-20. A vitória da seleção nacional não apenas deu ao país o seu primeiro título internacional no futebol, mas também revelou uma geração de jogadores que deixaria uma marca profunda no futebol português e mundial. Muitos dos atletas dessa equipa juvenil integraram a seleção principal e tiveram carreiras de sucesso, tanto em clubes nacionais como internacionais. Fernando Couto, Paulo Sousa e João Pinto, por exemplo, seriam figuras essenciais em várias campanhas da seleção portuguesa nos anos seguintes. O título de 1989 foi também um catalisador motor para a evolução do futebol jovem em Portugal, destacando a capacidade do país em formar talentos de nível mundial. Esta geração de ouro, liderada por Carlos Queiroz, colocaria Portugal no mapa do futebol juvenil e o sucesso seria repetido 2 anos depois, em 1991, com a conquista do Mundial de Sub-20, novamente, agora em Lisboa. Esses sucessos cimentaram a reputação portuguesa como uma potência emergente do futebol de formação e abriram as portas para futuros triunfos nas categorias principais.
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14: E agora seguimos com o perfil do jogador neste produto 100% palavra.
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15: Marquinhos, de nome completo Marcos Auás Correia, é um futebolista brasileiro nascido a 14 de maio de 1994 em São Paulo. Atualmente joga como defesa central no Paris Saint-Germain e é também uma peça-chave na seleção brasileira. Conhecido pela sua liderança em campo, capacidade de leitura de jogo e versatilidade, Marquinhos tem-se estabelecido como um dos melhores defesas do futebol mundial. Iniciou a sua carreira no Corinthians, onde subiu nas camadas jovens até estrear-se pela equipa principal em 2012. Rapidamente chamou a atenção de clubes europeus e ainda nesse ano transferiu-se para a Roma na Série A italiana. A sua passagem pelo futebol italiano foi curta, mas impactante, tendo apenas jogado uma época no clube romano. O seu desempenho sólido despertou o interesse de grandes clubes europeus e em 2013 foi contratado pelo PSG. No Paris Saint-Germain, Marquinhos consolidou-se como um dos pilares defensivos da equipa. Desde a sua chegada tem sido uma figura constante no eixo da defesa parisiense, adaptando-se a diferentes sistemas táticos e jogando também como lateral direito ou médio defensivo, quando necessário. Com o PSG, conquistou múltiplos títulos da Liga, Taças de França e Taças da Liga, além de ter desempenhado um papel crucial nas campanhas europeias do clube, incluindo a chegada à final da Liga dos Campeões em 2020. Além da sua carreira de sucesso ao nível de clubes, Marquinhos tem sido uma presença regular na seleção brasileira desde 2013. Representou o Brasil em diversas competições internacionais, incluindo a Copa América e o Campeonato do Mundo. A sua capacidade de liderança dentro de campo valeu-lhe a braçadeira de capitão em várias ocasiões. Nos últimos anos, Marquinhos tem sido amplamente reconhecido pela sua consistência, inteligência tática e caráter, qualidades que o tornam não só num líder natural no PSG, onde passou grande parte da sua carreira, mas também uma figura fundamental na defesa da seleção brasileira.
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14: Os seus prémios, troféus, são apenas uma pequena amostra do impacto que tiveram com o seu legado a ultrapassar as fronteiras do desporto. Está na altura de trazermos mais um craque da Liga Portuguesa aqui à primeira Rádio Desporto.
15: Ricardo José Vaz Alves Monteiro, mais conhecido como Tarantini, é uma figura emblemática do Rio Ave e um exemplo raro de longevidade e lealdade no futebol português. Nascido em 1983 em Gestaçô, Baião, Tarantini começou a carreira em clubes de divisões inferiores e só aos 24 anos chegou ao futebol profissional, quando assinou pelo Rio Ave em 2008. Desde então construiu uma ligação histórica com o clube vilacondense, onde passou toda a carreira na primeira divisão, tornando-se capitão e referência dentro e fora de campo. Como médio de forte resistência e excelente leitura de jogo, Tarantini sempre se destacou pela entrega e inteligência tática. O seu espírito de liderança e profissionalismo rapidamente o tornaram um dos jogadores mais importantes da equipa. Ao longo dos anos, o médio contribuiu para alguns dos momentos mais memoráveis do Rio Ave, incluindo a histórica qualificação para a Liga Europa e a chegada à final da Taça de Portugal e da Taça da Liga em 2014. Esse ano foi especialmente marcante para o clube, que sob a liderança de Tarantini atingiu um nível de protagonismo inédito, enfrentando equipas europeias e elevando o nome do Rio Ave a uma dimensão internacional. Além do desempenho dentro das quatro linhas, Tarantini sempre foi admirado pela sua visão de futuro e preocupação com a carreira pós-futebol. Com um mestrado em Educação Física e Desporto, destacou-se pela sua postura consciente e exemplar, sendo uma voz ativa na sensibilização para a importância dos estudos entre os jogadores. Tarantini chegou mesmo a escrever um livro, A Minha Causa, onde partilhou reflexões sobre a vida desportiva e a necessidade de planear o futuro, inspirando colegas e jovens atletas a pensar além do futebol. Ao pendurar as chuteiras em 2021, Tarantini deixou um legado raro no futebol português. Com mais de 400 jogos pelo Rio Ave, é recordado não só pela sua entrega e dedicação em campo, mas também pelo impacto positivo que teve na cultura do clube e na vida dos colegas da profissão. O seu exemplo de compromisso, lealdade e inteligência fazem dele uma referência no desporto nacional, um atleta que valorizou a educação e a formação contínua, elevando o conceito de ser jogador profissional.
16: Está na altura dos craques mundiais. Muitos destes ícones do futebol mantêm-se ligados ao desporto, seja como comentadores, treinadores ou embaixadores de clubes e marcas. Outros, inclusive, já não estão entre nós. Mas fazemos questão de os recordar aqui na Primeira Rádio Desporto.
15: Kaká, nome pelo qual ficou mundialmente conhecido, Ricardo Isaacson dos Santos Leite, nasceu a 22 de abril de 1982 em Brasília e rapidamente se destacou como uma das maiores promessas do futebol brasileiro. Desde jovem, Kaká mostrou uma técnica refinada e uma inteligência tática que o diferenciava dos demais. A sua carreira começou no São Paulo, onde ingressou nas camadas jovens e se destacou pela sua habilidade com bola nos pés e a visão de jogo que deslumbrava os adeptos. Foi ainda no clube paulista que começou a atrair a atenção de clubes europeus, especialmente após a conquista do torneio Rio-São Paulo em 2001, onde teve uma atuação de destaque. O ano de 2003 marcou a viragem na carreira de Kaká, quando foi contratado pelo AC Milan, um dos clubes mais prestigiados da Europa, por cerca de 8,5 milhões de euros, uma pechincha face ao talento que demonstraria nos anos seguintes. A sua adaptação ao futebol europeu foi imediata. Logo na sua primeira temporada, Kaká ajudou o Milan a conquistar a Série A e rapidamente se tornou uma das principais estrelas da equipa, brilhando ao lado de lendas como Paolo Maldini, Andrea Pirlo e Andriy Shevchenko. O brasileiro desempenhava um papel de maestro no meio-campo, atuando como treco-artista, posicionando-se entre os médios e os avançados, criando inúmeras oportunidades de golo com os seus passos precisos e corridas verticais pelo campo. A sua ascensão ao topo do futebol mundial culminou em 2007, quando viveu o ponto alto da sua carreira. Nesse ano, Kaká liderou o Milan à conquista da Liga dos Campeões da UEFA, com exibições extraordinárias, especialmente nas meias-finais contra o Manchester United, onde marcou 2 golos no jogo de ida. Na final contra o Liverpool, Kaká foi crucial na vitória por 2-1, assistindo o segundo golo marcado por Inzaghi. As suas exibições nessa temporada valeram-lhe a Bola de Ouro e o título de melhor jogador do mundo da FIFA, coroando-o como o melhor jogador da sua geração. Além da Liga dos Campeões, Kaká conquistou outros troféus importantes ao serviço do Milan, como a Supertaça Europeia e o Mundial de Clubes da FIFA. Durante os seus anos em Milão, o brasileiro consolidou-se como um dos maiores jogadores do mundo, com o seu estilo elegante e dinâmico que misturava técnica, velocidade e finalização. A sua capacidade de driblar em alta velocidade e a precisão dos seus passos tornavam-no uma ameaça constante para as defesas adversárias. Em 2009, o Real Madrid, na sua busca por construir uma nova geração de galácticos, não hesitou em pagar 67 milhões de euros pelo seu passe, tornando Kaká o jogador mais caro da época. No entanto, a sua passagem pelos merengues não foi tão brilhante quanto se esperava, em grande parte devido às várias lesões que o impediram de manter a regularidade exibida no Milan. Embora tenha tido momentos de grande qualidade, como as exibições na Liga dos Campeões e algumas atuações decisivas na La Liga, Kaká nunca conseguiu assumir o protagonismo absoluto numa equipa onde também estavam estrelas como Cristiano Ronaldo e Karim Benzema. Ainda assim, ao longo das 4 temporadas no Real Madrid, conquistou um título de La Liga, uma Taça do Rei e uma Supertaça de Espanha, deixando a sua marca na história do clube. Em 2013, Kaká fez o seu regresso ao AC Milan, onde foi recebido com grande entusiasmo pelos adeptos. No entanto, já não era o jogador que encantara o mundo nos anos anteriores. Apesar disso, ainda foi capaz de contribuir para o clube com alguns momentos de brilho, mas a sua segunda passagem por Milão não duraria muito. Em 2014, Kaká tomou a decisão de rumar à Major League Soccer, a MLS, assinando com o Orlando City, onde se tornou a estrela principal do novo projeto do clube americano. Na MLS, Kaká trouxe o seu prestígio e talento para um campeonato em crescimento, ajudando a elevar o nível da competição e tornando-se um dos jogadores mais influentes do campeonato. Mesmo numa fase mais avançada da carreira, o brasileiro continuava a demonstrar a sua classe e a marcar golos decisivos. A sua presença em campo atraía multidões e Kaká era admirado não só pelo seu talento, mas também pelo seu caráter e profissionalismo. Ao longo da sua carreira internacional, Kaká também foi uma peça importante para a seleção brasileira, tendo participado em 3 edições do Campeonato do Mundo da FIFA em 2002, 2006 e 2010. Foi parte do plantel que conquistou o Mundial de 2002, embora não tenha tido um papel de destaque nesse torneio. No entanto, nas edições seguintes, Kaká assumiu-se como uma das principais figuras do Brasil, vencendo também a Taça das Confederações em 2005 e 2009. Acabaria por encerrar a carreira em 2017 com o respeito e admiração de todos os que o acompanharam no seu trajeto. Com 29 títulos conquistados entre clubes e seleção, incluindo a glória na Liga dos Campeões e o reconhecimento como o melhor jogador do mundo, Kaká será sempre lembrado como um dos grandes nomes do futebol mundial, tendo em conta que o seu legado vai muito além dos números.

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3: 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Sim, vou. Ficou todo contente. E isso para mim é algo que me, muito importante no meu íntimo, e é algo que vou transportar durante toda a época.
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4: E está agora na hora de trazer mais um gigante adormecido à Golo FM.
5: O FC Nürnberg, conhecido simplesmente como Nuremberg, é um dos clubes mais históricos do futebol alemão. Fundado em 1900, o clube teve um papel determinante no desenvolvimento do futebol na Alemanha, especialmente durante as primeiras décadas do século XX. O clube bávaro, sediado na cidade de Nuremberg, cedo se destacou pela sua capacidade competitiva, acumulando vários títulos e tornando-se uma referência no futebol germânico. Nos anos 1920, o Nuremberg viveu a sua primeira era de ouro. Foi durante este período que o clube se estabeleceu e à sua hegemonia no futebol alemão, conquistando 5 campeonatos nacionais em apenas uma década, em 1920, 21, 24, 25 e 27. Sob o comando do treinador e ex-jogador Einar Stuhlfoth, o Nuremberg era uma equipa temida pela sua organização e qualidade técnica. Stuhlfoth, uma lenda do clube, foi um dos guarda-redes mais icónicos da Alemanha na época e foi fundamental nas conquistas dessa década de ouro. Com 9 campeonatos alemães no total, o Nuremberg é ainda hoje o clube que mais títulos conquistou antes da criação da Bundesliga, em 1963. No entanto, o início da era profissional do futebol alemão marcou uma viragem para o clube. Embora continuasse a ser competitivo, o Nuremberg não conseguiu manter a mesma regularidade de sucessos no novo formato. Ainda assim, em 1968, o clube voltou a conquistar o campeonato alemão, a sua primeira e única vitória na Bundesliga até hoje. Essa conquista, liderada pelo treinador Max Merkel, foi vista como um renascimento do clube, mas paradoxalmente o Nuremberg acabaria por descer de divisão logo na temporada seguinte, num dos episódios mais surpreendentes da história do futebol alemão. Após esse declínio inesperado, o Nuremberg passou por décadas de altos e baixos. O clube oscilou entre a primeira e a segunda divisões do futebol germânico, nunca mais conseguindo repetir o brilho do seu passado glorioso. Embora tenha vencido a Taça da Alemanha em 2007, o clube continuou a lutar para se estabelecer de forma consistente na Bundesliga, onde os desafios financeiros e a crescente competitividade tornaram mais difícil um regresso ao topo. O Nuremberg, no entanto, continua a ser um clube respeitado e com uma base de adeptos leal. A sua história rica e o seu legado no futebol alemão fazem dele um símbolo do futebol tradicional na Baviera. O estádio do clube, o Max Morlock Stadion, é um local onde as memórias de grandes conquistas e de alguns dos maiores jogadores da história do futebol alemão ainda ressoam. Jogadores como o já mencionado Einar Stuhlfoth, além de Andreas Köpke, campeão mundial em 1990, ajudaram a cimentar a reputação do clube como um formador de grandes talentos. Apesar das últimas décadas não terem sido tão prolíficas em termos de títulos, o Nuremberg mantém o seu lugar no coração do futebol alemão. A paixão dos seus adeptos e o respeito que o clube ainda comanda no país fazem dele uma instituição do desporto. A sua rica história é uma lembrança constante de que o Nuremberg representou e pode voltar a representar no futuro à medida que o clube procura reconstruir-se e regressar aos principais palcos do futebol alemão.
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4: Vamos lá olhar agora para mais um grande feito histórico aqui na primeira rádio de desporto.
5: A equipa do Santos entre 1960 e 1969 é amplamente considerada uma das maiores da história do futebol mundial. Durante esta década, o clube brasileiro, liderado pela lenda Pelé, conquistou títulos nacionais e internacionais, enquanto encantava adeptos com o seu futebol ofensivo e dinâmico. O Santos revolucionou a maneira como o futebol era jogado no Brasil, estabelecendo um padrão que seria lembrado por gerações. Esta equipa foi a responsável por transformar o Santos num dos clubes mais respeitados e temidos do planeta. A história de ouro do emblema paulista começou em 1960, quando o clube já contava com Pelé, um jovem prodígio que aos 17 anos havia sido campeão mundial com o Brasil no Mundial de 58. Além dele, a equipa contava com outros grandes jogadores, como Coutinho, Pepe e Zito. O trio Pelé, Coutinho e Pepe formavam um dos ataques mais mortíferos da história, que aliado ao talento no meio-campo e à solidez defensiva, proporcionou ao Santos uma combinação perfeita para o domínio total no futebol. Em 1961, o Santos conquistou o Campeonato Paulista, marcando o início de uma era de supremacia no futebol brasileiro. Entre os maiores feitos desta equipa está a conquista da Taça Libertadores da América em 1962 e 63, sendo que naquela época poucos clubes sul-americanos tinham alcançado sucesso tão consistente a nível internacional. O Santos não só ganhou estas duas edições da competição mais importante da América do Sul, como também venceu a Taça Intercontinental nesses mesmos anos, ao derrotar o Benfica e o AC Milan, respectivamente. Ao bater o campeão europeu, o Santos provou ser a melhor equipa do mundo, com Pelé a brilhar em ambos os duelos. O jogo de 1962 contra o Benfica ficou marcado pela grande exibição de Pelé em Lisboa, onde o Santos venceu por 5-2 numa exibição de gala. A era dourada do emblema paulista foi também recheada de títulos domésticos. O clube conquistou o Campeonato Brasileiro, então conhecido como Taça do Brasil, por 5 vezes consecutivas entre 1961 e 65, além de somar mais 2 títulos no torneio Roberto Gomes Pedrosa, precursor do atual Campeonato Brasileiro, em 1968. O domínio santista no Brasil foi avassalador, com a equipa a ganhar praticamente todos os títulos possíveis e a criar uma aura de invencibilidade. Além dos títulos e conquistas, a equipa do Santos ficou marcada pelo seu estilo de jogo, que combinava talento individual, jogadas espetaculares e uma visão ofensiva constante. O Santos era sinónimo de espetáculo, com os seus jogadores a atraírem multidões por onde quer que passassem. Pelé, o grande maestro da equipa, combinava velocidade, técnica e um poder de finalização ímpar, e ao seu lado, Coutinho e Pepe completavam um trio letal que aterrorizava as defesas adversárias. Pelé não só se tornaria o maior artilheiro da história do clube, como também o maior goleador da história do futebol, com mais de 1000 golos na carreira. A década de 60 foi um período em que o Santos transcendeu as fronteiras do Brasil. A equipa fazia excursões por todo o mundo, jogando partidas amigáveis em locais como a Europa, a África e a Ásia. Este fenómeno internacional levou o nome do Santos e de Pelé para todos os cantos do planeta, consolidando o clube como um emblema global. Estas digressões também representavam uma fonte significativa de receitas para o clube, que aproveitava a enorme popularidade da sua equipa e do seu principal astro. Mesmo com o sucesso internacional, a equipa do Santos não perdeu o foco no cenário doméstico, continuando a dominar o futebol brasileiro. Para além dos títulos, o impacto que o Santos teve na cultura do futebol foi profundo. O clube influenciou o estilo de jogo de várias gerações, com a sua mentalidade ofensiva e habilidade técnica a tornarem-se referências para outros emblemas e seleções. No entanto, com o fim da década de 60, a equipa começou a perder algumas das suas peças-chave. Coutinho e Zito deixaram o clube e Pelé, embora ainda fosse um dos melhores jogadores do mundo, começou a entrar na fase final da sua carreira. O declínio natural da equipa foi inevitável, mas o legado que o Santos deixou durante esse período é inegável. Esta equipa revolucionou o futebol e é lembrada como uma dos melhores de todos os tempos. A era de ouro do Santos, na década de 1960, permanece viva na memória dos adeptos e na história do futebol nacional. Pelé, considerado um dos maiores jogadores de todos os tempos, consolidou o seu estatuto como o rei do futebol durante esse período, enquanto o Santos se firmou como um dos maiores clubes do mundo. Este foi um dos momentos mais brilhantes da história do desporto e uma fase inesquecível para todos os adeptos do Santos e todos os apreciadores de futebol.
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6: A versatilidade é uma marca dos melhores, que podem jogar em várias posições e adaptar-se a diferentes sistemas de jogo. É o perfil do jogador que destacamos agora na primeira Rádio Desporto.
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5: Jonathan David, nascido a 14 de janeiro de 2000 em Brooklyn, Nova York, é um avançado internacional canadiano que atualmente joga pelo Lille na Liga Francesa. Com uma grande capacidade de finalização e mobilidade, David tem-se afirmado como uma das grandes promessas do futebol europeu. começou a sua carreira profissional no Gent, da Bélgica, em 2018, onde rapidamente chamou a atenção devido à sua impressionante capacidade goleadora. Em 2020, o Lille adquiriu o avançado por uma quantia recorde no clube e David desempenhou um papel crucial na conquista do título da Liga na temporada de 2020-2021. A nível internacional, decidiu representar a seleção do Canadá porque foi para esse país que os seus pais haitianos se mudaram quando ainda era criança. Tendo a possibilidade de representar o Haiti e os Estados Unidos, David preferiu vestir a camisola da nação onde se desenvolveu pessoalmente e onde cresceu no futebol.
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10: São 7 da manhã e 59 minutos.
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11: Vangelis Pavlidis garantiu estar satisfeito no Benfica e considera que a passagem pela Luz foi um dos momentos mais importantes da sua carreira. Destacou a oportunidade de disputar a Liga dos Campeões e competir por títulos. O avançado grego reconheceu que a adaptação ao clube não foi fácil, mas admite que tudo mudou à medida que foi ganhando confiança e entrosamento com os companheiros. Apesar de afirmar que está feliz no Benfica, Pavlidis confessou que pretende continuar a evoluir e admite que no futuro gostaria de competir numa das principais ligas europeias. Ainda assim, garante que o foco está totalmente na equipa encarnada e que para já não pensa em deixar a Luz. O Futebol Clube do Porto já partiu para a Inglaterra, onde vai realizar o estágio de pré-temporada no Centro Nacional de Futebol de St. George's Park até ao dia 18 de julho. Francesco Farioli convocou 35 jogadores para esta fase de preparação, numa lista que junta jogadores experientes, reforços e vários jovens da formação que terão a oportunidade de mostrar serviço durante os trabalhos em solo inglês. Os Dragões têm agendado um jogo de preparação frente ao Birmingham City no próximo sábado, num encontro que será disputado à porta fechada antes do regresso da equipa à cidade do Porto. O Sporting realizou mais uma sessão de treino no estágio de pré-temporada em Lagos, com Rui Borges a começar a preparar o encontro de preparação frente ao Celtic, marcado para terça-feira no estádio do Algarve e que tem relato na Gol FM. O treinador leonino continua, no entanto, a lidar com várias limitações no plantel. Bruno Ramos permanece lesionado, enquanto Ivan Fresneda e Nuno Santos realizaram trabalho condicionado. Já João Simões prossegue o plano de recuperação e continua entregue ao departamento médico. A ausência dos internacionais que participaram no Mundial 2026 também condiciona as opções de Rui Borges, sobretudo no eixo defensivo, onde Eduardo Quaresma é para já o único central da equipa principal disponível. Carlos Carvalhal foi apresentado como técnico do Famalicão e explicou que aceitou o convite do clube famalicense por acreditar no projeto. O treinador destacou a paixão dos adeptos, elogiou a competência da estrutura diretiva e considerou que essa organização tem ficado bem patente no trabalho desenvolvido e nas contratações realizadas para a nova temporada.
12: Dou-lhe parabéns pelas instalações de excelência que o clube tem neste momento, num nível muito alto. Conheço também o André, trabalhámos juntos na altura no Bilbao e ficámos amigos. Também sou de elevada competência, basta ver as aquisições que nunca falham, acertam sempre em todas, quase todas, mas 90 e tal por cento. E no fundo toda a estrutura do clube, que são motivo, é o primeiro, talvez o primeiro motivo. O segundo motivo importante, aliás não é por esta ordem, sem dúvida nenhuma é um clube que tem paixão, que tem adeptos, que vibram, que gostam do clube. Aliás, testemunhas de João Mário, que foi jogador aqui no Famalicão, que é meu adjunto aqui há uns anos, e ele disse-me sempre que o Famalicão é um clube em que as pessoas gostam muito de futebol, gostam muito do jogo, gostam muito do clube. Isto para nós é muito importante também. Se repararmos, se fizermos um historial, tudo o que foi bem feito e muito bem feito teve a ver também com a alma que já dava à volta do clube. Nós não temos receio de nos ligarmos aos adeptos e ligarmos no fundo emocionalmente, de forma a que eles estejam do nosso lado e possam apoiar a equipa. Terceiro ponto importante, porque não dizer, também pelo facto de ter uma equipa de jovens com elevado potencial, que tem muita vontade de jogar, de competir, de vencer e de evoluir, e nós temos sentido confortáveis, no fundo, a fazer evoluir os jogadores e fazer evoluir as equipas e pensamos e temos a certeza que o vamos conseguir aqui também no fora de campo. Por último, meu pai tem demência, infelizmente. Meu pai é de Famalicão, a família do meu pai, portanto metade do meu sangue que corre nas veias é de Famalicão, nasceu em Brufo, na freguesia de Brufo. Ainda agora temos aqui família, primos do meu pai, os tios já faleceram, mas vários primos. Passei muito tempo na altura da minha infância e da minha adolescência aqui em Famalicão, a visitar os tios do meu pai e também os primos também, que continuam a ser amigos. E fiquei extremamente satisfeito quando tive a oportunidade de dizer ao meu pai, e a resposta dele, pai, vou treinar o clube da tua terra. E ele, vais para o Famalicão? Sim, vou. Ficou todo contente. Isso para mim é algo que é muito importante no meu íntimo e é algo que eu vou transportar durante toda a época.
11: O Famalicão que dá o pontapé de saída no campeonato no estádio António Coimbra da Mota, diante da equipa do Estoril.
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1: Jaime Faria Ebner recebeu um wildcard para Ebner no Estoril Praia, Ebner juntando-se ao Suíço, Ebner Stanislas Wawrinka, no português se ocupa no 97º lugar do ranking mundial ATP e falhou a entrada direta no quadro principal. Fechou no 82º lugar, Ebner ocupado pelo francês Ebner Luc Ebner Vanas. Já Ebner Wawrinka, Ebner atual número 110 do mundo e antigo vencedor de Grand Slam, Ebner também foi premiado, Ebner até porque aos 41 anos faz a digressão de despedida do circuito, Ebner por isso no Estoril, o Suíço vai disputar o último torneio em terra batida. Nos nomes divulgados, o italiano Ebner Luciano Ebner Darderi, número 16, Ebner tornou-se no terceiro tenista do top 20, Ebner divulgado, Ebner depois do norueguês Ebner Kasper Ruud, número 12, vencedor em 2023, e do russo Andrei Rublev, número 13. Destaque também para o italiano Ebner Matteo Arnaldi, número 35, Ebner recente semifinalista em Roland Garros, para Ebner polaco Hubert, número 47, campeão do Estoril Open em 2024, e para Ebner espanhol Ebner Pablo Ebner Corrinho Busta, número 71, vencedor em 2017. Anteriormente já tinha sido anunciado na presença do espanhol Alejandro Davidovich Fokina, número 25, e de Nuno Borges, número 53, o melhor português da na atualidade. O Estoril Praia regressa neste ano ao calendário do circuito principal, depois de ter sido Challenger em 2025, decorrendo entre 18 e 26 de julho.
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0: Seguimos agora nesta emissão com os craques mundiais.
3: Eric Cantona, também conhecido como Le Roi, ou o Rei em português, é uma figura marcante e controversa no futebol, com uma carreira que influenciou não só dentro de campo, mas também fora dele. Nascido em Marselha, França, em 1966, Cantona começou a sua carreira em clubes menores no país, mas foi no Manchester United que realmente se destacou, transformando-se num ícone da Premier League. Cantona começou a sua trajetória no futebol no Auxerre, clube pelo qual fez a sua estreia profissional em 1983. Durante os primeiros anos da sua carreira, mostrou grande talento, mas também uma personalidade forte e um temperamento imprevisível. Passou por alguns clubes franceses, como o Marselha, o Bordeaux, o Montpellier e o Nîmes, conquistando títulos nacionais, mas sempre com problemas disciplinares. A sua passagem por Marselha foi marcada pela vitória no Campeonato Francês em 1989, mas Cantona não se adaptou completamente ao clube, que culminou na sua transferência para o Nîmes, onde um incidente com o árbitro quase resultou na sua reforma precoce. Após essa fase turbulenta, decidiu buscar uma nova oportunidade em Inglaterra, onde a sua carreira descolaria de forma irreversível. A carreira de Cantona mudou drasticamente ao transferir-se para o Leeds United em 1992. Rapidamente ajudou o clube a conquistar o título da primeira divisão inglesa, mas foi depois da sua transferência para o Manchester United que se tornaria uma verdadeira lenda. Chegando ao Old Trafford em novembro de 1992, Cantona teve um impacto imediato. Os Red Devils, que não conquistavam o título inglês há mais de 25 anos, venceram a Premier League na sua primeira temporada com o francês. Com o seu estilo arrojado, passos precisos e golos decisivos, ajudou a transformar o United numa potência do futebol inglês. Entre 1992 e 97, sob sua liderança, o clube conquistou 4 títulos da Premier League, além de 2 taças de Inglaterra. Cantona sempre foi conhecido tanto pelas suas habilidades com bola quanto pelo seu temperamento explosivo. O episódio mais famoso da sua carreira ocorreu em 1995, quando durante uma partida frente ao Crystal Palace deu um pontapé num adepto adversário que o insultou da bancada. Esse incidente resultou numa suspensão de 8 meses, um dos momentos mais controversos da história do futebol inglês. Apesar disso, quando retornou da suspensão, Cantona rapidamente recuperou a sua forma e liderou o Manchester United em mais uma conquista da Premier League em 1996. Esse foi um dos momentos que cimentou o seu status de rei, tanto pelo seu carisma quanto pela sua importância dentro de campo. Surpreendentemente, Cantona anunciou a sua retirada em 1997, aos 30 anos, no auge da sua carreira. Decidiu então seguir outros caminhos, incluindo uma carreira como ator e envolvimento com o cinema e arte. Fora dos campos, o francês sempre foi conhecido pela sua personalidade forte, pensamentos filosóficos e declarações marcantes que alimentaram a sua aura de enigma e fascínio. O avançado deixou um legado profundo no Manchester United e no futebol mundial. Foi nomeado em 1994 como jogador do ano para a Associação de Jogadores Profissionais Ingleses e em 2001 foi eleito jogador do século pelos adeptos do United. A sua influência no renascimento do clube e na Premier League é inegável, sendo lembrado como um dos maiores jogadores da história do futebol inglês. A carreira de Eric Cantona foi marcada tanto pelo brilhantismo dentro de campo como pela sua irreverência fora dele. ícone do Manchester United e da Premier League, Cantona não só ajudou a transformar o clube numa potência global, como também redefiniu o papel de uma estrela do futebol, combinando talento, liderança e uma personalidade única. Mesmo após a sua retirada, continua a ser uma figura reverenciada e uma das personalidades mais influentes da história do futebol.
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0: Vamos lá olhar agora para mais um gigante adormecido aqui na Primeira Rádio Desporto.
3: O Aston Villa Football Club é um dos clubes mais antigos e tradicionais da Inglaterra, com uma rica história de conquistas nacionais e internacionais. Fundado em 1874, o clube sediado em Birmingham tornou-se um dos criadores da Football League em 1888 e posteriormente da Premier League em 1992. Os Villans, como são carinhosamente chamados, sempre se destacaram no futebol inglês, especialmente no final do século XIX e início do século XX, período em que o clube conquistou a maioria dos seus títulos domésticos. No entanto, o maior destaque na história do Aston Villa vem das suas conquistas europeias, que colocaram o clube no mapa internacional. O auge dessa trajetória ocorreu na temporada de 1981-82, quando o Aston Villa conquistou a Taça dos Clubes Campeões Europeus, a atual Liga dos Campeões. Sob o comando do técnico Tony Barton, o clube surpreendeu ao derrotar o gigante alemão Bayern de Munique por 1-0 na final disputada em Roterdão, com o golo de Peter Witt. O histórico desempenho do jovem guarda-redes Nigel Spink, que entrou em campo logo no início devido a uma lesão do titular, foi crucial para a vitória histórica. Esta conquista colocou o Aston Villa no seleto grupo de clubes ingleses campeões europeus. No ano seguinte, o clube venceu ainda a Supertaça Europeia ao derrotar o Barcelona em 1983. Nessa disputa em dois jogos, o Aston Villa perdeu a primeira partida por 1-0 em Camp Nou, mas conseguiu uma vitória por 3-0 em Villa Park, assegurando o título no agregado de 3-1. Essas conquistas marcaram o ponto mais alto da história internacional do emblema. Além dos títulos europeus, o Aston Villa tem uma longa tradição de sucesso em competições domésticas, tendo vencido a Primeira Divisão, agora chamada Premier League, por 7 vezes, e conquistando a FA Cup em outras 7 ocasiões, sendo a mais recente em 1957. Esses títulos fazem do Villa um dos clubes mais laureados da Inglaterra, e o Villa Park, o seu estádio desde 1897, é uma das arenas mais emblemáticas do futebol britânico. O clube passou por altos e baixos nas últimas décadas, incluindo despromoções e retornos à elite do futebol inglês, mas a história e as glórias do Aston Villa, especialmente na Europa, onde está de regresso à Liga dos Campeões, permanecem como momentos icónicos na rica trajetória do emblema.
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0: E agora seguimos com os grandes feitos históricos neste produto 100% palavra.
3: A temporada de 2000-2001 ficará para sempre marcada na história do futebol português como o ano em que o Boa Vista desafiou todas as probabilidades e conquistou o título de campeão nacional. O feito, até hoje, é visto como um dos maiores marcos do futebol nacional, tornando o clube da cidade do Porto o segundo clube fora dos três grandes a conquistar o campeonato após o Bolonense em 1946. Sob a orientação de Jaime Pacheco, uma equipa disciplinada e aguerrida, conhecida pela sua entrega incansável, transformou-se num exemplo de união, estratégia e resiliência. Jaime Pacheco, ele próprio um símbolo da raça e determinação enquanto jogador, construiu uma equipa com base nesses mesmos valores. O Boa Vista não era um conjunto de estrelas, mas sim uma máquina coletiva onde cada jogador sabia exatamente o seu papel. A solidez defensiva e a capacidade de superar adversidades foram as marcas registadas deste grupo. Em vez de depender de uma figura individual, o Boa Vista de Pacheco focou-se num futebol de combate, com uma defesa implacável e uma mentalidade tática intransigente. A equipa foi uma verdadeira muralha defensiva, sofrendo apenas 22 golos ao longo das 34 jornadas do campeonato. A espinha dorsal do Boa Vistão era composta por jogadores que se tornaram lendas no Bessa. Ricardo, o guarda-redes, foi uma peça-chave, protagonizando exibições seguras ao longo da temporada. À frente dele, jogadores como Litos e Petit formaram uma linha defensiva e de meio-campo quase impenetrável, com Petit, em particular, a ser o símbolo de entrega e de luta da equipa, combinando qualidade técnica com uma agressividade que intimidava os adversários. No ataque, Elpidio Silva, conhecido como Super Elpidio, foi decisivo, oferecendo à equipa a capacidade de transformar as raras oportunidades ofensivas em golos. Além disso, Martelinho e Duda, jogadores rápidos e criativos, eram responsáveis por criar desequilíbrios nos flancos. A trajetória do Boa Vista nessa época foi notável por mais do que apenas os resultados obtidos. A equipa venceu 23 dos 34 jogos, incluindo importantes triunfos frente aos gigantes do futebol português. A vitória sobre o Futebol Clube do Porto por 1-0 no estádio do Bessa foi um dos momentos-chave da época, consolidando o Boa Vista como um verdadeiro candidato ao título. A força da equipa em casa foi impressionante, mas também nos jogos fora de portas o Boa Vista se mostrou imbatível. possível, conseguindo pontos essenciais que lhes permitiam manter-se no topo da tabela. Ao longo da época, a equipa foi construindo uma vantagem sólida sobre os rivais, mas a reta final foi particularmente intensa. A equipa entrou na fase decisiva do campeonato com o Sporting a pressionar, mas o Boa Vista manteve-se firme. Nos momentos de maior pressão, a equipa de Jaime Pacheco mostrou o seu caráter resiliente, conseguindo vitórias cruciais. Um dos jogos mais memoráveis foi a vitória por 3-0 sobre os Salgueiros na penúltima jornada, que deixou o Boa Vista a um pequeno passo de fazer história. Na última jornada, o empate a uma bola frente ao Desportivo das Aves foi suficiente para garantir o título de campeão nacional, com 2 pontos de vantagem sobre o rival da cidade, o Futebol Clube do Porto. A conquista do Boa Vista em 2000-2001 foi um verdadeiro conto de fadas no futebol português. A equipa do Bessa, longe de ter os recursos e o poderio dos rivais tradicionais, mostrou que a disciplina, a organização e uma forte mentalidade coletiva podiam derrubar gigantes. O Boa Vista terminou a temporada com 77 pontos, fruto de 23 vitórias, 8 empates e apenas 3 derrotas, num campeonato onde os achadrezados provaram ser a equipa mais consistente e determinada. Este título não só marcou a história do Boa Vista, mas também teve um impacto profundo no futebol português. A vitória de um outsider num campeonato dominado por Benfica, Porto e Sporting trouxe esperança a muitos clubes de menor dimensão e mostrou que com uma boa estratégia e uma equipa unida tudo é possível. Jaime Pacheco tornou-se uma figura lendária e até hoje a equipa de 2000-2001 é recordada com enorme carinho pelos adeptos das Panteras Negras e admirada por todos os amantes do futebol em Portugal. Após essa temporada de sonho, o Boa Vista manteve uma presença respeitável no futebol português e europeu, chegando mesmo às meias finais da Taça UEFA em 2003, mas nunca mais repetiu o feito de 2001. No entanto, a epopeia desse ano ficou gravada como um dos maiores momentos da história do futebol nacional, tornando o Boavistão imortal.

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1: O jogador ideal sabe equilibrar disciplina e criatividade, sendo imprevisível nos momentos decisivos. É para ouvir também todos os dias, aqui na Primeira Rádio Desporto, o perfil do jogador.
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3: Marc-André Ter Stegen, nascido a 30 de abril de 1992 em Mönchengladbach, na Alemanha, é um guarda-redes altamente valorizado, conhecido pela sua agilidade e capacidade de jogo com os pés. Iniciou a sua carreira profissional no Borussia Mönchengladbach, onde fez a sua estreia na Bundesliga em 2011. Durante a sua estadia no Borussia, destacou-se como um dos melhores guarda-redes jovens da Liga Alemã. Em 2014, Ter Stegen transferiu-se para o Barcelona, onde rapidamente se estabeleceu como um dos melhores guarda-redes do mundo. No Barça, teve um impacto significativo, ajudando o clube a conquistar vários títulos, incluindo a Liga dos Campeões em 2015. A sua habilidade em jogos de passes, bem como a sua destreza em defender penaltis, foram amplamente elogiadas. Nas últimas temporadas, Ter Stegen continuou a ser uma peça fundamental para os catalães, mantendo uma alta performance na La Liga e nas competições europeias. A sua liderança e consistência na baliza ajudaram o clube a competir ao mais alto nível, ainda que passe por um momento mais delicado, e a garantir posições de destaque. Além da sua carreira em clubes, também é um membro regular da seleção alemã, contribuindo com a sua experiência e habilidade nas competições internacionais.
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4: E seguimos agora nesta emissão com mais um craque da Liga Portuguesa.
3: Jorge Manuel Rebelo Fernandes, mais conhecido como Silas, nasceu a 1 de setembro de 1976, em Lisboa. Ao longo da sua carreira, destacou-se como jogador, construindo um percurso notável no futebol português e internacional. Silas iniciou a sua carreira nas camadas jovens do futebol Benfica, mais conhecido como Fofó, e posteriormente no Sporting Clube de Portugal, mas foi no Atlético Clube de Portugal que se estreou como sénior em 1996. Após uma breve passagem pelo clube, Silas transferiu-se para a União de Montemor e foi aí que as suas qualidades chamaram a atenção de clubes de maior renome em Portugal. A grande oportunidade de Silas surgiu quando assinou pela União de Leiria, clube onde permaneceu entre 1999 e 2003. Sob o comando de José Mourinho, o médio ofensivo destacou-se pela sua visão de jogo e capacidade técnica, ajudando o clube a obter resultados impressionantes na Primeira Liga. O sucesso no Leiria catapultou Silas para o futebol espanhol, onde assinou pelo Celta de Vigo em 2003. No entanto, apesar de ter disputado a La Liga com o clube galego, a sua passagem por Espanha não foi tão marcante quanto o esperado. Silas passou ainda pelo Wolverhampton Wanderers, em Inglaterra, na temporada de 2008-2009, onde teve a oportunidade de jogar no competitivo futebol inglês. Apesar de não ter deixado um impacto tão duradouro, a experiência em diferentes ligas ajudou-o a amadurecer como jogador e a preparar-se para os próximos desafios. Após a sua aventura internacional, Silas voltou a Portugal, desta vez para representar o Bolonenses. No emblema do Restelo, reencontrou-se com o futebol português e teve um papel importante na equipa, sendo um dos pilares do clube até ao final da sua carreira. Depois de encerrar o seu percurso como jogador, em 2016, Silas rapidamente fez a transição para o cargo de treinador. Assumiu o comando técnico da BSAD, onde começou a demonstrar o seu potencial como treinador, e o seu estilo de jogo ofensivo e a capacidade de extrair o melhor dos seus jogadores fizeram dele uma figura respeitada no futebol português. Posteriormente, assumiu o cargo de técnico do Sporting na temporada de 2019-2020, num período conturbado para o clube. Apesar das dificuldades, Silas conseguiu estabilizar a equipa e deixar a sua marca.

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3: Con muchas ganas, yo creo que desde que empezó el Mundial todo el mundo esperaba este partido, teníamos muchas ganas de que llegara. 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Yo creo que si alguien puede ir con seguridad contra Francia somos nosotros.
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4: Ficamos a 5 minutos das 8:30.
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4: E seguimos agora nesta emissão com mais um craque mundial.
6: Tem uma música, a torcida do Flamengo canta aí, é assim: olele, olala, o Romário vem aí e o bicho vai pegar.
7: Romário de Sousa Faria, mais conhecido apenas como Romário, é um dos maiores atacantes da história do futebol, famoso pela sua incrível capacidade de finalização e instinto goleador. Nascido no Rio de Janeiro, a 29 de janeiro de 1966, Romário iniciou a sua carreira profissional no Vasco da Gama, clube onde rapidamente se destacou pelo seu faro pelo golo. No Vasco, onde estreou em 1985, foi campeão carioca e começou a atrair as atenções internacionais, especialmente pelo seu desempenho no Campeonato Sul-Americano de Sub-20, em 1985. Em 88, transferiu-se para o PSV Eindhoven, nos Países Baixos, onde consolidou a sua fama de goleador. No PSV, Romário foi 3 vezes campeão neerlandês e venceu 2 taças dos Países Baixos, enquanto se tornava no melhor marcador do campeonato em 3 ocasiões. O seu faro de golo, velocidade e agilidade tornaram-no de uma das maiores estrelas do futebol europeu, atraindo o interesse de clubes ainda maiores. Em 1993 foi contratado pelo Barcelona, onde jogou sob o comando de Johan Cruyff, na famosa equipa conhecida como Dream Team. Na sua primeira temporada, Romário marcou 30 golos em La Liga, liderando o Barcelona ao título espanhol e terminando como o melhor marcador da competição. Encantava com a sua técnica, dribles curtos e, claro, com a capacidade quase inata de encontrar o fundo das redes. Durante este período, o atacante firmou-se também como uma das principais figuras da seleção brasileira. A consagração máxima do baixinho vem em 1994, quando foi peça-chave na conquista do Campeonato do Mundo pela seleção do Brasil nos Estados Unidos. Formando uma temível dupla de ataque com Bebeto, Romário foi o melhor jogador do torneio e marcou 5 golos, garantindo o tetracampeonato mundial para o Brasil. Este desempenho valeu-lhe a bola de ouro da FIFA como o melhor jogador do mundo em 1994. Após a glória no Campeonato do Mundo, Romário voltou ao Brasil em várias ocasiões, jogando novamente pelo Flamengo e pelo Vasco da Gama, com passagens também por clubes como o Valência, no qual não conseguiu atingir o mesmo sucesso. Contudo, foi no Vasco que Romário manteve a sua relação mais forte, regressando ao clube por diversas vezes e ajudando a conquistar títulos importantes, como o Campeonato Brasileiro de 2000 e a Taça Mercosul, onde foi figura de destaque. Ao longo da sua longa carreira, alcançou o feito de marcar mais de 1000 golos, somando os golos em partidas oficiais e não oficiais. Este registo fez dele um dos poucos jogadores da história a alcançar tal marca, colocando-o no patamar dos maiores goleadores de sempre. Romário é lembrado pela sua autoconfiança, personalidade forte e pelo seu grande lema.
6: Quando eu nasci, o Papai do Céu apontou o dedo e falou: esse é o cara.
7: Após a sua retirada do futebol, enveredou pela carreira política, tornando-se senador no Brasil, onde continua a exercer grande influência. A sua contribuição para o futebol mundial, especialmente para o Brasil, é inegável, e o seu legado como um dos mais letais atacantes de sempre continua a ser celebrado.

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1: São 8 da manhã e 29 minutos.
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2: Vangelis Pavlidis garantiu estar satisfeito no Benfica e considera que a passagem pela Luz foi um dos momentos mais importantes da sua carreira. Destacou a oportunidade de disputar a Liga dos Campeões e competir por títulos. O avançado grego reconheceu que a adaptação ao clube não foi fácil, mas admite que tudo mudou à medida que foi ganhando confiança e intrusamente com os companheiros. Apesar de afirmar que está feliz no Benfica, Pavlidis confessou que pretende continuar a evoluir e admite que no futuro gostaria de competir numa das principais ligas europeias. Ainda assim, garante que o foco está totalmente na equipa encarnada e que para já não pensa em deixar a Luz. O Futebol Clube do Porto já partiu para a Inglaterra, onde vai realizar o estágio de pré-temporada no Centro Nacional de Futebol de St. George's Park até ao dia 18 de julho. Francesco Farioli convocou 35 jogadores para esta fase de preparação, numa lista que junta jogadores experientes, reforços e vários jovens da formação que terão a oportunidade de mostrar serviço durante os trabalhos em solo inglês. Os Dragões têm agendado um jogo de preparação frente ao Birmingham City no próximo sábado, num encontro que será disputado à porta fechada antes do regresso da equipa à cidade do Porto. O Sporting realizou mais uma sessão de treino no estágio de pré-temporada em Lagos, com Rui Borges a começar a preparar o encontro de preparação frente ao Celtic, marcado para terça-feira no estádio do Algarve e que tem relato na Gol FM. O treinador leonino continua, no entanto, a lidar com várias limitações no plantel. Bruno Ramos permanece lesionado, enquanto Ivan Fresneda e Nuno Santos realizaram trabalho condicionado. Já João Simões prossegue o plano de recuperação e continua entregue ao departamento médico. A ausência dos internacionais que participaram no Mundial 2026 também condiciona as opções de Rui Borges, sobretudo no eixo defensivo, onde Eduardo Quaresma é para já o único central da equipa principal disponível. Carlos Carvalhal foi apresentado como técnico do Famalicão e explicou que aceitou o convite do clube famalicense por acreditar no projeto. O treinador destacou a paixão dos adeptos, elogiou a competência da estrutura diretiva e considerou que essa organização tem ficado bem patente no trabalho desenvolvido e nas contratações realizadas para a nova temporada.
3: Dou-te parabéns pelas instalações de excelência que o clube tem neste momento, num nível muito alto. Conheço também o André, trabalhámos juntos na altura no Bilbao e ficámos amigos. Também pessoa de elevada competência, basta ver as aquisições que nunca falham, acertam sempre em todas, quase todas, mas 90 e tal por cento. E no fundo toda a estrutura do clube, esse é um motivo, é o primeiro, talvez o primeiro motivo. O segundo motivo importante, aliás não é por esta ordem, sem dúvida nenhuma é um clube que tem paixão, que tem adeptos que vibram, que gostam do clube. Aliás, testemunhas de João Mário, que foi jogador aqui no Famalicão, que é meu adjunto aqui há uns anos, e ele disse-me sempre que o Famalicão é um clube em que as pessoas gostam muito de futebol, gostam muito do jogo, gostam muito do clube. Isto para nós é muito importante também. Se repararmos, se fizermos um historial, tudo o que foi bem feito e muito bem feito teve a ver também com a alma que está dada à volta do clube. Nós não temos receio de nos ligarmos aos adeptos e ligarmos no fundo emocionalmente, de forma a que eles estejam do nosso lado e possam apoiar a equipa. Terceiro ponto importante, porque não dizer também pelo facto de ter uma equipa de jovens com elevado potencial, tem muita vontade de jogar, de competir, de vencer e de evoluir, e nós temos sentido confortáveis, no fundo, a fazer evoluir os jogadores e fazer evoluir as equipas e pensamos e temos a certeza que o vamos conseguir aqui também no Famalicão. Por último, O meu pai tem demência, infelizmente. O meu pai é de São Americano, a família do meu pai, portanto, metade do meu sangue que corre nas veias é de São Americano. Nasceu em Brufo, na freguesia de Brufo. Ainda agora temos aqui família, primos do meu pai, os tios já faleceram, mas vários primos. Passei muito tempo na altura da minha infância e da minha adolescência aqui em Famalicão, a visitar os tios do meu pai e também os primos também, que continuam a ser amigos. E fiquei extremamente satisfeito quando tive a oportunidade de ver o meu pai, e a resposta dele, pai, vou treinar o clube da tua terra. E ele, vais para Famalicão? Sim, vou. Ficou todo contente. Isso para mim é algo que é muito importante no meu íntimo e é algo que eu vou transportar durante toda a época.
2: O Famalicão que dá o pontapé de saída no campeonato no estádio António Coimbra da Mota, diante da equipa do Estoril.
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11: E agora seguimos com os gigantes adormecidos neste produto 100% palavra.
12: O Stade de Reims, fundado em 1931, é um dos clubes mais emblemáticos da história do futebol francês. Durante as décadas de 1940 e 1950, a equipa dominou o cenário nacional e europeu, estabelecendo-se como uma potência que rivalizava com os maiores clubes do continente. Sob a liderança do carismático treinador Albert Batteux, o Reims viveu a sua era dourada, marcada por um futebol elegante e ofensivo e por um elenco que contava com alguns dos maiores talentos da história do futebol francês, como Raymond Kopa e Just Fontaine. A ascensão do Stade Reims começou após a Segunda Guerra Mundial, quando o clube conseguiu conquistar o seu primeiro título da Liga em 1949. Este foi o primeiro de seis títulos que o clube arrecadaria nas décadas seguintes, consolidando a sua supremacia no futebol francês. Com um estilo de jogo fluido, apoiado com uma sólida organização tática, o Reims rapidamente se tornou uma força dominante. Durante os anos de ouro do clube, não foram apenas os títulos nacionais que se acumularam. A instituição foi também pioneira no cenário europeu, alcançando a final da primeira Taça dos Clubes Campeões Europeus, em 1956. Essa mesma final de 1956, jogada contra o poderoso Real Madrid, foi uma das mais emocionantes da história do futebol. O Stade Reims começou de forma brilhante, marcando dois golos cedo, mas acabou por ser derrotado por 4-3 num jogo memorável. Apesar do desfecho, essa campanha europeia foi um marco para o clube e uma prova da sua qualidade no contexto internacional. Raymond Kopa, a estrela da equipa, destacou-se tanto que após essa final foi contratado pelo próprio Real Madrid, onde se tornaria um dos maiores ícones do futebol mundial. Sem Kopa, o Reims não desmoreceu e voltou a atingir a final da Taça dos Campeões em 1959, mas novamente o Real Madrid seria o carrasco, vencendo por 2-0. No entanto, essa era do Stade Reims não foi apenas marcada por derrotas de um dos maiores avançados da história do futebol, imortalizando-se ao marcar 13 golos no Mundial de 1958, um recorde que ainda hoje permanece. O sucesso do Stade Reims na década de 1950 deve-se em grande parte à visão de Albert Batteux, que conseguiu criar uma equipa altamente competitiva e atrativa. O clube era uma fábrica de talentos, fornecendo

0: Os jogadores de classe mundial, tanto para a seleção francesa como para os principais clubes europeus. Contudo, o declínio começou a fazer-se sentir no início dos anos 1960, à medida em que os principais jogadores se foram retirando ou transferindo para outras equipas. Sem a força das suas estrelas e com a crescente competição, o Stade Rennais começou a perder a sua influência tanto no plano nacional como internacional. Nos anos 70, o clube já não conseguia competir ao mais alto nível e acabou por descer de divisão. A queda foi abrupta e o Stade Rennais, que outrora dominara o futebol francês, passou por longos períodos de obscuridade, navegando entre as divisões inferiores do futebol gaulês. Mesmo assim, o legado da equipa imortal dos anos 50 e 60 nunca foi esquecido e o nome Stade Rennais continuou a ser sinónimo de glória e história. Foi apenas no século XXI que o clube começou a reerguer-se. Depois de longos anos afastados da Ligue 1, o Stade Rennais começou a primeira divisão do futebol francês em 2012, com uma nova geração de jogadores e a ambição de recuperar algum do prestígio perdido. Embora longe dos dias de glória das décadas de 50 e 60, o clube tem-se estabelecido como uma presença regular na Liga Francesa, procurando recuperar a sua identidade histórica e reconquistar o respeito que outrora tinha.
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0: Não só de títulos se fazem as maiores equipas da história do futebol, porém as conquistas ajudam a eternizar os feitos de vários conjuntos que deixaram a sua marca. Olhando para um dos mais recentes dos quais, o Barcelona de Pep Guardiola estabeleceu um novo parâmetro no que a domínio diz respeito. Apoiado por uma filosofia desenhada por Johan Cruyff, o técnico espanhol colocou em prática o que de melhor aprendeu do mestre neerlandês, trucidando por completo todo e qualquer adversário que encontrou pela frente. Numa altura em que os galácticos do Real Madrid ajudavam a formar uma rivalidade estratosférica, as vitórias do tiki-taka catalão são ainda mais valorizadas, especialmente tendo em conta o facto de ter conquistado, no mínimo, três competições em cada um dos quatro anos desse período de 2008 a 2012. Desde logo na sua época de estreia, Guardiola arrecadou um quarteto de títulos que assustou o mundo do futebol. Para além da Liga Espanhola e da Taça do Rei, o Barcelona sagrou-se vencedor da Liga dos Campeões. Terminando à frente de Sporting, Shakhtar Donetsk e Basileia na fase de grupos, os blaugrana foram despachando oponentes de peso no seu caminho para a final. Destacam-se as goleadas aplicadas ao Lyon por 5-2 nos oitavos da competição, a par do 4-0 sobre o Bayern nos quartos, marcando o empate com o Chelsea na eliminatória de acesso à grande decisão. Aí, a antiga regra dos golos marcados fora de casa deu a passagem para Roma, onde os culés protagonizariam um confronto de titãs com o Manchester United de Alex Ferguson e do Bola de Ouro Cristiano Ronaldo. Os Red Devils eram, inclusive, os atuais campeões europeus, mas o que se viu no relvado do Olímpico foi uma das maiores demonstrações de superioridade alguma vez registadas contra aquela equipa. De pé para pé, a bola ia deslizando no tapete verde, trocando os olhos aos ingleses que, de forma inglória, tentavam controlar um fenómeno chamado Lionel Messi. Desde cedo que a vantagem da formação espanhola se fez mostrar pelo letal Samuel Eto'o, abrindo espaço para que o astro argentino aparecesse na segunda parte a fazer aquilo que lhe valeria o primeiro prémio de melhor do mundo da sua carreira. Foi Leo quem apontou o segundo do Barcelona, que levantaria a orelhuda sem qualquer contestação. O Mundial de Clubes viria a fechar o ano de sonho do tiki-taka catalão, com um triunfo sobre os Estudiantes de La Plata após prolongamento, consagrando aquela como a melhor temporada da história do clube. Diz-se por aí que o mais difícil não será chegar ao topo, mas sim manter-se por lá. Ora, para o Barça de Guardiola, essa foi uma premissa fundamental. O bicampeonato de La Liga chegou no ano seguinte, com 99 pontos conquistados, assim como as supertaças europeia e espanhola. Dois anos envolvidos desde o início do trabalho, chegariam ainda mais troféus, mas dessa vez com um gosto especial. A goleada de 5-0 ao Real Madrid gravou uma humilhação difícil de ultrapassar para os merengues, abrindo o livro para um capítulo dourado favorável aos blaugrana. Além da supertaça espanhola, nem os 40 golos de CR7 tiraram o tricampeonato espanhol ao Barcelona, ao qual se juntou mais uma Liga dos Campeões. Depois de deixar Arsenal e Shakhtar Donetsk pelo caminho, os culés tiveram uma nova chance para calcar os eternos rivais, que claramente não desperdiçaram. Vencendo o Real Madrid por 2-0 no Santiago Bernabéu, as meias-finais ficaram resolvidas com um empate a um golo em Camp Nou, que ditou um novo encontro com o Manchester United na grande final. A jogar em território inglês, no imponente estádio do Wembley, o perfume do tiki-taka fez-se sentir igualmente, com Pedro Rodrigues, Lionel Messi e David Villa a pintarem o marcador de azul-graná. O tento de honra de Wayne Rooney foi insuficiente para evitar nova derrota dos Red Devils, que se curvaram perante o domínio de um adversário inigualável. Antes da despedida, Guardiola viria a conquistar mais uma supertaça espanhola contra o Real Madrid,

0: uma Taça do Rei, eliminando os madrilenos pelo meio, um Mundial de Clubes goleando o Santos de Neymar, para além de uma Supertaça Europeia, vencida sobre o Futebol Clube do Porto, no Mónaco. Juntando beleza à funcionalidade, a brilhante geração dos catalães alimentou as vitórias da Espanha no Euro 2008, Mundial 2010 e Euro 2012, ajudando a construir a história de lendas como Carles Puyol, Gerard Piqué, Xavi Hernández e André Iniesta, ao qual se juntou nomes como Sergio Busquets, Víctor Valdés, Javier Mascherano e, claro, Lionel Messi. Fábricas, Villa, Thierry Henry e Samuel Eto'o são algumas das menções honrosas que cabem na memória dessa equipa maravilha, que mostrou a todo mundo uma nova forma de olhar para o Desporto Rei.
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2: E seguimos agora nesta emissão com o perfil do jogador.
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0: Nico Williams, nascido a 12 de julho de 2002 em Pamplona, Espanha, é um avançado conhecido pela sua velocidade e habilidade técnica. Iniciou a sua carreira no Atlético Clube Bilbao, ingressando nas suas camadas jovens ainda na infância. Fez a sua estreia profissional pela equipa principal do Atlético em 2020, tornando-se rapidamente uma das promessas mais empolgantes do futebol espanhol. Na temporada de 2020-2021, Nico Williams destacou-se pela sua capacidade de desequilibrar defesas e criar oportunidades de golo. A sua velocidade e técnica atraíram a atenção de adeptos e analistas, consolidando-o como um dos jovens talentos em ascensão na La Liga. A sua performance impressionante continuou nas temporadas seguintes, mantendo-se como uma peça fundamental para o Athletic Club. Além da sua carreira em clubes, Nico Williams também começou a representar a seleção espanhola. Fez a sua estreia internacional em 2022 e rapidamente se afirmou como uma adição valiosa ao plantel de La Roja, contribuindo com a sua energia e criatividade ofensiva. Em 2023, continuou a impressionar tanto a nível de clubes como internacional, destacando-se como uma das jovens estrelas mais promissoras do futebol europeu, percurso esse que culminou com a vitória no Euro 2024, conquistado na Alemanha, ao serviço da seleção do seu país.
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0: Lucho González, também conhecido como El Comandante, é um dos jogadores mais icónicos da história recente do Futebol Clube do Porto. Nascido em Buenos Aires, Argentina, a 19 de janeiro de 1981, Luís Oscar González começou a sua carreira no Huracán antes de se destacar no River Plate, onde conquistou títulos e chamou a atenção do futebol europeu. A sua trajetória foi marcada por uma inteligência tática apurada, qualidade técnica e capacidade de liderança, características que o tornaram uma figura crucial nos clubes por onde passou, em especial no Futebol Clube do Porto. A sua primeira passagem pelos Dragões começou em 2005, quando foi contratado por mais de 7 milhões e meio de euros ao River Plate. Lucho chegou para um clube que um ano antes tinha conquistado a Liga dos Campeões, sob o comando de José Mourinho, e veio para dar continuidade ao sucesso portista. Logo se impôs como uma peça fundamental no meio-campo dos Dragões, destacando-se pela sua visão de jogo, capacidade de passe e presença ofensiva. Com o Coadriense como treinador, Lucho fez uma temporada de estreia notável, conquistando o seu primeiro título da Primeira Liga em 2005-2006, além de levantar a Taça de Portugal. Nas quatro temporadas em que vestiu a camisola azul e branca, na sua primeira etapa no clube, Lucho foi parte de uma era de ouro do futebol português. Entre 2005 e 2009, conquistou quatro títulos da Primeira Liga, uma Taça de Portugal e três Supertaças Cândido de Oliveira, cimentando o seu estatuto como um dos maiores ídolos da história recente do clube. Além disso, a sua consistência em campo e a sua habilidade para marcar golos em momentos decisivos renderam-lhe o apelido de El Comandante, uma referência à sua liderança natural dentro de campo. Nos seus melhores anos, Lucho não só contribuiu com assistências e golos, como também era uma voz de comando que uniu o balneário portista. Em 2009, após o sucesso no Futebol Clube do Porto, o argentino transferiu-se para o Olympique de Marselha por cerca de 18 milhões de euros, uma das maiores transferências do futebol francês à época. No Marselha continuou a sua senda de sucesso, conquistando a Liga em 2010 e mais dois troféus da Taça da Liga Francesa. A sua influência no meio-campo manteve-se inalterada, mas o carinho pelo Futebol Clube do Porto permaneceu, algo que ficaria evidente anos mais tarde. Em 2012, Lucho González protagonizou um regresso emocionante à cidade invicta, quando já veterano voltou para uma segunda passagem pelos Dragões. Apesar de estar numa fase mais avançada da carreira, o seu impacto na equipa foi imediato. A sua experiência e qualidade técnica mantiveram-no como uma peça fundamental para o clube e na temporada de regresso ajudou o Porto a conquistar mais um título da Primeira Liga na época 2012-2013, sob o comando de Vítor Pereira. No total, Lucho acumulou mais de 240 jogos pelo Futebol Clube do Porto, com 60 41 golos marcados e continua a ser lembrado como um dos médios mais talentosos e completos que passaram pelo clube. A sua capacidade de chegar à área adversária, fazer golos e distribuir o jogo com grande inteligência foi crucial para as conquistas portistas, sendo sempre visto como um líder dentro e fora de campo. Não é à toa que continua a ser venerado pelos adeptos, que reconhecem nele um dos capitães mais respeitados da história do emblema. Após sair do Futebol Clube do Porto pela segunda vez, Lutchou ainda continuou a sua carreira em clubes como o Al Rayyan, no Qatar, e o Atlético Paranaense, no Brasil, onde se manteve competitivo até aos seus últimos dias como jogador. No Atlético Paranaense, conquistou a Copa Sul-Americana em 2018, acrescentando mais um título internacional ao seu vasto currículo. Encerrou a carreira em 2021, após mais de duas décadas a brilhar nos relvados, deixando uma marca profunda no futebol, especialmente no Futebol Clube do Porto. Lutchou González será sempre lembrado como um dos grandes médios do futebol mundial, com destaque para o impacto duradouro que teve no Futebol Clube do Porto. A sua liderança, classe e espírito vencedor fizeram dele uma lenda do clube e uma referência no futebol português.
4: Eu ainda na minha cabeça está aqui, sou jogador. E até falei para a minha mulher, digo, quando acabar o contrato lá no Brasil, vou tentar falar com o presidente e dizer-lhe que jogava dois meses de graça aqui só por voltar a pisar o dragão. Fala dessa tão conhecida mística do Porto, é um pouco isso, é mais na garra, na luta e se disfruta mais também.
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8: E a resposta dele, vai, vou treinar o goleiro pela terra. E ele, acho que foi muito bem. Sim, vou. Ficou todo contente. E isso para mim é algo que é muito importante no meu íntimo e é algo que vou transportar durante toda a época.
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2: Ficamos a 8 minutos das 9 da manhã.
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0: Frank Lampard, nascido a 20 de junho de 1978, é amplamente reconhecido como um dos maiores médios da história do futebol inglês e uma lenda do Chelsea. Criado numa família com forte herança futebolística, Lampard começou a sua carreira no West Ham United, o clube onde o seu pai havia jogado. Subiu às camadas principais do West Ham em 1995 e rapidamente se destacou pelas suas habilidades no meio-campo, marcando golos importantes e mostrando uma capacidade técnica notável. No entanto, foi a sua transferência para o Chelsea em 2001 que transformou a sua carreira. Lampard custou cerca de 11 milhões de libras ao clube londrino e rapidamente se tornou um pilar no meio-campo dos Blues. Durante a sua passagem pelo Chelsea, que durou até 2014, Lampard conquistou uma série impressionante de títulos, incluindo três Premier Leagues em 2004, 2005, 2005, 2006 e 2009, 2010, quatro FA Cups, duas taças da Liga e, claro, a tão sonhada Liga dos Campeões em 2012. Uma das marcas mais impressionantes de Lampard é a sua capacidade de marcar golos. Não foi apenas um jogador-chave na criação de jogadas, mas também se destacou pela sua impressionante veia goleadora. Lampard terminou a sua carreira no Chelsea como o maior goleador da história do clube, com 211 golos em 648 jogos, algo notável para um médio. Conhecido pela sua precisão nos remates de longa distância, especialmente com o pé direito, tornou-se conhecido pelos seus golos em momentos cruciais, além da sua consistência nas bolas paradas. A sua temporada de 2009-2010 foi particularmente impressionante, quando o Lampard marcou 27 golos em todas as competições e ajudou o Chelsea a vencer a Premier League e a FA Cup, fazendo história com um double. A sua combinação de talento ofensivo, ética de trabalho incansável e inteligência tática fez dele um dos melhores jogadores da sua geração. Além do sucesso a nível de clube, Lampard teve uma carreira internacional notável, representando a seleção inglesa em diversas competições, incluindo 3 campeonatos do mundo e 2 campeonatos de Europa. Embora a Inglaterra não tenha alcançado o sucesso esperado durante essas competições, Lampard foi sempre um dos pilares da equipa e é amplamente respeitado pelos seus 106 jogos pela seleção. Após deixar o Chelsea em 2014, teve uma curta passagem pelo Manchester City, antes de terminar a sua carreira nos New York City, da MLS, onde jogou até 2016. Após a sua retirada dos relvados, o ex-atleta rapidamente se lançou na carreira de treinador e em 2018 assumiu o comando do Derby County, onde teve uma boa temporada na segunda divisão inglesa, levando o clube à final do play-off de promoção. No ano seguinte, Lampard assumiu o cargo de treinador do Chelsea, voltando ao clube onde teve os seus maiores sucessos como jogador. Durante a sua passagem para o Stamford Bridge, focou-se em dar oportunidades a jovens jogadores da academia e conseguiu uma qualificação para a Liga dos Campeões na sua primeira temporada. Contudo, foi demitido em janeiro de 2021 após uma série de maus resultados e por aí prosseguiu a sua carreira como técnico por outras paragens.
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0: O Celtic Football Club é um dos clubes de futebol mais importantes e tradicionais da Escócia e do mundo. Fundado em 1887, na cidade de Glasgow, o Celtic construiu uma história repleta de sucessos nacionais e internacionais, consolidando-se como um gigante do futebol europeu, especialmente nas conquistas da década de 1960. Desde a sua fundação, o Celtic destacou-se como uma força dominante no futebol escocês, conquistando o seu primeiro título da Scottish League Championship em 1893, apenas 5 anos após ser criado. O clube rapidamente se tornou um dos mais vencedores do país, ao lado do seu maior rival, o Rangers, com quem protagonizou o famoso Old Firm, um dos derbys mais históricos e intensos do futebol mundial. O maior feito internacional do Celtic ocorreu na temporada de 1966-67, quando a equipa se tornou a primeira do Reino Unido a conquistar a Taça dos Campeões Europeus, a atual Liga dos Campeões. Sob o comando do lendário treinador Jock Stein, o Celtic, apelidado de Lisbon Lions, derrotou o poderoso Inter de Milão na final realizada em Lisboa, no Estádio Nacional, com uma vitória por 2-1. Essa conquista não foi apenas memorável pelo título em si, mas também pela forma como o Celtic jogou. A equipa adotou um estilo ofensivo, em contraste com o futebol defensivo da época. Jimmy Johnson e Bobby Murdoch foram dois dos grandes destaques dessa equipa e o triunfo tornou o Celtic um dos maiores clubes da Europa e um símbolo do orgulho para o futebol escocês. Na mesma temporada, o Celtic conquistou também todos os principais troféus domésticos possíveis: a Liga Escocesa, a Taça da Liga e ainda a Glasgow Cup. Após o título europeu de 1967, o Celtic continuou a ser uma força competitiva na Europa. Voltou a chegar à final da Taça dos Campeões Europeus em 1970, mas foi derrotado aí pelos neerlandeses do Feyenoord por 2-1. Além disso, nas décadas seguintes, o clube fez várias participações dignas de nota nas competições europeias, embora sem repetir o sucesso de 1967. Na década de 2000, o Celtic viveu outro momento importante ao alcançar a final da Taça UEFA, atual Liga Europa, em 2003, sob o comando de Martin O'Neill. Na final realizada em Sevilha, a equipa foi derrotada por 3-2 pelo Futebol Clube do Porto, num jogo intenso que só foi decidido no prolongamento. O Celtic, além dos seus feitos em campo, é um clube com uma rica tradição e identidade cultural. Fundado com o objetivo de ajudar a comunidade irlandesa de Glasgow, o Celtic manteve uma forte ligação com as suas raízes católicas e irlandesas, sendo uma parte integrante da comunidade local. O clube continua a ser uma potência no futebol escocês, regularmente conquistando títulos da Scottish Premiership e mantendo-se competitivo em competições europeias. O Celtic Park, o estádio da equipa, é famoso pela sua atmosfera vibrante e apaixonada. O emblema britânico que também possui uma forte base de adeptos a nível global, que seguem fielmente o clube, tanto nas competições domésticas como nas europeias, celebrando o legado de conquistas e o espírito do futebol ofensivo e competitivo que sempre os caracterizaram. Em suma, o Celtic Football Club é mais do que apenas um clube de futebol. É um símbolo de orgulho para os seus adeptos e uma das instituições mais veneradas do futebol europeu. A conquista da Taça dos Campeões Europeus de 1967 permanece o ponto mais alto da sua rica história e o legado do clube continua a ser transmitido através das gerações.
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12: São 9 da manhã.
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13: Vangelis Pavlidis garantiu estar satisfeito no Benfica e considera que a passagem pela Luz foi um dos momentos mais importantes da sua carreira. Destacou a oportunidade de disputar a Liga dos Campeões e competir por títulos. O avançado grego reconheceu que a adaptação ao clube não foi fácil, mas admite que tudo mudou à medida que foi ganhando confiança e intrusamente com os companheiros. Apesar de afirmar que está feliz no Benfica, Pavlidis confessou que pretende continuar a evoluir e admite que no futuro gostaria de competir numa das principais ligas europeias. Ainda assim, garante que o foco está totalmente na equipa encarnada e que para já não pensa em deixar a Luz. O Futebol Clube do Porto já partiu para a Inglaterra, onde vai realizar o estágio de pré-temporada no Centro Nacional de Futebol de St. George's Park até ao dia 18 de julho. Francesco Farioli convocou 35 jogadores para esta fase de preparação, numa lista que junta jogadores experientes, reforços e vários jovens da formação que terão a oportunidade de mostrar serviço durante os trabalhos em solo inglês. Os Dragões têm agendado um jogo de preparação frente ao Birmingham City no próximo sábado, num encontro que será disputado à porta fechada antes do regresso da equipa à cidade do Porto. O Sporting realizou mais uma sessão de treino no estágio de pré-temporada em Lagos, com Rui Borges a começar a preparar o encontro de preparação frente ao Celtic, marcado para terça-feira no estádio do Algarve e que tem relato na Gol FM. O treinador leonino continua, no entanto, a lidar com várias limitações no plantel. Bruno Ramos permanece lesionado, enquanto Ivan Fresneda e Nuno Santos realizaram trabalho condicionado. Já João Simões prossegue o plano de recuperação e continua entregue ao departamento médico. A ausência dos internacionais que participaram no Mundial 2026 também condiciona as opções de Rui Borges, sobretudo no eixo defensivo, onde Eduardo Quaresma é para já o único central da equipa principal disponível. Carlos Carvalhal foi apresentado como técnico do Famalicão e explicou que aceitou o convite do clube famalicense por acreditar no projeto. O treinador destacou a paixão dos adeptos, elogiou a competência da estrutura diretiva e considerou que essa organização tem ficado bem patente no trabalho desenvolvido e nas contratações realizadas para a nova temporada.
14: Estamos amigos, também percebe a elevada competência, basta ver as aquisições que nunca falham, acertam sempre em todas, quase todas, mas 90 e tal por cento, e no fundo toda a estrutura do clube, isso é um motivo, é o primeiro, talvez o primeiro motivo, o segundo motivo importante, aliás não é por esta ordem, sem dúvida nenhuma é um clube que tem paixão, que tem adeptos que vibram, que gostam do clube, aliás testemunhas de João Mário, que foi jogador aqui no Famalicão, que é meu adjunto aqui há uns anos, e ele disse-me sempre que o Famalicão é um clube em que as pessoas gostam muito de futebol, gostam muito do jogo, gostam muito do clube. Isto para nós é muito importante também, se repararmos, se fizermos um historial, tudo o que foi bem feito e muito bem feito teve a ver também com a alma que cada à volta do clube. Nós não temos receio nenhum de nos ligarmos aos adeptos e ligarmos no fundo emocionalmente, de forma a que eles estejam do nosso lado e possam apoiar a equipa. Terceiro ponto importante, porque não dizer também pelo facto de ter uma equipa de jovens com elevado potencial, têm muita vontade de jogar, de competir, de vencer e de evoluir, e nós termos sentido confortáveis, no fundo, a fazer evoluir os jogadores, a fazer evoluir as equipas e pensamos e temos a certeza que o vamos conseguir aqui também no fora de campo. Por último, meu pai tem demência, infelizmente. Meu pai é de Famalicão, a família do meu pai, portanto metade do meu sangue que corre nas veias é de Famalicão.

0: nasceu em Bruf, na freguesia de Bruf. Ainda agora temos aqui família, primos do meu pai, os tios já faleceram, mas vários primos. Passei muito tempo na altura da minha infância e da minha adolescência aqui em Famalicão, a visitar os tios do meu pai e também os primos também, que continuam a ser amigos. E fiquei extremamente satisfeito quando tive a oportunidade de dizer ao meu pai, e a resposta dele, pai, vou treinar o clube da tua terra. E ele, vais para Famalicão? Sim, vou. Ficou todo contente. Isso para mim é algo que é muito importante no meu íntimo e é algo que eu vou transportar durante toda a época.
1: O Famalicão que dá o pontapé de saída no campeonato no estádio António Coimbra da Mota, diante da equipa do Estoril.
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8: Os jogadores desaparecem para a seleção. 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
9: A história do Bayern de Munique entre 1972 e 1976 é marcada por um dos períodos mais gloriosos do clube bávaro, consagrando-se como uma das melhores equipas da história do futebol. Essa era foi liderada por um núcleo de jogadores excepcionais e carismáticos que não apenas dominaram a Alemanha, como também conquistaram a Europa. A base dessa equipa foi construída ao longo da década de 1960, com a chegada de jovens talentos como Franz Beckenbauer, Gerd Müller e Sepp Maier, mas o verdadeiro ponto de virada veio em 1972, quando o Bayern conquistou o primeiro título da Bundesliga na década sob o comando do treinador Udo Lattek. Essa temporada de 1971-72 é considerada um marco inicial, pois o Bayern não só conquistou o campeonato, mas o fez com um estilo avassalador, estabelecendo recordes de golos e de pontos. Gerd Müller, artilheiro implacável, marcou 40 golos numa só época, recorde que perdurou por décadas na Liga Alemã. O Bayern ainda venceria a Bundesliga outras 2 vezes consecutivas, em 72-73 e 73-74, consolidando a sua hegemonia no futebol germânico. A supremacia do Bayern, no entanto, não ficou limitada à Alemanha. O grande sonho europeu começou a realizar-se em 1974, quando a equipa conquistou a sua primeira Taça dos Clubes Campeões Europeus, a atual Liga dos Campeões. Na final, enfrentaram o Atlético Madrid e, após um empate dramático no primeiro jogo a 1 golo, o Bayern arrasou na repetição da partida, vencendo por 4-0, com destaque para a dupla letal de Gerd Müller e Uli Hoeness. O título de 1974 foi apenas o início de um tricampeonato europeu consecutivo. O Bayern repetiu o feito em 1975 ao derrotar o Leeds United por 2-0 e em 1976 ao vencer o Saint-Étienne pelo mesmo placar, tornando-se apenas a terceira equipa a conquistar a Taça dos Campeões 3 vezes seguidas, igualando os feitos do Real Madrid e do Ajax.

0: O Bayern de Munique dessa era era conhecido pelo seu estilo de jogo extremamente eficiente e por contar com jogadores de grande qualidade técnica e tática. O capitão Franz Beckenbauer, o Kaiser, foi líder dentro e fora de campo, desempenhando o papel de líbero com maestria, revolucionando a posição e tornando-se um dos maiores jogadores da história do futebol. Sepp Maier, por sua vez, foi um dos melhores guarda-redes da sua geração, enquanto Gerd Müller, o bombardeiro da nação, foi o grande responsável pelos golos, estabelecendo-se como um dos maiores goleadores da história do futebol. Outros nomes importantes dessa era incluem o versátil Paul Breitner e o atacante Uli Hoeneß, que também contribuíram imensamente para o sucesso do clube. A equipa dos bávaros coroou o seu domínio internacional ao conquistar a Taça Intercontinental em 1976, ao derrotar o Cruzeiro do Brasil com um resultado agregado de 2-0. Essa vitória foi fundamental para afirmar o Bayern como a melhor equipa do mundo nessa época. A formação de 1972 a 1976 entrou para a história como uma das maiores equipas de todos os tempos, não só pelo seu sucesso em campo, mas também pela maneira como revolucionou o futebol com o seu estilo moderno, técnico e coletivo. Jogadores como Beckenbauer, Bauer, Müller e Maier tornaram-se ícones do futebol mundial e o clube consolidou a sua posição entre as maiores potências do futebol europeu e global. Essa era de ouro estabeleceu as bases para o Bayern se tornar um gigante permanente do futebol europeu, reconhecido não apenas pelos títulos conquistados, mas também pelo impacto cultural e desportivo que gerou para o futuro do desporto.
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2: E está agora na hora de trazer o perfil de mais um jogador à Golo FM.
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0: Nicolás Otamendi, defesa central argentino de grande destaque, nasceu a 12 de fevereiro de 1988 em Buenos Aires. Começou a sua carreira no Vélez Sarsfield, onde fez a estreia profissional em 2007. Em 2010, transferiu-se para o Futebol Clube do Porto, onde venceu a Liga Europa no ano seguinte e se afirmou como um dos melhores defesas do futebol português. Depois de uma breve passagem pelo Atlético Mineiro e Valência, em 2014 ingressou no Manchester City, onde conquistou duas Premier Leagues e outros títulos nacionais, permanecendo no clube até...
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2: Vamos lá olhar agora para mais um craque da Liga Portuguesa, aqui na primeira rádio de desporto.
0: Ricardo Quaresma é uma das figuras mais...

0: Porto. Ricardo Quaresma é uma das figuras mais monstruosas na equipa principal do Sporting, contribuindo para a conquista da Liga e Taça de Portugal em 2002. O talento de Quaresma chamou a atenção do Barcelona, que o contratou em 2003. No entanto, a sua passagem pelo clube catalão não foi bem sucedida. Problemas de adaptação e desentendimentos com o treinador Frank Rijkaard limitaram o seu tempo de jogo. Essa realidade levou ao seu regresso a Portugal, desta vez para o Futebol Clube do Porto, onde viveu alguns dos melhores momentos da sua carreira. Nos Dragões, Quaresma voltou a brilhar, ajudando o clube a conquistar 3 campeonatos nacionais, 2 taças de Portugal e 2 supertaças Cândido de Oliveira entre 2004 e 2008. Foi também no Futebol Clube do Porto que aperfeiçoou o seu estilo de jogo irreverente, tornando-se uma referência no futebol europeu. Em 2008, Quaresma mudou-se para o Inter Milão numa nova transferência que prometia muito, mas que acabou por não corresponder às expectativas. Tal como em Barcelona, a sua estadia em Itália foi marcada pela irregularidade e por dificuldades em manter-se na equipa titular, o que resultou de uma saída para o Chelsea, onde teve uma breve passagem. Contudo, foi no Beşiktaş da Turquia que Quaresma encontrou estabilidade. Lá viveu 2 fases distintas, primeiro entre 2010 e 2012 e depois de 2015 e 2019, depois de uma nova passagem pelos Dragões. Na Turquia foi adorado pelos adeptos e conquistou títulos, incluindo 2 campeonatos turcos, além de protagonizar momentos de magia em campo. Na seleção nacional, Quaresma foi parte importante da conquista do Campeonato da Europa de 2016, onde desempenhou um papel crucial, marcando o golo decisivo nos quartos de final contra a Croácia. Ao longo da sua carreira internacional, somou mais de 80 internacionalizações e destacou-se pela sua entrega e capacidade de desequilibrar com a sua técnica individual. Ricardo Quaresma foi ao longo da carreira um jogador que dividiu opiniões, mas não há dúvida que deixou uma marca profunda no futebol português e mundial, graças ao seu talento único e à capacidade de criar momentos de pura magia.
1: Desde muito novo, de miúdo, que eu tinha um problema que me metia muito os pés por dentro. E na altura tinha que ter dinheiro para andar nos médicos para me tratar. E esse dinheiro não havia. Então fui-me habituando, chutava sempre na bola, sempre com a parte fora do pé.
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3: Vamos lá olhar agora para mais um craque mundial aqui na primeira Rádio Desporto.
0: Lothar Matthaus é uma das maiores lendas do futebol mundial, conhecido pela sua versatilidade, liderança e longevidade em campo. Nascido a 21 de março de 1961 em Erlangen, na Alemanha, Matthaus teve uma carreira que atravessou mais de 2 décadas, acumulando títulos tanto a nível de clubes como de seleções. Ao longo da sua carreira, destacou-se pela sua capacidade de jogar em várias posições, desde médio centro a líbero, sempre com uma entrega impressionante e uma visão de jogo apurada. Matthaus é o jogador com mais internacionalizações pela seleção alemã, com 150, e é reconhecido como um dos jogadores mais completos da sua geração. O seu percurso começou no Borussia de Mönchengladbach, onde rapidamente deu nas vistas. Após destacar-se na Bundesliga, Matthaus foi convocado para a seleção alemã, ainda jovem, integrando o plantel no Campeonato Europeu de 1980, onde a Alemanha Ocidental se sagrou campeã. No entanto, foi com a transferência para o Bayern de Munique em 1984 que Matthaus se tornou uma estrela mundial. Nos seus primeiros anos no Bayern, conquistou 3 títulos da Bundesliga, afirmando-se como um dos melhores médios do futebol europeu. O seu futebol dinâmico, capaz de atacar e defender com a mesma eficiência, e o seu poderoso remate tornaram-no uma peça essencial no meio-campo bávaro. A nível internacional, Matthaus foi protagonista em diversas competições, mas os mundiais foram o palco onde mais brilhou. Esteve presente em 5 campeonatos do mundo, um recorde para a época, e em 1986, na final contra a Argentina, Matthaus teve a tarefa ingrata de marcar Diego Maradona, um confronto icónico que ajudou a definir a rivalidade entre ambos. Embora a Alemanha Ocidental tenha perdido a final, o talento de Matthaus já era amplamente reconhecido. Em 1988, o jogador fez uma mudança para o futebol italiano, assinando pelo Inter de Milão, onde jogaria um papel fundamental. Sob o comando de Giovanni Trapattoni, Matthaus levou o Inter à conquista da Série A em 1988-89, quebrando um jejum de 9 anos. Essa equipa do Inter é lembrada como uma das mais fortes da história do clube e Matthaus foi a principal estrela, ajudando também a conquistar a Supertaça de Itália e a Taça UEFA em 91. A sua passagem por Itália solidificou o seu estatuto de um dos melhores jogadores do mundo. Mas foi no Mundial de 1990 que Matthaus viveu o seu maior momento. Capitaneando a seleção da Alemanha Ocidental, liderou a equipa até à vitória, conquistando o troféu em Itália. Matthäus foi o grande maestro do meio-campo, com exibições de encher o olho, marcando 4 golos no torneio, incluindo um dos mais belos da sua carreira, frente à Jugoslávia. Na final, a Alemanha Ocidental derrotou a Argentina de Maradona por 1-0, ligando a derrota de 1986 e coroando Matthäus como campeão do mundo.

0: Após este feito, foi premiado com a Bola de Ouro em 1990, consolidando o seu lugar na elite do futebol global. Matthaus regressou ao Bayern em 1992, já como uma lenda viva. Na sua segunda passagem pelo clube, continuou a brilhar e já numa fase mais tardia da carreira, foi recuado para a posição de libero, onde demonstrou a sua inteligência tática. Nos anos seguintes, ajudou o Bayern a vencer mais 4 títulos da Bundesliga e a Taça UEFA em 1996, tendo ainda um último grande momento internacional no Euro de 1996, onde a Alemanha, já unificada, voltou a conquistar o título europeu. Embora já não fosse a figura central da equipa, o seu papel de líder foi decisivo. Aos 39 anos, Matthaus deu mais uma prova de longevidade, participando no Mundial de 1998, tornando-se o primeiro jogador a disputar 5 campeonatos do mundo. Encerrou a sua carreira internacional após o Euro 2000, mantendo o recorde de mais internacionalizações pela Alemanha. Continuou a jogar pelo Bayern até esse mesmo ano, antes de se despedir definitivamente do futebol no Metro Stars dos Estados Unidos. Lothar Matthaus é um nome que ressoa na história do futebol, não apenas pelas suas conquistas, mas também pelo espírito competitivo e capacidade de se reinventar ao longo de uma carreira tão longa. Com um impressionante total de 25 títulos conquistados, é uma verdadeira lenda do desporto.
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2: Um dos clubes que já foram gigantes na Europa, agora encontram-se longe dos holofotes, adormecidos após décadas de domínio. 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
0: O Saint-Étienne, também conhecido como Le Vert, é uma das equipas mais lendárias do futebol francês. Fundado em 1919, o clube construiu uma história notável, especialmente nas décadas de 60 e 70, quando se tornou a principal potência do futebol em França. Com um total de 10 títulos da Ligue 1, o Saint-Étienne deteve o recorde de campeonatos durante várias décadas, uma marca que sublinha a sua importância no cenário desportivo nacional e que ainda assim foi perdida para o PSG, que agora soma 12. O caminho para a glória começou a ser traçado nos anos 50, mas foi na década de 60 que o clube realmente se afirmou como uma força dominante. Liderado por figuras icónicas como Aimé Jacquet e Robert Herbin, o Saint-Étienne conquistou em 76. A época de ouro do Saint-Étienne culminou nesse mesmo ano, quando a equipa chegou à final da Taça dos Clubes Campeões Europeus. Numa campanha memorável, eliminaram equipas de grande qualidade como o Dinamo Kiev e o PSV Eindhoven, antes de enfrentar o Bayern Munique na final disputada em Glasgow. Apesar do esforço e de uma exibição combativa, o Saint-Étienne perdeu por 1-0 com o golo de Franz Roth. As bolas que embateram nos postes durante o jogo tornaram-se lendárias, levando os adeptos a acreditar que com balizas diferentes o resultado teria sido outro. Apesar da derrota, o em português era um dos estádios mais intimidantes da Europa, onde a paixão dos adeptos criava um ambiente único. Nos anos 70, o clube contou com jogadores extraordinários como Dominique Rocheteau, Jacques Santini e Michel Platini, que mais tarde se tornaria uma das maiores figuras do futebol mundial. Platini foi o destaque do início da época de 80, altura em que o Saint-Étienne conquistou o seu 10º e último título da Ligue 1 em 1981, consolidando o seu estatuto como um dos clubes mais titulados de França. Contudo, os anos que se seguiram foram difíceis. A saída de Platini para a Juventus em 1982 marcou o fim de uma era e problemas financeiros e de gestão desportiva colocaram o clube em declínio. Durante grande parte das décadas de 90 e 2000, o Saint-Étienne lutou para se manter na Ligue 1, alternando entre a primeira e a segunda divisão. Apesar de estar longe dos tempos áureos, o Saint-Étienne continua a ter uma legião de adeptos apaixonados e uma herança que faz dele um dos clubes mais respeitados de França. Nas últimas décadas, o Saint-Étienne tem lutado para recuperar a glória do passado, alternando temporadas na Liga Francesa com períodos de dificuldades desportivas e financeiras. Entre os anos 2000 e 2020, o clube teve alguns momentos de destaque, incluindo a conquista da Taça da Liga em 2013, que foi o seu primeiro troféu importante em mais de 3 décadas. Essa vitória deu aos adeptos alguma esperança de um regresso ao topo do futebol francês. No entanto, nos anos ainda mais próximos, o clube voltou a enfrentar desafios. Em 2022, o Saint-Étienne foi relegado para a Ligue 1, a segunda, que mantiveram viva a chama da equipa, que acabou por regressar à primeira divisão. O Saint-Étienne

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3: 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Somos para mí las dos mejores selecciones del Mundial, pero bueno, sin ningún miedo. 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
4: 5 minutos para as 9:30.
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4: Muitas equipas entraram para a história ao vencer competições de forma invicta, desafiando todas as probabilidades e demonstrando resiliência inigualável. É mais um feito histórico para ouvir aqui na primeira Rádio Desporto, 100% palavra.
6: A equipa do Independiente, entre 1971 e 1975, ficou marcada como uma das maiores da história do futebol sul-americano, com um domínio impressionante na Copa Libertadores da América. Este período glorioso é muitas vezes lembrado pela forma como o clube argentino conquistou nada menos do que 4 títulos consecutivos da Libertadores, tornando-se um símbolo do futebol argentino e continental. O sucesso começou a desenhar-se em 1971, quando o clube se reorganizou sob a liderança de Pedro Dayacha, um ex-jogador do clube que assumiu como treinador. Dayacha montou uma equipa que misturava força física e habilidade técnica, destacando-se jogadores como Miguel Ángel Santoro, um dos melhores guarda-redes da Argentina, e o talentoso avançado Ricardo Bochini, que rapidamente se tornou uma lenda do clube. Apesar de não conseguir o título em 1971, a equipa mostrou o seu potencial e iniciou a caminhada para um período de supremacia na Libertadores. Em 1972, o Independiente conquistou o seu primeiro de 4 títulos consecutivos na competição, vencendo o Universitário do Peru na final. Este foi o momento que marcou o início de uma hegemonia, com o clube a afirmar-se como uma das equipas mais temidas da América do Sul. Com a sua combinação de solidez defensiva e um ataque mortífero, o Independiente dominou a Libertadores de forma quase inquestionável. Entre 1972 e 1975, o clube venceu a competição em todas as edições, fazendo história como o primeiro clube a alcançar tal feito. As vitórias sobre o Colo-Colo em 73, São Paulo em 74 e União Espanhola em 1975 foram os pontos altos desta fase de glória. O Colo-Colo foi um adversário especialmente difícil em 1973, com a final a ser decidida num jogo de desempates em Montevideo, onde o Independiente venceu por 2-1. A final de 1974 contra o São Paulo foi mais uma vez dura, mas a equipa argentina conseguiu sagrar-se campeã após duas mãos equilibradas e outro jogo de desempate. Por fim, em 1975, o triunfo sobre a União Espanhola solidificou a reputação do clube como o rei de copas. Durante este período, o Independiente contou com jogadores de elevado calibre. Para além de Santoro e Bochini, outros nomes como Francisco Sá, um líder na defesa, e o médio Rubén Galván destacaram-se como peças fundamentais para o sucesso. A equipa era conhecida pela sua capacidade de se adaptar ao jogo, variando entre uma postura defensiva sólida e momentos de brilhantismo ofensivos, muitas vezes orquestrados pelo mago Ricardo Bochini. Este último, em particular, tornou-se sinónimo de Independiente. A sua criatividade no meio-campo e capacidade de resolver jogos com passes geniais fizeram dele um dos maiores ícones da história do futebol sul-americano, sendo também um dos principais responsáveis por criar jogadas que culminavam em golos decisivos nas várias finais da Libertadores. O Independiente é de 1971 a 75, destacou-se pelo seu pragmatismo. A equipa sabia fechar-se defensivamente e controlar o ritmo dos jogos, especialmente nas competições a eliminar como a Libertadores. Sabia sofrer, mas também aproveitava ao máximo os contra-ataques, tendo em Bochini o maestro que

0: sabia orquestrar as jogadas com inteligência e precisão. Esta abordagem permitiu ao clube ser eficaz nas finais, onde cada erro podia custar caro. A garra e a mentalidade vencedora eram características cruciais desta equipa, que enfrentava cada adversário com a certeza de que poderia vencer. O gigante argentino continua a ser uma referência no futebol mundial devido aos seus feitos de 1971 a 75, com o seu domínio na Libertadores a servir de exemplo para outras gerações. Até hoje, o clube é conhecido como o maior vencedor da Copa Libertadores, com um total de 7 títulos, 4 dos quais conquistados durante esta era dourada. O legado deixado por Bochini, Santoro e companhia perdura, com os seus feitos a serem celebrados por adeptos e historiadores do futebol. Este período consolidou o Independiente como um dos clubes mais importantes da Argentina e da América do Sul, e a sua supremacia na Libertadores é algo que dificilmente será igualado. A história desta equipa é um testemunho de como o futebol pode ser jogado com inteligência, talento e, acima de tudo, com uma mentalidade vencedora e inabalável.
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2: São 9:31.
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3: Vangelis Pavlidis garantiu estar satisfeito no Benfica e considera que a passagem pela Luz foi um dos momentos mais importantes da sua carreira. Destacou a oportunidade de disputar a Liga dos Campeões e competir por títulos. O avançado grego reconheceu que a adaptação ao clube não foi fácil, mas admite que tudo mudou à medida que foi ganhando confiança e entrosamento com os companheiros. Apesar de afirmar que está feliz no Benfica, Pavlidis confessou que pretende continuar a evoluir e admite que no futuro gostaria de competir numa das principais ligas europeias. Ainda assim, garante que o foco está totalmente na equipa encarnada e que para já não pensa em deixar a Luz. O Futebol Clube do Porto já partiu para a Inglaterra, onde vai realizar o estágio de pré-temporada no Centro Nacional de Futebol de St. George's Park até ao dia 18 de julho. Francesco Farioli convocou 35 jogadores para esta fase de preparação, numa lista que junta jogadores experientes, reforços e vários jovens da formação que terão a oportunidade de mostrar serviço durante os trabalhos em solo inglês. Os Dragões têm agendado um jogo de preparação frente ao Birmingham City no próximo sábado, num encontro que será disputado à porta fechada antes do regresso da equipa à cidade do Porto. O Sporting realizou mais uma sessão de treino no estágio de pré-temporada em Lagos, com Rui Borges a começar a preparar o encontro de preparação frente ao Celtic, marcado para terça-feira no estádio do Algarve e que tem relato na Gol FM. O treinador leonino continua, no entanto, a lidar com várias limitações no plantel. Bruno Ramos permanece lesionado, enquanto Ivan Fresneda e Nuno Santos realizaram trabalho condicionado. Já João Simões prossegue o plano de recuperação e continua entregue ao departamento médico. A ausência dos internacionais que participaram no Mundial 2026 também condiciona as opções de Rui Borges, sobretudo no eixo defensivo, onde Eduardo Quaresma é para já o único central da equipa principal disponível. Carlos Carvalhal foi apresentado como técnico do Famalicão e explicou que aceitou o convite do clube famalicense por acreditar no projeto. O treinador destacou a paixão dos adeptos, elogiou a competência da estrutura diretiva e considerou que essa organização tem ficado bem patente no trabalho desenvolvido e nas contratações realizadas para a nova temporada.
4: Dou-lhe parabéns pelas instalações de excelência que o clube tem neste momento, no nível muito alto. Conheço também o André, trabalhamos juntos na altura no Rio Ave e ficámos amigos. Também uma pessoa de elevada competência, basta ver as aquisições que nunca falham, acertam sempre em todas, quase todas, mas umas 90% e no fundo toda a estrutura do clube, esse é um motivo, é o primeiro, talvez o primeiro motivo. O segundo motivo importante, aliás não é por esta ordem, sem dúvida nenhuma é um clube que tem paixão, que tem adeptos que vibram, que gostam do clube, aliás testemunhas de João Mário, que foi jogador aqui no Famalicão.

0: que é meu adjunto aqui há uns anos, e ele disse-me sempre que o Famalicão é um clube em que as pessoas gostam muito de futebol, gostam muito do jogo, gostam muito do clube. Isto para nós é muito importante também. Se repararmos, se fizermos um historial, tudo o que foi bem feito e muito bem feito teve a ver também com a alma que está à volta do clube. Nós não temos receio de nos ligarmos aos adeptos e ligarmos no fundo emocionalmente, de forma a que eles estejam do nosso lado e possam apoiar a equipa. Terceiro ponto importante, porque não dizer, também pelo facto de ter uma equipa de jovens com elevado potencial, que tem muita vontade de jogar, de competir, de vencer e de evoluir, e nós termos sentido confortáveis, no fundo, a fazer evoluir os jogadores e fazer evoluir as equipas e pensamos e temos a certeza que o vamos conseguir aqui também no Famalicão. Por último, meu pai tem demência, infelizmente. Meu pai é de Famalicão, a família do meu pai, portanto metade do meu sangue que corre nas veias é de Famalicão. Nasceu em Brufo, na freguesia de Brufo. Ainda agora temos aqui família, primos do meu pai, os tios já faleceram, mas vários primos. Passei muito tempo na altura da minha infância e da minha adolescência aqui em Famalicão, a visitar os tios do meu pai e também os primos também, que continuam a ser amigos. E fiquei extremamente satisfeito quando tive a oportunidade ao meu pai, e a resposta dele. Pai, vou treinar o clube da tua terra. E ele, vais para o Famalicão? Sim, vou. Ficou todo contente. Isso para mim é algo que é muito importante no meu íntimo e é algo que eu vou transportar durante toda a época.
1: O Famalicão que dá o pontapé de saída no campeonato no estádio António Coimbra da Mota, diante da equipa do Estoril.
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1: Vamos lá olhar agora para o perfil de mais um jogador, aqui na primeira rádio de desporto.
10: Perfil do jogador. Amine Harit, nascido a 18 de junho de 1997 em Pontoise, França, é um futebolista internacional marroquino que joga como médio ofensivo no Olympique de Marselha. Conhecido pela sua habilidade técnica, criatividade e capacidade de drible, Harit tem-se destacado pela sua versatilidade em campo, conseguindo atuar tanto no centro como nas alas. Harit começou a sua formação no Nantes, clube onde fez a sua estreia profissional em 2016. As suas exibições impressionaram desde cedo, o que lhe valeu uma transferência para o Schalke 04 em 2017, onde rapidamente se afirmou como uma das principais figuras da equipa na Bundesliga. Durante o seu tempo na Alemanha, destacou-se pela sua capacidade de quebrar linhas defensivas e pela inteligência no último passe. Em 2021 foi emprestado ao Marselha, onde encontrou um novo impulso na sua carreira, tornando-se uma peça-chave no esquema da equipa. Internacionalmente, Harit escolheu representar

0: Marrocos, país de origem dos seus pais, e participou em várias competições importantes, incluindo a Taça das Nações Africanas.
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3: E agora seguimos com os craques da Liga Portuguesa, neste produto 100% palavra.
0: Jonas Gonçalves Oliveira, conhecido simplesmente como Jonas, chegou ao Benfica em 2014 e rapidamente conquistou os adeptos pela sua técnica apurada, inteligência em campo e habilidade letal na finalização. Vindo do Valência, onde enfrentou dificuldades com lesões e irregularidade, Jonas encontrou uma nova vida no futebol português, transformando-se num dos avançados mais marcantes da história recente do clube lisboeta e da Primeira Liga. Na sua primeira época em Portugal, impressionou de imediato ao marcar 20 golos no campeonato, mostrando uma capacidade de adaptação notável e formando uma dupla memorável com Lima. Este impacto inicial foi apenas o começo de uma série de temporadas brilhantes, onde o avançado brasileiro se tornou a principal referência ofensiva do Benfica. Em 2015-2016, Jonas viveu um dos melhores momentos da carreira, marcando 32 golos no campeonato e sagrando-se o melhor marcador da Liga, ao mesmo tempo que ajudava os encarnados a conquistar o tricampeonato e mais tarde o tetra. Com o seu estilo elegante e precisão nas finalizações, Jonas conquistou a alcunha de Pistolas entre os adeptos benfiquistas. Não era apenas um avançado goleador, mas também um jogador de equipa, capaz de criar jogadas e assistir os companheiros. A sua visão de jogo e inteligência permitiram-lhe resolver partidas decisivas com facilidade aparente e foi várias vezes determinante em jogos de alta pressão. Os seus golos de qualidade e a sua consistência renderam-lhe o prémio de melhor jogador da Liga Portuguesa em 2015 e 2016, reafirmando o seu estatuto como um dos maiores craques da competição. Apesar das lesões que começaram a surgir nas suas épocas finais, Jonas continuou a ser crucial para as Águias. Em 2018-2019, na sua última temporada como jogador, ainda contribuiu para o título de campeão, ajudando o clube a recuperar a hegemonia do futebol português. Terminou a carreira em 2019 como o segundo melhor marcador estrangeiro da história do Benfica, com 137 golos em 183 jogos, uma média impressionante que solidifica o seu legado entre os melhores avançados que passaram pelo clube. Jonas é recordado pelos adeptos encarnados com enorme carinho e admiração. A sua postura profissional, aliada ao talento incomum, deixaram uma marca duradoura no Benfica e na Primeira Liga. A figura de Jonas vai além dos números, é sinónimo de classe e de dedicação, um jogador que transformou o ataque benfiquista e inspirou uma geração de adeptos com a sua simplicidade e eficácia dentro de campo.
3: E agora seguimos com os craques mundiais neste produto 100% palavra.
0: Ronaldo Luís Nazário de Lima, ou simplesmente Ronaldo, é amplamente considerado um dos maiores avançados da história do futebol. Nascido a 18 de setembro de 1976, no Rio de Janeiro, o brasileiro iniciou a sua carreira ainda adolescente, com apenas 16 anos no Cruzeiro. As suas exibições espetaculares no clube mineiro logo chamaram a atenção do futebol mundial e em 1994, após participar no Mundial dos Estados Unidos, embora sem atuar, foi contratado pelo PSV Eindhoven, dos Países Baixos. Lá, Ronaldo mostrou toda a sua capacidade de explosão e finalização, marcando 54 golos em 57 jogos ao longo de duas temporadas, uma média impressionante que o transformou numa das jovens promessas mais cobiçadas do futebol europeu. O seu talento levou-o rapidamente a um dos maiores clubes do continente, o Barcelona, onde jogou durante a temporada de 1996-97. No Barça, Ronaldo elevou o seu jogo a novos patamares, marcando 47 golos em 49 partidas e ajudando o clube a vencer a Taça das Taças da UEFA e a Taça do Rei. Foi durante este período que ganhou o apelido de fenómeno, graças à sua velocidade devastadora, poder físico e capacidade para driblar com uma facilidade espantosa. Ainda com apenas 20 anos, foi eleito pela primeira vez o melhor jogador do mundo pela FIFA, título que viria a conquistar noutras duas ocasiões. Em 1997, Ronaldo fez uma transferência recorde para o Inter de Milão, onde continuou a brilhar no início da sua carreira, ganhando a Taça UEFA em 1998. Contudo, foram também os anos em que a sua sorte começou a mudar em termos físicos. Durante o seu tempo no Inter, sofreu a primeira de várias lesões graves no joelho que o afastariam dos relvados por longos períodos. O seu regresso em 2002 foi nada menos do que milagroso. Após dois anos de recuperação, Ronaldo voltou aos grandes palcos no Mundial de 2002, onde foi a estrela maior da seleção brasileira, conduzindo o Brasil à vitória com 8 golos, dois dos quais na final contra a Alemanha. Esta conquista garantiu-lhe o terceiro título de melhor jogador do mundo e marcou o seu renascimento como um dos melhores jogadores da sua geração. Após o Mundial, Ronaldo transferiu-se para o Real Madrid como parte dos famosos Galácticos, onde jogou de 2002 a 2007. Durante esse período, conquistou dois campeonatos espanhóis

0: manteve o seu estatuto de um dos melhores avançados do mundo, marcando 104 golos em 177 jogos. O seu estilo de jogo, marcado por uma combinação única de velocidade, técnica e poder de finalização, continuava a encantar os adeptos, apesar das lesões persistentes que o limitaram ao longo da sua carreira. Em Madrid, Ronaldo formou uma parceria letal com estrelas como Zidane, Figo e Beckham, que consolidaram ainda mais o seu legado no futebol europeu. Já na reta final da sua carreira, em 2007, voltou à Itália, desta vez para jogar no AC Milan, rival direto do Inter. Embora o seu desempenho tenha sido afetado pelas constantes lesões, ainda mostrou flashes de brilhantismo, marcando 9 golos em 20 jogos. Porém, o seu tempo no Milan também foi marcado por mais uma grave lesão no joelho, que acelerou o fim da sua trajetória na Europa. Ronaldo decidiu então regressar ao Brasil, assinando pelo Corinthians em 2009. Surpreendentemente, teve uma passagem de grande sucesso pelo clube paulista, onde ajudou o Corinthians a conquistar o Campeonato Paulista e a Copa do Brasil em 2009, numa demonstração de que, mesmo longe do seu auge físico, o seu talento era inquestionável. No entanto, após mais alguns problemas físicos, decidiu terminar a sua carreira em 2011, aos 34 anos. Ronaldo deixa um legado incontestável como um dos maiores avançados da história do futebol. Os seus números são impressionantes, já que ao longo da carreira marcou mais de 400 golos em clubes e seleções e venceu 2 bolas de ouro em 1997 e 2002. O fenómeno sempre foi lembrado e terá revolucionado a posição de avançado, combinando uma capacidade física invulgar com uma técnica requintada e um instinto goleador incomparável. Ronaldo foi também um dos grandes responsáveis por popularizar o futebol brasileiro no exterior e inspirou gerações de jogadores pelo mundo. Mesmo com as inúmeras lesões que enfrentou, a sua resiliência e capacidade de se reinventar em momentos cruciais da carreira fazem dele uma lenda viva do desporto, sendo reconhecido tanto por adeptos quanto por críticos como um dos mais completos jogadores que o futebol já viu.
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2: Seguimos agora nesta emissão com os gigantes adormecidos.
0: O Notts County, fundado em 1862 em Nottingham, na Inglaterra, é amplamente reconhecido como o clube de futebol profissional mais antigo do mundo. A sua longevidade e o seu papel pioneiro fazem do Notts County uma verdadeira relíquia do desporto, com uma história cheia de curiosidades e momentos marcantes. Este clube foi uma das 12 equipas fundadoras da Football League em 1888, uma competição que ajudou a moldar o futebol inglês e internacional, e até hoje os seus adeptos orgulham-se do contributo histórico que o clube deu ao desporto. O Notts County joga no estádio Meadow Lane, localizado junto ao rio Trent, que é um dos mais antigos recintos da Inglaterra, com capacidade para cerca de 19 mil pessoas. O estádio é conhecido pela proximidade ao City Ground, casa do rival Nottingham Forest, com quem o Notts County mantém uma rivalidade amigável e peculiar. O derby de Nottingham, embora atualmente menos frequente devido às diferentes divisões em que as equipas jogam, permanece especial para os adeptos de ambas as equipas. Em várias ocasiões, os adeptos dos dois clubes têm até partilhado o mesmo estádio, fortalecendo uma relação única que raramente se vê em rivalidades locais. Uma das curiosidades mais marcantes sobre o Notts County é a sua ligação com a Juventus. Nos primórdios do clube italiano, em 1903, a equipa de Turim adotou as cores preto e branco do Notts como homenagem. Um jogador inglês que tinha um amigo no clube italiano enviou equipamentos listrados à Juventus, criando um elo que permanece até hoje. Em 2011, quando a Juve inaugurou o seu novo estádio, o Notts County foi convidado para o jogo especial contra a equipe italiana, simbolizando essa ligação histórica e rara entre clubes de países diferentes. Ao longo da sua história, o emblema experienciou altos e baixos, oscilando entre divisões e atravessando várias crises financeiras. Em 1894, o Notts County alcançou um dos seus maiores feitos ao vencer a FA Cup, derrotando o Bolton Wanderers por 4-1 e tornando-se a primeira equipa fora da primeira divisão a conquistar a famosa taça. No entanto, as décadas seguintes foram desafiantes, com o clube a descer às divisões inferiores, onde permaneceu por grande parte da sua existência. Em 2019, o Notts County enfrentou um dos momentos mais difíceis da sua história ao ser despromovido da Football League para a National League, já não profissional, o quinto escalão do futebol inglês pela primeira vez em 157 anos. No entanto, mesmo nos tempos mais sombrios, a lealdade dos seus adeptos manteve-se firme e ajudou a equipa a regressar a esse mesmo futebol profissional, ocupando atualmente um lugar na League 2, a quarta divisão do futebol inglês. Conhecidos pela sua dedicação, os adeptos do Notts County continuaram a apoiar o clube em massa, orgulhosos do seu estatuto de pioneiros do futebol e determinados em devolvê-lo às grandes conquistas. A paixão pelo Notts County transcende as suas vitórias e derrotas, com a sua base de adeptos a valorizar o peso histórico e o papel único do clube no futebol mundial.

0: Hoje o Notts County continua a lutar para voltar ao topo, mas permanece, antes de tudo, uma verdadeira instituição do futebol.
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1: 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Ficou todo contente. 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
2: São 9h51.
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5: A conquista do Futebol Clube do Porto da Liga Europa em 2011 é uma das páginas mais gloriosas da história do clube e do futebol português. Sob o comando do jovem treinador André Villas-Boas, que na altura tinha apenas 33 anos, o Porto realizou uma temporada memorável, demonstrando um futebol ofensivo e dinâmico que culminou na vitória europeia. A campanha portista na competição foi marcada por um domínio claro, coroando uma equipa recheada de talento com jogadores como Radamel Falcão, Hulk, João Moutinho e Fernando, que se destacaram ao longo do torneio. A época de 2010-2011 começou com uma grande expectativa no Estádio do Dragão, após a nomeação de Villas-Boas, um antigo adjunto de José Mourinho, que assumiu o comando técnico pela primeira vez num grande clube. Desde cedo, o Futebol Clube do Porto mostrou a sua força, tanto a nível interno como nas competições europeias, e na Liga Europa os dragões foram implacáveis desde a fase de grupos até à final. No percurso até esse jogo decisivo, o Futebol Clube do Porto venceu equipas como o CSKA e o Spartak Moscovo e, de forma memorável, o Villarreal nas meias finais, onde brilharam com uma vitória expressiva por 5-1 no Dragão com 4 golos de Falcão. Radamel Falcão foi, de facto, a grande estrela da campanha, com o avançado colombiano a terminar como o melhor marcador da competição, estabelecendo um recorde de 17 golos numa só edição da Liga Europa. O seu faro goleador e capacidade de decisão em jogos grandes foram decisivos para o sucesso da equipa. Além de Falcão, o poder físico de Hulk, a qualidade técnica de João Moutinho no meio-campo e a solidez defensiva dos jogadores como Rolando e Otamendi fizeram do Futebol Clube do Porto uma equipa temida em toda a Europa. A grande final da Liga Europa de 2011 foi um duelo totalmente português, realizado em Dublin, na República da Irlanda, a 18 de maio de 2011, frente ao Sporting de Braga, treinado por Domingos Paciência. O jogo foi tenso e equilibrado, com ambas as equipas a mostrar respeito mútuo e uma abordagem cautelosa. O Futebol Clube do Porto partia como favorito, é certo, mas o Braga, que também tinha feito uma campanha brilhante, estava determinado a surpreender. A final foi decidida com um único golo e, mais uma vez, Falcão foi o herói ao marcar de cabeça aos 44 minutos após um cruzamento perfeito do compatriota Guarín.
6: Aproxima-se da grande área, driblando sobre Paulo César, cruzamento para Falcão, vai ser de cabeça, já está!
7: And Porto have won the UEFA Europa League.
5: Esse gol solitário foi suficiente para garantir o título aos Dragões, selando uma das conquistas mais importantes da história do clube. Com a vitória em Dublin, o Futebol Clube do Porto ergueu o seu segundo troféu da Liga Europa, depois de já ter vencido a competição em 2003.

0: desde a altura denominada da UEFA, sob o comando de José Mourinho. Esta nova conquista de 2011 reafirmou a posição do clube como uma das grandes potências do futebol europeu. Além disso, Vilas Boas, que tinha conquistado um triplete com a Liga Portuguesa, Taça de Portugal e Liga Europa, tornou-se o treinador mais jovem de sempre a vencer uma competição europeia de clubes, cimentando o seu nome na história. Ao longo da temporada, o Futebol Clube do Porto não se limitou a dominar na Europa. A equipa também brilhou no Campeonato Português, terminando a Primeira Liga de forma invicta, algo raro e impressionante. A equipa conquistou o título nacional com uma larga vantagem sobre os adversários, somando 84 pontos e um ataque avassalador que marcou 73 golos em 30 jogos. Para além do título de campeão nacional, os Dragões conquistaram também a Taça de Portugal, vencendo o Vitória Sport Clube por 6-2 na final e a Supertaça Cândido de Oliveira, selando uma época absolutamente perfeita. A vitória na Liga Europa de 2011 foi a cereja no topo do bolo de uma das temporadas mais dominantes do Futebol Clube do Porto na sua história. André Vilas-Boas consolidou o seu nome como um dos treinadores mais promissores da época, enquanto jogadores como Falcão e Hulk se tornaram alvos de grandes clubes europeus, dadas as suas prestações de classe mundial. Esta conquista reforçou a reputação do Futebol Clube do Porto como um clube de excelência na Europa, capaz de competir e vencer ao mais alto nível, não apenas no futebol português, mas também internacionalmente. A campanha de 2010-2011 é até hoje lembrada como uma das mais impressionantes da história do futebol moderno, tanto pela qualidade do futebol apresentado, como pela aura de invencibilidade que a equipa transmitiu ao longo de toda a temporada. Alguns anos mais tarde, quis o destino que André Vilas-Boas regressasse à sua cadeira de sonho, não no papel de técnico, mas sim como presidente do Futebol Clube do Porto.
1: André Vilas-Boas celebrates, but Falcao has been the star for Porto this season.
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3: E agora seguimos com o perfil do jogador neste produto 100% palavra.
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0: Dusan Vlahovic, nascido a 28 de janeiro de 2000 em Belgrado, na Sérvia, é um avançado reconhecido pela sua imponência física, capacidade de finalização e presença na área. Iniciou a sua carreira profissional no Partizan de Belgrado, onde chamou a atenção pela sua impressionante capacidade de marcar golos desde cedo. Em 2018, Vlahovic transferiu-se para a Fiorentina, na Série A italiana, onde rapidamente se destacou como um dos jovens talentos mais promissores da Liga. Durante a temporada de 2020-2021, teve uma atuação notável, terminando como o segundo melhor marcador da Série A, o que levou a um aumento significativo no seu perfil e interesse de grandes clubes europeus. No início de 2022, Vlahovic transferiu-se para a Juventus, uma das maiores equipas de Itália. Nesse clube, continuou a demonstrar a sua qualidade, contribuindo com golos e assistências em competições nacionais e internacionais. A sua presença física e habilidade para finalizar em situações complicadas tornaram-no uma peça fundamental no ataque da equipa. Além do sucesso a nível de clubes, Vlahovic também é um jogador importante para a seleção sérvia. Fez a sua estreia internacional em 2019 e tem sido uma presença constante na equipa, ajudando a Sérvia em competições como o Campeonato da Europa e as qualificações para o Campeonato do Mundo. Mais recentemente, Vlahovic continua a ser um dos principais avançados da Juventus e um dos talentos mais promissores do futebol europeu, consolidando a sua reputação como um goleador prolífico e um jogador de classe mundial.
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2: São 9:58.
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5: Vangelis Pavlidis garantiu estar satisfeito no Benfica e considera que a passagem pela Luz foi um dos momentos mais importantes da sua carreira. Destacou a oportunidade de disputar a Liga dos Campeões e competir por títulos. O avançado grego reconheceu que a adaptação ao clube não foi fácil.

0: mas admite que tudo mudou à medida que foi ganhando confiança e intrusamente com os companheiros. Apesar de afirmar que está feliz no Benfica, Pavlidis confessou que pretende continuar a evoluir e admite que no futuro gostaria de competir numa das principais ligas europeias. Ainda assim, garante que o foco está totalmente na equipa encarnada e que para já não pensa em deixar a luz. O Futebol Clube do Porto já partiu para a Inglaterra, onde vai realizar o estágio de pré-temporada no Centro Nacional de Futebol de St. George's Park até ao dia 18 de julho. Francesco Farioli convocou 35 jogadores para esta fase de preparação, numa lista que junta jogadores experientes, reforços e vários jovens da formação que terão a oportunidade de mostrar serviço durante os trabalhos em solo inglês. Os Dragões têm agendado um jogo de preparação frente ao Birmingham City no próximo sábado, num encontro que será disputado à porta fechada antes do regresso da equipa à cidade do Porto. O Sporting realizou mais uma sessão de treino no estágio de pré-temporada em Lagos, com Rui Borges a começar a preparar o encontro de preparação frente ao Celtic, marcado para terça-feira no estádio do Algarve e que tem relato na Gola FM. O treinador leonino continua, no entanto, a lidar com várias limitações no plantel. Bruno Ramos permanece lesionado, enquanto Ivan Fresneda e Nuno Santos realizaram trabalho condicionado. Já João explicou que aceitou o convite do clube famalicense por acreditar no projeto. O treinador destacou a paixão dos adeptos e elogiou a competência da estrutura diretiva e considerou que essa organização tem ficado bem patente no trabalho desenvolvido e nas contratações realizadas para a nova temporada.
1: Dou-te parabéns pelas instalações de excelência que o clube tem neste momento, num nível muito alto. Conheço também o André, trabalhámos juntos na altura no Bilbao e ficámos amigos. Também precisa de elevada competência, basta ver as aquisições que nunca falham, acertam sempre em todas, quase todas, mas uns 90% e no fundo toda a estrutura do clube, esse é um motivo, é o primeiro, talvez o primeiro motivo. O segundo motivo importante, aliás não é por esta ordem, sem dúvida nenhuma é um clube que tem paixão, que tem adeptos, que vibram, que gostam do clube, aliás testemunhas de João Mário, que foi jogador aqui no Famalicão, que é meu adjunto aqui há uns anos, e ele disse-me sempre que o Famalicão é um clube em que as pessoas gostam muito de futebol, gostam muito do jogo, gostam muito do clube. Isto para nós é muito importante também. Se repararmos, se fizermos um historial, tudo o que foi bem feito e muito bem feito teve a ver também com a alma que está dada à volta do clube. Nós não temos receio de nos ligarmos aos adeptos e ligarmos no fundo emocionalmente, de forma a que eles estejam do nosso lado e possam apoiar a equipa. Terceiro ponto importante, porque não dizer, também pelo facto de ter uma equipa de jovens com elevado potencial, que tem muita vontade de jogar, de competir, de vencer e de evoluir, e nós temos sentido confortáveis, no fundo, a fazer evoluir os jogadores e fazer evoluir as equipas e pensamos e temos a certeza que o vamos conseguir aqui também no Famalicão. Por último, meu pai tem demência, infelizmente. Meu pai é de Famalicão, a família do meu pai, portanto metade do meu sangue que corre nas veias é de Famalicão. Nasceu em Brufo, na freguesia de Brufo. Ainda agora temos aqui família, primos do meu pai, os tios já faleceram, mas vários primos. Passei muito tempo na altura da minha infância e da minha adolescência aqui em Famalicão a visitar os tios do meu pai. E também os primos também, que continuam a ser amigos. E fiquei extremamente satisfeito quando tive a oportunidade de dizer ao meu pai, ao pai, e a resposta dele, ao pai, vou treinar o clube da tua terra. E ele, vais para o Famalicão? Sim, vou. Ficou todo contente. Isso para mim é algo que é muito importante no meu íntimo e é algo que eu vou transportar durante toda a época.
0: O Famalicão que dá o pontapé de saída no campeonato no estádio António Coimbra da Mota, diante da equipa do Estoril.
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3: O Rui Costa esta semana disse que este plantel poderia ter sido...
4: Presidente.
3: disse que poderia ter sido precisamente o Bruno Lage a construir este plantel. Eu pergunto se concorda com o Rui Costa. Com o Rui Costa, se...
4: Presidente. Não me leva a mal, mas é Presidente.
3: Pergunto se concorda com o Rui Costa e se esse plantel...
4: Presidente.

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1: Jaime Fariebna recebeu um wildcard para Ebno Estoril Praia, mas juntando-se ao suíço, na Stanislas Wawrinka, no português, se ocupa no 97º lugar do ranking mundial ATP e foi a entrada direta no quadro principal. Fechou no 82º lugar, sabendo ocupado pelo francês Benoît Cabanage. Já na Wawrinka, na atual número 110 do mundo, e antigo vencedor de Grand Slam, sabendo também foi premiado, até porque, aos 41 anos, faz a digressão de despedida do circuito, por isso, no Estoril, o suíço vai discutir o último torneio em terra batida. Nos nomes divulgados, o italiano Luciano Dardelli, número 16, tornou-se no terceiro tenista do top 20, divulgado depois do norueguês Casper Ruud, número 12, vencedor em 2023, e do russo Andrei Rublev, número 13. Destaque também para o italiano Matteo Arnaldi, número 35, recente semifinalista em Roland Garros, para o polaco Hubert, número 47, campeão do Estoril Open em 2024, e para o espanhol Pablo Corrinho Busta, número 71, vencedor em 2017. Anteriormente já tinha sido anunciada na presença do espanhol Alejandro Davidovich Fokina, número 25, e de Nuno Borges, número 53, o melhor português da atualidade. O Estoril Praia regressa neste ano ao calendário do circuito principal depois de ter sido Challenger em 2025, decorrendo entre 18 e 26 de julho.
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0: Olhamos agora nesta emissão para os craques mundiais. Apesar da sua ausência no campo, o legado destes jogadores continua a inspirar novas gerações que procuram também alcançar a mesma grandeza. É para ouvir também aqui na primeira rádio de esporto os craques mundiais com o Hugo Taveira.
3: Eu acho que é um gol sonhado.
4: Diego Armando Maradona é um dos nomes que salta à vista em cada pergunta sobre os melhores jogadores de sempre. El Pibe confunde-se com a história do futebol e foi no Argentinos Júniors que vestiu a sua primeira camisola, iniciando uma carreira que viria a ter contornos de um bom filme dramático. Golos e mais golos conquistaram de imediato a opinião pública argentina, que percebeu instantaneamente que ali poderia estar um diamante transgeracional. E não se enganaram. Maradona marcou uma era ao serviço do seu clube de formação, o suficiente para merecer a chegada ao Boca Juniors, o gigante de La Bombonera, onde se estreou após 116 golos em 5 épocas. O registro inigualável para um médio ofensivo teve continuidade pelos chineses, onde esteve por apenas uma temporada antes de viajar para a Europa. A primeira paragem foi em Barcelona, lugar onde se afirmou após uma campanha desastrosa da Argentina no Mundial de 82. 2 anos na Catalunha valeram-lhe o estatuto de um dos melhores jogadores do mundo, para além de 3 títulos nacionais, embora também tenha

0: começado uma série de episódios extra-campo que deixaram uma mancha no seu percurso enquanto jogador. A dureza dos adversários por Espanha valeu-lhe várias quesilhas com rivais e com a sociedade espanhola, polémicas essas que precipitaram a saída para a Itália. Em Nápoles, no sul subdesenvolvido do país, o astro argentino foi elevado ao estatuto de Deus. Historicamente incapaz de rivalizar com os gigantes do Norte, o Napoli investiu esforços para montar uma equipa competitiva, oferecendo condições para que o seu novo número 10 brilhasse como nunca. 7 temporadas foi o tempo que passou no estádio São Paulo, entretanto rebatizado com o seu nome, muito devido às conquistas de 2 campeonatos italianos, os únicos da história do clube até o ano de 2023. Para além desses feitos, Diego Maradona conduziu o Partenopei à vitória na Taça UEFA de 89, numa altura em que tinha uma alegada relação estreita com a poderosa máfia da cidade. De resto, a vida social de El Pibe ficou conhecida pela ligação às drogas e outros delitos, com histórias intermináveis que ainda hoje são guardadas em cada canto da cidade. Foi também durante o seu tempo no Napoli que o argentino escreveu o capítulo mais bonito da sua carreira, quando em 1986, com a autoproclamada Mão de Deus, levou a sua seleção à conquista do Mundial do México. 5 golos e 5 assistências foram decisivos para o título mais desejado, que culminou com a atribuição do prémio de melhor jogador do mundo à grande estrela da Albiceleste. Diego viria a regressar à Espanha em 1992, vestindo a camisola do Sevilha, antes de voltar ao seu país natal, numa fase descendente da carreira, para se despedir ao serviço do Newell's Old Boys e, claro, do seu Boca Juniors. Não há futebol sem Maradona, nem Maradona sem futebol. O seu pé esquerdo abençoado tornou-se maior que a sua personalidade excêntrica, com amor e ódio a caminharem lado a lado nas opiniões espalhadas por todo o mundo. O seu estilo inconfundível influenciou fornadas inteiras de futebolistas, preservando uma verdadeira religião em volta da sua memória, ainda hoje praticada por milhões de crentes em El Diego.
1: Yo creo que es un gol soñado. Veo que Gilton sale así todo el arco me tapaba. Entonces la amago, la juego cortita y Gilton queda despatarrado y la empuja.
2: Pisa la pelota Maradona, arranca por la derecha el genio del fútbol mundial. Y es el tercer gol tocar para Borussia Dortmund. Genio,
1: y siente una patada de bacho en la derecha.
3: E está agora na hora de trazer mais um gigante adormecido à Gol FM.
0: Fundado a 4 de março de 1945, no rescaldo da Segunda Guerra Mundial, o Estrela Vermelha de Belgrado, ou Crvena Zvezda, em sérvio, rapidamente se consolidou como um dos clubes mais emblemáticos da antiga Jugoslávia e da atual Sérvia. Desde os seus primeiros dias, o clube destacou-se como uma força dominante no futebol jugoslavo, não só devido ao seu desempenho dentro de campo, mas também pelo seu simbolismo e ligação com o espírito nacionalista da Sérvia. Situado em Belgrado, a capital do país, o Estrela Vermelha representa muito mais do que uma simples equipa de futebol. Para os seus adeptos é um símbolo de orgulho, resistência e, acima de tudo, de grandeza. Logo após a sua fundação, o Estrela Vermelha começou a construir um legado de sucesso que o acompanharia ao longo das décadas. O primeiro grande troféu nacional chegou em 1948 com a conquista da Taça da Jugoslávia e o clube rapidamente se estabeleceu como uma potência do campeonato jugoslavo. Ao longo das décadas de 1950 e 1960, o Estrela Vermelha consolidou a sua posição como um dos clubes mais fortes do país, ganhando vários títulos nacionais e criando uma base de adeptos apaixonada e fiel. Este período foi marcado pela rivalidade feroz com o Partizan de Belgrado, outra potência do futebol jugoslavo. Conhecido como o Eterno Derby, este confronto transformou-se num dos jogos mais intensos do futebol europeu, envolvendo paixões que muitas vezes ultrapassavam o desporto. No entanto, foi na década de 1980 que o Estrela Vermelha começou a preparar-se para aquilo que seria o momento mais glorioso da sua história. Sob a liderança de uma geração de jogadores talentosos e com o apoio incondicional dos seus adeptos, o clube construiu uma equipa de classe mundial que atingiria o auge no início dos anos 90. Jogadores como Dragan Stojkovic, Dejan Savicevic, Robert Prozinec e Vladimir Jugovic emergiram como estrelas e a equipa tornou-se conhecida pelo seu estilo de jogo técnico, habilidoso e ofensivo, que cativava tanto os seus adeptos como os críticos do futebol europeu. A grande conquista do Estrela Vermelha chegou na temporada de 1990-1991, quando o clube venceu a Taça dos Clubes Campeões Europeus, o troféu mais prestigiado do futebol de clubes. Numa campanha épica, a equipa de Belgrado derrotou alguns dos gigantes do velho continente, culminando na final disputada a 29 de maio de 1991 no estádio San Nicola, em Bari, na Itália. Frente ao poderoso Olympique de Marselha, o Estrela Vermelha jogou de forma calculista e estratégica, resistindo aos ataques franceses e levando o jogo a uma decisão por penaltis após um empate a zero no tempo regulamentar. Na dramática lotaria das grandes penalidades, o Estrela Vermelha foi mais eficaz, vencendo

0: por 5-3 e garantindo o primeiro título europeu da sua história. Este triunfo fez do clube o primeiro dos Balcãs a conquistar um título europeu, um feito histórico que elevou o nome do emblema ao patamar dos grandes do futebol. Além da Taça dos Campeões Europeus, o Estrela Vermelha conquistou ainda a Taça Intercontinental de 1991, ao derrotar o Colo-Colo do Chile por 3-0 no Japão. Com este título, o clube confirmou o seu estatuto como a melhor equipa do mundo naquele ano, um feito que solidificou o seu lugar entre as maiores potências do futebol global. A equipa de 1991 é até hoje considerada uma das melhores formações da história do futebol jugoslavo e um orgulho eterno para os seus adeptos. Contudo, após este sucesso estrondoso, o clube enfrentaria desafios significativos nos anos que se seguiriam. A desintegração da Jugoslávia e a guerra civil que assolou os Balcãs nos anos 90 tiveram um impacto profundo no futebol da região. O Estrela Vermelha, tal como outros clubes da antiga Jugoslávia, viu-se afetado pelas dificuldades económicas e políticas resultantes do conflito e muitos dos seus melhores jogadores acabaram por se transferir para equipas estrangeiras, enfraquecendo a qualidade competitiva da equipa. A transição para o futebol sérvio após a independência do país não foi fácil e o clube passou por um período de reconstrução. Apesar desses desafios, o Estrela Vermelha continuou a ser uma força dominante no campeonato sérvio, conquistando inúmeros títulos nacionais e mantendo uma forte presença nas competições europeias. Nos anos recentes, o clube tem procurado reviver os seus dias de glória, conseguindo importantes qualificações para a fase de grupos da Liga dos Campeões, onde tem enfrentado algumas das melhores equipas da Europa, demonstrando a resiliência e o incondicional, tornou o Estrela Vermelha um dos clubes mais temidos para qualquer adversário que se atreva a passar pelo túnel para pisar o seu relvado. Em suma, trata-se de um clube com uma história rica e complexa, feita de momentos de glória inigualáveis e desafios profundos. A sua vitória na Taça dos Campeões Europeus em 1991 permanece como o maior feito de um clube dos Balcãs e uma referência de excelência no futebol mundial. Hoje, o Estrela Vermelha continua a ser um símbolo de resistência e paixão, representando não só a cidade de Belgrado, mas também o espírito de um clube que, independentemente das adversidades, mantém vivo o sonho de voltar a dominar o futebol europeu.
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0: Entre 1998 e 2013, o Boca Juniors viveu um dos períodos mais gloriosos da sua história. Sob a liderança do treinador Carlos Bianchi, o clube argentino consolidou-se como uma potência do futebol sul-americano e mundial, alcançando sucessos que se tornaram lendários. Esta fase não foi apenas um capítulo de vitórias, mas uma redefinição de como o clube, que já contava com um legado forte, passou a dominar o cenário internacional com uma equipa imbatível, repleta de grandes talentos e um espírito coletivo exemplar. Carlos Bianchi chegou ao Boca Juniors em 1998 após ter triunfado no Vélez Sarsfield, com quem conquistou a Taça Libertadores. A sua contratação marcou o início de uma transformação no clube. Bianchi trouxe consigo uma mentalidade vencedora e um rigor tático que rapidamente se refletiram no campo. A sua primeira grande conquista veio em 2000 com a vitória na Taça Libertadores. Esse título foi praticamente marcante porque pôs fim a um jejum de 22 anos sem que o clube vencesse a principal competição sul-americana, com a equipa de Bianchi a superar o Palmeiras na final após um empate no agregado e uma emocionante disputa de penaltis que imortalizou a qualidade e o sangue frio do plantel. Uma das grandes forças do Boca Juniors dessa época foi a qualidade dos seus jogadores. Entre eles destacava-se Juan Román Riquelme, o maestro da equipa, cujo talento com a bola e capacidade de decidir jogos o tornaram um dos maiores ídolos da história do clube. Riquelme era o coração da equipa, capaz de controlar o ritmo de jogo e de criar oportunidades de golo com uma visão de jogo fora do comum. Ao seu lado, jogadores como Martín Palermo, um dos melhores avançados da história do Boca, e Óscar Córdoba, o fiável guarda-redes, complementavam uma equipa que parecia imbatível. Entre 1998 e 2013, o Boca conquistou 4 campeonatos argentinos, demonstrando o seu domínio em casa, mas foi nas competições internacionais que a equipa de Bianchi se imortalizou. O Boca Juniors venceu a Taça Libertadores em 2000, 2001 e 2003, confirmando-se como a melhor equipa da América do Sul nesse período. Cada uma dessas conquistas teve a sua própria narrativa heroica, desde as vitórias nos penaltis até às goleadas que mostravam a força ofensiva e defensiva do plantel. A Libertadores de 2001, por exemplo, foi conquistada com mais uma vitória épica nos penaltis, desta vez contra o Cruz Azul do México, após a equipa argentina ter vencido fora de casa na primeira mão. No entanto, o auge internacional do Boca Juniors aconteceu em 2000 e 2003, quando venceram a Taça Intercontinental

0: Continental, a competição que colocava frente a frente o campeão da Libertadores e o campeão da Liga dos Campeões. Em 2000, o Boca enfrentou o Real Madrid, uma equipa repleta de estrelas, e venceu por 2-1 numa exibição memorável de Martin Palermo, que marcou os dois golos da vitória. Este triunfo solidificou o Boca como uma das equipas mais temidas do mundo e deu a Bianchi um estatuto de lenda. Em 2013, a equipa voltou a brilhar, desta vez contra o AC Milan, numa final decidida nos penaltis após um empate a um golo. O Boca mostrou mais uma vez a sua capacidade de lutar até ao fim, levando para a Argentina mais um título mundial. A chave do sucesso dessa equipa residia na sua capacidade de se adaptar a diferentes estilos de jogo e de responder a situações de pressão com uma serenidade incrível. Bianchi era um mestre em explorar o melhor de cada jogador, enquanto mantinha uma estrutura tática disciplinada, mas suficientemente flexível para se ajustar aos adversários. O Boca dessa era não se destacava apenas pelos craques individuais, mas pelo seu jogo coletivo, pela solidez defensiva e, acima de tudo, pelo espírito de sacrifício. Além das vitórias em campo, o Boca Juniors entre 1998 e 2003 representou uma era de renascimento para o clube em termos de prestígio e influência no futebol mundial. O clube tornou-se uma referência de excelência na América do Sul e conseguiu competir de igual para igual com os gigantes europeus. As conquistas internacionais dessa fase permitiram ao Boca exportar a sua marca e a Bombonera, o mítico estádio do clube, tornou-se sinónimo de ambiente infernal para os adversários, um verdadeiro caldeirão onde a pressão dos adeptos parecia aumentar ao nível da equipa. A era Bianchi terminou em 2004, mas o legado deixado por essa equipa continua vivo na memória dos adeptos e no próprio ADN do Boca Juniors. As vitórias e títulos conquistados entre esses anos estabeleceram um novo padrão de sucesso, não só no futebol argentino, mas em todo o continente. Carlos Bianchi, com o seu estilo pragmático e focado no coletivo, conseguiu criar uma equipa que não só vencia, mas também sabia lidar com a pressão e com as expectativas dos seus fãs num dos ambientes mais fervorosos do futebol mundial. Os jogadores desse período, especialmente Riquelme e Palermo, tornaram-se ícones do clube. Palermo, com a sua capacidade de marcar golos decisivos, muitas vezes com golos improváveis e em momentos-chave, e Riquelme, com a sua elegância e genialidade em campo, eram a personificação de uma equipa que sabia controlar os jogos e ditar o ritmo. Ambos, junto com outros protagonistas, como Óscar Córdoba, Hugo Ibarra e Jorge Bermúdez, ajudaram a cimentar o status de lendas no clube, sempre debaixo da liderança serena e inteligente de Bianchi. Essa equipa do Boca Juniors, além dos seus títulos e da glória internacional, representou também a paixão do futebol sul-americano, onde o talento individual se fundia com o trabalho em equipa. O Boca de 98 a 2013 é ainda hoje recordado como um dos esquadrões mais fortes e vitoriosos da história do futebol, sendo uma referência para futuras gerações do clube.
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4: Com muitas ganas, eu acho que desde que começou o Mundial, todo mundo esperava este partido. Tinha muitas ganas de que chegara. Somos, para mim, as duas melhores seleções do Mundial. Mas, bueno, sem nenhum medo, eu acho que se alguém pode

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1: 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A versatilidade é uma marca dos melhores, que podem jogar em várias posições e adaptar-se a diferentes sistemas de jogo. É o perfil do jogador que destacamos agora na primeira Rádio Desporto.
2: Perfil do jogador. Rodri Hernández, nascido a 22 de junho de 1996 em Madrid, em Espanha, é um médio defensivo conhecido pela sua capacidade de recuperar bolas e distribuir jogo. Iniciou a sua carreira no Atlético Madrid, onde começou a sua formação juvenil antes de se destacar na equipa B. A sua performance chamou a atenção da primeira equipa do Atlético, onde fez a sua estreia em 2015. Já em 2018, Rodri transferiu-se para o Villarreal, onde se destacou na La Liga pela sua habilidade em controlar o meio-campo e a sua leitura de jogo. A sua excelente temporada no Villarreal levou-o ao Manchester City em 2019 e por aí tornou-se uma peça fundamental no esquema tático do treinador Pep Guardiola, contribuindo para a conquista de vários títulos, incluindo a Premier League e a Liga dos Campeões em 2023. Além da sua carreira em clubes, Rodri também representa a seleção espanhola. Fez a sua estreia internacional em 2018 e tem sido uma presença constante no meio-campo de La Roja, ajudando a equipa em competições internacionais e qualificações. Em 2024 foi uma das principais figuras que conquistou o Euro 2024 na Alemanha sob o comando de Luís de la Fuente.
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1: Agora nesta emissão seguimos com os craques da Liga Portuguesa, aqueles que mais se destacaram. O talento desses craques imortalizou-os, mas a vida pós-carreira nem sempre é fácil e alguns enfrentam também desafios em manter a mesma relevância. É para ouvirmos também aqui nestas emissões da primeira Rádio Desporto esses craques que mais se destacaram na Liga Portuguesa.
2: Mário Jardel, conhecido por Super Mário, é um dos maiores avançados que o futebol mundial já viu. Nascido em Fortaleza, no Brasil, no dia 18 de setembro de 1973, Jardel começou a sua carreira no Grêmio, onde rapidamente demonstrou as suas habilidades de goleador. Com uma combinação de instinto apurado e presença física imponente, o avançado destacou-se como um dos mais temíveis cabeceadores do futebol. A sua capacidade de se posicionar e finalizar, especialmente de cabeça, tornava-o uma ameaça constante para as defesas adversárias. Após se destacar no Grêmio, ajudando o clube a conquistar a Taça Libertadores em 1995, Jardel chamou a atenção dos clubes europeus. O Futebol Clube do Porto foi o destino escolhido e foi em Portugal que o brasileiro se afirmou definitivamente como uma lenda do futebol. Entre 1996 e 2000, Jardel foi simplesmente imparável na Liga Portuguesa. Vestindo a camisola dos Dragões, o avançado conquistou 4 campeonatos nacionais e foi o melhor marcador da Liga em todas as épocas em que jogou, algo notável. As suas estatísticas impressionantes falam por si. Em 125 jogos pelo Porto, marcou 130 golos, uma média que o coloca entre os maiores artilheiros de sempre do clube. Jardel venceu também a Bota de Ouro em 1999 como o melhor marcador da Europa, um feito que cimentou ainda mais o seu estatuto. O sucesso no Porto levou Jardel a uma transferência para o Galatasaray, onde continuou a brilhar. Na Turquia, o Super Mario ajudou o clube a vencer a Supertaça Europeia em 2000 ao marcar 2 golos frente ao Real Madrid. A sua passagem pelo futebol turco foi curta, mas marcante, antes de regressar a Portugal, desta vez para o Sporting. No clube de Alvalade, Jardel voltou a mostrar o seu fardo goleador e na época de 2001-2002 levou os Leões à conquista do título nacional, sendo decisivo com 42 golos em 30 jogos. Mais uma vez venceu a Bota de Ouro, tornando-se um dos poucos jogadores a vencer este prémio em 2 ocasiões. Apesar do sucesso em 2 das maiores equipas portuguesas, a carreira de Jardel não foi isenta de dificuldades. Depois do Sporting, a sua trajetória começou a perder o fulgor e problemas pessoais e lesões afetaram o seu rendimento, pelo que o avançado passou por vários clubes sem conseguir repetir o impacto deles. A sua capacidade única de marcar golos em qualquer tipo de situação, com uma técnica apurada no cabeceamento e um instinto quase infalível dentro da área, fizeram dele uma lenda viva. Jardel conquistou ao longo da sua carreira a admiração de adeptos de todo o mundo e o seu nome estará para sempre associado a uma das épocas mais dominantes de um ponta de lança na história do futebol moderno. Além dos números impressionantes, Jardel ficará também na memória como um jogador carismático que fazia do seu estilo aparentemente simples uma fórmula devastadora para qualquer defesa. O Futebol Clube do Porto e no Sporting, em particular, o seu nome é sinónimo de golos e de títulos, sendo uma referência incontornável na história do futebol português.

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1: São 10 da manhã e 31 minutos.
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2: Vangelis Pavlidis garantiu estar satisfeito no Benfica e considera que a passagem pela Luz foi um dos momentos mais importantes da sua carreira. Destacou a oportunidade de disputar a Liga dos Campeões e competir por títulos. O avançado grego reconheceu que a adaptação ao clube não foi fácil, mas admite que tudo mudou à medida que foi ganhando confiança e intrusamento com os companheiros. Apesar de afirmar que está feliz no Benfica, Pavlidis confessou que pretende continuar a evoluir e admite que no futuro gostaria de competir numa das principais ligas europeias. Ainda assim, garante que o foco está totalmente na equipa encarnada e que para já não pensa em deixar a Luz. O Futebol Clube do Porto já partiu para a Inglaterra, onde vai realizar o estágio de pré-temporada no Centro Nacional de Futebol de St. George's Park até ao dia 18 de julho. Francesco Farioli convocou 35 jogadores para esta fase de preparação, numa lista que junta jogadores experientes, reforços e vários jovens da formação que terão a oportunidade de mostrar serviço durante os trabalhos em solo inglês. Os Dragões têm agendado um jogo de preparação frente ao Birmingham City no próximo sábado, num encontro que será disputado à porta fechada antes do regresso da equipa à cidade do Porto. O Sporting realizou mais uma sessão de treino no estágio de pré-temporada em Lagos, com Rui Borja a começar a preparar o encontro de preparação frente ao Celtic, marcado para terça-feira no estádio do Algarve e que tem relato na Gol FM. O treinador leonino continua, no entanto, a lidar com várias limitações no plantel. Bruno Ramos permanece lesionado, enquanto Ivan Fresneda e Nuno Santos realizaram trabalho condicionado. Já João Simões prossegue o plano de recuperação e continua entregue ao departamento médico. A ausência dos internacionais que participaram no Mundial 2026 também condiciona as opções de Rui Borges, sobretudo no eixo defensivo, onde Eduardo Quaresma é para já o único central da equipa principal disponível. Carlos Carvalhal foi apresentado como técnico do Famalicão e explicou que aceitou o convite do clube famalicense por acreditar no projeto. O treinador destacou a paixão dos adeptos, elogiou a competência da estrutura diretiva e considerou que essa organização tem ficado bem patente no trabalho desenvolvido e nas contratações realizadas para a nova temporada.
3: Dou-lhe parabéns pelas instalações de excelência que o clube tem neste momento, num nível muito alto. Conheço também o André, trabalhamos juntos na altura no Bilbao e ficámos amigos. Também pessoa de elevada competência, basta ver as aquisições que nunca falham, acertam sempre em todas, quase todas, mas uns 90% e no fundo toda a estrutura do clube. Esse é um motivo, talvez o primeiro motivo. O segundo motivo importante, aliás não é por esta ordem, sem dúvida nenhuma é um clube que tem paixão, que tem adeptos que vibram, que gostam do clube. Aliás, testemunhas de João Mário, que foi jogador aqui no Famalicão, que é meu adjunto aqui há uns anos, e ele disse-me sempre que o Famalicão é um clube em que as pessoas gostam muito de futebol, gostam muito do jogo, gostam muito do clube. Isto para nós é muito importante também. Se repararmos, se fizermos um historial, tudo o que foi bem feito e muito bem feito teve a ver também com a alma que cada à volta do clube. Nós não temos receio de nos ligarmos aos adeptos e ligarmos no fundo emocionalmente, de forma a que eles estejam do nosso lado e possam apoiar a equipa. Meu pai tem demência, infelizmente. Meu pai é de Famalicão, a família do meu pai. Portanto, metade do meu sangue que corre nas veias é de Famalicão, nasceu em Brufo, na freguesia de Brufo. Ainda agora temos

0: família, primos do meu pai, os tios já faleceram, mas vários primos. Passei muito tempo na altura, pai, vou treinar o clube da tua terra. E ele, vais para a formalidade? Sim, vou. Ficou todo contente. Isso para mim é algo que me, muito importante no meu íntimo, e é algo que vou transportar durante toda a época.
1: O Famalicão que dá o pontapé de saída no campeonato no estádio António Coimbra da Mota, diante da equipa do Estoril.
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12: Está na altura dos craques mundiais. Muitos destes ícones do futebol mantêm-se ligados ao desporto, seja como comentadores, treinadores ou embaixadores de clubes e marcas. Outros, inclusive, já não estão entre nós. Mas fazemos questão de os recordar aqui na primeira Rádio Desporto.
13: Pelé, nascido Edson Arantes do Nascimento em 1940 em Três Corações, no estado de Minas Gerais, é amplamente considerado o maior jogador de futebol de todos os tempos. Criado numa família humilde, começou desde cedo a demonstrar o seu talento para o desporto, jogando nas ruas com bolas feitas de meias e trapos. O futebol era uma paixão que o acompanhava desde pequeno, algo que não passou despercebido ao pai, Dondinho, ele próprio um jogador de futebol, que incentivou o filho a perseguir o sonho de ser atleta profissional. Aos 15 anos, Pelé assinou pelo Santos Futebol Clube, iniciando ali uma carreira que marcaria para sempre a história do Desporto Rei. Estreou-se pela equipa principal em 1956 e rapidamente começou a chamar a atenção de todo o Brasil com a sua habilidade técnica, velocidade e faro pelo golo. Com apenas 16 anos, já era o melhor marcador da Liga Brasileira, demonstrando que o seu talento transcenderia fronteiras. Mas foi em 1958, com apenas 17 anos, que Pelé se apresentou ao mundo ao ser uma das estrelas da seleção brasileira que venceu o Mundial de Futebol, na Suécia. O jovem prodígio marcou 6 golos na competição, incluindo 2 na final contra a Suécia, e tornou-se desde então um ícone global. Ao longo de uma carreira de quase 2 décadas, Pelé tornou-se sinónimo de sucesso. Com o Santos, clube onde jogou até 1974, conquistou múltiplos títulos, incluindo 2 da Taça dos Libertadores e 2 taças intercontinentais, estabelecendo a equipa como uma das mais dominantes do mundo na época. Além disso, Pelé ajudou o Santos a vencer inúmeros campeonatos brasileiros e a ganhar prestígio internacional, sendo o clube mais temido da América do Sul e um dos mais respeitados no cenário mundial. Mas não foi só no Santos que Pelé deixou a sua marca indelével. Na seleção canarinha, conquistou 3 campeonatos do mundo em 1958, 1962 e 1970, um feito inigualável até aos dias de hoje. Na edição de 70, no México, Pelé brilhou novamente ao liderar uma das seleções mais talentosas de todos os tempos, sendo eleito o melhor jogador do torneio. Foi a consagração do rei do futebol, que aos 29 anos já era considerado um mito. Ao todo, Pelé disputou 4 mundiais, tornando-se o único jogador na história a vencer o torneio em 3 ocasiões. Além disso, destacou-se também pela sua versatilidade em campo, porque para além de ser um goleador nato, com um total de 1.283 golos em 1.366 jogos, era um jogador completo que podia atuar em várias posições ofensivas graças à sua inteligência tática, visão de jogo e habilidade em criar oportunidades para os companheiros de equipa. Com um físico impressionante, Pelé era capaz de superar adversários com dribles curtos,

0: e rápidos, ao mesmo tempo que exibia uma capacidade nomeado o atleta do século pelo Comitê Olímpico Internacional e pela FIFA. O legado de Pelé vai muito além dos títulos e dos golos. Transformou o futebol num espetáculo mundial, encantando gerações com o seu talento e carisma, sendo que a história, marcada por conquistas inigualáveis, faz dele uma lenda imortal do desporto cuja influência perdurará para sempre no futebol e na cultura popular. Pelé é e sempre será o rei do futebol.
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2: Vamos lá olhar agora para mais um gigante adormecido aqui na primeira rádio de desporto.
0: O Hamburger Sportwagen, ou Hamburgo na língua portuguesa, é um dos maiores gigantes adormecidos do futebol mundial. Fundado em 1887, o emblema da cidade hanseática, com o mesmo nome, é descendente do antigo Sport Clube Germania, equipa que acabou por fundir-se com o Hamburger FC e com o Falke Eppendorf. Conhecido também por HSV, o clube foi se tornando uma potência regional nos primeiros anos de existência. Devido ao crescimento nas competições do norte da Alemanha, a equipa foi-se começando a destacar também nas provas nacionais, alcançando o primeiro título de campeão nacional na longínqua temporada de 1923. Nesse ano, venceram a final do campeonato por 3-0 sobre o Union Oberschenowaida, juntando-lhe mais um título em 1928, dessa vez frente ao Victoria Köln. Durante o Terceiro Reich, que coincidiu com a Segunda Guerra Mundial, o clube perdeu alguma força a nível nacional, conquistando acima de tudo vários troféus regionais. Situado na zona de ocupação britânica após o fim do conflito, foi aí que o Hamburgo tentou reerguer-se, somando dois campeonatos locais, embora tenha tardado até 1960 para voltar a tornar-se dominador ao nível nacional. Foi nesse mesmo ano que se tornou campeão alemão pela terceira vez, vencendo o Colónia na final, para além de se ter estreado na Taça dos Clubes Campeões Europeus. A campanha inaugural terminou apenas nas meias-finais, onde caiu aos pés do Barcelona, lançando os dados para uma década que viria a trazer a sua primeira Taça da Alemanha, 3 anos mais tarde conquistada sobre o Borussia Dortmund. Os feitos alcançados até então valeram ao clube o convite da Federação Alemã para participar na primeira Bundesliga, disputada na época seguinte, em que o seu avançado, Uwe Seeler, se sagrou o melhor marcador com 30 golos. Os anos 70 foram ainda mais risonhos para os Die Rothosen, agraciados pelas conquistas de mais uma Taça da Alemanha em 1976 e de uma Taça das Taças em 1977. Após eliminar o Atlético Madrid nas meias-finais, um resultado de 2-0 frente ao Anderlecht em Amsterdão deu o primeiro título europeu ao Hamburgo. Aproveitando o entusiasmo com os resultados recentes, a equipa germânica assegurou, 2 anos mais tarde, o primeiro de 3 campeonatos da Bundesliga em 4 temporadas. Esse foi, sem dúvida, o momento mais glorioso da história do HSV, que chegou inclusive à final da Taça dos Clubes Campeões Europeus, perdida para o Nottingham Forest em 1980, no estádio Santiago Bernabéu. No início dos anos 80, a equipa era uma das maiores potências continentais, estatuto que se confirmou com a maior conquista registada em 1983, quando levantou o troféu de campeão de Europa em Atenas. A vitória frente à Juventus por 1-0 foi conseguida com o golo de Félix Magath, um dos maiores nomes da história do clube, que eternizou o Hamburgo na elite restrita de emblemas que subiram ao trono europeu. Na década não terminaria sem mais um título da Taça da Alemanha em 1986, o último antes de um período mais pobre na chegada à virada do século. O regresso à Liga dos Campeões aconteceu em 2000-2001, assim como em 2006-2007, ainda assim sem conseguir ultrapassar a fase de grupos. A equipa ainda lutou pelo título alemão em 2006, perdendo-o para o Bayern de Munique, porém a partir daí não mais conseguiu ser competitivo dessa forma, entrando numa espiral decrescente até ao ponto mais negro da sua existência. Em 2018, o clube acabou despromovido ao segundo escalão pela primeira vez, de onde não saiu até ao momento, apesar das várias tentativas de subida de divisão. Uma história curiosa acerca desse momento é que no Volksparkstadion, casa do emblema hanseático, estava colocado um relógio que contava o tempo exato da equipa na Bundesliga, exibido de forma orgulhosa por ser o único conjunto que participou em todas as edições desde a sua formação. Agora, o relógio foi removido do recinto, deixando no seu lugar as coordenadas da localização do mesmo. Com um percurso riquíssimo no futebol da Alemanha, o Hamburgo protagoniza um dos derbys mais apaixonantes do país, com o St. Pauli, outra equipa da cidade. A rivalidade com o Werder Bremen é também assinalável, com as equipas que ficam a 100 km de distância a formarem o conhecido Nordderby, ou Clássico do Norte. Durante muitos anos, os confrontos com o Bayern de Munique foram vistos como um conflito entre o norte e o sul do país, embora atualmente essa animosidade tenha esfriado por motivos competitivos.

0: tempos. A viver uma das fases mais discretas desde a formação há 137 anos, o dinossauro, como é conhecido no seu país, é um dos gigantes adormecidos com maior contribuição para o futebol germânico e continental.
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2: A invencibilidade de algumas equipas em ligas nacionais ou europeias permanece como uma marca histórica, imortalizando os seus nomes nos livros do futebol. Está na altura de mais um grande feito histórico aqui na Golo FM.
0: A conquista da Taça UEFA pelo Futebol Clube do Porto em 2013 é um marco histórico não só para o clube, mas também para o futebol português. Sob a liderança de José Mourinho, o Porto viveu uma temporada memorável, culminando com a vitória na final em Sevilha, 21 de maio de 2003, frente ao Celtic de Glasgow. Esse triunfo foi o prenúncio de uma era de ouro para os Dragões e colocou Mourinho no mapa do futebol mundial como um dos melhores treinadores da sua geração. A caminhada do Porto até à final foi notável, começando com uma fase de grupos sólida e consistentes prestações nas eliminatórias. A equipa portista despachou adversários de renome, como o Panathinaikos, o Lan e a Lazio, que então contava com várias estrelas do futebol europeu. O estilo de jogo do Futebol Clube do Porto, caracterizado por uma defesa sólida e um ataque dinâmico e eficiente, rapidamente chamou a atenção. Jogadores como Deco, Ricardo Carvalho, Maniche e Derlei assumiram papéis fulcrais na equipa e tornaram-se figuras essenciais para o sucesso dos Dragões. Na final, disputada no Estádio Olímpico de Sevilha, o Futebol Clube do Porto enfrentou um Celtic aguerrido, liderado por Martin O'Neill e com um dos avançados mais temidos da época, Henrik Larsson. O jogo foi intenso e cheio de emoções, como se esperava numa final europeia. O Futebol Clube do Porto abriu o marcador aos 32 minutos, com um gol de Derlei, mas a resposta do Celtic não demorou, com Larsson a empatar o jogo logo no início da segunda parte. Deco, o maestro da equipa portista, conduzia as jogadas ofensivas com maestria e foi dos seus pés que surgiu a jogada que resultaria no segundo golo, apontado por Dmitry Alenichev aos 54 minutos. Contudo, o Celtic voltou a igualar, novamente por intermédio de Larsson, mostrando uma resiliência impressionante. O empate a dois golos levou o jogo para prolongamento e foi aí que os Dragões demonstraram a sua força mental e a superioridade técnica. Derlei, que já tinha marcado na primeira parte, voltou a brilhar ao fazer o 3-2 aos 115 minutos, no momento que viria a selar a primeira vitória do Futebol Clube do Porto numa competição europeia desde a Taça dos Clubes Campeões Europeus em 1987. Além dos heróis em campo, José Mourinho foi uma das figuras da conquista. A sua capacidade de leitura de jogo e de motivação dos jogadores foi crucial para o sucesso da equipa. Ao longo da temporada, Mourinho demonstrou ser um mestre tático, sabendo adaptar a equipa conforme o adversário e explorando ao máximo as qualidades individuais dos seus jogadores. Para muitos, esta vitória foi apenas o início do que se seguiria na época seguinte, quando o Porto se consagraria campeão europeu na Liga dos Campeões de 2004. A vitória do Futebol Clube do Porto na Taça UEFA de 2003 foi vista como um triunfo histórico para o futebol português. Não só reforçou o estatuto do clube como uma potência europeia, como também elevou a figura de Mourinho, que seria cobiçado por grandes emblemas europeus. Além disso, o desempenho de jogadores como Deco, que ganhou o prémio de melhor jogador em campo na final, colocou-os na mira dos maiores clubes do continente. Deco, em particular, seria transferido para o Barcelona um ano mais tarde, onde continuaria a sua carreira de sucesso. Este título marcou o início de uma era de hegemonia do Futebol Clube do Porto, tanto a nível interno como europeu. Após a conquista da Taça UEFA, o clube dominaria o futebol português nos anos seguintes e continuaria a brilhar no cenário internacional. O triunfo em Sevilha não só significou a primeira vitória do Futebol Clube do Porto na Taça UEFA, mas também uma mudança no paradigma do futebol português, mostrando que era possível competir e vencer ao mais alto nível na Europa. Esta campanha gloriosa não será apenas recordada pelos adeptos dos Dragões, mas por todos os que apreciam o futebol. A forma como a equipa construiu o seu caminho até ao troféu, enfrentando adversários complicados e mantendo sempre um nível elevado de rendimento, foi um exemplo claro de como a equipa bem estruturada e liderada pode alcançar o sucesso. Esta conquista continua a ser celebrada como uma das maiores noites do futebol português e a Taça UEFA de 2013 é uma peça importante no legado do Futebol Clube do Porto, presente também no Museu do Estádio do Dragão.
3: A solicitar Marco Ferreira, Douglas, Derlei a ficar com a bola, pode marcar!
4: E vai ser gol! Derlei!
3: O árbitro eslovaco acaba agora o jogo, o Porto é vencedor da Taça UEFA 2003.
4: Mourinho e a taça nas mãos de Jorge Costa
3: e também Vítor Bahia.
5: E as imagens finais são de alegria, azul e branca.
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2: E a resposta dele, rapaz, vou treinar o jogador pela TEF. Ele, acho que arrumou bem. Sim, vou. Ficou todo contente. E isso para mim é algo que é muito importante no meu íntimo e é algo que vou transportar durante toda a época.
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4: São 10h53.
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7: Fiel. O jogador ideal sabe equilibrar disciplina e criatividade, sendo imprevisível nos momentos decisivos. É para ouvir também todos os dias, aqui na Primeira Rádio Desporto, o perfil do jogador.
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9: Julian Brandt, nascido a 2 de maio de 1996 em Bremen, na Alemanha, é um médio ofensivo conhecido pela sua criatividade, visão de jogo e capacidade de driblar adversários. Iniciou a sua carreira no Werder Bremen, mas foi no Bayer Leverkusen que ganhou reconhecimento como um jovem talento promissor. Brandt fez a sua estreia profissional pelo Leverkusen em 2014 e rapidamente se destacou pela sua habilidade técnica e versatilidade ofensiva. A sua capacidade de criar oportunidades e marcar golos levou a uma série de boas performances que chamaram a atenção de clubes maiores. Em 2019, Brandt transferiu-se para o Borussia Dortmund, onde continuou a mostrar a sua qualidade em campo. No Dortmund, tornou-se uma peça importante na equipa, oferecendo assistências, golos e contribuindo para o ataque com a sua visão de jogo e técnica refinada. A sua capacidade de atuar tanto no centro do meio-campo como nas alas, deu ao Dortmund uma flexibilidade tática adicional. Além do sucesso a nível de clubes, Brandt é também um membro regular da seleção alemã. Fez a sua estreia internacional em 2016 e tem sido convocado para competições importantes, como o Campeonato da Europa e do Mundo, trazendo a sua criatividade e dinamismo para o meio-campo da seleção. Nas últimas temporadas, manteve-se uma figura-chave na equipa do Dortmund, destacando-se pela sua habilidade de influenciar jogos e desempenhar um papel vital no esquema ofensivo da equipa. A sua contínua evolução e impacto em campo reforçam a sua reputação como uma das principais figuras da Bundesliga.
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7: Os seus prémios, troféus, são apenas uma pequena amostra do impacto que tiveram com o seu legado a ultrapassar as fronteiras do desporto. Está na altura de trazermos mais um craque da Liga Portuguesa aqui à primeira rádio de desporto.
9: Rui Barros, nascido em Lordelo, Paredes, em 1965, é uma das figuras mais queridas e emblemáticas do futebol português, conhecido pelo seu talento e pela impressionante agilidade, apesar da baixa estatura de 1,59m, que lhe valeu o apelido de Formiga Atómica. Começou a carreira no Paços de Ferreira e no Covilhã, mas foi no Futebol Clube do Porto que encontrou o seu grande impulso. Chegou ao clube em 1987, depois de ter impressionado com a sua técnica e velocidade em campo. Em pouco tempo conquistou a confiança de Tomislav Ivic e destacou-se como um dos motores do meio-campo portista. A temporada de estreia de Rui Barros nos Dragões foi notável. Em 1987-88, o médio ofensivo marcou 12 golos no campeonato e rapidamente chamou a atenção de clubes internacionais. O seu estilo de jogo enérgico e incansável tornou-o indispensável na equipa e o seu impacto foi tão forte que no final da época assinou com a Juventus. Em Turim, Rui Barros conquistou de imediato o coração dos adeptos italianos. Logo na primeira temporada, ajudou a equipa a vencer a Taça de Itália e a Taça UEFA em 1990, marcando golos decisivos e mostrando uma capacidade

0: Dada única de romper defesas adversárias. Depois da passagem pela Juve, o médio continuou a sua carreira em clubes de topo, incluindo o Mónaco e o Olympique de Marselha. Apesar de não possuir a estatura física de muitos dos seus adversários, Rui Barros compensava com uma técnica apurada e uma leitura de jogo excepcional. Em França, continuou a mostrar o seu valor, mantendo a sua posição de destaque e reafirmando-se como um dos jogadores portugueses mais talentosos da sua geração. Em 1994, regressou ao Futebol Clube do Porto, onde contribuiu para o domínio do clube no cenário nacional, ajudando a equipa a conquistar múltiplos títulos, incluindo campeonatos e taças. Ao longo da sua carreira, Rui Barros representou Portugal com orgulho e dedicação, sendo chamado à seleção nacional em várias ocasiões, onde deixou a sua marca com exibições cheias de garra e técnica. Após pendurar as chuteiras, permaneceu ligado ao seu Futebol Clube do Porto, assumindo papéis de treinador adjunto e interino, sempre com o espírito de lealdade ao clube que marcou a sua vida. Hoje, Rui Barros é lembrado como um dos jogadores mais icónicos e queridos dos Dragões, símbolo de determinação e talento cuja carreira inspirou e continua a inspirar gerações de adeptos e jovens jogadores.
1: Este é o primeiro golo do Sporting do Porto, Rui Barros. Continua a sexta bola e atirou a golo! Golo do Sporting do Porto, 4 minutos e 3 segundos de jogo.
2: O ritmo era muito rápido, pronto, há um lance logo a 5 minutos de jogo, em que corri quase meio campo, saí guarda-redes, consegui driblar, depois aparece uma defesa, quase caí naquele lance, mas pronto, consegui fazer o golo, que foi importante para mim, principalmente para o clube.
3: Barros, i pallonetti sono la sua specialità. Ma come fa, come si muove la gamba di Barros nel pallonetto? Me la fa vedere, com'è il movimento?
4: No, tanto dipende da fare così, come di lato è la stessa.
3: Nel gol come l'ha messa?
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6: São 10 da manhã e 59 minutos.
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7: De disputar a Liga dos Campeões e competir por títulos. O avançado grego reconheceu que a adaptação ao clube não foi fácil, mas admite que tudo mudou à medida que foi ganhando confiança e intrusamente com os companheiros. Apesar de afirmar que está feliz no Benfica, Pavlidis confessou que pretende continuar a evoluir e admite que no futuro gostaria de competir numa das principais ligas europeias. Ainda assim, garante que o foco está totalmente na equipa encarnada e que para já não pensa em deixar a luz. O futebol O Clube do Porto já partiu para a Inglaterra, onde vai realizar o estágio de pré-temporada no Centro Nacional de Futebol de St. George's Park até ao dia 18 de julho. Francesco Farioli convocou 35 jogadores para esta fase de preparação, numa lista que junta jogadores experientes, reforços e vários jovens da formação que terão a oportunidade de mostrar serviço durante os trabalhos em solo inglês. Os Dragões têm agendado um jogo de preparação frente ao Birmingham City no próximo sábado, num encontro que será disputado à porta fechada antes do regresso da equipa à cidade do Porto.

0: frente ao Birmingham City no próximo sábado, num encontro que será disputado à porta fechada antes do regresso da equipa à cidade do Porto. E continua entregue ao departamento médico. A ausência dos internacionais que participaram no Mundial 2026 também condiciona as opções de Rui Borges, sobretudo no eixo defensivo, onde Eduardo Quaresma é para já o único central da equipa principal disponível. Carlos Carvalhal foi apresentado como técnico do Famalicão e explicou que aceitou o convite do clube famalicense por acreditar no projeto. O treinador destacou a paixão dos adeptos, elogiou a competência da estrutura diretiva e considerou que essa organização tem ficado bem patente no trabalho desenvolvido e nas contratações realizadas para a nova temporada.
1: Dou-te parabéns pelas instalações de excelência que o clube tem neste momento, num nível muito alto. Conheço também o André, trabalhámos juntos na altura no Bilbao e ficámos amigos. Também precisa de elevada competência, basta ver as aquisições que nunca falham, acertam sempre em todas. Quase todas, mas 90% e tal. E no fundo toda a estrutura do clube, esse é um motivo, é o primeiro, talvez o primeiro motivo. O segundo motivo importante, aliás não é por esta ordem, sem dúvida nenhuma é um clube que tem paixão, que tem adeptos que vibram, que gostam do clube. Aliás, testemunhas de João Mário, que foi jogador aqui no Famalicão, que é meu adjunto aqui há uns anos, e ele disse-me sempre que o Famalicão é um clube em que as pessoas gostam muito de futebol, gostam muito do jogo, gostam muito do clube. Isto para nós é muito importante também. Se repararmos, se fizermos um historial, tudo o que foi bem feito e muito bem feito teve a ver também com a alma que está dada à volta do clube. Nós não temos receio de nos ligarmos aos adeptos e ligarmos no fundo emocionalmente, de forma a que eles estejam do nosso lado e possam apoiar a equipa. Terceiro ponto importante, porque não dizer, também pelo facto de ter uma equipa de jovens com elevado potencial, que tem muita vontade de jogar, de competir, de vencer e de evoluir, e nós temos sentido confortáveis, no fundo, a fazer evoluir os jogadores e fazer evoluir as equipas e pensamos e temos a certeza que o vamos conseguir aqui também no Famalicão. Por último, meu pai tem demência, infelizmente. Meu pai é de Famalicão, a família do meu pai, portanto metade do meu sangue que corre nas veias é de Famalicão. Nasceu em Brufo, na freguesia de Brufo. Ainda agora temos aqui família, primos do meu pai, os tios já faleceram, mas vários primos. Passei muito tempo na altura da minha infância e da minha adolescência aqui em Famalicão a visitar os tios do meu pai. E também os primos também, que continuam a ser amigos. E fiquei extremamente satisfeito quando tive a oportunidade de dizer ao meu pai, e a resposta dele, pai, vou treinar o clube da tua terra. E ele, vais para o Famalicão? Sim, vou. Ficou todo contente. Isso para mim é algo que...
0: Da equipa do Estoril.
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meter o meu dedo, mas tenho que meter o meu dedo muito ao de leve, muito ao de leve. Não posso mudar, não posso radicalizar, não posso meter os dedos todos. Tem que ser com calma.

0: Seguimos agora nesta emissão com os craques mundiais.
1: Andriy Shevchenko, ou simplesmente Sheva, é uma das maiores lendas do futebol mundial. Nascido a 29 de setembro de 1976 em Dvirkishnia, na Ucrânia, Shevchenko destacou-se desde cedo como um talento raro. Iniciou a sua carreira no Dinamo de Kiev, onde rapidamente impressionou pelo seu poderio físico, velocidade e capacidade de finalização, características que o tornariam um dos melhores avançados da sua geração. Foi sob a orientação do lendário treinador Valery Lobanovsky que Shevchenko desenvolveu a sua técnica apurada e instinto de matador. Nos anos 90, o Dinamo de Kiev era uma das principais potências do futebol da Europa de Leste e Shevchenko desempenhou um papel fundamental na equipa, ajudando-a a dominar o campeonato ucraniano e a ter presenças marcantes nas competições europeias. Na Liga dos Campeões de 1997-98, Sheva ganhou projeção internacional ao marcar um hat-trick frente ao Barcelona no Camp Nou, numa vitória por 4-0 que espantou o mundo do futebol. Esta exibição cativou os olhares dos grandes clubes europeus, mas foi o AC Milan que garantiria a sua contratação, impressionando com nomes como Rui Costa e Kaká, ajudando o AC Milan a reconquistar o estatuto de potência europeia. Com a camisola rossonera, conquistou a Liga dos Campeões em 2003, quando o Milan venceu a Juventus na final, nas grandes penalidades. Shevchenko marcou o penalti decisivo e levou o clube de volta ao topo do futebol europeu. Entre os títulos que conquistou no Milan, destacam-se ainda um Scudetto em 2004, uma Supertaça italiana e uma Supertaça europeia. No entanto, foi o seu desempenho individual que marcou uma era no futebol europeu. Em 2004, Shevchenko venceu a tão cobiçada Bola de Ouro, sendo coroado o melhor jogador da Europa, um feito que colocou definitivamente o seu nome entre os grandes do futebol. Ao longo das suas 7 temporadas nos rossoneri, Shevchenko marcou 175 golos em 322 jogos, tornando-se o segundo melhor marcador da história do clube, apenas atrás do sueco Gunnar Nordahl. Em 2006, Shevchenko trocou o Milan pelo Chelsea, numa das transferências mais caras da história do futebol à época. No entanto, a sua passagem por Londres foi marcada por lesões e dificuldades de adaptação ao estilo de jogo mais físico e intenso da Premier League, e apesar de momentos de brilho, Shevchenko nunca conseguiu replicar o sucesso que tivera em Itália e após duas temporadas regressou ao Milan por empréstimo, mas os anos dourados já estavam para trás. Eventualmente voltou ao Dinamo de Kiev, onde jogou até ao final da sua carreira em 2012, fechando o ciclo no clube que o viu nascer para o futebol. A nível de seleções, Shevchenko foi a grande figura da Ucrânia durante quase duas décadas. O ponto alto da sua carreira internacional foi a qualificação da Ucrânia para o Mundial de 2006, a primeira vez que o país conseguiu tal feito desde a sua independência. Shevchenko, como capitão e líder, conduziu a equipa até aos quartos de final da competição, onde foram eliminados pela Itália. A sua contribuição para o futebol ucraniano vai muito além dos golos que marcou. Sheva continua a ser um símbolo nacional, sendo visto como o embaixador do futebol ucraniano no mundo. Após pendurar as botas, Shevchenko seguiu uma carreira como treinador, tendo assumido o comando da seleção ucraniana em 2016. Sob a sua liderança, a Ucrânia alcançou um feito notável no Euro 2020, chegando pela primeira vez aos quartos de final do torneio. Shevchenko provou que a sua visão de jogo não se limitava a ser um dos melhores avançados de sempre, mas também um estratega competente fora das quatro linhas. Com uma carreira recheada de títulos, golos e momentos históricos, Andriy Shevchenko é sem dúvida um dos jogadores mais icónicos do futebol mundial. O seu legado no AC Milan e na seleção ucraniana permanecerá por muito tempo e o seu nome estará sempre associado à excelência, classe e capacidade de superação, tanto dentro como fora dos relvados.

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1: E agora seguimos com os gigantes adormecidos neste produto 100% palavra.
2: O IFK Gotemburgo, fundado em 1904, é um dos clubes mais bem-sucedidos e tradicionais da Suécia. Com sede em Gotemburgo, a equipa faz parte da elite do futebol.

0: futebol sueco e possui uma rica história de conquistas, tanto no plano doméstico como no internacional. Nos primeiros anos, o Gotemburgo rapidamente se destacou no futebol do país. Em 1908, apenas 4 anos após a sua fundação, o clube conquistou o seu primeiro título da Svenska Mästerskapet, o título do campeonato sueco da época. Ao longo das décadas seguintes, o clube continuou a ser uma força dominante, conquistando vários títulos nacionais e consolidando-se como uma referência no futebol do país. A década de 1980 é considerada a era de ouro do IFK Gotemburgo. Durante esse período, o clube alcançou um feito que o catapultou para o cenário internacional, a conquista da Taça UEFA. Em 1982, sob o comando do treinador Sven-Göran Eriksson, o Gotemburgo surpreendeu a Europa ao vencer a competição, derrotando o poderoso Hamburgo na final com um agregado de 4-0. 5 anos depois, em 1987, o Gotemburgo voltou a brilhar na Taça UEFA, conquistando novamente o troféu. Desta vez, a equipa sueca venceu o Dundee United, da Escócia, na final, com um resultado global de 2-1. Esta dupla conquista internacional, somada ao sucesso doméstico, fez com que o clube se tornasse uma referência no futebol europeu durante a década de 1980. Além do sucesso nas competições europeias, o Gotemburgo manteve a sua hegemonia no futebol sueco ao longo dos anos. Com mais de 18 títulos da Allsvenskan, o clube é um dos maiores vencedores do campeonato do país. Entre 1990 e 1996, o Gotemburgo venceu o campeonato por 6 vezes, reforçando o seu estatuto como uma das equipas mais dominantes do futebol da Escandinávia, e durante esse período o clube também participou em várias edições da Liga dos Campeões, alcançando os quartos de final em 1995. Apesar do seu sucesso histórico, o Gotemburgo enfrentou dificuldades nas décadas seguintes, com uma crise financeira e uma queda de rendimento desportivo. Contudo, conseguiu reerguer-se e em 2007 voltou a conquistar o campeonato sueco, pondo fim a um jejum de 11 anos sem títulos. Nos últimos anos, o Gotemburgo tem lutado para retomar o seu lugar entre as melhores equipas da Suécia, mas o seu legado de conquistas e a sua tradição continuam a fazer do clube um dos maiores do futebol. O Gotemburgo é o único clube sueco a ter conquistado 2 taças UEFA, um feito que o coloca entre os grandes clubes europeus. A sua capacidade de competir de igual para igual com equipas das principais ligas europeias, especialmente durante a década de 80, faz do clube um dos nomes mais respeitados do futebol sueco e escandinavo.
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0: A temporada de 1963-64 ficou marcada como um dos momentos mais icónicos da história do Sporting Clube de Portugal. O clube leonino, já uma referência no panorama desportivo nacional, alcançou uma glória inédita ao vencer a Taça dos Vencedores das Taças, conhecida como Taça das Taças, um dos mais prestigiados troféus europeus da época. O Sporting tornou-se assim o primeiro clube português a conquistar esta competição internacional, consolidando o seu nome no futebol europeu. A caminhada dos Leões na competição não foi fácil e esteve repleta de desafios. Tudo começou na primeira

competição internacional, consolidando o seu nome no futebol europeu. A caminhada dos Leões na competição não foi fácil e esteve repleta de desafios. Tudo começou na primeira das competições europeias, ao golear a equipa inglesa por 5-0 em Lisboa, numa exibição memorável que ficou para sempre na memória dos adeptos leoninos. O jogo foi uma demonstração do espírito ofensivo de uma equipa liderada pelo avançado João Moraes e pelo lendário Fernando Mendes, que foram fundamentais ao longo de toda a campanha. Após esta façanha, os Leões continuaram a sua caminhada rumo à final, eliminando o Lyon nas meias-finais. A equipa francesa apresentou alguma resistência, mas a formação lusa conseguiu ultrapassar os franceses com uma vitória confortável por 2-1 no total das duas mãos, carimbando assim o passaporte para a grande final. O palco estava montado para um dos momentos mais altos da história do clube. A final da Taça das Taças de 1964 teve um desfecho dramático e incomum. O Sporting defrontou o MTK Budapeste, uma equipa húngara de grande qualidade, num confronto que viria a ter dois atos. O primeiro jogo, realizado no estádio Eisel, em Bruxelas, terminou empatado a 3 após prolongamento, forçando um jogo de desempate. Esse segundo embate foi realizado no mesmo estádio, 4 dias depois, e é aí que surge o herói improvável da história, João Moraes. Aos 19 minutos, o jogador leonino marcou o famoso canto direto, um golo olímpico marcado diretamente de pontapé de canto, que garantiu ao Sporting uma vitória por 1-0 e o título de campeão. Este feito foi recebido com enorme euforia em Portugal, colocando o Sporting no mapa do futebol europeu e elevando a moral do clube numa época em que o futebol português começava a dar os primeiros passos no cenário internacional. O triunfo na Taça das Taças foi um marco histórico não só para o Sporting,

1964, continua a ser uma das primeiras conquistas mais importantes do palmarés do Sporting. Este título reforçou o estatuto internacional do clube e abriu portas para futuras participações em competições europeias. Foi um triunfo que simbolizou o espírito combativo do Sporting Clube de Portugal, a sua capacidade de superação e a força do coletivo. Na história do futebol europeu, o nome do Sporting ficou assim gravado com letras douradas.

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1: E seguimos agora nesta emissão com o perfil do jogador.
2: 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Erling Haaland destaca-se como um dos avançados mais dominantes do futebol atual, com uma combinação rara de potência física e uma habilidade impressionante para finalizar. Com 1,94m de altura, alia a sua imponente presença física à agilidade, algo incomum para jogadores com a sua estatura. A sua capacidade de explosão é um dos traços mais marcantes, fazendo dele uma ameaça constante em transições rápidas e jogadas de contra-ataque, onde utiliza a sua velocidade para desmarcar-se dos defensores com facilidade. Taticamente, Haaland é extremamente eficaz em explorar o espaço entre os centrais, utilizando a sua leitura de jogo para se posicionar de forma ideal na área. O seu movimento sem bola é inteligente e calculado, muitas vezes temporizando as suas corridas para evitar estarem fora de jogo, e surge também no momento exato para finalizar com uma precisão clínica. Seja com o pé direito, esquerdo ou de cabeça, Haaland revela uma versatilidade incomum, o que o torna um dos avançados mais completos da sua geração. No contexto de equipas que jogam em transição, o jogador norueguês é praticamente imparável devido à sua velocidade e força. Porém, mesmo em equipas que preferem manter a posse de bola e enfrentar blocos baixos, o norueguês consegue ser decisivo ao jogar como referência no ataque, segurando a bola e atraindo defesas, o que cria espaço para os seus colegas de equipa. Esta capacidade de se adaptar a diferentes estilos de jogo mostra uma maturidade tática que vai muito além da sua tenra idade. Além disso, o Haaland é também eficaz na pressão alta, utilizando a sua força física para pressionar os defesas adversários e forçar erros, algo que o torna útil não só nas ações ofensivas, mas também na recuperação da posse de bola. Apesar de ser mais conhecido pelos seus golos, a sua ética de trabalho e a intensidade em campo mostram que é um jogador que contribui em várias fases do jogo. Com uma taxa de finalização impressionante e uma mentalidade focada em marcar golos em cada oportunidade, Haaland já se afirmou como uma das principais referências do futebol moderno, sendo sem dúvida um dos avançados mais difíceis de ser neutralizado das defesas adversárias.
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1: E seguimos agora nesta emissão com mais um craque da Liga Portuguesa.
2: Óscar Cardoso, mais conhecido como Taquara, é um dos maiores goleadores da história recente do futebol sul-americano e europeu. Nascido a 20 de maio de 1983 em Juan Eulogio Estigarribia, no Paraguai, Cardoso começou a sua carreira futebolística no modesto clube 3 de Fevereiro, onde rapidamente se destacou pelo seu instinto goleador e capacidade física. Com 1,93m de altura e uma presença imponente na área, o avançado tinha todas as características para ser um sucesso como ponta de lança e rapidamente chamou a atenção de clubes maiores no seu país. A ascensão de Cardoso ao cenário internacional começou verdadeiramente em 2006, quando foi contratado pelo Newell's Old Boys da Argentina. No clube de Rosário, Cardoso tornou-se rapidamente uma referência ofensiva, marcando 21 golos em 33 jogos, um registro impressionante que despertou o interesse de clubes europeus. Foi então que em 2007, o Benfica, à procura de um avançado com capacidade para resolver jogos, apostou 9 milhões de euros na contratação do paraguaio, um valor elevado na época, mas que viria a ser amplamente justificado pelos feitos que se seguiriam. Cardoso chegou ao Benfica com grande expectativa e não demorou a justificar o investimento. Na sua primeira época, marcou 22 golos em todas as competições, destacando-se pelo seu potente pé esquerdo, capaz de remates fulminantes de qualquer zona do campo. O paraguaio rapidamente ganhou o carinho dos adeptos benfiquistas, que o apelidaram de Taquara, uma referência à sua estatura e à sua capacidade de desferir remates potentes, tal como uma lança. Com a sua presença na área, Cardoso trouxe ao Benfica uma nova dimensão ofensiva. No entanto, foi na época de 2009-2010 que Óscar Cardoso viu o seu auge ao serviço do clube encarnado. Sob o comando de Jorge Jesus, o Benfica conquistou o título de campeão nacional e Cardoso sagrou-se o melhor marcador da Primeira Liga com 26 golos, números que reforçaram o seu estatuto como um dos mais letais avançados da Europa. Além disso, contribuiu para a vitória na Taça da Liga, demonstrando ser decisivo nos momentos mais importantes da época. A sua parceria com jogadores como Angel Di Maria e Pablo Aimar foi fundamental para o sucesso ofensivo da equipa e Cardoso tornou-se o goleador de referência no Clube da Luz. Nas competições europeias, também foi protagonista, destacando-se pela sua capacidade de marcar em momentos decisivos. Em 2013, durante a campanha que levou o Benfica à final da Liga Europa, o avançado paraguaio marcou 2 golos na vitória sobre o Fenerbahçe nas meias finais, carimbando o passaporte do clube encarnado para a final contra o Chelsea. Embora o Benfica não tenha conseguido vencer o troféu, Cardoso deixou uma marca indelével, terminando como o melhor marcador da competição com 7 golos. Ao longo das suas 7 temporadas no Benfica, estabeleceu-se como uma lenda do clube, marcando o total de 172 golos em 293 jogos, o que o coloca entre os melhores goleadores da história do clube e o melhor não nascido em Portugal. O seu pé esquerdo era temido por defesas e guarda-redes e a sua capacidade de converter livres diretos e grandes penalidades tornou uma arma letal em qualquer situação de bola parada. Além dos 2 campeonatos nacionais conquistados, venceu também 5 taças da Liga e 1 taça de Portugal, sendo uma peça fundamental em todas estas conquistas. Em 2014, após uma longa e bem-sucedida carreira no Benfica, Cardoso transferiu-se para o Trabzonspor, da Turquia, onde continuou a mostrar a sua veia goleadora. Apesar de já não estar no seu auge físico, Cardoso manteve uma impressionante média de golos, marcando 25 em 66 jogos durante as 2 épocas em que representou o clube turco. A sua experiência e faro pelo golo ainda o tornavam um avançado respeitado, tanto no campeonato como nas competições europeias. Após a sua passagem pela Turquia, Cardoso ainda regressou à América do Sul, onde jogou pelo Libertad no Paraguai, consolidando-se como um ícone no futebol do seu país. A sua longevidade como jogador de topo e a consistência ao longo de uma carreira recheada de golos tornaram-no uma referência para várias gerações. Além disso, foi também um nome habitual na seleção paraguaia, tendo representado o seu país em várias edições da Copa América e nas eliminatórias para os mundiais,

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3: Ficamos a 3 minutos das 11h30.
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3: E seguimos agora nesta emissão com mais um craque mundial.
6: Johan Cruyff não foi apenas um dos maiores jogadores da história do futebol, mas também uma das mentes mais revolucionárias que o desporto já conheceu. Nascido a 25 de abril de 1947, em Amsterdão, Cruyff cresceu num ambiente que respirava futebol e foi ainda muito jovem que começou a desenvolver a sua ligação ao Ajax, o clube que o viu nascer e onde deixaria uma marca inapagável. Desde cedo, o jogador revelou uma visão de jogo e uma técnica acima da média, características que o tornariam uma lenda não só nos Países Baixos, mas em todo o mundo. A ascensão de Cruyff no Ajax foi meteórica. Com apenas 17 anos, estreou-se pela equipa principal em 1964 e na década que seguiu foi o grande maestro da equipa que revolucionou o futebol europeu. Sob a liderança do visionário treinador Rinus Michels, Cruyff foi a principal peça de uma equipa que implementou o futebol total, um sistema de jogo fluido em que os jogadores trocavam de posições constantemente, confundindo os adversários. Este estilo de jogo inovador levou o Ajax ao domínio do futebol europeu nos inícios dos anos 70, com a conquista de 3 taças dos clubes campeões europeus consecutivas em 1971, 72 e 73. Durante este período, Cruyff foi reconhecido como o melhor jogador da Europa, vencendo por 3 vezes a Bola de Ouro. A sua habilidade única para ler o jogo, a sua rapidez de pensamento e a sua capacidade de executar passes milimétricos tornaram-no um jogador completo. Mas o que diferenciava verdadeiramente era a sua inteligência futebolística. Cruyff jogava com uma compreensão do jogo que poucos possuíam, o que lhe permitia antecipar movimentos e criar espaços onde parecia não haver nenhum. Não era apenas um jogador, mas um estratega dentro do campo. Em 1973, deu um dos passos mais importantes da sua carreira ao transferir-se para o Barcelona. A sua chegada ao clube catalão mudou para sempre o destino da equipa. Numa época em que o Barcelona estava longe dos seus dias de glória, Cruyff trouxe uma nova mentalidade vencedora. Em 1970, dominava a Espanha, na época, reforçando a sua ligação emocional com a Catalunha. Na seleção dos Países Baixos, Cruyff também deixou uma marca indelével e a sua participação no Mundial de 74 foi memorável, levando a equipa até à final, onde perderam para a Alemanha Ocidental. No entanto, o desempenho da seleção neerlandesa durante esse torneio, com Cruyff como principal figura, tornou-se icónico. O futebol total encantou o mundo e, apesar da derrota, os Países Baixos ficaram para a história como uma das equipas mais inovadoras de sempre. O famoso Cruyff Turn, um drible inventado por ele, tornou-se um símbolo da sua genialidade e criatividade em campo. Após deixar o Barcelona em 1978, o Cruyff passou por algumas experiências fora da Europa, jogando nos Estados Unidos, onde continuou a encantar os adeptos, desta vez na North American Soccer League. Posteriormente, regressou à Europa, onde teve passagens por clubes como o Levante e o Ajax, clube que voltou a representar, ajudando a equipa a vencer mais 2 campeonatos neerlandeses, antes de terminar a carreira no Feyenoord em 1984, com a conquista de uma surpreendente dobradinha. Esta conquista foi particularmente marcante, pois mostrou que mesmo no fim da sua carreira, Cruyff ainda era capaz de fazer

diferença em campo. Após o fim da sua carreira como jogador, iniciou uma das carreiras de treinador mais influentes de sempre. De volta ao Ajax e mais tarde no Barcelona, Cruyff levou as suas ideias inovadoras para o banco, implementando um estilo de jogo ofensivo e de posse de bola que seria a base de sucesso do clube catalão nas décadas seguintes. O Dream Team de Cruyff nos Blaugrana conquistou 4 campeonatos espanhóis consecutivos e venceu a sua primeira Taça dos Clubes Campeões Europeus em 1992.

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1: São 11 da manhã e 32 minutos.
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2: Vangelis Pavlidis garantiu estar satisfeito no Benfica e considera que a passagem pela Luz foi um dos momentos mais importantes da sua carreira. Destacou a oportunidade de disputar a Liga dos Campeões e competir por títulos. O avançado grego reconheceu que a adaptação ao clube não foi fácil, mas admite que tudo mudou à medida que foi ganhando confiança e entrosamento com os companheiros. Apesar de afirmar que está feliz no Benfica, Pavlidis confessou que pretende continuar a evoluir e admite que no futuro gostaria de competir numa das principais ligas europeias. Ainda assim, garante que o foco está totalmente na equipa encarnada e que para já não pensa em deixar a Luz. O Futebol Clube do Porto já partiu para a Inglaterra, onde vai realizar o estágio de pré-temporada no Centro Nacional de Futebol de St. George's Park até ao dia 18 de julho. Francesco Farioli convocou 35 jogadores para esta fase de preparação, numa lista que junta jogadores experientes, reforços e vários jovens da formação que terão a oportunidade de mostrar serviço durante os trabalhos em solo inglês. Os Dragões têm agendado um jogo de preparação frente ao Birmingham City no próximo sábado, num encontro que será disputado à porta fechada antes do regresso da equipa à cidade do Porto. O Sporting realizou mais uma sessão de treino no estágio de pré-temporada em Lagos, com Rui Borges a começar a preparar o encontro de preparação frente ao Celtic, marcado para terça-feira no estádio do Algarve e que tem relato na Gol FM. O treinador leonino continua, no entanto, a lidar com várias limitações no plantel. Bruno Ramos permanece lesionado, enquanto Ivan Fresneda e Nuno Santos realizaram trabalho condicionado. Já João Simões prossegue o plano de recuperação e continua entregue ao departamento médico. A ausência dos internacionais que participaram no Mundial 2026 também condiciona as opções de Rui Borges, sobretudo no eixo defensivo, onde Eduardo Quaresma é para já o único central da equipa principal disponível. Carlos Carvalhal foi apresentado como técnico do Famalicão e explicou que aceitou o convite do clube famalicense por acreditar no projeto. O treinador destacou a paixão dos adeptos, elogiou a competência da estrutura diretiva e considerou que essa organização tem ficado bem patente no trabalho desenvolvido e nas contratações realizadas para a nova temporada.
3: Dou-te parabéns pelas instalações de excelência que o clube tem neste momento, num nível muito alto. Conheço também o André, trabalhámos juntos na altura no Bilbao e ficámos amigos. Também pessoa de elevada competência, basta ver as aquisições que nunca falham, acertam sempre em todas, quase todas, mas 90 e tal por cento. E no fundo toda a estrutura do clube, esse é um motivo, é o primeiro, talvez o primeiro motivo. O segundo motivo importante, aliás não é por esta ordem, sem dúvida nenhuma é um clube, dá a volta do clube, nós não temos receio nenhum de nos ligarmos aos adeptos e ligarmos no fundo emocionalmente, de forma a que eles estejam do nosso lado e possam apoiar a equipa. Terceiro ponto importante, porque não dizer, também pelo facto de ter uma equipa de jovens com elevado potencial, que tem muita vontade de jogar, de competir, de

0: crescer e de evoluir, e nós termos sentido confortáveis, no fundo, a fazer evoluir os jogadores, a fazer evoluir as equipas e pensamos e temos a certeza que o vamos conseguir aqui também no fora de campo. Por último, meu pai tem demência, infelizmente. Meu pai é de Famalicão, a família do meu pai, portanto metade do meu sangue que corre nas veias é de Famalicão, nasceu em Brufo, na freguesia de Brufo. Ainda agora temos aqui família, primos do meu pai, primos também, que continuam a ser amigos, e fiquei extremamente satisfeito quando tive a oportunidade de dizer ao meu pai, e a resposta dele, pai, vou treinar o clube da tua terra, e ele, vais para Famalicão, sim, vou, ficou todo contente, e isso para mim é algo que é muito importante no meu íntimo, e é algo que eu vou transportar durante toda a época.
1: O Famalicão que dá o pontapé de saída no campeonato no estádio António Coimbra da Mota, diante da equipa do Estoril.
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8: A história do futebol europeu está repleta de equipas que brilharam intensamente, mas que hoje enfrentam dificuldades para recuperar a antiga glória. 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
9: O Steaua de Bucareste, um dos clubes mais icónicos da Roménia, tem uma história rica e marcada por grandes feitos no futebol europeu. Fundado a 7 de junho de 1947 como ASA Bucareste, o clube nasceu vinculado ao exército romeno, refletindo a forte ligação entre o desporto e o regime militar da época. Inicialmente, a equipa disputava competições nacionais com algum sucesso, mas foi em 1961 que o clube adotou o nome pelo qual ficaria famoso, Steaua, que significa estrela em romeno, e começou a cimentar a sua identidade vitoriosa. Nas décadas seguintes, o Steaua tornou-se uma força dominante no futebol romeno, mas foi nos anos 80 que o clube atingiu o apogeu da sua glória. Durante esse período, sob o comando do carismático treinador Emerich Janay, a equipa conquistou uma série de títulos nacionais e internacionais que catapultaram o clube para o estatuto de gigante europeu. O ponto culminante da sua história aconteceu na temporada de 1985-86, quando o Steaua surpreendeu o mundo do futebol ao conquistar a Taça dos Clubes Campeões Europeus, o equivalente à atual Liga dos Campeões. A caminhada histórica na competição europeia começou de forma modesta, mas à medida que o Steaua superava adversários poderosos, a confiança e o espírito de luta da equipa tornaram-se evidentes. A grande final, disputada a 7 de maio de 1986, no estádio Ramon Sánchez Pizjuán, em Sevilha, colocou o Steaua frente ao poderoso Barcelona, favorito claro à vitória. Num jogo tenso e de poucas oportunidades, o empate a zero manteve-se durante os 120 minutos de jogo, levando a decisão para as grandes penalidades. Foi então que a figura do guarda-redes Helmut do Kadam emergiu de forma heroica. Numa das exibições mais memoráveis de sempre em finais europeias, do Kadam defendeu 4 penaltis consecutivos, um feito inédito e ainda hoje lembrado com espanto pelos amantes do futebol. O Steaua venceu por 2-0 nas penalidades, tornando-se o primeiro clube da Europa de Leste a erguer o

mais prestigiado troféu do futebol europeu. Esta conquista, além de colocar o clube nos anéis da história, representou um momento de enorme orgulho para a Roménia, então sob o regime comunista de Nicolae Ceaușescu. Após a vitória na Taça dos Campeões, o Steaua de Bucareste consolidou-se como uma das potências do futebol europeu. O clube voltou a brilhar em 1987, quando venceu a Supertaça Europeia ao derrotar o poderoso Dinamo de Kiev por 1-0. Este período de ouro do Steaua, que se estendeu até 1989, ficou marcado pela presença de jogadores lendários como Marios Lacatos, um dos mais carismáticos avançados do futebol romeno, e ainda Victor Piturca, um avançado letal. Estes e outros craques faziam parte do chamado Esquadrão Imortal, uma equipa que dominava tanto a nível interno como nas competições internacionais. A equipa chegou ainda à outra final da Taça dos Campeões em 1989, mas foi derrotada pelo AC Milan, numa das melhores equipas da época. No plano doméstico, o Steaua continuou a acumular títulos. Durante a década de 1980, venceu várias edições da Divisia A, o Campeonato Romeno e Taças Nacionais. A hegemonia do clube era incontestável e o domínio no futebol romeno refletia a força de uma equipa que contava com uma geração de ouro dos jogadores. No entanto, a transição política e social na Roménia, com a queda do regime comunista em 1989, trouxe desafios para o Steaua. A separação do clube em relação ao exército em 2003 resultou em disputas legais, principalmente em torno do uso do nome e do emblema do clube. A equipa foi então renomeada para FCSB em 2017, após um processo judicial, mas apesar dessas complicações, o Steaua mantém-se como um dos clubes mais populares e vitoriosos da Roménia. A vitória na Taça dos Campeões de 1986 permanece o ponto alto da história do clube e um dos momentos mais gloriosos do futebol europeu. Até hoje, o Steaua de Bucareste é lembrado como o primeiro clube da Europa de Leste a conquistar este título, numa altura em que o futebol mundial era dominado pelas potências ocidentais. A resiliência e capacidade de superação demonstradas naquela época ainda ecoam entre os apaixonados pelo futebol.

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2: A Juventus de 1980 a 1986 foi uma equipa histórica que dominou tanto a nível nacional como internacional, estabelecendo-se como uma das maiores forças do futebol europeu. Sob a liderança do carismático treinador Giovanni Trapattoni, a Vecchia Signora viveu um período de ouro, combinando uma base sólida de jogadores italianos, muitos deles campeões do mundo, com contratações internacionais da classe mundial. Este esquadrão marcou uma era e é lembrado pela sua capacidade de vencer em várias frentes, estabelecendo uma identidade tática e competitiva e inigualável. Na Série A, a Juventus construiu a sua reputação com um futebol eficaz e defensivamente sólido. Entre 1980 e 1986, a equipa conquistou 4 títulos italianos, dominando o futebol do país com um plantel repleto de estrelas como Gaetano Scirea, António Cabrini, Claudio Gentile e o prolífico goleador Paolo Rossi, herói do Mundial de 1982. Estes jogadores formaram a espinha dorsal de uma seleção italiana que conquistou o Mundial nesse ano, aumentando ainda mais o prestígio da Juventus durante esse período. O estilo da equipa, com uma defesa sólida e um meio-campo trabalhador, fazia dela um adversário temível, especialmente em competições de longo prazo, como a Série A. Além do poderio defensivo, o clube contava com a criatividade de Michel Platini, talvez o jogador mais emblemático desta era. O francês chegou a Turim em 1982 e rapidamente se transformou no maestro da equipa. Platini venceu por 3 vezes consecutivas a Bola de Ouro em 83, 84 e 85, algo inédito até então, e foi o melhor marcador da Série A em 3 temporadas consecutivas. A sua visão de jogo, precisão nos passes e habilidade em bolas paradas faziam dele o cérebro da equipa, sendo essencial nas conquistas domésticas e internacionais. No cenário europeu, a Juventus também brilhou intensamente. Em 1984, a equipa de Trapattoni venceu a Taça das Taças, superando o Futebol Clube do Porto na final com uma vitória por 2-1. Esta foi uma conquista importante, pois permitiu à Juventus afirmar-se como uma equipa capaz de competir no mais alto nível internacional, algo que seria ainda mais consolidado no ano seguinte. A temporada de 1984-85 culminou na maior conquista da história da Juventus até então, a Taça dos Clubes Campeões Europeus. Após vários anos de tentativas frustradas, a Vecchia Signora finalmente ergueu o troféu mais prestigiante do futebol de clubes ao derrotar o Liverpool na final de Eisel, em Bruxelas, por 1-0. O jogo, marcado pela tragédia que resultou na morte de 39 adeptos, ficou ensombrado pelos acontecimentos fora do campo, mas em termos desportivos,

0: ovos, Platini marcou o golo decisivo de grande penalidade, coroando a Juventus como campeã da Europa. Esta vitória foi o culminar de anos de consistência e qualidade, confirmando o estatuto da Juventus como uma das maiores equipas na década de 1980. Outro feito notável desta geração foi a conquista da Taça Intercontinental em 1985, que consagrou a Juventus como campeã mundial de clubes. Numa final disputada em Tóquio contra o Argentinos Júniors, a Juve venceu nos penaltis após um empate a 2, com Platini novamente a ser decisivo, consolidando o seu legado como um dos maiores jogadores da história do clube. No total, entre 1980 e 1986, a Juventus venceu tudo o que havia para vencer, incluindo a Série A, a Taça de Itália, a Taça das Taças, a Supertaça Europeia, a Taça dos Clubes Campeões Europeus e a Taça Intercontinental. Foi o primeiro clube europeu a conquistar os três principais troféus continentais, afirmando-se como uma das equipas mais completas e bem-sucedidas da história do futebol. O esquadrão imortal de 1980 a 1986 não era apenas feito de nomes lendários, mas de uma filosofia vencedora que Trapattoni implementou com maestria. Com uma combinação de defesa intransponível, meio-campo criativo e um ataque letal, a Juve definiu o que significa ser uma equipa campeã, deixando um legado que ainda ecoa no futebol mundial.
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0: Federico Di Marco, nascido a 10 de novembro de 1997 em Milão, na Itália, é um lateral esquerdo conhecido pela sua velocidade, habilidades ofensivas e versatilidade. Iniciou a sua formação no Inter, onde fez a sua estreia profissional em 2016. Apesar de começar a carreira no clube do coração, Di Marco teve várias cedências por empréstimo para ganhar experiência. Passou por equipas como o Empoli e o Parma, onde se destacou pela sua capacidade de cruzamento e dinamismo. No Parma jogou uma temporada importante, ajudando o clube a alcançar a estabilidade na Série A. Já em 2019 regressou ao Inter de Milão, onde começou a estabelecer-se como um jogador fundamental. Di Marco tornou-se uma peça-chave no esquema do treinador Simone Inzaghi, destacando-se pela sua capacidade de atacar pelas alas e de contribuir com assistências e golos. A sua habilidade para jogar tanto como lateral como como ala permitiu-lhe ser uma adição valiosa para o Inter, que conquistou o campeonato italiano em 2020-2021 e ainda em 2023-2024. Nos últimos anos, continuou a ser uma presença importante na equipa, demonstrando consistência e contribuindo para as campanhas do Inter em várias competições. Além do seu sucesso a nível de clubes, Di Marco também começou a representar a seleção italiana, fazendo a sua estreia em 2021. A sua versatilidade e a qualidade do seu jogo foram amplamente reconhecidas, consolidando-o como um dos elementos da espinha dorsal da squadra azzurra.
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0: Liedson da Silva Muniz, ou simplesmente Liedson, deixou uma marca indelével no futebol português, especialmente no Sporting Clube de Portugal, clube que representou durante grande parte da sua carreira europeia. Nascido a 17 de dezembro de 1977 em Cairo, no Brasil, o avançado começou tarde a sua trajetória no futebol profissional. Após passar por diversos trabalhos fora do desporto, incluindo o de empacotador, ingressou nas divisões inferiores.

Jogadores do futebol brasileiro, onde chamou a atenção pela sua capacidade de finalização e mobilidade. A primeira grande oportunidade surgiu em 2002, quando foi contratado pelo Flamengo. No entanto, o verdadeiro salto na carreira aconteceu com a transferência para o Corinthians, onde as suas atuações despertaram o interesse do futebol europeu. Foi o Sporting Clube de Portugal que em 2003 decidiu apostar no avançado de 25 anos, que rapidamente se tornaria um ícone do clube. Na sua chegada a Portugal, Edson enfrentava o desafio de adaptar-se a um novo futebol com uma dinâmica distinta daquela do Brasil. No entanto, a sua adaptação foi rápida e notável. Edson destacou-se de imediato pelo seu faro para o golo e pela agilidade, características que lhe valeram o apelido de Levezinho.

Rápida e notável, Liedson destacou-se de imediato pelo seu faro para o golo e pela agilidade, características que lhe valeram o apelido de Levezinho. A sinalizador, Liedson era um jogador que se destacava pela entrega em campo. A sua capacidade de pressionar os defesas adversários e de estar no lugar certo à hora certa faziam dele um avançado completo, capaz de mudar o rumo de um jogo a qualquer momento. Ao longo da sua passagem pelo Sporting, o Levezinho colecionou momentos inesquecíveis. Um dos seus maiores feitos foi o desempenho em clássicos, especialmente contra o Benfica, rival histórico dos Leões. Liedson ganhou a reputação de Carrasco dos Encarnados, tendo marcado 15 golos em 22 encontros contra o Benfica, número que o eternizou na memória dos adeptos sportinguistas e gerou um misto de respeito e temor nos rivais. A sua importância para o Sporting foi evidente nos títulos conquistados durante a sua estadia. Embora a tão desejada Primeira Liga tenha escapado, Liedson ajudou o clube a conquistar duas taças de Portugal em 2006-2007 e 2007-2008 e duas supertaças Cândido de Oliveira em 2007 e 2008 também. Além disso, foi peça-chave na caminhada do Sporting até à final da Taça UEFA de 2005, onde os Leões acabaram por ser derrotados pelo CSKA de Moscovo num jogo disputado em Alvalade. O sucesso e popularidade de Liedson em Portugal foram de tal forma notórios que em 2009 o jogador foi naturalizado português e passou a representar a seleção nacional. Com a camisola de Portugal, disputou 15 partidas e marcou 4 golos, incluindo um importante tento contra a Dinamarca nas eliminatórias para o Mundial de 2010. Liedson foi convocado para o torneio realizado na África do Sul, onde ajudou Portugal a atingir os oitavos de final. Apesar do seu peso histórico no Sporting, Liedson despediu-se do clube em 2011, regressando ao Brasil para representar o Corinthians, onde ainda venceu o Campeonato Brasileiro e a Taça Libertadores. Mesmo com o regresso à sua terra natal, o carinho e o respeito que os adeptos do Sporting lhe dedicam mantiveram-se inalterados, fazendo de Liedson uma das figuras mais queridas do clube de Alvalade. No início de 2013, regressou a Portugal.

0: tudo começou na minha volta pro Corinthians, 2011, né? Na seleção portuguesa, eu tive a honra, o privilégio de disputar a Copa do Mundo e ter representado essa camisa com muito orgulho, muito carinho, ter feito um gol na Copa do Mundo contra a Coreia do Norte em 2010. Então, marcou muito.
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2: Franz Beckenbauer, nascido em Munique a 11 de setembro de 1945, é uma lenda incontestável do futebol. A sua carreira, tanto a nível de clubes como internacional, fez dele um dos maiores jogadores da história. Começou a sua trajetória no Bayern de Munique, onde se destacou rapidamente pela sua elegância e habilidade. Beckenbauer fez a sua estreia na equipa principal do Bayern em 1964 e rapidamente se estabeleceu como uma figura central. Sob a sua liderança, o Bayern conquistou 3 títulos da Bundesliga em 69, 72 e 73 e 3 taças dos clubes campeões europeus em 1974, 75 e 76. A posição de líbero que Beckenbauer redefiniu permitiu-lhe não apenas atuar na defesa, mas também contribuir ofensivamente. A sua visão de jogo e a habilidade em avançar com bola mudaram a forma como a posição era jogada. Foi ainda premiado com o Ballon d'Or, ou o melhor jogador da Europa, em 1972 e 76, refletindo o seu impacto no futebol europeu. Na seleção da Alemanha Ocidental, Beckenbauer também deixou a sua marca. Foi o capitão de equipa que venceu o Campeonato do Mundo em 1974 e na final realizada no Estádio Allianz. Lá continuou a influenciar o futebol, ajudando a promover o desporto nos Estados Unidos. Com sua presença, o Cosmos conquistou o campeonato em 1977 e 78 e a sua estadia acabou por ser crucial para popularizar o futebol no país, oferecendo uma nova visibilidade à modalidade. Após a sua aposentadoria como jogador, Beckenbauer continuou a deixar a sua marca como treinador. Em 1990, levou a seleção da Alemanha Ocidental à vitória no Campeonato do Mundo da Itália, tornando-se no único a ganhar o Mundial, tanto como jogador quanto como treinador. Sob a sua liderança, a Alemanha derrotou a Argentina por 1-0 na final, com um golo de penalti de Andreas Brehme. Beckenbauer também teve um papel significativo na administração do futebol. Em 2006, foi um dos principais organizadores do Campeonato do Mundo da Alemanha, ajudando a garantir o sucesso do torneio. A sua influência estendeu-se à administração da FIFA, onde contribuiu também para a formulação de políticas globais para o futebol. O legado de Franz Beckenbauer é marcado pela sua inovação tática, conquistas impressionantes e impacto duradouro no futebol. O Kaiser continua a ser uma referência para muitos, sendo para sempre lembrado como um dos maiores defesas e jogadores de todos os tempos.

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1: É meio-dia.
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2: Vangelis Pavlidis garantiu estar satisfeito no Benfica e considera que a passagem pela Luz foi um dos momentos mais importantes da sua carreira. Destacou a oportunidade de disputar a Liga dos Campeões e competir por títulos. O avançado grego reconheceu que a adaptação ao clube não foi fácil, mas admite que tudo mudou à medida que foi ganhando confiança e intrusamente com os companheiros. Apesar de afirmar que está feliz no Benfica, Pavlidis confessou que pretende continuar a evoluir e admite que no futuro gostaria de competir numa das principais ligas europeias. Ainda assim, garante que o foco está totalmente na equipa encarnada e que para já não pensa em deixar a Luz. O Futebol Clube do Porto já partiu para a Inglaterra, onde vai realizar o estágio de pré-temporada no Centro Nacional de Futebol de St. George's Park até ao dia 18 de julho.

0: Vasco Farioli convocou 35 jogadores para esta fase de preparação, numa lista que junta jogadores experientes, reforços e vários jovens da formação que terão a oportunidade de mostrar serviço durante os trabalhos em solo inglês. Os Dragões têm agendado um jogo de preparação frente ao Birmingham City no próximo sábado, num encontro que será disputado à porta fechada antes do regresso da equipa à cidade do Porto. O Sporting realizou mais uma sessão de treino no estágio de pré-temporada em Lagos, com Rui Borges a começar a preparar o encontro de preparação frente ao Celtic, marcado para terça-feira no estádio do Algarve e que tem relato na Gol FM. O treinador leonino continua, no entanto, a lidar com várias limitações no plantel. Bruno Ramos permanece lesionado, enquanto Ivan Fresneda e Nuno Santos realizaram trabalho condicionado. Já João Simões prossegue o plano de recuperação e continua entregue ao departamento médico. A ausência dos internacionais que participaram no Mundial 2026 também condiciona as opções de Rui Borges, sobretudo no eixo defensivo, onde Eduardo Quaresma é para já o único central da equipa principal disponível. Carlos Carvalhal foi apresentado como técnico do Famalicão e explicou que aceitou o convite do clube famalicense por acreditar no projeto. O treinador destacou a paixão dos adeptos, elogiou a competência da estrutura diretiva e considerou que essa organização tem ficado bem patente no trabalho desenvolvido e nas contratações realizadas para a nova temporada.
1: Estou de parabéns pelas instalações de excelência que o clube tem neste momento, num nível muito alto. Conheço também o André, trabalhámos juntos na altura no Bilbao e ficámos amigos. Também pessoa de elevada competência, basta ver as aquisições que nunca falham, acertam sempre em todas, quase todas, mas 90% e tal por cento. E no fundo toda a estrutura do clube, esse é um motivo, é o primeiro, talvez o primeiro motivo. O segundo motivo importante, aliás não é por esta ordem, sem dúvida nenhuma é um clube que tem paixão, que tem adeptos que vibram, que gostam do clube. Aliás, testemunhas de João Mário, que foi jogador aqui no Famalicão, que é meu adjunto aqui há uns anos, e ele disse-me sempre que o Famalicão é um clube em que as pessoas gostam muito de futebol, gostam muito do jogo, gostam muito do clube. Isto para nós é muito importante também. Se repararmos, se fizermos um historial, tudo o que foi bem feito e muito bem feito teve a ver também com a alma que cada à volta do clube. Nós não temos receio nenhum de nos ligarmos aos adeptos e ligarmos no fundo emocionalmente, de forma a que eles estejam do nosso lado e possam apoiar a equipa. Terceiro ponto importante, porque não dizer também pelo facto de ter uma equipa de jovens com elevado potencial, que tem muita vontade de jogar, de competir, de vencer e de evoluir, e nós temos sentido confortáveis no fundo a fazer evoluir os jogadores e fazer evoluir as equipas e pensamos e temos a certeza que o vamos conseguir aqui também no Famalicão. Por último, meu pai tem demência, infelizmente. Meu pai é de Famalicão, a família do meu pai, portanto metade do meu sangue que corre nas veias é de Famalicão, nasceu em Brufo, na freguesia de Brufo. Ainda agora temos aqui família, primos do meu pai, os tios já faleceram, mas vários primos. Passei muito tempo na altura da minha infância e da minha adolescência aqui em Famalicão, a visitar os tios do meu pai e também os primos também, que continuam a ser amigos. E fiquei extremamente satisfeito quando tive a oportunidade de dizer ao meu pai, e a resposta dele, pai, vou treinar o clube da tua terra. E ele, vais para o Famalicão? Sim, vou. Ficou todo contente. E isso para mim é algo que é muito importante no meu íntimo e é algo que eu vou transportar durante toda a época.
0: O Famalicão que dá o pontapé de saída no campeonato no estádio António Coimbra da Mota, diante da equipa do Estoril.
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6: Entendo que o que vivemos aqui hoje chama-se... 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
1: Jaime Faria Ebner recebeu um wild card para Ebner Estoril para a Ebner juntando-se ao suíço na Stanislas Wawrinka. No português, Ebner ocupa no 97º lugar do ranking mundial ATP e falhou a entrada direta no quadro principal. Fechou no 82º lugar, Ebner ocupado pelo francês Ebner Luc Abnavanage. Já Ebner Wawrinka, Ebner atual número 110 do mundo e antigo vencedor de Grand Slam, Ebner também foi premiado, até porque Ebner aos 41 anos faz a digressão de despedida do circuito. Ebner, por isso, Ebner Estoril, o suíço, Ebner vai discutir o último torneio em terra batida. Nos nomes divulgados, o italiano Ebner Luciano Ebner Darderi, número 16, Ebner tornou-se no terceiro tenista do top 20, Ebner divulgado, depois do norueguês Ebner Casper Ruud, número 12, vencedor em 2023, e do russo Andrei Rublev, número 13. Destaque também para o italiano Ebner Matteo Arnaldi, número 35, Ebner recente semifinalista em Roland Garros, para Ebner polaco Hubert, número 47, campeão do Estoril Open em 2024, e para Ebner espanhol Ebner Pablo Ebner Corrinho Busta, número 71, vencedor em 2017. Anteriormente já tinha sido anunciado na presença do espanhol Alejandro Davidovich, Fokina, no número 25, e de Nuno Borges, número 53, o melhor português da na atualidade. O Estoril Praia regressa neste ano ao calendário do circuito principal, depois de ter sido Challenger em 2025, decorrendo entre 18 e 26 de julho.
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3: Paolo Maldini, nascido a 26 de junho de 1968, é amplamente considerado um dos maiores jogadores de futebol de todos os tempos. A sua carreira foi inteiramente dedicada ao AC Milan, onde jogou durante 25 anos, tornando-se um ícone de longevidade e consistência. Filho de Cesare Maldini, uma lenda do futebol italiano, Paolo fez a sua estreia no AC Milan em 1985 com apenas 16 anos. Rapidamente se destacou pela sua maturidade e habilidade técnica, jogando inicialmente como lateral direito antes de se afirmar como lateral esquerdo, a posição pela qual ficaria famoso. Desde cedo, Maldini demonstrou uma grande capacidade defensiva, combinando velocidade, inteligência tática e uma leitura de jogo extraordinária. Durante as décadas de 1980 e 90, Maldini foi peça fundamental em algumas das equipas mais dominantes da história do futebol. Sob o comando de treinadores como Arrigo Sacchi e Fabio Capello, Maldini integrou uma defesa lendária ao lado de jogadores como Franco Baresi, Alessandro Costacurta e Mauro Tassotti. A solidez defensiva deste quarteto ajudou o Milan a conquistar inúmeros títulos, incluindo 7 da Série A e 5 Ligas dos Campeões. Entre 1988 e 1994, o Milan dominou o futebol europeu e Maldini foi um dos líderes dessa hegemonia. Na segunda metade da sua carreira, fez uma transição gradual para a posição de defesa central, onde continuou a exibir o mesmo nível de excelência. Mesmo com a idade avançada, manteve-se como uma das grandes figuras do futebol mundial, ele que já era conhecido pela sua incrível capacidade de manter a forma física, o que lhe permitiu jogar até aos 41 anos de idade. Apesar do

0: sucesso a nível de clubes, a carreira internacional de Maldini não foi tão frutífera em termos de títulos. Representou a seleção italiana em 126 partidas, disputando 4 campeonatos do mundo e 3 campeonatos da Europa. Esteve perto de levantar troféus em várias ocasiões, destacando-se as finais perdidas no Mundial de 1994 e no Euro 2000. Mesmo sem um título internacional, Maldini foi sempre um líder exemplar na defesa da Itália, sendo o capitão durante muitos anos. Retirou-se em 2009, depois de uma carreira extraordinária, na qual somou mais de 1000 partidas como profissional, a maioria no Milan. A sua camisola número 3 foi retirada em sua homenagem, como reconhecimento pelo contributo incomparável ao clube. É visto como um dos jogadores mais leais da história, tendo rejeitado várias ofertas milionárias para continuar a representar os rossoneri ao longo da carreira. Maldini ficou também conhecido pelo seu comportamento ético e pela sua liderança silenciosa, sendo respeitado por colegas e adversários. Em 2018, regressou ao Milan para integrar a estrutura diretiva do clube, ajudando a orientar uma nova geração de jogadores. Com uma carreira repleta de conquistas, Paolo Maldini é sinónimo de dedicação, lealdade e excelência, com poucos jogadores a marcarem tanto a história de um único clube como ele fez no AC Milan. O seu nome será eternamente ligado ao sucesso dos rossoneri e ao legado do futebol mundial.
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2: Muitos clubes que já foram gigantes na Europa agora encontram-se longe dos holofotes, adormecidos após décadas de domínio. 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
0: Implementado pelo treinador Rinus Michels e protagonizado pelo lendário Johan Cruyff. Este sistema, onde todos os jogadores podiam ocupar várias posições, mudou a forma de jogar e tornou o Ajax uma referência global. Na década de 1970, o clube dominou a Europa ao vencer a Taça dos Campeões Europeus 3 vezes consecutivas, em 1971, 72 e 73, com Cruyff como o principal astro e Michels como o grande estratega. Este período de ouro solidificou o Ajax como um dos gigantes do futebol e a filosofia do jogo do futebol total influenciou gerações de treinadores e jogadores em todo o mundo. Além das conquistas europeias, o Ajax dominava também no cenário doméstico, colecionando títulos do campeonato neerlandês e tornando-se sinónimo de futebol espetáculo. Após alguns anos sem grandes títulos europeus, a equipa voltou ao topo na década de 1990 com uma geração de ouro formada nas suas academias, incluindo jogadores como Edgar Davids, Clarence Seedorf, Patrick Kluivert e Marco Overmars. Com Louis van Gaal como treinador, o clube conquistou a Liga dos Campeões em 1995 ao vencer o Milan, consolidando-se novamente como uma força europeia. Este sucesso deveu-se mais uma vez ao compromisso com a formação de talentos, uma das marcas do Ajax ao longo da sua história. O início dos anos 2000 trouxe desafios financeiros ao clube, o que os obrigou a vender muitos dos seus talentos jovens para clubes maiores. Apesar das dificuldades em manter os principais jogadores, o Ajax continuou a dominar o futebol neerlandês e a formar talentos que viriam a brilhar internacionalmente. Esta política de formação rendeu frutos ao longo das décadas e é uma das principais razões pela qual o Ajax permanece competitivo no cenário europeu. Nos últimos anos, o clube voltou a ser destaque na Liga dos Campeões, em particular na temporada de 2018-2019, quando eliminou gigantes como o Real Madrid e a Juventus, chegando até às meias finais. Essa campanha memorável, com jovens talentos como Frankie de Jong e Matthijs de Ligt, reacendeu o entusiasmo em torno do clube e destacou a excelência da sua academia. Mesmo num cenário de recursos limitados em comparação aos grandes clubes europeus, o Ajax continua a ser admirado pelo seu futebol atrativo e pela aposta nos jovens, preservando a herança do futebol total, que transformou o clube numa lenda viva do futebol mundial. Hoje, o emblema permanece um dos maiores símbolos do futebol ofensivo e da formação de talentos, mantendo viva a sua tradição e a sua identidade, características que o tornam um dos clubes mais fascinantes do futebol mundial.
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2: E seguimos agora nesta emissão com os grandes feitos históricos.
0: A era de Sir Alex Ferguson à frente do Manchester United entre 1986 e 2013 é ainda uma das mais icónicas da história do futebol. Em quase 3 décadas no comando dos Red Devils, Ferguson transformou um clube que vivia de memórias passadas numa verdadeira potência mundial, conquistando um impressionante número de títulos e consolidando a sua posição como um dos maiores treinadores de todos os tempos. Com um total de 38 troféus, incluindo 13 títulos da Premier League, 2 Ligas dos Campeões e 5 Taças de Inglaterra, Ferguson moldou o Manchester United e deixou um legado incomparável. Quando o escocês chegou ao clube em novembro de 1986, o Manchester United estava longe de ser o gigante europeu que conhecemos hoje. Na altura, o clube enfrentava uma seca de títulos da Liga, que durava desde 1967, e tinha dificuldades em competir com rivais como o Liverpool, que dominava o cenário inglês. Os primeiros anos de Ferguson em Old Trafford foram difíceis e até houve especulações sobre uma possível demissão após resultados decepcionantes, porém o treinador escocês manteve a confiança da direção e a vitória na Taça da Inglaterra em 1990, após um dramático replay contra o Crystal Palace, foi o ponto de viragem que iniciou a construção de uma dinastia. Nos anos seguintes, Ferguson começou a estruturar uma equipa vencedora. Foi pioneiro na aposta em jovens talentos da academia, estratégia que ficaria conhecida pela introdução da famosa classe de 92, que incluía jogadores como David Beckham, Ryan Giggs, Paul Scholes, Gary Neville e Nicky Butt. Estes jovens formariam o núcleo de uma equipa que se tornaria dominante, combinando o seu talento com as contratações criteriosas de Eric Cantona, Roy Keane e Peter Schmeichel. O sucesso não tardou a chegar e em 1993 o United venceu a sua primeira Premier League sob o comando de Ferguson, pondo fim a um jejum de 26 anos. A década de 1990 foi marcada pelo domínio doméstico dos Red Devils, com Ferguson a guiar o clube a 6 títulos da Premier League, 4 taças de Inglaterra e, em 1999, à glória europeia com a conquista da Liga dos Campeões. O ano de 99 foi particularmente especial, já que o United conseguiu o inédito treble, vencendo a Premier League, a Taça de Inglaterra e, para além do título de campeão europeu, num feito nunca antes realizado por um clube inglês. A final da Liga dos Campeões em Camp Nou contra o Bayern de Munique foi um dos momentos mais dramáticos da história do futebol. Perdendo por 1-0 até aos 90 minutos, o United virou o jogo nos descontos com golos de Teddy Sheringham e Ole Gunnar Solskjaer, selando uma vitória épica por 2-1. Ferguson continuou a evoluir a equipa ao longo dos anos, mostrando uma capacidade notável para se adaptar às mudanças no futebol. No início dos anos 2000, com a saída de jogadores-chave como Beckham e a reforma de outros veteranos, Ferguson renovou a equipa com contratações que voltariam a colocar o United no topo. Nomes como Cristiano Ronaldo, Wayne Rooney e Nemanja Vidić desempenharam papéis cruciais na segunda era dourada do clube, que culminou em mais uma conquista da Liga dos Campeões em 2008, numa final histórica contra o Chelsea em Moscovo, decidida nos penaltis. O United de Ferguson estabeleceu-se como um dos clubes mais temidos da Europa, ganhando a Premier League repetidamente e acumulando troféus nacionais e internacionais. A capacidade dos escoceses para gerir egos, desenvolver jovens jogadores e tirar o melhor dos seus plantéis, independentemente das mudanças, fez dele uma figura única no desporto. Além disso, a sua rivalidade com treinadores como Arsène Wenger

0: Egos, desenvolver jovens jogadores e tirar o melhor dos seus plantéis, independentemente das mudanças, fez dele uma figura única no desporto. Além disso, a sua rivalidade com treinadores como Arsène Wenger moldou a identidade do clube, desenvolveu uma cultura de vitória e foi o arquiteto de algumas das equipas mais emocionantes da história do futebol mundial. O seu legado em Old Trafford permanece intacto e o seu nome será sempre sinónimo de sucesso no Manchester United e no futebol global. Antes, nascido a 8 de setembro de 1994 na Maia, é um médio ofensivo conhecido pela sua visão de jogo, capacidade de passe e precisão nos remates. Iniciou a sua carreira profissional no Boa Vista e rapidamente se destacou no futebol português. Em 2012, ainda nas camadas jovens, transferiu-se para o Novara, da Série B italiana, onde continuou a demonstrar o seu talento. A sua performance chamou a atenção de clubes maiores e em 2016 Bruno Fernandes assinou pela Udinese. No entanto, foi no Sporting, onde chegou em 2017, que se tornou uma estrela internacional. Na temporada de 2018-2019, foi o melhor marcador da Liga Portuguesa e ajudou o Sporting a conquistar a Taça de Portugal. Em janeiro de 2020, Bruno Fernandes viria a transferir-se para o Manchester United, onde no clube inglês rapidamente se estabeleceu como um dos jogadores-chave, contribuindo com golos e assistências cruciais e ajudando a equipa a alcançar a final da Liga Europa em 2021. A sua capacidade de influenciar o jogo e a sua versatilidade no meio-campo foram amplamente reconhecidas, tornando-o um dos melhores médios ofensivos da Premier League. Além do sucesso a nível de clubes, Bruno Fernandes também é uma peça fundamental na seleção portuguesa. Fez a sua estreia internacional em 2017 e tem sido uma presença constante, contribuindo para a equipa em competições importantes, incluindo o Campeonato de Europa e a Liga das Nações. Nesta altura, continua a ser um jogador influente no Manchester United e na seleção, solidificando a sua reputação como um dos melhores médios da sua geração.
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6: Meio-dia e 23.
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6: Vamos lá olhar agora para mais um craque da Liga Portuguesa, aqui na primeira Rádio Desporto.
0: Radamel Falcão, o avançado colombiano nascido em 1986, tornou-se uma das maiores referências ofensivas do Futebol Clube do Porto e do futebol europeu na década de 2010. Chegou ao clube português em 2009, vindo do River Plate, com o desafio de substituir Lisandro López, um avançado que tinha deixado uma marca forte no Porto. No entanto, Falcão rapidamente mostrou que estava à altura da responsabilidade, revelando uma capacidade goleadora e um instinto de finalização que o destacaram desde o início. Na sua primeira época com os Dragões, marcou 25 golos no campeonato, estabelecendo-se como uma das estrelas da equipa e conquistando o coração dos adeptos. A temporada seguinte, em 2010-2011, foi ainda mais memorável para Falcão e para o clube. Sob o comando de André Villas-Boas, o Futebol Clube do Porto alcançou uma campanha histórica, conquistando a Liga Europa, o campeonato, a Taça de Portugal e a Supertaça. Falcão foi absolutamente decisivo na campanha europeia, terminando a Liga Europa como o melhor marcador com 17 golos em 14 jogos, um recorde recorde até hoje na competição. Na final contra o Braga, foi ele quem marcou o golo solitário que garantiu o título europeu.

Dragões, selando um dos momentos mais icónicos da sua carreira. O colombiano era conhecido pela sua presença constante na área e capacidade de decisão em jogos cruciais, sendo capaz de marcar

0: dos adeptos. A passagem de Falcão pelos Dragões foi curta, mas profundamente marcante. A sua determinação, aliada a uma capacidade única de finalização, não só lhe renderam um lugar especial na história do clube, como também lançaram a sua carreira internacional. Em Portugal, Falcão é sinónimo de sucesso e conquista, sendo uma figura inesquecível para os portistas e para o futebol nacional.
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2: E agora seguimos com os craques mundiais neste produto 100% palavra.
0: Marco van Basten é considerado um dos maiores avançados da história do futebol mundial, tanto pelo seu talento técnico como pela sua capacidade de marcar golos decisivos em momentos cruciais. Nascido a 31 de outubro de 1964, em Utrecht, nos Países Baixos, desde cedo demonstrou um talento inato para o futebol, seguindo os passos do pai, Joop van Basten, que também jogara profissionalmente. O jovem Marco começou a jogar no clube local, o Utrecht, mas rapidamente atraiu a atenção do Ajax, um dos gigantes do futebol neerlandês, onde ingressou aos 16 anos. Foi no Ajax que Van Basten começou a destacar-se no cenário do futebol internacional. Fez a sua estreia na equipa principal em 1982, substituindo ninguém menos que o Johan Cruyff, uma das maiores lendas do clube. A transição não poderia ter sido melhor. Van Basten não só mostrou que estava à altura do desafio, como rapidamente se tornou o novo talismã da equipa. Na sua primeira temporada completa, em 1983-84, conquistou a sua primeira bota de ouro como o melhor marcador da Eredivisie, com 28 golos, um feito que repetiria várias vezes. A sua capacidade de finalização era extraordinária, combinando técnica refinada, inteligência tática e uma incrível habilidade acrobática que lhe permitia marcar golos de todos os ângulos e em todas as circunstâncias. Pelo Ajax, Van Basten conquistou 3 campeonatos neerlandeses, 3 taças dos Países Baixos e, em 1987, a Taça das Taças, onde marcou o único golo na final contra o Lokomotiv Leipzig, em Atenas. A sua carreira nos Países Baixos terminou com um impressionante registro de 128 golos em 133 jogos pelo clube de Amsterdão. Em 1987, Van Basten transferiu-se para o AC Milan, um dos maiores clubes da Europa, que já contava com outros 2 dos maiores talentos neerlandeses, Ruud Gullit e Frank Rijkaard. Sob o comando do lendário treinador Arrigo Sacchi, o Milan formou uma das melhores equipas de todos os tempos, com Van Basten como o principal goleador. A sua chegada ao futebol italiano foi inicialmente marcada por dificuldades devido a uma grave lesão no tornozelo, mas após a recuperação, Van Basten mostrou porque era considerado um dos melhores da sua geração. Nos anos seguintes, ajudou o Milan a conquistar 2 títulos da Taça dos Campeões Europeus, em 1989 e 1990, além de 4 campeonatos italianos. Na final de 1989, Van Basten marcou 2 golos na vitória por 4-0 sobre o Steaua de Bucareste, numa das exibições mais dominantes de uma equipa na história do futebol europeu. O avançado continuava a impressionar com a sua técnica, visão de jogo e, claro, com a sua capacidade de concretização. Um dos momentos mais memoráveis da sua carreira aconteceu ao serviço da seleção neerlandesa no Campeonato Europeu de 1988, na Alemanha. Van Basten foi o herói da competição, terminando como melhor marcador com 5 golos, incluindo o golo decisivo na final contra a União Soviética, um remate de primeira quase sem ângulo, que é considerado um dos melhores golos da história das grandes competições. A sua exibição nesse torneio valeu-lhe a primeira das suas 3 bolas de ouro em 1988, 89 e 1992, reafirmando o seu estatuto como o melhor jogador do mundo naquela época. Infelizmente, a carreira de Van Basten foi encurtada devido a sucessivas lesões no tornozelo, culminando na sua reforma, já viu. Apesar de um percurso abreviado, Marco Van Basten deixou uma marca indelével no futebol mundial. A sua combinação de elegância, poder e precisão fizeram dele uma verdadeira gazela nos relvados. Tanto no Ajax como no Milan, Van Basten construiu um legado que perdura até hoje, e os seus feitos pela seleção dos Países Baixos consolidaram o seu lugar na história. Mais tarde, após encerrar a carreira como jogador, ainda teve passagens como treinador, incluindo a seleção neerlandesa, mas será sempre lembrado pelos seus feitos dentro das 4 linhas.

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1: É meio-dia e 32 minutos.
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2: Vangelis Pavlidis garantiu estar satisfeito no Benfica e considera que a passagem pela Luz foi um dos momentos mais importantes da sua carreira. Destacou a oportunidade de disputar a Liga dos Campeões e competir por títulos. O avançado grego reconheceu que a adaptação ao clube não foi fácil, mas admite que tudo mudou à medida que foi ganhando confiança e intrusamente com os companheiros. Apesar de afirmar que está feliz no Benfica, Pavlidis confessou que pretende continuar a evoluir e admite que no futuro gostaria de competir numa das principais ligas europeias. Ainda assim, garante que o foco está totalmente na equipa encarnada e que para já não pensa em deixar a Luz. O Futebol Clube do Porto já partiu para a Inglaterra, onde vai realizar o estágio de pré-temporada no Centro Nacional de Futebol de St. George's Park até ao dia 18. O Celtic, marcado para terça-feira no Estádio do Algarve e que tem relato na Gol FM. O treinador leonino continua, no entanto, a lidar com várias limitações no plantel. Bruno Ramos permanece lesionado, enquanto Ivan Fresneda e Nuno Santos realizaram trabalho condicionado. Já João Simões prossegue o plano de recuperação e continua entregue ao departamento médico. A ausência dos internacionais que participaram no Mundial 2026 também condiciona as opções de Rui Borges, sobretudo no eixo defensivo, onde Eduardo Quaresma é para já o único central da equipa principal disponível. Carlos Carvalhal foi apresentado como técnico do Famalicão e explicou que aceitou o convite do clube famalicense por acreditar no projeto. O treinador destacou a paixão dos adeptos, elogiou a competência da estrutura diretiva e considerou que essa organização tem ficado bem patente no trabalho desenvolvido e nas contratações realizadas para a nova temporada.
3: Dou-lhes parabéns pelas instalações de excelência que o clube tem neste momento, num nível muito alto. Conheço também o André, trabalhamos juntos na altura no Bilbao e ficámos amigos. Também pessoa de elevada competência, basta ver as aquisições que nunca falham, acertam sempre em todas, quase todas, mas 90% e no fundo toda a estrutura do clube, que são motivos. Ele disse-me sempre que o Famalicão é um clube em que as pessoas gostam muito de futebol, gostam muito do jogo, gostam muito do clube, isto para o nosso lado, e possam apoiar a equipa. Terceiro ponto importante, porque não dizer também pelo facto de ter uma equipa de jovens com elevado potencial, que tem muita vontade de jogar, de competir, de vencer e de evoluir, e nós termos sentido confortáveis, no fundo, a fazer evoluir os jogadores, a fazer evoluir as equipas e pensamos e temos a certeza que o vamos conseguir aqui também no Fora de Campo. Por último, meu pai tem demência, infelizmente. Meu pai é de Famalicão, a família do meu pai, portanto metade do meu sangue que corre nas veias é de Famalicão, nasceu em Bruxo, na freguesia de Bruxo. Ainda agora que temos aqui família, primos do meu pai, os tios já faleceram, mas vários primos. Passei muito tempo na altura da minha infância e da minha adolescência aqui em Famalicão, a visitar os tios do meu pai e também os primos também, que continuam a ser amigos. E fiquei extremamente satisfeito quando tive a oportunidade de dizer ao pai, e a resposta dele, ao pai, vou treinar o clube da tua terra. E ele, vais para a Famalicão? Sim, vou. Ficou todo contente. E isso para mim é algo que é muito importante no meu íntimo e é algo que eu vou transportar durante toda a época.
2: O Famalicão que dá o pontapé de saída no campeonato no estádio António Coimbra da Mota, diante da equipa do Estoril.
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1: Seguimos agora nesta emissão com os gigantes adormecidos.
8: O Leeds United, fundado em 1919, é um dos clubes mais importantes do futebol inglês, com uma história de grandes conquistas e quedas dramáticas. O seu período áureo começou nos anos 1960 e 70, sob a liderança do treinador Don Revie, que transformou o Leeds numa das equipas mais fortes do país. Foi nessa época que o clube alcançou alguns dos seus feitos mais memoráveis. Dois títulos da primeira divisão inglesa em 68-69 e 73-74, uma FA Cup em 1972 e duas Taças das Cidades com Feiras, uma competição precursora da atual Liga Europa, em 1968 e 1971. Conhecido pelo estilo combativo e altamente disciplinado, o Leeds de Revie tornou-se uma referência de resiliência e combatividade, marcando a história do clube e do futebol britânico. Esta era dourada foi protagonizada por jogadores emblemáticos como Billy Bremner, Norman Hunter e Jack Charlton, que não só contribuíram para os sucessos dentro de campo, mas também personificaram o espírito destemido do clube. A saída de Revie, contudo, trouxe uma fase de instabilidade e o Leeds entrou em declínio, culminando na sua despromoção para a 2ª Divisão em 1982. O clube lutou anos para se reerguer, mas só na década de 1990 voltou a emergir no topo do futebol inglês. O renascimento do Leeds veio com o treinador Howard Wilkinson, que liderou o clube ao título da 2ª Divisão em 1990, garantindo a subida à primeira. Apenas duas épocas depois, em 1991-92, o Leeds surpreendeu ao vencer a última edição da 1ª Divisão antes da criação da Premier League. Com jogadores como Eric Cantona, Gary Speed e Gordon Strachan, o Leeds dominou a liga e conquistou o seu terceiro título de inglês, trazendo nova glória aos adeptos e reforçando a imagem de uma equipa resiliente e vencedora. A mudança de milénio trouxe ao clube ambições renovadas, com investimentos em grandes nomes como Rio Ferdinand e Robbie Keane, e em 2001 o clube protagonizou uma campanha europeia inesquecível, alcançando as meias finais da Liga dos Campeões. No entanto, os gastos elevados e a gestão financeira arriscada levaram o clube a uma crise profunda. Em 2004, o Leeds acabou despromovido para o Championship, a 2ª Divisão, e em 2007 caiu ainda para a League One, a 3ª, marcando um período de sofrimento e dificuldades para os seus adeptos. Nos anos recentes, o Leeds United reencontrou o caminho de volta à elite, conseguindo finalmente a promoção à Premier League em 2020, sob o comando do carismático treinador Marcelo Bielsa. Esta recuperação fez renascer a esperança entre os seus adeptos, apesar de uma nova despromoção ao Championship, que ainda hoje carregam com orgulho a história do clube, sonhando em reviver os tempos de glória que marcaram o Leeds United como uma força do futebol inglês.
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1: E está agora na hora de trazer mais um grande feito histórico à Golo FM.
8: A temporada de 2003-2004 do Arsenal ficará para sempre gravada na história do futebol inglês com uma campanha em que os Invincibles se tornaram imortais. Sob o comando de Arsène Wenger, o Arsenal protagonizou uma das mais impressionantes épocas da Premier League, terminando o campeonato de forma invicta, algo que não acontecia há mais de 100 anos no futebol inglês. Com o futebol vistoso, ofensivo e implacável, os Gunners conquistaram o título com 26 vitórias e 12 empates, somando um total de 90 pontos e inscrevendo os seus nomes nos anéis do desporto. A solidez defensiva foi um dos pilares desta equipa lendária. No centro da defesa, Sol Campbell e Colo Torre formaram uma dupla intransponível, protegendo a baliza defendida por Jens Lehmann. Nas laterais, Ashley Cole e Lauren acrescentavam equilíbrio e capacidade ofensiva, enquanto à frente da defesa, Patrick Vieira e Gilberto Silva impunham respeito e organizavam o jogo, formando uma barreira que permitia os setores mais adiantados atuassem com liberdade. Do meio-campo para a frente, o talento abundava. A criatividade e a magia eram lideradas por Robert Pires e Freddy Ljungberg nas alas, que não só assistiam os avançados, como também contribuíam com golos importantes. No entanto, foi no ataque que o Arsenal mais se destacou. Thierry Henry, no auge da sua carreira, foi o grande símbolo desta equipa. O avançado francês marcou 30 golos na Premier League, combinando técnica, velocidade e frieza na finalização. Henry estava num plano à parte, sendo muitas vezes imparável e fazendo a diferença em momentos decisivos. Ao seu lado, Dennis Bergkamp, com a sua visão de jogo e inteligência tática, orquestrava as jogadas ofensivas, criando oportunidades com passos milimétricos. O Arsenal começou a época com uma clara declaração de intenções, vencendo os primeiros 4 jogos e mostrando desde cedo que seriam sérios candidatos ao título. Ao longo da temporada, os Gunners enfrentaram momentos de pressão, mas sempre encontraram soluções para evitar a derrota. A vitória por 5-3 contra o Middlesbrough ou a reviravolta em Stamford Bridge contra o Chelsea são exemplos de resiliência desta equipa, que nunca deixou que os adversários lhe tirassem o controle da campanha. Um dos momentos mais marcantes da temporada foi o empate a 0-0 contra o Manchester United em Old Trafford, num jogo que ficou conhecido como a Batalha do Teatro dos Sonhos. Foi um encontro intenso, onde o Arsenal lutou com unhas e dentes para manter a invencibilidade e Jens Lehmann, com defesas cruciais, em conjunto com o Sol Campbell, com a sua consistência, foram fundamentais para garantir o empate. Outro marco da campanha foi a vitória por 2-1 sobre o Liverpool, em Anfield, numa demonstração de força contra um dos rivais mais perigosos. O título da Premier League foi garantido a 4 jornadas do fim, com um empate a 2 contra o Tottenham em White Hart Lane. Não poderia haver cenário mais dramático para os Gunners do que conquistar o título no terreno do seu maior rival, já que o Arsenal tinha demonstrado a superioridade ao longo da época, mas esse jogo selou o destino de uma campanha histórica. A temporada terminou a 15 de maio de 2004 com uma vitória por 2-1 sobre o Leicester no Highbury. Foi o desfecho perfeito para uma época perfeita,

0: por 2-1 sobre o Leicester no Highbury. Foi o desfecho perfeito para uma época perfeita, determinantes para o sucesso. Arsène Wenger, com a sua visão estratégica, transformou o Arsenal numa máquina invencível que não só dominava os adversários, como também encantava do clube londrino a um novo patamar de reconhecimento internacional.
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2: E agora seguimos com o perfil do jogador neste produto 100% palavra.
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0: Son Heung-min é um dos jogadores mais completos e versáteis da Premier League, conhecido pela sua capacidade de atuar em várias posições no ataque, embora se destaque principalmente como extremo esquerdo. Uma das características mais evidentes no seu jogo é a sua capacidade de finalizar com ambos os pés, tornando-o imprevisível para os defesas. Seja em jogadas rápidas de transição ou em ataques mais organizados, Son demonstrou uma inteligência tática notável ao ler os espaços vazios e saber exatamente quando acelerar o jogo. Taticamente, é um mestre em aproveitar as costas da defesa adversária. A sua velocidade, aliada a um excelente timing nas corridas, permite-lhe quebrar linhas defensivas e criar oportunidades de golo de forma consistente. É particularmente eficaz em sistemas de contra-ataque, onde a sua aceleração e habilidade para finalizar em situações de um contra um são mortais. Além disso, o seu entendimento com colegas de ataque torna-o uma peça vital em jogadas combinadas e trocas rápidas de posição. O sul-coreano também é altamente eficaz na pressão sem bola, algo essencial em sistemas de jogo que privilegiam a pressão alta. Son não só pressiona as defesas com intensidade, mas também tem a capacidade para se reposicionar rapidamente para bloquear linhas de passe, demonstrando um excelente sentido de jogo defensivo e compromisso com o trabalho em equipa. Este aspecto tático é frequentemente subvalorizado, mas é crucial para manter a consistência defensiva do seu conjunto. Outro ponto forte do seu jogo é a movimentação inteligente ao cortar da ala para o centro. Não fica apenas à espera de cruzamentos, mas é muito proativo ao movimentar-se para zonas mais centrais, o que lhe permite ter uma posição privilegiada para rematar de longe ou até combinar com os médios ofensivos. O seu remate de média e longa distância é outra arma letal no seu arsenal, com capacidade de golos de fora da área que muitas vezes decidem jogos. Com uma qualidade técnica refinada, velocidade e inteligência tática, Son é um jogador que pode atuar em múltiplos sistemas e é extremamente difícil de anular. A sua versatilidade, quer como criador de jogo, quer como finalizador, faz dele um dos jogadores mais decisivos e completos no futebol mundial.
3: Perfil do jogador.
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6: E a resposta dele, pai, vou treinar o goleiro pela terra. E ele, acho que foi muito bem. Sim, vou. Ficou todo contente. E isso para mim é algo que é muito importante no meu íntimo e é algo que vou transportar durante toda a época.
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2: Ficamos a 10 minutos da 1 da tarde.
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0: E agora seguimos com os craques da Liga Portuguesa, neste produto 100% palavra.
1: Fernando Peiroteu é um nome lendário na história do futebol português e mundial, especialmente pelos seus feitos incríveis com a camisola do Sporting Clube de Portugal. Natural de Umpata, Angola, Peiroteu nasceu a 10 de março de 1918, na então colónia portuguesa. O seu talento precoce começou a chamar a atenção ainda nas terras africanas, onde jogou pelo Sporting de Luanda e em 1937, aos 19 anos, deu o grande passo na sua carreira ao transferir-se para o Sporting em Portugal. Na capital portuguesa, Peiroteu tornou-se imortal no mundo do futebol. A sua estreia pelos Leões ocorreu em setembro de 1937 e desde o início ficou claro que estava ali um jogador especial. Com uma combinação imparável de força, velocidade e instinto para o golo, Peiroteu rapidamente começou a colecionar tentos. Apenas na sua primeira época marcou 34 golos, dando sinais do que viria a ser uma das mais prolíficas carreiras da história do futebol português. Durante 12 anos no Sporting, Peiroteu foi uma máquina de golos. Marcou 544 em 334 jogos oficiais, uma média impressionante de 1,62 golos por jogo, um recorde que ainda hoje não foi igualado por nenhum outro jogador. Nos cinco violinos, o célebre quinteto ofensivo do Sporting na década de 1940, Peiroteu desempenhou um papel fulcral. Juntamente com outros craques como Travassos, Vasquez, Albano e Jesus Correia, o avançado luso-angolano foi a peça mais letal desse ataque demolidor que proporcionou ao clube uma das suas épocas mais gloriosas. As façanhas de Peiroteu em campo levaram o Sporting a conquistar 5 campeonatos nacionais e várias taças de Portugal. Ele foi o principal responsável por catapultar os Leões para a ribalta do futebol português e o seu poder goleador era tal que, por exemplo, numa só partida frente ao Leça, marcou 9 golos, uma das maiores marcas de sempre num único jogo. O seu nome é inseparável da história do futebol em Portugal, não apenas pelos títulos coletivos, mas também pelas conquistas individuais. Peiroteu foi o melhor marcador do campeonato em 6 ocasiões, uma clara demonstração da sua consistência ao longo dos anos. Em 1949, após uma carreira repleta de sucessos, surpreendeu o mundo ao anunciar a sua retirada com apenas 31 anos. A decisão foi inesperada, especialmente para alguém ainda no auge das suas capacidades físicas e técnicas. A explicação? Peiroteu queria dedicar-se à sua família e aos negócios pessoais, numa altura em que o futebol ainda não proporcionava as condições financeiras de hoje. Apesar de se retirar jovem, Fernando Peiroteu nunca foi esquecido. O seu legado como um dos maiores goleadores de todos os tempos do mundo.

0: Olhamos agora nesta emissão para os craques mundiais. Apesar da sua ausência no campo, o legado destes jogadores continua a inspirar novas gerações que procuram também alcançar a mesma grandeza. É para ouvir também aqui na primeira Rádio Desporto, os craques mundiais com o Hugo Taveira.
1: Javier Zanetti, conhecido como El Tractor, é uma das lendas imortais do futebol mundial, especialmente pela sua longa e brilhante carreira no Inter de Milão. Nascido em Buenos Aires, Argentina, a 10 de agosto de 1973, Zanetti começou a sua trajetória no futebol argentino, jogando pelo Talleres de Remédios da Escalada e mais tarde pelo Banfield, onde chamou a atenção pela sua capacidade física e técnica, jogando tanto como lateral direito como como médio defensivo. A grande virada na sua carreira ocorreu em 1995, quando o Inter de Milão decidiu contratá-lo. Seria o início de uma ligação de quase duas décadas entre Zanetti e o clube italiano, uma história marcada por lealdade, conquistas e uma liderança incontestável. Ao longo de 19 anos defendendo o Inter, o argentino tornou-se o jogador com mais partidas na história do clube, somando mais de 850 jogos. Um dos momentos mais marcantes da sua carreira foi a temporada de 2009-2010, em que o Inter, comandado por José Mourinho, conquistou a Liga dos Campeões pela primeira vez em 45 anos. Zanetti, capitão e líder inquestionável, foi fundamental na caminhada para a Tríplice Coroa, que incluiu também a Série A italiana e a Copa da Itália. A sua capacidade de jogar em várias posições e o seu profissionalismo fizeram dele um dos jogadores mais versáteis e respeitados do futebol mundial. Além dos títulos pelo Inter, Zanetti também teve uma carreira de sucesso pela seleção argentina, disputando mais de 140 jogos ao longo de 17 anos de serviço. Participou em várias edições do Campeonato do Mundo e da Copa América, embora nunca tenha conquistado um grande título internacional com a seleção. No entanto, a sua importância para o futebol argentino nunca foi questionada. O Inter de Milão decidiu retirar a camisola 4 em sua homenagem, um gesto raro no futebol que demonstra o

0: impacto imenso que teve no clube. Após encerrar a carreira como jogador, continuou ligado ao Inter, assumindo funções diretivas na equipa. Atualmente é vice-presidente dos Nerazzurri, onde continua a contribuir para o desenvolvimento do clube. Em suma, Javier Zanetti é sinónimo de lealdade, liderança e classe, tanto dentro como fora de campo. A sua carreira é um exemplo de como o profissionalismo e a dedicação podem transformar um jogador numa lenda.
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2: E está agora na hora de trazer mais um gigante adormecido à Golo FM.
0: O FC Kaiserslautern é um dos clubes mais respeitados do futebol alemão, com uma história rica e momentos marcantes, tanto a nível nacional como europeu. Fundado em 1900, o clube é sediado na cidade com o mesmo nome, no estado da Renânia-Palatinado, e tem uma tradição profunda no futebol germânico, sendo especialmente conhecido pelos títulos conquistados e pela apaixonada base de adeptos. O Kaiserslautern ganhou destaque pela primeira vez nos anos de 1950, quando conquistou 4 títulos da Bundesliga num período de grande sucesso. O clube alcançou a sua primeira grande glória em 1951, com a conquista do campeonato alemão, e o sucesso continuou na década seguinte, com títulos em 53, 54 e 55, estabelecendo-se como um dos clubes mais dominantes da Alemanha Ocidental. O período mais notável da história recente do Kaiserslautern foi na década de 1990, quando a equipa alcançou uma série de feitos notáveis que deixaram uma marca indelével no futebol alemão. Sob o comando do treinador Otto Rehagel, o Kaiserslautern conquistou a Bundesliga em 91-92, apenas um ano após a promoção para a primeira divisão. Este feito é amplamente reconhecido como um dos maiores na história do futebol germânico, dado que o clube havia sido promovido da segunda divisão apenas uma temporada antes. O trabalho de Rehagel na promoção e subsequente conquista da Liga é amplamente celebrado como um exemplo notável de gestão e desenvolvimento da equipa. Em 1996, o Kaiserslautern continuou a brilhar ao vencer a Taça da Alemanha, completando uma dupla de títulos impressionante. O sucesso na Taça veio após uma vitória por 1-0 sobre o Borussia Mönchengladbach na final, consolidando o status do clube como uma força respeitada no futebol do país. Outro momento notável da história do clube foi a conquista da Supertaça da Alemanha em 1991, onde derrotaram o Hamburgo por 2-1. Além dos sucessos domésticos, o Kaiserslautern também fez algumas aparições notáveis nas competições europeias, com o clube a ter a oportunidade de competir na Taça dos Clubes Campeões Europeus e na Taça UEFA durante os anos 90, embora não tenha conseguido conquistar os principais troféus europeus. No entanto, a participação em tais competições foi um reconhecimento da qualidade da equipa e da sua capacidade de competir em nível internacional. Nos anos seguintes, o Kaiserslautern enfrentou desafios e períodos de declínio. A equipa teve dificuldades em manter a sua posição na Bundesliga e experimentou descidas à segunda divisão. A gestão do clube e a estabilidade financeira foram questões que afetaram o desempenho da equipa nas décadas seguintes, mas apesar destes desafios, o Kaiserslautern continuou a ser uma peça importante no futebol alemão e manteve uma base de adeptos apaixonados que apoiaram o clube durante os altos e baixos. Em termos de infraestruturas, o clube joga os seus jogos no Stadion der Betzenberg, conhecido por ser um dos estádios mais intimidantes da Alemanha devido ao ambiente vibrante e apaixonado. O estádio tem capacidade para cerca de 49 mil espectadores e é um dos locais mais icónicos do futebol germânico. O Kaiserslautern também é conhecido pela sua contribuição para o desenvolvimento de talentos no futebol alemão, já que o clube teve vários jogadores notáveis ao longo dos anos, incluindo Klaus Toppmöller, Rainer Bonhoff e mais recentemente Omar Gaber e Clemens Fritz. A história do Kaiserslautern é uma mistura de sucessos e desafios, marcada por uma grande época nos anos 90 e por uma reputação de ser um clube que sabe como competir no mais alto nível. O sucesso do emblema durante a era de Rehagel é particularmente memorável e o Kaiserslautern continua a ser, por isso, uma parte importante do panorama do futebol alemão, com uma base de adeptos leal e um legado de conquistas que define a sua rica história.
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1: Apesar de afirmar que está feliz no Benfica, Pavlidis confessou que pretende continuar a evoluir e admite que no futuro gostaria de competir numa das principais ligas europeias. Ainda assim, garante 35 jogadores para esta fase de preparação, numa lista que junta jogadores experientes, reforços e vários jovens da formação que terão a oportunidade de mostrar serviço durante os trabalhos em solo inglês. Os Dragões têm agendado um jogo de preparação frente ao Birmingham City no próximo sábado, num encontro que será disputado à porta fechada antes do regresso da equipa à cidade do Porto. O Sporting realizou mais uma sessão de treino no estágio de pré-temporada em Lagos, com Rui Borges a começar a preparar o encontro de preparação frente ao Celtic, marcado para terça-feira no estádio do Algarve e que tem relato na Gol FM. O treinador leonino continua, no entanto, a lidar com várias limitações no plantel. Bruno Ramos permanece lesionado, enquanto Ivan Fresneda e Nuno Santos realizaram trabalho condicionado. Já João Simões prossegue o plano de recuperação e continua entregue ao departamento médico. A ausência dos internacionais que participaram no Mundial 2026 também condiciona as opções de Rui Borges, sobretudo no eixo defensivo, onde Eduardo Quaresma é para já o único central da equipa principal disponível. Carlos Carvalhal foi apresentado como técnico do Famalicão e explicou que aceitou o convite do clube famalicense por acreditar no projeto. O treinador destacou a paixão dos adeptos, elogiou a competência da estrutura diretiva e considerou que essa organização tem ficado bem patente no trabalho desenvolvido e nas contratações realizadas para a nova temporada.
2: Dou-te parabéns pelas instalações de excelência que o clube tem neste momento, num nível muito alto. Conheço também o André, trabalhámos juntos na altura no Bilbao e ficámos amigos. Também sou de elevada competência, basta ver as aquisições que nunca falham, acertam sempre em todas, quase todas, mas 90% e tal. E no fundo toda a estrutura do clube, que são motivo, é o primeiro, talvez o primeiro motivo. O segundo motivo importante, aliás não é por esta ordem, sem dúvida nenhuma é um clube que tem paixão, que tem adeptos que vibram, que gostam do clube. Aliás, testemunhas de João Mário, que foi jogador aqui no Famalicão, que é meu adjunto aqui há uns anos, e ele disse-me sempre que o Famalicão é um clube em que as pessoas gostam muito de futebol, gostam muito do jogo, gostam muito do clube. Isto para nós é muito importante também. Se repararmos, se fizermos um historial, tudo o que foi bem feito e muito bem feito teve a ver também com a alma que está à volta do clube. Nós não temos receio de nos ligarmos aos adeptos e ligarmos no fundo emocionalmente, de forma a que eles estejam do nosso lado e possam apoiar a equipa. Terceiro ponto importante, porque não dizer, também pelo facto de ter uma equipa de jovens com elevado potencial, tem muita vontade de jogar, de competir, de vencer e de evoluir, e nós termos sentido confortáveis, no fundo, a fazer evoluir os jogadores e fazer evoluir as equipas e pensamos e temos a certeza que o vamos conseguir aqui também no Famalicão. Por último, meu pai tem demência, infelizmente, meu pai é de Famalicão, a família do meu pai. Portanto, metade do meu sangue que corre nas veias é de Famalicão, nasceu em Brufo, na freguesia de Brufo. Ainda agora temos aqui família, primos do meu pai, os tios já faleceram, mas vários primos. Passei muito tempo na altura da minha infância e da minha adolescência aqui em Famalicão, a visitar os tios do meu pai e também os primos também, que continuam a ser amigos. E fiquei extremamente satisfeito quando tive a oportunidade de dizer ao meu pai, e a resposta dele, pai, vou treinar o clube da tua terra. E ele, vais para o Famalicão? Sim, vou. Ficou todo contente. Isso para mim é algo que é muito importante no meu íntimo e é algo que eu vou transportar durante toda a época.
1: O Famalicão que dá o pontapé de saída no campeonato no estádio António Coimbra da Mota, diante da equipa do Estoril.
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3: Infelizmente vivemos aqui numa sociedade que é triste em alguns momentos, porque há muita falta de respeito. 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
5: Em 1965 e 1973, o Ajax de Amsterdão emergiu como uma das maiores equipas da história do futebol mundial. Sob a liderança de Rinus Michels, o clube holandês não só dominou a cena europeia, como revolucionou a forma como o desporto era jogado, introduzindo o conceito de futebol total. Esta era gloriosa culminou em 3 títulos consecutivos da Taça dos Clubes Campeões Europeus e estabeleceu uma nova forma de encarar o jogo, onde a fluidez e a troca constante de posições transformaram o Ajax numa equipa imbatível. O renascimento da equipa de Amsterdão começou em 1965, quando Michels, um ex-jogador do clube, assumiu o cargo de treinador. Na altura, o Ajax estava longe de ser uma potência europeia, que se tornaria, mas Michels, com uma abordagem inovadora e uma visão clara, começou a moldar uma equipa que viria a ser a mais temida do continente. O futebol total, defendido por Michels, consistia na ideia de que todos os jogadores em campo, independentemente da posição, tinham a capacidade de atacar e defender. Esta abordagem exigia não só um alto nível de competência técnica, mas também uma inteligência tática acima da média. Foi nesse sistema que o Ajax floresceu. O grande maestro dessa transformação foi Johan Cruyff, considerado o maior jogador da história do futebol neerlandês e um dos mais influentes de sempre. Cruyff, que começou a sua carreira no Ajax, personificava o espírito do futebol total com a sua versatilidade, inteligência e criatividade sem igual. Sob a orientação de Michels, Cruyff tornou-se o líder indiscutível de uma geração de talentos como Ruud Krol, Johan Neeskens e Piet Keizer, todos eles peças-chave da engrenagem perfeita que o Ajax se tornara. O sucesso começou a chegar no final da década de 1960. A equipa venceu vários campeonatos neerlandeses e em 1969 chegou à final da Taça dos Campeões Europeus, onde foi derrotada pelo AC Milan. Contudo, essa derrota apenas serviu para fortalecer o grupo. Nos anos seguintes, o Ajax consolidou-se como uma força dominante na Europa, conquistando 3 Taças dos Campeões consecutivas em 1971, 72 e 73, um feito que apenas um punhado de equipas conseguiria igualar. Este período marcou o auge da filosofia de Michels, que deixou a sua marca no futebol mundial. Em 1971, sob o comando do técnico, o Ajax conquistou a sua primeira Taça dos Campeões ao derrotar o Panathinaikos por 2-0 na final, realizada em Wembley. Esse título foi o prenúncio de uma era dourada e no ano seguinte, já sob o comando de Stefan Kovacs, o clube manteve a sua hegemonia. A final de 72, frente ao Inter de Milão, foi um exemplo perfeito do futebol total em ação. O Ajax dominou o jogo com uma exibição de superioridade tática e técnica, vencendo por 2-0, com 2 golos de Johan Cruyff. O ano de 1972 foi particularmente especial para a equipa neerlandesa. Além do bicampeonato europeu, a equipa conquistou a tríplice coroa, vencendo também o campeonato neerlandês e a Taça dos Países Baixos. Foi nesse ano que a equipa se consolidou como a melhor do mundo, conquistando ainda o Mundial de Clubes ao derrotar o Independiente da Argentina. Em 1973, o Ajax completaria o seu tricampeonato europeu ao bater a Juventus por 1-0 na final com um golo de Johnny Rep. Esta geração não apenas venceu, mas mudou a forma como o futebol era entendido. O futebol total tornava as posições rígidas obsoletas, promovendo um jogo fluido com qualquer jogador a poder ocupar qualquer espaço em campo. Além disso, a filosofia de Michels, aprimorada por Kovacs, inspiraria de gerações de treinadores e jogadores, deixando um legado que seria replicado por clubes como o Barcelona e a seleção neerlandesa na década seguinte. O impacto de Johan Cruyff como jogador e mais tarde como técnico viria a solidificar ainda mais este legado, particularmente no Barcelona.

0: Barcelona, onde implementou o mesmo modelo de jogo. Embora a equipa de 1973 tenha marcado o fim desta era dourada, com a saída de Cruyff para o Barcelona e a saída de outros pilares, o impacto do Ajax de 65 a 73 continua a ser sentido no futebol moderno. Esta equipa não foi só vencedora, mas transformadora, deixando um legado imortal que transcende o tempo. O Ajax de 65 a 73 será sempre recordado como um epítome do futebol total e como uma das maiores equipas que o Desporto Rei já viu.
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2: A versatilidade é uma marca dos melhores, que podem jogar em várias posições e adaptar-se a diferentes sistemas de jogo. É o perfil do jogador que destacamos agora na primeira Rádio Desporto.
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0: Victor Gyökeres, nascido a 24 de agosto de 1998 em Jönköping, Suécia, é um avançado reconhecido pela sua capacidade de finalização e mobilidade. Começou a sua carreira profissional precisamente no Jönköping Södra em 2015 e após se transferir para o Brighton em 2016 teve várias experiências de empréstimo, incluindo passagens pelo Cardiff City e pelo St. Pauli. Em 2020, Gyökeres assinou pelo Coventry City, onde se destacou pela sua capacidade de marcar golos. Na temporada de 2021-2022 foi um dos artilheiros do Championship, ajudando o Coventry a alcançar os playoffs de promoção à Premier League. A sua excelente forma continuou na temporada seguinte, solidificando a sua reputação no futebol inglês. Em agosto de 2023, Gyökeres transferiu-se para o Sporting, onde teve um impacto imediato. Na sua primeira temporada com os Leões, destacou-se pela sua contribuição ofensiva, marcando golos importantes e ajudando a equipa a competir nas principais competições nacionais e europeias. A sua capacidade de finalização e a sua presença em campo foram cruciais para as ambições do Sporting, que venceu a Liga Portuguesa e fez uma boa campanha. Se destaca pela sua força física, habilidade e precisão nos remates. Hulk teve passagens memoráveis por clubes como o Futebol Clube do Porto, Zenit de São Petersburgo e, claro, também pela seleção brasileira. Hulk começou a sua carreira no Brasil, mas foi no futebol asiático que deu os primeiros passos em termos internacionais, quando foi contratado pelo Kawasaki Frontale do Japão. Depois de passar por empréstimos no Consadole Sapporo e no Tóquio Verde, onde chamou a atenção pelos muitos golos marcados, Hulk começou a ganhar notoriedade e atraiu o interesse de clubes europeus. Em 2008, chegou a Portugal para representar o Futebol Clube do Porto, clube onde viveria uma das fases mais marcantes da sua carreira. Na sua primeira temporada, em 2008-2009, já mostrou o seu valor, contribuindo com 8 golos no campeonato e ajudando o Porto a conquistar o título da Primeira Liga. Rapidamente se tornou uma peça fundamental na equipa portista, destacando-se pela sua força, velocidade e capacidade de finalização. O auge da passagem de Hulk pelo Futebol Clube do Porto ocorreu na temporada de 2010-2011, quando o clube, comandado por André Villas-Boas, venceu a Liga Europa e dominou o cenário nacional, conquistando o Campeonato Português de forma invicta. Hulk foi crucial para essa campanha, terminando como o melhor marcador do campeonato com 23 golos e contribuindo também nas competições europeias. Ao todo, durante as 4 temporadas que passou no Dragão, o jogador brasileiro ajudou o clube a conquistar 4 títulos da Primeira Liga, 3 taças de Portugal, 3 supertaças Cândido de Oliveira e a já mencionada Liga Europa. O seu poderio físico transformou-o num dos jogadores mais temidos e admirados da Liga Portuguesa. A sua presença em campo era avassaladora e a sua capacidade de jogar tanto como extremo como avançado deu uma versatilidade tática ao Porto. Durante o tempo que passou em Portugal, Hulk marcou centenas de golos em competições domésticas e internacionais, consolidando-se como um dos melhores estrangeiros que já passaram pelo clube. Em 2012, após o sucesso em Portugal, o atleta foi vendido ao Zenit de São Petersburgo, da Rússia, por um valor recorde na altura. A transferência, avaliada em cerca de 60 milhões de euros, foi uma das maiores da história do futebol português. No Zenit, Hulk continuou a brilhar, ajudando a equipa russa a conquistar o campeonato da Premier League do país e diversas outras taças nacionais. No entanto, mesmo com o sucesso na Rússia, o impacto que teve no Futebol Clube do Porto será sempre lembrado como um dos pontos mais altos da sua carreira. Hulk também teve uma carreira internacional de sucesso, já que foi convocado regularmente para a seleção brasileira, tendo disputado torneios importantes como o Campeonato do Mundo de 2014, realizado no próprio país, e os Jogos Olímpicos de Londres em 2012, onde conquistou a medalha de prata. Embora tenha enfrentado algumas críticas ao longo do tempo na seleção, principalmente pelo seu estilo de jogo físico, Hulk contribuiu com momentos importantes e jogou ao lado de grandes estrelas como Neymar e Oscar. Depois de deixar o Zenit, aventurou-se no futebol chinês, defendendo o Shanghai Sipg, onde continuou a exibir a sua potência e talento, conquistando títulos nacionais. Em 2021, regressou ao Brasil para jogar pelo Atlético Mineiro, onde rapidamente se tornou uma das referências da equipa, ajudando o clube a conquistar o Brasileirão e a Copa do Brasil, somando assim mais alguns títulos para a sua já vitoriosa carreira. Em resumo,

0: que deixou uma marca indelével no futebol mundial, especialmente em Portugal, onde se tornou um ídolo do futebol do Porto. A sua força, habilidade e capacidade de decisão transformaram-no numa das figuras mais icónicas a vestir a camisola azul e branca, sendo sempre lembrado no clube como legado do incrível look.
1: Me preocupo muito chegar pela porta da frente, sair pela porta da frente, sair valorizado, sair respeitado, então isso não tem preço. Então procuro estar com a cabeça boa para jogar. E graças a Deus, quando eu cheguei, eu saí pela porta da frente. Quando eu tiro a camisa que faço a pose do Hulk, assim, a galera vai à loucura, então foi especial.
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3: Está na altura dos craques mundiais. Muitos destes ícones do futebol mantêm-se ligados ao desporto, seja como comentadores, treinadores ou embaixadores de clubes e marcas. Outros, inclusive, já não estão entre nós. Mas fazemos questão de os recordar aqui na Primeira Rádio Desporto.
0: Kaká, nome pelo qual ficou mundialmente conhecido, Ricardo Isaacson dos Santos Leite, nasceu a 22 de abril de 1982 em Brasília e rapidamente se destacou como uma das maiores promessas do futebol brasileiro. Desde jovem, Kaká mostrou uma técnica refinada e uma inteligência tática que o diferenciava dos demais. A sua carreira começou no São Paulo, onde ingressou nas camadas jovens e se destacou pela sua habilidade com bola nos pés e a visão de jogo que deslumbrava os adeptos. Foi ainda no clube paulista que começou a atrair a atenção de clubes europeus, especialmente após a conquista do torneio Rio-São Paulo em 2001, onde teve uma atuação de destaque. O ano de 2003 marcou a viragem na carreira de Kaká, quando foi contratado pelo AC Milan, um dos clubes mais prestigiados da Europa, por cerca de 8,5 milhões de euros, uma pechincha face ao talento que demonstraria nos anos seguintes. A sua adaptação ao futebol europeu foi imediata. Logo na sua primeira temporada, Kaká ajudou o Milan a conquistar a Série A e rapidamente se tornou uma das principais estrelas da equipa, brilhando ao lado de lendas como Paolo Maldini, Andrea Pirlo e Andriy Shevchenko. O brasileiro desempenhava um papel de maestro no meio-campo, atuando como treco-artista, posicionando-se entre os médios e os avançados, criando inúmeras oportunidades de golo com os seus passos precisos e corridas verticais pelo campo. A sua ascensão ao topo do futebol mundial culminou em 2007, quando viveu o ponto alto da sua carreira. Nesse ano, Kaká liderou o Milan à conquista da Liga dos Campeões da UEFA, com exibições extraordinárias, especialmente nas meias-finais contra o Manchester United, onde marcou 2 golos no jogo de ida. Na final contra o Liverpool, Kaká foi crucial na vitória por 2-1, assistindo o segundo golo marcado por Inzaghi. As suas exibições nessa temporada valeram-lhe a bola de ouro e o título de melhor jogador do mundo da FIFA, coroando-o como o melhor jogador da sua geração. Além da Liga dos Campeões, Kaká conquistou outros troféus importantes ao serviço do Milan, como a Supertaça Europeia e o Mundial de Clubes da FIFA. Durante os seus anos em Milão, o brasileiro consolidou-se como um dos maiores jogadores do mundo, com o seu estilo elegante e dinâmico que misturava técnica, velocidade e finalização. A sua capacidade de driblar em altos de grande qualidade, como as exibições na Liga dos Campeões e algumas atuações decisivas na La Liga, Kaká nunca... Em 2013, Kaká fez o seu regresso ao AC Milan, onde foi recebido com grande entusiasmo pelos adeptos. No entanto, já não era o jogador que encantara o mundo nos anos anteriores. Apesar disso, ainda foi capaz de contribuir para o clube com alguns momentos de brilho, mas a sua segunda passagem por Milão não duraria muito. Em 2014, Kaká tomou a decisão de rumar à Major League Soccer, a MLS, assinando com o Orlando City, onde se tornou a estrela principal do novo projeto do clube americano. Na MLS, Kaká trouxe o seu prestígio e talento para um campeonato em crescimento, ajudando a elevar o nível da competição e tornando-se um dos jogadores mais influentes do campeonato. Mesmo numa fase mais avançada da carreira, o brasileiro continuava a demonstrar a sua classe e a marcar golos decisivos. A sua presença em campo atraía multidões e Kaká era admirado não só pelo seu talento, mas também pelo seu caráter e profissionalismo. Ao longo da sua carreira internacional, Kaká também foi uma peça importante para a seleção brasileira, tendo participado em 3 edições do Campeonato do Mundo da FIFA em 2002, 2006 e 2010. Foi parte do plantel que conquistou o Mundial de 2002, embora não tenha tido um papel de destaque nesse torneio. No entanto, nas edições seguintes, Kaká assumiu-se como uma das principais figuras do Brasil, vencendo também a Taça das Confederações em 2005 e 2009. Acabaria por encerrar a carreira em 2017 com o respeito e admiração de todos os que o acompanharam no seu trajeto. Com 29 títulos conquistados entre clubes e seleção, incluindo a glória na Liga dos Campeões e o reconhecimento como o melhor jogador do mundo, Kaká será sempre lembrado como um dos grandes nomes do futebol mundial, tendo em conta que o seu legado vai muito além dos números.

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3: Ficamos a 4 minutos da 1:30 da tarde.
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0: Localizado na cidade de Bordeaux, no sudoeste de França, o clube teve a sua gênese numa sociedade desportiva que praticava diversas modalidades, mas só em 1936 o departamento de futebol foi criado oficialmente. Os primeiros anos do Bordeaux foram de construção de identidade e crescimento, mas foi após a Segunda Guerra Mundial que o clube começou a destacar-se no cenário nacional. O primeiro grande sucesso aconteceu em 1950, quando o Bordeaux conquistou o seu primeiro título da Ligue 1 sob o comando do técnico André Gérard, marcando o início da sua consolidação como uma força do futebol francês. No entanto, o clube passaria por algumas décadas de menor protagonismo até alcançar o auge entre as décadas de 1980 e 90. A era dourada do Bordeaux começou na década de 80 sob a presidência visionária de Claude B e com o treinador Aimé Jacquet no comando técnico. Durante este período, o clube formou uma das melhores equipas da sua história, com jogadores como Alain Giresse, Jean Tigana e Patrick Battiston, estrelas que marcaram o futebol francês. Entre 1980 rapidamente se destacou pela sua classe e visão de jogo. Ao lado de outros talentos como Bixent Lazarazu e Christophe Dugarry, Zidane ajudou o Bordeaux a chegar à final da Taça UEFA em 1986, onde apesar de terem perdido para o Bayern de Munique, o clube consolidou a sua reputação internacional. Mais tarde, no início dos anos 2000, o Bordeaux voltou a conquistar troféus importantes. Em 2009, sob a liderança do treinador Laurent Blanc, o clube voltou ao topo ao vencer a Ligue 1 pela primeira vez em 10 anos, impulsionado pelo talento dos jogadores como Johan Gourcuff e Marouane Chamakh. Esse título foi seguido pela Taça da Liga. Foi um duro golpe para um clube com tanta história e tradição e o Bordeaux enfrentou uma luta pela sobrevivência, tanto desportivamente como financeiramente, mas tem trabalhado arduamente para reconstruir o seu prestígio e voltar à elite do futebol francês. Ao longo da sua trajetória, o Bordeaux venceu 6 títulos da Ligue 1, 4 taças de França, 3 taças da Liga Francesa e diversas supertaças do país, consolidando-se como um dos clubes mais laureados da França. Além disso, o clube tem um legado significativo na formação de talentos, tendo revelado jogadores que se tornaram referências globais como Zidane e Lizarazu. A história do Bordeaux é marcada por altos e baixos, desde as glórias nacionais e internacionais até aos desafios financeiros e desportivos mais recentes. No entanto, a capacidade do clube de se reinventar e a paixão dos seus adeptos mantém viva a esperança de que os Girondins de Bordeaux voltarão a brilhar no topo do futebol francês.
1: 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É 1:31. 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
2: Vangelis Pavlidis garantiu estar satisfeito no Benfica e considera que a passagem pela Luz foi um dos momentos mais importantes da sua carreira. Destacou a oportunidade de disputar a Liga dos Campeões e competir por títulos. O avançado grego reconheceu que a adaptação ao clube não foi fácil, mas admite que tudo mudou à medida que foi ganhando confiança e intrusamente com os companheiros. Apesar de afirmar que está feliz no Benfica, Pavlidis confessou que pretende continuar a evoluir e admite que no futuro gostaria de competir numa das principais ligas europeias. Ainda assim, garante que o foco está totalmente na equipa encarnada e que para já não pensa em deixar a Luz. O Futebol Clube do Porto já partiu para a Inglaterra, onde vai realizar o estágio de pré-temporada no Centro Nacional de Futebol de St. George's Park até ao dia 18 de julho. Francesco Farioli convocou 35 jogadores para esta fase de preparação, numa lista que junta jogadores experientes, reforços e vários jovens da formação que terão a oportunidade de mostrar serviço durante os trabalhos em solo inglês. Os Dragões têm agendado um jogo de preparação frente ao Birmingham City no próximo sábado, num encontro que será disputado à porta fechada antes do regresso da equipa à cidade do Porto. O Sporting realizou mais uma sessão de treino no estágio de pré-temporada em Lagos, com Rui Borges a começar a preparar o encontro de preparação frente ao Celtic, marcado para terça-feira no estádio do Algarve e que tem relato na Gol FM. O treinador leonino continua, no entanto, a lidar com várias limitações no plantel. Bruno Ramos permanece lesionado.

0: enquanto Ivan Fresneda e Nuno Santos realizaram trabalho condicionado. Já João Simões prossegue o plano de recuperação e continua entregue ao departamento médico. A ausência dos internacionais que participaram no Mundial 2026 também condiciona as opções de Rui Borges, sobretudo no eixo defensivo, onde Eduardo Quaresma é para já o único central da equipa principal disponível. Carlos Carvalhal foi apresentado como técnico do Famalicão e explicou que aceitou o convite do clube famalicense por acreditar no projeto. O treinador destacou a paixão dos adeptos, elogiou a competência da estrutura diretiva e considerou que essa organização tem ficado bem patente no trabalho desenvolvido e nas contratações realizadas para a nova temporada.
1: Dou-lhe parabéns pelas instalações de excelência que o clube tem neste momento, num nível muito alto. Conheço também o André, trabalhamos juntos na altura no Bilbao e ficámos amigos. Também precisa de elevada competência, basta ver as aquisições que nunca falham, acertam sempre em todas, quase todas, mas 90% e tal. E no fundo toda a estrutura do clube, isso é um motivo, é o primeiro, talvez o primeiro motivo. O segundo motivo importante, aliás não é por esta ordem, sem dúvida nenhuma é um clube que tem paixão, que tem adeptos que vibram, que gostam do clube. Aliás, testemunhas de João Mário, que foi jogador aqui no Famalicão, que é meu adjunto aqui há uns anos, e ele disse-me sempre que o Famalicão é um clube em que as pessoas gostam muito de futebol, gostam muito do jogo, gostam muito do clube. Isto para nós é muito importante também. Se repararmos, se fizermos um historial, tudo o que foi bem feito e muito bem feito teve a ver também com a alma que cada à volta do clube. Nós não temos receio nenhum de nos ligarmos aos adeptos e ligarmos no fundo emocionalmente, de forma a que eles estejam do nosso lado e possam apoiar a equipa. Terceiro ponto importante, porque não dizer, também pelo facto de ter uma equipa de jovens com elevado potencial, que tem muita vontade de jogar, de competir, de vencer e de evoluir, e nós termos sentido confortáveis, no fundo, a fazer evoluir os jogadores e fazer evoluir as equipas e pensamos e temos a certeza que o vamos conseguir aqui também no Famalicão. Por último, meu pai tem demência, infelizmente. Meu pai é de Famalicão, a família do meu pai, portanto metade do meu sangue que corre nas veias é de Famalicão. Nasceu em Bruf, na freguesia de Bruf. Ainda agora temos aqui família, primos do meu pai, os tios já faleceram, mas vários primos. Passei muito tempo na altura da minha infância e da minha adolescência aqui em Famalicão a visitar os tios do meu pai. E também os primos também, que continuam a ser amigos. E fiquei extremamente satisfeito quando tive a oportunidade de dizer ao meu pai, e a resposta dele, pai, vou treinar o clube da tua terra. E ele, vais para o Famalicão? Sim, vou. Ficou todo contente. E isso para mim é algo que é muito importante no meu íntimo e é algo que eu vou transportar durante toda a época.
0: O Famalicão que dá o pontapé de saída no campeonato no estádio António Coimbra da Mota, diante da equipa do Estoril.
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6: Vai tirar cruzamento para a grande área, olha o desvio, a bola fica ali a pinchar, remate, golo! É da Atalanta! 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
3: E agora seguimos com os grandes feitos históricos neste produto 100% palavra.
4: A conquista da Taça dos Clubes Campeões Europeus de 1961-62 pelo Benfica consolidou o clube português como uma das grandes potências do futebol europeu. Naquele ano, os encarnados, liderados por Pelle Gutmann, repetiram o feito histórico da temporada anterior, em que também haviam vencido a competição. Este bicampeonato, alcançado numa era em que o Real Madrid dominava o futebol continental, foi o marco que imortalizou o Benfica no cenário mundial. O caminho para a glória começou com uma equipa sólida e talentosa, composta por jogadores como José Águas, Mário Coluna, Germano, Cavém e um jovem prodígio chamado Eusébio, que emergia como uma das maiores promessas do futebol mundial. O Benfica entrou na competição como campeão europeu e defendeu o título com autoridade. Nas eliminações de prestígio, como a Áustria de Viena, o Nuremberg e o Tottenham, este último nas meias finais, com uma vitória total de 4-3 no agregado. O momento culminante da temporada chegou a 2 de maio de 1962, na final contra o poderoso Real Madrid, que já havia conquistado 5 títulos europeus consecutivos entre 56 e 60. O jogo disputado no Estádio Olímpico de Amsterdão reuniu duas das melhores equipas da época e prometia um espetáculo memorável, o que de facto aconteceu. O Real Madrid contava com a sua estrela máxima, Alfredo Di Stéfano, além de Ferenc Puskás, ambos figuras lendárias do futebol. Puskás, em particular, demonstrou toda a sua qualidade ao marcar 3 golos na final. No entanto, a resposta do Benfica foi incrível. Mesmo começando a perder por 2-0, o clube português não se deixou abater e, com uma exibição cheia de coragem, conseguiu equilibrar o jogo rapidamente. José Águas e Cavém marcaram para o Benfica, igualando o marcador a 2, com Puskás a voltar a colocar o Real Madrid em vantagem, mas com o Benfica ainda a ter mais para dar. Aos 34 minutos, Mário Coluna empatou novamente, deixando o resultado em 3-3 ao intervalo. Na segunda parte, brilhou a estrela de Eusébio, que aos 20 anos mostrou ao mundo a razão pela qual seria uma das maiores figuras da história do futebol. Eusébio marcou 2 golos em apenas 5 minutos, um de penalti e outro com um remate poderoso, completando a reviravolta e selando a vitória por 5-3. O jovem avançado era oficialmente uma nova estrela no firmamento do futebol, enquanto o Benfica se coroava pela segunda vez consecutiva campeão europeu. Este título, além de consolidar o prestígio internacional do clube, marcou o início de uma nova era para o futebol português, colocando o país no mapa das grandes competições. Eusébio, que mais tarde ganharia a Bola de Ouro e seria o melhor marcador do Mundial de 1966, começou ali a sua jornada para a imortalidade no desporto. Para o Benfica, esta foi a confirmação de que a equipa de Gutmann era capaz de competir com os gigantes do futebol mundial numa época em que o Real Madrid era visto como quase imbatível. A vitória na final de 1962 também reforçou o legado de Pelle Gutmann, o mítico treinador que, após conquistar o bicampeonato europeu, proferiu a famosa maldição que, supostamente, impediria o Benfica de vencer outra Taça dos Campeões Europeus nos 100 anos seguintes. Até hoje, o Benfica chegou a mais 5 finais da competição, mas nunca voltou a erguer o troféu, alimentando o mito em torno das palavras de Gutmann. No total, a campanha europeia de 1961-62 do Benfica foi um exemplo de resiliência, talento e ambição. Os encarnados tornaram-se apenas a segunda equipa na história a conquistar o bicampeonato europeu, com Eusébio a emergir como a sua grande figura. O feito permanece como um dos maiores da história do clube, eternizando o Benfica entre as lendas do futebol mundial.
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5: O jogador ideal sabe equilibrar disciplina e criatividade, sendo imprevisível nos momentos decisivos. É para ouvir também todos os dias, aqui na primeira rádio de desporto, o perfil do jogador.
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4: Luka Modric, nascido a 9 de setembro de 1985 em Zadar, na Croácia, é um médio conhecido pela sua visão de jogo e controle no meio-campo. Começou a sua carreira profissional no Dinamo Zagreb, onde se destacou rapidamente e ajudou o clube a ganhar vários títulos nacionais. O seu desempenho chamou a atenção do Tottenham Hotspur, que o contratou em 2008. No Tottenham, Modric consolidou-se como um dos melhores médios da Premier League, o que levou à sua transferência para o Real Madrid em 2012. Na capital espanhola, o croata tornou-se uma peça-chave na equipa, contribuindo para a conquista de múltiplos títulos, incluindo 6 Ligas dos Campeões. Na temporada de 2017-2018, Modric foi premiado com o Ballon d'Or, tornando-se o primeiro médio a ganhar o prémio desde 2007. Na seleção croata, Modric tem sido uma figura central,

0: liderando a equipa até à final do Campeonato do Mundo de 2018, onde a Croácia terminou como vice-campeã. A sua capacidade de liderança e o seu estilo de jogo refinado continuaram a ser fundamentais para a seleção e para o Real Madrid, sendo que Modric se mantém uma das principais figuras do futebol mundial, conhecido pela sua habilidade técnica e inteligência tática.
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3: Os seus prémios, troféus, são apenas uma pequena amostra do impacto que tiveram com o seu legado a ultrapassar as fronteiras do desporto. Está na altura de trazermos mais um craque da Liga Portuguesa aqui à primeira rádio de desporto.
4: Sempre gostei de jogar a bola.
0: Eusébio da Silva Ferreira, um nome incontornável do futebol mundial, com especial destaque na Liga Portuguesa, onde passou grande parte da sua carreira. Difícil é ficar indiferente ao Pantera Negra, nascido em Lourenço Marques, atual Maputo, a capital da antiga colónia portuguesa de Moçambique. Foi muito cedo que se descobriu o talento para o futebol, que era algo intrínseco a este jovem que cresceu no bairro da Mafala, uma das zonas mais pobres da cidade e que chamou a atenção do Sporting de Lourenço Marques, equipa onde nasceu para o Desporto Rei. Com apenas 15 anos, Eusébio destacou-se na equipa principal, apontando 9 golos nos primeiros 4 jogos ao serviço do clube. Rapidamente aumentou a sua soma de forma inacreditável na época, chegando à marca de 77 golos em 42 partidas, imagine-se, que realizou no seu país natal. Também a façanha não passou despercebida aos gigantes portugueses, que imediatamente entraram em guerra para o trazer para os seus quadros. O primeiro a tentar a sorte foi mesmo o Futebol Clube do Porto, seguido de Sporting e Benfica, que apoiados pelos apelos que recorrentemente fariam ao Estado português, lutaram até ao fim pelo avançado. Contudo, a palavra da mãe de Eusébio foi dada aos responsáveis encarnados, que tiveram inclusive de o reter no Algarve na sua chegada a Portugal, com receio que o jogador fosse aliciado pelos deões para rumar a Alvalade. Apenas quando a Federação Portuguesa de Futebol decretou que as águias teriam razão na disputa pela contratação, é que foi possível a Eusébio viajar para Lisboa, onde finalmente envergou a camisola da sua vida. O resto, como em grande parte deste conto, é história. 472 golos em 440 jogos é a marca registada do seu pontapé canhão pelo Benfica, onde foi o principal responsável pelos anos mais gloriosos da existência do clube. O seu primeiro ano traduziu-se na vitória da Taça dos Clubes Campeões Europeus, ainda sem a sua participação, porém, na época seguinte, com 29 golos apontados, Eusébio foi o diamante benfiquista na revalidação do maior título do velho continente. Em 62-63, o Pantera Negra ainda levou as águias a mais uma final, perdida para o Milan, assim como em 64-65 e 67-68, anos em que se sagrou o melhor marcador da competição, perdendo, contudo, os jogos decisivos frente ao Inter e Manchester United. Em praticamente 15 temporadas com o manto do Benfica, Eusébio venceu 11 campeonatos nacionais, aos quais juntou 5 taças de Portugal. Contribuiu de forma incomensurável para uma das maiores hegemonias da história do futebol português, tornando-se uma figura global do país numa altura em que dividia o trono mundial com Pelé. Foi o melhor marcador do campeonato por 7 ocasiões, registros que lhe permitiram, por 2 vezes, receber o prémio da Bota de Ouro, oferecido ao goleador máximo do futebol europeu. A essa distinção juntou-se a Bola de Ouro da France Football, que eternizou o nome do português como o melhor jogador do mundo em 1965. Aos 33 anos, no ano da Revolução de Abril, o ponta-de-lança decidiu abraçar uma nova aventura, rumando aos Estados Unidos da América para ser uma das estrelas do campeonato. Ver um dos maiores nomes que já pisou os relvados nacionais. Ao serviço da seleção portuguesa, foi o melhor marcador do Mundial de Inglaterra 1966, ainda hoje a maior performance da equipa das esquinas num campeonato do mundo, com o 3º lugar. Durante muito tempo, Eusébio da Silva Ferreira foi sinónimo de futebol português, preservando a sua memória e estatuto de rei para lá da sua morte, em 2014, sentida e chorada por todo o país. Até ao final dos tempos, poucos serão o que se aproximarão da lenda do Pantera Negra, que deixou uma marca inabalável em todos aqueles que viram ou recordaram a sua história com a bola no pé.
4: Grande golo que marquei.
5: Em primeiro lugar, eu me falo deste jogo muito difícil, mas que eu fazer os possíveis para fazer uma boa exibição e honrar o futebol português.
4: Sempre gostei de jogar a bola, mas não esquecer uma coisa, isso é muito importante, estudar, e nós podemos conseguirmos sermos alguém no futebol.
6: Em todo lado onde é que eu vou, sempre muito respeito pelos adeptos do clube, mas é sempre bom marcar porque fica na história.
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4: E a resposta dele é: rapaz, vou treinar o clube da terra. E ele: estás com o meu sim, vou. Ficou todo contente. E isso para mim é algo que. Muito importante no meu íntimo e é algo que vou transportar durante toda a época.
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5: Seguimos agora nesta emissão com os craques mundiais.
6: Tem uma música que a torcida Flamengo canta aí, é assim: olele, olá lá, o Romário vem aí e o bicho vai pegar.
7: Romário de Sousa Faria, mais conhecido apenas como Romário, é um dos maiores atacantes da história do futebol, famoso pela sua incrível capacidade de finalização e instinto goleador. Nascido no Rio de Janeiro, a 29 de janeiro de 1966, Romário iniciou a sua carreira profissional no Vasco da Gama, clube onde rapidamente se destacou pelo seu faro pelo golo. No Vasco, onde estreou em 1985, foi campeão carioca e começou a atrair as atenções internacionais, especialmente pelo seu desempenho no Campeonato Sul-Americano de Sub-20 em 1985. Em 88, transferiu-se para o PSV Eindhoven, nos Países Baixos, onde consolidou a sua fama de goleador. No PSV, Romário foi 3 vezes campeão neerlandês e venceu 2 taças dos Países Baixos, enquanto se tornava no melhor marcador do campeonato em 3 ocasiões. O seu faro de golo, velocidade e agilidade tornaram-no de uma das maiores estrelas do futebol europeu, atraindo o interesse de clubes ainda maiores. Em 1993 foi contratado pelo Barcelona, onde jogou sob o comando de Johan Cruyff, na famosa equipa conhecida como Dream Team. Na sua primeira temporada, Romário marcou 30 golos em La Liga, liderando o Barcelona ao título espanhol e terminando como o melhor marcador da competição. Encantava com a sua técnica, dribles curtos e, claro, com a capacidade quase inata de encontrar o fundo das redes. Durante este período, o atacante firmou-se também como uma das principais figuras da seleção brasileira. A consagração máxima do baixinho vem em 1994, quando foi peça-chave na conquista do Campeonato do Mundo pela seleção do Brasil nos Estados Unidos. Formando uma temível dupla de ataque com Bebeto, Romário foi o melhor jogador do torneio e marcou 5 golos, garantindo o tetracampeonato mundial para o Brasil. Este desempenho valeu-lhe a bola de ouro da FIFA como o melhor jogador do mundo em 1994. Após a glória no Campeonato do Mundo, Romário voltou ao Brasil em várias ocasiões, jogando novamente pelo Flamengo e pelo Vasco da Gama, com passagens também por clubes como o Valência, no qual não conseguiu atingir o mesmo sucesso. Contudo, foi no Vasco que Romário manteve a sua relação mais forte, regressando ao clube por diversas vezes e ajudando a conquistar títulos importantes, como o Campeonato Brasileiro de 2000 e a Taça Mercosul, onde foi figura de destaque. Ao longo da sua longa carreira, alcançou o feito de marcar mais de 1000 golos, somando os golos em partidas oficiais e não oficiais. Este registro fez dele um dos poucos jogadores da história a alcançar tal marca, colocando-o no patamar dos maiores goleadores de sempre. Romário é lembrado pela sua autoconfiança, personalidade forte e pelo seu grande lema.
8: Quando eu nasci, o Papai do Céu apontou o dedo e falou: esse é o cara.
7: Após a sua retirada do futebol, enveredou pela carreira política, tornando-se senador no Brasil, onde continua a exercer grande influência. A sua contribuição para o futebol mundial, especialmente para o Brasil, é inegável, e o seu legado como um dos mais letais atacantes de sempre continua a ser celebrado.

com uma rica história de conquistas nacionais e internacionais. Fundado em 1874, o clube sediado em Birmingham tornou-se um dos criadores da Football League em 1888.

0: posteriormente da Premier League em 1992. Os Villans, como são carinhosamente chamados, sempre se destacaram no futebol inglês, especialmente no final do século XIX e início do século XX, período em que o clube conquistou a maioria dos seus títulos domésticos. No entanto, o maior destaque na história do Aston Villa vem das suas conquistas europeias, que colocaram o clube no mapa internacional. O auge dessa trajetória ocorreu na temporada de 1981-82, quando o Aston Villa conquistou a Taça dos Clubes Campeões Europeus, a atual Liga dos Campeões. Sob o comando do técnico Tony Barton, o clube surpreendeu ao derrotar o gigante alemão Bayern de Munique por 1-0 na final disputada em Roterdão, com um golo de Peter Witt. O histórico desempenho do jovem guarda-redes Nigel Spink, que entrou em campo logo no início devido a uma lesão do titular, foi crucial para a vitória histórica. Esta conquista colocou o Aston Villa no seleto grupo de clubes ingleses campeões europeus. No ano seguinte, o clube venceu ainda a Supertaça Europeia ao derrotar o Barcelona em 1983. Nessa disputa em dois jogos, o Aston Villa perdeu a primeira partida por 1-0 em Camp Nou, mas conseguiu uma vitória por 3-0 em Villa Park, assegurando o título no agregado de 3-1. Essas conquistas marcaram o ponto mais alto da história internacional do emblema. Além dos títulos europeus, o Aston Villa tem uma longa tradição de sucesso em competições domésticas, tendo vencido a primeira divisão, agora chamada Premier League, por 7 vezes, e conquistando a FA Cup em outras 7 ocasiões, sendo a mais recente em 1957. Esses títulos fazem do Villa um dos clubes mais laureados da Inglaterra, e o Villa Park, o seu estádio desde 1897, é uma das arenas mais emblemáticas do futebol britânico. O clube passou por altos e baixos nas últimas décadas, incluindo despromoções e retornos à elite do futebol inglês, mas a história e as glórias do Aston Villa, especialmente na Europa, onde está de regresso à Liga dos Campeões, permanecem como momentos icónicos na rica trajetória do emblema.
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2: 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É o momento de mais um grande feito histórico aqui na primeira rádio de desporto.
0: A conquista do Mundial Sub-20 de 1991 pela seleção de Portugal é um dos momentos mais marcantes da história do futebol português. Este triunfo, ocorrido apenas 2 anos após a primeira vitória em 1989, solidificou o país como uma das grandes potências no futebol jovem a nível mundial. A competição foi realizada em Portugal entre os dias 14 e 30 de junho de 1991, o que aumentou ainda mais a responsabilidade e expectativa sobre a equipa portuguesa. Disputado em cidades como Lisboa, Porto e Braga, entre outras, o torneio reuniu as melhores seleções sub-20 mundiais. Portugal, já com o peso de ser o atual campeão, tinha no seu plantel jogadores talentosos que seriam determinantes para repetir o feito de 89. A campanha portuguesa no Mundial de Sub-20 começou com uma fase de grupos onde o país enfrentou equipas como a Argentina, a Coreia do Sul e a Irlanda do Norte. Portugal terminou esta fase no segundo lugar do grupo, que garantiu a passagem para a fase a eliminar. Desde logo, a solidez defensiva e a coesão do grupo de jogadores começaram a destacar-se como pilares fundamentais da equipa, que era orientada à altura por Carlos Queiroz. Nos quartos de final, Portugal enfrentou o México e conseguiu uma vitória convincente por 2-1, assegurando a passagem às semifinais. O desafio seguinte foi contra a Austrália, num jogo extremamente equilibrado e emocionante, que terminou com uma vitória de 1-0 para Portugal, graças a um golo decisivo do avançado Tony, levando assim os jovens portugueses à final do torneio. A grande final foi disputada a 30 de junho de 1991, no Estádio da Luz, em Lisboa, diante de uma enchente de adeptos que aguardavam ansiosamente por mais um título mundial. O adversário foi o Brasil, uma das potências tradicionais do futebol, o que aumentava o grau de dificuldade da partida. O jogo foi extremamente estático e disputado, terminando empatado 0-0 após o tempo regulamentar e o prolongamento. A decisão seguiu-se então para grandes penalidades, onde o guarda-redes português Sérgio Leite se destacou, defendendo 2 penaltis e ajudando Portugal a vencer por 4-2. Este momento ficou marcado na memória de todos os adeptos e Portugal sagrou-se bicampeão mundial de sub-20. Este torneio destacou-se não apenas pelo título, mas também pelo surgimento dos jogadores que viriam a ter carreiras notáveis no futebol profissional. Entre os nomes mais proeminentes da equipa estava Jorge Costa, que viria a ser uma lenda no futebol do Porto, João Pinto, que brilhou no Benfica e Sporting, e Emílio Peixe, que foi eleito o melhor jogador do torneio, recebendo a bola de ouro da competição. A vitória no Mundial de Sub-20 de 1991 consolidou a reputação de Carlos Queiroz como um dos principais responsáveis pelo desenvolvimento das camadas jovens do futebol português. Este triunfo ajudou também a criar uma base sólida de jogadores que mais tarde formariam a espinha dorsal da seleção nacional principal. Portugal com esta...
3: A 2 no desempate, que permanece a marca de grande qualidade após um 0-0

0: final dos 90 minutos e do prolongamento. Portugal a revalidar o seu título de campeão do mundo. E está o capitão João Vieira Pinto e agora Carlos Queiroz também, que merece ganhar este troféu.
1: 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São 2 da tarde. 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
2: Vangelis Pavlidis garantiu estar satisfeito no Benfica e considera que a passagem pela Luz foi um dos momentos mais importantes da sua carreira. Destacou a oportunidade de disputar a Liga dos Campeões e competir por títulos. O avançado grego reconheceu que a adaptação ao clube não foi fácil, mas admite que tudo mudou à medida que foi ganhando confiança e intrusamente com os companheiros. Apesar de afirmar que está feliz no Benfica, Pavlidis confessou que pretende continuar a evoluir e admite que no futuro gostaria de competir numa das principais ligas europeias. Ainda assim, garante que o foco está totalmente na equipa encarnada e que para já não pensa em deixar a Luz. O Futebol Clube do Porto já partiu para a Inglaterra, onde vai realizar o estágio de pré-temporada no Centro Nacional de Futebol de St. George's Park até ao dia 18 de julho. Francesco Farioli convocou 35 jogadores para esta fase de preparação, numa lista que junta jogadores experientes, reforços e vários jovens da formação que terão a oportunidade de mostrar serviço durante os trabalhos em solo inglês. Os Dragões têm agendado um jogo de preparação frente ao Birmingham City no próximo sábado, num encontro que será disputado à porta fechada antes do regresso da equipa à cidade do Porto. O Sporting realizou mais uma sessão de treino no estágio de pré-temporada em Lagos, com Rui Borges a começar a preparar o encontro de preparação frente ao Celtic, marcado para terça-feira no estádio do Algarve e que tem relato na Gol FM. O treinador leonino continua, no entanto, a lidar com várias limitações no plantel. Bruno Ramos permanece lesionado, enquanto Ivan Fresneda e Nuno Santos realizaram trabalho condicionado. Já João Simões prossegue o plano de recuperação e continua entregue ao departamento médico. A ausência dos internacionais que participaram no Mundial 2026 também condiciona as opções de Rui Borges, sobretudo no eixo defensivo, onde Eduardo Quaresma é para já o único central da equipa principal disponível. Carlos Carvalhal foi apresentado como técnico do Famalicão e explicou que aceitou o convite do clube famalicense por acreditar no projeto. O treinador destacou a paixão dos adeptos, elogiou a competência da estrutura diretiva e considerou que essa organização tem ficado bem patente no trabalho desenvolvido e nas contratações realizadas para a nova temporada.
3: Dou-lhe parabéns pelas instalações de excelência que o clube tem neste momento, num nível muito alto. Conheço também o André, trabalhámos juntos na altura no Bilbao e ficámos amigos. Também pessoa de elevada competência, basta ver as aquisições que nunca falham, acertam sempre em todas, quase todas, mas 90% e tal. E no fundo toda a estrutura do clube, esse é um motivo, é o primeiro, talvez o primeiro motivo. O segundo motivo importante, aliás não é por esta ordem, sem dúvida nenhuma é um clube que tem paixão, que tem adeptos que vibram, que gostam do clube. Aliás, testemunhas de João Mário, que foi jogador aqui no Famalicão, que é meu adjunto aqui há uns anos, e ele disse-me sempre que o Famalicão é um clube em que as pessoas gostam muito de futebol, gostam muito do jogo, gostam muito do clube. Isto para nós é muito importante também. Se repararmos, se fizermos um historial, tudo o que foi bem feito e muito bem feito teve a ver também com a alma que está dada à volta do clube. Nós não temos receio nenhum de nos ligarmos aos adeptos e ligarmos no fundo emocionalmente, de forma a que eles estejam do nosso lado e possam apoiar a equipa. Terceiro ponto importante, porque não dizer, também pelo facto de ter uma equipa de jovens com elevado potencial, que tem muita vontade de jogar, de competir, de vencer,

0: e diminuir, e nós termos sentido confortáveis, no fundo, a fazer evoluir os jogadores e fazer evoluir as equipas e pensamos e temos a certeza que o vamos conseguir aqui também no Fala de Campo. Por último, meu pai tem demência, infelizmente, meu pai é de Famalicão, a família do meu pai, portanto metade do meu sangue que corre nas veias é de Famalicão, nasceu em Bruf, na freguesia de Bruf. Ainda agora temos aqui família, primos do meu pai, os tios já faleceram, mas vários primos. Passei muito tempo na altura da minha infância e da minha adolescência aqui em Famalicão, a visitar os tios do meu pai e também os primos também, que continuam a ser amigos. E fiquei extremamente satisfeito quando tive a oportunidade de dizer ao meu pai, e a resposta dele, pai, vou treinar o clube da tua terra. E ele, vais para a Famalicão? Sim, vou. Ficou todo contente. Isso para mim é algo que é muito importante no meu íntimo e é algo que eu vou transportar durante toda a época.
1: O Famalicão que dá o pontapé de saída no campeonato no estádio António Coimbra da Mota, diante da equipa do Estoril.
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8: Narrativa tua, não? Tua. Pá, muito honestamente, já disse isso ontem, não, nem sequer vou por aí. Ah, mas ganhou porque o Marseille tinha 10, mas ganhou porque era obrigado a ganhar quem jogamos agora em casa. Vocês vão sempre buscar a narrativa que lhes interessa. Eu, a mim, preza-me dizer que desde que o Benfica ainda não perdi fora de casa, desde que o Sporting, peço desculpa,
9: desde que o Benfica.

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1: Jaime Faria Ebner recebeu um wildcard para Ebner Estoril Praia, Ebner juntando-se ao Suíço, Ebner Stanislas Wawrinka, no português, Ebner ocupa no 97º lugar do ranking mundial ATP e falhou a entrada direta no quadro principal. Fechou no 82º lugar, Ebner ocupado pelo francês Ebner Luc Ebner Vanas. Já Ebner Wawrinka, Ebner atual número 110 do mundo e antigo vencedor de Grand Slam, Ebner também foi premiado, Ebner até porque aos 41 anos faz a digressão de despedida do circuito, Ebner por isso, Ebner Estoril, o Suíço, Ebner vai discutir o último torneio em terra batida. Nos nomes divulgados, o italiano Ebner Luciano Ebner Darderi, Ebner número 16, Ebner tornou-se no terceiro tenista do top 20, Ebner divulgado, Ebner depois do norueguês Ebner Kasper Ruud, número 12, vencedor em 2023, e do russo Andrei Rublev, número 13. Destaque também para o italiano Ebner Matteo Arnaut.

0: Aldi, número 35, na recente semifinalista em Roland Garros, para no polaco Hubert, número 47, campeão do Estoril Open em 2024, e para no espanhol Rabna Pavlov na Corrinha Busta, número 71, vencedores em 2017. Anteriormente já tinha sido anunciada na presença do espanhol Alejandro Davidovich, Fokina, número 25, e de Nuno Borges, número 53, o melhor português da na atualidade. O Estoril Praia regressa neste ano ao calendário do circuito principal, depois de ter sido Challenger em 2025, decorrendo entre 18 e 26 de julho.
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2: E seguimos agora nesta emissão com mais um craque mundial.
3: Eric Cantona, também conhecido como Le Roi, ou o Rei em português, é uma figura marcante e controversa no futebol, com uma carreira que influenciou não só dentro de campo, mas também fora dele. Nascido em Marselha, França, em 1966, Cantona começou a sua carreira em clubes menores no país, mas foi no Manchester United que realmente se destacou, transformando-se num ícone da Premier League. Cantona começou a sua trajetória no futebol no Auxerre, clube pelo qual fez a sua estreia profissional em 1983. Durante os primeiros anos da sua carreira, mostrou grande talento, mas também uma personalidade forte e um temperamento imprevisível. Passou por alguns clubes franceses, como o Marselha, o Bordeaux, o Montpellier e o Nîmes, conquistando títulos nacionais, mas sempre com problemas disciplinares. A sua passagem por Marselha foi marcada pela vitória no Campeonato Francês em 1989, mas Cantona não se adaptou completamente ao clube, que culminou na sua transferência para o Nîmes, onde um incidente com o árbitro quase resultou na sua reforma precoce. Após essa fase turbulenta, decidiu buscar uma nova oportunidade em Inglaterra, onde a sua carreira descolaria de forma irreversível. A carreira de Cantona mudou drasticamente ao transferir-se para o Leeds United em 1992. Rapidamente ajudou o clube a conquistar o título da primeira divisão inglesa, mas foi depois da sua transferência para o Manchester United que se tornaria uma verdadeira lenda. Chegando ao Old Trafford em novembro de 1992, Cantona teve um impacto imediato. Os Red Devils, que não conquistavam o título inglês há mais de 25 anos, venceram a Premier League na sua primeira temporada com o francês. Com o seu estilo arrojado, passos precisos e golos decisivos, ajudou a transformar o United numa potência do futebol inglês. Entre 1992 e 97, sob sua liderança, o clube conquistou 4 títulos da Premier League, além de 2 taças de Inglaterra. Cantona sempre foi conhecido tanto pelas suas habilidades com bola quanto pelo seu temperamento explosivo. O episódio mais famoso da sua carreira ocorreu em 1995, quando durante uma partida frente ao Crystal Palace deu um pontapé num adepto adversário que o insultou da bancada. Esse incidente resultou numa suspensão de 8 meses

0: pontapé num adepto adversário que o insultou da bancada. Esse incidente resultou numa suspensão de 8 meses que alimentaram a sua aura de enigma e fascínio. O avançado deixou um legado profundo no Manchester United e no futebol mundial. Foi nomeado em 1994 como jogador do ano para a Associação de Jogadores Profissionais Ingleses e em 2001 foi eleito o jogador do século pelos adeptos do United. A sua influência no renascimento do clube e na Premier League é inegável, sendo lembrado como um dos maiores jogadores da história do futebol inglês. A carreira de Eric Cantona foi marcada tanto pelo brilhantismo dentro de campo como pela sua irreverência fora dele. Ícone do Manchester United e da Premier League, Cantona não só ajudou a transformar o clube numa potência global, como também redefiniu o papel de uma estrela do futebol, combinando talento, liderança e uma personalidade única. Mesmo após a sua retirada, continua a ser uma figura reverenciada e uma das personalidades mais influentes da história do futebol.
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0: O Celtic Football Club é um dos clubes de futebol mais importantes e tradicionais da Escócia e do mundo. Fundado em 1887, na cidade de Glasgow, o Celtic construiu uma história repleta de sucessos nacionais e internacionais, consolidando-se como um gigante do futebol europeu, especialmente nas conquistas da década de 1960. Desde a sua fundação, o Celtic destacou-se como uma força dominante no futebol escocês, conquistando o seu primeiro título da Scottish League Championship em 1893, apenas 5 anos após ser criado. O clube rapidamente se tornou um dos mais vencedores do país, ao lado do seu maior rival, o Rangers, com quem protagonizou o famoso Old Firm, um dos derbys mais históricos e intensos do futebol mundial. O maior feito internacional do Celtic ocorreu na temporada de 1966-67, quando a equipa se tornou a primeira do Reino Unido a conquistar a Taça dos Campeões Europeus, a atual Liga dos Campeões. Sob o comando do lendário treinador Jock Stein, o Celtic, apelidado de Lisbon Lions, derrotou o poderoso Inter de Milão na final realizada em Lisboa, no Estádio Nacional, com uma vitória por 2-1. Essa conquista não foi apenas memorável pelo título em si, mas também pela forma como o Celtic jogou. A equipa adotou um estilo ofensivo, em contraste com o futebol defensivo da época. Jimmy Johnson e Bobby Murdoch foram dois dos grandes destaques dessa equipa e o triunfo tornou o Celtic um dos maiores clubes da Europa e um símbolo do orgulho para o futebol escocês. Na mesma temporada, o Celtic conquistou também todos os principais troféus domésticos possíveis: a Liga Escocesa, a Taça da Liga e ainda a Glasgow Cup. Após o título europeu de 1967, o Celtic continuou a ser uma força competitiva na Europa. Voltou a chegar à final da Taça dos Campeões Europeus em 1970, mas foi derrotado aí pelos neerlandeses do Feyenoord por 2-1. Além disso, nas décadas seguintes, o clube fez várias participações dignas de nota nas competições europeias, embora sem repetir o sucesso de 1967. Na década de 2000, o Celtic viveu outro momento importante ao alcançar a final da Taça UEFA, a atual Liga Europa, em 2003, sob o comando de Martin O'Neill. Na final realizada em Sevilha, a equipa foi derrotada por 3-2 pelo Futebol Clube do Porto, num jogo intenso que só foi decidido no prolongamento. O Celtic, além dos seus feitos em campo, é um clube com uma rica tradição e identidade cultural. Fundado com o objetivo de ajudar a comunidade irlandesa de Glasgow, o Celtic manteve uma forte ligação com as suas raízes católicas e irlandesas, sendo uma parte integrante da comunidade local. O clube continua a ser uma potência no futebol escocês, regularmente conquistando títulos da Scottish Premiership e mantendo-se competitivo em competições europeias. O Celtic Park, o estádio da equipa, é famoso pela sua atmosfera vibrante e apaixonada. O emblema britânico também possui uma forte base de adeptos a nível global que seguem fielmente o clube, tanto nas competições domésticas como nas europeias, celebrando o legado de conquistas e o espírito do futebol ofensivo e competitivo que sempre os caracterizaram. Em suma, o Celtic Football Club é mais do que apenas um clube de futebol. É um símbolo de orgulho para os seus adeptos e uma das instituições mais veneradas do futebol europeu. A conquista da Taça dos Campeões Europeus de 1967 permanece o ponto mais alto da sua rica história e o legado do clube continua a ser transmitido através das gerações.
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0: O Campeonato da Europa de 2016 ficará para sempre gravado na memória de Portugal como o momento mais glorioso da sua história desportiva.

0: Viva! Realizado em França, este torneio trouxe à nação lusa o seu primeiro grande título internacional, conquistado de forma épica e inesperada. Para a equipa portuguesa, liderada por Fernando Santos, a caminhada até à vitória foi marcada por uma narrativa única, onde o espírito de resiliência e união prevaleceu sobre todas as probabilidades. Portugal começou o Euro 2016 com a expectativa de chegar às fases mais avançadas, mas poucos poderiam prever o percurso invulgar que acabaria por seguir. Inserida no Grupo F, juntamente com a Islândia, a Áustria e a Hungria, a nossa seleção não conseguiu vencer nenhum dos três jogos da fase de grupos. Empates contra a Islândia, um golo, contra a Áustria, zeros, e contra a Hungria, a três, deixaram a equipa no terceiro lugar do grupo, passando à fase seguinte como uma das melhores terceiras classificadas. Apesar de não encantar no início, Fernando Santos tinha uma confiança inabalável.
1: Eu já disse à minha família, só vou dia 11 para Portugal. E vou lá e vou ser seguido em festa.
0: A partida dos oitavos de final, Portugal começou a construir o seu caminho rumo à história, mantendo o padrão de jogos equilibrados. Frente à Croácia, nessa mesma partida, Portugal finalmente conseguiu uma vitória mais expressiva, derrotando o país de Gales por 2-0. Cristiano Ronaldo e Nani foram os autores dos golos que levaram a seleção à segunda final do Europeu, depois da dolorosa derrota em 2004. Desta vez, o adversário era a anfitriã França, com o apoio da sua fervorosa claque e jogadores de grande qualidade, como Antoine Griezmann, o melhor marcador da competição. A grande final disputada no Stade de France, 10 de julho de 2016, começou de forma dramática para Portugal. Aos 25 minutos, Cristiano Ronaldo, capitão de equipa, foi forçado a sair lesionado após um choque com Dimitri Payet. As esperanças de Portugal pareciam desvanecer-se, mas foi neste momento que a verdadeira força do grupo se revelou. Liderada em campo por jogadores como Pepe, Rui Patrício e um inspirado Éder, a seleção portuguesa resistiu aos ataques franceses que encontraram em Rui Patrício um intransponível. O tempo regulamentar terminou sem golos e o jogo seguiu para prolongamento. No minuto 109, o momento histórico chegou. Éder, muitas vezes criticado e subvalorizado, recebeu a bola fora da área, resistiu à marcação de Koscielny e disparou um remate potente e colocado, batendo o Hugo Lloris.
2: Quem vale gritar mais alto somos nós, somos Portugal! A bola está na seleção portuguesa, só dá Portugal nesta segunda parte do programa. Para João Matinho, atenção, olha para Gala, trouxe até o Éder, já ajeitou o Éder, já ajeitou, já passou a frente, vai a gente matar o
0: Portugal estava na frente. O golo de Éderzito, inesperado mas glorioso, foi suficiente para dar a Portugal a vitória por 1-0 e garantir o tão desejado título europeu. Pela primeira vez, a seleção lusa erguia um troféu internacional, um momento que ficará para sempre na história do futebol, com Cristiano Ronaldo e Fernando Santos a levantarem o troféu em conjunto, com lágrimas de felicidade. O Euro 2016 provou que no futebol o caminho até à glória nem sempre é linear. Mais importante do que a forma como se começa é a capacidade de superar obstáculos e acreditar até ao final. Com esta vitória, o nosso país consolidou-se como uma das grandes potências do futebol europeu e a conquista de 2016 será sempre lembrada como um símbolo de coragem e determinação, bem à homenagem aos contos lusitanos.

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1: E seguimos agora nesta emissão com o perfil do jogador.
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3: Mohamed Salah, nascido a 15 de junho de 1992 em Nagrig, Egito, é um avançado amplamente reconhecido pela sua velocidade, habilidade e capacidade de finalização. Iniciou sua carreira profissional no El Moukaboune, antes de se transferir para o Basileia em 2012, onde rapidamente se destacou na Suíça. O sucesso no Basileia levou Salah a uma transferência para o Chelsea em 2014, mas encontrou mais destaque na Fiorentina e, subsequentemente, na Roma, na Série A italiana. Em Itália, Salah solidificou a sua reputação como um dos melhores extremos da Europa, o que lhe valeu uma transferência para o Liverpool em 2017. Nos Reds, o jogador teve um impacto imediato. Na sua primeira temporada, marcou 32 golos na Premier League, estabelecendo um novo recorde de golos numa única temporada. Salah desempenhou um papel crucial na conquista da Liga dos Campeões em 2019 e da Premier League em 2020, sendo um dos principais marcadores e assistentes da equipa. A sua capacidade de marcar

0: gols em momentos decisivos e a sua consistência ao longo das temporadas foram fundamentais para o sucesso do Liverpool. Além da sua carreira a nível de clubes, Salah é um pilar na seleção egípcia, representando o seu país em competições internacionais como o CAN e o Campeonato do Mundo. Atualmente continua a ser um dos jogadores mais influentes da formação inglesa e um dos melhores avançados do mundo, mantendo a sua forma impressionante e contribuindo significativamente para a equipa.
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1: 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Somos para mí las dos mejores selecciones del Mundial, pero bueno, sin ningún miedo. Yo creo que si alguien puede ir con seguridad contra Francia somos nosotros.
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2: São agora 14h24.
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2: Seguimos agora nesta emissão com mais um craque da Liga Portuguesa.
4: Farih Faye, conhecido simplesmente como Farih, é um dos jogadores mais icónicos que passaram pelo Boa Vista, tornando-se uma figura querida entre os adeptos do clube do Bessa. Natural do Senegal, Farih chegou a Portugal no final dos anos 90, começando a sua carreira na Académica de Coimbra e depois no Beira-Mar. No entanto, foi no Boa Vista que o avançado deixou uma marca especial, tanto pela sua garra em campo como pela longevidade no clube, onde se tornou um símbolo de dedicação e amor à camisola. O avançado ingressou no Boa Vista em 2013 e permaneceu durante várias épocas, vivendo momentos de altos e baixos que incluíram a queda do clube para divisões inferiores devido a problemas financeiros e administrativos. Em campo, o senegalês destacava-se pela sua força física, velocidade e espírito de luta, características que faziam dele um jogador incansável e uma constante ameaça para as defesas adversárias. Apesar de não ser um goleador prolífico, a sua entrega e trabalho árduo tornaram-no numa peça fundamental na equipa, tanto nas competições nacionais como nas europeias. A relação de Farih com os adeptos boavisteiros foi um dos pontos altos da sua carreira. O avançado senegalês conquistou o respeito dos fãs, não apenas pelo seu desempenho em campo, mas também pela lealdade demonstrada ao clube, mesmo nos momentos mais difíceis. A sua ligação ao Boa Vista manteve-se sólida, mesmo nas épocas de crise, com Farih a assumir uma postura de líder e de exemplo para os colegas, sendo visto como um verdadeiro capitão dentro e fora das quatro linhas. Ao longo da sua carreira no Bessa, Farih jogou quase 200 de jogos com a camisola achatrezada, apontando 48 golos dos 163 que registou durante o seu percurso no futebol. Mesmo após pendurar as chuteiras, a sua ligação ao Boa Vista permaneceu viva, com Farih a ser lembrado como um símbolo de resiliência e dedicação ao emblema achatrezado. A sua trajetória nos boavisteiros é uma história de superação e lealdade que reflete o espírito batalhador do clube.

West Ham em 1995 e rapidamente se destacou pelas suas habilidades no meio-campo, marcando golos importantes e mostrando uma capacidade técnica notável. No entanto, foi a sua transferência para o Chelsea em 2001 que transformou a sua carreira. Lampard custou cerca de 11 milhões de libras

0: sua transferência para o Chelsea em 2001, que transformou a sua carreira. Lampard custou cerca de 11 milhões de libras à sua capacidade de marcar golos. Não foi apenas um jogador-chave na criação de jogadas, mas também se destacou pela sua impressionante veia goleadora. Lampard terminou a sua carreira no Chelsea como o maior goleador da história do clube, com 211 golos em 648 jogos, algo notável para um médio. Conhecido pela sua precisão nos remates de longa distância, especialmente com o pé direito, tornou-se conhecido pelos seus golos em momentos cruciais, além da sua consistência nas bolas paradas. A sua temporada de 2009-2010 foi particularmente impressionante, quando Lampard marcou 27 golos em todas as competições e ajudou o Chelsea a vencer a Premier League e a FA Cup, fazendo história com um double. A sua combinação de talento ofensivo, ética de trabalho incansável e inteligência tática fez dele um dos melhores jogadores da sua geração. Além do sucesso a nível do clube, Lampard teve uma carreira internacional notável, representando a seleção inglesa em diversas competições, incluindo 3 campeonatos do mundo e 2 campeonatos de Europa. Embora a Inglaterra não tenha alcançado o sucesso esperado durante essas competições, Lampard foi sempre um dos pilares da equipa e é amplamente respeitado pelos seus 106 jogos pela seleção. Após deixar o Chelsea em 2014, teve uma curta passagem pelo Manchester City, antes de terminar a sua carreira nos New York City da MLS, onde jogou até 2016. Após a sua retirada dos relvados, o ex-atleta rapidamente se lançou na carreira de treinador e em 2018 assumiu o comando do Derby County, onde teve uma boa temporada na segunda divisão inglesa, levando o clube à final do play-off de promoção. No ano seguinte, Lampard assumiu o cargo de treinador do Chelsea, voltando ao clube onde teve os seus maiores sucessos como jogador. Durante a sua passagem por Stamford Bridge, focou-se em dar oportunidades a jovens jogadores da academia e conseguiu uma qualificação para a Liga dos Campeões na sua primeira temporada. Contudo, foi demitido em janeiro de 2021 após uma série de maus resultados e por aí prosseguiu a sua carreira como técnico por outras paragens.
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2: São 2:31.
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3: Vangelis Pavlidis garantiu estar satisfeito no Benfica e considera que a passagem pela Luz foi um dos momentos mais importantes da sua carreira. Destacou a oportunidade de disputar a Liga dos Campeões e competir por títulos. O avançado grego reconheceu que a adaptação ao clube não foi fácil, mas admite que tudo mudou à medida que foi ganhando confiança e intrusamente com os companheiros. Apesar de afirmar que está feliz no Benfica, Pavlidis confessou que pretende continuar a evoluir e admite que no futuro gostaria de competir numa das principais ligas europeias. Ainda assim, garante que o foco está totalmente na equipa encarnada e que para já não pensa em deixar a Luz. O Futebol Clube do Porto já partiu para a Inglaterra, onde vai realizar o estágio de pré-temporada no Centro Nacional de Futebol de St. George's Park até ao dia 18 de julho. Francesco Farioli convocou 35 jogadores para esta fase de preparação, numa lista que junta jogadores experientes, reforços e vários jovens da formação que terão a oportunidade de mostrar serviço durante os trabalhos em solo inglês. Os Dragões têm agendado um jogo de preparação frente ao Birmingham City no próximo sábado, num encontro que será disputado à porta fechada terça-feira no Estádio do Algarve e que tem relato na Gol FM. O treino de operação e continua entregue ao Departamento Médico. A ausência dos internacionais que participaram no Mundial 2026 também condiciona as opções de Rui Borges, sobretudo no eixo defensivo, onde Eduardo Quaresma é para já o único central da equipa principal disponível. Carlos Carvalhal.
4: Basta ver as aquisições que nunca falham, acertam sempre em todas, quase todas, mas 90% e tal%. E no fundo toda a estrutura do clube, são os anos, e ele disse-me sempre que o Famalicão é um clube em que as pessoas gostam muito de futebol, gostam muito do jogo, gostam muito do clube. Isto para nós é muito importante também. Se repararmos, se fizermos um historial, tudo

Foi bem feito, e muito bem feito, teve a ver também com a alma que cada à volta do clube. Nós não temos receio de nos ligarmos aos adeptos e ligarmos no fundo emocionalmente, de forma a que eles estejam do nosso lado e possam apoiar a equipa. Terceiro ponto importante, porque não dizer por último, meu pai tem demência, infelizmente, meu pai é de Famalicão, a família do meu pai, portanto, metade do meu sangue que corre nas veias é de Famalicão, nasceu em Bruf, na freguesia de Bruf. Ainda agora temos aqui família, primos do meu pai, os tios já faleceram.

0: nasceu em Bruf, na freguesia de Bruf. Ainda agora temos aqui família, primos do meu pai, os tios já faleceram, isso para mim é algo que...
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0: Muitos clubes que já foram gigantes na Europa agora encontram-se longe dos holofotes, adormecidos após décadas de domínio. É para ouvir também aqui na primeira Rádio Desporto, neste produto 100% palavra, gigantes adormecidos todos os dias com o Hugo Taveira.
5: O Notts County, fundado em 1862 em Nottingham, na Inglaterra, é amplamente reconhecido como o clube de futebol profissional mais antigo do mundo. A sua longevidade e o seu papel pioneiro fazem do Notts County uma verdadeira relíquia do desporto com uma história cheia de pessoas. O estádio é conhecido pela proximidade ao City Ground, casa do rival Nottingham Forest, com quem o Notts County mantém uma rivalidade amigável e peculiar. O derby de Nottingham, embora atualmente menos frequente devido às diferentes divisões em que as equipas jogam, permanece especial para os adeptos de ambas as equipas. Em várias ocasiões, os adeptos dos dois clubes têm até partilhado o mesmo estádio, fortalecendo uma relação única que raramente se vê em rivalidades locais. Uma das curiosidades mais marcantes sobre o Notts County é a sua ligação com a Juventus. Nos primórdios do clube italiano, em 1903, a equipa de Turim adotou as cores preto e branco do Notts como homenagem. Um jogador inglês que tinha um amigo no clube italiano enviou equipamentos listrados à Juventus, criando um elo que permanece até hoje. Em 2011, quando a Juve inaugurou o seu novo estádio, o Notts County foi convidado para o jogo especial contra a equipe italiana, simbolizando essa ligação histórica e rara entre clubes de países diferentes. Ao longo da sua história, o emblema experienciou altos e baixos, oscilando entre divisões e atravessando várias crises financeiras. Em 1894, o Notts County alcançou um dos seus maiores feitos ao vencer a FA Cup, derrotando o Bolton Wanderers por 4-1 e tornando-se a primeira equipa fora da primeira divisão a conquistar a famosa taça. No entanto, as décadas seguintes foram desafiantes, com o clube a descer às divisões inferiores, onde permaneceu por grande parte da sua existência. Em 2019, o Notts County enfrentou um dos momentos mais difíceis da sua história ao ser despromovido da Football League para a National League, já não profissional, o quinto escalão do futebol inglês pela primeira vez em 157 anos. No entanto, mesmo nos tempos mais sombrios, a lealdade dos seus adeptos manteve-se firme e ajudou a equipa a regressar a esse mesmo futebol profissional, ocupando atualmente um lugar na League 2, a quarta divisão do futebol inglês. Conhecidos pela sua dedicação, os adeptos do Notts antes de... Entre 2015 e 2018, o Real Madrid viveu um dos períodos mais dominantes da sua história, consagrando-se como uma verdadeira potência do futebol europeu, mais

0: 2017-2018, o Real Madrid viveu um dos períodos mais dominantes da sua história, consagrando-se como uma verdadeira potência do futebol europeu, mais uma liderada pelo implacável Ronaldo. Na época de 2015-2016, o Real Madrid conquistou a 11ª Liga dos Campeões da sua história, derrotando o Atlético numa dramática final decidida nos penaltis. Com Zidane a assumir o comando da equipa em janeiro desse mesmo ano, o Real Madrid encontrou estabilidade e sucesso imediato. Nessa campanha europeia, jogadores como Gareth Bale e Karim Benzema também desempenharam papéis cruciais e a defesa, liderada por Ramos e Keylor Navas, foi impenetrável nos momentos mais importantes. Essa vitória foi o prelúdio para uma série histórica de conquistas. A temporada seguinte, de 2016-2017, foi ainda mais especial para os madridistas. Além de vencer novamente a Liga dos Campeões, desta vez ao derrotar a Juventus por 4-1 na final, o Real Madrid também quebrou uma seca de 5 anos sem vencer a La Liga, conquistando o título espanhol sob a liderança de Zidane. A equipa jogou um futebol fluido, equilibrando a posse de bola com rápidas transições ofensivas, e Cristiano Ronaldo, que foi o grande destaque da campanha europeia, especialmente na fase eliminar, marcou golos decisivos em todas as rondas. O meio-campo, composto por Kroos, Modric e Casemiro, consolidou-se como o motor do jogo da equipa. A consagração da hegemonia europeia veio em 2017-2018, quando os merengues venceram a sua 13ª Liga dos Campeões, novamente derrotando o Liverpool por 3-1 na final. Essa vitória tornou Los Blancos a primeira equipa a vencer 3 edições consecutivas do torneio no formato moderno da competição. Cristiano Ronaldo terminou a campanha como o melhor marcador, uma constante ao longo desses anos de ouro. Sérgio Ramos, com o seu espírito de liderança e capacidade de aparecer em momentos decisivos, também consolidou o seu lugar como um dos grandes capitães da história do clube. Este período é visto como uma das eras mais gloriosas do Real Madrid, não só pelos troféus conquistados, mas pela forma como a equipa soube dominar e adaptar-se aos desafios do futebol moderno. Ao todo, entre 2015 e 2018, a equipa ergueu 3 Ligas dos Campeões, 2 Supertaças Europeias, 2 Mundiais de Clubes e 1 título de La Liga, para além da Supertaça de Espanha. Esse domínio reafirmou o clube como a maior força da história do futebol mundial.
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2: E está agora na hora de trazer o perfil de mais um jogador à Golo FM.
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0: Theo Hernandez, nascido a 6 de outubro de 1997 em Marselha, França, é um lateral esquerdo conhecido pela sua velocidade, potência e habilidades ofensivas. Filho do ex-futebolista Jean-François Hernandez e irmão de Lucas Hernandez, Theo começou a sua carreira nas camadas jovens do Olympique de Marselha, mas fez a sua estreia profissional no Atlético de Madrid. A sua passagem pelo emblema espanhol foi breve, mas notável, e levou uma transferência para o Alavés em 2016, onde teve uma temporada de destaque na La Liga. O bom desempenho na equipa basca levou uma transferência para o Real Madrid em 2017 e, embora tenha tido menos tempo de jogo na equipa madrilena, contribuiu para a conquista da Liga dos Campeões e de La Liga durante o seu tempo no clube. Em 2019, Theo Hernandez transferiu-se para o AC Milan e aí o lateral esquerdo rapidamente se afirmou como um dos melhores da sua posição na Série A, destacando-se pela sua capacidade de atacar e criar oportunidades de golo. Na temporada de 2020-2021 foi fundamental na conquista do campeonato italiano, contribuindo significativamente com assistências e golos. Theo também tem sido um membro regular da seleção francesa, onde começou a representar o país nas competições internacionais, incluindo o Campeonato da Europa e do Mundo. A sua capacidade de desempenhar um papel crucial, tanto na defesa como no ataque, consolidou-o como um dos laterais esquerdos mais promissores da sua geração. Nos últimos anos, manteve o seu alto nível de desempenho no AC Milan, solidificando a sua posição como uma peça-chave na equipa rossoneri, assim como na seleção gaulesa.
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2: E está agora na hora de trazer mais um craque da Liga Portuguesa, aqui à Golo FM.
0: Vítor Damas, nascido a 8 de outubro de 1947 em Lisboa, é amplamente considerado um dos maiores guarda-redes da história do futebol português e uma das maiores lendas do Sporting Clube de Portugal. Com uma carreira que se estendeu por mais de 2 décadas, Damas é muitas vezes referido como Eusébio das Balizas, um apelido que sublinha a sua relevância e impacto no futebol nacional, semelhante àquele que Eusébio teve como avançado. Damas iniciou a sua ligação ao Sporting nas camadas jovens, tendo ingressado no clube de Alvalade aos 14 anos. A sua estreia pela equipa principal aconteceu em 1966, ainda com apenas 19 anos, e rapidamente se afirmou como titular. Foi o guarda-redes principal da equipa leonina durante grande parte das décadas de 1960 e 70,

0: disputando 332 jogos na sua primeira passagem pelo clube. Damas destacava-se pela sua agilidade e reflexos rápidos que o tornaram uma referência entre os guarda-redes da sua época, tanto em Portugal como na Europa. Além do seu talento individual, foi fundamental nas conquistas do Sporting durante a sua carreira. Na primeira passagem pelo clube, conquistou 2 campeonatos nacionais em 65-66 e 69-70 e uma Taça de Portugal em 70-71. A sua presença na baliza era sinónimo de segurança para a equipa e o seu estilo de jogo foi revolucionário para a posição de guarda-redes em Portugal, onde se destacou por ser um dos primeiros a atuar fora da pequena área, utilizando os pés para ajudar no processo defensivo. Em 1976, Vítor Damas decidiu procurar novos desafios e transferiu-se para o Racing Santander, em Espanha, onde permaneceu por 3 temporadas. Durante a sua passagem pelo futebol espanhol, o seu nome continuou a ser respeitado, sendo o titular absoluto na equipa espanhola. Após a sua experiência internacional, retornou a Portugal, onde jogou no Vitória Sport Clube e no Portimonense, antes de regressar ao Sporting em 1984 para encerrar a sua carreira. Na segunda passagem por Alvalade, Damas conseguiu manter um nível elevado, mesmo já com mais de 35 anos. Esteve presente em mais de 114 jogos nessa fase final da carreira pelo Sporting e conseguiu o feito de se tornar o jogador com mais partidas oficiais pelo clube, superando a marca de 436 jogos, um recorde que se manteve por vários anos. Apesar de não ter conquistado mais títulos nessa fase, o seu retorno foi celebrado pela massa associativa, que via em Damas não apenas um jogador, mas o símbolo do emblema. A nível de seleção, Damas também teve uma carreira longa e respeitada, somando 29 internacionalizações por Portugal. Esteve presente em momentos importantes, incluindo a campanha de qualificação para o Mundial de 86, já no final do seu percurso. Foi sempre reconhecido pela sua classe e liderança dentro de campo. Mais tarde, retirou-se em 1989, aos 41 anos, e permanece uma figura icónica do futebol português. O Sporting honrou o seu legado ao dar o seu nome a uma das portas do estádio José Alvalade e a sua memória continua a ser celebrada pelos adeptos leoninos e pelos entusiastas do futebol em Portugal.
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5: E a resposta dele? Pai, vou treinar o jogador pela terra. 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Sim, vou. Ficou todo contente. E isso para mim é algo que é muito importante no meu íntimo e é algo que vou transportar durante toda a época.
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6: 14:51.
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6: Vou olhar agora para mais um craque mundial aqui na primeira Rádio Desporto.
7: Eu creio que é um gol sonhado.
0: Diego Armando Maradona é um dos nomes que salta à vista em cada pergunta sobre os melhores jogadores de sempre. El Pibe confunde-se com a história do futebol e foi no Argentinos Juniors que vestiu a sua primeira camisola, iniciando uma carreira que viria a ter contornos de um bom filme dramático. Golos e mais golos conquistaram de imediato a opinião pública argentina, que percebeu instantaneamente que ali poderia estar um diamante transgeracional. E não se enganaram. Maradona marcou uma era ao serviço do seu clube de formação, o suficiente para merecer a chegada ao Boca Juniors, o gigante de La Bombonera, onde se estreou após 116 golos em 5 épocas. O registro inigualável para um médio ofensivo teve continuidade pelos chineses, onde esteve por apenas uma temporada antes de viajar para a Europa. A primeira paragem foi em Barcelona, lugar onde se afirmou após uma campanha desastrosa da Argentina no Mundial de 82. 2 anos na Catalunha valeram-lhe o estatuto de um dos melhores jogadores do mundo, para além de 3 títulos nacionais, embora também tenha começado uma série de episódios extra-campo que deixaram uma mancha no seu percurso enquanto jogador. A dureza dos adversários por Espanha valeu-lhe várias quesílias com rivais e com a sociedade espanhola, polémicas essas que precipitaram a saída para a Itália. Em Nápoles, no sul subdesenvolvido do país, o astro argentino foi elevado ao estatuto de Deus. Historicamente incapaz de rivalizar com os gigantes do Norte, o Napoli investiu esforços para montar uma equipa competitiva, oferecendo condições para que o seu novo número 10 brilhasse como nunca. 7 temporadas foi o tempo que passou no estádio São Paulo, entretanto rebatizado com o seu nome, muito devido às conquistas de 2 campeonatos italianos, os únicos da história do clube até o ano de 2023. Para além desses feitos, Diego Maradona conduziu o Spartanopei à vitória na Taça UEFA de 89, numa altura em que tinha uma alegada relação estreita com a poderosa máfia da cidade. De resto, a vida social de El Pibe ficou conhecida pela ligação às drogas e outros delitos, com histórias intermináveis que ainda hoje são guardadas em cada canto da cidade. Foi também durante o seu tempo no Napoli que o argentino escreveu o capítulo mais bonito da sua carreira, quando em 1986, com a autoproclamada Mão de Deus, levou a sua seleção à conquista do Mundial do México. 5 golos e 5 assistências foram decisivos para o título mais desejado, que culminou com a atribuição do prémio de melhor jogador do mundo à grande estrela da Albiceleste. Diego viria a regressar à Espanha em 1992, vestindo a camisola do Sevilha, antes de voltar ao seu país natal, numa fase descendente da carreira, para se despedir ao serviço do Newell's Old Boys e, claro, do seu Boca Juniors. Não há futebol sem Maradona, nem Maradona sem futebol. O seu pé esquerdo abençoado tornou-se maior que a sua personalidade excêntrica, com amor e ódio a caminharem lado a lado nas opiniões espalhadas por todo o mundo. O seu estilo inconfundível influenciou fornadas inteiras de futebolistas, preservando uma verdadeira religião em volta da sua memória, ainda hoje praticada por milhões de crentes em El Diego.
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6: Seguimos agora nesta emissão com os gigantes adormecidos.
0: O IFK Gotemburgo, fundado em 1904, é um dos clubes mais bem-sucedidos e tradicionais da Suécia. Com sede em Gotemburgo, a equipa faz parte da elite do futebol sueco e possui uma rica história de conquistas, tanto no plano doméstico como no internacional. Nos primeiros anos, o Gotemburgo rapidamente se destacou no futebol do país. Em 1908, apenas 4 anos após a sua fundação, o clube conquistou o seu primeiro título da Svenska Mästerskapet, o título do campeonato sueco da época. Ao longo das décadas seguintes, o clube continuou a ser uma força dominante, conquistando vários títulos nacionais e consolidando-se como uma referência no futebol do país. A década de 1980 é considerada a era de ouro do IFK Gotemburgo. Durante esse período, o clube alcançou um feito que o catapultou para o cenário internacional, a conquista da Taça UEFA. Em 1982, sob o comando do treinador Sven-Göran Eriksson, o Gotemburgo surpreendeu a Europa ao vencer a competição, derrotando o poderoso Hamburgo na final com um agregado de 4-0. 5 anos depois, em 1987, o Gotemburgo voltou a brilhar na Taça UEFA, conquistando novamente o troféu. Desta vez, a equipa sueca venceu o Dundee United, da Escócia, na final, com um resultado global de 2-1. Esta dupla conquista internacional, somada ao sucesso doméstico, fez com que o clube se tornasse uma referência no futebol europeu durante a década de 1980. Além do sucesso nas competições europeias, o Gotemburgo manteve a sua hegemonia no futebol sueco ao longo dos anos. Com mais de 18 títulos da Allsvenskan, o clube é um dos maiores vencedores do campeonato do país. Entre 1990 e 1996, o Gotemburgo venceu o campeonato por seis vezes, reforçando o seu estatuto como uma das equipas mais dominantes do futebol da Escandinávia, e durante esse período o clube também participou em várias edições da Liga dos Campeões, alcançando os quartos de final em 1995. Apesar do seu sucesso histórico, o Gothenburg enfrentou dificuldades nas décadas seguintes, com uma crise financeira e uma queda de rendimento desportivo. Contudo, conseguiu reerguer-se e em 2007 voltou a conquistar o campeonato sueco, pondo fim a um jejum de 11 anos sem títulos. Nos últimos anos, o Gothenburg tem lutado para retomar o seu lugar entre as melhores equipas da Suécia, mas o seu legado de conquistas e a sua tradição continuam a fazer do clube um dos maiores do futebol. O Gothenburg é o único clube sueco a ter conquistado duas taças UEFA, um feito que o coloca entre os grandes clubes europeus. A sua capacidade de competir de igual para igual com equipas das principais ligas europeias, especialmente durante a década de 80, faz do clube um dos nomes mais respeitados do futebol sueco e escandinavo.
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4: São 2:58.
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10: Vangelis Pavlidis garantiu estar satisfeito no Benfica e considera que a passagem pela Luz foi um dos momentos mais importantes da sua carreira. Destacou a oportunidade de disputar a Liga dos Campeões e competir por títulos. O avançado grego reconheceu que a adaptação ao clube não foi fácil, mas admite que tudo mudou à medida que foi ganhando confiança e entrosamento com os companheiros. Apesar de afirmar que está feliz no Benfica, Pavlidis confessou que pretende continuar a evoluir e admite que no futuro gostaria de competir numa das principais ligas europeias. Ainda assim, garante que o foco está totalmente na equipa encarnada e que para já não pensa em deixar a Luz. O Futebol Clube do Porto já partiu para a Inglaterra, onde vai realizar o estágio de pré-temporada no Centro Nacional de Futebol de St. George's Park até ao dia 18 de julho. Francesco Farioli convocou 35 jogadores para esta fase de preparação, numa lista que junta jogadores experientes, reforços e vários jovens da formação que terão a oportunidade de mostrar serviço durante os trabalhos em solo inglês. Os Dragões têm agendado um jogo de preparação frente ao Birmingham City no próximo sábado, num encontro que será disputado à porta fechada antes do regresso da equipa à cidade do Porto. O Sporting realizou mais uma sessão de treino no estágio de pré-temporada em Lagos, com Rui Borges a começar a preparar o encontro de preparação frente ao Celtic, marcado para terça-feira no estádio do Algarve e que tem relato na Gol FM. O treinador leonino continua, no entanto, a lidar com várias limitações no plantel. Bruno Ramos permanece lesionado, enquanto Ivan Fresneda e Nuno Santos realizaram trabalho condicionado. Já João Simões prossegue o plano de recuperação e continua entregue ao departamento médico. A ausência dos internacionais que participaram no Mundial 2026 também condiciona as opções de Rui Borges, sobretudo no eixo defensivo, onde Eduardo Quaresma é para já o único central da equipa principal disponível. Carlos Carvalhal foi apresentado como técnico do Famalicão e explicou que aceitou o convite do clube famalicense por acreditar no projeto. O treinador destacou a paixão dos adeptos, elogiou a competência da estrutura diretiva e considerou que essa organização tem ficado bem patente no trabalho desenvolvido e nas contratações realizadas para a nova temporada.
11: Dou-lhe parabéns pelas instalações de excelência que o clube tem neste momento, no nível muito alto. Conheço também o André, trabalhámos juntos na altura no Bilbao e ficámos amigos. Também pessoa de elevada competência, basta ver as aquisições que nunca falham, acertam sempre em todas, quase todas, mas 90% e tal. E, no fundo, toda a estrutura do clube, que é o primeiro motivo. O segundo motivo importante, aliás, não é por esta ordem, sem dúvida nenhuma, é um clube que tem paixão, que tem adeptos que vibram, que gostam do clube. Aliás, testemunhas de João Mário, que foi jogador aqui no Famalicão, que é meu adjunto aqui há uns anos, e ele disse-me sempre que o Famalicão é um clube em que as pessoas gostam muito de futebol, gostam muito do jogo, gostam muito do clube.

0: treinador junto há 15 anos e ele disse-me sempre que o Famalicão é um clube em que as pessoas gostam muito de futebol, gostam muito do jogo, gostam muito do clube. Também pelo facto de ter uma equipa de jovens com elevado potencial, que tem muita vontade de jogar, de competir, de vencer e de evoluir. E nós termos sentido confortáveis, no fundo, a fazer evoluir os jogadores, a fazer evoluir as equipas e pensámos, ainda agora que temos aqui família, primos do meu pai, os tios já faleceram, mas vários primos. Passei muito tempo na altura da minha infância e da minha adolescência aqui em Famalicão, a visitar os tios do meu pai e também os primos também, que continuam a ser amigos. E fiquei extremamente satisfeito quando tive a oportunidade de meu pai, e a resposta dele, pai, vou treinar o clube da tua terra. E ele, vais para Famalicão? Sim, vou. Ficou todo contente. E isso para mim é algo que é muito importante no meu íntimo e é algo que eu vou transportar durante toda a época.
1: O Famalicão que dá o pontapé de saída no campeonato no estádio António Coimbra da Mota, diante da equipa do Estoril.
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0: Equipas que renasceram das cinzas para conquistar ligas, competições europeias, reacendendo a paixão dos seus adeptos. Está na altura de mais um grande feito histórico aqui na Gol FM.
1: Entre 1975 e 1984, o Liverpool construiu uma das maiores dinastias da história do futebol, dominando não só o cenário inglês, mas também a Europa. Sob o comando de dois dos mais icónicos treinadores do futebol britânico, Bob Paisley e Joe Fagan, os Reds tornaram-se uma verdadeira máquina de vitórias, marcando uma era de hegemonia que definiu o futebol da época. Tudo começou em 1975, quando Bob Paisley assumiu o comando da equipa, sucedendo ao lendário Bill Shankly. Paisley herdou uma base sólida, mas rapidamente implementou o seu próprio estilo, focado num jogo mais equilibrado e eficiente. Sob a sua liderança, o Liverpool conquistou o campeonato inglês em 6 ocasiões, em 76, 77, 79, 80, 82 e 83, cimentando a sua posição como o clube mais dominante em Inglaterra. Mas foi na Europa que o Liverpool alcançou a verdadeira glória. Em 1977, apenas 2 anos após a chegada de Paisley, os Reds venceram a sua primeira Taça dos Clubes Campeões Europeus, derrotando do Borussia Mönchengladbach por 3-1 na final realizada em Roma. Este triunfo foi o primeiro

0: Uma série de sucessos europeus. O Liverpool voltou a conquistar o troféu em 1978 ao vencer o Clube Brugge e em 1981 numa final épica contra o Real Madrid em Paris. Sob o comando de Paisley, o clube tornou-se uma presença regular nas fases decisivas das competições europeias, impondo-se como uma das equipas mais temidas do continente. Paisley retirou-se em 1983, deixando um legado impressionante de 20 troféus em 9 anos, incluindo 3 taças dos campeões, 6 campeonatos ingleses e 3 taças da Liga. A equipa de Paisley era marcada por um equilíbrio notável entre a solidez defensiva e criatividade no ataque. Jogadores como Kenny Dalglish, Graham Souness e Alan Hansen tornaram-se referências incontornáveis do futebol mundial. Dalglish, contratado ao Celtic em 1977, substituiu Kevin Keegan e rapidamente se tornou o motor ofensivo da equipa, destacando-se pela sua técnica apurada e visão de jogo. No meio-campo, Graham Souness, um jogador combativo e tecnicamente evoluído, dava equilíbrio e liderança à equipa. Na defesa, Alan Hansen e Phil Thompson formaram uma dupla praticamente impenetrável, enquanto Ray Clemens, um dos melhores guarda-redes da sua geração, protegia as redes. Com a saída de Paisley, o Liverpool passou a ser orientado por Joe Fagan, um treinador que manteve a continuidade do sucesso. Fagan herdou uma equipa ainda no auge e em 1984 escreveu uma das páginas mais gloriosas da história do clube. Nessa temporada, o Liverpool conquistou o inédito triplete, vencendo a Liga Inglesa, a Taça da Liga e a Taça dos Campeões Europeus. Este último título europeu foi especialmente dramático, com os Reds a derrotarem a Roma na final, no Estádio Olímpico, através da marcação das grandes penalidades num jogo que se tornou lendário. A imagem de Bruce Grobelaar, guarda-redes do Liverpool, a fazer caretas para desconcentrar os adversários, ficou gravada na história do futebol. Durante este período de domínio, o Liverpool não só acumulou títulos, mas também mudou a forma como o futebol era jogado. A equipa caracterizava-se por uma disciplina tática excepcional, com uma abordagem pragmática ao jogo. A solidez defensiva, aliada à capacidade de controlar a posse de bola e o dinamismo ofensivo, fazia do Liverpool uma equipa quase imbatível. O clube também se destacou por uma gestão exemplar do plantel, conseguindo substituir lendas como Kevin Keegan por jogadores do calibre de Kenny Dalglish, sem que o rendimento da equipa fosse afetado. A era dourada do Liverpool de 1975 a 1984 marcou uma época de total supremacia, tanto a nível interno como no futebol europeu. O legado desta equipa foi tal que ainda hoje é lembrada como uma das maiores da história do futebol. Além dos títulos e conquistas, o Liverpool desta era deixou um impacto profundo no desporto, mostrando como a organização, disciplina e trabalho coletivo podiam levar uma equipa ao topo do futebol mundial. Foi um período que moldou o futuro do clube e cimentou a sua posição entre os gigantes eternos do futebol europeu.
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2: Vamos lá olhar agora para o perfil de mais um jogador aqui na primeira rádio de desporto.
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0: Luís Dias é um extremo com uma abordagem eletrizante ao jogo, destacando-se pela sua capacidade de romper defesas com uma mistura de drible preciso e aceleração fulminante. Nascido na Colômbia, atua preferencialmente pela ala esquerda, onde utiliza a sua velocidade e agilidade para desafiar os laterais adversários, criando constantes situações de um para um. O seu estilo agressivo e direto em direção à baliza faz dele uma ameaça constante, não só em jogadas de transição rápida, mas também em situações de ataque posicional, onde é capaz de desequilibrar defesas organizadas. Taticamente, Dias é um jogador dinâmico que se destaca pela capacidade de jogar tanto nas linhas quanto ao cortar para dentro, buscando o remate com o pé direito. Essa versatilidade tática torna-o imprevisível para os adversários. A sua visão de jogo e leitura das movimentações ao redor permitem-lhe combinar bem com os colegas em espaços curtos, mas o seu maior impacto reside na capacidade de alongar o jogo e criar espaço para os médios e avançados. Quando em posse, Dias é habilidoso em explorar os flancos, muitas vezes obrigando os defesas a recuar com receio da sua aceleração explosiva. Defensivamente, Luís Dias também traz valor com uma ética de trabalho assinalável. Participa ativamente no processo de recuperação de bola, aplicando pressão alta e utilizando a sua velocidade para fechar linhas de passe ou obrigar o adversário a erros. Este compromisso defensivo encaixa perfeitamente em sistemas táticos que exigem dos extremos um envolvimento ativo na pressão pós-perda. A sua capacidade de finalização também tem evoluído, mostrando uma precisão notável em remates de meia distância e uma inteligência ao se posicionar dentro da área para finalizar cruzamentos. Além do mais, o colombiano oferece ainda uma ameaça constante, tanto no jogo aéreo, apesar da sua estatura relativamente baixa, quanto em remates de fora da área. Luís Dias é um jogador que personifica o futebol moderno com uma combinação equilibrada de atributos técnicos, táticos e físicos. O seu impacto vai muito além dos dribles e assistências, sendo também uma peça

0: fundamental em transições rápidas e fases defensivas de pressão, o que o torna indispensável em equipas que priorizam o ritmo e a intensidade.
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3: Vamos lá olhar agora para mais um craque da Liga Portuguesa, aqui na primeira rádio de desporto.
4: Ricardo José Vaz Alves Monteiro, mais conhecido como Tarantini, é uma figura emblemática do Rio Ave e um exemplo raro de longevidade e lealdade no futebol português. Nascido em 1983 em Gestaçu, Baião, Tarantini começou a carreira em clubes de divisões inferiores e só aos 24 anos chegou ao futebol profissional, quando assinou pelo Rio Ave em 2008. Desde então construiu uma ligação histórica com o clube vilacondense, onde passou toda a carreira na primeira divisão, tornando-se capitão e referência dentro e fora de campo. Como médio de forte resistência e excelente leitura de jogo, Tarantini sempre se destacou pela entrega e inteligência tática. O seu espírito de liderança e profissionalismo rapidamente o tornaram um dos jogadores mais importantes da equipa. Ao longo dos anos, o médio contribuiu para alguns dos momentos mais memoráveis do Rio Ave, incluindo a histórica qualificação para a Liga Europa e a chegada à final da Taça de Portugal e da Taça da Liga em 2014. Esse ano foi especialmente marcante para o clube, que sob a liderança de Tarantini atingiu um nível de protagonismo inédito, enfrentando equipas europeias e levando o nome do Rio Ave a uma dimensão internacional. Além do desempenho dentro das quatro linhas, Tarantini sempre foi admirado pela sua visão de futuro e preocupação com a carreira pós-futebol. Com um mestrado em Educação Física e Desporto, destacou-se pela sua postura consciente e exemplar, sendo uma voz ativa na sensibilização para a importância dos estudos entre os jogadores. Tarantini chegou mesmo a escrever um livro, A Minha Causa, onde partilhou reflexões sobre a vida desportiva e a necessidade de planear o futuro, inspirando colegas e jovens atletas a pensar além do futebol. Ao pendurar as chuteiras em 2021, Tarantini deixou um legado raro no futebol português. Com mais de 400 jogos pelo Rio Ave, é recordado não só pela sua entrega e dedicação em campo, mas também pelo impacto positivo que teve na cultura do clube e na vida dos colegas da profissão. O seu exemplo de compromisso, lealdade e inteligência fazem dele uma referência no desporto nacional, um atleta que valorizou a educação e a formação contínua, elevando o conceito de ser jogador profissional.
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3: E agora seguimos com os craques mundiais neste produto 100% palavra.
0: Lothar Matthaus é uma das maiores lendas do futebol mundial, conhecido pela sua versatilidade, liderança e longevidade em campo. Nascido a 21 de março de 1961 em Erlangen, na Alemanha, Matthaus teve uma carreira que atravessou mais de duas décadas, acumulando títulos tanto a nível de clubes como de seleções. Ao longo da sua carreira, destacou-se pela sua capacidade de jogar em várias posições, desde médio centro a líbero, sempre com uma entrega impressionante e uma visão de jogo apurada. Matthaus é o jogador com mais internacionalizações pela seleção alemã, com 150, e é reconhecido como um dos jogadores mais completos da sua geração. O seu percurso começou no Borussia de Mönchengladbach, onde rapidamente deu nas vistas. Após destacar-se na Bundesliga, Matthaus foi convocado para a seleção alemã, ainda jovem, integrando o plantel no Campeonato Europeu de 1980, onde a Alemanha Ocidental se sagrou campeã. No entanto, foi com a transferência para o Bayern de Munique, em 1984, que Matthaus se tornou uma estrela mundial. Nos seus primeiros anos no Bayern, conquistou 3 títulos da Bundesliga, afirmando-se como um dos melhores médios do futebol europeu. O seu futebol dinâmico, capaz de atacar e defender com a mesma eficiência, e o seu poderoso remate tornaram-no uma peça essencial no meio-campo bávaro. A nível internacional, Matthaus foi protagonista em diversas competições, mas os mundiais foram o palco onde mais brilhou. Esteve presente em 5 campeonatos do mundo, um recorde para a época, e em 1986, na final contra a Argentina, Matthaus teve a tarefa ingrata de marcar Diego Maradona, um confronto icónico que ajudou a definir a rivalidade entre ambos. Embora a Alemanha Ocidental tenha perdido a final, o talento de Matthaus já era amplamente reconhecido. Em 1988, o jogador fez uma mudança para o futebol italiano, assinando pelo Inter de Milão, onde jogaria um papel fundamental. Sob o comando de Giovanni Trapattoni, Matthaus levou o Inter à conquista da Série A em 1988-89, quebrando um jejum de 9 anos. Essa equipa do Inter é lembrada como uma das mais fortes da história do clube e Matthaus foi a principal estrela, ajudando também a conquistar a Supertaça de Itália e a Taça UEFA em 91. A sua passagem por Itália solidificou o seu estatuto de um dos melhores jogadores do mundo. Mas foi no Mundial de 1990 que Matthaus viveu o seu maior momento, capitaneando a seleção da Alemanha Ocidental, liderou a equipa até à vitória, conquistando o troféu em Itália. Matthäus foi o grande maestro do meio-campo, com exibições de encher o olho, marcando 4 golos no torneio, incluindo um dos mais belos da sua carreira, frente à Jugoslávia. Na final, a Alemanha Ocidental derrotou a Argentina de Maradona por 1-0, ligando a derrota de 1986 e coroando Matthäus como campeão do mundo. Após este feito, foi premiado com a Bola de Ouro em 1990, consolidando o seu lugar na elite do futebol global. Matthäus regressou ao Bayern em 1992, já como uma lenda viva. Na sua segunda passagem pelo clube, continuou a brilhar e já numa

0: Na sua segunda passagem pelo clube, continuou a brilhar e já numa 1996, onde a Alemanha, já unificada, voltou a conquistar o título europeu. Embora já não fosse figura central da equipa, o seu papel de líder foi decisivo. Aos 39 anos, Matthaus deu mais uma prova de longevidade, participando no Mundial de 1998, tornando-se o primeiro jogador a disputar 5 campeonatos do mundo. Encerrou a sua carreira internacional após o Euro 2000, mantendo o recorde de mais internacionalizações pela Alemanha. Continuou a jogar pelo Bayern até esse mesmo ano, antes de se despedir definitivamente do futebol no Metro Stars dos Estados Unidos. Lothar Matthaus é um nome que ressoa na história do futebol, não apenas pelas suas conquistas, mas também pelo espírito competitivo e capacidade de se reinventar ao longo de uma carreira tão longa. Com um impressionante total de 25 títulos conquistados, é uma verdadeira lenda do desporto.
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0: O Leeds United, fundado em 1919, é um dos clubes mais importantes do futebol inglês, com uma história de grandes conquistas e quedas dramáticas. O seu período áureo começou nos anos 1960 e 70, sob a liderança do treinador Don Revie, que transformou o Leeds numa das equipas mais fortes do país. Foi nessa época que o clube alcançou alguns dos seus feitos mais memoráveis. 2 títulos da primeira divisão inglesa em 68-69 e 73-74, uma FA Cup em 1972 e 2 taças das cidades com feiras, uma competição precursora da atual Liga Europa, em 1968 e 1971. Conhecido pelo estilo combativo e altamente disciplinado, o Leeds de Revie tornou-se uma referência de resiliência e combatividade, marcando a história do clube e do futebol britânico. Esta era dourada foi protagonizada por jogadores emblemáticos como Billy Bremner, Norman Hunter e Jack Charlton, que não só contribuíram para os sucessos dentro de campo, mas também personificaram o espírito destemido do clube. A saída de Revie, contudo, trouxe uma fase de instabilidade e o Leeds entrou em declínio, culminando na sua despromoção para a 2ª Divisão em 1982. O clube lutou anos para se reerguer, mas só na década de 1990 voltou a emergir no topo do futebol inglês. O renascimento do Leeds veio com o treinador Howard Wilkinson, que liderou o clube ao título da 2ª Divisão em 1990, garantindo a subida à primeira. Apenas 2 épocas depois, em 1991-92, o Leeds surpreendeu ao vencer a última edição da 1ª Divisão antes da criação da Premier League. Com jogadores como Eric Cantona, Gary Speed e Gordon Strachan, o Leeds dominou a liga e conquistou o seu 3º título de inglês, trazendo nova glória aos adeptos e reforçando a imagem de uma equipa resiliente e vencedora. A mudança de milénio trouxe ao clube ambições renovadas, com investimentos em grandes nomes como Rio Ferdinand e Robbie Keane, e em 2001 o clube protagonizou uma campanha europeia inesquecível, alcançando as meias finais da Liga dos Campeões. No entanto, os gastos elevados e a gestão financeira arriscada levaram o clube a uma crise profunda. Em 2004, o Leeds acabou despromovido para o Championship, a 2ª Divisão, e em 2007 caiu ainda para a League One, a 3ª, marcando um período de sofrimento e dificuldades para os seus adeptos. Nos anos recentes, o Leeds United reencontrou o caminho de volta à elite, conseguindo finalmente a promoção à Premier League em 2020, sob o comando do carismático treinador Marcelo Bielsa. Esta recuperação fez renascer a esperança entre os seus adeptos, apesar de uma nova despromoção ao Championship, que ainda hoje carregam com orgulho a história do clube, sonhando em reviver os tempos de glória que marcaram o Leeds United como uma força do futebol inglês.
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2: 15:23.
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4: A equipa do Torino dos anos 40, imortalizada como Il Grande Torino, permanece até hoje como uma das maiores lendas do futebol italiano e mundial. Dominadora, praticamente invencível e formada por jogadores de uma qualidade técnica e tática ímpar, esta equipa transformou o Torino num verdadeiro colosso do futebol, conquistando 5 títulos consecutivos da Série A entre 1942 e 1949. Contudo, a sua história não é apenas de glória dentro das quatro linhas, mas também de uma tragédia imensa que chocou o mundo desportivo e deixou uma marca eterna no futebol. O desfecho trágico da equipa no desastre aéreo de Superga em 1949 selou o fim de uma era brilhante de forma abrupta e dolorosa. A equipa começou a tomar forma durante os primeiros anos da década de 1940 sob a presidência de Ferruccio Novo. Novo, um visionário que ambicionava transformar o Torino num clube de topo, investiu pesadamente em jogadores talentosos e trouxe métodos modernos de treino que eram inovadores para a época. O resultado foi uma equipa de futebol que não só jogava um futebol técnico e de ataque, mas também se destacava pela disciplina tática e pelo trabalho coletivo. Entre as estrelas que faziam parte deste esquadrão lendário estavam Valentino Mazzola, capitão e líder incontestável, e jogadores como Ezio Loic, Franco Ossola e Virgilio Maroso. Mazzola, em particular, era visto como o coração e a alma da formação, um médio ofensivo que combinava habilidade técnica com uma capacidade de liderança inspiradora. O Torino começou a dominar o futebol italiano em 1942, ao conquistar o primeiro de 5 Scudetti consecutivos. Naquela época, a Série A estava repleta de equipas fortes, mas nenhuma conseguia rivalizar com o grande Torino. A equipa jogava com uma intensidade e fluidez que poucos adversários conseguiam igualar e nos jogos em casa, no estádio Filadélfia, o Torino era praticamente imbatível. A sua técnica ofensiva, onde a equipa atacava constantemente com todos os seus jogadores, era revolucionária para a época e esta abordagem garantiu-lhes vitórias avassaladoras e espetáculos inesquecíveis. Na temporada de 1947-48, por exemplo, o Torino marcou 125 golos em 40 jogos, algo absolutamente notável e que demonstrou o poder ofensivo desta formação. Um dos segredos do sucesso do grande Torino residia no entrosamento entre os seus jogadores, muitos dos quais que representavam também a seleção nacional italiana. Em determinado momento, a equipa titular da Itália era composta por 9 jogadores do Torino, um feito que nunca mais foi igualado na história do futebol mundial. A influência do grande Torino na seleção foi tal que na década de 40, a equipa nacional italiana dependia quase exclusivamente da qualidade e da organização desta geração dourada de jogadores. Sob a liderança de Mazzola, o Torino combinava uma defesa sólida com um ataque brilhante e incansável. A versatilidade tática da equipa e a sua capacidade de alternar entre diferentes estilos de jogo tornaram-na uma máquina de vitórias. No entanto, a história gloriosa do grande Torino seria interrompida tragicamente a 4 de maio de 1949. Naquele dia fatídico, o avião que transportava a equipa de regresso a Turim, após um jogo amigável contra o Benfica, despenhou-se na colina de Superga, perto da cidade. O desastre matou todos os 31 ocupantes a bordo, incluindo os 18 jogadores da equipa. A tragédia abalou profundamente o mundo do futebol e a Itália entrou num estado de luto nacional. O desastre da Superga não foi apenas uma perda para o Torino, mas para todo o futebol italiano, que viu desaparecer uma geração inteira de jogadores talentosos e promissores num único e devastador momento. A perda do grande Torino foi um golpe para o qual o clube demoraria décadas a recuperar. Mesmo após o desastre, o Torino foi declarado

0: tragédia perdura até hoje não apenas na memória coletiva do clube, mas também na história do futebol. O Grande Torino foi mais do que uma equipa vencedora. Representava a esperança e a alegria de um país que ainda estava a recuperar das feridas da Segunda Guerra Mundial. No campo era uma equipa que jogava com elegância e uma sede insaciável de vitória. Fora dele era símbolo de união e trabalho em equipa. A sua trágica morte imortalizou-os como lendas e a sua história continua a inspirar gerações de adeptos e jogadores, sendo contada com um misto de admiração e tristeza. A memória do Grande Torino é um lembrete poderoso de como o futebol pode ser, ao mesmo tempo, uma fonte de alegria e uma arena de tragédia, onde os sonhos podem ser destruídos num instante. Mesmo passados mais de 70 anos, a figura do Grande Torino permanece inalterada. Para muitos, aquela equipa foi a melhor de sempre em Itália, uma equipa que poderia ter alcançado ainda mais feitos se não tivesse sido tragicamente interrompida. Até hoje, o clube e os seus adeptos celebram a herança deixada por essa geração e a grandeza do Torino, tal como o nome indica, continuará a ecoar na história do futebol para sempre.
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2: São 3:30 da tarde.

0: São 3:30 da tarde.
1: É que a passagem pela Luz foi um dos momentos mais importantes da sua carreira. Destacou a oportunidade de disputar a Liga dos Campeões e competir por títulos. O avançado grego reconheceu que a adaptação ao clube não foi fácil, mas admite que tudo mudou à medida que foi ganhando confiança e intrusamente com os companheiros. Apesar de afirmar que está feliz no Benfica, Pavlidis confessou que pretende continuar a evoluir e admite que no futuro gostaria de competir numa das principais ligas europeias. Ainda assim, garante que o foco está totalmente na equipa encarnada e que para já não pensa em deixar a Luz. O Futebol Clube do Porto já partiu para a Inglaterra, onde vai realizar o estágio de pré-temporada no Centro Nacional de Futebol de St. George's Park até ao dia 18 de julho. Francesco Farioli convocou 35 jogadores para esta fase de preparação, numa lista que junta jogadores experientes, reforços e vários jovens da formação que terão a oportunidade de mostrar serviço durante os trabalhos em solo inglês. Os Dragões têm agendado um jogo de preparação frente ao Birmingham City no próximo sábado, num encontro que será disputado à porta fechada antes do regresso da equipa à cidade do Porto. O Sporting realizou mais uma sessão de treino no estágio de pré-temporada em Lagos, com Rui Borges a começar a preparar o encontro de preparação frente ao Celtic, marcado para terça-feira no estádio do Algarve e que tem relato na Gol FM. O treinador leonino continua, no entanto, a lidar com várias limitações no plantel. Bruno Ramos permanece lesionado, enquanto Ivan Fresneda e Nuno Santos realizaram trabalho condicionado. Já João Simões prossegue o plano de recuperação e continua entregue ao departamento médico. A ausência dos internacionais que participaram no Mundial 2026 também condiciona as opções de Rui Borges, sobretudo no eixo defensivo, onde Eduardo Quaresma é para já o único central da equipa principal disponível. Carlos Carvalhal foi apresentado como técnico do Famalicão e explicou que aceitou o convite do clube famalicense por acreditar no projeto. O treinador destacou a paixão dos adeptos, elogiou a competência da estrutura diretiva e considerou que essa organização tem ficado bem patente no trabalho desenvolvido e nas contratações realizadas para a nova temporada.
2: Dou-lhe parabéns pelas instalações de excelência que o clube tem neste momento, num nível muito alto. Conheço também o André, trabalhámos juntos na altura no Bilbao e ficámos amigos. Também pessoa de elevada competência, basta ver as aquisições que nunca falham, acertam sempre em todas, quase todas, mas 90% e tal. E no fundo toda a estrutura do clube, esse é um motivo, é o primeiro, talvez o primeiro motivo. O segundo motivo importante, aliás não é por esta ordem, sem dúvida nenhuma é um clube que tem paixão, que tem adeptos que vibram, que gostam do clube. Aliás, testemunhas de João Mário, que foi jogador aqui no Famalicão, que é meu adjunto aqui há uns anos, e ele disse-me sempre que o Famalicão é um clube em que as pessoas gostam muito de futebol, gostam muito do jogo, gostam muito do clube. Isto para nós é muito importante também. Se repararmos, se fizermos um historial, tudo o que foi bem feito e muito bem feito teve a ver também com a alma que cada uma volta do clube. Nós não temos receio de nos ligarmos aos adeptos e ligarmos no fundo emocionalmente, de forma a que eles estejam do nosso lado e possam apoiar a equipa. Terceiro ponto importante, porque não dizer também pelo facto de ter uma equipa de jovens com elevado potencial, tem muita vontade de jogar, de competir, de vencer e de evoluir, e nós termos sentido confortáveis, no fundo, a fazer evoluir os jogadores e fazer evoluir as equipas e pensamos e temos a certeza que o vamos conseguir aqui também no Famalicão. Por último, meu pai tem demência, infelizmente, meu pai é de Famalicão, a família do meu pai. Portanto, metade do meu sangue que corre nas veias é de Famalicão, nasceu em Brufo, na freguesia de Brufo. Ainda agora temos aqui família, primos do meu pai, os tios já faleceram, mas vários primos. Passei muito tempo na altura da minha infância e da minha adolescência aqui em Famalicão, a visitar os tios do meu pai e também os primos também, que continuam a ser amigos. E fiquei extremamente satisfeito quando tive a oportunidade de ver meu pai, e a resposta dele, pai, vou treinar o clube da tua terra. E ele, vais para o Famalicão? Sim, vou. Ficou todo contente. Isso para mim é algo que é muito importante no meu íntimo e é algo que eu vou transportar durante toda a época.
1: O Famalicão que dá o pontapé de saída no campeonato no estádio António Coimbra da Mota.

0: da equipa do Estoril.
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6: O Anderson Galeno, nascido a 22 de outubro de 1997 em Barra da Corda, Brasil, é um avançado conhecido pela sua velocidade e capacidade técnica. Começou a carreira nas camadas jovens do Trindade antes de se transferir para o Grêmio Anápolis. Em 2016, chamou a atenção do Futebol Clube do Porto, que o integrou na sua equipa B. Após impressionar pela equipa secundária, Galeno teve uma breve passagem pela equipa principal dos Dragões, sendo depois emprestado ao Portimonense e ao Rio Ave, onde se destacou especialmente na temporada de 2018-2019. As suas atuações consistentes levaram o Braga a contratá-lo nesse mesmo ano e aí Galeno consolidou-se como um dos melhores extremos do campeonato português, ajudando o clube a conquistar a Taça de Portugal em 2021. Em 2022 regressou ao Futebol Clube do Porto, onde continuou a evoluir, tornando-se uma peça importante nas competições nacionais e europeias. Galeno também tem sido um elemento-chave na conquista de títulos recentes pelo clube, incluindo o Campeonato Nacional e a Taça de Portugal.
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6: Manuel Fernandes é uma das figuras mais icónicas do futebol português e, em particular, da história do Sporting Clube de Portugal. Nascido a 5 de junho de 1951 em Sarilhos Grandes, Manuel Fernandes começou a dar os seus primeiros passos no futebol, nas equipas de formação da sua terra natal, antes de chamar a atenção de clubes maiores pela sua habilidade técnica, garra e forte capacidade de finalização. Sua carreira profissional iniciou-se no Montijo, onde ainda muito jovem impressionou pela sua capacidade goleadora. A sua performance no clube alentejano chamou a atenção do Sporting, que o contratou em 1975, numa transferência que viria a marcar o início de uma longa e gloriosa ligação ao clube leonino. No Sporting, Manuel Fernandes tornou-se rapidamente um dos avançados mais temidos do futebol português, destacando-se pela sua eficácia no ataque e a sua liderança natural em campo. Durante as 12 temporadas em que vestiu a camisola dos Leões, Manuel Fernandes assumiu-se como uma verdadeira referência. O seu instinto goleador era notável, conseguindo atingir a incrível marca de 386 golos em 433 jogos. O seu momento mais memorável aconteceu em 1986, quando num jogo contra o Benfica marcou 4 golos na histórica vitória por 7-1, uma das maiores humilhações sofridas pelo rival lisboeta. Este feito consolidou mais ainda o seu estatuto de lenda no clube. Além das suas qualidades de finalização, Fernandes era conhecido pela sua entrega total ao jogo. Capitão durante várias temporadas, encarnava o espírito de luta e determinação que os adeptos do Sporting tanto apreciavam. Ao longo da sua carreira, venceu por 2 vezes o Campeonato Nacional, em 79-80 e 81-82, além de ter conquistado 2 Taças de Portugal e 1 Supertaça Cândido de Oliveira. Estes títulos ajudaram a fortalecer o Sporting durante um período de forte concorrência com o Benfica e o Futebol Clube do Porto. Apesar do sucesso na formação verde e branca, Manuel Fernandes também teve passagens pela Seleção Nacional. Representou Portugal em 31 ocasiões, marcando 7 golos. No entanto, nunca teve a oportunidade de disputar grandes competições internacionais, uma vez que a Seleção Portuguesa viveu momentos de dificuldade durante grande parte da sua carreira. Mesmo assim, Manuel Fernandes era reconhecido como um dos grandes talentos do futebol nacional da sua geração. Depois de pendurar as chuteiras, manteve-se ligado ao futebol e, em especial, ao Sporting. Desempenhou várias funções no clube, incluindo a de treinador, diretor desportivo e olheiro, reforçando sempre a sua ligação emocional com os Leões. Apesar de algumas passagens por outros clubes como treinador, o seu coração sempre esteve no Sporting, onde é

0: visto como um dos maiores ícones da história do clube. Até aos dias de hoje, Manuel Fernandes continua a ser uma figura respeitada no futebol português, com um legado inegável. A sua carreira, marcada pelo seu talento e lealdade ao Sporting, faz dele uma verdadeira lenda leonina, sendo sempre lembrado pelos adeptos como o Leão de Sarilhos, um símbolo de paixão e dedicação ao clube que representou durante grande parte da sua vida.
1: Chegar um dia ao Sporting, nem que fosse um jogo, eu ficaria feliz. Para o miúdo que queria, de Sarilhos pequeno, uma aldeia, que queria jogar nem que fosse uma vez no Sporting, cheguei mais de 500 jogos no Sporting.
2: Com muita naturalidade, uma vez que eu fui sempre um jogador de seleção.
3: E o Sporting conseguiu, através de um brilho profissional que me orgulha bastante, dos meus colegas e da direção do clube, do posto clínico, da magnífica massa associativa que temos.
1: Fiz aquilo que mais gostava, que era jogar futebol.
4: Os meus filhos, os meus netos, os meus bisnetos vão saber que o pai, o avô, teve nesse 61 e que marcou 4 gols.
1: Eu me sinto realizado, sinto mais que realizado.
5: Olhamos agora nesta emissão para os craques mundiais. Apesar da sua ausência no campo, o legado destes jogadores continua a inspirar novas gerações que procuram também alcançar a mesma grandeza. É para ouvir também aqui na primeira Rádio Desporto os craques mundiais com o Hugo Taveira.
0: Pelé, nascido Edson Arantes do Nascimento em 1940 em Três Corações, no estado de Minas Gerais, é amplamente considerado o maior jogador de futebol de todos os tempos. Criado numa família humilde, começou desde cedo a demonstrar o seu talento para o desporto, jogando nas ruas com bolas feitas de meias e trapos. O futebol era uma paixão que o acompanhava desde pequeno, algo que não passou despercebido ao pai, Dondinho, ele próprio um jogador de futebol, que incentivou o filho a perseguir o sonho de ser atleta profissional. Aos 15 anos, Pelé assinou pelo Santos Futebol Clube, iniciando ali uma carreira que marcaria para sempre a história do Desporto Rei. Estreou-se pela equipa principal em 1956 e rapidamente começou a chamar a atenção de todo o Brasil com a sua habilidade técnica, velocidade e faro pelo golo. Com apenas 16 anos, já era o melhor marcador da Liga Brasileira, demonstrando que o seu talento transcenderia fronteiras. Mas foi em 1958, com apenas 17 anos, que Pelé se apresentou ao mundo ao ser uma das estrelas da seleção brasileira que venceu o Mundial de Futebol na Suécia. O jovem prodígio marcou 6 golos na competição, incluindo 2 na final contra a Suécia, e tornou-se desde então um ícone global. Ao longo de uma carreira de quase 2 décadas, Pelé tornou-se sinónimo de sucesso. Com o Santos, clube onde jogou até 1974, conquistou múltiplos títulos, incluindo 2 da Taça dos Libertadores e 2 taças intercontinentais, estabelecendo a equipa como uma das mais dominantes do mundo na época. Além disso, Pelé ajudou o Santos a vencer inúmeros campeonatos brasileiros e a ganhar prestígio internacional, sendo o clube mais temido da América do Sul e um dos mais respeitados no cenário mundial. Mas não foi só no Santos que Pelé deixou a sua marca indelével. Na seleção canarinha, conquistou 3 campeonatos do mundo em 1958, 1962 e 1970, um feito inigualável até aos dias de hoje. Na edição de 70, no México, Pelé brilhou novamente ao liderar uma das seleções mais talentosas de todos os tempos, sendo eleito o melhor jogador do torneio. Foi a consagração do rei do futebol, que aos 29 anos já era considerado um mito. Ao todo, Pelé disputou 4 mundiais, tornando-se o único jogador na história a vencer o torneio em 3 ocasiões. Além disso, destacou-se também pela sua versatilidade em campo, porque para além de ser um goleador nato, com um total de 1.283 golos em 1.366 jogos, era um jogador completo que podia atuar em várias posições ofensivas graças à sua inteligência tática, visão de jogo e habilidade em criar oportunidades para os companheiros de equipa. Com um físico impressionante, Pelé era capaz de superar adversários com dribles curtos e rápidos, ao mesmo tempo que exibia uma capacidade ímpar para finalizar com ambos os pés e a cabeça. Em 1975, decidiu levar o seu talento para os Estados Unidos, assinando com o New York Cosmos, onde ajudou a popularizar o futebol num país onde o desporto não era, até então, muito apreciado. Mesmo no final da sua carreira, o impacto nos relvados americanos foi gigantesco e conseguiu atrair grandes multidões, contribuindo para o crescimento do futebol no país. Pelé não foi apenas um fenómeno dentro de campo. Fora dos relvados, tornou-se uma figura global, usando a sua influência para promover o futebol e causas humanitárias ao redor do mundo. Durante toda a sua vida, recebeu inúmeros prémios e distinções, sendo nomeado o atleta do século pelo Comitê Olímpico Internacional e pela FIFA. O legado de Pelé vai muito além dos títulos e dos golos. Transformou o futebol num espetáculo mundial, encantando gerações com o seu talento e carisma, sendo que a história, marcada por conquistas inigualáveis, faz dele uma lenda imortal do desporto, cuja influência perdura perdurará para sempre no futebol e na cultura popular. Pelé é e sempre será o rei do futebol.
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5: Vamos lá olhar agora para mais um gigante adormecido aqui na primeira Rádio Desporto.
0: O FC Kaiserslautern é um dos clubes mais respeitados do futebol alemão, com uma história rica e momentos marcantes, tanto a nível nacional como europeu. Fundado em 1900, o clube é sediado na cidade com o mesmo nome, no estado da Renânia-Palatinado, e tem uma tradição profunda no futebol germânico, sendo especialmente conhecido pelos títulos conquistados e pela apaixonada base de adeptos. O Kaiserslautern ganhou destaque pela primeira vez nos anos de 1950, quando conquistou 4 títulos da Bundesliga num período de grande sucesso. O clube alcançou a sua primeira grande glória em 1951, com a conquista do campeonato alemão, e o sucesso continuou na década seguinte, com títulos em 53, 54 e 55, estabelecendo-se como um dos clubes mais dominantes da Alemanha Ocidental. O período mais notável da história recente do Kaiserslautern foi na década de 1990, quando a equipa alcançou uma série de feitos notáveis que deixaram uma marca indelével no futebol alemão. Sob o comando do treinador Otto Rehagel, o Kaiserslautern conquistou a Bundesliga em 91-92, apenas um ano após a promoção para a primeira divisão. Este feito é amplamente reconhecido como um dos maiores na história do futebol germânico, dado que o clube havia sido promovido da segunda divisão apenas uma temporada antes. O trabalho de Rehagel na promoção e subsequente conquista da Liga é amplamente celebrado como um exemplo notável de gestão e desenvolvimento da equipa. Em 1996, o Kaiserslautern continuou a brilhar ao vencer a Taça da Alemanha, completando uma dupla de títulos impressionante. O sucesso na Taça veio após uma vitória por 1-0 sobre o Borussia Mönchengladbach na final, consolidando o status do clube como uma força respeitada no futebol do país. Outro momento notável da história do clube foi a conquista da Supertaça da Alemanha em 1991, onde derrotaram o Hamburgo por 2-1. Além dos sucessos domésticos, o Kaiserslautern também fez algumas aparições notáveis nas competições europeias, com o clube a ter a oportunidade de competir na Taça dos Clubes Campeões Europeus e na Taça UEFA durante os anos 90, embora não tenha conseguido conquistar os principais troféus europeus. No entanto, a participação em tais competições foi um reconhecimento da qualidade da equipa e da sua capacidade de competir em nível internacional. Nos anos seguintes, o Kaiserslautern enfrentou desafios e períodos de declínio. A equipa teve dificuldades em manter a sua posição na Bundesliga e experimentou descidas à segunda divisão. A gestão do clube e a estabilidade financeira foram questões que afetaram o desempenho da equipa nas décadas seguintes, mas apesar destes desafios, o Kaiserslautern continuou a ser uma peça importante no futebol alemão e manteve uma base de adeptos apaixonados que apoiaram o clube durante os altos e baixos. Em termos de infraestruturas, o clube joga os seus jogos no Stadion der Betzenberg, conhecido por ser um dos estádios mais intimidantes da Alemanha devido ao ambiente vibrante e apaixonado. O estádio tem capacidade para cerca de 49 mil espectadores e é um dos locais mais icónicos do futebol germânico. O Kaiserslautern também é conhecido pela sua contribuição para o desenvolvimento de talentos no futebol alemão, já que o clube teve vários jogadores notáveis ao longo dos anos, incluindo Klaus Toppmöller, Rainer Bonhoff e mais recentemente Omar Gaber e Clemens Fritz. A história do Kaiserslautern é uma mistura de sucessos e desafios, marcada por uma grande época nos anos 90 e por uma reputação de ser um clube que sabe como competir no mais alto nível. O sucesso do emblema durante a era de Rehagel é particularmente memorável e o Kaiserslautern continua a ser, por isso, uma parte importante do panorama do futebol alemão, com uma base de adeptos leal e um legado de conquistas que define a sua rica história.
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9: E a resposta dele é: rapaz, vou treinar o jogador pela terra. Ele: acho que formou bem. Sim, vou. Ficou todo contente. E isso para mim é algo que é muito importante no meu íntimo e é algo que vou transportar durante toda a época.
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5: Ficamos a 9 minutos das 16.
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5: Invencibilidade de algumas equipas em ligas nacionais ou europeias permanece como uma marca histórica, imortalizando os seus nomes nos livros do futebol. Está na altura de mais um grande feito histórico aqui na Gol FM.
0: A época de 1986-87 será sempre lembrada como um dos momentos mais gloriosos da história do futebol do Porto. O clube português, que havia conquistado o seu espaço no panorama nacional, lançou-se à conquista da Europa e do mundo sob a liderança do treinador Arthur Jorge e de uma geração de jogadores que eternizou o seu nome nos anéis do futebol. Foi a temporada em que o Futebol Clube do Porto conquistou pela primeira vez a Taça dos Clubes Campeões Europeus, vencendo o poderoso Bayern de Munique na final e mais tarde ergueu a Taça Intercontinental, solidificando o estatuto dos dragões no topo do futebol mundial. A caminhada até à final da Taça dos Clubes Campeões Europeus começou com a eliminação do Rabat Ajax, de Malta, e do Vítkovice, da então Checoslováquia, em rondas relativamente tranquilas. Nos quartos de final, o desafio foi mais exigente, com o Futebol Clube do Porto a defrontar o Brøndby da Dinamarca. Depois de uma vitória por 1-0 na primeira mão, os dragões sofreram em Copenhaga, mas conseguiram arrancar um empate a um golo, garantindo a passagem às meias finais. Aí, a equipa de Arthur Jorge encontrou o Dinamo de Kiev, uma das formações mais fortes da altura, liderada pelo carismático Valery Lobanovsky. O Porto impôs-se com uma vitória por 2-1 no Estádio das Antas e um triunfo com os mesmos números na Ucrânia, carimbando a passagem à final. A grande final, disputada a 27 de maio de 1987, no Estádio Prater, em Viena, colocou o Futebol Clube do Porto frente ao poderoso Bayern Munique, uma das equipas mais temidas da Europa. A formação alemã, recheada de estrelas como Jean-Marie Pfaff e Lothar Matthaus, partiu como favorita. O jogo começou da pior maneira para os portugueses, com Ludwig Kogl a marcar para o Bayern logo aos 25 minutos. Contudo, a história deste encontro seria escrita com uma reviravolta épica. Aos 77 minutos, Rabah Madje protagonizou um dos momentos mais icónicos da história do futebol, com o famoso calcanhar de Viena a empatar a partida.
10: Frasco para Juari, Madje com espaço vai marcar, golo! Jogo.
0: Apenas 3 minutos depois, Juari, após assistência de Madjer, fez o 2-1, selando a vitória e colocando o Futebol Clube do Porto campeão europeu pela primeira vez.
10: 1 para 1 com Vinkelhofer, já passou Madjer, o cruzamento, Juari, golo! É golo do Porto! Juari!
0: A conquista da Taça dos Campeões Europeus foi recebida com enorme euforia em Portugal, mas os dragões não ficaram por aí. No final do ano, o Futebol Clube do Porto viajou até Tóquio para disputar a Taça Intercontinental frente ao Peñarol, do Uruguai, campeão da Taça Libertadores. Este era o derradeiro teste para os dragões se afirmarem como uma verdadeira potência mundial, e o jogo foi disputado sob condições difíceis, com o campo molhado e a chuva a cair incessantemente. O duelo terminou empatado a 1 no tempo regulamentar, com o gol dos portistas a ser marcado novamente por Madjer, um herói improvável que se tornou o símbolo desta geração. A decisão foi então levada ao prolongamento, onde o Futebol Clube do Porto, num jogo extremamente equilibrado, conseguiu o gol da vitória já perto do final, com uma jogada concluída por Juari. O resultado final de 2-1 deu aos dragões o título de campeão do mundo, solidificando a sua presença entre as melhores equipas do planeta. Este conjunto de feitos consagrou uma geração de jogadores que incluiu nomes como Fernando Gomes, João Pinto, Celso e Paulo Futre, que foi um dos principais responsáveis pelo sucesso da equipa ao longo daquela época. A liderança liderança calma e estratégica de Artur Jorge foi também crucial para que o Futebol Clube do Porto atingisse estes patamares de sucesso. A vitória na Taça dos Campeões Europeus e na Taça Intercontinental em 1987 marcou uma viragem na história do Futebol Clube do Porto e do futebol português. O clube azul e branco, que até então se afirmava sobretudo no contexto doméstico, conseguiu abrir as portas da glória europeia e mundial, sendo a primeira equipa portuguesa a conquistar a Taça Intercontinental. O sucesso desta época foi o catalisador

0: para as futuras conquistas internacionais do Futebol Clube do Porto, que anos mais tarde voltaria a dominar na Europa sob a orientação de José Mourinho. Mas 1987 permanece como o ano que deu início a essa era de sucesso internacional.
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2: A versatilidade é uma marca dos melhores, que podem jogar em várias posições e adaptar-se a diferentes sistemas de jogo. É o perfil do jogador que destacamos agora na primeira Rádio Desporto.
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0: Benjamin Šeško, nascido a 31 de maio de 2003 em Rogoza, Eslovénia, é um avançado de destaque conhecido pela sua imponência física, velocidade e capacidade de finalização. Iniciou a sua carreira profissional no Red Bull Salzburg, na Áustria, onde rapidamente se destacou como um dos jovens mais promissores do futebol europeu. Šeško fez a sua estreia no Salzburg em 2019 e ao longo das temporadas seguintes demonstrou um crescimento significativo. A sua habilidade para marcar golos e a sua presença física no ataque tornaram-no uma peça fundamental para a equipa austríaca. A sua performance na Bundesliga e nas competições europeias chamou a atenção de clubes maiores e em 2022 Benjamin Šeško transferiu-se para o Leipzig, um dos clubes do campeonato alemão, onde continuou a desenvolver o seu potencial. No Leipzig manteve-se uma figura importante no ataque, contribuindo com golos e assistências e mostrando a sua capacidade de se adaptar a um nível competitivo mais alto. Além do sucesso a nível de clubes, Šeško é também um membro regular da seleção eslovena. Fez a sua estreia internacional em 2021 e tem sido uma adição valiosa ao ataque da seleção, trazendo a sua habilidade e presença para as competições internacionais. Mais recentemente, Šeško continuou a destacar-se pelo Leipzig, mostrando uma combinação de habilidade técnica e potência física que o tornam um avançado promissor e uma figura emergente no futebol europeu. A sua evolução contínua e o impacto em campo reforçam a sua reputação como um dos talentos mais excitantes da sua geração.
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4: São 3 da tarde e 59 minutos.
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5: Vangelis Pavlidis garantiu estar satisfeito no Benfica e considera que a passagem pela Luz foi um dos momentos mais importantes da sua carreira. Destacou a oportunidade de disputar a Liga dos Campeões e competir por títulos. O avançado grego reconheceu que a adaptação ao clube não foi fácil, mas admite que tudo mudou à medida que foi ganhando confiança e entrosamento com os companheiros. Apesar de afirmar que está feliz no Benfica, Pavlidis confessou que pretende continuar a evoluir e admite que no futuro gostaria de competir numa das principais ligas europeias. Ainda assim, garante que o foco está totalmente na equipa encarnada e que para já não pensa em deixar a Luz. O Futebol Clube do Porto já partiu para a Inglaterra, onde vai realizar o estágio de pré-temporada no Centro Nacional de Futebol de St. George's Park até ao dia 18 de julho. Francesco Farioli convocou 35 jogadores para esta fase de preparação, numa lista que junta jogadores experientes, reforços e vários jovens da formação que terão a oportunidade de mostrar serviço durante os trabalhos em solo inglês. Os Dragões têm agendado um jogo de preparação frente ao Birmingham City no próximo sábado, num encontro que será disputado à porta fechada antes do regresso da equipa à cidade do Porto. O Sporting realizou mais uma sessão de treino no estágio de pré-temporada em Lagos, com Rui Borges a começar a preparar o encontro de preparação frente ao Celtic, marcado para terça-feira no estádio do Algarve e que tem relato na Gol FM. O treinador leonino continua, no entanto, a lidar com várias limitações no plantel. Bruno Ramos permanece lesionado, enquanto Ivan Fresneda e Nuno Santos realizaram trabalho condicionado. Já João Simões prossegue o plano de recuperação e continua entregue ao departamento médico. A ausência dos internacionais que participaram no Mundial 2026, também condiciona as opções de Rui Borges, sobretudo no eixo defensivo, onde Eduardo Quaresma é para já o único central da equipa principal disponível. Carlos Carvalhal foi apresentado como técnico do Famalicão e explicou que aceitou o convite do clube famalicense por acreditar no projeto. O treinador destacou a paixão dos adeptos, elogiou a competência da estrutura diretiva e considerou que essa organização tem ficado bem patente no trabalho desenvolvido e nas contratações realizadas para a nova temporada.
6: Dou-lhe parabéns pelas instalações de excelência que o clube tem neste momento, no nível muito alto. Conheço também o André, trabalhámos juntos na altura no Bilbao e ficámos amigos. Também pessoa de elevada competência, basta ver as aquisições que nunca falham, acertam sempre em todas, quase todas, mas 90% e no fundo toda a estrutura do clube. Isso é um motivo, é o primeiro, talvez o primeiro motivo. O segundo motivo importante, aliás não é por esta ordem, sem dúvida nenhuma, é um clube que tem paixão, que tem adeptos que vibram, que gostam do clube. Aliás, testemunhas de João Mário, que foi jogador aqui no Famalicão, que é meu adjunto aqui há uns anos, e ele disse-me sempre que o Famalicão é um clube em que as pessoas gostam muito de futebol, gostam muito do jogo, gostam muito do clube. Isto para nós é muito importante também. Se repararmos, se fizermos um historial, tudo o que foi bem feito e muito bem feito teve a ver também com a alma que cada à volta do clube. Nós não temos receio de nos ligarmos aos adeptos e ligarmos no fundo emocionalmente, de forma a que eles estejam do nosso lado e possam apoiar a equipa. Terceiro ponto importante, porque não dizer também pelo facto de ter uma equipa de jovens com elevado potencial, que tem muita vontade de jogar, de competir, de vencer e de evoluir, e nós termos sentido confortáveis no fundo a fazer evoluir os jogadores e fazer evoluir as equipas e pensamos e temos a certeza que o vamos conseguir aqui também no Famalicão. Por último, meu pai tem demência, infelizmente. Meu pai é de Famalicão, a família do meu pai, portanto metade do meu sangue que corre nas veias é de Famalicão. Nasceu em Brufo, na freguesia de Brufo. Ainda agora temos aqui família, primos do meu pai, os tios já faleceram, mas vários primos. Passei muito tempo na altura da minha infância e da minha adolescência aqui em Famalicão a visitar os tios do meu pai e também os primos também, que continuam a ser amigos. E fiquei extremamente satisfeito quando tive a oportunidade ao meu pai, e a resposta dele, pai, vou treinar o clube da tua terra. E ele, vais para o Famalicão? Sim, vou. Ficou todo contente. Isso para mim é algo que é muito importante no meu íntimo e é algo que eu vou transportar durante toda a época.
5: O Famalicão que dá o pontapé de saída no campeonato no estádio António Coimbra da Mota, diante da equipa do Estoril.
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0: As terças são dia de ténis, com José Carlos Leal, a analisar os desafios e as surpresas dos grandes torneios ATP e WTA. 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
1: Jaime Faria Ebner recebeu um wild card para Ebner Estoril Praia, Ebner juntando só suíço, na Stanislas Wawrinka, no português, se ocupa no 97º lugar do ranking mundial ATP e falhou a entrada direta no quadro principal. Fechou no 92º lugar, sendo ocupado pelo francês Luca Benavanas. Já Benavabrinca, no atual número 110 do mundo, e antigo vencedor de Grand Slam, Sabena também foi premiado, até porque, aos 41 anos, faz a digressão de despedida do circuito, por isso, no Estoril, o suíço vai discutir o último torneio em terra batida. Nos nomes divulgados, o italiano Luciano Dardelli, número 16, tornou-se no terceiro tenista do top 20, divulgado depois do norueguês Kasper Ruud, número 12, vencedor em 2023 e do russo Andrei Rublev, número 13. Destaque também para o italiano Matteo Arnaldi, número 35, recente semifinalista em Roland Garros, para o polaco Hubert, número 47, campeão do Estoril Open em 2024, e para o espanhol Pablo Corrinho Busta, número 71, vencedor em 2017. Anteriormente já tinha sido anunciada na presença do espanhol Alejandro Davidovich Fokina, número 25, e de Nuno Borges, número 53, o melhor português da atualidade. O Estoril Praia regressa neste ano ao calendário do circuito principal depois de ter sido Challenger em 2025, decorrendo entre 18 e 26 de julho.
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0: Está na altura dos craques mundiais. Muitos destes ícones do futebol mantêm-se ligados ao desporto, seja como comentadores, treinadores ou embaixadores de clubes e marcas. Outros, inclusive, já não estão entre nós. Mas fazemos questão de os recordar aqui na primeira rádio de desporto.
3: Ronaldo Luís Nazário de Lima, ou simplesmente Ronaldo, é amplamente considerado um dos maiores avançados da história do futebol. Nascido a 18 de setembro de 1976, no Rio de Janeiro, o brasileiro iniciou a sua carreira ainda adolescente, com apenas 16 anos no Cruzeiro. As suas exibições espetaculares no clube mineiro logo chamaram a atenção do futebol mundial e em 1994, após participar no Mundial dos Estados Unidos, embora sem atuar, foi contratado pelo PSV Eindhoven, dos Países Baixos. Lá, Ronaldo mostrou toda a sua capacidade de explosão e finalização, marcando 54 golos em 57 jogos ao longo de duas temporadas, uma média impressionante que o transformou numa das jovens promessas mais cobiçadas do futebol europeu. O seu talento levou-o rapidamente a um dos maiores clubes do continente, o Barcelona, onde jogou durante a temporada de 1996-97. No Barça, Ronaldo elevou o seu jogo a novos patamares, marcando 47 golos em 49 partidas e ajudando o clube a vencer a Taça das Taças da UEFA e a Taça do Rei. Foi durante este período que ganhou o apelido de fenómeno, graças à sua velocidade devastadora, poder físico e capacidade para driblar com uma facilidade espantosa. Ainda com apenas 20 anos, foi eleito pela primeira vez o melhor jogador do mundo pela FIFA, título que viria a conquistar noutras duas ocasiões. Em 1997, Ronaldo fez uma transferência recorde para o Inter de Milão, onde continuou a brilhar no início da sua carreira, ganhando a Taça UEFA em 1998. Contudo, foram também os anos em que a sua sorte começou a mudar em termos físicos. Durante o seu tempo no Inter, sofreu a primeira de várias lesões graves no joelho que o afastariam dos relvados por longos períodos. O seu regresso em 2002 foi nada menos do que milagroso. Após 2 anos de recuperação, Ronaldo voltou aos grandes palcos no Mundial de 2002, onde foi a estrela maior da seleção brasileira, conduzindo o Brasil à vitória com 8 golos, 2 dos quais na final contra a Alemanha. Esta conquista garantiu-lhe o 3º título de melhor jogador do mundo e marcou o seu renascimento como um dos melhores jogadores da sua geração. Após o Mundial, Ronaldo transferiu-se para o Real Madrid como parte dos famosos Galácticos, onde jogou de 2002 a 2007. Durante esse período, conquistou 2 campeonatos espanhóis e manteve-se os

0: espanhóis e manteve-se o estatuto de um dos melhores avançados do mundo, marcando-se que consolidaram ainda mais o seu legado no futebol europeu. Já na reta final da sua carreira, em 2007, voltou à Itália, desta vez para jogar no AC Milan, rival direto do Inter. Embora o seu desempenho tenha sido afetado pelas constantes lesões, ainda mostrou flashes de brilhantismo, marcando 9 golos em 20 jogos. Porém, o seu tempo no Milan também foi marcado por mais uma grave lesão no joelho, que acelerou o fim da sua trajetória na Europa. Ronaldo decidiu então regressar ao Brasil, assinando pelo Corinthians em 2009. Surpreendentemente, teve uma passagem de grande sucesso pelo clube paulista, onde ajudou o Corinthians a conquistar o Campeonato Paulista e a Copa do Brasil em 2009, numa demonstração de que, mesmo longe do seu auge físico, o seu talento era inquestionável. No entanto, após mais alguns problemas físicos, decidiu terminar a sua carreira em 2011, aos 34 anos. Ronaldo deixa um legado incontestável como um dos maiores avançados da história do futebol. Os seus números são impressionantes, já que ao longo da carreira marcou mais de 400 golos em clubes e seleções e venceu 2 bolas de ouro em 1997 e 2002. O fenómeno sempre foi lembrado e terá revolucionado a posição de avançado, combinando uma capacidade física invulgar com uma técnica requintada e um instinto goleador incomparável. Ronaldo foi também um dos grandes responsáveis por popularizar o futebol brasileiro no exterior e inspirou gerações de jogadores pelo mundo. Mesmo com as inúmeras lesões que enfrentou, a sua resiliência e capacidade de se reinventar em momentos cruciais da carreira fazem dele uma lenda viva do desporto, sendo reconhecido tanto por adeptos quanto por críticos como um dos mais completos jogadores que o futebol já viu.
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2: E agora seguimos com os gigantes adormecidos neste produto 100% palavra.
0: O Futebol Clube des Girondins de Bordeaux, fundado em 1881, é um dos clubes mais tradicionais de França, com uma rica história que se estende por mais de um século. O Bordeaux, como é popularmente conhecido, tem uma trajetória marcada por sucessos a nível doméstico e por momentos de crise, sendo uma das equipas mais respeitadas e emblemáticas do futebol gaulês. Localizado na cidade de Bordeaux, no sudoeste da França, o clube teve a sua gênese numa sociedade desportiva que praticava diversas modalidades, mas só em 1936 o departamento de futebol foi criado oficialmente. Os primeiros anos do Bordeaux foram de construção de identidade e crescimento, mas foi após a Segunda Guerra Mundial que o clube começou a destacar-se no cenário nacional. O primeiro grande sucesso aconteceu em 1950, quando o Bordeaux conquistou o seu primeiro título da Ligue 1 sob o comando do técnico André Gérard, marcando o início da sua consolidação como uma força do futebol francês. No entanto, o clube passaria por algumas décadas de menor protagonismo até alcançar o auge entre as décadas de 1980 e 90. A era dourada do Bordeaux começou na década de 80 sob a presidência visionária de Claude B e com o treinador Aimé Jacquet no comando técnico. Durante este período, o clube formou uma das melhores equipas da sua história, com jogadores como Alain Giresse, Jean Tigana e Patrick Battiston, estrelas que marcaram o futebol francês. Entre 1984 e 1987, o Bordeaux venceu 3 títulos da Liga e consolidou-se como uma potência. A conquista da Taça de França em 1986 e 87 completou um ciclo de domínio no futebol doméstico. A nível europeu, a equipa também brilhou, atingindo as meias finais da Taça dos Clubes Campeões Europeus em 1985. Outro momento marcante na história do Bordeaux foi a revelação de Zinedine Zidane, uma das maiores figuras do futebol mundial. Zidane começou a sua carreira no clube no início dos anos 90 e rapidamente se destacou pela sua classe e visão de jogo. Ao lado de outros talentos como o Big Saint Lazarazu e Christophe Dugarry, Zidane ajudou o Bordeaux a chegar à final da Taça UEFA em 1986, onde, apesar de terem perdido para o Bayern de Munique, o clube consolidou a sua reputação internacional. Mais tarde, no início dos anos 2000, o Bordeaux voltou a conquistar troféus importantes. Em 2009, sob a liderança do treinador Laurent Blanc, o clube voltou ao topo ao vencer a Ligue 1 pela primeira vez em 10 anos, impulsionado pelo talento dos jogadores como Johan Gourcuff e Marouane Chamakh. Esse título foi seguido pela Taça da Liga Francesa e pela Supertaça de França, consolidando o Bordeaux como um dos principais clubes do país naquele momento. Apesar dos sucessos, o clube enfrentou crises financeiras significativas nas últimas décadas. Em 2021, o clube foi colocado em administração judicial devido a problemas financeiros graves, uma situação que culminou na sua despromoção para a 2ª Divisão Francesa em 2022. A queda foi um duro golpe para um clube com tanta história e tradição e o Bordeaux enfrentou uma luta pela sobrevivência, tanto desportivamente como financeiramente, mas tem trabalhado arduamente para reconstruir o seu prestígio e voltar à elite do futebol francês. Ao longo da sua trajetória, o Bordeaux venceu 6 títulos da Ligue 1, 4 taças de França, 3 taças da Liga Francesa e diversas supertaças do

0: país, consolidando-se como um dos clubes mais laureados da França. Além disso, o clube tem um legado significativo na formação de talentos, tendo revelado jogadores que se tornaram referências globais, como Zidane e Lizarazu. A história do Bordeaux é marcada por altos.
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2: Grandes feitos também se destacaram em reviravoltas épicas, onde clubes e seleções reverteram desvantagens quase impossíveis para conquistar vitórias memoráveis. Está na altura de mais um grande feito histórico aqui na Primeira Rádio Desporto.
0: A 31 de maio de 1961, o Benfica escreveu uma das páginas mais gloriosas da sua história ao tornar-se a primeira equipa portuguesa a conquistar a Taça dos Campeões Europeus. O palco dessa histórica vitória foi o Andorff Stadion, em Berna, na Suíça, e o adversário a derrotar era o poderoso Barcelona, numa final que terminou com um resultado de 3-2 a favor das Águias. Esta conquista foi o culminar de uma campanha europeia memorável, liderada pelo carismático treinador húngaro Béla Gutmann, que com a sua visão tática e liderança transformou o Benfica numa potência do futebol europeu. Para compreender a dimensão deste feito, é importante recordar que o Barcelona era, na altura, uma das equipas mais fortes do continente, tendo eliminado o Real Madrid, vencedor das 5 edições anteriores da competição. O Benfica, por sua vez, chegou à final pela primeira vez, mas a campanha que o levou a Berna foi repleta de exibições sólidas e de uma determinação inabalável. O caminho até à final começou com uma vitória por 4-1 sobre o Hearts, da Escócia, seguida de uma eliminatória renhida contra o Újpest Tosa, da Hungria, que o Benfica superou com um total de 7-4. Nos quartos de final, as Águias defrontaram o Aarhus, da Dinamarca, vencendo por um convincente 7-2 no conjunto das duas mãos. Já nas meias finais, o Benfica encontrou pela frente o Rapid de Viena, conseguindo garantir um lugar na final com um resultado agregado de 4-1. Chegados à grande decisão, poucos apostariam numa vitória fácil para os encarnados, dado o favoritismo do Barcelona. A equipa catalã, que contava com jogadores de renome como Dalisdao, Kubala e Luís Suárez, vinha de um percurso notável na competição, incluindo a eliminação do Real Madrid, que dominara a Europa nos 5 anos anteriores. Contudo, o Benfica, motivado pela crença e estratégia de Béla Gutmann, estava determinado a mostrar que também merecia estar entre os grandes da Europa. O jogo em Berna começou de forma complicada para os portugueses. O Barcelona adiantou-se no marcador aos 20 minutos com um golo de Sander Coxis, após uma jogada bem construída pelo ataque catalão. O Benfica, no entanto, não se deixou abater e respondeu com enorme eficácia. Apenas 7 minutos depois, José Águas, capitão de equipa, igualou a partida com um cabeceamento preciso, aproveitando uma confusão na área contrária. O golo deu um novo ânimo à equipa de Gutmann, que aproveitou o momento de instabilidade do Barcelona para virar o jogo a seu favor. Aos 32 minutos, numa jogada rápida de ataque, o lateral esquerdo Ângelo Martins fez um cruzamento tenso que desviou no defesa Antoni Ramalets, do Barcelona, acabando por introduzir a bola na própria baliza. Com 2-1 a favor, o Benfica começava a acreditar que o impossível estava ao seu alcance. No início da segunda parte, o Benfica voltou a entrar forte e ampliou a vantagem aos 55 minutos. Mário Coluna, o monstro sagrado, um dos jogadores mais influentes daquela equipa, rematou de fora de área, colocando a bola fora do alcance do guarda-redes adversário. O 3-1 parecia encaminhar as Águias para a glória, mas o Barcelona não desistiu. Com uma equipa recheada de talento e experiência, os catalães pressionaram durante a maior parte da segunda metade do encontro e aos 75 minutos, Coxis marcou o seu segundo golo, reduzindo a diferença e trazendo novamente incerteza ao desfecho da partida. Nos últimos minutos, o Benfica teve de recorrer a uma defesa heroica para segurar a vantagem. O guarda-redes Costa Pereira teve uma exibição brilhante, com várias defesas decisivas que impediram o empate e, apesar da pressão intensa do Barça, o Benfica conseguiu manter o resultado até ao apito final, garantindo assim a vitória por 3-2. Quando o árbitro suíço Gottfried Dentz apitou para o final do encontro, os jogadores das Águias caíram de joelhos no relvado, cientes de que tinham acabado de alcançar a maior façanha da história do futebol português até àquela data. Esta vitória marcou o início de uma nova era para o futebol europeu, especialmente para o Benfica. Com este triunfo, o clube de Lisboa juntava-se à elite do futebol mundial, tornando-se o segundo emblema a erguer o troféu da Taça dos Campeões Europeus após o domínio absoluto do Real Madrid nas 5 primeiras edições. Além disso, esta conquista foi apenas o início de uma era dourada para o Benfica, que no ano seguinte voltaria a conquistar o título europeu, desta vez derrotando o Real Madrid na final de 62 por 5-3. O legado desta vitória em 1961 vai muito além do troféu conquistado. O feito do Benfica inspirou uma geração de jogadores e treinadores portugueses e consolidou o clube como um dos gigantes do futebol europeu. Béla Gutmann, com a sua mentalidade vencedora, e jogadores como José Águas, Coluna, Costa Pereira e Eusébio, que emergiria pouco tempo depois, tornaram-se símbolos de um período glorioso.

caso que ainda hoje é recordado com enorme orgulho pelos adeptos. Mais de 6 décadas depois, a final de Berna permanece num dos momentos mais icónicos da história do Benfica. O caminho para essa vitória, contra todas as probabilidades, exemplifica o espírito de luta e a qualidade que a equipa demonstrou ao longo da competição. Este título europeu não apenas colocou o Benfica no mapa do futebol mundial, mas também abriu as portas para o sucesso contínuo do clube, que continua a ser um dos mais respeitados e bem-sucedidos da Europa.

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3: Ficamos a 6 minutos das 4:30 da tarde.
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3: O jogador ideal sabe equilibrar disciplina e criatividade, sendo imprevisível nos momentos decisivos. É para ouvir também todos os dias, aqui na Primeira Rádio Desporto, o perfil do jogador.
5: Perfil do jogador. Jonathan David, nascido a 14 de janeiro de 2000 em Brooklyn, Nova York, é um avançado internacional canadiano que atualmente joga pelo Lille na Liga Francesa. Com uma grande capacidade de finalização e mobilidade, David tem-se afirmado como uma das grandes promessas do futebol europeu. Começou a sua carreira profissional no Gent, da Bélgica, em 2018, onde rapidamente chamou a atenção devido à sua impressionante capacidade goleadora. Em 2020, o Lille adquiriu o avançado por uma quantia recorde no clube e David desempenhou um papel crucial na conquista do título da Liga na temporada de 2020-2021. A nível internacional, decidiu representar a seleção do Canadá porque foi para esse país que os seus pais haitianos se mudaram quando ainda era criança. Tendo a possibilidade de representar o Haiti e os Estados Unidos, David preferiu vestir a camisola da nação onde se desenvolveu pessoalmente e onde cresceu no futebol.
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3: Agora nesta emissão seguimos com os craques da Liga Portuguesa, aqueles que mais se destacaram. O talento desses craques imortalizou-os, mas a vida pós-carreira nem sempre é fácil e alguns enfrentam também desafios em manter a mesma relevância. É para ouvirmos também aqui nestas emissões da Primeira Rádio Desporto esses craques que mais se destacaram na Liga Portuguesa.
5: Anderson Luiz de Sousa, mais conhecido como Deco, é um nome indelével na história do futebol, especialmente na Liga Portuguesa. Nascido no Brasil a 27 de agosto de 1977, Deco começou a sua trajetória no futebol brasileiro antes de destacar na Europa. Embora tenha começado a sua carreira profissional no Benfica, foi no Futebol Clube do Porto que realmente emergiu como um dos melhores médios da sua geração. Deco chegou ao Benfica em 1997, mas foi emprestado ao Alverca e aos Salgueiros, onde mostrou o seu talento. Em 1999, a sua transferência para o Futebol Clube do Porto marcou o início de uma era dourada. Sob a liderança de Fernando Santos e posteriormente a José Mourinho, Deco tornou-se o cérebro do meio-campo portista. A sua visão de jogo e capacidade de criar oportunidades fizeram dele uma peça-chave na equipa. Durante a sua estadia no Dragão, Deco ajudou o clube a conquistar 3 títulos da Liga Portuguesa, em 2001, 2002 e 2003, e ainda a Taça de Portugal. O auge da sua passagem pelos Dragões foi a conquista da Liga dos Campeões em 2004. Na final...

Contra o AS Mónaco, Deco foi eleito o melhor jogador em campo, destacando-se com uma exibição magistral. Esse desempenho catapultou-o para o reconhecimento internacional e solidificou a sua reputação como um dos melhores médios do mundo. Em 2002, obteve a nacionalidade portuguesa, permitindo-lhe representar a seleção nacional. O seu impacto foi imediato, contribuindo para uma geração doravante de grandes talentos no futebol português. Participou em duas grandes competições, o Euro 2004, onde Portugal chegou à final, e o Mundial de 2006, onde a seleção nacional chegou às meias finais. A sua habilidade em controlar o jogo e fornecer passos decisivos foi crucial para o sucesso da equipa. Depois desse mesmo sucesso no Futebol Clube do Porto, Deco transferiu-se para o Barcelona em 2004, onde continuou a brilhar. No Camp Nou, foi parte integrante de uma equipa que conquistou a Liga dos Campeões em 2006, além de vários títulos da Liga Espanhola. Com jogadores como Ronaldinho, Samuel Eto'o e um jovem Lionel Messi, o Barça alcançou novas alturas e Deco foi fundamental para o sucesso da equipa. Após a sua passagem pela Catalunha, Deco mudou-se para o Chelsea em 2008. No clube inglês conquistou a Premier League e a Taça de Inglaterra, apesar de estar numa fase mais descendente da sua carreira. Em 2010 regressou ao Brasil para jogar pelo Fluminense, onde terminou

Em 2014 assumiu o cargo de diretor desportivo no Fluminense, o seu último clube enquanto jogador, e com sua vasta experiência e conhecimento do jogo tem contribuído para o desenvolvimento de jovens talentos e para a gestão desportiva, mantendo-se uma figura influente.

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1: São 4:30 da tarde.
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2: Vangelis Pavlidis garantiu estar satisfeito no Benfica e considera que a passagem pela Luz foi um dos momentos mais importantes da sua carreira. Destacou a oportunidade de disputar a Liga dos Campeões e competir por títulos. O avançado grego reconheceu que a adaptação ao clube não foi fácil, mas admite que tudo mudou à medida que foi ganhando confiança e intrusamente com os companheiros. Apesar de afirmar que está feliz no Benfica, Pavlidis confessou que pretende continuar a evoluir e admite que no futuro gostaria de competir numa das principais ligas europeias. Ainda assim, garante que o foco está totalmente na equipa encarnada e que para já não pensa em deixar a Luz. O Futebol Clube do Porto já partiu para a Inglaterra, onde vai realizar o estágio de pré-temporada no Centro Nacional de Futebol de St. George's Park até ao dia 18 de julho. Francesco Farioli convocou 35 jogadores para esta fase de preparação, numa lista que junta jogadores experientes, reforços e vários jovens da formação que terão a oportunidade de mostrar serviço durante os trabalhos em solo inglês. Os Dragões têm agendado um jogo de preparação frente ao Birmingham City no próximo sábado, num encontro que será disputado à porta fechada antes do regresso da equipa à cidade do Porto. O Sporting realizou mais uma sessão de treino no estágio de pré-temporada em Lagos, com Rui Borges a começar a preparar o encontro de preparação frente ao Celtic, marcado para terça-feira no estádio do Algarve e que tem relato na Gol FM. O treinador leonino continua, no entanto, a lidar com várias limitações no plantel. Bruno Ramos permanece lesionado, enquanto Ivan Fresneda e Nuno Santos realizaram trabalho condicionado. Já João Simões prossegue o plano de recuperação e continua entregue ao departamento médico. A ausência dos internacionais que participaram no Mundial 2026 também condiciona as opções de Rui Borges, sobretudo no eixo defensivo, onde Eduardo Quaresma é para já o único central da equipa principal disponível. Carlos Carvalhal foi apresentado como técnico do Famalicão e explicou que aceitou o convite do clube famalicense por acreditar no projeto. O treinador destacou a paixão dos adeptos, elogiou a competência da estrutura diretiva e considerou que essa organização tem ficado bem patente no trabalho desenvolvido e nas contratações realizadas para a nova temporada.
3: Dou-lhe parabéns pelas instalações de excelência que o clube tem neste momento, num nível muito alto. Conheço também o André, trabalhámos juntos na altura no Bilbao e ficámos amigos. Também pessoa de elevada competência, basta ver as aquisições que nunca falham, acertam sempre em todas, quase todas, mas 90 e tal por cento. E no fundo toda a estrutura do clube, esse é um motivo, é o primeiro, talvez o primeiro motivo. O segundo motivo importante, aliás não é por esta ordem, sem dúvida nenhuma é um clube que tem paixão, que tem adeptos, que vibram, que gostam do clube. Aliás, testemunhas de João Mário, que foi jogador aqui no Famalicão, que é meu adjunto aqui há uns anos, e ele disse-me sempre que o Famalicão é um clube em que as pessoas gostam muito de futebol, gostam muito do jogo, gostam muito do clube. Isto para nós é muito importante também. Se repararmos, se fizermos um historial, tudo o que foi bem feito e muito bem feito teve a ver também com a alma que cada à volta do clube. Nós não temos receio nenhum de nos ligarmos aos adeptos e ligarmos no fundo emocionalmente, de forma a que eles estejam do nosso lado e possam apoiar a equipa. Terceiro ponto importante, porque não dizer também pelo facto de ter uma equipa de jovens que

0: elevado potencial, que tem muita vontade de jogar, de competir, de vencer e de evoluir, e nós termos sentido confortáveis, no fundo, a fazer evoluir os jogadores e fazer evoluir as equipas e pensamos e temos a certeza que o vamos conseguir aqui também no Fala de Campo. Por último, meu pai tem demência, infelizmente. O meu pai é de Famalicão, a família do meu pai, portanto, metade do meu sangue que corre nas veias é de Famalicão, nasceu em Bruf, na freguesia de Bruf. Ainda agora temos aqui família, primos do meu pai, os tios já faleceram, mas vários primos. Passei muito tempo, na altura da minha infância e da minha adolescência, aqui em Famalicão, a visitar os tios do meu pai e também os primos também, que continuam a ser amigos. E fiquei extremamente satisfeito quando tive a oportunidade de dizer ao meu pai, e a resposta dele, pai, vou treinar o clube da tua terra. E ele, vais para a Famalicão? Sim, vou. Ficou todo contente. Isso para mim é algo que é muito importante no meu íntimo e é algo que eu vou transportar durante toda a época.
1: O Famalicão que dá o pontapé de saída no campeonato no estádio António Coimbra da Mota, diante da equipa do Estoril.
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6: Rodrigo Pinheiro para Gustavo Sá, vai olhar para a grande área, cruzamento com a boca de cabeceamento, o golo!
7: Vamos! Justin Dia! Qualidade pura de Gustavo Sá! Que cruzamento espetacular!
6: Puxa de pé esquerdo, atrasou o Morlaé Silá, golo!
7: Morlaé Silá, Roca!
6: Dá um ataque, Ronaldo por Pedro Neto pode marcar, golo!
7: Assistência do Rei Ronaldo!
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1: Seguimos agora nesta emissão com os craques mundiais.
8: Paolo Maldini, nascido a 26 de junho de 1968, é amplamente considerado um dos maiores jogadores de futebol de todos os tempos. A sua carreira foi inteiramente dedicada ao AC Milan, onde jogou durante 25 anos, tornando-se um ícone de longevidade e consistência. Filho de Cesare Maldini, uma lenda do futebol italiano, Paolo fez a sua estreia no AC Milan em 1985, com apenas 16 anos. Rapidamente se destacou pela sua maturidade e habilidade técnica, jogando inicialmente como lateral direito antes de se afirmar como lateral esquerdo, a posição pela qual ficaria famoso. Desde cedo, Maldini demonstrou uma grande capacidade defensiva, combinando velocidade, inteligência tática e uma leitura de jogo extraordinária. Durante as décadas de 1980 e 90, Maldini foi peça fundamental em algumas das equipas mais dominantes da história do futebol. Sob o comando de treinadores como Arrigo Sacchi e Fabio Capello, Maldini integrou uma defesa lendária ao lado de jogadores como Franco Baresi, Alessandro Costacurta e Mauro Tassotti. A solidez defensiva deste quarteto ajudou o Milan a conquistar inúmeros títulos, incluindo 7 da Série A e 5 Ligas dos Campeões. Entre 1988 e 1994, o Milan dominou o futebol europeu e Maldini foi um dos líderes dessa hegemonia. Na segunda metade da sua carreira, fez uma transição gradual para a posição de defesa central, onde continuou a exibir o mesmo nível de excelência. Mesmo com a idade avançada, manteve-se como uma das grandes figuras do futebol mundial, ele que já era conhecido pela sua incrível capacidade de manter a forma física, o que lhe permitiu jogar até aos 41 anos de idade. Apesar do sucesso a nível de clubes, a carreira internacional de Maldini não foi tão frutífera em termos de títulos. Representou

0: seleção italiana em 126 partidas, disputando 4 campeonatos do mundo e 3 campeonatos da Europa. Esteve perto de levantar troféus em várias ocasiões, destacando-se as finais perdidas no Mundial de 1994 e no Euro 2000. Mesmo sem um título internacional, Maldini foi sempre um líder exemplar na defesa da Itália, sendo o capitão durante muitos anos. Retirou-se em 2009, depois de uma carreira extraordinária, na qual somou mais de 1000 partidas como profissional, a maioria do Milan. A sua camisola número 3 foi retirada em sua homenagem, como reconhecimento pelo contributo incomparável ao clube. É visto como um dos jogadores mais leais da história, tendo rejeitado várias ofertas milionárias para continuar a representar os rossoneri ao longo da carreira. Maldini ficou também conhecido pelo seu comportamento ético e pela sua liderança silenciosa, sendo respeitado por colegas e adversários. Em 2018, regressou ao Milan para integrar a estrutura diretiva do clube, ajudando a orientar uma nova geração de jogadores. Com uma carreira repleta de conquistas, Paolo Maldini é sinónimo de dedicação, lealdade e excelência, com poucos jogadores a marcarem tanto a história de um único clube como ele fez no AC Milan. O seu nome será eternamente ligado ao sucesso dos rossoneri e ao legado do futebol mundial.
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2: A história do futebol europeu está repleta de equipas que brilharam intensamente, mas que hoje enfrentam dificuldades para recuperar a antiga glória. São os gigantes adormecidos, para ouvir aqui na primeira Rádio Desporto, todos os dias também com o Hugo Taveira.
0: O Steaua de Bucareste, um dos clubes mais icónicos da Roménia, tem uma história rica e marcada por grandes feitos no futebol europeu. Fundado a 7 de junho de 1947 como AZ Bucareste, o clube nasceu vinculado ao exército romeno, refletindo a forte ligação entre o desporto e o regime militar da época. Inicialmente, a equipa disputava competições nacionais com algum sucesso, mas foi em 1961 que o clube adotou o nome pelo qual ficaria famoso, Steaua, que significa estrela em romeno, e começou a cimentar a sua identidade vitoriosa. Nas décadas seguintes, o Steaua tornou-se uma força dominante no futebol romeno, mas foi nos anos 80 que o clube atingiu o apogeu da sua glória. Durante esse período, sob o comando do carismático treinador Emerich Janay, a equipa conquistou uma série de títulos nacionais e internacionais que catapultaram o clube para o estatuto de gigante europeu. O ponto culminante da sua história aconteceu na temporada de 1985-86, quando o Steaua surpreendeu o mundo do futebol ao conquistar a Taça dos Clubes Campeões Europeus, o equivalente à atual Liga dos Campeões. A caminhada histórica na competição europeia começou de forma modesta, mas à medida que o Steaua superava adversários poderosos, a confiança e o espírito de luta da equipa tornaram-se evidentes. A grande final, disputada a 7 de maio de 1986, no estádio Ramón Sánchez Pizjuán, em Sevilha, colocou o Steaua frente ao poderoso Barcelona, favorito, claro, à vitória. Um jogo tenso e de poucas oportunidades, o empate a zero manteve-se durante os 120 minutos de jogo, levando a decisão para as grandes penalidades. Foi então que a figura do guarda-redes Helmut do Kadam emergiu de forma heroica. Numa das exibições mais memoráveis de sempre em finais europeias, do Kadam defendeu 4 penaltis consecutivos, um feito inédito e ainda hoje lembrado com espanto pelos amantes do futebol. O Steaua venceu por 2-0 nas penalidades, tornando-se o primeiro clube da Europa de Leste a erguer o mais prestigiado troféu do futebol europeu. Esta conquista, além de colocar o clube nos anéis da história, representou um momento de enorme orgulho para a Roménia, então sob o regime comunista de Nicolae Ceaușescu. Após a vitória na Taça dos Campeões, o Steaua de Bucareste consolidou-se como uma das potências do futebol europeu. O clube voltou a brilhar em 1987, quando venceu a Supertaça Europeia, ao derrotar o poderoso Dinamo de Kiev por 1-0. Este período de ouro do Steaua, que se estendeu até 1989, ficou marcado pela presença de jogadores lendários como Marios Lacatos, um dos mais carismáticos avançados do futebol romeno, e ainda Victor Piturca, um avançado letal. Estes e outros craques faziam parte do chamado Esquadrão Imortal, uma equipa que dominava tanto a nível interno como nas competições internacionais. A equipa chegou ainda à outra final da Taça dos Campeões em 1989, mas foi derrotada pelo AC Milan, uma das melhores equipas da época. No plano doméstico, o Steaua continuou a acumular títulos. Durante a década de 1980, venceu várias edições da Divisia A, o campeonato romeno e taças nacionais. A hegemonia do clube era incontestável e o domínio no futebol romeno refletia a força de uma equipa que contava com uma geração de ouro dos jogadores. No entanto, a transição política e social na Roménia, com a queda do regime comunista em 1989, trouxe desafios para o Steaua. A separação do clube em relação ao exército em 2003 resultou em disputas legais, principalmente em torno do uso do nome e do emblema do clube. A equipa foi então renomeada

0: Nomeada para FCSB em 2017, após um processo judicial, mas apesar dessas complicações, o Steaua mantém-se como um dos clubes mais populares e vitoriosos da Roménia. A vitória na Taça dos Campeões de 1986 permanece o ponto alto da história do clube e um dos momentos mais gloriosos do futebol europeu. Até hoje, o Steaua de Bucareste é lembrado como o primeiro clube da Europa de Leste a conquistar este título, numa altura em que o futebol mundial era dominado pelas potências ocidentais. A resiliência e capacidade de superação demonstradas naquela época ainda ecoam entre os apaixonados pelo futebol.
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2: O futebol celebra não apenas a glória de quem venceu, mas também os percursos incríveis e inesquecíveis daqueles que desafiaram todas as lógicas e deixaram uma marca eterna. 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
0: A Liga dos Campeões é indiscutivelmente a competição mais mediática de clubes e para qualquer equipa fora do eixo de elite da Europa, a tarefa de a vencer é uma verdadeira missão impossível. Contudo, para o Futebol Clube do Porto de 2004, o impossível foi mesmo feito. Com um plantel que vinha da conquista da Taça UEFA no ano anterior, a par de um treinador que começava a despertar atenções, os portistas partiram para a prova milionária a correr por fora rumo às fases mais adiantadas. Num grupo em que se inseria o Golias-Real Madrid, a formação lusa não se deixou intimidar por um arranque em falso. O empate em Belgrado frente ao Partizan e a derrota nas Antas contra os madrileiros fez com que os azuis e brancos entrassem para a terceira jornada da fase de grupos obrigados a ganhar em França. Em Marselha, no inferno do Velodrome, Didier Drogba chegou a assustar, contudo, uma reviravolta épica daria um novo fogo à equipa de José Mourinho. Alenichev fez o 3-2 ao minuto 31, dando a primeira de três vitórias consecutivas aos Dragões. Um novo triunfo em casa, frente aos franceses, além de mais três pontos conquistados ao Partizan, deram a qualificação garantida para os oitavos de final, embora o empate no Santiago Bernabéu, na última jornada, tivesse impedido a chegada à primeira posição do grupo. O castigo pelo segundo lugar traduziu-se no sorteio da fase eliminar, onde o Futebol Clube do Porto teve pela frente nada mais nada menos do que o Manchester United de Sir Alex Ferguson. Não obstante, um bis do sul-africano Benny McCarthy deu uma vitória por 2-1 na primeira noite europeia do novo estádio do Dragão, resultado precioso para a deslocação a Old Trafford, que se revelou absolutamente dramática. A perder desde a meia hora, graças a um gol de Paul Scholes, os portugueses tiveram que esperar até ao minuto 90 para verem Costinha, o ministro, a lançar uma festa que terminou com Mourinho a sprintar pelo relvado do Teatro dos Sonhos. Há quem diga que foi esse momento icónico que catapultou os portistas para a sua grande epopeia, que continuaria de vento em popa nos quartos de final. Uma vitória por 2-0 em casa, a somar a um empate em França, fizeram os números do triunfo frente ao campeão francês Olympique de Lyon. Eliminados os pesos pesados, restava uma última pedra no caminho do Futebol Clube do Porto. O surpreendente Deportivo La Coruña, vizinho galego dos Dragões, tinha despachado as velhas raposas do Milan e Juventus, partindo com confiança para o embate ibérico. No entanto, o conjunto português revelou uma consistência defensiva extraordinária, mantendo a baliza a zeros nos jogos das duas mãos, algo que fez com que o penalti de Derlei, no Riazor, desse a passagem à final. A 26 de maio de 2004, o Futebol Clube do Porto batia de frente com o AS Mónaco de Didier Deschamps, que contava com figuras como Patrice Evra, Jérôme Roten, Ludovic Gioni e Fernando Morientes. Na Arena of Schalke, em Gelsenkirchen, os azuis e brancos alinharam com Vítor Baía na baliza, Paulo Ferreira, Jorge Costa, Ricardo Carvalho e Nuno Valente na muralha defensiva, Costinha, Maniche e Pedro Mendes no meio-campo, para além da magia de Deco e do jovem Carlos Alberto no apoio ao ninja Derlei. O que era para ser uma final equilibrada, desde cedo se tornou o inverso, com Carlos Alberto a fazer o primeiro aos 39, seguido dos golos de Deco e Dmitry Alenichev já na segunda parte, aos 71 e 75 minutos. Dos monegastos não chegou qualquer resposta, pelo que o emblema da cidade invicta viria mesmo a tornar-se campeão da Europa pela segunda vez na sua história. Desde aí que a Liga dos Campeões não voltou a ser vencida por uma equipa fora das quatro principais ligas, algo que confere uma importância ainda maior à conquista azul e branca.
3: Foi um sonho tornado realidade e temos que desfrutar disso.
4: Quando fizemos o segundo gol, eu penso que em futebol tudo é possível, não temos que acreditar sempre que as coisas podem mudar, mas com o 2-0 pareceu-me que o jogo estava ganho.
3: É uma sensação boa, acho que é única, né? Em termos de clube é uma coisa fantástica, vencer uma Liga dos Campeões é o máximo que um jogador acho que pode conseguir. E a sensação é boa, guardar ela bem em casa, deixar bem guardada para mais tarde recordar.
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9: E a resposta dele, pai, vou treinar o jogador da terra. 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
2: 16:51.
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2: Seguimos agora nesta emissão com o perfil do jogador.
10: Perfil do jogador. Joshua Kimmich, nascido a 8 de fevereiro de 1995 em Rottweil, na Alemanha, é um médio defensivo e lateral direito amplamente reconhecido pela sua versatilidade, inteligência tática e habilidades técnicas. Iniciou a sua carreira no Stuttgart, mas foi no Leipzig que começou a chamar a atenção pelo seu desempenho consistente. Em 2015, Kimmich transferiu-se para o Bayern de Munique, onde rapidamente se estabeleceu como um dos jogadores mais importantes da equipa. Inicialmente jogando como lateral direito, o impressionou pela sua capacidade de contribuir defensivamente e ofensivamente. Com o tempo, a sua versatilidade levou-o a assumir uma posição mais central no meio-campo, onde se destacou como médio defensivo. Kimmich tem sido uma peça-chave no sucesso contínuo do Bayern de Munique e durante a sua passagem pelos bávaros ajudou a equipa a conquistar múltiplos títulos da Bundesliga, Taças da Alemanha e a Liga dos Campeões em 2020. A sua habilidade para ler o jogo, passar com precisão e controlar o ritmo do meio-campo tornaram-no indispensável para o Bayern. Além do sucesso a nível de clubes, Kimmich também é um membro importante da seleção alemã. Fez a sua estreia internacional em 2016 e tem sido um jogador regular em competições internacionais, incluindo o Campeonato da Europa e o Campeonato do Mundo. Nas últimas temporadas, continuou a ser uma das figuras centrais do Bayern de Munique e da seleção da Mannschaft, mantendo o seu status como um dos melhores médios defensivos do futebol europeu. A sua consistência e a capacidade de impactar jogos em várias fases continuam a consolidar a sua reputação como um dos jogadores mais completos da sua geração. 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
2: Os seus prémios, troféus, são apenas uma pequena amostra do impacto que tiveram com o seu legado a ultrapassar as fronteiras do desporto. Está na altura de trazermos mais um craque da Liga Portuguesa aqui à primeira rádio de desporto.
10: Ricardo Quaresma é uma das figuras mais icónicas do futebol português, conhecido pela sua habilidade técnica e capacidade de improviso em campo. Nascido em Lisboa, a 26 de setembro de 1983, Quaresma começou a sua carreira nas camadas jovens do Sporting, onde rapidamente se destacou pela sua velocidade, dribles desconcertantes e, claro, o uso magistral da sua trivela, um movimento que se tornou a sua marca registada. Em 2001, estreou-se na equipa principal do Sporting, contribuindo para a conquista da Liga e Taça de Portugal em 2002. O talento de Quaresma chamou a atenção do Barcelona, que o contratou em 2003. No entanto, a sua passagem pelo clube catalão não foi bem sucedida. Problemas de adaptação e desentendimentos com o treinador Frank Rijkaard limitaram o seu tempo de jogo. Essa realidade levou ao seu regresso a Portugal, desta vez para o Futebol Clube do Porto, onde viveu alguns dos melhores momentos da sua carreira. Nos Dragões, Quaresma voltou a brilhar, ajudando o clube a conquistar 3 campeonatos nacionais, 2 taças de Portugal e 2 supertaças Cândido de Oliveira entre 2004 e 2008. Foi também no Futebol Clube do Porto que aperfeiçoou o seu estilo de jogo irreverente, tornando-se uma referência no futebol europeu. Em 2008, Quaresma mudou-se para o Inter Milão, numa nova transferência que prometia muito, mas que acabou por não corresponder às expectativas. Tal como em Barcelona, a sua estadia em Itália foi marcada pela irregularidade e por dificuldades em manter-se na equipa titular, o que resultou de uma saída para o Chelsea, onde teve uma breve passagem. Contudo, foi no Beşiktaş da Turquia que Quaresma encontrou estabilidade. Lá viveu 2 fases distintas, primeiro entre 2010 e 2012 e depois de 2015 e 2019, depois de uma nova passagem pelos Dragões. Na Turquia foi adorado pelos adeptos e conquistou títulos, incluindo 2 campeonatos turcos, além de protagonizar momentos de magia em campo. Na seleção nacional, Quaresma foi parte importante da conquista do Campeonato da Europa de 2016, onde desempenhou um papel crucial, marcando o golo decisivo nos quartos de final contra a Croácia. Ao longo da sua carreira internacional, somou mais de 80 internacionalizações e destacou-se pela sua entrega e capacidade de desequilibrar com a sua técnica individual. Ricardo Quaresma foi ao longo da carreira um jogador que dividiu opiniões, mas não há dúvida que deixou uma marca profunda no futebol português e mundial, graças ao seu talento único e à capacidade de criar momentos de pura magia.
11: Desde muito novo, de miúdo, que eu tinha um problema que me metia muito os pés por dentro. E na altura tinha que ter dinheiro para andar nos médicos para me tratar. E esse dinheiro não havia. Então fui-me habituando, chutava sempre na bola, sempre com a parte fora do pé.
2: E seguimos agora nesta emissão com mais um craque mundial.
10: Javier Zanetti, conhecido como El Tractor, é uma das lendas imortais do futebol mundial, especialmente pela sua longa e brilhante carreira no Inter de Milão. Nascido em Buenos Aires, Argentina, a 10 de agosto de 1973, Zanetti começou a sua trajetória no futebol argentino jogando pelo Talleres de Remédios da Escalada e mais tarde pelo Banfield, onde chamou a atenção pela sua capacidade física e técnica, jogando tanto como lateral direito como como médio defensivo. A grande virada na sua carreira ocorreu em 1995, quando o Inter de Milão decidiu contratá-lo. Seria o início de uma ligação de quase 2 décadas entre Zanetti e o clube italiano, uma história marcada por lealdade, conquistas e uma liderança incontestável. Ao longo de 19 anos defendendo o Inter, o argentino tornou-se o jogador com mais partidas na história do clube, somando mais de 850 jogos. Um dos momentos mais marcantes da sua carreira foi a temporada de 2009-2010, em que o Inter, comandado por José Mourinho, conquistou a Liga dos Campeões pela primeira vez em 45 anos. Zanetti, capitão e líder inquestionável, foi fundamental na caminhada para a Tríplice Coroa, que incluiu também a Série A italiana e a Copa da Itália. A sua capacidade de jogar em várias posições e o seu profissionalismo fizeram dele um dos jogadores mais versáteis e respeitados do futebol mundial. Além dos títulos pelo Inter, Zanetti também teve uma carreira de sucesso pela seleção argentina, disputando mais de 140 jogos ao longo de 17 anos de serviço. Participou em várias edições do Campeonato do Mundo e da Copa América, embora nunca tenha conquistado um grande título internacional com a seleção. No entanto, a sua importância para o futebol argentino nunca foi questionada, sendo uma referência de longevidade e excelência. A carreira de Zanetti também foi marcada pela sua atitude fora de campo. Conhecido pela sua humildade e carisma, criou a Fundação Pupi, uma organização beneficente que ajuda crianças em situação de vulnerabilidade na Argentina. A sua dedicação a causas sociais reforçou a imagem de um jogador que, além de excelente atleta, sempre se preocupou com o bem-estar das comunidades. Quando se aposentou em 2014, aos 40 anos, Zanetti já era uma verdadeira lenda viva. O Inter de Milão decidiu retirar a camisola 4 em sua homenagem, um gesto raro no futebol que demonstra o impacto imenso que teve no clube. Após encerrar a carreira como jogador, continuou ligado ao Inter, assumindo funções diretivas na equipa. Atualmente é vice-presidente dos Nerazzurri, onde continua a contribuir para o desenvolvimento do clube. Em suma, Javier Zanetti é sinónimo de lealdade, liderança e classe, tanto dentro como fora de campo. A sua carreira é um exemplo de como o profissionalismo e a dedicação podem transformar um jogador numa lenda.
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2: Muitos clubes que já foram gigantes na Europa agora encontram-se longe dos holofotes, adormecidos após décadas de domínio. 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
12: O Aston Villa Football Club é um dos clubes mais antigos e tradicionais de Inglaterra, com uma rica história de conquistas nacionais e internacionais. Fundado em 1874, o clube sediado em Birmingham tornou-se um dos criadores da Football League em 1888 e posteriormente da Premier League em 1992. Os Villans, como são carinhosamente chamados, sempre se destacaram no futebol inglês, especialmente no final do século XIX e início do século XX, período em que o clube conquistou a maioria dos seus títulos domésticos. No entanto, o maior destaque na história do Aston Villa vem das suas conquistas europeias, que colocaram o clube no mapa internacional. O auge dessa trajetória ocorreu na temporada de 1981-82, quando o Aston Villa conquistou a Taça dos Clubes Campeões Europeus, a atual Liga dos Campeões. Sob o comando do técnico Tony Barton, o clube surpreendeu ao derrotar o gigante alemão Bayern de Munique por 1-0 na final disputada em Roterdão, com o golo de Peter Witt. O histórico desempenho do jovem guarda-redes Nigel Spink, que entrou em campo logo no início devido a uma lesão do titular, foi crucial para a vitória histórica. Esta conquista colocou o Aston Villa no seleto grupo de clubes ingleses campeões europeus. No ano seguinte, o clube venceu ainda a Supertaça Europeia ao derrotar o Barcelona em 1983. Nessa disputa em dois jogos, o Aston Villa perdeu a primeira partida por 1-0 em Camp Nou, mas conseguiu uma vitória por 3-0 em Villa Park, assegurando o título no agregado do FA Cup em outras 7 ocasiões, sendo a mais recente em 1957. Esses títulos fazem do Villa um dos clubes mais laureados da Inglaterra e o Villa Park, o seu estádio desde 1897, é uma das arenas mais emblemáticas do futebol britânico. O clube passou por altos e baixos nas últimas décadas, incluindo despromoções e retornos à elite do futebol inglês, mas a história e as glórias do Aston Villa, especialmente na Europa, onde está de regresso à Liga dos Campeões, permanecem como momentos icónicos na rica trajetória do emblema.
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2: E seguimos agora nesta emissão com os grandes feitos históricos.
12: A equipa do Santos entre 1960 e 1969 é amplamente considerada uma das maiores da história do futebol mundial. Durante esta década, o clube brasileiro, liderado pela lenda Pelé, conquistou títulos nacionais e internacionais, enquanto encantava adeptos com o seu futebol ofensivo e dinâmico. O Santos revolucionou a maneira como o futebol era jogado no Brasil, estabelecendo um padrão que seria lembrado por gerações. Esta equipa foi a responsável por transformar o Santos num dos clubes mais respeitados e bonitos do planeta. A história de ouro do emblema paulista começou em 1960, quando o clube já contava com Pelé, um jovem prodígio que aos 17 anos havia sido campeão mundial com o Brasil no Mundial de 58. Além dele, a equipa contava com outros grandes jogadores, como Coutinho, Pepe e Zito. O trio Pelé, Coutinho e Pepe formavam um dos ataques mais mortíferos da história, que aliado ao talento no meio-campo e à solidez defensiva, proporcionou ao Santos uma combinação perfeita para o domínio total no futebol. Em 1961, o Santos conquistou o Campeonato Paulista, marcando o início de uma era de supremacia no futebol brasileiro. Entre os maiores feitos desta equipa está a conquista da Taça Libertadores da América em 1962 e 63, sendo que naquela época poucos clubes sul-americanos tinham alcançado sucesso tão consistente a nível internacional. O Santos não só ganhou estas duas edições da competição mais importante da América do Sul, como também venceu a Taça Intercontinental nesses mesmos anos, ao derrotar o Benfica e o AC Milan, respectivamente. Ao bater o campeão europeu, o Santos provou ser a melhor equipa do mundo, com Pelé a brilhar em ambos os duelos. O jogo de 1962 contra o Benfica ficou marcado pela grande exibição de Pelé em Lisboa, onde o Santos venceu por 5-2 numa exibição de gala. A era dourada do emblema paulista foi também recheada de títulos domésticos. O clube conquistou o Campeonato Brasileiro, então conhecido como Taça do Brasil, por 5 vezes consecutivas entre 1961 e 65, além de somar mais 2 títulos no torneio Roberto Gomes Pedrosa, precursor do atual Campeonato Brasileiro, em 1968. O domínio santista no Brasil foi avassalador, com a equipa a ganhar praticamente todos os títulos possíveis e a criar uma aura de invencibilidade. Além dos títulos e conquistas, a equipa do Santos ficou marcada pelo seu estilo de jogo, que combinava talento individual, jogadas espetaculares e uma visão ofensiva constante. O Santos era sinónimo de espetáculo, com os seus jogadores a atraírem multidões por onde quer que passassem. Pelé, o grande maestro da equipa, combinava velocidade, técnica e um poder de finalização ímpar, e ao seu lado, Coutinho e Pepe completavam um trio letal que aterrorizava as defesas adversárias. Pelé não só se tornaria o maior artilheiro da história do clube, como também o maior goleador da história do futebol futebol com mais de 1000 gols na carreira. A década de 60 foi um período em que o Santos transcendeu as fronteiras do Brasil. A equipa fazia excursões por todo o mundo, jogando partidas amigáveis em lugares como a Europa, a África e a Ásia. Este fenómeno internacional levou o nome do Santos e de Pelé para todos os cantos do planeta, consolidando o clube como um emblema global. Estas digressões também representavam uma fonte significativa de receitas para o clube, que aproveitava a enorme popularidade da sua equipa e do seu principal astro. Mesmo com o sucesso internacional, a equipa do Santos não perdeu o foco no cenário doméstico, continuando a dominar o futebol brasileiro. Para além dos títulos, o impacto que o Santos teve na cultura do futebol

0: profundo. O clube influenciou o estilo de jogo de várias gerações, com a sua mentalidade ofensiva e habilidade técnica a tornarem-se referências para outros emblemas e seleções. No entanto, com o fim da década de 60, a equipa começou a perder algumas das suas peças-chave. Coutinho e Zito deixaram o clube e Pelé, embora ainda fosse um dos melhores jogadores do mundo, começou a entrar na fase final da sua carreira. O declínio natural da equipa foi inevitável, mas o legado que o Santos deixou durante esse período é inegável. Esta equipa revolucionou o futebol e é lembrada como uma dos melhores de todos os tempos. A era de ouro do Santos, na década de 1960, permanece viva na memória dos adeptos e na história do futebol nacional. Pelé, considerado um dos maiores jogadores de todos os tempos, consolidou o seu estatuto como o rei do futebol durante esse período, enquanto o Santos se firmou como um dos maiores clubes do mundo. Este foi um dos momentos mais brilhantes da história do desporto e uma fase inesquecível para todos os adeptos do Santos e todos os apreciadores de futebol.
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2: E está agora na hora de trazer o perfil de mais um jogador à Golo FM.
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0: Marc-André Ter Stegen, nascido a 30 de abril de 1992 em Mönchengladbach, na Alemanha, é um guarda-redes altamente valorizado, conhecido pela sua agilidade e capacidade de jogo com os pés. Iniciou a sua carreira profissional no Borussia Mönchengladbach, onde fez a sua estreia na Bundesliga em 2011. Durante a sua estadia no Borussia, destacou-se como um dos melhores guarda-redes jovens da Liga Alemã. Em 2014, Ter Stegen transferiu-se para o Barcelona, onde rapidamente se estabeleceu como um dos melhores guarda-redes do mundo. No Barça, teve um impacto significativo, ajudando o clube a conquistar vários títulos, incluindo a Liga dos Campeões em 2015. A sua habilidade em jogos de passes, bem como a sua destreza em defender penaltis, foram amplamente elogiadas. Nas últimas temporadas, Ter Stegen continuou a ser uma peça fundamental para os catalães, mantendo uma alta performance na La Liga e nas competições europeias. A sua liderança e consistência na baliza ajudaram o clube a competir ao mais alto nível, ainda que passe por um momento mais delicado, e a garantir posições de destaque. Além da sua carreira em clubes, também é um membro regular da seleção alemã, contribuindo com a sua experiência e habilidade nas competições internacionais.
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0: continuamos a acompanhar no desenrolar dessa preparação da nova época, no que diz respeito aos clubes portugueses, depois de termos acompanhado no sábado passado nessa derrota da equipa do Benfica, na diante do Flamengo. Hoje é vez de acompanharmos este jogo de preparação do lado da formação do Sporting, que defronta a equipa do Celtic na preparação desta época desportiva 2025-2026, ou melhor, 2026-2027, época em que o Sporting quer, obviamente, chegar novamente à conquista do Campeonato Nacional, depois de ver na época na passada o Futebol Clube do Porto sagrar-se campeão nacional. Uma partida que vai colocar frente a frente o Sporting diante dos escoceses do Celtic, nem mais uma partida de preparação para nessa nova época, encontro este que vai poder disputar através da Gol FM em Portugal, em Moçambique, na Guiné-Bissau, assim como também em Cabo Verde, através da Rádio Marbeza. Também nos pode discutir atentamente através das várias rádios parceiras, com a primeira rádio de esporte, nomeadamente através da Rádio Jornal do Centro, em Aveiro, Viseu, Coimbra, na Guarda e Leiria, nos 98.9. Também nos pode escutar nas operadoras de televisão, nós, Mel, Vodafone e Novo, assim como em todas as emissões online FM das várias as rádios associadas a esta na partida e, claro, está, como já sabe, também através das plataformas digitais, nas redes sociais, quer na página oficial de Facebook, quer na página oficial de YouTube da Primeira Rádio de Porto. Subscreva no canal de YouTube da Abna Globo FM e ative o sininho para receber todas as notificações e avisos quando inicio de uma partida em direto na nossa antena. No chat da transmissão deste duelo entre Abna Sporting e Celtic, pode também comentar ao longo da partida tudo aquilo que são os lances fulcrais, tudo aquilo que é o desenrolar deste jogo. Interage também com o narrador para que possamos estar cada vez mais próximos, quer nos jogos do Mundial 2026, quer também nos jogos de preparação das equipas para a nova temporada 2026-2027. Recordar que ainda durante este dia de terça-feira vamos acompanhar esse primeiro jogo das meias-finais, que coloca frente a frente França e Espanha. Para muitos, uma partida numa final antecipada deste Campeonato do Mundo 2026. Mas começamos por este jogo de preparação para a nova temporada entre Sporting Celtic, numa partida que vai contar com o relato de Luís Bento.
1: 17 horas 10 minutos, hora marcada para o início de mais uma transmissão Gol FM, hora em tempo do Mundial. Sporting, Benfica, Porto, as grandes equipas do futebol nacional começam a preparação para a nova época e a Gol FM, como anunciámos e como acontece no nosso trabalho, vamos acompanhar as equipas portuguesas nos jogos amigáveis. Neste caso é o Troféu do Algarve, no Estádio do Algarve. Sporting e Celtic defrontam-se para a apresentação da equipa leonina aos seus adeptos frente a uma equipa do Celtic que é campeã escocesa e vai estar provavelmente também na próxima edição da Liga dos Campeões. Sporting Celtic, jogo aguardado com imensa expectativa. Esperam-se cerca de 15 mil espectadores no Estádio do Algarve para acompanhar a equipa do Sporting nesta sua apresentação pública aos adeptos. Sporting que já jogou frente ao Torriense, ganhou por 2-0 num jogo amigável realizado na Academia de Alcochete. Foi essa a sua primeira partida. Quanto à equipa do Celtic, apenas fez um jogo, um amigável frente a outra equipa escocesa, o Shelburne. Houve empate a 1 no passado dia 7 de julho de 2026. Sporting Celtic, um jogo que se aguarda com imensa expectativa num Sporting renovado, um Sporting que já perdeu Idemassa Morita, já perdeu Morten Hjulmand e tudo indica vai perder Francisco Trincão. Restam ainda algumas dúvidas a que o universo sportinguista ainda não esclareceu se vão confirmar ou não, nomeadamente as possíveis saídas de Pedro Gonçalves, Daniel Bragança e Suleimana Faye. São os jogadores que, enfim, de certa forma estão na porta de saída do Sporting. Dois nomes mais surpreendentes, claro que Bragança e Pedro Gonçalves são tricampeões no Sporting, são jogadores de grande importância na equipa leonina. É verdade que nas últimas épocas os dois tiveram vários problemas físicos. Bragança teve uma época inteira sem jogar devido a uma ruptura de ligamentos, neste caso um ano civil inteiro. O Pedro Gonçalves não jogou metade na época no segundo título de Ruben Amorim. Na época anterior também falhou vários jogos. São dois jogadores que de certa forma têm vivido alguns problemas físicos nas últimas épocas, mas são sem dúvida jogadores importantíssimos da equipa do Sporting. Levanta-se a dúvida nesta altura se eles vão a fazer parte ou não do plantel leonino para 26-27. Já Soleimana Faye é uma história diferente, ele chegou a meio da época no mercado de inverno, não terá enfim, encantado muito, levantaram-se várias dúvidas sobre a possibilidade de ele ficar no Sporting para esta época, acredito que esteja ainda em avaliação e vamos ver se será ou não elemento do Sporting para esta época. Olhamos para o 11 das duas equipas e nesta altura algumas dúvidas em relação aos jogadores em termos de esquema tático. Na minha opinião, e olhando para o 11 do Sporting, creio que a equipa vai jogar com João Virgínia na baliza, lateral direito Soleimana Faye. Vamos ver se assim será ou não o lateral direito da equipa do Sporting numa... numa alternativa que Rui Borges estará a testar para a nova época, verificar se Soleimana Faye poderá jogar noutras posições que não a de extremo esquerdo, onde alinhou na última época. Portanto, voltando ao 11, Sporting teoricamente com Soleimana Faye como defesa direito, à frente de João Virgínia, dupla de centrais formada por Eduardo Quaresma e Eduardo Felicíssimo. Recordo que o Sporting nesta altura não tem Gonçalo Inácio, Zenon de Basse e Ousmane Diomandé, jogadores que estiveram no Mundial e, portanto, vão se apresentar mais tarde. Portanto, repito, dupla de centrais com Eduardo Quaresma e o jovem Eduardo Felicíssimo, 19 anos de idade, à esquerda. Outro homem de quem se falou poder sair do Sporting, para já não foi para o Panathinaikos como se, como se esperava. Foi quase anunciado como garantido a saída do Ricardo Mangas, mas não saiu. E nesta altura vai ser o defesa esquerdo do Sporting no jogo da apresentação. Depois, dois médios à frente, Sérgio Altimira e Issa Dumbiá. Do ponto de vista estratégico, serão os substitutos naturais de Morten Hjulmand e de Idemassa Morita. E depois, quatro homens na frente. Jenny Catamo vai ser o extremo direito. Flávio Gonçalves, 18 aninhos, vai ser o extremo esquerdo. Depois, Pedro Gonçalves vai ser o 10 atrás do ponta-de-lança, outro menino, 19 anos, Gabriel Silva. Vai ser este o 11 da equipa do Sporting para este jogo. Quanto à equipa do Celtic, vai jogar com Vildjami Sinisalo na baliza, lateral direito Liam Scales, lateral esquerdo Colby Donovan, dupla de centrais com Cameron Vickers e Dan Murray. Meio campo da equipa do Celtic com dois homens mais centrais, Luke McCowan e McGregor. Depois acredito que Paulo Bernardo vai jogar numa espécie de posição 10 atrás do trio de ataque formado por Michel Balikwisha, Callum Osmond e James Forrest. Banco de suplentes do lado do Sporting para este encontro: Diego Calai, Francisco Silva, ambos guarda-redes, e ainda Georgios Vaianidis, Pedro Lima, reforço que veio do Aves Futebol SAD, Daniel Bragança, Jorge Kostorashvili, Silas Anderson, outro reforço que veio neste caso da Suécia, Jess Derry, o menino de 19 anos que veio do Chelsea, Rafael Nel, Luís Guilherme e Mauro Couto. É este o banco de suplentes da equipa do Sporting. Recordo que Silas Anderson veio do BK Aken da Suécia e Jess Derry jogou essencialmente na equipa sub-23 da equipa do Chelsea, onde marcou 12 golos em 30 jogos e brilhou ao mais alto nível. Claro que é uma dimensão ainda muito, muito diferente do futebol sénior. Jess Derry, que também brilhou pela seleção inglesa. Banco de suplentes da equipa do Celtic para este jogo: Ross Doan, Mike Naroki, Alex Chamberlain, Arne Engels, Sean McArdle, Kyle Ure, Jude Bonner e Camilo Duran, jogador que já jogou no Portimonense na época anterior, brilhou na Liga dos Campeões, foi um dos melhores marcadores da Liga dos Campeões. Ele vai ser jogador do Celtic nesta época e, portanto, será um dos elementos que hoje foi convocado e estará no banco de suplentes da equipa do Celtic para este jogo. dados lançados já é para um grande encontro de futebol. Claro que a pré-época é sempre o espaço para ver como é que as equipas estão, como é que os novos reforços se integram, que qualidade é que têm, que esquema tático o treinador vai assumir. No Sporting não há dúvidas que o 4-3-3 do Rui Borges se vai manter como o esquema preferencial, mas muita curiosidade para ver os novos jogadores e para ver se os jogadores de muita, muita história no Sporting se vão apresentar com sede de ficar ou, enfim, se fica visível através do jogo em si, que são jogadores para terminar o ciclo que viveram no Sporting. Muitas, muitas dúvidas e, ao mesmo tempo, muitos motivos de interesse para estes jogos amigáveis. Vamos estar atentos, claro, essencialmente ao Porto, ao Sporting, ao Benfica, às grandes equipas do futebol nacional e, claro, vamos estar depois a par e passo a acompanhar o apuramento para a Conference League do Sporting de Braga e o apuramento para a Liga Europa do Benfica. É já a seguir, 11 minutos para o começo do Sporting Celtic, troféu do Algarve, no estádio do Algarve, em Faro, Loulé.
0: E mais uma partida de preparação para a nova temporada com relato na primeira Rádio Desporto. Já sabe que vamos já continuar a acompanhar também esse Mundial 2026 a partir das 8 da noite, onde temos então a discussão dessa primeira meia-final entre França e Espanha. Uma partida que promete uma grande partida de futebol a não perder, com relato na Gol FM, também na Rádio Jornal do Centro e em todas as rádios parceiras que estão connosco neste Campeonato do Mundo. Para recordar que em relação a este jogo entre Sporting e Celtic é a preparação das equipas para a nova época desportiva 2026-2027. Um Sporting com algumas saídas, conforme também já disse Luís Bento, algumas entradas também, que diria contratações cirúrgicas feitas por parte da equipa orientada por Rui Borges para esta nova temporada e, sobretudo, tentar aqui manter o equilíbrio de um Sporting que viu alguns jogadores partir, nomeadamente maior destaque para Morten Newman, que acaba por deixar o Sporting e ruma ao Atlético Madrid. Também outra grande partida, Francisco Trincão, que deixa na formação Leonine, portanto os jogadores que foram base desse núcleo duro da equipa do Sporting na época na passada acabam por abandonar na formação Leonine e agora resta saber também com as entradas como se vai adaptar este Sporting orientado por Rui Borges. Na confiança no treinador mantém-se, apesar dessa falha do título de bicampeão nacional relativamente às contas desta competição, relativamente às contas da Primeira Liga, e portanto resta saber também aquilo que nos poderá dar os dessa na partida que vai colocar frente a frente Sporting e Celtic, sobretudo com a curiosidade de perceber em que patamar está neste Sporting de exigência para aquilo que se pede para a nova temporada desportiva 2026-2027. Em relação a este Sporting, sobretudo mudanças que serão agora também colocadas em prática por parte de Rui Borges, e melhor do que preparar esta equipa para a nova temporada e sobretudo diante de uma equipa como o Celtic, que de facto se destacou na época passada, uma equipa escocesa que conseguiu esse título de campeão da Escócia, e portanto vamos perceber também aquilo que irá conseguir fazer este Sporting perante a formação do Celtic. Como dizia há poucos instantes, nesta partida entre Sporting e Celtic é um encontro que vai poder escutar-se através da Gol FM em Portugal, em Moçambique, na Guiné-Bissau, assim como também em Cabo Verde através da Rádio Morabeza. Também nos pode escutar através da TDS Telefonia do Sul em Lisboa, Setúbal, Évora e Porto Alegre, e claro está também através da Rádio Jornal do Centro em Aveiro, Viseu, Coimbra, na Quarta e Leiria. Também nos pode acompanhar através do Facebook e através do YouTube da Primeira Rádio de Porto. 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Queremos aumentar ainda mais o nosso número de subscritores, aumentar ainda mais a família Gol FM, que durante esta paragem e troca de época estamos a acompanhar também por completo esse Mundial 2026. O nosso compromisso foi precisamente com a transmissão de todos os 104 jogos, então agora não falhamos nenhum, e prova disso será na partida também que vamos acompanhar a partir das 8 da noite, esse duelo que que coloca frente a frente França e Espanha. Uma grande partida de futebol a não perder. Será uma autêntica final antecipada desse Mundial 2026. E, portanto, é sobretudo ficar bem atento àquilo que são os jogos deste Mundial. E para que isso aconteça, é subscrever o canal do YouTube da Primeira Rádio Esportiva e ficar bem atento a todos os jogos que transmitimos na nossa antena. Ora, recordar-se que, para além disto, no dia de amanhã temos também que na outra semifinal relativamente a este Mundial 2026, se hoje temos essa final antecipada entre França e Espanha, no dia de amanhã, a partir das 8 da noite, temos esse Inglaterra-Argentina, também a partir das 8 da noite, tudo para acompanhar aqui com o relato na Golo FM, se bem que na próxima sexta-feira voltamos também aos jogos particulares, aos jogos de preparação para a nova temporada, com esse duelo entre Benfica e Villarreal a partir das 19h45. Portanto, motivos e meios não faltam para ficar connosco, para seguir atentamente quer os jogos de preparação das equipas portuguesas para a época desportiva 2026-2027, quer também os embates relativos a este Mundial 2026. Nós estamos praticamente na reta final deste Mundial, se bem que faltam agora 4 jogos, desde logo estes 2 jogos das meias-finais, atribuição do 3º e 4º lugar que acontece no próximo sábado pelas 10 da noite e no domingo a partir das 8 da noite temos essa grande final do Mundial que vai colocar frente a frente então as finalistas, mesmo dizer os vencedores desse duelo entre França e Espanha e também o vencedor do duelo entre Argentina e Inglaterra, portanto são 2 encontros a não perder durante esta terça e na quarta-feira para depois acompanharmos então todas as decisões relativamente a este Campeonato do Mundo de 2026. Ora, estamos a aproximar-nos também desse início de partida entre Sporting e Celtic. Olhando para o relógio, estamos precisamente a 5 minutos do início desse duelo, que irá servir não só para se discutir a atribuição desse troféu do Algarve, como também preparar-se nesta equipa do Sporting para a nova temporada desportiva 2026-2027. Como já dissemos há poucos instantes, muitas trocas que tivemos no seio da formação leonina, nas saídas dos jogadores importantes, Francisco Trincão e Morten Hillman, são os jogadores que saltam à vista, e depois para a entrada de também reforços, que Rui Borges irá ter esse cuidado de pelo menos preparar da melhor forma para que esses reforços possam ser uma mais-valia para nesta formação do Sporting. Agora estamos então poucos minutos do início dessa partida, na altura em que também as bancadas vão ficando mais bem compostas e a altura em que também os jogadores começam a chegar ao banco de suplentes e Luís Bento, antes mesmo do arranque desta partida e aproveitando para olhar para aquilo que foram saídas e também entradas do lado desta formação do Sporting, Rui Borges é certo aqui com algumas mudanças, algumas mexidas neste Sporting para a época desportiva 2026-2027, com contratações que me parecem cirúrgicas para o lado da formação leonina, mas aqui com a saída também de 2 jogadores de peso, quer Morten Hillman, que já estava mais ou menos agilizada nessa agenda do Sporting, mas esta saída também de Francisco Trincão, que não estaria tão agilizada nessa agenda do mercado, mas que vai obrigar certamente aqui Rui Borges a tentar de facto aqui orientar da melhor forma este Sporting e tentar comatar estas saídas com essas entradas que o Sporting teve neste mercado, para pelo menos não perder qualidade esta formação leonina, Luís.
1: Sem dúvida, usaste o termo certo, José Carlos Leal, são entradas cirúrgicas e o Sporting de certa forma trabalhou muito bem e é verdade que eu até utilizaria a expressão trabalhou demasiado bem, porque acredito que Palhinha fosse jogador do Sporting se o Sporting tivesse esperado um pouco. Porque o Sporting queria Palhinha, toda a gente sabia que contratar Palhinha para o lugar de Morten Hillman era uma prioridade do Sporting, só que o Sporting tinha outra prioridade, que era iniciar a época com a equipa toda, já no estágio inicial e neste caso com os jogadores contratados desde o primeiro dia da pré-época. E o Sporting de facto tentou junto do Bayern de Munique a contratação de Palhinha, só que o Bayern acabou por exigir sempre os 30 milhões que exigiu ao Tottenham. O Sporting acabou por não conseguir baixar esse preço e esse facto acabou por fazer com que o Sporting virasse atenções para Sérgio Altimira do Betis, de forma a ter o jogador já no início da época do Sporting. Ora, a consequência dessa intenção de ter os jogadores todos no início é que provavelmente Palhinha irá reforçar o rival direto, Benfica. Vamos ver se assim será ou não. Começam a entrar as equipas no relvado do Estádio do Algarve. Sporting com o seu novo equipamento, muito bonito, elogiado por tudo o que li. Muitos comentários favoráveis ao novo equipamento do Sporting, que tem aqui alguns pormenores interessantes. O verde, é verdade, é um verde mais escuro, mais associado ao Sporting do início da sua história, em que o verde do Sporting era um verde de facto mais escuro, e numa altura em que o Sporting recupera o seu símbolo mais antigo, acaba por apostar num verde também mais escuro, contrariamente ao verde da época anterior, que era um verde mais garrido, mais claro. Claramente que esta é uma novidade. A outra tem a ver com os números doirados atrás da camisola, em homenagem à marca do 120, dos 120 anos de história do Sporting, e que de certa forma está aqui marcado com esta simbologia da cor, portanto um pouco diferente também do habitual branco no verde. Fica muito bonito este encaixe entre a cor que o Sporting escolheu e a cor dos números. Sporting que em condições normais vai ter também calção preto e meias verde e branca listadas. Hoje, no entanto, o Sporting apresenta calção branco, isto para não colidir com a cor dos calções da equipa do Celtic de Glasgow, que são ali uma espécie de verde

0: Virgínia. Apenas aqui um compasso de espera, estou a tentar ainda verificar aqui um pequeno pormenor. Vamos a isto. Sporting então com o guarda-redes João Virgínia, lateral direito Soliman Faye, vai experimentar a posição de defesa direito, lateral esquerdo para Ricardo Mangas, dupla de centrais formada hoje por Eduardo Quaresma e Eduardo Felicíssimo, Sérgio Altimira e Dumbiá na dupla de médios, aberto à direita, numa altura em que começa o Sporting Celtic.
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0: De regresso então ao estádio do Algarve, 15 segundos de jogo, falávamos do 11 do Sporting, lateral direito então para Soliman Faye, lateral esquerdo Ricardo Mangas, dupla centrais com Eduardo Quaresma e Eduardo Felicíssimo, meio campo com Sérgio Altimira e Dumbiá na frente, aberto à direita Jenny Catamo, aberto à esquerda Filipe Gonçalves, ao centro Pedro Gonçalves no apoio, ao ponta de lança o menino de 19 anos Gabriel Silva, espera-se muito deste jovem que tem brilhado sempre na formação do Sporting. Siga o jogo, bola para a equipa leonina, Jenny Catamo no corredor direito, abriu para Gabriel Silva, vai no ataque à profundidade, corta a equipa do Celtic, bola para fora, lançamento para a equipa do Sporting no corredor direito, ataque leonino, lá está para bater a equipa do Sporting, bola recuada para Eduardo Felicíssimo, ele que tem brilhado no, na equipa B do Sporting nos últimos dois anos, chegou a ser campeão nacional, jogou alguns jogos para colmatar algumas lesões que o meio-campo do Sporting teve em 24-25. Eduardo Felicíssimo, na altura, a jogar mais como médio, assume-se agora como central da equipa do Sporting, na ausência, repito, de Ousmane Diomandé, Gonçalo Inácio e Zeno Debaste. Um abraço para todos os ouvintes Gol FM que nos escutam através de todas as rádios parceiras da Gol FM e em Portugal, na Guiné-Bissau, em Moçambique, em Cabo Verde, em Angola, somos todos Gol FM. Um abraço também para todos os ouvintes que já estão em grande número no chat Gol FM, no canal Gol FM no YouTube. Somos já mais de 21.200 subscritores. E hoje vamos estar ao rubro com este Sporting Celtic e, claro, logo a seguir a meia-final, França-Espanha, relato de Walter Rocha, com a coordenação de José Carlos Leal, ao rubro mundial, já com os quatro últimos competidores, diria mesmo, os quatro grandes favoritos a chegarem às meias finais. Siga o jogo, bola para o Sporting, pontapé na frente, corta a equipa do Celtic para fora, é lançamento para a equipa leonina, corredor esquerdo, Ricardo Mangas para bater. Está Ricardo Mangas para colocar a bola no interior do relevado. O Celtic acaba para... aproveito para recordar como joga a equipa do Celtic neste jogo. Sini Salo na baliza. Liam Scales, Cameron Vickers, Dan Murray e Colby Donovan na defesa. Meio campo com Luke McCowan, Callum McGregor e Paulo Bernardo na frente de ataque. Michel Balikwisha, Callum Osmond e James Forrest. É este o 11 da equipa do Celtic para este jogo, campeão escocês. Bola para a equipa leonina, Eduardo Felicíssimo para Eduardo Quaresma, recebe e coloca do lado direito para Soliman Faye, lá está Faye a adiantar para Jenny Catamo, recolhe de pé esquerdo Jenny Catamo, é perseguido por Colby Donovan, há falta livre para a equipa do Sporting, lado direito para bater, o lateral direito Soliman Faye. Vamos ver se fica no Sporting ou não, e se ficando jogará mais sobre a direita do ataque, ou neste caso, aliás, se jogará mais sobre a esquerda do ataque, ou neste caso, sobre a direita da defesa. Vamos ver se se adapta a esta aposta que o Rui Borges está a fazer para o Soliman Faye. Bola para a equipa do Celtic, corredor esquerdo, Colby Donovan, muito jovem, 19 anos, vai bater a bola para o interior do relevado. Ali à sua frente aparece Michel Balikwisha e também o Callum Osman, bola batida, vai chegar Mancinha às mãos do guarda-redes do Sporting, João Virgínia. Lá está João Virgínia, jogador leonino, prepara-se para bater para diante. 26 anos de idade de João Virgínia na equipa do Sporting, uma equipa com vários jogadores hoje muito jovens, Eduardo Felicíssimo 19, Gabriel Silva 19, Flávio Gonçalves 18, depois Issa Dumbiá, o reforço também muito

0: muito jovem, com 22 anos. Bola para o Sporting, bola para Sérgio Altimira, bate na esquerda para o extremo esquerdo do Sporting, Flávio Gonçalves. Vem buscar jogo atrás, achou para Dumbiá, recolhe Dumbiá, vira na frente Dumbiá, avança o Marfinense, reforço do Sporting, veio de Itália, do Veneza, dá para Soleimana Faye, este para Jani Catamo, pé esquerdo na bola, vai para cima do adversário, deixou para Faye, virou Faye, atrasou para Dumbiá, lá está Issa Dumbiá, para trás para Sérgio Altimira, Sérgio Altimira de pé direito, roda Altimira, vai jogar curto com Eduardo Felicíssimo, 5 minutos da primeira parte no estádio do Algarve, 0 para o Sporting, 0 para o Celtic.
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0: Primeiras impressões do Sporting, para já com a Soleimana Faye. Olha o Sporting, Ricardo Mangas pode marcar, está isolado, atirou, defendeu, Vildjami Sinisalo. Grande oportunidade para o Sporting, muito bem a tabela simples entre Flávio Gonçalves, Gabriel Silva e Ricardo Mangas. Ficou na cara do guarda-redes Vildjami Sinisalo, mas rematou de pé direito, mas à figura do guarda-redes escocês. Muito bem Gabriel Silva a aparecer no meio, a tabular com Flávio Gonçalves. Bola para o Sporting, Dumbiá bem trabalhado, dá para o... de novo Ricardo Mangas a chutar de pé esquerdo ao lado da baliza do Celtic. Muito bem Ricardo Mangas, por duas vezes a isolar-se na esquerda, mas a não conseguir finalizar. Diria que é uma das grandes qualidades. Aliás, estes dois lances mostraram duas das grandes qualidades do Ricardo Mangas e uma das grandes limitações. Por um lado, a forma como sobe sem bola, espetacular. Por outra, velocidade, duas grandes qualidades. A terceira, esse um dos problemas habituais, muitas vezes na cara do golo, não consegue finalizar. Bola para a equipa do Celtic, Callum Osmond do lado direito, vai jogar curto com um companheiro, Liam Scales, esteve no Mundial. Bola para trás para Dan Murray, mais para trás ainda para o guarda-redes da equipa, Vildjami Sinisalo. Lá está Sinisalo, vai jogar curto, achou rasteiro para o seu companheiro do lado, Dan Murray, este para Callum McGregor, veio buscar jogo atrás. Tipo, a escocesa vai tentando tricotar na sua zona defensiva, vai tentando atrair o Sporting e depois bater nas costas. Vamos ver se consegue. O Sporting já parece muito solto, parece muito intenso e com vontade de se mostrar neste primeiro jogo de apresentação ao público da equipa leonina. Mantém-se este 0-0 para já entre duas equipas que estiveram nos seus campeonatos a lutar até ao fim. O Sporting foi vice-campeão atrás do Super Porto de Francesco Farioli. O Celtic, idem aspas aspas, esteve sempre atrás com uma diferença. O Sporting não conseguiu ultrapassar o Porto na reta final do campeonato e o Celtic, nos últimos minutos do último jogo, conseguiu bater o Hearts e ser campeão escocês, de forma absolutamente dramática para o Hearts. A vitória da equipa do Celtic surgiu mesmo ao cair do último jogo, já numa altura em que ninguém esperava a possibilidade de um golo por parte do Celtic, que acabou por aparecer. Bola para a equipa do Celtic, canto para a equipa de Glasgow, bola batida na grande área, corta a equipa do Sporting. Início da partida com a equipa do Celtic, claramente mais expectante, com o Sporting a assumir-se mais no jogo. Bola para Ricardo Mangas no corredor esquerdo, ataque leonino, vai jogar curto para a zona defensiva, para Dumbiá, passa a rasgar para a demarcação de Jani Catamo, mas acaba por não conseguir ficar com a bola. Jogo para já com qualidade, em que atingimos já o minuto 9, bola para a equipa do Celtic no corredor direito, está o português Paulo Bernardo a comandar. Ele é uma espécie de 10 desta equipa do Celtic, uma espécie de maestro das ações ofensivas da equipa do Celtic. O passe lá para a frente para já Souleymane Faye, muito mexido, muito forte, muito empenhado no jogo, quer ficar no Sporting. Claro que hoje tem muita concorrência, hoje por hoje, em relação ao ataque, mas Souleymane Faye a ter aqui uma oportunidade de jogar noutras funções, está pelo menos a tentar tudo, a dar-se ao máximo, a mostrar-se a Rui Borges para poder merecer a continuidade na equipa leonina. Minuto 10 da primeira parte, 0 Sporting, 0 Celtic.
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0: Atenção a dois meninos que estão aqui no Sporting hoje, que eu creio que mais cedo ou mais tarde vão brilhar na equipa leonina. Flávio Gonçalves, 18 anos, extremo esquerdo, e Gabriel Silva, ponta de lança, 19 anos. Bola para Eduardo Felicíssimo, dá para trás para Eduardo Quaresma, hoje assumiu-se como o capitão da equipa do Sporting. Lá está Eduardo Quaresma, pé direito na bola, dá para trás para Eduardo Felicíssimo. Aliás, Sérgio Altimira muitas vezes baixa para construir no meio dos centrais, uma opção que Rui Borges muitas vezes entregava a Morta Mielman ou a Morita. Creio que neste desenho do Sporting é Sérgio Altimira que muitas vezes vai baixar para 6, ficando Issa Dumbiá à frente como 8. Bola para a equipa leonina, bola para João Virgínia na sua grande área. Dá para Sérgio Altimira, entrega para o lado direito para Eduardo Quaresma, outra vez para João Virgínia. Pé direito na bola, João Virgínia. Olha para um lado, olha para o outro, prepara-se para bater para o ataque do Sporting, ou então jogar curto com um companheiro, prefere bater de pé esquerdo lá para a frente, para a cabeça de Gabriel Silva. Antecipa-se no corte a equipa do Celtic e insiste a equipa do Sporting no corredor esquerdo, perde a bola para a equipa do Celtic. A bola a ser batida já para Paulo Bernardo, corredor direito, ataque da equipa de Glasgow. Lá está Paulo Bernardo, espera por Liam Scales, o lateral direito da equipa do Celtic. Vai trocando a bola a equipa de Glasgow, bola para trás para Colby Donovan. Olha para um lado, olha para o outro, entrega curto em Callum McGregor. É uma espécie de Sérgio Altimira na equipa escocesa. Recupera bem o Sporting por Altimira. Dá já para Gabriel Silva. Abriu para Jani Catamo. Está isolado. Pode marcar. Atirou para fora. Que perdida impressionante de Jani Catamo. Imagem de marca do Sporting 25-26. A quantidade impressionante de golos que o Sporting falhava. Grande passe de pote. Espetáculo Pedro Gonçalves a mostrar toda a sua qualidade. Isolou Jani Catamo, completamente isolado. Não pode falhar Jani Catamo um gol destes. Tentou bater o guarda-redes, mas não lhe saiu o arco que se pretendia. Jani colocou a parte interior do pé esquerdo, mas depois não colocou o pé de forma a sair um arco. Acabou a bola por ir direta para fora. Grande perdida da equipa do Sporting. Atenção que Pote, na minha opinião, o Sporting, na minha opinião, claro, não deveria vender Pote pelos números que se apresentam. É claro que o passe de Pote foi muito desvalorizado nas últimas duas épocas devido às lesões do Pote. Diria que em 9, 10 meses de época, portanto somando duas épocas, em 20 meses de época, diria que o Pote esteve fora quase 10, entre 8 a 9 meses, portanto é muito tempo fora e naturalmente o seu passe desvalorizou, mas um Pedro Gonçalves em grande forma, iniciando a época sem lesões, se a sua condição física estiver ao seu melhor nível, o Pote é realmente decisivo do Sporting, ainda por cima uma referência, numa altura em que o Sporting perde três referências da qualidade de Yulman, de Morita e Francisco Trincão. Creio que será um erro grave do Sporting abdicar de Pote, mas isso é só a minha opinião. Bola para a equipa escocesa, Colby Donovan sobe na frente, aparece bem no corte de Eduardo, aliás, Eduardo Quaresma dá já para Jenny Cardamo, deixa curto para Pote, arranca Pote no meio campo ofensivo do Sporting, desmarca-se um guiá, o passa a jogar para Flávio Gonçalves, lado esquerdo, reflete para dentro, muito bem Flávio, dá para Soulimane, Faye não consegue chegar à bola, ainda Faye puxa para trás, Faye rodou, enquadrou, rematou, bate a bola no jogador do Celtic e vai ganhar um canto o Sporting. Muito bem Faye, muito bem jogo, a dar-se à partida, a galgar metros, a fazer o corredor direito inteiro, ora sobe, ora desce, vai tentando ser apoio do ataque ao mesmo tempo ser um defesa direito quando a equipa não tem bola, e para já entrega-se ao jogo o Soulimane Faye. Minuto 15 do jogo, canto para a equipa leonina, a jogar bem o Sporting nestes minutos iniciais, um futebol muito dinâmico, muito solto, muito fluido. Lá está o Pote para bater o canto. Sporting com 6 homens na grande área do Celtic. Levanta os dois braços Pedro Gonçalves, bate na grande área e cabeceamento, tira. A equipa de Glasgow, outra vez para fora, é mais um canto para o Sporting. Outra vez Pedro Gonçalves para tentar colocar a bola no interior da grande área do Celtic, ali no coração da área escocesa. Vai tentar bater tenso e fora do alcance do guarda-redes escocês. Muito bonito este novo equipamento do Sporting. Lá está Pote, bateu com boa conta, mas é demasiado para cima da baliza. Foi lenta a bola, pouco tensa e demasiado para cima do guarda-redes. Bola para a equipa do Celtic. Colby Donovan joga para trás para Cameron Vickers. Vai trocando a bola aqui para a escocesa na sua zona defensiva. Sporting para já com os jogadores mais jovens a mostrarem-se muito no jogo, nomeadamente Flávio Gonçalves e Gabriel Silva, muito dados ao jogo, cheios de vontade, cheios de garra, cheios de alma, querem mostrar-se a Rui Borges e querem agarrar um lugar na equipa principal do Sporting, numa altura em que Fotis Ioannidis afinal volta a revelar problemas físicos. Acredito que Rafael Nel e Gabriel Silva vão ter as suas oportunidades no Sporting este ano. Claro que alternando provavelmente entre a equipa A e a equipa B, mas se Fotis Ioannidis estiver lesionado, até podem estar os dois mesmo na equipa A. Vamos ver. Bola para a equipa do Celtic, lado esquerdo, Donovan para tentar adiantar-se. 19 anos de idade, corredor esquerdo, todo o Celtic adiantou para o meio-campo do Sporting, o Sporting também recua. Bola para a equipa do Celtic, lado esquerdo para bater. Colby Donovan bate lá para a frente para o Callum Osman, de 20 anos de idade, virou. Corta a equipa do Inana para fora por Eduardo Quaresma. Lado esquerdo do ataque da equipa de Glasgow, outra vez para bater. Colby Donovan bate para dentro. Era para Paulo Bernardo, corta ao Sporting, insiste a equipa escocesa. Sai Faye a jogar e dá para Pote. Espetáculo Pote. Espetáculo Pote na posição em que ele é mais feliz. Isto é, a posição de 10, a posição onde nunca jogou no Sporting, primeiro porque Ruben Amorim não tinha um 10, e depois porque com Rui Borges era o Francisco Trincão que assumia a posição de 10. Ora, aqui está, na minha opinião, mais uma razão para o Pote ficar, porque na altura em que o Trincão sai, é claro que se pede um 10 da qualidade de Pote. Bola para o Sporting, Jenny Catamo à direita, adiantou para a linha de fundo, vai cruzar Catamo, a bola ainda sobrou para Pote, tira a equipa escocesa de qualquer maneira, tenta carregar o Sporting, pressão alta, dificíssimo a não conseguir ficar com a bola, sobrou para o Celtic, mas já passou para a linha lateral, lançamento para a equipa do Sporting, corredor direito para bater, Soulimane Faye. Lá está a equipa do Sporting a tentar de novo partir para o ataque. Bola a ser jogada por Eduardo Quaresma, capitão da equipa. Acredito que Gonçalo Inácio, Bragança, Quaresma. Atenção ao Sporting no ataque. Pode ser perigoso. Gabriel Silva isolado, atirou na barra. Na barra da baliza de Viljami Sinisalo. Mas já estava levantada também a bandeirola. Claramente acampado. Neste caso, Flávio Gonçalves e não Gabriel Silva. Mas muito bem Flávio na desmarcação. A forma como picou a bola sobre o guarda-redes foi com muita classe. Essa bola acabou por subir demais e bater na barra por um triz que não entrava na baliza escocesa, mas já estava assinalada a posição irregular fora de jogo ao Flávio Gonçalves. Atenção a esta dinâmica que o Flávio e o Gabriel estão a emprestar à equipa do Sporting, muito habituados a jogar juntos nas equipas mais jovens do Sporting. Cresceram muitas vezes com Flávio à esquerda, Giovanni Quenda à direita e Gabriel Silva ao meio. Giovanni Quenda está no Chelsea, já não vai continuar no Sporting, como sabemos. Mas Flávio e Gabriel Silva têm aqui a sua oportunidade. Bola para a equipa do Sporting, Eduardo Felicíssimo jogou com Dumbiá, Dumbiá com Sérgio Altimira, para já Sérgio Altimira a aparecer mais do que Dumbiá. Passa longo para a desmarcação de Jenny Catamo, sai da baliza, viu Jami Sinisalo e agarrou. Bola para a equipa do Celtic. Minuto 20 da primeira parte. Um abraço para todos os ouvintes Gol FM que nos escutam através do canal Gol FM do YouTube. 20 minutos, Sporting 0, Celtic 0.
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0: De regresso à partida, lá está Pote. Este ano Pote, se ficar, eu tenho a sensação que vai explodir Pedro Gonçalves na posição de 10, onde ele sempre mais gostou de jogar. Vamos ver se o Sporting vai mesmo manter Pote ou se vai vendê-lo pelos valores que se falam, que creio que são valores muito baixos para o valor de Pote. Bola para a equipa do Celtic na sua zona defensiva. Lá está o guarda-redes Wildjamin Sinisalo, finlandês, 24 anos de idade, a jogar curto para o lado direito, aparece ali o lateral direito Lime Scales, não, prefere pontapear longo lá para a frente, seria para James Forrest, escocês, já muito experiente, 35 anos de idade. Bola para a equipa do Sporting, Eduardo Felicíssimo. Eduardo Felicíssimo também a tentar agarrar a oportunidade de ficar na equipa A, o que tem muitas vezes treinado na equipa A nas épocas anteriores e jogado na equipa B. Nota em que há falta sobre Jenny Catamo. Livre para a equipa do Sporting do lado direito do ataque leonino para bater o lateral direito da equipa leonina, Soleimani Faye. Lá está de novo o Sporting a tentar subir no ataque. Bola para a esquerda para Ricardo Mangas. Desmarca-se Flávio, muito bem Flávio. Creio que Flávio e Pote são o tipo de jogadores que se poderão entender às mil maravilhas e que poderão muitas vezes ali alternar entre um por dentro e o outro por fora. Isto é, o Flávio muitas vezes vir para 10 e o Pote para extremo esquerdo e vice-versa. Bola para Dumbiá, Dumbiá para trás para Eduardo Felicíssimo, lateralmente Felicíssimo, não prefere rodar sobre si próprio e devolver para isso a Dumbiá. Lá está o homem que veio do Veneza de Itália, abriu para Mangas, Mangas para Dumbiá, levanta na grande área, grande passe, mas foi com demasiada força. Pote fugia para as costas da defensiva do Celtic. Dois problemas neste caso no passe de Dumbiá, saiu demasiado tarde e saiu demasiado longo. Bola para a equipa escocesa, ponta pé de rede para a equipa do Celtic para bater um dos centrais da equipa, o norte-americano Cameron Vickers, 28 anos de idade. Parte para a direita, a bola para Paulo Bernardo, que vai apoiar a saída de bola da equipa do Celtic. Não conseguiu ter sucesso no passe, recupera o Sporting e Quaresma atrasou para João Virgínia. Lá está João Virgínia, guarda-redes leonino, vai pontapear para o ataque a equipa do Sporting, joga curto com Felicíssimo. Felicíssimo outra vez para João Virgínia, pesca na bola, aponta pé na frente, vai saltar ali do lado direito Jenny Catamo, corta a equipa do Celtic, recupera o Sporting, a bola para Soleimani Faye, rodou Faye, abriu para Jenny Catamo, vem buscar jogo atrás, a bola sobrar para Flávio Gonçalves, a curto com Pedro Gonçalves, outra vez Flávio, sai de um, sai de dois, espetáculo Flávio, adiantou para Gabriel e lá vai Gabriel, grande arrancada, pode marcar, atrasou, Jenny, golo! Sporting! Jenny! Jenny Catamo marca para o Leão! Gol!
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0: Do Sporting, Janicatamo. Mas a jogada é toda made in Academia do Sporting. Que arrancada portentosa de Flávio Gonçalves. Passou por um, passou por dois, o passe a rasgar, velocidade pura de Gabriel Silva, arrancou com tudo, chegou à linha final e depois, com toda a classe, colocou redondinho para trás, para Janicatamo de pé esquerdo, colocar a bola no fundo da baliza do Celtic. Ora, aqui estão dois meninos que querem muito ficar na equipa principal. Flávio Gonçalves e Gabriel Silva, jogadores que já merecem uma oportunidade no Sporting, são craques e têm feito um percurso fabuloso na formação do Sporting. Minuto 25 da primeira parte. Sporting 1, marcou Janicatamo, Celtic 0.
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0: Zé, é um grande golo, é uma grande jogada e atenção a estes meninos, Flávio Gonçalves e Gabriel Silva, Zé.
3: É, e já se nota aqui claramente trabalho de casa feito por parte de Rui Borges com esta equipa do Sporting, parece-me aqui uma jogada estudada já, com trabalho de casa feito e depois lá está, na qualidade acaba por compor ainda mais esse ramalhete daquilo que foi um bom golo e que acaba por dar aqui uma vantagem que me parece justa ao Sporting, que, sobretudo aqui grande qualidade neste grande golo de Luís Pedro.
0: Sem dúvidas, é, esta jogada toda ela é trabalho de casa, muito bem preparado, e neste caso a jogada é toda ela muito bem desenhada e atenção à qualidade do Flávio e exatamente, parecia que os jogadores do Sporting estavam a ouvir o relato do Gol FM, porque ele disse que muitas vezes o Sporting ia fazer isto, ia alternar as posições entre o Pote e o Flávio. Foi o que aconteceu neste lance, o Pote foi para a esquerda, o Flávio foi para o meio e é o Flávio que desequilibra nessa troca de posições com o Pote, é o Flávio que desequilibra no corredor central, dribla dois adversários e passa a rasgar para o Gabriel Silva, que tem esta capacidade. Claro que não será um avançado de choque, não será um pinheiro, não será um poste colocado na grande área como referência, mas é este jogador que se solta, que se desmarca, que faz muitas diagonais, que joga bem no espaço e que tem movimentações de grande ponta de lança, Gabriel Silva. E o Sporting, acredito eu, pode ter aqui, ou no Gabriel Silva, ou no Rafael Nel, ou mesmo nos dois, uma alternativa de qualidade aos principais pontas de lança, Luís Suárez e Fotis Ioannidis, se estiver em condições físicas para jogar. Sporting em vantagem, grande gol marcado por intermédio de Janicatamo, jogada espetacular, como disse, de Flávio Gonçalves e de Gabriel Silva. Bola para a equipa do Sporting, lá está Gabriel Silva a mostrar grandes atributos técnicos, ele que é algarvio e está aqui em casa a mostrar-se aos seus pais, à sua família, a todos os seus amigos que vieram em grande grupo ao estádio do Algarve para acompanhar Gabriel Silva na equipa principal do Sporting, um sonho realizado aos 19 anos. Bola para o Sporting, Janicatamo a encher o campo. De facto, Jani foi-lhe dado um estatuto muito claro no Sporting este ano. Ele é verdadeiramente intransferível. Aliás, o Sporting colocou alguns jogadores como impossível de serem transferidos este ano, com Janicatamo, Maxi Araújo e Luís Suárez à cabeça. Bola para a equipa do Celtic no corredor direito. A bola a ser jogada para Liam Scales. Entrega em Callum Osmond. Tenta bater na grande área do Sporting, mas ali falta. Na altura em que há ali um bola ao ar, bola para o Celtic. A bola bateu no corpo do árbitro da partida. E neste caso, deixem-me dizer que o capitão McGregor é outro dos elementos que esteve na seleção escocesa, neste Mundial, seleção escocesa que começou bem com uma vitória, mas depois perdeu os dois jogos a seguir. E atenção que Sulaimana Faye hoje tem aqui uma espécie de deadline de teste final, ele está a dar tudo, mas às vezes, com muito respeito por ele, às vezes a bola atrapalha e não vai ser fácil se falhar recepções como esta, por exemplo, num nível como o do Sporting, não vai ser fácil. Um dos reforços que se está a apresentar é claramente Sergi Altimira. Todos conhecem a qualidade deste jogador do Betis, é uma espécie de Sergi Busquets, que é a sua referência também. Lá vai Soleimani Faye, desmarca-se bem, lado direito, cruzamento a rasgar toda a grandeira do Celtic, mas é para fora. Faye a mostrar grande disponibilidade física, mas está depois a não conseguir finalizar o seu esforço de vai-vem constante entre o ataque e a defesa, com boas ações no último terço. Isto é, ele desmarca-se bem, progride bem, mostra velocidade, mostra agressividade, mostra leitura de jogo, mas depois dos cruzamentos não lhe estão a sair. Minuto 30 da primeira parte, 1 Sporting, 0 Celtic.
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0: De regresso ao estádio do Algarve, o Sporting quer ganhar o troféu do Algarve, está aqui em disputa neste jogo contra o Celtic. Vale o que vale, é um troféu de pré-época, mas melhor começar a ganhar do que começar a perder. Que o diga o Flamengo, que contra o Benfica jogou como se fosse a final do Campeonato do Mundo de Clubes. E deu tudo para ganhar esse jogo. E o próprio Leonardo Jardim disse, há um troféu em competição e, portanto, vamos dar tudo como se fosse a final da Libertadores. É este tipo de atitude competitiva que as equipas têm a que ter em todo o tipo de jogos. E o Sporting hoje está aqui a mostrar algo que ficou claramente em causa na final da taça. Está a mostrar uma atitude competitiva brutal em campo, muita agressividade, muita entrega. Uma equipa que está alegre, está solta. E é o que o Sporting quer, é o que o Rui Borges quer, porque de facto aquela imagem final que o Sporting deixou contra o Torriense foi terrível e foi absolutamente incompreensível aos olhos de todo o universo sportingista, como é que numa final da Taça de Portugal os jogadores do Sporting puderam estar tão pouco compenetrados, comprometidos e empenhados na tarefa de ganhar a taça. Mas isso já lá vai. Agora é o Sporting versão 26-27, com muita confiança em Alvalade, apesar das saídas importantíssimas de Yulman, de Morita e Trincão. Bola para a equipa do Celtic, pontapé na frente, muito bem, felicíssimo. Sporting a trabalhar muito bem sem bola hoje. É um dos aspectos que muitas vezes se desvaloriza no olhar sobre os jogos, mas que o Sporting hoje está a mostrar ter muito bem oleado. A forma como os jogadores se movimentam e alternam posições. E compensam as ações dos companheiros. É um Sporting muito bem organizado neste jogo e para já fica visível que em bloco baixo o Sporting defende em 4-4-2 com Pote na linha de Gabriel Silva como o duplo pivô da frente, a primeira barreira ao ataque dos adversários. Depois uma linha de 4 com os dois extremos e os dois médios centro, e depois uma linha de 4 com os 4 defesas. Muito visível essa forma de defender do Sporting, que hoje mostra, naquilo que é organização, estar muito bem. Lá está Sergi Altimira, vai ser uma espécie de Morita cá do sítio. Ele muitas vezes baixa para apoiar a saída dos centrais e para já com muita segurança, com muita serenidade e a mostrar boa capacidade de passe e boa leitura de jogo. Sérgio Altimira bate para a esquerda para Eduardo Felicíssimo, recolhe Felicíssimo, dá para Flávio Gonçalves, espetáculo Flávio Gonçalves, grande passo para Pote, muito bem o Sporting, Pote para Géni, lado direito o Géni por fora, vai a por dentro, bem jogado, grande passo de Géni, grande corte, insiste o Sporting do Biá, estoura perante o adversário, a bola sobre para a direita, Faye muito agressivo e ganha o lançamento lateral. Uma coisa ninguém pode apontar ao Faye, falta de atitude. E isso pode ser a diferença entre o Faia ficar e o Faia sair. Porque o Rui Borges todos o sabemos, valoriza muito a transpiração dos jogadores, a sua atitude, a sua entrega, a sua paixão, e nisso ninguém pode apontar nada ao Faia. Dá sempre tudo. Bola para Jenny. Jenny joga para trás, entrega em Eduardo Felicíssimo. Lá está Felicíssimo, rasteiro para a direita, recolhe Eduardo Quaresma, este ano também com estatuto novo, vai ser um dos capitães do Sporting. Bola para Dumbiá, tenta ser Dumbiá entre dois adversários, perde a bola, recupera a equipa do Celtic, muito bem ali, Michel Balikwitch, o jogador da República Democrática do Congo, também esteve no Mundial. Bola para a equipa do Celtic, perigo, remate, grande corte de Dumbiá. Esta é a primeira apresentação de Dumbiá. Não tem estado muito em jogo, mas é um verdadeiro polvo. Tem uma capacidade defensiva impressionante. O tempo de reação de Dumbiá é uma das suas grandes qualidades. Tem uma agressividade defensiva impressionante. E a forma como defendeu este remate, parecia impossível que algum jogador pudesse bloquear o pontapé do jogador do Celtic, que era um pontapé para golo, estava na área do Sporting. E impressionante velocidade de reação de Dumbiá, que se atirou de carrinho, muito forte, a bloquear o remate do jogador do Celtic. 10 minutos para o intervalo, 1 para o Sporting. Assistiu Gabriel Silva e marcou Jenny Catamo, 0 para o Celtic de Glasgow.
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0: 10 minutos para o tempo de intervalo, ali cumprimento especial entre dois internacionais da equipa de Portugal do Sub-21, Eduardo Quaresma e Paulo Bernardo, colegas de seleção há muitos anos. Paulo Bernardo jogou no Benfica, Quaresma no Sporting, rivais de muitos jogos e companheiros de seleção. Com Rui Jorge estiveram muito tempo e de facto passaram juntos muitos jogos. Olhou o Celtic no ataque, cruzamento da grande área e atenção, bem Faye, ali com uma recepção um pouco suicida, mas acabou por ficar com a bola. Sai o Sporting a jogar, Jenny Catamo agora também a tentar sair a jogar na grande área, também não é muito aconselhado, pede desculpa aos companheiros, mas acabou por conseguir sair com bola e ser depois tocado em falta. Atenção que há pouco eu disse que o capitão da equipa escocesa era o Callum McGregor, mas não, é o 47 e não o 42. Aliás, é mesmo, deixem-me confirmar, algumas dúvidas com aquele número, se é um 7, se é um 2. Bola para a equipa do Sporting, bola para Issa Dumbiá, dá para trás para Sérgio Altimira. Sérgio Altimira a garantir grande capacidade de saída ao Sporting. E depois, claro, com Dumbiá e Pote, o Sporting tem ali um trio de construção vertical à saída de bola do Sporting, muito interessante e para já muito aliado. E eu volto a repetir a minha opinião. O Sporting, na minha opinião, não deveria abdicar de Pote num ano em que perde Ullmann e Francisco Trincão. Bola para o Sporting. Flávio Gonçalves pode armar o remate. Perdeu o timing. Sobrou para Pote. Vai atirar. Pote atirou. Agarrou. O guarda-redes da equipa do Celtic finlandês, Viljami Sinisalo, 24 anos. Pote tentar ali dar um pontapé, uma espécie de raquetada na bola. E o Flávio, há pouco a fazer um movimento característico do Flávio, vir da esquerda para dentro e chutar. Neste caso, não chutou de primeira, perdeu ali o timing de remate e depois quando tentou à segunda já não tinha espaço. Mas muito bem Flávio neste jogo, está cheio de vontade de mostrar a Rui Borges que o Sporting não tem que contratar um extremo esquerdo. E eu, sinceramente, entre o Sporting gastar 40 milhões por Yeremay e manter no plantel Pote e fazer subir Flávio Gonçalves, creio que o Sporting deveria considerar seriamente a segunda opção como a melhor. Era uma forma de Flávio Gonçalves subir à equipa A e uma forma de manter Pote e de poupar 40 milhões, porque ao valor que se fala para a saída de Pote, a venda de Pote será mais barata do que a compra de Yeremay. E, portanto, o Sporting, na minha opinião, devia pensar muito bem essa decisão, e para já Dumbiá a revelar muita dificuldade na recepção. É a segunda vez que perde a bola. Bola para a equipa do Celtic. Corredor direito, Colby Donovan vai atrasar para Dan Murray, bateu na grande área, lado direito, outra vez Colby Donovan a subir, bate para o lado oposto, aparece do lado oposto Callum McGregor, joga para trás, Liam Scales adiantou, Michel Balikwitsa, o jogador do Congo, esteve no Mundial, empatou contra Portugal, bola na grande área, olha o Celtic, tira felicíssimo, a bola vai para fora, é canto para a equipa escocesa. Lado direito do ataque da equipa do Celtic. Equipa do Sporting a vencer por 1-0. Grande jogo de futebol. Está a ser um belo espetáculo para pré-época. Numa tarde de muito calor. Sinceramente não esperava tanto da equipa do Sporting. O Celtic já numa fase mais adiantada da sua preparação. Mas o Sporting a bater-se de igual para igual. Numa altura em que há um canto, grande corte. Grande corte, pareceu-me, de Daniel, aliás, Eduardo Quaresma. Daniel Bragança está no banco, claro. Eduardo Quaresma, grande corte, insiste o Celtic. Ora, aqui está um aspecto, a bola parada defensiva, em que o Sporting, me parece, vai evoluir imenso este ano, que o Sporting é uma equipa consideravelmente mais alta, com Silas Anderson, com Dumbiá e com Sérgio Altimira. Os três são todos mais altos do que Yulman, de Morita e Kostarashvili. Portanto, o Sporting ganha claramente a altura, pode ser, digamos que, preciosa na bola parada ofensiva e defensiva. Veja-se o caso do Porto, a importância que teve a bola parada no sucesso do Porto, não só pela forma como a equipa defendia, com Frault, Bednarek, Kivior, Varela, todos eles jogadores de grande porte e de grande capacidade naquilo que é o jogo aéreo. Quantos e quantos golos o Porto marcou em cantos e em livros laterais, por exemplo, muito com a força do jogo aéreo. O Sporting este ano vai ter, acredito eu, maior capacidade a esse nível, com os médios que contratou. É verdade que provavelmente perderá algo naquilo que é a construção, porque já deu para ver que Dumbiá nunca será Yulman nem Morita. Bola para o Sporting, bola para Dumbiá. Dumbiá para trás para Quaresma, Quaresma para Sérgio Altimira, avança o médio do Betis, está no grande círculo Sérgio Altimira, mas há um jogador no chão, Jenny Catamo, ficou ali agarrado ao pé esquerdo, parece-me que se vai levantar já, e parece recomposto desta entrada. A bola foi ali ao seu pé esquerdo, mas aparentemente está tudo bem. Sporting a vencer o Celtic por 1-0, um grande golo naquilo que é a jogada coletiva que Flávio Gonçalves, Gabriel Silva e Sulimana Faia construíram. Aliás, Jenny Katama é o elemento final dessa jogada. Bola para a equipa do Sporting, corredor central, Gabriel Silva, mal. Aliás, pareceu-me falta do jogador do Celtic, que não deu o árbitro da partida. Bola para a equipa do Celtic na sua zona defensiva. Sai a jogar a equipa escocesa. Lá está a Balikwitsa a jogar para trás para o guarda-redes. Vijami Sinisalo. Sinisalo rasteiro para Carter Vickers. Joga para a direita. Recebe ali Luke McCowan. Tenta o Celtic avançar, mas o Sporting recupera a bola. Dumbiá joga para trás para Sulimana Faye. Para já Sulimana Faye a fazer bem os movimentos de defesa de direito. Não só naquilo que é o jogo com bola, mas também o jogo sem bola e até o jogo posicional em defesa baixa, quando o tem que fazer. Bola para Jenny Catamo, desmarca-se Sulimana Faye. Outro movimento interessante que estão a conseguir os jogadores do corredor exterior do Sporting é esta versatilidade entre o jogo interior e o jogo exterior, isto é, quando Jenny Catamo vem para dentro, a Sulimana Faye abre para fora e vice-versa. E do lado oposto a mesma coisa, quando Mangas vem por fora, Flávio vai por dentro. Quando Flávio vai por fora, Mangas vai por dentro, e o Sporting a fazer isso muito bem. Bola para o Sporting, Dumbiá constrói na esquerda, o passa a jogar para Mangas, avança Mangas, sempre muito veloz, sempre muito disponível, vai para a cabeceira Mangas, baila para o adversário, tenta passar por ele, tentou passar entre as pernas do jogador de escocês, não conseguiu, insiste Mangas, mas há falta sobre Michel Ange Balikwitsa, jogador do Congo, 25 anos de idade, a ser tocada em falta por Ricardo Mangas, livre para a equipa do Celtic na sua defensiva. Sporting a vencer por 1-0. Um abraço para todos os ouvintes que nos escutam em mais uma emissão mundial da Primeira Rádio Desporto. Um abraço em particular para todos os Sportinguistas que ouvem a primeira partida do seu Sporting aos microfones da Golo FM. Bola para a equipa escocesa. Lá está o guarda-redes finlandês, Chinisalo, a bater para o lado esquerdo. Sai a jogar a equipa escocesa. A bola para Luke McCowan. Corta o Sporting. Lá está, muito ativo. Faye, dá para Jenny. Pode ir para o remate. Jenny atirou. Arrasar o poste da baliza de Chinisalo. Muito bem, Faye. Recuperação alta. Agressividade de Faye. Encostou em Jenny. A entrada da área rematou. E a bola passou a menos de um metro do poste esquerdo da baliza de Chinisalo. Muito bem o Sporting. E lá está. Muito bem, Faye, na sua atitude competitiva neste jogo. Minuto 45 da primeira parte. Sporting 1, Celtic 0.
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0: Dois minutos de tempo adicional mínimo. Neste final de partida entre Sporting e Celtic na primeira parte. Lá está a equipa do Sporting, pontapé na frente, avança Jenny Catamo, grande recepção de Jenny, mas depois ainda a recuperar Jenny, mas depois há falta, senhor árbitro, falta clara sobre Jenny, claramente falta sobre Jenny. Muito bem Jenny na recepção, depois acabou por ser desarmado, conseguiu recuperar e é claramente tocado em falta ali junto ao bico da grande área. Não deu o árbitro da partida. Bola para a equipa do Celtic. O passe a rasgar lá para a frente. Faye. Bem Faye no corte, na rotação. Tenta sair Faye. Muito bem Faye. Para já a dar aqui uma nota importante a Rui Borges, que pode contar com ele. E atenção que não sei que nível vamos ter de Vaianides este ano. Na época passada, na minha opinião, foi o elo mais fraco do Sporting. Sempre muito lento, muito denunciado. Pouco intenso e pouco agressivo no seu jogo. Ora, Faye pelo menos está a dar essa agressividade, essa intensidade, e mostra-se que está com vontade. Olha o Sporting outra vez, bem trabalhado, bola para Pote. A Pote recolheu na direita, avançou para Faye, recolheu Faye, dá para Jenny Catamo, o corredor direito, pé esquerdo na bola, bico da grande área, pode dar para Faye, ainda Jenny parou, olhou, tem 5 homens na área, mas joga a bola para trás. Prefere guardar a bola e acaba a primeira parte no estádio do Algarve. 1 para o Sporting, 0 para o Celtic de Glasgow.
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3: Estão fechados os primeiros 45 minutos desta na partida do Troféu do Algarve entre Sporting e Celtic, jogo que serve sobretudo de preparação para a nova temporada desportiva 2026-2027, e para já, após o final do primeiro tempo, vamos tendo vantagem para o lado da na formação de Unina, por uma bola certa na primeira parte, em que o Sporting acabou de facto por ter as melhores oportunidades durante os primeiros 45 minutos, mas para já é mesmo o Sporting que vai estando na frente do marcador, e muito por via desse gol apontado por Jenny Catamo aos 24 minutos, que para já vai fazendo então toda a diferença. E Luís Bento, vamos então analisar estes primeiros 45 minutos, não só naquilo que diz respeito ao resultado, mas também no próprio desenrolar do jogo do Sporting, que se nota claramente que Rui Borges já trabalha há alguns dias com os seus jogadores para de facto conseguir dar aqui uma boa linha de jogo esta na formação leonina, e parece-me que foi isso que vimos durante esta primeira parte. Um Sporting com futebol apelativo, com futebol parece-me já de qualidade, a direcionar-se para uma equipa que tem que estar rotinada de facto com os vários sistemas que Rui Borges montados para nas diversas partidas, quer da Primeira Liga, quer das restantes competições. Mas nota-se que já esta equipa do Sporting já tem aqui algum óleo, Luís.
0: Sem dúvida, um Sporting surpreendentemente a exibir-se a um nível muito alto nesta primeira partida de pré-época. Rui Borges habituou-nos sempre a um Sporting de futebol bonito, de futebol muito capaz em termos ofensivos, um Sporting que de facto sempre praticou bom futebol sob o comando de Rui Borges. O problema do Sporting, na minha opinião, e disse-o várias vezes durante a época, o grande problema comparando com o Porto é que o Sporting subiu em vários jogos até níveis superiores ao do Porto, mas o Porto nunca desceu a níveis tão baixos como o Sporting desceu. Isto é, o Porto foi muito mais consistente, foi muito mais regular, foi muito mais constante e foi uma equipa que raramente oscilou. É verdade que não praticava um grande futebol, mas era uma equipa altamente consistente, muito forte do ponto de vista defensivo, muito forte do ponto de vista físico, muito competitivo, muito organizado, e o Porto, de facto, foi sempre uma equipa que esteve a um nível muito constante. Nunca foi uma equipa que cometesse erros grosseiros, que facilitasse imenso. Diria que o Porto acabou por cometer erros grosseiros, e falámos muito sobre isso na altura, não no campeonato, mas sim a nível europeu. A forma como o Porto é eliminado pelo Nottingham Forest foi uma sucessão de erros incríveis do ponto de vista individual, que foram fatais para o Porto, mas isso não aconteceu no campeonato. O Sporting apresentou-se a níveis elevadíssimos em vários jogos, mas foi uma equipa que muitas vezes falhou de forma grosseira, com erros individuais graves em vários jogos, com muitas vezes falta de eficácia fatal, e foi esse o grande problema do Sporting perante um Porto robótico, maquinal, que era de facto um rolo compressor e uma equipa muito forte a todos os níveis. O Sporting está a construir uma equipa nova.
3: É, e deixa-me aproveitar e colocar aqui esta deixa a meio, Luís Bento, porque o Sporting acaba por perder quer Morten Hjulmand, quer também Francisco Trincão. Até que ponto é que isto poderá alterar essa qualidade do Sporting no jogo dentro das quatro linhas?
0: Ora, Zé, pegaste num aspecto determinante. O Sporting perdeu três grandes jogadores. Perdeu a espinha dorsal do seu ataque, os dois médios e o 10. A Morten Hjulmand, Morita e Francisco Trincão. Na minha opinião, quando se perde uma espinha dorsal, tens que ir a quem já está na casa que possa representar essa espinha dorsal. E, sinceramente, quem está na casa é João Simões, é Daniel Bragança e é Pedro Gonçalves. E, na minha opinião, o Sporting, independentemente das contratações que fez, e fez muito bem, as tais contratações cirúrgicas de Sérgio Altimira, de Issa Dumbiá e de Silas Anderson, na minha opinião, não poderia perder a espinha dorsal, digamos que B, com Bragança, João Simões e Pote. E eu vou-te dar a minha resposta em função disso. Na minha opinião, se o Pote, o Bragança e o João Simões não saírem, o Sporting compensa a saída de Hjulmand, Morita e Francisco Trincão com quem já estava, Pote, Bragança e João Simões, e com quem chegou, Sérgio Altimira, Dumbiá e Anderson. Se o Sporting abdicar da espinha dorsal B, isto é, retirando Pote e Bragança do plantel, vendendo estes dois jogadores, obrigando o Sporting a contratar mais jogadores e obrigando mais jogadores a adaptarem-se a uma nova realidade, eu sinceramente acho que vai ser fatal para o Sporting, porque nenhum candidato ao título pode dar-se ao luxo de abdicar de 5 jogadores essenciais da sua equipa. E não só 5 jogadores essenciais, como 5 jogadores campeões, 5 jogadores bicampeões, e desses 5, 3 jogadores tricampeões. E, portanto, eu dou-te a minha resposta desta maneira. Quanto ao jogo em si, é um Sporting de grande qualidade, muito, na minha opinião, graças à segurança que o Sérgio Altimira está a dar como 6, à qualidade impressionante do Pote como 10 e à exibição 5 estrelas dos meninos Flávio Gonçalves e Gabriel Silva, que estão a fazer um grande jogo. Atenção também à capacidade dos dois laterais do Sporting de serem não só defesas, mas serem defesas laterais. Isto é, Mangas de um lado e Faia do outro, tem subido variedíssimas vezes, dando uma largura atacante ao Sporting muito, muito interessante. Aproveito para visitar o Chatgol FM no YouTube, como sempre acontece, somos milhares e milhares de ouvintes a ouvir o relato Gol FM, espalhados pelas ondas hertzianas das várias rádios que em FM transmitem o nosso relato, e também, claro, pela família maravilhosa que temos no YouTube, com mais de 21.200 subscritores. Um abraço ao Rogério Silvador, que disse que pensava que o Mangas tinha saído. É verdade, Rogério, foi praticamente anunciado o negócio com o Panathinaikos, mas depois, à última hora, o Panathinaikos contratou um lateral do Leicester e Mangas acabou por continuar no Sporting. Um abraço para o Joaquim Sousa, que diz, e eu concordo, que Gabriel Silva e Flávio Gonçalves são craques. Jogadores com 18 e 19 anos e que são, de facto, jogadores que, se o Sporting apostar neles, vão ser grandes jogadores, não tenho dúvida nenhuma. Ainda por cima são meninos com muitos anos de casa, com ADN Sporting, e Joaquim, de facto, concordo a 100%. Um abraço para o Paulo Costa, que nos escuta através da rádio MFM em Luanda, Angola. Grande abraço, meu caro amigo Paulo Costa, que tem estado connosco ao longo de todo o Mundial através das ondas hertzianas da MFM Rádio em Luanda. Um abraço para todos os angolanos. E o Paulo já está aqui a abrir a porta para o relato das 20 horas. Imperdível estarmos todos com o Walter Rocha nesse França-Espanha. Joaquim Sousa, que além de dizer que o Gabriel Silva e o Flávio são craques, elogia aqui, aliás, elogia não, constata a posição do Faye como defesa direito. E Joaquim, não sei se concordas, mas para mim foi uma agradável surpresa a forma como o Faye jogou. Um abraço para a Milene. Um abraço para a Carla Alexandra, para o Jorge Mendes, para o Nuno da Silva, que obviamente faz lembrança ao facto deste Sporting estar ainda sem grande parte dos seus titulares. Falta Soares, falta Gonçalo Inácio, falta Osmane Diomadé, falta Fresneda, falta Maxi Araújo, tens toda a razão, Nuno. Um abraço também para o Jorge Mendes, que também nos acompanha neste relato Gol FM. Um abraço para a Carla Alexandre, um abraço para o Luís Cruz dos Açores, que diz, e bem, que são todos bem-vindos a este relato, sportinguistas, benfiquistas, portistas, bracarenses e maranhenses. O que nós somos Gol FM e prezamos o direito à cor clubística de cada um. Olhamos para este, para esta mais-valia do desporto, o civismo, o fair play, e são todos bem-vindos, independentemente da cor clubística de cada um. Obrigado, Luís Cruz, por essa mensagem de união e de aproximação. Portugal, infelizmente, não tem uma cultura de grande respeito pelo adversário, algo que vemos em muitos países europeus, e seria muito interessante se aprendêssemos a ter essa cultura de valorizar o adversário e de aceitar que todos estão no desporto e que temos de ter a capacidade de respeitar a cor clubística de cada um. Um abraço para a Ritinha, que está sempre connosco. Obrigado, Ritinha, pela escolha. Enfim, um abraço para o Cristiano Santos, para o Erlander da Silva, para o Cristiano Santos, que é do Sporting e grita bem alto Sporting. Um abraço para o Simão Ivânio, que também diz que o meu amor é verde e branco. Um abraço para a Miriam Gomes, que diz Sporting até morrer. Um abraço também para o Ronilson Borges, que também está connosco para este relato Gol FM. Estamos juntos neste jogo Sporting 1, Celtic 0. Já voltamos então para a segunda parte deste espetáculo. Somos Gol FM, não esqueça, às 20 horas, imperdível, França-Espanha. Relato do Walter Rocha, que vai estar nesse escaldante jogo da meia-final do Campeonato do Mundo 2026. Sporting Celtic 1-0, já voltamos para a segunda parte.
3: E já estamos então em contagem decrescente para a Ebna grande final antecipada, considerada por muitos, Ebna, relativamente a esse Mundial 2026, nesse embate de frente entre França e Espanha. Vamos, Ebna, perceber Ebna, qual das duas seleções irá conseguir dar passo em frente até essa grande desejada, Ebna, almejada Ebna, final Ebna, deste Mundial 2026, na outra meia-final, que se joga no dia de amanhã, pelas 8 da noite, o duelo entre Inglaterra e Argentina, também uma grande partida de futebol a não perder para Ebna acompanhar, que claro está na Ebna Globo FM. Ora, Ebna, estamos a acompanhar Ebna, precisamente nessa preparação da nova temporada pelo Sporting Clube de Ebna Portugal, de resto um Sporting que nesta Ebna altura vai vencendo graças a esse golo apontado por Jenny, Ebna, que vai fazendo toda a Ebna diferença, golo esse que acabou por surgir Ebna, aos 24 minutos, um Sporting que vai mostrando, de resto, superioridade sobre o campeão escocês no Celtic, que apesar de algumas jogadas interessantes demonstra dificuldade em conseguir ultrapassar o bloco defensivo da equipa portuguesa. Jenny Catemo, Flávio Gonçalves, assim como Gabriel Silva, estão de facto

sempre mais perto do golo do que propriamente a formação do Celtic. Recordar que então a partir das 8 da noite vamos acompanhar esse duelo entre a França e a Espanha na meia-final das contas deste Mundial 2026, já sabe, todo este Mundial 2026 para acompanhar de perto com relato na primeira Rádio Desporto, quer no Facebook, quer também no YouTube, também através das várias rádios parceiras que estão connosco, algumas delas também no que diz a respeito a este jogo de preparação do Sporting diante da formação do Celtic de Glasgow, nomeadamente o caso da Rádio MFM em Angola, Luanda, em 91.7, sempre connosco também a acompanhar naquilo que tem sido não só nesse Mundial 2026, como também a preparação das equipas portuguesas. Recordar que no último sábado estivemos a acompanhar o desenrolar dessa partida entre a formação do Benfica e a formação do Flamengo, com a derrota da formação encarnada, mas com essa preparação como pano de fundo, tendo em conta na discussão deste troféu do Algarve. O mesmo acontece hoje nesse embate entre a Sporting e a formação do Celtic, onde temos de facto aqui um Sporting a tentar remodelar-se para a nova temporada desportiva 2026-2027, e para já vai vencendo graças a esse golo apontado então por Jenny aos 24 minutos. Recordar que nesta partida é um encontro que pode escutar também através da Gol FM em Portugal, em Moçambique, na Guiné-Bissau, assim como também em Cabo Verde, através da Rádio Morabeza. Também nos pode escutar atentamente através da TDS Telefonia do Sul, em Lisboa, Setúbal, Évora e Porto Alegre, assim como também na Rádio Jornal do Centro, em Aveiro, Viseu, Coimbra, na Guarda e Leiria, em 98.9. Também nos pode acompanhar ao longo deste jogo através das operadoras de televisão, nós, Mel, Vodafone e Novo, assim como em todas as emissões online FM das várias rádios que estão conectadas connosco, e claro está, como já sabe, também através das plataformas digitais, como dissemos há poucos instantes, quer no Facebook, quer no YouTube. Aproveito também este tempo de intervalo para deixar no chat da transmissão deste Sporting Celtic a sua opinião em relação àquilo que foram os primeiros 45 minutos entre a turma dos Leões e a turma escocesa. 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Já sabe, uma temporada que promete, já no dia 1 de agosto temos então nesse primeiro jogo oficial da época desportiva 2026-2027 no que diz sobre respeito ao futebol nacional, com a discussão da Supertaça Cândido de Oliveira, que volta na Coimbra, e desde logo com esse embate de frente entre o Futebol Clube do Porto e Torriense, uma grande partida de futebol a não perder e para acompanhar, claro está, com o relato na primeira rádio do desporto. Recordar-se ainda que durante nestes próximos dias vamos estar focados não só nessas decisões finais relativamente a este Mundial 2026, mas também focados naquilo que são a preparação, que é na preparação, melhor dizendo, das equipas portuguesas, nomeadamente na próxima segunda-feira temos a entrada novamente em campo deste Sporting que defronta na equipa do Estrasburgo a partir das 8:15 da noite, outra grande partida de futebol dessa preparação do Sporting para na próxima temporada, e claro está, para acompanhar com o relato na Gold FM. Daqui a poucos instantes vamos voltar para nessa segunda metade do duelo entre a Sporting e Celtic. Para já, neste tempo de intervalo, pode-se perspectivar aqui também algumas mexidas por parte do treinador do Sporting, neste caso no técnico Rui Borges, que tem de facto aqui essa tarefa de colocar na equipa, jogar um futebol atrativo, um futebol de qualidade, que possa permitir ao Sporting, durante toda a época desportiva 2026-2027, de lutar por essa conquista do título de campeão nacional. É de facto um objetivo crónico deste Sporting, e com Rui Borges, obviamente, aqui a conseguir
esplanados também a melhor estratégia para este Sporting, para que possa ter sucesso jogo após jogo numa época desportiva que acaba por ser aqui uma época de maratona. Portanto, desde a primeira até na 34ª jornada, o Sporting quer obviamente garantir essa conquista do título de campeão nacional. Na época passada foi campeão do Futebol Clube do Porto e hoje com o Sporting nessa preparação diante do Celtic quer obviamente dar

0: na sua equipa, peças que possam depois ser importantes e fundamentais para a conquista dos bons resultados que possam permitir também a conquista de pontos e levar essa conquista do título de campeão nacional. Para já, os jogadores regressam dentro das quatro linhas para na segunda metade, alguns que ainda aproveitam para rever aqui um pouco a estratégia, juntamente com o Rui Borges, que estava há poucos instantes a falar também com os seus jogadores. Parece-me que também a equipa do Celtic já está dentro das quatro linhas para esta na segunda metade, e agora na dúvida é, sobretudo, se teremos aqui alterações do lado da formação do Sporting para nestes segundos 45 minutos. Até ver, parece-me que poderemos ter aqui mexidas, mas de facto Luís Bento, com o Sporting, apesar de estar em vantagem, parece-me que irá dar primazia, obviamente, Rui Borges, a colocar peças dentro das quatro linhas, para poder perceber também com aquilo que pode contar, Luís.
1: Sem dúvida alguma, e para já vejo aqui algumas alterações do Sporting para a segunda parte, desde logo vai entrar o Silas Anderson, vejo também o Luís Guilherme, já vamos verificar a 100% quem vai entrar na equipa do Sporting para a segunda parte, uma altura em que vão entrando as equipas para o segundo tempo deste Sporting 1, Celtic 0. Gabriel Silva mantém-se em campo. Entra a equipa leonina a conta-gotas para a segunda parte do jogo. E creio mesmo que será a saída, parece-me, do Sérgio Altimeira para entrar o Silas Anderson, que vai ocupar então a posição de 6. E tudo indica também, então, o Luís Guilherme, vamos ver se para o lugar de Jenny Catamo ou de Flávio Gonçalves. Uma altura em que vai apitar o árbitro, começa a segunda parte.
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1: Muito bem, então na equipa do Sporting algumas mexidas, desde logo. Vamos ver a saída. Curiosamente, parece-me que, exatamente, o Sérgio Altimeira mantém-se. E curiosamente, o Dumbiá vai fazer uma posição surpreendente. É o Dumbiá que vai jogar como extremo esquerdo. Ora, nunca vi o Dumbiá na seleção inovenesa a jogar, a não ser na posição de médio, centro. Mas vamos lá, o Sporting então tirou o defesa direito, o Soleimana Faye, entrou Vaianidis. No centro da defesa mantêm-se Eduardo Felicíssimo e Eduardo Quaresma. Na posição de defesa esquerda também se mantém Mangas. Dupla de médios agora com o Sérgio Altimira e o Silas Anderson. O Dumbiá avançou de médio para extremo esquerdo. O Pote saiu. Flávio Gonçalves vai de extremo esquerdo para 10. Gabriel Silva mantém-se. E o Luís Guilherme entrou para o lugar de Jenny Catamo. São estas as mexidas da equipa do Sporting para a segunda parte. Então o Sporting na segunda parte com João Virgínia na baliza. Jorge Vaianidis como defesa direito. Ricardo Mangas como defesa esquerdo. Dupla de centrais com Eduardo Felicíssimo e Eduardo Quaresma. Dupla de médios com Sérgio Altimira e Silas Anderson. Extremo direito Luís Guilherme. Extremo esquerdo Dumbiá. E a 10... Flávio Gonçalves no apoio a Gabriel Silva. É assim que joga o Sporting para a segunda parte. Bola para a equipa leonina. Aproveito para desejar uma boa segunda parte então para este encontro. Olho para as bancadas. Eram anunciados cerca de 15 mil espectadores para este Sporting Celtic meia casa. Creio que estaremos com cerca de 10 mil. Não se concretiza a meia casa que se anunciava para este jogo. Bola para a equipa do Sporting, bola para Eduardo Felicíssimo. A bola a ser jogada com Vaianidis. Vaianidis com Luís Guilherme, ali a perder a bola, recupera Sérgio Altimira para já. A jogar muito bem Sérgio Altimira, muito bem no passe. Passa a jogar para Flávio Gonçalves. Espetáculo, Flávio adiantou para Gabriel Silva. Vai para a baliza, pode marcar, está isolado. Passou, Gabriel! Agora podia ter oferecido o golo a Dumbiá. Grande passe de Flávio Gonçalves, mais um na linha do passe que deu o golo. Gabriel Silva estava isolado, tinha Dumbiá ao seu lado, era só tocar ao lado. Flávio Gonçalves tentou ser ele a finalizar, acabou por não ser lesto e não conseguiu marcar no momento H do lance. Um defesa da equipa do Celtic a roubar o golo a Gabriel Silva. estava claramente do Ndiaye em melhor posição, mas atenção ao Flávio, atenção ao menino Flávio, que está aqui para poder assumir um lugar na equipa do Sporting, para já encher o campo. Flávio, bola para a equipa do Celtic, do retorno direito, arranca toda a velocidade na equipa do Celtic, do lado direito do ataque da equipa escocesa, mas há fora de jogo. Aproveito aqui para dar um grande abraço ao Manuel Cambula. Manuel Cambula, que está connosco e que diz boa sorte ao meu Sporting. Manuel Cambula ouve-nos desde África, desde Moçambique. Um abraço, Manuel Cambula. Bola para a equipa do Sporting. Muito bem, Sérgio Altimira, com muita segurança a sair ali na primeira fase de construção da equipa do Sporting. Bola para Eduardo Quaresma, avança de pé direito Quaresma, grande passe, espetáculo para Silas, desmarca Dumbiá, Dumbiá para a esquerda, bem jogado, é para Ricardo Mangas, o passe era jogar para Luís Guilherme, a pé esquerda na bola, vai cruzar, muito bem Luís Guilherme, pode marcar o Sporting, cruzamento, o remate para fora! E agora é o Mangas que rouba o golo cantado a Gabriel Silva. Ficou desconsolado Gabriel Silva. Grande jogada do Sporting. Muito bem Silas Anderson. Deu para Mangas. Rasgou o passo para Luís Guilherme. Espetáculo Luís Guilherme a isolar do lado direito. Apareceu-me Silas Anderson. Um passe. Aliás, foi Vaianidis. Muito bem. Um passe de bandeja para Gabriel Silva. Ia marcar Gabriel Silva e o Mangas rouba-lhe a bola. Incrível. E pede desculpa Mangas e diz não faz mal Gabriel Silva. Bem, Ricardo Mangas rouba literalmente o golo ao jovem do Sporting, que podia ter aqui de facto uma estreia de sonho na primeira vez que é titular na equipa A do Sporting. Minuto 5 da segunda parte, 1 para o Sporting, 0 para o Celtic.
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1: Mais uma vez o Sporting muito bem a ganhar um pontapé de canto no corredor direito. Canto para a equipa leonina, vários jogadores na área, vai bater Luís Guilherme de pé esquerdo. Sporting com 6 jogadores na área, canto batido com boa conta, cabeceamento, tiro ao Celtic, insiste o Sporting, a bola para Vaianidis. Vaianidis para Luís Guilherme, outra vez para Vaianidis, volta para trás o grego que não brilhou no Sporting na época anterior, atrasou para Felicíssimo, bem a dar velocidade à equipa do Sporting, arranca Quaresma pela esquerda, roda Quaresma, vem para trás Quaresma, ainda Eduardo Quaresma para trás para Eduardo Felicíssimo, curto com Sérgio Altimira, a dar muito equilíbrio ao Sporting, Sérgio Altimira a dar ali um garante de solidez defensiva ao Sporting e solidez na primeira fase de construção da equipa do Sporting. Claro que não será um médio para galgar muitos metros, vai jogar ali muito numa posição de 6, o Sporting este ano vai ter um, digamos que um médio mais 6, bola para o Sporting, Mangas, lá está, uma das características do Mangas, espetacular, na forma como sobe, como rasga linhas, como vai à linha de fundo, mas muitas vezes a não conseguir cruzar com qualidade ainda ao Sporting, bola na grande área, cruzamento, canto! Muito bem Luís Guilherme a partir dos rins, a defesa esquerda da equipa do Celtic a cruzar com peso contra a medida, aparecia para finalizar ali Silas Anderson, mas corta ao Celtic, canto para o Sporting, Luís Guilherme para bater, atenção ao canto, muita gente na grande área do Celtic, canto para a equipa leonina para bater Luís Guilherme. Vai arrancar para a bola, bate rasteiro, bola para Flávio Gonçalves, outra vez Luís Guilherme, baila de pé esquerdo, cruzou na grande área e bem, o Mangas, ó Mangas, à boca da baliza, baliza aberta e o Mangas não acerta na bola. Incrível Mangas, muito bem Luís Guilherme, cruzamento com peso, conta e medida. E é este o grande problema de Mangas, tem muita dificuldade na finalização. Cria, de facto, inúmeras oportunidades, mas a taxa de concretização ronda muito o zero. Incrível a forma como Mangas falha este lance. Agora a grande arrancada de Dumbiá, espetáculo, dá para Luís Guilherme, vai para a cabeceira, muito bem Luís Guilherme, grande área, atrasou, remate ao lado, Flávio Gonçalves. E o Sporting em 8 minutos falha 4 golos cantados nesta segunda parte. Muita qualidade no futebol leonino. Muito bem Dumbiá a rasgar o passo para a direita. Luís Guilherme rapidíssimo na forma como recebeu de pé esquerdo, como colocou de bandeja para Flávio Gonçalves, o remate em arco. A bola ia quase a entrar no canto inferior esquerdo da baliza do Celtic, mas acabou por ser ao lado. Bem, que grande pontapé de Flávio. A bola tomou ali um arco pronunciado e ia mesmo na direção da baliza. Muito bem o Sporting a justificar claramente uma vantagem já de 2 ou 3 golos, mas esta sempre foi uma pecha do Sporting, mesmo do Sporting campeão. Sempre foi o melhor ataque nas últimas 4 épocas do Sporting, mas muitas vezes o Sporting acaba por dever muitos golos e por não bater certo o que constrói, o que cria e o que concretiza. Lá está Flávio Gonçalves a abrir o livro, literalmente a abrir o livro. Flávio Gonçalves dá a bola para Vaianides, arranca Vaianides, toca com Luís Guilherme, o Sporting já muito bem, Luís Guilherme pela direita, lá vai ele, já passou, já tocou, atenção Flávio, amorteceu, Luís Guilherme rasgou na esquerda, é para Mangas, pode ser perigoso, Mangas vai cruzar, rasteiro, desvio, grande corte. Era Dumbiá que estava para finalizar. Mais uma grande oportunidade para o Sporting. Apareceu na hora H do lance um jogador do Celtic a cortar. Insiste o Sporting. A bola para Silas Anderson. Bem, o Sporting está a encher as medidas. Bola para Dumbiá. Dumbiá para trás para Anderson. 10 minutos da segunda parte. Só está o 0. Mas o resultado é mentiroso. Sporting 1, Celtic 0. 10 minutos da segunda parte.
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1: Zé, não sei se concordas com aquilo que eu tenho dito, mas o Sporting, para um jogo de pré-época, primeiro jogo da época, a exibir um futebol de grande qualidade, diria que a todos os níveis, não só do ponto de vista ofensivo, mas também do ponto de vista defensivo, com o Celtic a não conseguir nada em termos de ataque e com o Sporting, sem exagero, a já ter neste jogo 6 ou 7 oportunidades flagrantes de gol, Zé.
0: É, exatamente, e foi o que tinha dito mesmo antes do início desta na segunda parte, Luís. Nessa intervenção, se bem te lembras, a dizer que este Sporting já se notava que tinha óleo, que tem aqui a máquina bem oleada, e a verdade é essa, se não está praticamente a 100%, está perto disso, porque me parece aqui a forma como sai a jogar, a forma como estrategicamente se coloca dentro das 4 linhas, obviamente que é uma equipa que continua com o mesmo treinador, existem aqui ideias de base que obviamente já surgem automaticamente, mas é um Sporting que, independentemente daquilo que teve mudanças, novos elementos, a saída de alguns jogadores, parece-me aqui perfeitamente rotinado e, de facto, aqui com as várias jogadas vão saindo de forma automática. A notar-se claramente que esta formação de Sporting já tem aqui óleo na máquina e pronto, a rolar para a época desportiva 2026-2027.
1: Ataca ao Celtic, passa a rasgar para a esquerda, vai para fora, lançamento para a equipa leonina. Sporting a vencer por 1-0, mas a justificar mais golos perante o campeão escocês. Beneficia agora de um lançamento lateral aqui pelo Sporting, bola para trás para o guarda-redes do Sporting. João Virgínia joga com Altimira, sai sempre com critério, com serenidade Altimira. Agora o mau passe de Quaresma, ali à queima, pode empatar o Celtic, vai empatar o Celtic, remate para fora! E há uma grande defesa de João Virgínia. Atenção que foi aqui uma falha clamorosa de Quaresma a dar um passo completamente à queima para um adversário e de repente o Sporting ficou completamente descompensado. Manga estava totalmente aberto sem proteger a sua linha defensiva. Diria que quando uma equipa está a sair, é verdade que o lateral projeta-se para abrir a linha de passe, mas o Quaresma não respeitou a linha de passe e acabou por meter a bola onde não havia linha de passe. E o problema foi esse, o Sporting a falhar clamorosamente, lembram-se dele dizer na época, aliás, há minutos atrás, na minha opinião, a grande diferença entre o Porto e o Sporting da época anterior. Ora, aqui está a diferença. De repente, o Sporting podia estar empatado. E isto com o Porto de Farioli, a não ser contra o Nottingham Forest para a Liga Europa, nunca aconteceu. O Sporting, de repente, desperdiçou 5 ou 6 oportunidades flagrantes e, de repente, oferece um golo ao Celtic e, de repente, podia estar, em vez de 5 a 0, 1 a 1. E este é claramente, ou foi claramente, o problema do Sporting. O Sporting é uma equipa que não consegue passar nenhum jogo sem cometer um erro grosseiro e quase sempre na primeira fase de construção com uma perda de bola fatal de um defesa, um passo errado. E este, sinceramente, na minha opinião, foi o grande problema do Sporting na época anterior. Siga jogo, mantém-se 1-0 para a equipa leonina. É o Celtic a tentar construir ali na sua zona defensiva. Lá está a equipa do Celtic à procura do empate. O Sporting esteve várias vezes claramente a cheirar o 2-0, não conseguiu. E agora é o Celtic que, aproveitando um brinde de Quaresma e uma descompensação coletiva da equipa do Sporting, criou uma grande oportunidade para empatar este jogo. Bola para a equipa do Celtic, bola lá para a frente, sai da baliza João Virgínia e consegue a cabecear. Vai tentar o Sporting sair para a contra-ofensiva, a bola para Sérgio Altimira. Sérgio Altimira progride no ataque do Sporting, rasga o passe para a esquerda, mas Dumbiá com um mau passe, para já dos reforços é o que se tem mostrado menos. É verdade que já teve ali um corte extraordinário e um rasgo ofensivo a conseguir refletir da esquerda para o meio e a conseguir rasgar um passo de grande qualidade que podia ter dado 2-0 ao Sporting. Numa altura em que na equipa leonina sai Altimira e há 4 jogadores para entrar. Um dos que entra é Pedro Lima, jogador que veio da equipa do Aves Futebol SAD. Outro dos que entra é Daniel Bragança, também entra Jess Terry, o novo reforço de Chelsea. E entra Rafael Nel para o lugar de Gabriel Silva. Mexe a equipa leonina neste jogo. Sai de um guiá também na equipa do Sporting. Muitas mexidas do Sporting. Então Rafael Nel no lugar de Gabriel Silva. Jess Terry no lugar de Dumbiá. Quaresma, aliás, Bragança no lugar de Flávio Gonçalves. E a dupla, vamos ver quem vai entrar para a posição 6 na equipa do Sporting. O Celtic vai também trocar, neste caso, de guarda-redes. Várias mexidas então neste encontro. Vamos ver o que é que vai dar esta reta final da partida. Entra para a baliza do Celtic agora o guarda-redes do Celtic, Jude Bonnar. Guarda-redes suplente, a equipa do Celtic entra então para o lugar do Sinisalo. Jude Bonnar tem apenas 20 anos, é escocês. Siga jogo, volta à partida agora Rafael Del do ataque do Sporting, com Bragança a funcionar como 10, Luís Guilherme extremo direito, Jess Derry como extremo esquerdo e depois Silas Anderson está ali agora na posição de meio campo. Vamos ver quem entrou mais na equipa do Sporting para a segunda parte deste jogo. Exatamente, é o Pedro Lima que vai ficar no meio campo, lado a lado com o Silas Anderson e o Bragança a 10. Exatamente, Silas Anderson e Pedro Lima no meio campo, Bragança a 10 e na frente Jess Derry, o jogador do Chelsea, como extremo esquerdo. Lado direito para Luís Guilherme e Rafael Nel é o ponta de lança. Jess Derry tem 19 anos, nasceu no dia 30 de junho de 2007, 19 anos, feitos há poucos dias. Bola para o Sporting, passa já para Luís Guilherme, desmarca-se Vaianidis, olha o Sporting, Luís Guilherme, pé esquerdo, levantou, grande área, e insiste o Sporting, bola para Jess Derry, grande pormenor de Jess Derry, cruzamento, corta a equipa do Celtic. Lá está o novo reforço do Sporting a mostrar já a sua capacidade técnica. Ali uma revianga sobre o defesa direito da equipa do Celtic. A mostrar aqui a capacidade de um para um. Jess Derry, muito bem Jess Derry. Depois no cruzamento, seria para a cabeça de Rafael Nel. Mas acabou por assinalar fora de jogo o árbitro. Bola para a equipa do Celtic, tenta Luís Guilherme recuperar. Vai a Nidis, vai para fora a bola. Muito bem Silas Anderson, ali na pressão alta, a ficar com a bola. Vai jogar já Silas Anderson para um companheiro. Demorou. O Vaianidis demora a aproximar-se. Alguém que diga ao Vaianidis que a época já começou. É um jogador que se arrasta em campo sempre. E para continuar no Sporting, terá que melhorar muito a sua atitude competitiva. Bola para a equipa do Sporting, bola para Eduardo Quaresma. Vai dar rasteiro para Eduardo Felicíssimo. Recolhe de pé direito Eduardo Felicíssimo. Leva para o ataque o Sporting. Eduardo rasteiro para Jess Derry. Outra vez Eduardo. Eduardo ali perto do grande círculo vai rasgar o passe. Seria para Luís Guilherme, mas não saiu no timing certo. E seja o Sporting Quaresma. Quaresma para Luís. Luís para Bragança. Que classe Bragança. Que classe Bragança. Numa movimentação e num toque curto a descongestionar completamente a equipa do Celtic. A bola para Felicíssimo. Deixou na esquerda para neste caso o Mangas, corta a equipa do Celtic para fora, lançamento para o Sporting para bater, Ricardo Mangas bate para trás, achou para Eduardo Felicíssimo, de pé direito Eduardo Felicíssimo vai dar rasteiro para um companheiro, recebe Silas Anderson, o jogador que veio da Suécia para o Sporting. Silas Anderson rasteiro para trás para Eduardo Quaresma, Eduardo Quaresma para Eduardo Felicíssimo, na esquerda para Ricardo Mangas, está a jogar bem o Sporting, mesmo com as substituições mantém aqui um figurino muito claro, um esquema tático muito bem oleado, como disse o José Carlos Leal, e os jogadores a perceberem perfeitamente o que têm que fazer. Bola para Mangas, Mangas para trás, encosta Eduardo Felicíssimo, Eduardo Felicíssimo vai dar de pé esquerdo para Mangas, Mangas para trás de novo para Eduardo Felicíssimo, vai trocando a bola aqui para o Sporting, lá está Eduardo Felicíssimo, pé direito na bola, tem junto a si Silas Anderson e igualmente o Pedro Lima, o passe a rasgar para Jess Derry, espetáculo Jess Derry a sair, bem, vai ser um caso sério Jess Derry, abriu para Ricardo Mangas, bate da grande área, é para a direita, ainda Luís Guilherme, tenta chegar à bola, mas corta a defesa esquerda da equipa do Celtic, depois, lá está. Uma falta que no Mundial nunca seria marcada, mas em Portugal é sempre marcada. Bastou o defesa sentir o cheiro do avançado, atirou-se para o chão e o árbitro de imediato marcou a falta a favor da equipa do Celtic. Vamos ver se Portugal evolui para perceber que futebol não é basquete. No basquete não pode haver contacto, no futebol pode haver contacto. O Mundial tem sido uma evidência de que se pode apitar permitindo o contacto, vamos ver se em Portugal evoluímos para esse nível. 20 minutos, a segunda parte, 1 para o Sporting, 0 para o Celtic.
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1: Bola para a equipa do Celtic. Corta a equipa do Sporting. Bola para fora. Bola a ser lançada para a equipa do Celtic, lado esquerdo, da forma como sobe um ataque a equipa de Glasgow. O árbitro abre a contagem até 5 para acelerar a marcação do lançamento lateral. Uma inovação para a nova época. Bola para a equipa do Celtic, tenta sair, corta o Leão, bola para Quaresma, recebe Quaresma, mas há falta de Vaianidis. De facto, dá sempre a sensação que é um jogador que não está em campo. Aqui a cometer uma falta clara, a agarrar o adversário, claramente, Vaianidis que fez alguns penaltis, cometeu alguns penaltis na época anterior e quase sempre não conseguia um só desarme limpo. Olha o Sporting no ataque, arrancada de Rafael Nel e vai com tudo, dá curto, Bragança, Luís Guilherme pode ir para o segundo, pé esquerdo na bola, puxou, atirou ao lado! Mais uma perdida do Sporting, clamorosa. Continua a falhar golos atrás, golos do Sporting. Muito bem, Bragança. A dar para Luís Guilherme, puxou para dentro, rematou, tentou colocar na gaveta. Seria um golaço, mas a bola acabou por passar ao lado do direito do poste do guarda-redes escocês, que entrou na segunda parte e que de facto estava batido. Guarda-redes Bonar, Jude Bonar completamente batido, seria um grande gol do Luís Guilherme. Muito bem Bragança, com Bragança de facto a loiça é sempre refinada. O Sporting comete, na minha opinião, um grande erro se abdicar de um dos seus jogadores mais históricos. Bola para o Sporting, bola para o Quaresma, grande barraca, golo do Celtic! Golo do Celtic de Glasgow!
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1: Isto é o Sporting Clube de Portugal, aconteceu mil e uma vezes na época anterior. O Sporting deixar fugir jogos que estavam completamente ganhos, que podiam dar inclusive a goleada. Quantas e quantas vezes eu fui dizendo em relatos do Sporting na época anterior que o Sporting a vencer, recordo que o Sporting deixou fugir 12 jogos na época anterior, em jogos em que estava a ganhar e em que cometeu erros grosseiros, e este é mais um. É inacreditável como Quaresma oferece o golo a Camilo Durán, acabado de entrar. O guarda-redes João Virgínia entrega a bola ao Quaresma e o Quaresma adormece, literalmente. Aliás, acontece muito com o Quaresma. É um dos grandes responsáveis por grande parte dos erros grosseiros que o Sporting comete. É um grande jogador, mas por alguma razão não está na seleção e por alguma razão não é titular absoluto do Sporting, porque o Quaresma comete sempre um erro grosseiro por jogo. É inacreditável como ele oferece este golo ao Celtic. 25 minutos de segunda parte, o Sporting podia estar a ganhar por 5 ou 6, mas o resultado é Sporting 1, Celtic 1.
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1: Zé, quantos e quantos jogos da época anterior fomos falando sobre isto? O Sporting, em todos os jogos, comete 2 ou 3 erros grosseiros. O Quaresma sozinho hoje já ofereceu 2 golos ao adversário. O outro não entrou por milagre e este entrou. Por isso é que o Sporting, enquanto continuar a cometer este tipo de erros, dificilmente ganha um título, porque, Zé, golos destes, um campeão não pode sofrer.
0: Exatamente, e diria mais, um campeão tem que carregar sempre ou estar sempre com o pé no acelerador, e o Sporting não pode por isso simplesmente desistir do jogo estando em vantagem, porque isso vai permitir ao adversário de facto aqui ter oportunidades e conseguir dar a volta ao marcador, e parece-me que é isso que está a acontecer. Um Sporting que se deixa adormecer nesta vantagem, muito apático, e o Celtic, aproveitando aqui algumas desatenções da defensiva leonina, acabou por aproveitar e para empatar este jogo, Luís.
1: Não há treinador que resista a este tipo de erros. Agora é o Sporting a poder aproveitar. Bragança pode marcar. Golo! Dani! Daniel Bragança! Devolve o Sporting à vantagem! Gol!
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1: Do Sporting! Erro aqui, erro ali. Muito bem, Rafael Nel. Na pressão alta ao guarda-redes do Celtic. Conseguiu cortar o passe do guarda-redes para a defesa. Meteu muito bem o jogador do Sporting o pé para impedir que o passe saísse bem. À segunda, o próprio Rafael Nel foi tocar a bola de bandeja para Bragança. E Bragança, homem golo na época anterior, fez vários golos para o Sporting. Entrou e marcou. 27 minutos de segunda parte. Dani Bragança. Todos os sportinguistas se perguntassem um a um a todos os 3 milhões de sportinguistas se queriam a continuidade de Bragança, eu creio que os 3 milhões diriam sim. Bragança é sempre garantia de qualidade neste Sporting, é sempre garantia de alguém que veste a camisola com toda a paixão e que sente o símbolo. Minuto 27, agora 28 da segunda parte, o Sporting volta à vantagem. Sporting 2, Celtic 1.
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0: E diz ao que parece, segundo o empate, serviu de aviso para o Sporting, que voltou novamente a carregar no acelerador.
1: Exatamente, muito bem Rafael Nel, na pressão alta que fez ao guarda-redes da equipa do Celtic, a dificultar a saída de bola da equipa de Glasgow, e depois Bragança, no sítio certo, à hora certa. Eu recordo que o Bragança na época anterior fez, apenas jogou 14 jogos, e diria que desses 14 jogos, muitos deles, poucos minutos em campo, e marcou 6 golos, só para termos uma noção do Quaresma. 6 golos em 14 jogos dá quase uma média de um golo a cada 2 jogos, e atenção, esses 14 jogos não significaram, repito, 14 jogos inteiros, se calhar os 14 jogos nem sequer representam 7 jogos inteiros, e o Bragança marcou 6 golos, teve muito poucas oportunidades, voltou da lesão em grande. Este ano, na minha opinião, o Sporting, a primeira coisa que devia fazer era apresentar ao Dani a hipótese de renovar com o seu Sporting para mais alguns anos. É claro que não sabemos a história, não sabemos se é o Dani que quer fazer o contrato da sua vida e ir para um clube que lhe pague muito mais. Não sei se é o Dani que considera que o ciclo dele no Sporting fechou, se é o Sporting. Vamos ver o que é que vai dar esta história de amor entre o clube e o Dani, que é um grande jogador e todos no Sporting gostam dele. Bola para a equipa leonina, guarda-redes João Virgínia, o Sporting justamente chega à vantagem, e a equipa a compensar os erros do seu capitão. Quaresma já com 2 erros grosseiros, a oferecer 2 gols ao Celtic. Um não entrou por milagre, mas o outro entrou. Bola para a equipa do Sporting, bola para trás para Jess Derry. Jess Derry a abrir na esquerda para Mangas. Vai Mangas no ataque, arranca Mangas, bem trabalhado. Dani, grande passe, Rafael Nel. Falhou incrivelmente, insiste o Sporting, Luís Guilherme. Outra vez o passe, o remate, golo! Ricardo Mangas! Gol!
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1: Do Sporting! Jess Derry a abrir o livro pela esquerda. Entregou para Ricardo Mangas. Abriu para Bragança. Ofereceu de bandeja ao golo a Rafael Nel. Rafael Nel chutou. O guarda-redes defendeu. A bola sobrou para Luís Guilherme. Voltou a cruzar e deu de bandeja para Ricardo Mangas. Mangas rematou. O guarda-redes voltou a defender. Mangas recarregou e finalmente a bola entrou. 31 minutos da segunda parte, o Sporting mata o jogo, marca Mangas, assiste Luís Guilherme, Sporting 3, Celtic 1.
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0: O Luís permite-me este terceiro gol, é a prova de que o Sporting neste momento, e olhando ao jogo dentro das quatro linhas, é melhor que o Celtic. Portanto, o Sporting sofrer o empate completamente por mérito do próprio Sporting.
1: Exatamente, o Sporting está a fazer uma grande exibição para jogo de pré-época. O primeiro jogo do Sporting é um Sporting, sinceramente, arrebatador. Este jogo podia já ter, sem exagero, e não vou exagerar, o Sporting já podia ter feito 7 ou 8 golos na baliza do Celtic. Tem sido um verdadeiro festival de futebol atacante da equipa do Sporting, que tem jogado ao mais alto nível hoje, e claramente já justificava muitos golos na baliza do Celtic. O Sporting, como disseste bem, ofereceu literalmente o golo do Celtic, mas respondeu de imediato, porque não podia ser, perante a diferença de rendimento e de desempenho desportivo entre o Sporting e o Celtic hoje, seria altamente incompreensível que o Sporting não ganhasse este jogo. E atenção, que diria que todos os reforços estão a mostrar a sua qualidade, e este menino, 19 aninhos, Jess Derry, atenção a Jess Derry, entrada impressionante, do Jess Derry em campo no Sporting hoje. Sporting que faz agora mais uma mexida, vai sair o Ricardo Mangas e entra para o seu lugar um menino da formação, Rodrigo Dias, 21 anos de idade. Rodrigo Dias, ele que jogou época anterior na equipa B, 30 jogos na equipa B do Sporting, marcou um golo e fez duas assistências para gol. Ele é lateral esquerdo. É o Rodrigo que entra então para o lugar do Ricardo Mangas. Bola para o Sporting, bola para trás para Eduardo Felicíssimo. Sporting a jogar muito bem frente ao Celtic. Bola para Quaresma. Quaresma para Felicíssimo. À sua frente Silas Anderson. Também Pedro Lima. Bola para Pedro Lima. Rasteiro para Silas Anderson. Joga curto para trás. Aqui estão aparentemente os quatro médios do Sporting. Quaresma, aliás, Bragança este ano vai jogar como 10 no lugar de Francisco Trincão. Bola para o Sporting, grande jogada, Quaresma, Bragança, remate, golo! Dani! Dani Bragança! Bisa na partida! O passe de Quaresma para Luís Guilherme, linha final, cruzamento com peso, conta em medida! E Dani! Daniel Bragança, que qualidade de pé direito a meter a bola na baliza! Gol!
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1: Do Sporting! Muito bem, Luís Guilherme! A arrancar pela direita, a ir à linha final, a cruzar atrasado, com peso, com conta, com medida. E de primeira, Daniel Bragança, que classe de pé direito, a colocar no lado oposto, no ângulo inferior direito da baliza do Celtic. Ora, aqui está a posição em que Bragança mais pode render e a primeira vez na vida que pode ser 10, admite-se a sua saída. Não se entende. 80 minutos de jogo, o Sporting finalmente a partir para o resultado justo deste jogo. Goleada leonina, Sporting 4, Celtic 1.
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1: 4 a 1 para o Sporting. Zé, a diferença é que os gols agora estão a entrar. E atenção, Zé, não sei se concordas, mas Daniel Bragança com Ruben Amorim não jogava a 10 porque não havia a posição 10 no Sporting. Daniel Bragança com Rui Borges esteve quase sempre lesionado e tinha Trincão à sua frente. É a primeira vez que o Daniel Bragança e que o Pote podem jogar na sua posição de raiz, que é o 10. Numa altura em que se admite a saída dos dois, Zé, na minha opinião, É pouco compreensível. Não sei qual é a tua opinião sobre a possível saída de Bragança e de Pote do Sporting.
0: É, exatamente. Por aquilo que vimos que eles podem dar a esta equipa, sair é de facto aqui tirar valor a este Sporting que de facto quer Pote, quer também Daniel Bragança. E atenção aqui, Daniel Bragança a 100%, obviamente que consegue dar aqui um contributo importante ao Sporting.
1: Ataca ao Sporting, vai a Anidas corredor direito. Há sempre a sensação que é um jogador que não entrou em campo. Lá está, vai Anílis a tentar ali um lance algo impossível, a ficar sem bola, bola para fora, lançamento para a equipa do Sporting no corredor direito, a bola a ser jogada para Quaresma, Quaresma para Silas Anderson. E atenção, outra coisa importante que se sentiu neste Sporting, bem, há duas equipas com o mesmo valor, há duas equipas com o mesmo valor neste Sporting, o que significa que joguem uns ou joguem os outros. A sensação que temos deste Sporting versão 26-27 é que todos vão ser titulares. Bola para o Sporting, vai Anidis, bem trabalhado Luís Guilherme, linha final, cruzamento, mais um canto para o Sporting, mais uma jogada de grande qualidade da equipa do Sporting. Atenção que o Sporting não está a jogar contra uma equipa qualquer, é só o campeão da Escócia. Canto para a equipa do Sporting, Luís Guilherme no corredor direito, vai bater na grande área do Celtic, levanta o braço direito e atenção, como já dissemos, faltam vários jogadores. Canto batido, grande área, corta a equipa do Celtic, insiste o Sporting pelo corredor esquerdo, a bola a ser jogada para o Felicíssimo, Felicíssimo para Jesse Derry, desmarca-se Rodrigo Dias, atenção Jesse Derry, vai lá para o adversário, vem para trás Jesse Derry, atrasou para Felicíssimo, Felicíssimo rasteiro com Quaresma, a Quaresma de pé direito, avança Quaresma, vai jogar curto com um companheiro, pisa a bola Quaresma, para Quaresma, agora demorou, agora entregou, entregou para Felicíssimo, a Felicíssimo na esquerda para Mangas, já fez um golo Mangas, outro dos que tenta ficar no Sporting e para já aqueles que dizem, que se diz que vão sair, estão todos a brilhar. Mangas, Pote e Bragança, Pote com uma grande primeira parte, Bragança com uma grande segunda parte e já dois golos, Mangas, sem exagero, já podia ter feito quatro golos hoje, marcou um, mas tem estado permanentemente, num vai-vem constante, a criar várias oportunidades para marcar. Logo nos 5 minutos iniciais falhou dois golos isolado, depois falhou um gol de baliza aberta já na segunda parte, e à quarta falhou à primeira e marcou à segunda. Portanto, eu diria que toda a gente está a agarrar-se à possibilidade de ficar no Sporting para a próxima época. Bola para a equipa leonina no corredor esquerdo. Sporting está a vencer por 4-1. Atenção que hoje vamos ter um jogo imperdível. Relato do Walter Rocha desse França-Espanha. Como já disse o Zé várias vezes, é uma espécie de final antecipada. É uma espécie de final antecipada do Campeonato do Mundo. Não desprezando, claro, a qualidade do campeão do mundo, a Argentina e da Inglaterra. Mas França e Espanha estão claramente no topo do futebol mundial nesta altura. Sporting a exibição ao mais alto nível, de certeza que os Sportingistas vão sair daqui muito felizes, mas vão sair também a pedir aos anjinhos que Pote, Bragança e o próprio Mangas não saiam. Bola para o Sporting, bola na grande área, cruzamento, a corta a equipa do Celtic, sobrou, atenção para o remate Rodrigo Dias, quase... Quase a estrear-se no Sporting com um golo, a bola bateu no adversário. Responde o Celtic, bola para a direita, recupera o Sporting, amarelo para Silas Anderson. Silas Anderson e bem, ali a pedir, a impedir uma saída de bola da equipa do Celtic, que percebeu que já não ia chegar à bola, e foi obrigado a fazer falta. É claro que quando não dá para tirar limpo, pelo menos não se permite que o adversário entre em superioridade numérica no contra-ataque, foi o que fez neste lance o jogador do Sporting. Continua a partida a decorrer com um grande Sporting, 40 minutos da segunda parte, Sporting 4, Celtic 1.
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1: Vai jogando a equipa do Celtic na sua zona defensiva, grande exibição do Sporting, 4-1 ao campeão escocês. Está Pona no guarda-redes escocês, bate lá para a frente para o ataque da equipa escocesa. McCowan a jogar curto com Murray, lado direito do ataque da equipa do Celtic, tenta avançar para o ataque com um dos homens que entrou na segunda metade, Arne Engels, a jogar no corredor central, tenta o Celtic o ataque, corta a equipa leonina, muito bem Pedro Dias, ali com Silas Anderson, sai o Sporting para a resposta, Daniel Bragança, que qualidade Dani, a bola para o ataque de Rafael Nelo, passa a rasgar para Nelo, vai Anidis, bem, com vai Anidis, de facto, parece que temos sempre outro jogo, um jogo lento, em que o passe vai sair errado, ou o ritmo vai baixar, vai Anidis mais uma vez, ao passo da tartaruga, recebeu a bola, caminhou devagar e entregou mal a bola. Bem, vai Anidis, não sei, mas sinceramente o Rui Borges está a apostar em Soleimana Faye e se calhar, não sei se não poderá estar aqui a possibilidade, se o vai Anidis continuar a jogar a este ritmo e a este nível, não sei não, não sei se o Faye não vai roubar o lugar ao vai Anidis como defesa direito, até porque Faye tem uma velocidade de ponta muito alta e pelos vistos tem capacidade física para fazer vai e vem como mostrou nesta primeira metade entre o ataque e a defesa, algo que Vaianidis nunca conseguirá fazer. Bola para a equipa do Celtic, 4-1 para o Leão, grande exibição do Sporting. A bola para o ataque da equipa do Celtic, corta o Sporting, vem para a resposta Dani Bragança, na sua posição de referência, a posição 10, e lá vai ele, Daniel Bragança, bate na esquerda, bateu para Mangas, Mangas segurou, Mangas guardou, aliás, Jess Terry para trás para Bragança, Bragança guardou a bola, entregou para Silas Anderson, ao seu lado está Eduardo Felicíssimo, deixou para Pedro Lima para Silas Anderson, outra vez Pedro Lima para trás para Eduardo Felicíssimo, vai trocando a bola à equipa do Sporting, a bola para Pedro Dias, Pedro Lima para trás, Felicíssimo, Silas, leva Silas, avança o médio que veio da Suécia, Silas Anderson vai rasgar na esquerda para Mangas, o Sporting com uma ideia de jogo muito bem definida, bola para Pedro Lima outra vez, para trás para Felicíssimo, avança Felicíssimo, mete por dentro, Rafael Mel tenta jogar, parece não haver falta, parece não haver mão, não marca o árbitro, insiste o Sporting, bola para o Luís Guilherme, também a abrir o livro na segunda parte, Luís Guilherme a entrar bem no jogo, já deu dois golos a marcar, Luís Guilherme vem para trás, atrasou para o Quaresma, Quaresma para Bragança, muito bem Bragança, roda Bragança, que qualidade do Bragança, dá na esquerda para Rodrigo Dias, bem Rodrigo Dias, adiantou para Jess Derry, bem Jess Derry, a ficar com a bola Jess Derry, tenta rodar sobre um adversário, ainda Jess Derry corta a equipa do Celtic, a bola bateu ainda no inglês, sai para fora, lançamento para a equipa do Celtic. Daqui a 39 minutos, imperdível relato do Walter Rocha, jogo França-Espanha, meia-final do Campeonato do Mundo 2026. Bola para a equipa do Celtic, sai a jogar no corredor direito, bem o Sporting na pressão alta, bem o Sporting na transição defensiva, muito agressivo, atenção, muito bem o Sporting neste jogo, em todos os momentos do jogo, borrou a pintura apenas duas vezes por Eduardo Quaresma, que junto ao seu guarda-redes ofereceu duas vezes o ouro ao bandido, e quase dava dois golos à equipa do Celtic, acabou por dar apenas um. Bola para a equipa do Celtic, corta nas alturas, Jess Terry dá para Anderson, Silas Anderson para trás, para Eduardo Felicíssimo, para já está também a cumprir bem a sua missão. E agora uma entrada dura sobre Eduardo Quaresma, e um pisão, bem, na ponta dos dedos, doloroso, entrada duríssima do jogador do Celtic, sobre o central do Sporting, que mais uma vez demorou muito tempo a soltar a bola, diria que se pôs a jeito de sofrer esta entrada, mas é uma entrada. Zé, falamos muito sobre isto, devia haver um cartão entre o amarelo e o vermelho, esta é uma entrada, meu Deus, é uma entrada que pode literalmente provocar aqui uma lesão gravíssima ao Quaresma, entrada absolutamente incompreensível do jogador do Celtic, neste caso, sobre o Quaresma, Zé.
0: É, claramente existe aqui um pisão, Luís.
1: Minuto 90 da partida. O Sporting vai para o ataque, pode ir para o quinto. Atenção, Vaianidis. Demorou muito, Vaianidis. Entrega para Bragança, quer o hat-trick Bragança. Perto da grande área Bragança. Grande passe. Jess Derry pode abrir o livro. Jess Derry para fora. Jess Derry recolheu, puxou para dentro e rematou para fora. 90 minutos, mais um já jogados. Sporting 4, Celtic 1.
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1: Vai acabar o jogo, o Sporting a ganhar por 4-1, bola para Vaianidis, deixou para Silas Anderson, para trás para Quaresma. Instantes finais da partida, faltam jogar apenas 20 segundos, o árbitro apenas deu 2, olha o Sporting para o ataque, Vaianidis dá para trás para Luís Guilherme, este para Silas, Silas mais para trás para Eduardo Felicíssimo, vai rodando o Sporting, vamos ver se ainda tenta um golo, a bola para Rodrigo, Rodrigo para Pedro Lima, para trás para Felicíssimo, rasteiro com Silas, é o Sporting a gerir o jogo até a final, e acabou! Resultado final, Sporting 4, Celtic 1.
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0: Final da partida entre Sporting e a formação do Celtic, na vitória da formação leonina por 4-1, Ricardo Mangas, assim como Daniel Bragança, com Bis e Jenny Catamo, acabaram por construir os golos na formação do Sporting. Duren acabou por empatar na altura, numa bola para a formação do Celtic, mas depois disso um autêntico rolo compressor por parte do Sporting que se deixou empatar, porque se colocou claramente a jeito, reduziu também nessa velocidade, mas depois desse empate, desse susto, voltou a ser um Sporting completamente demolidor, né, Luís?
1: É isso, sem dúvida alguma, é um Sporting completamente demolidor. Usaste a expressão certa, grande Sporting neste primeiro jogo de apresentação aos seus adeptos, um Sporting bem definido, muito organizado, com os jogadores perfeitamente cientes do que têm que fazer. Um Sporting fez uma grande exibição e de facto encheu as medidas e deu aqui uma grande prenda aos seus adeptos, que não tenho dúvida deverão ter gostado da exibição do seu Sporting, do compromisso, da forma como os jogadores correram, como jogaram, da qualidade que evidenciaram, da forma como jogaram com bola e sem bola, da capacidade que tiveram para se posicionar com bola e sem bola, na união que mostraram, na paixão que revelaram em campo e na quantidade impressionante de lances de gol que construíram, de oportunidades que construíram e de remates que fizeram. Foi de facto um Sporting a um ritmo muito alto e a mostrar que, numa altura em que ainda faltam 4 semanas para o começo do campeonato, é só no fim de semana do 9 de julho, o Sporting está claramente preparado, lamentando não ir à final da Supertaça contra o Porto, lamentando ter perdido o título frente ao Torriense, lamentando não poder já começar a competir, mas para já é um Sporting que mostra aqui estar muito bem oleado, como tu disseste, e bem, e com vários jogadores a mostrarem-se ao mais alto nível, com os reforços a mostrarem o seu valor e com aqueles que se diz que vão sair, Mangas, Pote e Bragança, a encherem o campo e a fazerem uma grande exibição. Resultado final, um grande Sporting frente ao Celtic. Atenção que vem aí a meia final do Campeonato do Mundo. Para já são as nossas despedidas deste Sporting 4 Bis de Bragança, mais um gol de Jenny Catamo e outro de Ricardo Mangas. Sporting 4, Celtic de Glasgow 1.
0: E deixa-me só fazer aqui mais uma questão, Luís, até porque o Sporting tem encontro já marcado para na próxima segunda-feira, encontro esse também de preparação para na nova temporada, e o próximo adversário que segue é precisamente na próxima segunda-feira, embate diante da formação do Estrasburgo. O Sporting que acaba por levar melhor sobre o atual campeão escocês na formação do Celtic, diante do Estrasburgo, mais uma equipa onde o Sporting poderá aqui também golear, diria, Luís.
1: O Sporting vai jogar contra outra grande equipa, contra o Estrasburgo, uma grande equipa de França, fez um grande campeonato em França. É um Sporting, para já, não tenho dúvida, que vai entrar nesta época muito bem. Porque este Sporting, lá está, é verdade que correndo o risco de perder jogadores como Palhinha, mas o Sporting considerou que era muito importante começar a época com todos os jogadores. E esse é um trabalho de casa bem feito. Sporting começou a trabalhar esta época durante a época anterior, e quando fechou a época anterior o Sporting já tinha os seus alvos, como tu usaste a expressão, e bem, cirurgicamente escolhidos. Sporting escolheu bem antes da época acabar, iniciou abordagens logo que a época acabou e preparou-se para avançar para a pré-época com todos os jogadores. Só faltam os mundialistas, mas fora esses, e atenção que há muita gente de qualidade de fora, o Sporting fez este jogo, mas ainda não tem o seu lateral direito titular, Fresneda, a sua dupla de centrais titular, Gonçalo Inácio e Diomandé, se calhar o primeiro suplente que será titular como central, Zeno De Bast, não tem ainda o super Maxi Araújo, defesa esquerdo da equipa do Sporting, não tem Nuno Santos ainda lesionado, não tem Ioannidis ainda lesionado, não tem Luís Suárez ainda em descanso após o Mundial e não tem Rodrigo Salazar. Portanto, o Sporting não tem 8 novos jogadores de excelência e já se exibe a este nível e com esta qualidade. portanto creio que vamos ter um grande Sporting nesta época 26-27. Um Sporting que fez muito bem o trabalho de casa, que se reforçou muito bem, foi cirúrgico. E agora, Zé, eu remataria dizendo isto: creio que o Sporting só não pode agora é dar um tiro nos pés, e se abdicar de Bragança e de Pote, para mim vai dar um grande tiro nos pés, porque não tem dentro do plantel de jogadores para substituir Pote e Bragança com a mesma qualidade. Acredito que seria obrigado a ir ao mercado, mas obviamente para se encontrar no mercado jogadores como Pote ou como Bragança é preciso gastar muito dinheiro e não há a garantia que se adaptam rápido. Portanto, eu, se fosse ao Sporting, não mexia. Depois do que viu, depois do que Rui Borges viu, do que o staff do Sporting viu, do que a estrutura diretiva viu, eu, se fosse ao Sporting, não mexia.

0: que é um carro maravilhoso e que nunca me falhou e que dá-me a garantia de um desempenho fantástico. Mas se eu for vender, oferecem-me, sei lá, 20 euros por ele. E depois, se eu quiser um carro, se calhar 5 mil euros não chega para comprar um carro. Eu acho que é um pouco como o Sporting, porque Dani, Bragança e Pote são grandíssimos jogadores. Mas o passe deles, atualmente, foi completamente desvalorizado pelas lesões que tiveram e pelo facto do Sporting não ter sido campeão. Portanto, desvalorizaram em catadupa. Portanto, se houver ofertas para os dois, eu vou dizer um valor que não é estapafúrdio. Os dois, se saírem, vão render ao Sporting, a soma dos dois, um máximo de 30 milhões de euros. Um máximo. E, sinceramente, onde é que o Sporting vai buscar por 30 milhões dois jogadores com a qualidade de Pote e de Bragança? Nunca na vida. Além de que são referências do Sporting, tricampeões nacionais pelo Sporting. Portanto, além de grandes jogadores, são grandes homens, são grandes referências, são elementos muito importantes no balneário, são adorados pelos sportinguistas e são tricampeões. Portanto, eu acho que o Sporting cometerá um erro gigantesco se abdicar deles.
1: Na leitura feita precisamente por abnabilismo nesta partida, que termina com vitória do Sporting por 4-1 sobre a formação do Celtic. Aguardamos também a qualquer momento que possamos ter aqui declarações de alguns dos intervenientes. E temos Arabna, vemos esse primeiro interveniente do lado da formação do Sporting, que até porque muito provavelmente iremos ter também essas declarações de Rui Borges, no técnico da formação do Sporting. Ora, vamos ouvir um dos jovens da formação do Sporting, Eduardo Felicíssimo, já na Flash Interview, na Sporting TV. Vamos ouvir.
2: Depois deste jogo, mais do que o resultado, daquilo que vocês conseguiram produzir e daquilo que têm sido estas semanas de trabalho.
3: Acho que a equipa esteve bastante bem, cumprimos aquilo que o Missão nos tinha pedido, é para isto que servem estes jogos, para nos adaptarmos, para entrarmos ao máximo a força na época. Acho que a equipa deu uma grande resposta, o resultado também mostra isso, mas o que importa mesmo é as nossas táticas, desenvolvemos enquanto equipa e mostramos isso hoje.
2: Se falar da equipa, quero falar um bocadinho de ti, como é que tem sido também este estágio, que acaba por ser uma estreia também aqui nos estágios de pré-época da equipa principal. Como é que tem sido para ti? Vocês são muito jovens e acredito que vale a pena cada minuto deste estágio.
3: Claro, a equipa ajuda-nos bastante a integrar todos os jogadores que para aqui vêm, mesmo os novos reforços. Acho que tem sido bastante positivo, o trabalho diário de todos tem sido fantástico, este estágio aqui no Algarve tem tudo para correr bem, e agora é prepararmos para o próximo jogo.
2: O comissário tem pedido, tu que já jogaste várias vezes a central, jogas também a média, tens essa polivalência, o que é que o comissário também tem pedido e hoje correspondeste aqui a jogar a central?
3: Sim, o comissário principalmente diz para jogar simples, jogar o futebol que eu consigo, futebol que eu sei, libertar-me, jogar sem medos, e para arriscar, para dar o meu melhor, e acho que é isso que eu tenho tentado fazer.
2: Tens tentado fazer, juntamente com muitos da vossa geração 2007. O Gabi dizia-nos que já desde os sub-15 não jogavam tanto juntos como fizeram agora e estavam tanto juntos. Também é bom estarem todos juntos e naquilo que vocês sempre sonharam.
3: Claro, isso demonstra apenas aquilo que é a formação do Sporting, que é chegar vários jovens da formação à equipa A, e hoje esteve aqui bastante presente esse tema. Acho que demonstra apenas isso, o trabalho que tem vindo a ser feito na formação, e tem sido muito bom.
2: Jogar aqui à frente dos Sportingistas, conta-nos lá a experiência com essa camisola lindíssima e à frente dos adeptos. É certo que estamos no Algarve, mas também pareceu que jogávamos em casa.
3: Não, é incrível, os adeptos são fantásticos, desde o início do jogo a apoiarem-nos, mesmo nestes jogos de preparação, deixar uma mensagem de agradecimento e para contarem connosco para o campeonato. Vamos dar o nosso melhor para atingirmos o nosso objetivo, que é ganhar o campeonato.
2: Mais nada.
1: A leitura feita por Eduardo Felicíssimo do lado da formação do Sporting, que nessa abordagem aquilo foi esta vitória larga por 4-1 sobre a formação do Celtic, uma vitória que começou a ser construída por Jenny Catamo logo aos 24 minutos, mas o Celtic viria a dar aqui um susto à formação do Sporting, que conseguiu empatar esta partida através de Duran, que acabou então por provocar esse empate na passagem dos 69 minutos. Depois disso, acabou por ser aqui um alto antigo rolo compressor por parte do Sporting, com Daniel Bragança, bizarro, a fazer 2-1 aos 72 minutos. Depois disso, Ricardo Mangas fez o 3-1 aos 72 minutos.

0: 35 e a fechar as contas, Daniel Bragança aos 79, a fechar o resultado em 4-1 a favor da formação do Sporting Clube de Portugal. Ora, precisamente as declarações preferidas por Eduardo Felicíssimo, que acabou por ser um dos elementos da formação do Sporting, a fazer então essa leitura. Aguardamos a qualquer momento também por essa possibilidade, se possível, em tempo útil, dessas declarações de Ricardo Borges, de Rui Borges, aliás, o treinador da formação do Sporting nessa abordagem àquilo que foi esta vitória larga por 4-1 sobre a formação do Celtic. De resto, um Sporting que durante o decorrer de todo o jogo se mostrou sempre na equipa que esteve por cima da partida, esteve bastante superior em relação ao atual campeão escocês e, portanto, sem grande surpresa nesta vitória larga por 4-1 sobre a formação do Celtic, que acaba por ser também aqui um autêntico espelho daquilo que foi já no Sporting goleado, um Sporting já com uma forma de jogar bastante coesa, bastante oleada e que acaba também por dar aqui este resultado largo por 4-1 sobre a formação do Celtic da Escócia. No que diz a respeito aos números relativamente a esta partida, tivemos então de facto aqui a maior posse de bola para o lado do Sporting, que termina neste jogo praticamente com 70% de posse de bola contra esses 30% da formação do Celtic, olhando também a um Sporting que foi mais matadores durante toda a partida e com mais pontapés de canto também no que diz respeito aos dados disponibilizados relativamente a este jogo, um Sporting que esteve por cima em todos os parâmetros deste duelo e, portanto, sem grande surpresa, conseguir aqui um resultado largo e um resultado de 4-1 perante a formação do Celtic. Daqui a poucos instantes aguardávamos que tivéssemos essa possibilidade de ouvir precisamente Rui Borges. A verdade é que ainda não temos o treinador do Sporting e iremos proceder também essas declarações, se possível, no tempo de intervalo desse grande jogo que vamos acompanhar com relatos na primeira Rádio Desporto, o duelo que coloca frente a frente na França e Espanha nas contas das meias finais deste Mundial 2026 de seleções. Ora, mais à frente iremos então regressar a esse tema sobre esta vitória do Sporting por 4-1 diante do Celtic, para já pano fechado deste Sporting 4, Celtic 1, partida que contou com o relato de Luís Bento, e já daqui a poucos instantes abrimos o pano para esse grande França Espanha, na grande final antecipada deste Mundial 2026.
1: Atenção, pelo esquerdo, levantou para a diária, remate, gol!
2: Vem atirar, atirou!

0: depois de termos acompanhado esse jogo de preparação do Sporting com vitória por 4-1 sobre a formação do Celtic, voltemos ao tema que tem dominado neste último mês nos duelos das contas do Mundial 2026, com Portugal a dizer adeus a este Mundial em plenos oitavos de final perante a Espanha. E é precisamente esta Espanha que hoje, na primeira meia-final deste Mundial 2026, defronta na França uma seleção que tem protagonizado boas exibições, bom futebol e será certamente um duelo de titãs entre a França e a Espanha a partir das 8 da noite nessa primeira meia-final relativamente a este Mundial 2026. Um duelo todo entre a seleção francesa e a seleção espanhola, que vai poder escutar-se através da Globo FM em Portugal, em Moçambique, na Guiné-Bissau, assim como também em Cabo Verde, através da Rádio Marbeza. Também nos pode escutar através das rádios parceiras da primeira Rádio Desporto, nomeadamente a Rádio TDS, a Rádio Jornal do Centro, também a Rádio Índico, Rádio MFM, Bangué FM, Sofal FM e através também da Rádio África FM. Claro está, também nos pode acompanhar através das operadoras de televisão Nós, Mel, Vodafone Novo, assim como em todas as emissões online FM das várias rádios que estão conectadas a esta partida da meia-final do Mundial 2026 e, como já sabe, também através das plataformas digitais nas redes sociais, quer no Facebook, quer no YouTube, na primeira Rádio Desporto, todos eles meios, todas elas formas que pode e deve acompanhar neste Mundial 2026. Transmitimos os 104 jogos, estamos a 4 jogos do final dessa longa lista e, portanto, dos 104 já foram 100 que acompanhamos com relato na primeira Rádio Desporto, nomeadamente através do YouTube. 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Ora, temos então esse grande duelo que coloca frente a frente na França e Espanha, e é precisamente sem mais demoras que podemos avançar para esse palco do duelo que vai receber nesse embate entre a seleção francesa e a seleção espanhola. Perspectiva-se aqui um grande jogo de futebol, um jogo que certamente será um jogo com esse claro risco de irmos a prolongamento, até porque são duas seleções de grande qualidade, ainda que a França, obviamente, que apresente um futebol mais apelativo. Se formos avaliar o seu desempenho neste Mundial 2026, terá pela frente uma Espanha que já, pelo caminho, deixou várias seleções. Uma seleção espanhola sempre, em cada torneio de seleções, clara candidata à vitória na final. É precisamente sem mais demoras que corremos até esse grande palco desse França-Espanha, uma grande partida de futebol que vai contar com o relato de Walter Sabino Rocha.
1: Seja muito bem-vindo, ouvinte Golo FM. Antes de mergulharmos nesta grande meia-final do Campeonato do Mundo, queremos dirigir-lhe uma palavra muito especial. Muito obrigado a toda a gente que tem estado nesta caminhada deste Mundial 2026, desde o primeiro apito desta competição até às emoções que hoje nos trazem a Dallas, sua companhia, a sua confiança e o seu apoio deram ainda mais sentido a cada emissão e a cada momento vivido. Infelizmente, o Campeonato do Mundo está a chegar ao fim. Foram semanas inesquecíveis, recheadas de emoção, golos, surpresas, festejos, infelizmente para Portugal também algumas lágrimas e histórias que ficarão para sempre na memória de todos os apaixonados pelo futebol. Mas uma coisa é certa: o apoio de todos os ouvintes da Gol FM jamais terá esquecido. Como tenho dito, vocês sim são os verdadeiros campeões do mundo. Agora sim, vamos então, antevisão desse sempre escaldante França-Espanha, duas potências do futebol mundial. De um lado, o vice-campeão mundial, a seleção francesa, do outro, a campeã da Europa, a La Roja, a seleção da Espanha. Encontro que será disputado em Dallas, no Texas, o Campeonato do Mundo que entra, ou que digamos que já entrou, na sua fase mais emocionante, e uma destas seleções vai garantir o lugar na final no MetLife Stadium em New Jersey, domingo às 20 horas, com relato na Golo FM. Este não é apenas um jogo de futebol, é um duelo entre as duas maiores escolas do futebol europeu. É uma seleção francesa que chega a esta meia-final sustentada por uma ideia muito clara: força, velocidade, talento individual e uma maturidade competitiva que a transformou numa presença quase constante nas grandes decisões da última década. Os Bleus habituaram o mundo a jogar sob enorme pressão e a responder sempre nos momentos decisivos. É uma equipa que raramente perde o controle emocional dos jogos e que sabe quando deve sofrer. Do outro lado, aparece uma Espanha renovada, ousada. Não tem sido uma Espanha brilhante, mas tem sido uma Espanha ao seu estilo. Ou seja, jogos a doer, a Espanha não vacila. E por isso é que está nas meias finais. A posse continua a ser uma marca registada, mas hoje junta-lhe uma verticalidade, uma agressividade ofensiva e uma capacidade de acelerar o jogo que a tornam extremamente perigosa. É uma seleção que não vive apenas da circulação de bola, vive também da coragem de atacar, de pressionar alto e de assumir riscos. A caminhada até Dallas diz muito sobre ambas as seleções. A França foi construindo a sua campanha passo a passo. Já lá vamos também olhar para essa campanha da França e também a campanha da seleção espanhola. A Espanha que também confirmou tudo aquilo que se esperava. Eu diria que das quatro seleções que estão nas meias finais, eu diria que se antes de um campeonato do mundo, talvez ninguém colocasse a Inglaterra em equação, mas também não tiravam a Inglaterra da hipótese de chegar às meias finais. Mas diria que estas três seleções, pelo menos eu sempre disse que estas, França, Espanha e Argentina, exatamente por esta ordem, seriam as grandes favoritas à conquista deste campeonato do mundo. A França, porque na minha opinião tem a melhor seleção, principalmente tem uma panóplia de jogadores para o ataque nunca antes vista, digamos assim. Quer dizer, talvez ali na geração do Brasil entre 2002 e 2006. A seleção da Espanha, porque é campeã da Europa, mantém a mesma geração, e a Argentina por ser a atual detentora do troféu. Contudo, diria que chegamos a esta fase e a França é claramente favorita à conquista, por tudo aquilo que tem jogado, pelo seu percurso, pelos números. A Espanha também acaba por ter um treinador mais experiente que sabe o que é vencer esta competição, o Campeonato do Mundo em 2018, do lado da França, aliás. Já a Espanha, diria que é uma seleção que lá está, não está a ser brilhante, mas na minha opinião essa falta de brilhantismo acaba por surgir devido ao facto de Lamine Yamal não estar na sua melhor versão, porque esteve 2 meses lesionado, e Nico Williams ainda está a recuperar dessa lesão. E porquê que eu falo destes dois homens? Porque é verdade que a Espanha no Europeu 2024 foi uma seleção muito forte, foi uma seleção que voltou a encantar a Europa do futebol. Ninguém dava nada por essa seleção espanhola. No Europeu 2024 falava-se muito da França, falava-se também de Portugal, falava-se da Inglaterra, que curiosamente foi à final diante da Espanha, mas ninguém falava da seleção espanhola. E a verdade é que a Espanha surpreendeu todos os adversários com quem? Lamine Yamal e Nico Williams. Foram esses dois jogadores. Eu não quero dizer que carregaram a seleção espanhola, porque estaria a ser injusto com Pedri, com Rodri, com Dani Olmo, com Fabiano Ruiz, também faz um grande campeonato do mundo, com o próprio Cucurella, estaria a ser injusto. Mas a verdade é que a nível ofensivo, Lamine Yamal e Nico Williams deram espetáculo. Espetáculo no verdadeiro sentido da palavra. É que não foi só a questão de marcar golos, não foi só a questão das assistências, mesmo o brilho com que eles jogavam, com que eles jogaram durante o campeonato do mundo foi realmente espetacular, e sem dúvida alguma que acabaram por marcar uma era. E portanto, Lamine Yamal, estando a recuperar de lesão, vamos ver como é que ele se encontra neste jogo de hoje. Vai ter pela frente o Lucas Digne, que também agarrou a titularidade na seleção francesa a partir do segundo mata-mata, ou seja, dos oitavos de final do Paraguai. Mas parece-me que dos jogos que a Espanha já teve, Lamine Yamal enfrentando Lucas Digne pode ser aqui um bom adversário para Lamine Yamal conseguir superiorizar-se. E depois, lá está, acaba por faltar Nico Williams ainda a voltar aos poucos. Vamos ver como é que ele irá voltar. Vamos olhar então para a caminhada destas duas seleções. A França, que na fase de grupos, 3 jogos, 3 vitórias, 3-1 frente ao Senegal, 3-0 frente ao Iraque e 4-1 frente à Noruega. No mata-mata, 3-0 contra a Suécia, 1-0 contra a seleção do Paraguai e 2-0 contra a seleção de Marrocos, a última partida. Portanto, há aqui um detalhe que salta imenso à vista. Primeiro porque a França ganhou todos os jogos. Depois porque a França tem apenas 2 golos sofridos em 6 jogos, sofreu diante do Senegal e diante da Noruega. É uma França que não sofre golos há 3 jogos. No mata-mata, esta seleção francesa ainda não sofreu qualquer golo. E depois lá está, a juntar a estes números, vamos olhar para o plano individual e vemos Kylian Mbappé como o melhor marcador deste campeonato do mundo, juntamente com Leo Messi, mas Mbappé com 8 golos e 3 assistências. Osman Dembélé, atual bola de ouro, com 5 golos e 2 assistências. Barcola com 2 golos e uma assistência. Doué com 1 golo e 1 assistência. E há aqui um homem que ainda não marcou, mas que dá um autêntico espetáculo neste campeonato do mundo. Você sabe quem é, certamente, ouvinte Gol FM. Falo de Michael Olise. 6 jogos, é verdade que não marcou nenhum golo, mas atenção, 6 jogos, 5 assistências. Realmente a dar espetáculo este jogador francês, ele que atua no Bayern de Munique, e o Real Madrid está completamente doido para o ter, e a ver vamos então o que pode surgir do que toca a esse mercado de transferências. Um grande abraço para o Miguel, para a Gracinda e para o Jorge Leite. Vamos também agora olhar para a caminhada da seleção espanhola, para a caminhada de La Roja, onde a Espanha, durante este Campeonato do Mundo, começou com um empate a 0 diante da seleção de Cabo Verde. Depois perdeu por, aliás, venceu por 4-0 diante da Arábia Saudita, bateu o Uruguai por 1-0, venceu a Áustria por 3-0, venceu Portugal por 1-0 e a Bélgica por 2-1. É uma Espanha que tem apenas um gol sofrido, e foi nessa partida, nesse último jogo, diante da seleção da Bélgica. Como disse há instantes, é uma Espanha que não tem sido espetacular, mas que é o suficiente para a seleção da La Roja a continuar então a vencer. Olhando ainda para aquilo que pode ser então esta partida, acredito que a França deve procurar explorar aquilo que o Norte sabe fazer, que é recuperar a bola rapidamente e lançar transições devastadoras. Quando encontra espaço, poucos conseguem acompanhar a velocidade dos seus homens mais adiantados. Mbappé, Dembélé, o próprio Michael Olise. Cada recuperação pode transformar-se numa ocasião de golo em poucos segundos. A Espanha, pelo contrário, certamente que irá tentar controlar o ritmo do encontro, vai procurar monopolizar a posse, obrigar a França a correr atrás da bola e desgastar fisicamente e mentalmente o adversário. É uma Espanha que, mesmo assim, dos jogos que a Espanha teve, ainda não teve aquela posse de bola à espanhola, o famoso tiki-taka. Tem sido uma Espanha que tem variado muito na posse de bola e também nas investidas de Lamine Yamal pelo corredor direito. Acredito que hoje será aquele momento, aquele jogo, o jogo ideal para realmente a Espanha abusar, entre aspas, da posse de bola, ou seja, ser uma equipa com mais capacidade em ter bola e colocar a França a correr atrás dela. Será também uma batalha no meio campo, quem vencer essa zona pode controlar praticamente todo o encontro. Eu diria que o ponto fraco desta seleção francesa é o meio campo. E quando digo ponto fraco, não é que o meio campo francês é fraco. Atenção, vamos com calma, porque Tchouaméni, Rabiot e Koné eram titulares em grande parte destas seleções do Campeonato do Mundo. não seriam era titulares na seleção espanhola. Diria que este meio campo da La Roja, Fabiano Ruiz e Rodri, hoje com Pedri no banco. Pedri que também não tem estado muito bem, mas já lá vamos. Mas diria que este meio campo, Fabiano Ruiz e Rodri, eram facilmente titulares na seleção francesa. E a Espanha, se conseguir superiorizar-se através do centro do terreno, pode tirar partido disso. A ver, vamos. Depois existem também os duelos individuais. Claramente falamos de um duelo entre Kylian Mbappé e Lamine Yamal, um duelo também entre Rabiot e Rodri, entre Dani Olmo e Olise, entre Dembélé e Alex Baena. Vamos então agora passar aos 11 iniciais, antes de voltar até ao chat do YouTube da Golo FM para ver como é que os nossos ouvintes estão a sentir esta partida, esta final antecipada entre a França e a Espanha. Deixem o vosso gosto no vídeo, ativem também o sininho para serem avisados do início das transmissões. Entrem em campo conosco. Vamos agora passar então para o 11 da seleção francesa, com Mike Maignan na baliza, depois o Upamecano e Saliba como defesas centrais. À esquerda, Lucas Digne, à direita, Koundé, meio campo com Tchouaméni, Rabiot e Michael Olise. Na frente de ataque, Ousmane Dembélé, mais conhecido por Senhor Boladouro, Bacolá e Kylian Mbappé, um dos melhores, não mesmo, o melhor jogador em campeonatos do mundo, e os números falam por si. No banco de suplentes, a França conta com Risser, Samba, dois guarda-redes alternativos, também com Akliou, Cherki, Doué, Malogusto, Lucas Hernandes, Theo Hernandes, Kanté, Konaté, Koné, Lacroix, Mateta, Thuram e Zari Emery. Técnico Didier Deschamps, ele que está a fazer o penúltimo jogo na seleção francesa. Tanto pode ser a meia-final como a final, como também pode ser a meia-final e a atribuição de terceiro ou quarto lugar. Já a seleção espanhola, com Unai Simón na baliza, Laporta e Cubarsí como centrais, Pedro Porro e Sporting à direita, Cucurella à esquerda, meio campo com Fabián Ruiz, Rodri, Dani Olmo, na frente de ataque, Alex Baena, Lamine Yamal e Oyarzabal. No banco de suplentes, David Raya e também Juan Garcia são os guarda-redes, Eric Garcia, Gavi, Grimaldo, Borja Iglesias, Llorente, Miquel Merino, Carrasco de Portugal e Carrasco da seleção da Bélgica, Munhoz, Pedri, Jeremy Pino, Pubil, Ferran Torres, Nico Williams e Zubimendi. Este é o banco de suplentes da seleção orientada por Luís de la Fuente, campeão de Europa no ano de 2024. E atenção, porque estas seleções defrontaram-se curiosamente nas meias finais do Europeu 2024, onde a Espanha levou a melhor e venceu por 2-1 com um autêntico golaço de Lamine Yamal. A França que até começou a vencer nessa partida, gol de Colomoani, mas Lamine Yamal e Dani Olmo acabaram então por fazer os golos. Mas atenção, porque o último Espanha-França acaba por ser um dos jogos do ano 2025. Meias finais da Liga das Nações, 5-4. Atenção que a Espanha estava a vencer por 4-0 a seleção francesa. Nico Williams, Merino, Lamine Yamal e Pedri. Mas a França conseguiu ainda fazer o 4-1 por Mbappé. Lamine Yamal fez o 5-1 para a seleção da Espanha. E quando já toda a gente dava a Espanha como completamente derrotada, aliás, a França como completamente derrotada, eis que a seleção marselhesa conseguiu então marcar ainda mais 3 golos e fazer com que o jogo ficasse em 5-4, um autêntico jogaço. O último encontro num campeonato do mundo destas duas seleções foi para as oitavas de final do campeonato do mundo da Alemanha em 2006, onde a França bateu a seleção espanhola por 3-1. David Villa até colocou os espanhóis em vantagem ao minuto 28, Ribéry empatou aos 41, Patrick Vieira aos 83 e Zinedine Zidane marcou aos 90+2. Grande nostalgia, sem dúvida alguma. Aliás, até posso mesmo olhar para esses 11, também para os ouvintes do FM ficarem a mergulhar um pouco no tempo. A Espanha na altura alinhou com Casillas na baliza, Ibanez, Puyol, Pernia, Sérgio Ramos, Fabregas, Xabi Alonso, Xavi, David Villa, Fernando Torres, El Niño e Raul González. A França com Barthez, Galás, Thuram, Sagnol, Abidal, Makelele, Vieira, Zidane, Ribéry, Malouda e Thierry Henry. Bons tempos, sem dúvida alguma. Vai então começar a partida, não tarda nada, ouvinte, Golo FM, deste imponente França, Espanha, grande jogo em perspectiva. Vamos viajar agora também aqui pelo chat do YouTube, na transmissão do França Espanha. Um abraço para o Bruno, para a Carla Alexandra, para o Paulo Rodrigues, também para a Ritz, para o Rogério Silvador, para toda a gente que acompanha, também para o Joaquim Souza, para a Gracinda, para o Márcio, para o Márcio Almeida, exatamente, para o Márcio Almeida, para o Hélder Cavalcante, saudações do Brasil, um abraço, Hélder. E agora sim, vamos ao jogo, meus amigos, vamos a isso, a esse partidazo, começa o espetáculo.
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1: Começa o grande espetáculo, ouvinte, Gol FM, desta partida que opõe frente a frente a seleção da França e a seleção espanhola. A ver, vamos, quem leva a melhor neste duelo. Bola para a Espanha, bola para a Cucurella, mete agora por dentro, ali para a zona onde aparece Oyarzabal. Este agora toca para trás, ali para Laporte, avança no terreno Laporte, a Espanha ataca para a baliza norte, joga com equipamento alternativo, joga de branco, camisola branca, calção vermelho e meia também ela branca. A França ataca para a baliza sul, joga com equipamento principal, camisola azul, calção branco, meia vermelha. Bola para Rabiot. Recebeu de manhã, agora abre na esquerda, mau passe de Rabiot, ali à procura de Bradley Barcola, mas a bola acaba por sair para fora das quatro linhas. Lançamento já para a seleção espanhola, a França a pressionar alto, mas a Espanha tem muita qualidade em sair nas zonas de pressão. Bola para Cucurella, aí está o reforço do Real Madrid de José Mourinho. Bola para Laporte, Laporte agora estica na frente, ali à procura de Oyarzabal, vai ganhar Cucurella novamente, vai dar para Alex Baena, mal passa Alex Baena, recupera Michael Olise, já deu na direita ali para Dembélé, tenta fazer o turno a Dembélé, perde a bola, recupera muito bem Alex Baena, vem para trás, vem para o seu meio campo defensivo, deixa agora para Rodri, Rodri agora ali a virar o corpo e muito bem a deixar ali para Fabiano Ruiz, Fabiano Ruiz para o Rodri, Rodri mais atrás ainda, ali para o Unai Simón, conseguiu fintar Kylian Mbappé. O Unai Simón agora mal, recupera a França, muito bem, Barcola recuperou, Rabiot deu para trás, para a zona, onde aparece o guarda-redes, Maimanha. Este agora vai deixar ali mais à esquerda, ali para Saliba, Saliba agora dá uma ali para Tchouaméni, Tchouaméni agora mais para trás, ali para Rabiot, Rabiot pode tocar para o Upamecano, ainda Rabiot atrás da linha divisória, Rabiot agora dado para a esquerda, bem visto, ali para a zona da parece Koundé, Koundé agora mais à frente, já deixou ali para aquele Mbappé, já arrancou Mbappé, ainda Mbappé acaba por perder a bola, recupera Dani Olmo, Dani Olmo agora para trás, a deixar ali para lá porta agora mais à frente, ali para Dani Olmo, Dani Olmo pode agora esticar no lado esquerdo, prefere deixar curtinho ali para o 24, Cucurella, Cucurella agora dá para Rodri, domina de pé direito, Rodri tenta colocar no lado direito, volta a sair para o lado esquerdo, dá para Dani Olmo, Dani Olmo agora dá na direção de Fabiano Ruiz, Fabiano Ruiz a tocar agora, ali para Pedro Porro, Pedro Porro, agora
3: deixar ali para Lamine Yamal. Aí está o jogador do Barcelona, 19 nas costas. Aí está Lamine Yamal, vem para dentro, mata agora para trás, ali para a zona onde aparece Fabián Ruiz, bicampeão europeu. Joga muito Fabián Ruiz, bola para Lamine Yamal, cai no relvado. O árbitro diz: não há nada, segue o jogo. E agora a França vai para a transição, pode ser perigoso. Bola para aquele Mbappé, lá vai ele, Mbappé, velocíssimo Mbappé. Já deixou Fabián Ruiz para trás, ainda Mbappé vai ter que soltar. Mbappé soltou, deixou. Agora ali para a zona aparece Saliba. Saliba agora dá curtinho ali para Tchouaméni. Tchouaméni agora deixar ali para o Upamecano. Recepciona com o pé direito, também com o pé direito ali para a zona, aparece Rabiot. Passa arriscado Rabiot, ganha a França, a segunda bola aí Rabiot, ainda Rabiot, já deixou no lado direito, bem jogado ali para Dembélé, Dembélé no meio que vem jogar a França, recupera a Espanha e agora pode vir para a transição a seleção espanhola, bola para Lamine Yamal, lá vai ele, contra o mundo, ainda Lamine vem para dentro, não lhe pode dar muito espaço, atenção Lamine, já deixou no lado esquerdo, ali para a zona aparece Alex Baena, mete gelo no jogo a la Roja, bola para Rodri, Rodri agora para Fabián Ruiz para Lamine Yamal, está embutido numa zona mais central, o extremo direito espanhol, abre agora na direita ali para Pedro Porro, dá-lhe a largura por completo Lamine, bola agora para trás ali para Pau Cubarsi, Pau Cubarsi agora mais ao meio, deixar ali para Rodri, Rodri agora a colocar para trás ali para Laporte, avança no terreno Laporte, ainda Laporte pode deixar no lado esquerdo, ainda Laporte livre de pressão, deixa agora para Alex Baena, perdeu, ganhou, Rabiot avança no terreno, corta a Espanha, ganha Laporte, vem para trás da divisória, camisola 14, que passou pelo Al-Nassr, está de volta ao Atlético Bilbao, bola agora para trás ali para Rodri, Rodri novamente ali para Laporte, toca no meio, bem jogado ali para Dani Olmo, vem pedir jogo o médio criativo do Barcelona, ex-Leipzig, bola agora mais ao meio ali para a zona onde aparece Fabián Ruiz, Fabián Ruiz agora para Dani Olmo, conseguiu tirar o Lise da frente, espetáculo Dani Olmo, ainda o número 10, ainda Dani Olmo, deixa para trás ali para Laporte, número 14, tem peso esse número Laporte, o número que foi da Xabi Alonso durante muitos anos na seleção espanhola, aí está Laporte, avança no terreno, deixa agora para Cucurella, tem o Yarzabal ali a pedir entre linhas, mas a bola não entra lá, a França a defender muito bem a zona, bola para Cucurella, pode esticar na frente, não, também não arrisca, vai deixar para trás, deixou para Laporte, Laporte pode colocar para a esquerda ali mais ao meio para Rodri, prefere deixar na esquerda ali para Alex Baena, Alex Baena tenta esticar, perdeu, recupera os mandos Dembélé, Dembélé já deu para Mbappé e atenção que a França aqui pode ser fatal, bola para Mbappé, já esticou na esquerda, é ali para Lucas Digne, já deixou agora para Bartley, Barcola, já passou Barcola por pouco, ficou nas covas, cruzamento, vai dar canto para a seleção francesa, cortou para o Cubarsi no sítio certo e vamos ter pontapé de canto para a seleção da França. Pontapé de canto para a seleção francesa. Vamos ter um pontapé de canto para Michael Olise. É o próprio quem vai bater esta bola parada. Bate Michael Olise. Tira a seleção da Espanha. Pontapé de Rabiot. Com a bola a sair para fora. Pontapé de rede para a Espanha. França 0. Espanha também 0.
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3: Estamos então de volta, o ouvinte Joaquim Sousa já irá ser bloqueado, vocês também têm que compreender um pouco a demora, também estamos a fazer o nosso trabalho, é normal que não consigamos olhar ao segundo para aquilo que está a passar no chat, mas já está resolvido, o ouvinte já está então bloqueado e portanto pedimos desculpas pelo desconforto, nomeadamente à Carla Alexandre, a toda a gente também, que infelizmente acabou por ser alvo de insultos. Bola para a seleção espanhola, bola para Dani Olmo, avança no terreno, deixa agora para Lamine Yamal, atenção a Lamine, vem para dentro, deixou Dani Olmo, já passou Dani Olmo, corta a seleção da França, mas atenção que há livre. Há livre perigosíssimo para a Espanha. Falta de Rabiot sobre Lamine Yamal. E agora, atenção, é uma entrada feia, como se diz na gíria, de Rabiot. Pisou por completo ali o Dani Olmo. E atenção que este livre é ao jeito do pé esquerdo de Lamine Yamal. Atenção ao pontapé de livre. A ver, vamos. Enquanto o livre não é batido, subscreva o canal do YouTube da Gol FM. Deixem o vosso gosto no vídeo para já. 19 gostos, é muito pouco. Vamos chegar aí à meta dos 30. 30 gostos é a primeira meta. Vamos a isso. Um abraço para a Sandra. Vamos então agora ao pontapé de livre para a seleção espanhola. Carla Alexandra que diz obrigado, é melhor assim. Até para o próprio chat, claramente. Carla, concordo contigo. Vamos então ao livre para a seleção espanhola. Amanhã vai fazendo a barreira Lamine Yamal, Oyarzabal e Alex Baena. Um dos três vai atirar a baliza e é um livre perigosíssimo. A baliza do guarda-redes do AC Milan. Eu diria que mais um passo para a frente e era penalti. Atenção ao pontapé de livre para a seleção espanhola. Eu arrisco em Lamine Yamal para bater esta bola parada. Não sei quanto a vocês no chat do YouTube, quem é que arriscam, Lamine, Oyarzabal ou Alex Baena? O que é que vocês acham que vai bater este pontapé de livre? O 19, o 15 ou o 21? O 19 de Lamine, o 15 de Baena, o 21 de Oyarzabal. Atenção este livre. A Espanha pode chegar ao primeiro através da bola parada. A ver, vamos quem vai bater. O Oyarzabal já saiu. Baena atirou contra a barreira. A bola agora vai sobrar ali para Lamine Yamal. Já passou Lamine. Cruzamento pé direito. Volta a cortar a seleção francesa. Carrega na mesma larroja. Fabiano Ruiz, cruzamento pé esquerdo. Batem com a bola para fora. Lançamento para a seleção da Espanha. Minuto 10. França 0, Espanha também 0.
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3: Bola para a seleção francesa, bola para o Pamecano. Este agora deixa para trás ali para Tchouaméni. Tchouaméni agora a colocar a bola no lado esquerdo, ali para a zona onde aparece o Saliba. Saliba para Tchouaméni. Tchouaméni para o Pamecano. Agora estica na frente, ali à procura de Koundé. Vai tentar ganhar Koundé. Um chega para o lado da porta e foi o suficiente para tirar Koundé completamente da jogada. Ponta pé de rede para a seleção da Espanha, com Xavi Hernández na bancada VIP da FIFA. Xavi, grande lenda, sabe o que é vencer um campeonato do mundo, venceu em 2010, venceu também o campeonato de Europa em 2008 e em 2012, esteve nessa geração dourada. La Fúria Espanhola, ouvindo o Gol FM, lembra-se dessa poderosa geração de Espanha? Casillas, Piqué, Sérgio Ramos, Jordi Alba, Iniesta, Busquets, Xavi, Torres, Villa, um autêntico espetáculo. Pedro Rodrigues, bola para a França, bola para para o Saliba, jogador do Arsenal, campeão da Premier League esta temporada, finalista vencido da Liga dos Campeões. Bola para Michael Olise, ainda não sabe o que é marcar em campeonatos do mundo, mas também um jogador que em 6 jogos tem 5 assistências. O cartão de visita está completamente dado. Bola agora à esquerda, ali para Lucas Digne, já meteu mais à esquerda, agora ali para Barcola, Barcola, tocou agora para Kylian Mbappé, até só a França só no último terço. Mbappé picou com muita força, mesmo assim Dembélé agradece, a bola vai diretamente para fora, ponta, pé de baliza, é para a seleção da Espanha. Um abraço para o Edi, que diz: obrigado Gol FM pela excelente transmissão e trazer o futebol a quem anda na estrada. Um abraço, Edi, boa viagem. Bola para a seleção francesa, ganha Koundé, espetáculo Koundé, tirou o Baena da jogada só com o movimento do corpo. O Olise brincou e perdeu, e a bola agora vai sobrar ali para o Dani Olmo, que pode chegar mais à direita ali para o Lamine Yamal, já deixou agora ali para o Oyarzabal, Oyarzabal agora para trás ali para Pedro Porro. Aí está o Sporting, jogador do Tottenham, comandado por pelo técnico transalpino, pelo treinador italiano do Tottenham, o ex-treinador do Marsella, De Zerbi. Bola agora para Laporte, Laporte agora mais à esquerda ali para Cucurella, avançando terreno Cucurella, deixa agora ali para Alex Baena, vai encarar Alex Baena, vem para dentro Baena, aí está o jogador do Atlético de Madrid, Baena, tem ali o Dembélé a pressionar. Bola agora para Fabiano Ruiz, Fabiano Ruiz agora para Rodri, pressiona Michael Olise, tenta ganhar Olise, não consegue, deixar agora na direita ali para Pedro Porro, fica a pedir falta à Espanha, e ganha falta à seleção espanhola. Mas para já o 20 Gol FM, nestes primeiros 14 minutos de encontro, uma Espanha que está confortável no momento com bola. Confortável no momento com bola a seleção espanhola, o 20 Gol FM, vamos aos gostos, 27, temos que chegar aos 30, estamos quase 400 pessoas, muito obrigado a toda a gente que está aí presente nesta transmissão do França-Espanha, o sempre escaldante França-Espanha. Venha daí, ouvinte Golo FM, vamos a isso. Bola para a seleção espanhola, ali para a zona onde aparece Laporte. Laporte agora vai colocar no lado esquerdo, ali para Alex Baena, vem para dentro Baena, cruzamento de Baena, tira a seleção francesa, bola agora na direita ali para Dembélé, esticou Dembélé, é para Mbappé, e agora ele contra o mundo. Mbappé passou, ainda Mbappé no meio do 3, ainda Mbappé ganhou o ressalto. O que é que vai fazer aquele Mbappé dentro da área, deixa agora para Dembélé, faz o passe, é ali para Barcola, bola tirar Barcola, deixou Olise, olha a França, Olise ganha canto, bola prensada, e a França é letal nisto. As Espanha não pode desposicionar-se por completo, porque a França quer isto. Espaço para Mbappé, Dembélé, Olise e Barcola correrem no momento com bola. Um grande abraço para a Milene, para o Wes Brito e para o Armando. Vamos ao pontapé de canto já batido. Corta Oyarzabal. Tempo e resultado. Minuto 15. França 0, Espanha também 0.
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3: A França aos poucos vai carregando, também não estamos muito longe dessa pausa para hidratação da partida entre a seleção francesa e a seleção espanhola. Bola para a seleção da França, bola para Saliba, este agora deixa ali para o Upamecano. O Upamecano agora mais à direita ali para Koundé, Koundé agora mais à frente, uma jogada para Michael Olise, recebe para a esquerda Olise, gira Olise, passa arriscado de Olise, recupera a Espanha, bola para trás ali para Laporte, aí está o centralão Laporte, pode dar curtinho ali para Pau Barsi, Pau Barsi volta a colocar-se na sua posição de defesa central pela direita, Laporte agora dá para Fabián Ruiz novamente ali para Laporte, vai avançando no terreno, mete agora para Fabián Ruiz, recebe, roda, já ultrapassou a divisória, avança no terreno, Fabián Ruiz, dá agora para Cucurella, lá vai ele, pelo lado esquerdo, Cucurella tem ali o apoio da Alex Baena, volta para trás o ex-Chelsea, deixa agora atrás da divisória, ali para Laporte, aí está Laporte, a Espanha vem avançando em pezinhos de lã, é uma França que também não pressiona alto, porque realmente é isso que a Espanha quer, essa pressão alta, aliás, tal como fez Ruben Dias, não é, que depois acabou por abrir espaço e a bola entrou na zona da área e acabou por marcar Miquel Merino. Vamos então ao pontapé de baliza para a seleção francesa, bola para a França, lado direito, bola para Koundé, Koundé pode esticar, tentava esticar ali para Michael Olise, cortou no sítio certo, Cucurella, lançamento novamente ali para a seleção francesa, ali para Koundé, Koundé agora deixa mais para trás ali para Upamecano, Upamecano agora para Saliba, este agora dá na esquerda ali para Lucas Digne, recepciona Lucas Digne, pode avançar no terreno Digne, deixa agora mais à frente ali para Barcola, pode deixar novamente ali para Lucas Digne, corta a seleção espanhola e ainda ganha lançamento. E ainda ganha lançamento a Espanha. Lado direito é para Pedro Porro. Ele quem vai efetuar o lançamento. Deixou para trás agora para Pau Barsi. Um dos centrais com mais capacidade de progressão. Os centrais mais promissores do futebol mundial. Jogador do Barcelona, Pau Barsi. Aí está ele. Mete entre linhas, bem jogado. É para Fábio, é para Dani Olmo, aliás. Vem para dentro Dani Olmo. Deixa agora para trás. Agora sim. É para o Fabián Ruiz. Deixa agora para lá a porta. Avança no terreno da porta. Tem Cucurella aberto à esquerda. A bola já entrou lá. Até se vai com espaço a Espanha. Cruzamento da Cucurella. Ninguém a aparecer. Vai tirar o casinha de cabeça, ganha lá a Lamine Yamal, cai no relvado e penalti! É penalti para a seleção da Espanha! Lucas Digne não tem olhos nas costas, é verdade, mas Lamine Yamal apareceu de rompante, tirou-lhe a bola e Lucas Digne acabou por pontapear sem qualquer tipo de contestação. Zé, nem é preciso ir ao vídeo árbitro, este penalti é clarinho, clarinho, clarinho como a água.
0: É, e um erro de todo o tamanho por parte do internacional francês, na pontapear claramente a perna na esquerda dos jogadores de Lamine Yamal, e portanto nada a dizer dentro da grande área, pontapé de penalti claríssimo.
3: É verdade, Milene, penalti para a seleção da Espanha, e atenção que a Espanha pode se adiantar no marcador ao minuto 20. Será que sim? Será que não? Atenção que em 2006, no último França-Espanha, para um campeonato do mundo, em 2006, onde a França venceu por 3-1, a Espanha também se adiantou no marcador de penalti na altura da David Villa, ao minuto 28. Agora pode surgir o golo da seleção espanhola ao minuto 22. A ver, vamos. Kylian Mbappé ainda fala com o árbitro, mas não há muito o que falar, Mbappé. É um penalti totalmente claro. Lucas Digne, ele que nem sequer começou como titular neste campeonato do mundo, foi Theo Hernandes. Lucas Digne passou a ganhar a titularidade a partir do mata-mata do jogo contra a Suécia. A partir daí Digne, aliás, foi titular contra o Iraque, depois não jogou contra a Noruega e foi titular de forma consecutiva a partir da Suécia. Vamos ao penalti, ouvindo Gol FM. Será que vai ser golo? Digam aí no chat do YouTube da primeira Rádio Desporto. Oyarzabal, os últimos 5 penaltis. Marcou os 5. Olha o penalti. Oyarzabal evita o contacto visual com o Mike Manhã. Mike Manhã totalmente concentrado. Olha para o céu. Pede aos deuses do futebol para conseguir defender esta bola. Mas Oyarzabal também quer marcar. E os adeptos da Espanha estão muito pressionados. Oyarzabal também. Vai partir para a bola. Oyarzabal atirou. Gol! Oyarzabal a fazer o primeiro em Dallas. Gol!
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3: Espanha! Oyarzabal! Grande penalidade convertida na perfeição. Mike Manhã ainda adivinha um lado, mas o avançado da Real Sociedade pegou-lhe muito bem na bola e o guarda-redes do Milan não teve qualquer tipo de hipótese. Penalti irrepreensível destes penaltis. Oyarzabal até podia bater 10, que muito dificilmente Mike Manhã ia conseguir defender. Está inaugurado o marcador neste super clássico mundial. França 0, Espanha 1, marcou Oyarzabal.
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3: 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Já lágrimas de um pequeno francês, mas ainda há muito jogo, pela frente. Apenas minuto 24, é a Espanha quem se adianta no marcador. A verdade é que estávamos a ter um jogo muito renhido e a Espanha até marca na melhor altura, porque não tarda nada, vamos ter pausa para hidratação. Oyarzabal a fazer o golo para a La Roja. Oyarzabal que com este tento conseguiu chegar ao quinto golo neste Campeonato do Mundo. É verdade, 6 jogos, 5 golos. É verdade que a seleção espanhola, desde a saída de Fernando Torres e David Villa, dificilmente se encontrou com ponta de lança. Oyarzabal não é o típico ponta de lança, mas é um jogador muito inteligente e com golo. Tempo então para hidratação. Vamos olhar para as estatísticas. Golos esperados para a França 0.01, para a Espanha 0.84, posse de bola 43% para a França, 57% para a Espanha. Total de remates, 1 para a França, 2 para a Espanha. A baliza, 1 para a Espanha, nenhum para a França. Grandes oportunidades, 1 para a França, 2 pontapés de canto para... Aliás, grandes oportunidades, 1 para a Espanha, 2 pontapés de canto para a França e nenhum para a seleção espanhola. Olhando aqui para o chat no YouTube, muito obrigado a toda a gente que está aí presente, somos quase 500, estamos com 33 gostos. Vamos ao gosto, vamos aos gostos, pessoal. Vamos lá colocar like no vídeo. Vamos à meta dos 50, vamos à meta dos 50 gostos. Até podia esticar mais um bocadinho aos 100, mas vamos com calma. Muito obrigado a toda a gente que está aí presente desse lado. Mando um abraço bem especial para a Ritz, para a Milene, para a Carla Alexandre, para o Lampião Fanático, para o Paulo Rodrigues, para a Mary, para o Bruno, para a Gracinda, para o Winner Favelado, também para a Ana Ramos, Rogério Silvador, para também um grande abraço para o Wes Brito, para toda a gente que nos acompanha no canal do YouTube da Gol FM e não só, também das nossas rádios parceiras. Um grande abraço para Angola, para Cabo Verde, para Guiné-Bissau, para Moçambique, para São Tomé e Príncipe, para o Brasil, para todo o mundo. Muito obrigado, vocês sim são os verdadeiros campeões do mundo. É a Espanha quem está em vantagem por 1-0. Vai valendo o golo de Oyarzabal a fazer então esse golo de penalti. Penalti convertido na perfeição. E agora vamos ver o que é que a França realmente pode fazer. Vai ter que reagir a seleção francesa. Atenção que a França nunca começou a perder neste Campeonato do Mundo. Portanto, vamos lá ver o que é que pode acontecer neste duelo. Uma França que pela primeira vez está então em desvantagem. A ver, vamos, o que vai então acontecer. Ainda há muito jogo mesmo pela frente. Ouvindo o LFM, não perca também amanhã esse escaldante Inglaterra-Argentina. É um jogo que é muito mais do que futebol. Bola para a seleção espanhola, bola para Cucurella, vai fazer o lançamento no lado esquerdo, o camisola número 24, aí está Cucurella. Corelho agora a deixar ali mais ao meio, para a zona onde aparece o Garza, a bola a perder, vai ganhar ali, lá porta combinou com Rodri, Rodri dormiu e perdeu, bola agora para Kylian Mbappé, vem para dentro Mbappé, ainda Mbappé, girou, deu, bem jogado, Rabiot tocou, pé esquerdo, bem visto, é para Lucas Digne, Lucas Digne agora a deixar mais para trás ali para Tchouaméni, Tchouaméni bem jogado na largura, grande leitura de Pedro Porro, fantástico Pedro Porro, dá na frente, corta Rabiot, bola para fora, lançamento para a campeã da Europa, Espanha. Lançamento à direita para Pedro Porro, a Matilde Costa que diz obrigado pela vossa companhia, para quem está conduzindo um grande abraço, Matilde, boa viagem. Lançamento de linha lateral para a seleção espanhola, bola colocada na frente, tira a França, cai Mbappé e os jogadores franceses ficam a pedir falta, mas o árbitro dá a indicação que é lançamento, lançamento de linha lateral, o árbitro natural de El Salvador, Barton, o árbitro deste duelo entre a seleção da França e também a seleção espanhola. Um grande abraço para o Giovanni, está ligado a partir de Viena, em Angola de Douzo. Bola para a seleção francesa e atenção que o jogo acabou para Saliba. Atenção, duro golpe. Duro golpe para a seleção francesa. Está lesionado o Saliba e corre tudo mal. Está a correr tudo mal à seleção da França. Primeiro, a grande penalidade cometida por Lucas Digne. E agora Saliba, o melhor central, na minha opinião, da seleção francesa, vai sair. Ele deitou-se, basicamente nem conseguiu jogar a bola, sentou-se, melhor dizendo, e abanou com a cabeça a dizer que não dá. Um abraço para ti, Sérgio Manguel, direto de Maputo. Um abraço para quem nos ouve através de Maputo, um abraço também para quem nos ouve a partir de Luanda. Um abraço para ti, Cozilícia, penso que é assim, ele que diz que estou na sintonia. Lito Costa, mais fácil, um abraço Lito Costa a partir de Luanda. Um abraço também para Jorge Leite, está presente Jorge Leite. Ele que diz que o Saliba tem andado a jogar limitado. Pois é, foram muitos jogos durante a temporada. Eu até vou ver aqui nas minhas cábulas quantos jogos fez Saliba esta temporada ao serviço do Arsenal. E foram nada mais, nada menos do que 50. 50 jogos que Saliba fez entre Lacroix, jogador do Palace. O Arsenal fez 63 jogos durante a temporada, 38 Premier League, 15 Liga dos Campeões, 4 FA Cup e 6 a taça da Liga. E foram 63 jogos que o Arsenal fez, Saliba fez 50. Saliba falhou apenas 13 jogos, é impressionante. Minuto 30 da partida, França 0, Espanha 1.
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0: Obrigado também por essa opinião. Agora vamos se a França vai ou não dar a volta. Neste momento, 47 gostos. 48 agora, vamos aos 50, vamos a isso. 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Bola para a seleção da Espanha, bola para Nay Simón. Esta agora aponta pegar a bola lá para o meio campo contrário, vai tentar ganhar na Croácia, está na primeira ação do jogo. Bola agora para Olise, Olise a passar completamente ao lado do jogo, para já nesta primeira meia hora. Recupera Dani Olmo, agora na esquerda ali para Alex Baena, vem para dentro Baena, ainda Baena, dá agora no meio ali para Rodri, avança numa, avança agora Rodri, ainda Rodri, abre agora pelo corredor direito ali para a procura da Pedro Porro, para rodar para Alex Baena. Baena agora meteu-se a toca do Lobby, perdeu, ganhou Rabiot, Rabiot, Barcola, mal passe de Barcola, a França com muitas dificuldades em ligar o jogo a partir do meio campo para a frente. Bola para Laporte, aí está Laporte, mete agora para Rodri, Rodri novamente para Laporte, abre na esquerda, bem jogado, é agora ali para Dani Olmo, encara Dani Olmo, bem jogado com o Corella, grande área, corta a França, ganha novamente com o D, ganha novamente Dani Olmo, que raça Dani Olmo. Bola agora para o Pamecano, este estica na frente do Pamecano e acaba por perder a bola, lançamento de linha lateral para a seleção espanhola, Cucurella, já deu Dani Olmo, Dani Olmo novamente para Cucurella, Cucurella, agora deixar ali para Rodri, recepciona Rodri, gira, deixa agora para Laporte, Laporte agora mais uma meia, deixa ali para Fabiano Ruiz, aí está o campeão europeu Fabiano Ruiz no lugar da Pedri. Bola agora no meio, Dani Olmo, tem espaço Dani Olmo, o remate de Dani Olmo com a bola a sair para a bancada, mas deram-lhe espaço, deram-lhe espaço, ele não pediu licença, atirou Dani Olmo, bola para a bancada. Vamos ter um pontapé de baliza para a seleção francesa. Um abraço para o Paulino João, diz que está a acompanhar a partir de Angola, província da Lunda Sul. Um abraço, amigo Paulino. Um abraço também para o Belito Joaquim Pedro, ligado através de Nampula, Moçambique. Um grande abraço. O Wes Brito, que diz, a França consegue. Para já está difícil, amigo Wes Brito. Bola agora colocada mais na frente, atenção. Alex Baena vai se isolar. Alex Baena pode marcar. Ao lado. Estava em fora de jogo o jogador espanhol. Mesmo assim, é a seleção espanhola quem consegue criar perigo novamente. Muito bem, Alex Baena na desmarcação, grande passe também ali do guarda-redes Unai Simón. Bola para a seleção francesa, acaba por perder ali o Olise, mas ganha também um livre. Didier Deschamps vai fazendo contas à vida, está a ser uma primeira parte nada nada fácil para o conjunto gaulês. Bola agora para Lacroix, Lacroix agora mais à esquerda, a deixar para Lucas Digne, foi Lucas Digne, o infrator, agora vai ter que se redimir o Lucas Digne, não há espaço para lamentações, é a meia final de um campeonato do mundo, hoje vamos ficar a conhecer o primeiro finalista da melhor competição do mundo do futebol, a melhor competição do Desporto Rei, a melhor competição a nível do desporto, a competição que a Gol FM acompanhou e está a acompanhar desde o primeiro dia, e vamos até ao última, vamos até essa grande final no domingo, 20 horas, a ver, vamos, quem é que irá estar presente. Bola para a seleção francesa, bola para Lacroix, mete agora na esquerda ali para a zona, onde aparece Dinha, tenta passar, Dinha tenta passar por Lamine Yamal, muito bem Lamine Yamal também ali a conseguir proteger da melhor forma possível. Bola agora ali para a zona onde aparece o Pamecano. O Pamecano agora mete no meio, bem jogado. É para Tchouameni, Tchouameni, Dembélé. A bola entrou no espaço, Dembélé esticou, bem jogado. Atenção, a França vai com tudo. Lado esquerdo, Barcola, ainda Barcola, tenta bailar, Barcola passou, ajeitou, atirou por cima da baliza. Jogada individual de Bradley, Barcola, mas lá está, a França, não, se Barcola não der, há doer, se doer não der, há Cherki, além de Mbappé e Dembélé e Olise. Minuto 36 da partida, França 0, Espanha 1.
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1: E agora foi Pedro Porro, matou no peito, atirou! Bola, sair ali! Por cima da barra, defendida, por cima da baliza, defendida por Mike Manhã. Um grande abraço para o Manuel Costa William, ele que diz direto de Moçambique, Sofala. Um grande abraço, amigo Manuel. A bola para a seleção da Espanha, atenção Daniel, uma grande área, calcanhar, bem jogado, pode ser, vai ser, e ao lado! Que oportunidade agora da La Roja, tudo bem feito. É o tiki-taka no seu estado mais puro. Este lance em traço era o futebol espanhol totalmente ao seu estilo. Tudo muito bem feito. Rodri, Lamine, calcanhar de Dani Olmo, cruzamento atrasado de Lamine e Fabiano Ruiz não conseguiu encostar para a baliza. Belo corte da seleção francesa. Um abraço para o Isaac André, ligado a partir da cidade de Nampula. O Ezequiel diz: boa partida, é verdade, está bom o jogo, Ezequiel. Olha o pontapé de canto para a seleção espanhola, minuto 38 da partida. Olha o canto batido, corta a seleção francesa na Croá. A bola vai ficar a pingar, atenção, sobrou, lado esquerdo, é para Fabiano Ruiz, deram espaço, tirou, cruzamento, segundo poste, a bola a viajar de costa a costa, vai tentar ganhar Alex Baena, ganha, dá de pé esquerdo, é para Lamine Yamal, um pouco desaparecido o jogo, Lamine, vai tentar passar no meio de dois, Lamine, mais rápido, ali o Kylian Mbappé, bom duelo entre os dois, Mbappé em ação defensiva, Lamine fica a pedir canto, o árbitro diz que não há nada. Um abraço para o meu amigo Paulo Costa, ele que diz, um abraço forte desta equipa da Rádio MFM, juntos nesta cobertura até à grande final, juntos pelo futebol, vamos a isso, totalmente juntos, Paulo Costa. Um abraço também para o Miller Manuel, que diz que está ligado, de Moçambique, Nampula, distrito de Rapala, localidade de Chayane. Um abraço também para o Tiago Matos, o Orlando, que diz, remontada, a ver, vamos, o Roberto, grande abraço, amigo Roberto. Bola para a seleção francesa, pontapé de livre, estamos muito perto do minuto 45, para já a Espanha vai vencendo por uma bola a zero, vai valendo o penalti convertido na perfeição por Oyarzabal. Bola para Lacroix, este agora deixa a esquerda ali para Lucas Dinha, Dinha agora para trazer para Lacroix, Lacroix, brinca, brinca, Lacroix, conseguiu passar ali por Oyarzabal, mas brincou na defesa, é sempre um risco. Bola para aqui, dando Mbappé, não sei se não veio fora de jogo, Mbappé, bela bola, é para Rabiot. Exatamente, veio de fora de jogo Kylian Mbappé, também me pareceu. Um grande abraço para o Euclides Ferreira, que está ligado a partir da centralidade do Quilamba, em Angola. Um grande abraço. Bola para a seleção espanhola. Mal passe, passe muito agora arriscado. Ali do Laporte, pontapé agora para a frente. Ali do Unai Simón, volta a ganhar a seleção espanhola. E recupera novamente a seleção francesa. Tenta fazer pela vida a França para chegar ao gol do empate antes do tempo de intervalo. Bola bombeada para a frente, atenção. Olis dominou, deixou, Mbappé. Atenção ao jogador do Real Madrid, outra vez é fora de jogo. Pontapé de livre para a Espanha, minuto 45 dos 45. França 0, Espanha 1.
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1: bola para a seleção espanhola, bola para Laporte, aí está Laporte, avança no terreno, Laporte agora mais ao meio, ali para o Oyarzabal, aí está a Espanha, vai fazendo posse de bola, sabe, também não falta muito para o tempo de intervalo, bola agora a rasgá-la para lá direita, procura Lamine Yamal, agora cortou Lucas Digne de cabeça, e a bola segue até o guarda-redes, Mike Manhã. A Bangué TV diz que ganha a França. O Domingos Campos diz: viva Espanha, vamos ganhar a partir de Cabinda. Um abraço para o Domingos. O Albertino diz: saudações esportivas, alé Espanha. Ver, vamos, para já a Espanha vai vencendo por uma bola a zero. Marques diz: ligado a partir de Maputo, valeu Golo FM. Um abraço também para o Marques. Bola para a seleção espanhola. Está difícil o jogo para a França. Mbappé outra vez apanhado em fora de jogo. É a terceira vez. Iria no espaço de 5 minutos. Vamos aos gostos. Neste momento estamos com 61. Vamos subir a fasquia. Vamos aos 100. Olha o pontapé de canto para a seleção gaulesa. Michael Olise bateu. Bem batido. Olha o desvio. Não aparece. Olha, vai sobrar agora para Koundé. Pode tirar o cruzamento. Koundé tirou. Cabeceamento. Agarra a dois tempos. Que confusão. Tira Rodri. Agora meteu água à defesa espanhola. Mas assinala falta sobre Laporte. Deixa os jogadores franceses extremamente irritados. Agora ali sorrisos. Entrou Nain Simon e o Oyarzabal, porque ficaram os dois na dúvida: vais tu ou vou eu? Vais tu ou vou eu? Acabaram por ir os dois à bola. A sorte é que estava lá o Rodri e conseguiu tirar a bola da zona de perigo, porque o Pamecano já podia, aliás, o Pamecano podia muito bem ter encostado para o fundo das redes. Vamos então a esse pontapé de livre, parece-me, para a seleção espanhola. O árbitro da partida, Bartone, muito interventivo também, diga-se. Final, bola ao solo e é para a França, é para Dembélé, passa Dembélé, agora a fazer a mal passa Dembélé, mas há livre perigoso para a seleção francesa, não concorda Fabiano Ruiz, diz que não tocou, fala ali com o colega de equipa Barcola a dizer que não fez falta, conhecem-se bem, são colegas de equipa já há mais de 2 anos. E Fabiano Ruiz também fez falta, ou supostamente fez falta, sobre o seu colega de equipa, o Dembélé, mas sinceramente não vi nenhuma falta, respondendo também aqui ao Rogério Salvador, não me pareceu falta nenhuma, muito, muito sinceramente. Um abraço para o Nazir, ligado a partir de Moçambique, província de Zambézia. Um abraço também para o José Matos, que está ligado a partir da Holanda. Um abraço, José. Olha agora o pontapé de livre para a seleção francesa. Atenção ao livre que acabou por não ter sido marcado, porque não havia falta nenhuma. E agora a Espanha vai para a transição. Atenção, pode ser perigoso. Bola para Cucurella, avança no terreno. Cucurella pode tirar o cruzamento rasteiro. Tirou, corta a França. Bola vai chegar agora para Rabiot. Abre agora na direita ali para Michael Olise. Vai encarar Olise. Atenção, Olise. O jogador do Bayern de Munique, um dos melhores jogadores do mundo da atualidade. Perdeu a bola, Olise. Não está a ter para já uma noite muito feliz. Há que dizê-lo. Michael Olise recupera a Espanha, boa primeira parte da seleção espanhola, sem dúvida alguma, é uma boa primeira parte da Espanha, a todos os níveis, com bola e sem bola. É certo que o golo foi de penalti, mas o próprio golo é muito bem jogado por parte da Espanha, porque provocou o erro da seleção francesa, neste caso o erro de Lucas Digne. Para já uma Espanha a surpreender, isto porque está a levar a melhor perante a melhor seleção deste campeonato do mundo, a seleção francesa. Tempo e resultado, minuto 45. França 0, Espanha 1.
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1: Neste momento, 6 minutos de compensação. Zé, a seleção espanhola em vantagem. Eu, quando me referi a surpresa, é mais no sentido que esta seleção francesa tenha sido um autêntico rolo compressor, tem limpado literalmente os adversários.
2: É, mas eu parece-me também que esta seleção francesa acaba por ter um adversário da sua valia pela primeira vez neste Mundial. E parece-me que está a sentir as dificuldades que ainda não tinha sentido durante este Campeonato do Mundo, a começar desde logo pelo cenário de estar em desvantagem, algo que nunca tinha acontecido, e depois lá está, fisicamente parece-me que a seleção francesa também se tem vindo a ressentir, mas lá está. Parece-me que a seleção espanhola, de facto, acabou por ter aqui uma boa entrada e a surpreender os franceses.
1: Ora, nem mais, Zé, bola para a seleção francesa, bola para Kylian Mbappé, vai encarar, aí está Mbappé, um dos melhores do mundo, se não mesmo o melhor, bola agora para Ousmane Dembélé, o bola de ouro, deixa agora para Tchouaméni, Tchouaméni agora para Dembélé, Dembélé tenta passar, dado para a direita, bem jogada ali para Lucas Digne, pode tirar o cruzamento, Lucas Digne, mete na frente, Rabiot, não há fora de jogo, Rabiot, cruzamento, Koundé, não consegue cabecear, e o árbitro assinala falta. Assinala falta, aliás, creio que até assinalam fora de jogo ali a Rabiot, mas vai carregando, a França vai carregando, mas é preciso mais, é preciso muito mais realmente para a seleção francesa. Um abraço para a Lisa Beza, um abraço também para o Lucas Luciano, ele que diz, valeu pela excelente transmissão, Gol FM, Lucas Luciano, ligado a partir de Moçambique, província de Nhambane. Um abraço para o Lucas, também para o Juan, para o Onda, do Gabriel, para o Pedro Congo. Pontapé de livre para a seleção espanhola. Aí está o Nai Simón a bater. Bola bombeada, vai tentar ganhar Lamine Yamal. Já ganhou, passou. Dinhe, agora a fazer o corte. Calcanhar agora de Rabiot. Bola vai sobrar novamente ali para a seleção espanhola. Ali para Rodri. Que erro de Rodri. E a França pode aproveitar. Corta no sítio certo lá à porta. É muito bem a França. Aliás, a Espanha. A Espanha até pode fazer um passo errado. Mas depois há um jogador que faz a dobra na perfeição. Bola para a seleção espanhola, que erro do Nai Simón, que erro, será que aproveita a França, bola para Tchouaméni, o guarda-redes da Espanha entregou a bola nos pés do jogador francês, bola para Michael Olise, a França a ter dificuldades que nunca as enfrentou durante este campeonato do mundo, está a defrontar a campeã da Europa, é verdade, está a defrontar uma seleção que eliminou a França nas meias finais do Europa 2024 e eliminou nas meias finais da Liga das Nações do ano passado, um autêntico jogaço, 5-4, quando a Espanha até esteve a vencer por 4 bolas a 0. Bola para Koundé, girou Koundé, caiu, a falta, falta de Alex Baena. Pontapé de livre para a seleção francesa. Estamos com 70 gostos, vamos tentar aí chegar aos 100. Bola para a seleção francesa, bola na esquerda, bem jogado, bola para Dembélé, Dembélé recebeu de Barcola, ganha a Espanha novamente, é aquilo que eu tenho dito, as dobras da seleção espanhola estão a ser feitas na perfeição, Luís de la Fuente preparou muito bem este jogo e os artistas, os jogadores estão a interpretá-lo na perfeição, bola para trás agora para o Nai Simón, vai na pressão agora Dembélé, despacha lá para a frente o guarda-redes do Atlético Bilbao, vai ganhar com um dedo de cabeça, vai deixar agora para o Luís de cabeça também ele, perde a França, recupera a Espanha, pontapé para a frente de Laporte, ali à procura de Oyarzabal, vai levar a melhor o Pamecano, já não há Saliba, portanto o Pamecano terá que ser o patrão da defesa, bola para lá com o jogador do Crystal Palace, venceu a Liga Conferência, abre agora na direita ali para Koundé, Koundé olha para a frente, deixa agora para Michael Olise, grande simulação de Olise, que espetáculo Olise, mas a bola agora vai para fora das quatro linhas, mesmo assim ganha lançamento a seleção francesa, Olise começa a abrir o livro. E agora fica a pedir ali um cartão amarelo ao Michael Olise, porque o Laporte demorou a entregar a bola. Mas grande pormenor técnico, sem dúvida alguma, de Michael Olise. Um abraço para a Eliane Vanessa. Bola agora para a seleção francesa. Bola para Lacroix. Este agora para a esquerda, bem jogado. Vai agora encarar ali Barcola. Atenção à França, pode ir com perigo. Kylian Mbappé, Mbappé, Mbappé, Mbappé. Deixou, Rabiot cruzou. Corta a seleção da Espanha. Que muralha! Olha, a espanhola, sem dúvida alguma. Não passa nada. Como eles dizem, não passa nada. Lançamento de linha lateral para a seleção espanhola. Lucas Digne. Deixa agora para trás, ali para lá. Estamos a 10 segundos, a menos 10 segundos para o fim da primeira parte. A França tem que fazer o tudo por tudo. Se não, vai a perder para o intervalo. É o último ataque. Michael Olise vai encarar. Deixou para trás. Dembélé encarou. Entrou na área. Que mal, Dembélé. Remate completamente para fora. E Dembélé não gostou. Não gostou ali da entrada do Cucurella. Mas é tempo de intervalo em Dallas, no Texas. Que grande primeira parte de uma final antecipada, diria eu. Tempo de intervalo, França 0, Espanha 1, marcou Oyarzabal de penalti.
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2: E chegamos ao final dos primeiros 45 minutos nesta, no final antecipada, como disse muito bem Walter Rocha há poucos instantes, num duelo que para já vai caindo para o lado da seleção espanhola, e o Oyarzabal vai fazendo a diferença, ele que marcou o único golo até o momento nesta na partida, e a colocar a França em desvantagem, o que acontece para já pela primeira vez neste Mundial 2026, uma França a lidar aqui com um cenário que ainda não tinha apanhado pela frente, de estar em vantagem, de estar em desvantagem, melhor dizendo, perante uma seleção da Espanha, que se mostrou muito equilibrada em todos os momentos perante esta seleção francesa, e de facto, grande mérito para a seleção espanhola, na Walter Rocha, que conseguiu de facto aqui cortar os caminhos que a França tinha tido até aqui, contra as outras seleções, por isso uma França que normalmente conseguia sobrepor-se logo nos primeiros minutos, mas perante a Espanha a história tem sido diferente, Walter.
1: É verdade, tem sido diferente, sem dúvida alguma. Olhando aquilo que foi o jogo, ou melhor dizendo, começando por aquilo que nós perspectivávamos, estávamos à espera realmente de uma entrada muito forte da seleção francesa e uma Espanha mais à procura de ter a bola naturalmente, porque faz parte do ADN espanhol, e à procura também de um erro da defensiva gaulesa. No entanto, vimos um jogo muito equilibrado nos primeiros minutos, ou seja, aquilo que nós estávamos à espera que a Espanha fizesse, estava a fazer, que era ter bola de forma muito confortável. A França também não estava a ser na pressão, e de forma inteligente, sem dúvida alguma, que a seleção francesa não estava a sair na pressão, porque isso realmente é o que a Espanha quer, e aliás, vimos isso no golo sofrido da seleção portuguesa diante da Espanha, que Ruben Dias salta na pressão ao médio e abre uma cratera, e a bola foi colocada para dentro da área, e dessa forma a Espanha conseguiu fazer o gol. Portanto, nesse aspecto, a nível defensivo, a França está bem. É verdade que está a perder, mas através de um erro individual, uma falta de concentração de Lucas Digne, que neste tipo de jogos não pode acontecer. Neste tipo de competição, não pode acontecer. Lucas Digne deu o lance como garantido, não se apercebeu que Lamine Yamal pudesse estar atrás de si e conseguiu ganhar a bola, e a nível do penalti não há qualquer tipo de dúvida. É um penalti bastante claro, um erro colossal de Lucas Digne, que depois, à medida que o jogo foi avançando, Lucas Digne até conseguiu levar a melhor sobre o Lamine Yamal, mas mesmo o Yamal é aquilo que eu disse antes do jogo, é um jogador que não está a jogar na sua máxima força, esteve lesionado 2 meses, não sei se está a jogar condicionado este campeonato do mundo, mas está a jogar a meio gás, isso é óbvio. Mas olhando ainda para aquilo que foi a partida, a Espanha muito confortável em vários momentos do jogo, com bola, sem bola, a conseguir encontrar o erro da França. É certo, pouco rematadora, mas a França também, já lá vamos às estatísticas, mas infelizmente está a ser um jogo muito tático e um jogo sem balizas. Digo infelizmente porque gosto mais daquele tipo de jogo, mais remates e mais ataques, mas também não é que esteja a ser um mau jogo, atenção, está a ser um jogo muito bem disputado, e que a Espanha vai superiorizando através do meio campo. É realmente aí que a seleção espanhola está a conseguir superiorizar, e que eu também tinha dito na divisão que podia ser um dos pontos que a Espanha realmente podia, não quer dizer aniquilar, porque ainda há uma segunda parte pela frente, e talvez prolongamento, não sabemos, mas nesta primeira parte a Espanha levou melhor sobre a França, sobretudo pela questão do meio campo, porque foi como eu disse, Fabiano Ruiz e Rodri eram claramente titulares nesta seleção francesa. Não estou com a dizer que Tchouaméni e Rabiot não são bons jogadores, obviamente que são. Não é à toa que Tchouaméni joga no Real Madrid e Rabiot, na minha opinião, até foi o melhor jogador do AC Milan nesta temporada. Os números para o campeonato falam por si: 29 jogos, 6 golos e 4 assistências. Um jogador também muito experiente, mas lá está, do outro lado está Fabiano Ruiz, um jogador que foi bola duro, Rodri, e portanto a Espanha a superiorizar-se no meio campo. E creio que o jogo, a primeira parte foi muito por aí, foi a Espanha a superiorizar-se, deu pelo meio campo, as dobras a serem muito bem definidas por parte dos jogadores espanhóis. A Espanha até podia perder a bola, mas um dos jogadores estava perto para conseguir recuperá-la. A França foi tentando ser em transições, mas muito pouco consequentes, e os números das estatísticas falam por si. Golos esperados 0.4 para a seleção francesa, 0.99 para a seleção espanhola, 45% de posse de bola para a França, 55% de posse de bola para a Espanha, total de remates 2 para a França, 5 para a Espanha, a baliza 0 para a França, 3 para a seleção espanhola, 3 cantos para a seleção francesa, 1 para a seleção espanhola. Portanto, o que é que eu espero na segunda parte? Acredito plenamente que vamos ter uma seleção da França muito mais ofensiva. Eu percebo também que a França não queira ser uma seleção altamente ofensiva perante uma seleção da Espanha, que tem muita qualidade, não querendo fazer desmerecer as outras seleções. E a França eliminou uma grande seleção que é Marrocos, uma seleção que para mim já é uma certeza no panorama internacional, e que chegou e que ficou no quarto lugar no Mundial 2022. Neste Mundial caiu nos quartos de final, vamos ver o que é que pode acontecer no Mundial 2030. Relembro que Marrocos será um dos anfitriões desse Campeonato do Mundo 2030, juntamente com Portugal e também a seleção espanhola, ainda que os jogos inaugurais vão acontecer na Argentina, no Uruguai e também no Paraguai, porque o Campeonato do Mundo celebra então em 2030, acaba por celebrar 100 anos de história, 100 anos de grandes histórias, sem dúvida alguma. Olhando ainda para aquilo que foi então esta primeira parte, vitória justa, diria, da seleção espanhola. Vantagem justa, melhor dizendo. Se o jogo também fosse empatado ao intervalo, creio que não iria ser o fim do mundo, muito sinceramente. Não iria ser o fim do mundo de todo. Lá está, não houve baliza, não houve muita baliza. Como disse há instantes, os números falam por si: remates à baliza, um para a Espanha, que é o golo, a França não rematou à baliza. O que é que a França deve mudar? A nível de alterações, eu creio que Koné pode dar aqui uma outra amplitude ao meio-campo. Agora lá está, o meio-campo com Tchouaméni, aliás, com Rabiot e Koné, não é a mesma coisa que Tchouaméni e Rabiot. Tchouaméni acaba por ser aqui uma espécie de tampão, um médio mais defensivo, que acaba por fazer falta, sem dúvida alguma, porque a Espanha é uma seleção também com muita capacidade ofensiva. Mas Koné acaba por ser um médio com mais chegada à área. Muito sinceramente, da frente não tirava ninguém. Talvez Barcola para a entrada de Doué, mas mesmo o próprio Barcola não considero que esteja a fazer um mau jogo. É daqueles jogadores que lá está, que vai tentando. Parece-me que uma primeira parte muito pouco conseguida de Mbappé, de Olise e Dembélé, e isso sim está a fazer com que a seleção da França não tenha muito volume ofensivo. Vi agora aqui nas imagens televisivas que Kylian Mbappé indicou o lado a Mike Manhã. Foi exatamente para esse lado que Mike Manhã se atirou, mas na realidade é um penalti convertido na perfeição de Oyarzabal. Tempo de intervalo em Dallas, no Texas. Dentro de poucos momentos já voltamos para a segunda parte. França 0, Espanha 1.
2: O jogo promete e será certamente discutido até aos últimos segundos, na 10, na partida para já, né? A Espanha que vai levando a melhor perante uma França que claramente encontrou aqui dificuldades que não esperava na frente a seleção espanhola. Daqui a poucos instantes já iremos voltar então para estes segundos 45 minutos. Para já, olhamos também para aquilo que foi esse resultado do duelo entre Sporting e Celtic. Sporting que acabou por golear por 4-1 na formação do Celtic, e de resto o Celtic, este que se apresentou no Algarve na discussão desse troféu do Algarve como atual campeão escocês, acabou por ainda conseguir empatar na partida através de Duran, fazendo frente a esse gol que tinha sido apontado por Jenny Catemo, mas acabou depois por ser o Sporting com um poder de jogo bastante ofensivo a levar a melhor, e a partir do momento em que o Sporting acabou por carregar no acelerador, acabou por levar completamente à frente a formação do Celtic e a garantir aqui uma vitória que é de facto na preparação da nova temporada, em que ficam sobretudo boas impressões por aquilo que foi o jogo apresentado pela formação leonina perante uma formação do Celtic que obviamente teve grandes dificuldades para conseguir estancar aquilo que foi o poder ofensivo da formação do Sporting. Ora, no que diz sobre respeito às declarações, tivemos precisamente na possibilidade de ouvir na altura Eduardo Felicíssimo, ele que se mostrou muito agradado também com aquilo que foi o jogo protagonizado pela formação do Sporting, que assim conseguiu aqui fazer um bom teste perante a formação do Celtic. Na Celtic este que acabou por ser também este primeiro embate, digamos, a sério, por parte da formação do Sporting, isto tendo em conta que já na próxima segunda-feira o Sporting tem encontro precisamente com a formação do Estrasburgo, isto para na discussão do troféu 5 violinos na próxima segunda-feira, em partida que vamos acompanhar também, claro está, com relato na primeira Rádio de Porto. De resto, para além do Sporting, já estivemos a acompanhar no último fim de semana, no último sábado, nesse embate também de preparação para na nova temporada, e de igual forma também para no troféu do Algarve, onde na equipa do Benfica acabou por perder-se diante da formação do Flamengo. E ao contrário do Benfica, no Sporting a dar aqui grandes indicações e a deixar também aqui um jogo de facto muito positivo, tendo em conta naquilo que se esperava por parte da formação do Sporting. No que diz a respeito às declarações, ainda em relação a este jogo, como metido é devido, vamos recolocar também aqui outras declarações, nomeadamente de Jesse Terry, que acabou por ser um dos reforços deste mercado de verão por parte do Sporting, e vamos ouvir também essa leitura feita por Jesse Terry do lado do Sporting depois desta goleada por 4-1 sobre a formação do Celtic.
4: It's been amazing. Training. All the players have taken me in really well, and no, it's been unbelievable. And to get a run out in front of the fans today was a surreal moment. They were amazing, and I can't wait for more games.
5: It's the first touch that you play with the ball in this stadium. Everyone was buzzing. Did you feel that environment from the Sporting fans?
4: Yeah, definitely. I want to make the crowd. That's how I play, and I hope many more I can excite all the fans and bring them joy.
5: Are the rest of the group embrace you in this first moment of the new life of you in sport?
4: Yeah, it's been amazing. Obviously there's a few of us new lads, and it's been tough sometimes with the language barrier, but I'm learning, and the boys have been amazing, and yeah, I can't wait for many more games and to start my Portuguese lessons so I can speak Portuguese with everyone, yeah.
6: Why did you choose Sporting?
4: I think the plan of how Sporting play, it's something that helps my game really well, and the league as well, it's an amazing league. I'm privileged to hopefully playing it soon, and the fans, amazing fans, and I can't wait to play at the stadium.
6: Jesse, do you know that you choose the member that Cristiano Ronaldo is
4: 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Yeah.
6: Was on purpose?
4: Yeah, definitely. I like everyone in the world, I think Ronaldo is an idol of everyone, and to have his number on my back is a privilege, and I can't wait to wear it more, definitely.
6: Jesse, you arrived at Sporting to reinforce the attack. At the time when Sporting may lose, one of the references like Tricão, after what you showed today, the fans can rest assured with what you can give to the team.
4: I don't really understand.
6: But the fans can rest.
4: Okay. I don't know, I just come to play my game. I don't really think too much about it. Any moment I get on the pitch, I just want to have fun and just try my best, really. Yeah, that's it.
7: In your time here, what surprised you the most in Sporting?
4: Maybe the training. the players are unbelievable players. It's so quick, and like today at the end of the game with the weather, I was like, I was out of breath a little bit, but no, it's been amazing. Today the boys played unbelievably. I thought they were a great side. Celtic were, and no, I think we can do well this season.
6: Jesse, did Giovanni Kendall told you how he's about to wear the Sporting shirt?
4: Kind of. I trained with him not for long. He's an amazing guy. And we spoke a little bit, but at the time I didn't really know I was coming here, so we were just like speaking about normal stuff. But he's going to do amazing at Chelsea, definitely. And yeah.

0: I think everyone should definitely keep an eye out for him.
1: And can you replace him well?
0: I don't know. He's on the other side. I hope he was amazing when he played for Sporting. Let's just see. Hopefully. But yeah.
2: As declarações do novo reforço do Sporting, Jesse, ele que esteve também incluído nesse lote de jogadores que estiveram a atuar pelo Sporting perante este Celtic, que acabou por golear por 4-1 a formação do Sporting, que acaba por assim conquistar esse troféu do Algarve, e sobretudo aqui também satisfação demonstrada por Jesse, este novo reforço, sobretudo também aqui a destacar que acabou por ser muito bem acolhido no seio do Sporting e que agora quer provar o seu valor, tendo em conta que quer ser uma das escolhas principais do técnico da formação do Sporting, neste caso Rui Borges. Fica assim também recolocado esse áudio por parte de Jesse, se bem que ainda no final desta partida Rui Borges acabou mesmo por não falar e, portanto, acaba precisamente por destacar sobretudo isso mesmo, que acaba por ser numa partida em que o Sporting acabou por pegar destaque depois desse empate, uma bola e acabou por, de facto, conseguir aqui um bom jogo perante esta formação do Celtic. Daqui a poucos instantes vamos regressar a esse Mundial 2026, vamos para nessa segunda metade do duelo que coloca frente a frente na seleção da França diante da seleção da Espanha. Agora vamos então para esse jogo entre a França e a Espanha. Walter Rocha.
3: Rola a bola nesse escaldante França-Espanha. A ver, vamos, meus amigos, o que é que pode acontecer nesta segunda parte. Quando temos alterações, saiu Rabiot para a entrada de Coné. Eu acredito mais pelo amarelo, porque Coné faria todo sentido entrar para dar mais amplitude ao meio campo, para haver mais chegada à área, como eu tinha dito no rescaldo da primeira parte. Mas Rabiot era um jogador que eu mantinha sempre, porém, com cartão amarelo, é normal que Rabiot deixe de fazer parte das escolhas de Didier Deschamps. Vamos ver o que é que pode acontecer neste segundo tempo. Recupera Lamine Yamal, tenta agora deixar ali para Garzabal, perde, recupera a França, para trás ali para o Pamecano. O Pamecano agora deixar ali para o McMahon, pressiona Dani Olmo, ainda agora ali a pressionar o Alex Baena, já meteu no espaço para Koundé, domina Koundé, pode agora avançar no terreno, aí está Koundé a deixar agora para Michael Olise, grande recepção orientada, lá vai Olise, quem é que o para? Ninguém. Final para o Laporte, bola agora na esquerda ali para Alex Baena, este agora deixa para trás ali para Emery Laporte agora mais atrás ainda para o Nain Simon, ponta para a frente o Nain Simon, dá para Cucurella, belo domínio Cucurella, deixa agora para Dani Olmo para trás, bola para fora, mas o lançamento pertence à La Roja, pertence à Espanha, o lançamento da linha lateral à esquerda, lançamento de linha lateral já efetuada, bola recuperada agora para o Pamecano. O Pamecano agora a deixar ali para Mike Manhã, ponta pé para a frente de Mike Manhã, tenta ganhar nas alturas ali o Rodri, a bola agora vai sobrar ali para Fabiano Ruiz, a bola vai ficar ali com o Pamecano, e agora há uma falta sobre o Pamecano, parece-me. Fabiano Ruiz volta a dizer que não fez falta, há pouco não fez, é um facto, agora parece-me que sim. Parece-me que... E daí, não sei se ele não tirou o pé a tempo. É verdade. Tirou o pé a tempo, mas depois pode ter tocado ali. Com o pé de apoio. Segue jogo, bola para a França, cá no relvado Lucas Digne, o árbitro diz para o jogador se levantar, vai a Espanha agora para o contra-ataque, dessa bola para Lamine Yamal, vai encarar Lamine, mete por dentro, deixa agora ali para Pedro Porro agora para trás ali para Rodri, aí está Rodri a deixar a bola agora mais para trás ali para Emerick Laporte agora deixa ali para Pocobarsi, agora mais à direita ali para Pedro Porro na frente, é para Lamine toca de primeira, bem jogado para Garzabal novamente para Lamine, passa no meio dois, Lamine cai no relvado, o árbitro segue o mesmo critério, diz que não há nada, vai à França para o contra-ataque, bola para Michael Olise, vem para dentro Olise, deu para Kylian Mbappé, tentava dar para Barcola, corta no sítio certo, a seleção espanhola está a defender muito bem, a Espanha impressionante, e atenção que a Espanha, esta seleção da Espanha, e mesmo na sua história, não é característica a Espanha defenda assim muito bem, mas hoje a minha salva de palmas para a forma como a Espanha está a defender o melhor ataque do mundo a nível de seleções, sem dúvida alguma. Um abraço para o Lampião Fanático, para a Sandra, para a Carla, para o JC, para o Rogério Silvador, para o Leonardo, para a Lisa, para o Luís Cruz Açores, para o Wes Brito, para a Milene, para toda a gente que nos acompanha. Muito obrigado. Numa altura em que chegamos ao minuto 50 da partida, França 0, Espanha 1.
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3: Olha lá, Mino pode marcar, Mike Manhã na defesa. Mas fora de jogo tirado a Lamine Yamal. Mas Mike Manhã na defesa, é um grande passo de Pedro Porro. Atenção que estes dois entendem-se muito bem, tanto o Pedro Porro como também o Lamine Yamal. Creio que a Espanha só ficou a ganhar ao ter colocado o ex-Sporting Pedro Porro e ter tirado Llorente. Jogadores completamente diferentes, é verdade. Llorente é mais defensivo e o Pedro Porro bem mais ofensivo, mas também com muita capacidade defensiva. Aliás, nós conhecemos muito bem Pedro Porro na altura em que estava no Sporting. Recupera Lucas Dinha de cabeça, aí está ele, Pedro Porro, ganhou a bola, vai embalado agora para a frente, deixa para trás agora para Dani Olmo. Dani Olmo agora toca curtinho para o colega de equipa Lamine Yamal. Este para trás agora para Rodri, aí está o jogador do Man City, mete agora mais atrás ainda para Laporta. Laporta agora no meio, a deixar para Fabiano Ruiz, toca de pé esquerdo, bem jogado agora para Cucurella. Já se virou para o jogo Cucurella, já ultrapassou divisória, carrega Cucurella para o lado esquerdo, abre agora para Alex Baena. Aí está o jogador do Atlético de Madrid, ainda Baena com D pela frente. Baena deixou o calcanhar, ficou curto ao Yarzabal, mesmo assim fica com a bola ao Yarzabal, pode atirar, atirou por cima da baliza. Vai carregando a Espanha, remate de Mikel Oyarzabal de pé esquerdo, com a bola a sair por cima da baliza, defendida por Magmanha. E está a Espanha, continua altamente produtiva a seleção comandada por Luís de la Fuente. Espanha será sempre Espanha, a verdade é essa. Sim, Lisa, a transmissão é diretamente de Portugal, mas para todo o mundo. Lançamento de linha lateral para a seleção espanhola. O Usain Bolt na bancada VIP. Ele que até admitiu esta semana que apoiou e apoia imenso Portugal devido a Cristiano Ronaldo, e também se sente eliminado deste campeonato do mundo devido ao afastamento da seleção nacional, curiosamente diante da Espanha, que vai vencendo por 1-0 a seleção da França, a toda e poderosa França, mas também estamos a falar da toda e poderosa Espanha, atual campeã da Europa. Bola para Pedro Porro, esta agora para Lamine Yamal, já passou por Lucas Digne, até parece fácil, já meteu a quinta mudança Lamine, ainda Lamine corta Barcola, limpinho, limpinho, limpinho o Barcola, muito bem na ajuda defensiva. E agora o Pamecano, o Pamecano ia, não ia ser autogolo porque a bola ia para fora, mas um passo totalmente disparatado para o guarda-redes Manhã. E Zé, é até mesmo neste tipo de lances que se nota o nervosismo da seleção francesa.
2: É, de todo, não é habitual vermos esta seleção francesa cometer erros desta espécie, aqui a ficar muito mal na fotografia. E valeu que o guarda-redes ainda conseguiu guardar a bola com os pés, a ter que escorregar para evitar males maiores, Walter.
3: É verdade, grande trabalho do Mike Manhã, parcial e o médio defensivo. Bola para a seleção francesa, está difícil para a seleção gaulesa, mas ainda há muito jogo pela frente. Bola agora colocada mais uma ali para Michael Olise, tenta passar por lá, Lamine Yamal. Olise, olha que dois. Bola agora colocada no lado direito ali para Doué, Doué agora mais à frente ali para Barcola. Mbappé desaparecido, mas ele pode aparecer a qualquer momento. Bola para Michael Olise, calcanhar bem jogada para Barcola, espetáculo Barcola, alto calcanhar para Mbappé, tenta passar Mbappé, perde a bola, recupera Coné, Coné agora mais ao meio, Tchouameni abre na direita, bola para Koundé. Koundé agora vira-se para o jogo, dá para o Bola de Ouro, Osman Dembélé, o bicampeão europeu. Mal jogado, mal entendimento com Koundé. Mal entendimento com Koundé, não está a ser um jogo nada fácil para os astros franceses. Ora Dembélé, ora Olise, ora Kylian Mbappé a passarem por dificuldades. E o mérito é tudo da Espanha, naturalmente. Bola para Pedro Porro, esta agora estica na frente, olha para a cor de Yarzabal, ganha Lacroix, mete agora na frente, bem jogada para Michael Olise, tenta passar Olise, vai ao relvado, ganha duas vezes ao relvado e duas vezes a ganhar a bola, deixa agora para Osman Dembélé. Dembélé agora para trás ali para o Pamecano. O Pamecano agora mais à direita, bem jogada ela para Koundé, tem espaço Koundé, pode progredir no terreno, ainda Koundé com Alex Bena pela frente, para cá e para lá. Koundé cai no relvado, não há nada, segue o jogo. Bola para a Espanha, Espanha, ainda Baena, belo trabalho, mau passe de Baena, recupera o Pamecano, deixa agora para Michael Olise, deixa para Barcola, a França vai com espaço, pode ser perigoso, Barcola adiantou em demasia, vai para as mãos do Unai Simon. Mas muito bem Pedro Porro também, na forma como conseguiu controlar um pouco da profundidade, adiantou muito Barcola, é certo que ele é muito rápido, mas dentro da área adiantou imenso a bola. Bola para Alex Baena, cai no relvado, livre para a Espanha, minuto 55, França 0, Espanha 1, vem aí, doei.
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3: Vai entrar Désiré Doué, camisola número 20. Vai falando ali consigo mesmo, autoconfiança. E na minha opinião entra o melhor extremo esquerdo. Barcola também é um grande jogador, sem dúvida alguma. É um jogador com muita qualidade. Porém Désiré Doué, e também é bicampeão europeu, também joga no Paris Saint-Germain, é um grande jogador, Barcola, mas Doué é mais jogador, digamos assim. Vamos ver o que é que ele pode trazer a esta seleção francesa até ao fim do jogo. A ver, vamos, bola para a Espanha. A Espanha para já vai jogar com muita tranquilidade mesmo. Bola para Laporte. A Espanha está a fazer o melhor jogo deste campeonato do mundo. É certo que contra a Arábia Saudita ganhou 4-0, mas não quero menosprezar a Arábia Saudita, mas claramente que a diferença de qualidades é muito elevada. Depois contra o Uruguai, a Espanha, apesar de ter vencido, não fez um bom jogo. Nos 16 aos final, a Espanha faz um grande jogo, é verdade, mas já lá vamos, olha o contra-ataque, Dani Olmo, deixa agora na esquerda, Alex Baena vai encarar Koundé, Baena atirou contra Koundé, ainda mexe, olha a Espanha, bola para Rodri, passe picado Rodri, era para Lamine Yamal, corta de cabeça Lucas Digne, recupera Fabiano Ruiz, mata no peito, dá para Rodri, Rodri para Fabiano Ruiz, este agora abre na direita ali para Pedro Porro agora pode deixar ali para Lamine Yamal, ainda Pedro Porro vem para dentro, mete ali na zona meio-lua, bem jogado, vai marcar a Espanha, Pedro Porro, golo! La Rorra! A fúria! A fúria! A fúria espanhola! Pedro Porro! Gol!
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3: Golo! Pedro Porro! É o segundo para a seleção espanhola. Tudo muito bem feito pelo corredor direito. Pedro Porro ligou na perfeição com Dani Olmo. E Porro apareceu na zona de finalização. Apareceu na grande área. Empurrou para o segundo. E deixa os franceses em estado de choque. Nem querem acreditar. Nem querem acreditar naquilo que está a passar em Dallas, no Texas. É verdade, ouvinte, gol FM. A Espanha faz o segundo ao minuto 59. Grande passe de Dani Olmo, espetáculo, e Porro não tremeu no fundo das redes. Minuto 59, França 0, Espanha 2.
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3: 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Isé, eu diria que Luís de la Fuente preparou na perfeição este jogo e Didier Deschamps nem por isso.
2: Parece-me que o Luís de la Fuente estudou muito bem a lição e provas do valor da França não tinha falta, porque tendo em conta naquilo que a França fez perante os seus adversários até este momento, até às meias-finais, A Espanha tinha aqui conteúdo que chega e sobra para Ebna conseguir avaliar, nomeadamente Luís de La Fuente, e penso que acabou por preparar da melhor forma neste encontro e ajudar muito bem a lição. Não tanto, Didier Deschamps, que nesta altura Ebna se vê numa desvantagem de 2 golos, algo pouco habitual para Ebna seleção francesa, e mesmo nervosismo que se vai registando na defensiva da Ebna seleção de França. Diria mais, Ebna Walter, que esta Espanha já conseguiu fazer a esta toda poderosa França aquilo que não conseguiu fazer a Portugal.
3: É verdade, e com Dani Olmo dá espetáculo, lá vai ele novamente, olha a Espanha, vai para a frente, agora mete gelo no jogo, deixa agora no corredor esquerdo ali para a zona, onde aparece Alex Baena agora mais para trás, vamos ao Caribe, minuto 60, França 0, Espanha 2.
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3: E Lamine Yamal com um golo anulado. E que grande golo que seria se a bola realmente entrasse. Seria de facto um golaço. Mas acabou então por ser anulado. Porém, a França novamente com muitas dificuldades. A verdade é essa, a França pode cair com um estrondo perante a Espanha, e atenção, porque podemos estar a falar de uma geração de ouro espanhola, tal como aconteceu entre 2008 e 2012, em que a Espanha venceu 2 campeonatos da Europa e 1 campeonato do mundo, isto tudo de forma seguida. Atenção, porque a Espanha é campeã da Europa no ano de 2024, ou seja, há 2 anos. Está, diria, a 30 minutos de garantir um lugar na final de um campeonato do mundo. Esteve também na final da Liga das Nações, perdeu contra Portugal. E depois nem é só isso, é que Lamine Yamal, aos 19 anos de idade, pode já ter no bolso um campeonato do mundo e um campeonato europeu. Até parece fácil. Bola no lado esquerdo, ainda há muito jogo pela frente. E a França tem jogadores para empatar isto. A verdade é essa. É como diz aqui o BXM Gamer. Diz que a França vai remontar. Eu não sei se vai remontar, mas também não ficaria nada admirado se a França conseguisse empatar isto, porque tem jogadores para tal. Agora lá está. Tem que aparecer. Mbappé tem que aparecer. Olise tem que aparecer. Doué tem que aparecer. E os defesas terão que estar naturalmente mais atentos. E há gente no banco, eu diria que Ryan Dembélé tem que aparecer, eu diria que Ryan Cherki é um jogador que já deveria estar dentro do campo, porque realmente a França, se quer realmente empatar isto, terá que fazer um golo o mais depressa possível. Mas a Espanha está muito bem mesmo. Fabián Ruiz já lançou, bola para Alex Baena, com o Upamecano pela frente, atenção Alex Baena, este agora deixa para trás, bola agora colocada ali para Rodri agora deixar ali para Dani Olmo agora colocar ali para a zona onde aparece o Pedro Porro, avança Pedro Porro, com calma Pedro Porro, ainda Pedro Porro, vai deixar na direita ali para Lamine Yamal, arrependeu-se, agora sim deixa para Yamal, espetáculo, calcanhar, é para Pedro Porro, não me encara o adversário. A França totalmente a leste, a seleção francesa está difícil. Mbappé vai pressionar, mas vai sozinho, Pau Barça, e deixa para trás, é para o Naysimon agora deixar ali para Laporte agora pode deixar a bola no lado esquerdo, não prefere deixar a bola mais para trás ainda, ali para o Naysimon, o Naysimon agora dá no meio, é ali para Dani Olmo tocou, a Espanha joga muito, mas agora acaba por perder a bola, ganha agora Lucas Digne, deixa agora para aquilo Mbappé, e é aqui que a França tem que ser audaz, é aqui que a França tem que ser audaz. Mbappé está na área, pedalou, passou, cruzou, Unai Simon despachou para fora, canto para a França. Tem que arriscar, não há outra ocasião, a verdade é essa, não há outra ocasião mesmo. Tem que arriscar a seleção francesa, não há outra hipótese, melhor dizendo. Bola para o Lise, este para Dembélé, bem jogado, bola no espaço, Lucas Digne, tirou o cruzamento, corta Pedro Porro. Vamos a mais um canto para a seleção francesa. A ver, vamos. Mas o que pode acontecer? Olha o pontapé de canto, bola para Michael Ollis e depois o calcanhar de Upamecano com a bola a sair por, aliás, de Tchouaméni, com a bola a sair por cima da baliza. Passo aqui pelo chat do YouTube para visitar a família Gol FM, que diz, o Jorge Leite, que diz: a Espanha está a conseguir explorar os pontos fracos da França, que é o seu setor defensivo. É verdade, ouvinte Gol FM. Daniel avança, perde Ollis, há falta, minuto 65, falta a favor da Espanha, minuto 65, França 0, Espanha 2.
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3: Olha, a França vai para o ataque, está no último terço, bola para Coné, Coné dá para Desirre Doué, a deixar para Dinha, mas Dinha está completamente a leste do jogo. Está completamente a leste do jogo, Dinha. Lançamento de linha lateral é para a seleção francesa, é para Désiré Doué, que já deixou para Lucas Dinha. Dinha lançou para Désiré Doué, entrou para agitar as hostes, o bicampeão pela Paris Saint-Germain. Bola agora para Tchouaméni, passou por cima ao Koundé, bola para Boladouro, Dembélé, Dembélé deixou Mbappé, atirou ao lado, apareceu Kylian Mbappé. É caso para dizer, finalmente, remate do jogador do Real Madrid, grande corte do Corelha. Vão ser colegas de equipa a partir do início da temporada. Carrega a França, bola para Michael Ollis. Isto está longe de estar fechado, apesar da Espanha estar mais perto de garantir lugar na final. Mas eu volto a dizer, não ficaria nada admirado se a França empatasse por ter jogadores para tal. Atenção, bola para Doué, fletiu, Doué para dentro, atirou, corta a seleção espanhola. Muito mal, Oyarzabal, bola para Doué, Doué deixou, é para Michael Ollis, abre na esquerda, Dinha, cruzamento de Dinha, o Naysimon a agarrar. Parece-me que a França também não está com jogadores para fazer este tipo de jogo direto. Para isso é preciso colocar Mateta, ponta de lança do Palace. Aí sim, a França já pode adotar um jogo mais direto. Grande passe de Michael Ollis. Parecia PlayStation, bola teleguiada. Bola para Mbappé. Aí está Mbappé. Pedalou. Fora de jogo. Mais um. Mais um fora de jogo da Kylian Mbappé. A passar completamente ao lado do jogo. O jogador da seleção francesa está realmente com muitas dificuldades. Mbappé, vamos olhar para as estatísticas até ao momento. Gol esperado, 0.16 para a França, 1.54 para a Espanha. Posse de bola, 47% para a França, 53% para a Espanha. Total de remates, 5 para a França, 8 para a seleção espanhola. Atenção que a França ainda não rematou à baliza. A Espanha, é verdade que rematou duas vezes, mas marcou dois golos. E já dizia Sérgio Conceição que tiki-taka é colocar a bola dentro da baliza na sua apresentação no AC Milan, onde agora é orientado por Ruben Amorim, e também lá está Gonçalo Ramos e Rafael Leão. Vamos ver se Rafael Leão fica ou não. Bola para a seleção espanhola, bola para Laporte. Aí está Laporte agora a dar na frente. Koundé faz falta, pontapé de livre para a seleção espanhola. Falta sobre Alex Baena. Jogo muito batalhador de Alex Baena. O árbitro agora a parar o jogo para a pausa para a hidratação. Mas é, e analisando aquilo que se está a passar nesta partida, é verdade que a França tem jogadores para empatar isto, mas a Espanha está muito confortável.
2: A Espanha parece-me que, sobretudo, uma seleção muito coesa, sem desarmar, sem permitir nada ao seu adversário, e quando é obrigada a recuar atrás, nota-se claramente aqui um espírito corpo, uma resolução que de facto tem sido impressionante do lado desta seleção espanhola. Tem sido uma seleção que quando ataca acaba por ser matadora, e quando defende são todos a defender e de facto a criar aqui um autêntico muro perante uma França que, tentando entrar pela esquerda, pela direita, não consegue, muito menos pelo centro, tendo em conta que a seleção espanhola

0: que poderemos ter sobre nos próximos minutos. Ebna terá que ser uma seleção francesa a reagrupar, Ebna conseguir aqui unir esforços para Ebna tentar algo mais desta partida, isto caso queira levar Ebna neste jogo para Ebna prolongamento. Porque me parece o momento que está Ebna a atravessar esta seleção espanhola diz tudo. E o resultado é espelho disso mesmo, numa seleção espanhola que tem de facto sido uma seleção muito segura e, portanto, a seleção francesa terá que fazer muito mais para conseguir, de facto, aqui quebrar aquilo que tem sido um jogo muito seguro por parte da seleção espanhola, na falta.
1: A seleção espanhola a jogar com muitas ganas, sem dúvida alguma, e a França a não ter qualquer tipo de hipótese, pelo menos até ao momento. A verdade é essa, porém, vamos ver. Que realmente...
0: Parece-me, Walter, e deixa-me aproveitar que estamos em tempo de hidratação, parece-me que esta França não estava tão habituada a recuar linhas durante este Mundial como teve que recuar perante esta seleção de Espanha. A Espanha parece-me, fruto daquilo que vimos, nomeadamente no jogo diante de Portugal, onde em certos momentos Portugal conseguiu pressionar a Espanha, é uma seleção que, ao contrário da França, está mais habituada a defender e a tentar aqui, de facto, controlar o jogo, algo que a França ainda não tinha sentido durante este Mundial, e penso que é por aí também que se faz a diferença no resultado nesta altura.
1: Exatamente, a Espanha, que lá está, a conseguir encontrar essas debilidades todas da seleção francesa, e claramente que está a merecer esta vantagem por 2-0. Sai Olis e Lucas Digne para as entradas de Ryan Cherki. Entradas de Ryan Cherki e de Theo Hernández, exatamente, entradas de Theo Hernández e Ryan Cherki. Muito obrigado a toda a gente que está a acompanhar esta transmissão no canal do YouTube da Gol FM, subscreva o canal do YouTube da Primeira Rádio Desporto, ative também o sininho para ser avisado do início das transmissões. Muito obrigado mesmo, um grande abraço, fiquem atentos também aos vídeos que vão sendo colocados nos shorts do canal do YouTube da Gol FM. Estamos com 21.289 subscritores. Muito obrigado. Era realmente bom. Era uma boa marca. Conseguimos chegar aos 21.300 ainda durante esta transmissão, neste espetacular França-Espanha. Vamos a isso. Quem ainda não subscreveu o canal do YouTube e está aí ligado ao canal da Gol FM, subscreva o canal do YouTube da Primeira Rádio Desporto. Vamos tentar chegar aos 21.300 subscritores ainda nesta transmissão. Vamos a isso. Ainda há muito jogo pela frente. Bola para a seleção francesa. Já colocou Theo Hernández à esquerda e Ryan Cherki sobre a zona central do terreno para a saída de Michael Olise. Bola para Kylian Mbappé. Atenção, Mbappé arranca pela esquerda para Mbappé. Dá agora para Désiré Doué. Pode tirar o cruzamento do E. Tirou, corta na Roja, despacha para a frente. Lá a porta vai tentar ganhar ali. Oyarzabal a conseguir agora deixar para Lamine Yamal. Vai entrar Ferran Torres. A partida sai Oyarzabal. Ferran Torres, que pode ser colega de equipa de alguns jogadores que estão do lado francês. Caso de Dembélé, de Doué, de Barcola, jogadores que atuam no Paris Saint-Germain. É mesmo isso, vamos aumentar os subscritores. Neste momento, 21.291. Vamos chegar aos 21.300. Vamos a isso. Muito obrigado a toda a gente que está aí a subscrever o canal. Quem ainda não apertou no botão do like, que subscreva. Não se vai arrepender. E parece-me, exatamente, Oyarzabal. Oyarzabal é quem sai. Grande jogador, Oyarzabal. Um grande jogador, sem dúvida alguma. Bola para a seleção espanhola. Lamine Yamal, bem jogada, é para Ferran Torres. Não sei se não está em fora de jogo, exatamente. Estava em fora de jogo Ferran Torres. Mas a França chegar ao minuto 74 com zero remates à baliza, eu creio que se disséssemos isto, e mesmo eu e a toda a gente que está a acompanhar esta transmissão, que isto iria acontecer, se falássemos sobre isto antes do jogo, ninguém iria acreditar. Lá está, tem o melhor ataque deste campeonato do mundo e ainda não remataram à baliza, a verdade é essa. Mas ainda há jogo pela frente. Bola para Désiré Doué, vai encarar, pedalou, passou, Doué, está fresco, ainda Doué, picou, bem jogado, Mbappé, não chega, a bola vai sair para fora das quatro linhas. Pontapé de baliza para a seleção espanhola. Não está nada fácil. Nada fácil para a França. Eu acredito que se a França marcar, realmente pode cavalgar a nível ofensivo, mas até fazer o primeiro golo vai ser difícil. Minuto 75 a 15 dos 90, França 0, Espanha 2.
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2: Pé de livre para a seleção francesa. Falta de Lamine Yamal sobre Kylian Mbappé. E bem, Lamine Yamal a cometer esta falta, porque Mbappé já ia totalmente disparar. Bola parada para a França. A ver, vamos. Não é um aspecto do jogo onde a França é muito forte, verdade seja dita, mas vamos lá ver. A Espanha também não tem jogadores assim muito altos. A ver, vamos. Olha, Dembélé bateu, segundo poste, e há um desvio. Há um desvio de um jogador francês, parece-me. E vamos ter um pontapé de baliza para a seleção espanhola. Pontapé de baliza para a La Roja. E alterações. Vem aí Pedri e Merino. E a Espanha jogou desta forma, tão cautelosa, tão organizada, sem Pedri, imagine. Saída de Dani Olmo. É certo que Pedri também não tem feito o grande campeonato do mundo. E sai Fabiano Ruiz. Entra o homem-golo, Miquel Merino. Vem com muita confiança. Vem com dois golos que deram um apuramento à sua seleção. E entra Pedri. E aqui, sinceramente, Pedri consegue oferecer o mesmo que Fabiano Ruiz. Ou até um pouco mais. Menos chegada à área, verdade seja dita, Pedro não é um jogador com tanta chegada à área, mas lá está, consegue oferecer esse controle que a Espanha precisa nesta fase do jogo. E Merino, vamos ver, porque Merino é aquele médio defensivo que consegue fazer golos, portanto, a ver, vamos. Aí está Pedri a dar espetáculo. Aí está Pedri, vem para dentro. Pode deixar no lado esquerdo ali para Alex Baena. Já deixou. Olha a Espanha à procura do terceiro. Atenção, Alex Baena. Baena cruzou. Ferran Torres de cabeça ao lado. Podia ser o terceiro para a La Roja. Didier Deschamps nem quer acreditar no que está a ver. Está difícil para a França. Está muito difícil para a seleção francesa. E a Espanha volta a recuperar a bola. Impressionante. Bola para Rodri. Aí está Rodri. Bola agora para Cucurella. Avança no terreno Cucurella. Este agora deixa para trás ali para Pedro Gonzalez. Pedro Gonzalez agora mais para trás novamente para Cucurella. Cucurella agora atrás ali para Unai Simón. Unai Simón está o guarda-redes. Unai Simón põe a bola para a frente. Tenta ganhar a seleção francesa e pede falta a Coné e é assinalada falta do jogador espanhol sobre Coné. Bola para a seleção francesa, bola para Lacroix. Este agora na direita a deixar ali para Koundé. Koundé para Lacroix. Lacroix agora para Upamecano. Abre agora na esquerda. É para Désiré Doué. Abriu, bem jogado. Teo Hernández. Olá, França! Grande saída de Unai Simón. Seguro! Mas é isto. O que a França fez agora era o que não estava a conseguir fazer com o Lucas Digne, porque lá está. Lucas Digne não tem essa capacidade ofensiva e diria que lá está. Até aí, Didier Deschamps preparou mal o jogo. A verdade é essa. Bola para a seleção francesa. Lado direito vai a ser Koundé quem irá fazer o lançamento de linha lateral. Aí está Koundé. Bola agora para Coné. Agora uma entrada ali duríssima sobre Ryan Cherki, mas o árbitro diz que não é nada. Segue jogo. Bola para o Pedri com Alex Baena. Ganha Ryan Cherki. Tenta agora pegar no jogo Cherki. Deixou na direita. E Dembélé não consegue ficar com a bola. E está muito difícil para a França. O tempo vai passando, 1 minuto 80, França 0, Espanha 2.
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2: 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Minuto 80 da partida. O tempo passa. É verdade. O tempo urge. E a França agora pode chegar ao gol. Atenção, Mbappé. Que grande saída do Unai Simón. A final em falso. Doué. Baliza deserta. Doué tirou o Unai Simón. A conseguir defender. Mas Doué tomou uma má decisão. Uma má decisão de Désiré Doué. Podia ter optado por outro caminho. A verdade é essa. Meus amigos, 21.298. Estamos a 2 de atingirmos a nossa meta de hoje. Atenção, desta transmissão. Dos 21.300. Vamos a isso. Só faltam 2 subscritores. Carreguem no botão de subscrição. Quem ainda não subscreveu, lá a França vai para o ataque. Pode ser perigoso. Atenção, Désiré Doué. Grande corte da Pedro Porro. Jogaço da Porro. Um autêntico jogaço da Pedro Porro. Bola agora para o Hernandes. Dá para aquele Mbappé. Atenção, Mbappé. Fletiu, deixou no meio. Tchouameni abriu na direita. Olha, a França vai cumprir com um decruzamento. Corta a Espanha. Ainda mexe. Bola para Tchouameni. Dá para o Hernandes. Ligou. Doé. Bem jogado. Teo Hernandes. Aliás, o Unai Simón fica a pedir falta. Queixa-se da cara. A ver, vamos, que é que o árbitro vai assinalar. Até o Hernandes diz que não há nada. Parece-me até que o árbitro pode ter dado pontapé de canto para a seleção francesa. Pode ter atribuído pontapé de canto para a França. 21.300. Muito obrigado, ouvintes Gol FM. Seja, como eu digo, os verdadeiros campeões do mundo, mais uma vez, conseguimos atingir essa meta. Muito obrigado, 21.300 subscritores. Mesmo assim, continuem a subscrever o canal do YouTube da Gol FM. Vamos aos 22.000. Tem que ser sempre a subir. Muito obrigado a toda a gente que está aí desse lado. Um abraço para o Paulo Rodrigues, para o Bruno, para a Carla, para a Lisa, para a Gracinda, para a Ritz, para o Maurício, para o Lúcio, para o Lampião Fanático, para também para o Rogério Silvador, Wes Brito, JC, para toda a gente, para todo o mundo. Angola, Cabo Verde, Guiné-Bissau, Moçambique, Santo Meio Príncipe, Timor-Leste, Brasil, todo o mundo, para todos os franceses, espanhóis que nos ouvem desse lado. E amanhã, ao escaldante, Inglaterra, Argentina, na voz de Luís Bento. Minuto 83 da partida. Alterações agora na seleção espanhola. Saída de Pedro Porro e Alex Baena. Entrada de Llorente, é mais defensivo. E Nico Williams vai entrar. A Nico Williams, infelizmente, para os amantes de futebol como nós somos, é uma pena não conseguirmos ver muito de Nico Williams neste campeonato do mundo, porque é um autêntico craque. É um autêntico craque, Nico Williams. Mas acabou por se lesionar durante este Mundial. Está a regressar aos poucos, mas dificilmente vai conseguir ter a sua melhor versão, até porque lá está, a Espanha irá fazer mais um jogo, quer vence esta partida ou não, a Espanha só faz mais um jogo, até porque se não vencer, joga para o terceiro e quarto lugar. Bola para Tchouameni, esta agora deixa para Lacroix, o tempo vai passando, minuto 84, bola para o Pamecano. Pamecano agora na direita, ali para Koundé. Koundé já meteu na frente, ali para Dembélé. Dembélé agora mais ao lado, ali para Koundé. Koundé a demorar muito, a bola sai para fora das quatro linhas, lançamento de linha lateral para Koundé. Aí está Koundé, vai efetuar o lançamento, já efetou Cherki de ombro, espetáculo, agora a perder, ganha Miquel Merino, a bola bate no calcanhar de Ferran Torres, recebe a França, bola para Koné, aí está Koné, também ali a demorar muito tempo a passar a bola para Lacroix, vai ter que passar rápido. Grande maldade de Lacroix ali sobre Lamine Yamal. Muito bem o francês, Lamine Yamal no carrinho, e Lacroix só teve que puxar para dentro para tirar Lamine Yamal do da zona da bola. E a bola agora está precisamente na seleção francesa. Ali em Ryan Cherki. Vem para dentro Ryan Cherki. Este agora deixa para trás ali para o Pamecano. O Pamecano avança no terreno agora no grande círculo ali para Tchouaméni. Tchouaméni agora mais à esquerda ali para o Hernández. O Ismilan deixa agora para Doué. Calcanhar de Doué. Espetáculo. Agora dá para Osman Dembélé. Tenta passar Dembélé sobre Rodri. Faz falta Rodri. Vamos ter pontapé de livre para a seleção francesa. Livre para a França. Mas eu mantenho aquilo que disse há instantes. A França até pode marcar agora, mas se marcar surpreende-me, porque a França não tem jogadores para o futebol direto. Nem sequer está Saliba, porque está lesionado. Mateta já podia ter entrado. Olha o Oliver batido. Corta a seleção espanhola. Minuto 85, como indicam os traços sonoros da sua primeira rádio de desporto. A única rádio nacional a transmitir todos os jogos do Campeonato do Mundo. França 0, Espanha 2.
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2: Mbappé também já fora de si, esta falta indica exatamente isso. E Zé, nesta fase, é uma seleção francesa a jogar muito mais com o coração do que propriamente com a cabeça.
0: Exatamente. Acaba por estar o nervosismo à flor da pele. De facto, essa pressão de estar em desvantagem por 2 golos, quando já faltam menos de 4 minutos para os 90, depois teremos aqui também algum tempo de compensação, parece-me. Mas, de facto, uma França que vê precisamente isto a ficar muito no limite e ou tem aqui 2 rasgos individuais que permita empatar isto, ou então vai mesmo dizer adeus nas meias finais a este Mundial 2026, o que acaba, sinceramente, Walter, por ser uma pena, por aquilo que a França tinha apresentado a nível futebolístico até agora.
2: Exatamente, toda a gente estava à França, e eu próprio sempre disse isso antes e durante o Mundial, que daria a França como favorita neste Campeonato do Mundo. O jogo ainda não acabou, é certo. E atenção que a França agora vai com perigo. Désiré Doué, querem ver, Doué voltou para trás e há falta. E há um pontapé de livre perigoso, ainda que não seja muito fácil rematar a baliza. Falta de Lamine Yamal sobre Désiré Doué. Bom jogo de Lamine Yamal, mas atenção, mais defensivamente do que propriamente ofensivamente. Com muito compromisso defensivo, Lamine, e isso é importante. Kylian Mbappé vai atirar a baliza, certamente. Nesta altura, Zé, a 2 minutos dos 90, mais vale arriscar.
0: Exatamente, perdido por 100, perdido por 1000.
2: É verdade, Mbappé concentradíssimo. Atenção a Kylian Mbappé, melhor marcador deste campeonato do mundo. Lá vai ele, 8 golos e 3 assistências. Pontapé livre. Mbappé, o 10, Mbappé atirou por cima da baliza. Durai Simon, não está para ele hoje. Não está para Kylian Mbappé a enviar a bola por cima da baliza. Até lhe pega bem na bola, mas foi com muita força. Com muita força, a bola faz um bom arco, mas vai com muita força, vai por cima da baliza. A Espanha cada vez mais perto de chegar à final. Atenção a esta geração da Espanha, meus amigos. É aquela geração que pode não encantar, mas que é muito, mas muito eficiente. Bola para Lamine Yamal. Já passou Yamal. Ainda Lamine, caiu na área. O árbitro deixa na manada. Fica a pedir penalti Yamal. O árbitro manda seguir. Agora manda parar. Até o Hernández agora a levantar ali Lamine Yamal. Tentou ali ludibriar o Theo Hernández, mas é. Exatamente, não há nada, é uma carga de ombro do.
0: E agarram-se mutuamente,
2: Walter. Exatamente, agarram-se mutuamente. E é uma carga de ombro do Theo. O Theo também com a experiência que tem, se fizesse um penalti num lance em que estava praticamente ganho por ele, seria muito displicente. Minuto 89 da partida. A França corre contra o tempo e a Espanha mantém-se ansiosa à procura de garantir esse lugar na final. Olha lá a França, bola para Coné. Já passou Coné, vem para dentro Coné. Pode deixar Coné. Já há pouco apoio. Bola agora no meio ali para o Pamecã. Nesta guarda mais para trás ali para a zona da parede. Tchomini agora pode deixar ali para Lacroix. Já deu Lacroix, recebe para a esquerda. Olha para a frente, tenta meter para Doué, não mete. Mete no meio, ali para Coné. Coné no meio, bem jogado. Cherqui, tenta passar Cherqui. Já deu, deu, calcanhar, bem jogado. Olha lá a França, atenção, Paulo Maracá. E o corte do Cucurella, impressionante Cucurella. Mourinho certamente que nesta altura levantou o seu pódio. Ele que vai ser jogador do Real Madrid. Bola agora para Doué, tenta passar Doué. Dembélé cruzou, tira a seleção espanhola. Vai sobrar para Tchouaméni. Tchouaméni agora na direita ali para Koundé. Koundé deixou para Kylian Mbappé. Já estamos no minuto 90. Mbappé tenta passar cruzamento, corta a Espanha. A bola vai sobrar para Koné. Belo domínio de Koné, que craque Koné. Ainda Koné, ainda Koné. Mete para trás, bola para Theo Hernández. Theo Hernández agora mais ao meio. Dá para Ryan Cherki. Cherki, Cherki deixou para Coné, cruzamento de Coné, bola para fora, ponta, pé de baleza para a Espanha. Minuto 90, a Espanha está cada vez mais perto de garantir um lugar na final. 16 anos depois, a última foi em Joanesburgo, no Campeonato do Mundo de 2010. Vamos carimbar. Minuto 90, França 0, Espanha 2.
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0: E Walter, temos mais 7 minutos.
2: Mais 7 minutos de compensação, que nos para o fim desta partida. A ver, vamos se a Espanha segue para a final ou a França ainda consegue aqui um milagre. É que nesta fase é só mesmo um milagre. A verdade é essa. Pelo resultado, nada sai aos principais jogadores franceses. Mbappé, Dembélé, uma noite para esquecer, sem dúvida alguma. O próprio Ryan Cherki e Doué entraram, mas também pouco ou nada acrescentaram. E Luís de la Fuente, na minha opinião, é o verdadeiro vencedor deste jogo. E é o rosto desta grande geração espanhola que em 4 anos, meus amigos, aliás em 2 anos, pode conquistar um campeonato da Europa e um campeonato do mundo. Muita atenção a esta geração espanhola, que ninguém dá nada por ela, é certo, mas olha, está perto de conquistar mais um título. E atenção, perder uma final da Liga das Nações diante da seleção portuguesa, porque senão, podem ser, para simplificar, podem ser 3 finais em 3 anos. 2024, Campeonato da Europa. 2025, Liga das Nações. 2026, pode ser o Campeonato do Mundo. Esta geração da Espanha é uma grande geração, mas a França insiste e não desiste. Bola para Kylian Mbappé, vem para dentro Mbappé, perdeu a bola Kylian. Bola agora para Cucurella, grande jogo de Cucurella. Deixa agora para Pedri, aí está Pedri. Lamine Yamal fica a pedir a bola, quer o seu golo. Lamine, aí está Pedri com muita cautela. A Espanha agora também não pode ser inocente, digamos assim, tem que guardar a bola, não pode querer ir muito para a frente, porque a França depois no último terço são jogadores que podem resolver de um momento para o outro, mas podemos ter aqui uma grande surpresa. Não no sentido em que a Espanha é inferior a esta seleção da França, porque não é que seja, e vimos isso dentro de campo, mas porque a França estava a jogar imenso. E agora na bancada VIP, 4 estrelas, 4 campeões do mundo: Xavi, Casillas, Sérgio Ramos e Carles Puyol. Vamos ter agora um pontapé de livre para a seleção francesa. Recupera ali o Koundé, mas mal Koundé. Creio que a França, isto agora é uma análise que vou fazer já basicamente a adiantar que a França está fora da final, mas é uma França que, para ser campeã do mundo, terá que encontrar aqui outro tipo de médios e outro tipo de laterais também. A verdade é essa. É esse o ponto fraco da seleção francesa. E eu disse na antevisão que a forma da Espanha superiorizar à França seria através do meio-campo, porque os jogadores do meio-campo são muito superiores aos jogadores da França. Não que os da França sejam maus, porque não são, também são grandes jogadores, top mundial, mas a Espanha é outro nível. E pode ir para o 3-0, atenção, bola para Nico Williams, com o Pamecano pela frente, atenção Nico Williams, já passou Nico, bola na malha! Bola na malha lateral, Nico Williams, pontapé de baleza para a França. Estamos no minuto 94 da partida. Faltam 3 minutos para terminar. Já ninguém consegue estar sentado no banco de suplentes da seleção espanhola. Lançamento para a França, bola para Theo Hernández. Deixa agora para aqui Kylian Mbappé. E é aqui que a França tem que ser rápido. A França, se não é rápida aqui, pode perder um ataque. Vai para a frente, Cherki, Dembélé passou, Unai Simon agarrou. Não sai nada aos craques franceses, não há hipótese. Não é a noite deles, e Zé, é caso para se dizer, há noites assim.
0: É sobretudo sem ideias, constantemente a mesma forma de atacar, de cruzamentos, bombear a bola para dentro da grande área da Espanha, mas com a defensiva espanhola muito bem organizada e sem deixar passar nada, Walter.
2: Sem deixar passar nada, não passa nada. La Roja, a fúria espanhola, cada vez mais perto dessa grande final. Dessa grande final do dia 19 de julho, 20 horas. Relato na Gol FM, será o culminar de uma grande aventura que a sua primeira rádio de desporto acompanhou todos os jogos. Foram literalmente todos os jogos que a Gol FM, a única rádio nacional, em parceria também com outras rádios que foram sendo debitadas durante as emissões, estiveram presentes neste campeonato onde a Espanha está perto de garantir esse lugar na final. A Espanha agora vai fazendo posse de bola, muito bem jogada. A Espanha vai brincando com a bola, como bem sabe, é algo muito característico na seleção espanhola, é algo que os espanhóis estão habituados a fazer desde a base, e quando é assim, tudo fica mais fácil depois nos momentos a doer. Porquê? Porque a Espanha joga sempre da mesma forma, quer seja a equipa principal, quer seja os sub-21, os sub-20, 19, 18, 17, 15, até os sub-10, jogam todos da mesma forma. Lamine Yamal, aí está Lamine, cai na perto da meia-lua, não há nada. Contra-ataque para a França, pode ser um dos últimos ataques da seleção gaulesa. Bola para Désiré Doué, pode esticar o jogo do E, esticou agora para Osman Dembélé, com Cucurella pela frente. Grande domínio de Dembélé, e até só bola de ouro, é forte um para um. Dembélé, ambidestro, Dembélé atirou, Unai Simon na defesa. Novamente Unai Simon, bola agora para Koundé, Koundé deixou para Koné, Koné agora para Désiré Doué, Doué agora para Mbappé, atira Mbappé por cima da baleza. Por cima da baleza, e meus amigos, a Espanha vai garantir um lugar na final do Campeonato do Mundo. A Espanha vai ser a primeira finalista do Mundial 2026 e vai assistir de cadeirinha esse Inglaterra-Argentina amanhã, com relato na Gol FM a partir das 20 horas. Acabou! La Roja! A fúria espanhola é a primeira finalista do Campeonato do Mundo 2026. Bateu a França por 2-0. A França cai com estrondo. Não vai sair para já do território norte-americano, porque tem no jogo de terceiro e quarto lugar. Está de parabéns a Espanha. Grande campanha. Não foi brilhante, é verdade, mas não é preciso brilhantismo. Já Carlo Ancelotti disse, antes de começar o Campeonato do Mundo, que a seleção que irá vencer este Mundial não vai ser a seleção que irá dar mais espetáculo. A França deu mais espetáculo, a Espanha foi mais pragmática. É resultado final: França 0, Espanha 2.
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0: E termina no jogo da primeira meia-final deste Mundial 2026, e a Espanha, na grande finalista, na primeira, na conhecida, neste Campeonato do Mundo, depois de bater por 2-0, a seleção de França, que muito tentou durante toda a partida, mas a não conseguir fazer frente numa Espanha que foi mais sólida, que se manteve mais equilibrada, e perante uma seleção francesa que hoje teve um autêntico marasmo de ideias e que acabou por não conseguir encontrar soluções para furar nessa defensiva espanhola. Acaba na Espanha por festejar, acaba na Espanha por chegar a essa grande final do Mundial 2026, aguardando agora pelo vencedor do duelo entre Inglaterra e Argentina, que, recordo, vamos acompanhar no dia de amanhã, a partir das 8 da noite, para se perceber quem será na outra finalista deste Mundial 2026. E conforme Walter Rocha assumiu há poucos instantes, termina esse caminho até na final para a seleção francesa. Não termina este Mundial 2026, até porque ainda temos em discussão um terceiro e quarto lugar. Será jogado no próximo sábado, no próximo domingo será no dia da grande final, mas uma Espanha que, não apresentando um futebol deslumbrante, é uma seleção que tem aquilo que é preciso para chegar à final. E prova disto Foi esse resultado conseguido perante uma França que até apresentou um futebol vistoso nos últimos duelos que vimos, nesta fase eliminar concretamente deste Mundial 2026, mas um futebol exuberante que hoje não chegou perante uma Espanha que foi mais equilibrada, mais coesa e que, acima de tudo, foi isso que Walter Rocha fez toda a diferença para que a Espanha hoje pudesse dizer em voz bem alta: estamos na final.
2: Está na final a seleção espanhola e bem. E lá está, eu apenas aqui quero tocar num ponto muito importante e que foi falado por Bernardo Silva na antecâmara do jogo diante da Croácia, creio, onde ele deu curiosamente a Espanha como exemplo e na altura até foi criticado, mas é aqui que se vê que realmente o Bernardo tinha razão. Porque de um lado uma França que deu espetáculo grande parte do campeonato do mundo, uma França com Mbappé na sua competição de eleição, com Olise, que é facilmente atualmente top 5 jogadores na atualidade, com o bolador Dembélé, com bicampeões europeus, o caso de Doué, de Barcolá, com muita experiência também no meio-campo, com Rabiot, uma grande dupla de centrais, o Pamecano e Saliba, ou seja, um grande conjunto de jogadores, um grande coletivo, a França, atenção, que nesse aspecto também me surpreendeu. Eu daria, aliás, o jogo que a França fez hoje, diante da Espanha, era aquilo que eu estava à espera que a França fizesse há mais tempo e não aconteceu. A verdade é essa. Ou seja, há mais tempo, mas que a França fosse vencendo os jogos através das suas individualidades. Ou seja, eu sempre dei a França como campeã mundial, mas nunca pensei que a França tivesse um coletivo tão forte como teve. E o jogo de hoje, lá está, o coletivo não se conseguiu sobressair. A verdade é essa. Mas o ponto que eu quero chegar é que quando se joga da mesma forma desde a formação, quando os jogadores estão habituados ao mesmo estilo de jogo, ao mesmo padrão, à mesma forma de atacar, à mesma forma de defender, à mesma forma de gerir o jogo, à mesma forma de conseguir de ter a mesma mentalidade, e que isto não vem desde os séniores, vem desde a base, fica tudo mais fácil. E a Espanha devia e deve obrigatoriamente ser um exemplo para muitas seleções, porque não há uma seleção que a nível de jogadores é uma seleção altamente vistosa, se olharmos para aquilo que tem a seleção francesa. É uma Espanha que tem um Lamine Yamal a meio gás, é uma Espanha que tem um Pedri a meio gás, é uma Espanha que tem Nico Williams a meio gás, é uma Espanha que tem um defesa central que esteve na Arábia Saudita e que já o davam como acabado, o Laporte, e a verdade é que voltou esta temporada para o Atlético Bilbao, não fez assim tantos jogos, e mesmo assim é o suficiente para ser o verdadeiro patrão desta defesa. E o que é uma Espanha que não tem na baliza um Iker Casillas, tem um Unai Simón, na minha opinião o melhor guarda-redes até está no banco de suplentes, que é o David Raya, mas tem o Unai Simón que faz um grande campeonato do mundo. E o que é que eu quero dizer com isto? Quando se tem uma ideia consolidada, definida, desde base, fica tudo mais fácil. E isto claramente que é uma reflexão não só para a França, mas também para Portugal. E lá está, como disse há instantes, várias seleções devem levar esta Espanha como exemplo, porque não adianta ter grandes estrelas se depois o coletivo não funciona. E um coletivo de uma seleção, para funcionar, as ideias têm que ser criadas desde trás. Porquê? Porque os jogadores não estão juntos todos os dias, os jogadores não jogam nas mesmas equipas, e aliás, se nós na grande geração da Espanha falávamos que a base era do Barcelona, a verdade é que em 11 jogadores de campo, a Espanha tem 3 jogadores do Barcelona: Cubarsi, Lamine Yamal e Dani Olmo. Tem 2 do Bilbao, Simón, Laporte, tem 1 do Tottenham, Pedro Porro, tem 1 do Real Madrid, que até jogava no Chelsea, que joga no Chelsea, com o Corella, tem 1 do City, que é o Rodri, tem 1 do Atlético de Madrid, que é o Baena, tem 1 da Real Sociedade. Ou seja, a Real Sociedade, onde não quero estar aqui a fazer comparações, mas quando é que vamos ter realmente, e há jogadores com capacidade para tal, nomeadamente o Ricardo Horta, aliás, eu até comparo muito o Yarzabal e o Ricardo Horta na medida da inteligência como jogam e também na medida do clube. O que é que eu quero dizer, o que é que eu quero dizer com isto? O titular da Espanha, o avançado titular da Espanha, que está a fazer um grande campeonato do mundo, o Oyarzabal, que tem 5 golos em 6 jogos, joga na Real Sociedade. Portanto, a Espanha não olha só os grandes clubes. Aliás, exemplo disso, e que realmente diz muito bem que a seleção espanhola é uma seleção que olha o momento de forma, e é assim que deve ser, é que a Espanha não convocou pela primeira vez na história nenhum jogador do Real Madrid. E a verdade é que está na final. É resultado final, França 0, Espanha 2.
0: E aí temos Xabna conhecida, Abna primeira, Abna finalista deste Mundial 2026. Xabna é mesmo a seleção espanhola, Abna, que Abna acaba por garantir Xabna esse passaporte para Abna grande final, que será Abna discutida no próximo domingo. Uma grande final que vai contar claramente com o relato da Abna primeira Rádio de Porto e, sobretudo, se hoje temos sorrisos do lado dos adeptos espanhóis, muitas lágrimas, Xabna, sobretudo também dos mais pequenos, que hoje se deslocaram até Abna este Abna grande recinto em Dallas para Abna assistir Xabna esse embate entre Abna França Sabne e na Espanha. Ainda que a França Sabne prometesse com esse futebol vistoso que Abna poderia Abna ser uma clara candidata a chegar à final e a arrebatar Sabne o título de campeão mundial de seleções, a verdade é que acaba Abna Espanha com o seu equilíbrio, Abna com a sua frieza, Abna e Abna, sobretudo com a sua eficácia, Abna pôde Sabne garantir Sabne essa passagem até à grande final. A França Abna, que Abna vai discutir o terceiro e quarto lugar com a derrotada Abna desse embate entre Inglaterra e Argentina, partida que se discute no próximo sábado. Mas hoje estivemos a acompanhar esta primeira meia-final das contas Xabna deste Mundial 2026, uma Abna partida que pode escutar Xabna através da Abna Globo FM em Portugal e Moçambique, na Guiné-Bissau, assim como também em Cabo Verde, através da Rádio Morabeza. Abna também nos pode escutar nas várias rádios parceiras Xabna que estiveram connosco e continuam a estar neste Mundial 2026, nomeadamente através Xabna da Abna Rádio Abna TDS, Abna também através da Abna Rádio Jornal do Centro, na Rádio Índico, assim como também na MFM, na Bangué FM, Sofala FM e através da Rádio África FM. Também nos pode acompanhar através das operadoras de televisão Nós, Mel, Vodafone e Novo, assim como em todas as emissões online FM das várias rádios que estiveram connosco nesta partida entre a França e a Espanha. E claro está, como já sabe, também através das plataformas digitais, nas redes sociais, quer no Facebook, quer no YouTube da Abna Globo FM. Subscreva no canal do YouTube da Abna Primeira Rádio de Desporto e ative o sininho para Abna receber todas as notificações e avisos quando o novo Abna jogo de Abna futebol relativo a este Mundial 2026. Abna está assim encontrada a primeira finalista, Abna segunda será conhecida no dia de amanhã, onde temos então frente a frente Abna duelo que coloca Abna Inglaterra e Abna Argentina num autêntico embate entre duas seleções que querem marcar presença nessa grande final do Mundial 2026 e que sabem de antemão têm à sua espera precisamente a seleção de Espanha, que hoje com vitória por 2-0 acabou por despachar a França e arremeter a seleção francesa para a discussão desse terceiro e quarto lugar deste campeonato do mundo. Recordar que este França 0 Espanha 2 contou com o relato de Walter Rocha, coordenação de José Carlos Leal. No dia de amanhã, também a partir das 8 da noite, vamos acompanhar esse embate entre Inglaterra e na seleção da Argentina. Um grande jogo do futebol a não perder. Abni para Abna acompanhar, claro está, na Globo FM. Foi um gosto estar consigo. Continuação de boa terça-feira, boa semana de trabalho, se for o caso. Boa noite.
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1: Franz Beckenbauer, nascido em Munique a 11 de setembro de 1945, é uma lenda incontestável do futebol. A sua carreira, tanto a nível de clubes como internacional, fez dele um dos maiores jogadores da história. Começou a sua trajetória no Bayern de Munique, onde se destacou rapidamente pela sua elegância e habilidade. Beckenbauer fez a sua estreia na equipa principal do Bayern em 1964 e rapidamente se estabeleceu como uma figura central. Sob a sua liderança, o Bayern conquistou 3 títulos da Bundesliga em 69, 72 e 73 e 3 taças dos clubes campeões europeus em 1974, 75 e 76. A posição de líbero que Beckenbauer redefiniu permitiu-lhe não apenas atuar na defesa, mas também contribuir ofensivamente. A sua visão de jogo e a habilidade em avançar com bola mudaram a forma como a posição era jogada. Foi ainda premiado com o Ballon d'Or, ou o melhor jogador da Europa, em 1972 e 76, refletindo o seu impacto no futebol europeu. Na seleção da Alemanha Ocidental, Beckenbauer também deixou a sua marca. Foi o capitão de equipa que venceu o Campeonato do Mundo em 1974 e, na final realizada no Estádio Olímpico de Munique, a Alemanha Ocidental derrotou os Países Baixos por 2-1. O jogador alinhou com um ombro deslocado, demonstrando uma coragem e uma liderança notáveis que se tornaram lendárias. Além disso, foi fundamental na vitória no Euro de 1972, onde a Alemanha Ocidental derrotou a União Soviética na final. Após o sucesso no Bayern de Munique, Beckenbauer transferiu-se para o New York Cosmos em 1977. Lá continuou a influenciar o futebol, ajudando a promover o desporto nos Estados Unidos. Com a sua presença, o Cosmos conquistou o campeonato em 1977 e 78 e a sua estadia acabou por ser crucial para popularizar o futebol no país, oferecendo uma nova visibilidade à modalidade. Após a sua aposentadoria como jogador, Beckenbauer continuou a deixar a sua marca como treinador. Em 1990, levou a seleção da Alemanha Ocidental à vitória no Campeonato do Mundo da Itália, tornando-se no único a ganhar o Mundial, tanto como jogador quanto como treinador. Sob a sua liderança, a Alemanha derrotou a Argentina por 1-0 na final, com um golo de penalti de Andreas Brehme. Beckenbauer também teve um papel significativo na administração do futebol. Em 2006, foi um dos principais organizadores do Campeonato do Mundo da Alemanha, ajudando a garantir o sucesso do torneio. A sua influência estendeu-se à administração da FIFA, onde contribuiu também para a formulação de políticas globais para o futebol. O legado de Franz Beckenbauer é marcado pela sua inovação tática, conquistas impressionantes e impacto duradouro no futebol. O Kaiser continua a ser uma referência para muitos, sendo para sempre lembrado como um dos maiores defesas e jogadores de todos os tempos.

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1: O FC Nürnberg, conhecido simplesmente como Nuremberg, é um dos clubes mais históricos do futebol alemão. Fundado em 1900, o clube teve um papel determinante no desenvolvimento do futebol na Alemanha, especialmente durante as primeiras décadas do século XX. O clube bávaro, sediado na cidade de Nuremberg, cedo se destacou pela sua capacidade competitiva, acumulando vários títulos e tornando-se uma referência no futebol germânico. Nos anos 1920, o Nuremberg viveu a sua primeira era de ouro. Foi durante este período que o clube se estabeleceu e a sua hegemonia no futebol alemão, conquistando 5 campeonatos nacionais em apenas uma década, em 1920, 21, 24, 25 e 27. Sob o comando do treinador e ex-jogador Einar Stuhlfoth, o Nuremberg era uma equipa temida pela sua organização e qualidade técnica. Stuhlfoth, uma lenda do clube, foi um dos guarda-redes mais icónicos da Alemanha na época e foi fundamental nas conquistas dessa década de ouro. Com 9 campeonatos alemães no total, o Nuremberg é ainda hoje o clube que mais títulos conquistou antes da criação da Bundesliga, em 1963. No entanto, o início da era profissional do futebol alemão marcou uma viragem para o clube. Embora continuasse a ser competitivo, o Nuremberg não conseguiu manter a mesma regularidade de sucessos no novo formato. Ainda assim, em 1968, o clube voltou a conquistar o campeonato alemão, a sua primeira e única vitória na Bundesliga até hoje. Essa conquista, liderada pelo treinador Max Merkel, foi vista como um renascimento do clube, mas paradoxalmente o Nuremberg acabaria por descer de divisão logo na temporada seguinte, num dos episódios mais surpreendentes da história do futebol alemão. Após esse declínio inesperado, o Nuremberg passou por décadas de altos e baixos. O clube oscilou entre a primeira e a segunda divisões do futebol germânico, nunca mais conseguindo repetir o brilho do seu passado glorioso. Embora tenha vencido a Taça da Alemanha em 2007, o clube continuou a lutar para se estabelecer de forma consistente na Bundesliga, onde os desafios financeiros e a crescente competitividade tornaram mais difícil um regresso ao topo. O Nuremberg, no entanto, continua a ser um clube respeitado e com uma base de adeptos leal. A sua história rica e o seu legado no futebol alemão fazem dele um símbolo do futebol tradicional na Baviera. O estádio do clube, o Max Morlock Stadion, é um local onde as memórias de grandes conquistas e de alguns dos maiores jogadores da história do futebol alemão ainda ressoam. Jogadores como o já mencionado Einar Stuhlfoth, além de Andreas Köpke, campeão mundial em 1990, ajudaram a cimentar a reputação do clube como um formador de grandes talentos. Apesar das últimas décadas não terem sido tão prolíficas em termos de títulos, o Nuremberg mantém o seu lugar no coração do futebol alemão. A paixão dos seus adeptos e o respeito que o clube ainda comanda no país fazem dele uma instituição do desporto. A sua rica história é uma lembrança constante de que o Nuremberg representou e pode voltar a representar no futuro à medida que o clube procura reconstruir-se e regressar aos principais palcos do futebol alemão.
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1: A conquista do Mundial de Sub-20 pela seleção portuguesa em 1989, realizado na Arábia Saudita, foi um dos momentos mais marcantes da história do futebol português. Este torneio, que decorreu entre fevereiro e março de 1989, culminou com a vitória de Portugal na final contra a Nigéria por 2-0 em Riad. Esta vitória significou o primeiro grande título internacional para as seleções jovens de Portugal e serviu de prelúdio para o bicampeonato com a conquista também do Mundial Sub-20 em 1991. O caminho até à final foi repleto desafios. Sob o comando de Carlos Queiroz, a equipa portuguesa destacou-se pela coesão e pelo talento individual dos seus jogadores, que mais tarde se tornariam referências do futebol europeu. Entre os nomes mais destacados estavam Fernando Couto, João Pinto, Paulo Sousa e Abel Silva. A fase de grupos foi superada com alguma dificuldade, mas Portugal mostrou uma defesa sólida e uma linha ofensiva criativa que foi capaz de lidar com a pressão nos momentos decisivos. No total, a equipa disputou 6 jogos até à final, demonstrando uma evolução ao longo do torneio, tanto no aspecto tático como na mentalidade competitiva. Na final disputada no King Fahd International Stadium, Portugal enfrentou uma talentosa Nigéria, que também chegava ao jogo decisivo com grande moral. A partida foi equilibrada, com ambas as equipas a terem oportunidades, mas foi no prolongamento que a seleção portuguesa conseguiu destravar o jogo. O primeiro golo surgiu dos pés de Abel Silva, que abriu o marcador para Portugal, aproveitando um cruzamento vindo da direita. Pouco depois, Jorge Couto selou o resultado ao marcar o segundo golo, garantindo a vitória por 2-0 e a consagração de Portugal Portugal como campeão mundial de sub-20. A vitória da seleção nacional não apenas deu ao país o seu primeiro título internacional no futebol, mas também revelou uma geração de jogadores que deixaria uma marca profunda no futebol português e mundial. Muitos dos atletas dessa equipa juvenil integraram a seleção principal e tiveram carreiras de sucesso, tanto em clubes nacionais como internacionais. Fernando Couto, Paulo Sousa e João Pinto, por exemplo, seriam figuras essenciais em várias campanhas da seleção portuguesa nos anos seguintes. O título de 1989 foi também um catalisador para a evolução do futebol jovem em Portugal, destacando a capacidade do país em formar talentos de nível mundial. Esta geração de ouro, liderada por Carlos Queiroz, colocaria Portugal no mapa do futebol juvenil e o sucesso seria repetido 2 anos depois, em 1991, com a conquista do Mundial de Sub-20, novamente, agora em Lisboa. Esses sucessos cimentaram a reputação portuguesa como uma potência emergente do futebol de formação e abriram as portas para futuros triunfos nas categorias principais.
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2: Vamos lá olhar agora para o perfil de mais um jogador aqui na Primeira Rádio Desporto.
1: Perfil do jogador. Nico Williams, nascido a 12 de julho de 2002 em Pamplona, Espanha, é um avançado conhecido pela sua velocidade e habilidade técnica. Iniciou a sua carreira no Athletic Club Bilbao, ingressando nas suas camadas jovens ainda na infância. Fez a sua estreia profissional pela equipa principal do Athletic em 2020, tornando-se rapidamente uma das promessas mais empolgantes do futebol espanhol. Na temporada de 2020-2021, Nico Williams destacou-se pela sua capacidade de desequilibrar defesas e criar oportunidades de golo. A sua velocidade e técnica atraíram a atenção de adeptos e analistas, consolidando-o como um dos jovens talentos em ascensão na La Liga. A sua performance impressionante continuou nas temporadas seguintes, mantendo-se como uma peça fundamental para o Athletic Club. Além da sua carreira em clubes, Nico Williams também começou a representar a seleção espanhola. Fez a sua estreia internacional em 2022 e rapidamente se afirmou como uma adição valiosa ao plantel de La Roja, contribuindo com a sua energia e criatividade ofensiva. Em 2023, continuou a impressionar tanto a nível de clubes como internacional, destacando-se como uma das jovens estrelas mais promissoras do futebol europeu, percurso esse que culminou com a vitória no Euro 2024, conquistado na Alemanha, ao serviço da seleção do seu país.
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1: Luizão, ex-defesa central brasileiro, é uma lenda do Benfica com grande destaque pela sua passagem na Liga Portuguesa, onde se tornou um dos jogadores mais icónicos da história do clube. Ao longo de uma carreira marcada por consistência, liderança e inúmeras conquistas, Luizão acumulou mais de 500 jogos com a camisola do Clube Lisboeta, sendo um dos maiores capitães da história do futebol português. Nascido em Amparo, São Paulo, iniciou a sua trajetória no Juventude, clube da sua cidade natal. O seu talento defensivo rapidamente chamou a atenção de clubes maiores, levando-o a transferir-se para o Cruzeiro de Belo Horizonte em 2001, onde ganhou maior notoriedade no futebol brasileiro. As suas exibições na Raposa, especialmente na Copa Libertadores, chamaram a atenção de clubes europeus e foi o Benfica que o contratou em 2003. Ao chegar às Águias nesse mesmo ano, Luizão encontrou um clube sedento de conquistas após um período de domínio dos seus rivais. Desde o início, o brasileiro destacou-se pelo seu físico imponente, com 1,92m, e pelo seu forte sentido de posicionamento. A sua adaptação ao futebol europeu foi rápida e na temporada de 2004-2005, sob o comando de Giovanni Trapattoni, ajudou o Benfica a conquistar o tão desejado título de campeão nacional, quebrando um jejum de 11 anos sem conquistar o campeonato. Com o passar dos anos, Luizão foi se tornando pilar da defesa benfiquista e uma referência no balneário. A sua liderança natural e capacidade de leitura de jogo fizeram dele o capitão de equipa durante várias épocas e a sua longevidade no clube é notável. Entre 2003 e 2018, Luizão venceu 6 campeonatos nacionais, 3 taças de Portugal e foi crucial na revalorização do Benfica no futebol europeu. Foi também uma peça importante nas campanhas europeias do Benfica, tendo ajudado o clube a chegar a 2 finais da Liga Europa, em 2013 e 2014, ambas perdidas de forma dramática para Chelsea e Sevilha, respectivamente. Embora os títulos internacionais não tenham vindo, a sua liderança nestas campanhas reforçou o seu estatuto de lenda no clube. Paralelamente, Luizão foi um jogador frequentemente convocado para a seleção brasileira, tendo representado o Brasil em várias competições importantes. O ponto alto da sua carreira internacional foi a conquista da Copa América em 2004, incluída a Taça das Confederações em 2005 e 2009, destacando-se sempre pelo seu papel defensivo sólido e pela sua capacidade de liderança dentro de campo. A longevidade de Luizão no Benfica é um dos seus traços mais marcantes. Jogou durante 15 temporadas pelo clube, acumulando 538 jogos oficiais. Este número coloca-o entre os jogadores com mais partidas na história do Benfica e a sua regularidade foi fundamental para o domínio doméstico da equipa na década de 2010. Durante este período, o Benfica reconquistou a sua hegemonia no futebol português, com Luizão como a sua principal referência defensiva e de liderança. Além das conquistas nacionais, foi homenageado inúmeras vezes pelo Benfica e pelos seus adeptos, sendo reconhecido pelo seu compromisso, profissionalismo e amor à camisola. A sua figura imponente e o respeito que impunha dentro e fora de campo valeram-lhe o apelido de girafa, mas também o carinho eterno da sua massa associativa benfiquista. Luizão anunciou a sua retirada do futebol profissional em 2018, aos 37 anos, encerrando uma carreira de sucesso marcada pela sua lealdade ao Benfica e pelos seus feitos dentro de campo. Após a retirada, manteve-se ligado ao clube, assumindo funções diretivas e mantendo o seu contributo para o crescimento e evolução do Benfica, fora das quatro linhas. O legado de Luizão é inquestionável. Como um dos capitães mais icónicos da história do clube, foi fundamental no renascimento do Benfica como uma força dominante em Portugal e deixou uma marca indelével no futebol europeu. A sua longevidade, profissionalismo e liderança fazem dele uma referência não só para os adeptos dos encarnados, mas também para o futebol mundial.
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2: Vamos lá olhar agora para mais um craque mundial aqui na primeira Rádio Desporto.
1: Marco Van Basten é considerado um dos maiores avançados da história do futebol mundial, tanto pelo seu talento técnico como pela sua capacidade de marcar golos decisivos em momentos cruciais. Nascido a 31 de outubro de 1964, em Utrecht, nos Países Baixos, desde cedo demonstrou um talento inato para o futebol, seguindo os passos do pai, Joop Van Basten, que também jogara profissionalmente. O jovem Marco começou a jogar no clube local, o Utrecht, mas rapidamente atraiu a atenção do Ajax, um dos gigantes do futebol neerlandês, onde ingressou aos 16 anos. Foi no Ajax que Van Basten começou a destacar-se no cenário do futebol internacional. Fez a sua estreia na equipa principal em 1982, substituindo ninguém menos que o Johan Cruyff, uma das maiores lendas do clube. A transição não poderia ter sido melhor. Van Basten não só mostrou que estava à altura do desafio, como rapidamente se tornou o novo talismã da equipa. Na sua primeira temporada completa, em 1983-84, conquistou a sua primeira bota de ouro como o melhor marcador da Eredivisie, com 28 golos, um feito que repetiria várias vezes. A sua capacidade de finalização era extraordinária, combinando técnica refinada, inteligência tática e uma incrível habilidade acrobática que lhe permitia marcar golos de todos os ângulos e em todas as circunstâncias. Pelo Ajax, Van Basten conquistou 3 campeonatos neerlandeses, 3 taças dos Países Baixos e, em 1987, a Taça das Taças, onde marcou o único golo na final contra o Lokomotiv Leipzig em Atenas. A sua carreira nos Países Baixos terminou com um impressionante registro de 128 golos em 133 jogos pelo clube de Amsterdão. Em 1987, Van Basten transferiu-se para o AC Milan, um dos maiores clubes da Europa, que já contava com outros dois dos maiores talentos neerlandeses, Ruud Gullit e Frank Rijkaard. Sob o comando do lendário treinador Arrigo Sacchi, o Milan formou uma das melhores equipas de todos os tempos, com Van Basten como o principal goleador. A sua chegada ao futebol italiano foi inicialmente marcada por dificuldades devido a uma grave lesão no tornozelo, mas após a recuperação, Van Basten mostrou porque era considerado um dos melhores da sua geração. Nos anos seguintes, ajudou o Milan a conquistar 2 títulos da Taça dos Campeões Europeus, em 1989 e 1990, além de 4 campeonatos italianos. Na final de 1989, Van Basten marcou 2 golos na vitória por 4-0 sobre o Steaua Bucareste, numa das exibições mais dominantes de uma equipa na história do futebol europeu. O avançado continuava a impressionar com a sua técnica, visão de jogo e, claro, com a sua capacidade de concretização. Um dos momentos mais memoráveis da sua carreira aconteceu ao serviço da seleção neerlandesa no Campeonato Europeu de 1988, na Alemanha. Van Basten foi o herói da competição, terminando como melhor marcador com 5 golos, incluindo o golo decisivo na final contra a União Soviética, um remate de primeira quase sem ângulo, que é considerado um dos melhores golos da história das grandes competições. A sua exibição nesse torneio valeu-lhe a primeira das suas 3 bolas de ouro em 1988, 89 e 1992, reafirmando o seu estatuto como o melhor jogador do mundo naquela época. Infelizmente, a carreira de Van Basten foi encurtada devido a sucessivas lesões no tornozelo, culminando na sua reforma precoce aos 30 anos em 1995. O último jogo oficial aconteceu na final da Liga dos Campeões de 1993, onde o Milan foi derrotado pelo Marseille. Calha. Apesar das tentativas de recuperação, as lesões impediram de continuar a jogar ao mais alto nível, encerrando a carreira de um dos maiores talentos que o futebol já viu. Apesar de um percurso abreviado, Marco Van Basten deixou uma marca indelével no futebol mundial. A sua combinação de elegância, poder e precisão fizeram dele uma verdadeira gazela nos relvados. Tanto no Ajax como no Milan, Van Basten construiu um legado que perdura até hoje e os seus feitos pela seleção dos Países Baixos consolidaram o seu lugar na história. Mais tarde, após encerrar a carreira como jogador, ainda teve passagens como treinador, incluindo a seleção neerlandesa, mas será sempre lembrado pelos seus feitos dentro das quatro linhas.

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2: O IFK Gotemburgo, fundado em 1904, é um dos clubes mais bem-sucedidos e tradicionais da Suécia. Com sede em Gotemburgo, a equipa faz parte da elite do futebol sueco e possui uma rica história de conquistas, tanto no plano doméstico como no internacional. Nos primeiros anos, o Gotemburgo rapidamente se destacou no futebol do país. Em 1908, apenas 4 anos após a sua fundação, o clube conquistou o seu primeiro título da Svenska Mästerskapet, o título do campeonato sueco da época. Ao longo das décadas seguintes, o clube continuou a ser uma força dominante.

0: zero. 5 anos depois, em 1987, o Gotemburgo voltou a brilhar na Taça UEFA, conquistando novamente o troféu. Desta vez, a equipa sueca venceu o Dundee United, da Escócia, na final, com um resultado global de 2-1. Esta dupla conquista internacional, somada ao sucesso doméstico, fez com que o clube se tornasse uma referência no futebol europeu durante a década de 1980. Além do sucesso nas competições europeias, o Gotemburgo manteve a sua hegemonia no futebol sueco ao longo dos anos. Com mais de 18 títulos da Allsvenskan, o clube é um dos maiores vencedores do campeonato do país. Entre 1990 e 1996, o Gotemburgo venceu o campeonato por 6 vezes, reforçando o seu estatuto como uma das equipas mais dominantes do futebol da Escandinávia, e durante esse período o clube também participou em várias edições da Liga dos Campeões, alcançando os quartos de final em 1995. Apesar do seu sucesso histórico, o Gotemburgo enfrentou dificuldades nas décadas seguintes, com uma crise financeira e uma queda de rendimento desportivo. Contudo, conseguiu reerguer-se e em 2007 voltou a conquistar o campeonato sueco, pondo fim a um jejum de 11 anos sem títulos. Nos últimos anos, o Gotemburgo tem lutado para retomar o seu lugar entre as melhores equipas da Suécia, mas o seu legado de conquistas e a sua tradição continuam a fazer do clube um dos maiores do futebol. O Gotemburgo é o único clube sueco a ter conquistado 2 taças UEFA, um feito que o coloca entre os grandes clubes europeus. A sua capacidade de competir de igual para igual com equipas das principais ligas europeias, especialmente durante a década de 80, faz do clube um dos nomes mais respeitados do futebol sueco e escandinavo.
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2: Vamos lá olhar agora para mais um grande feito histórico aqui na Primeira Rádio Desporto.
0: A seleção da Hungria entre 1950 e 1954, conhecida como a Equipa de Ouro ou Magiares Mágicos, marcou uma era de glória no futebol mundial, sendo considerada uma das maiores seleções de todos os tempos. Liderada pelo técnico Gustav Sebes e capitaneada por Ferenc Puskás, a equipa destacou-se pela inovação tática, com um estilo de jogo ofensivo e envolvente que deixou uma marca indelével no futebol. A fase de ouro começou com uma série de vitórias avassaladoras. Entre 1950 e 1954, a Hungria manteve uma sequência de 31 jogos invicta, sendo conhecida pelo seu sistema tático revolucionário, o 4-2-4, que incluía movimentações ofensivas rápidas e uma troca constante de posições entre os jogadores. Além de Puskás, a equipa contava com talentos como Sandor Kocsis, Zoltán Sibor e Jozef Bozsik, jogadores que formaram uma das linhas ofensivas mais temidas da época. O ponto alto da campanha húngara foi a conquista da medalha de ouro nos Jogos Olímpicos de 1952, em Helsínquia, onde a Hungria venceu a Jugoslávia por 2-0 na final, mostrando ao mundo o seu poderio. Além disso, a seleção também ficou célebre pela histórica goleada de 6-3 sobre a Inglaterra em 1953, no lendário estádio de Wembley, um feito inédito, já que os ingleses nunca haviam perdido em casa para uma equipa fora do Reino Unido. Este resultado consolidou a Hungria como favorita ao título mundial de 1954. Nesse mesmo campeonato do mundo, disputado na Suíça, a Hungria era amplamente favorita. Durante a competição, os húngaros aplicaram uma impressionante goleada de 8-3 sobre a Alemanha Ocidental na fase de grupos. No entanto, na final, enfrentando novamente os alemães, a Hungria sofreu uma inesperada derrota por 3-2, numa virada que ficou conhecida como o Milagre de Berna. Apesar de ter aberto 2-0 nos primeiros minutos, a equipa não conseguiu segurar a vantagem, perdendo a sua invencibilidade num dos momentos mais surpreendentes da história do futebol. Mesmo sem o título mundial, a Hungria de 1950 a 1954 é lembrada pelo seu legado tático e futebolístico, que influenciou profundamente gerações futuras de jogadores e treinadores. A combinação técnica, disciplina tática e criatividade ofensiva deixaram uma marca profunda no desporto, com Ferenc Puskás e seus companheiros eternizados como lendas do futebol mundial.
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2: E agora seguimos com o perfil do jogador neste produto 100% palavra.
3: Perfil do jogador.
0: Amin Harit, nascido a 18 de junho de 1997 em Pontoise, França, é um futebolista internacional marroquino que joga como médio ofensivo no Olympique de Marselha. Conhecido pela sua habilidade técnica, criatividade e capacidade de drible, Harit tem-se destacado pela sua versatilidade em campo, conseguindo atuar tanto no centro como nas alas. Harit começou a sua formação no Nantes, clube onde fez a sua estreia profissional em 2016. As suas exibições impressionaram desde cedo, o que lhe valeu uma transferência para o Schalke 04 em 2017, onde rapidamente se afirmou como uma das principais figuras da equipa na Bundesliga. Durante o seu tempo na Alemanha, destacou-se pela sua capacidade de quebrar linhas defensivas e pela inteligência no último passe. Em 2021 foi emprestado ao Marselha, onde encontrou um novo impulso na sua carreira, tornando-se uma peça-chave no esquema da equipa.

0: internacionalmente, Harit escolheu representar Marrocos, país de origem dos seus pais, e participou em várias competições importantes, incluindo a Taça das Nações Africanas.
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0: Jonas Gonçalves Oliveira, conhecido simplesmente como Jonas, chegou ao Benfica em 2014 e rapidamente conquistou os adeptos pela sua técnica apurada, inteligência em campo e habilidade letal na finalização. Vindo do Valência, onde enfrentou dificuldades com lesões e irregularidade, Jonas encontrou uma nova vida no futebol português, transformando-se num dos avançados mais marcantes da história recente do clube lisboeta e da Primeira Liga. Na sua primeira época em Portugal, impressionou de imediato ao marcar 20 golos no campeonato, mostrando uma capacidade de adaptação notável e formando uma dupla memorável com Lima. Este impacto inicial foi apenas o começo de uma série de temporadas brilhantes, onde o avançado brasileiro se tornou a principal referência ofensiva do Benfica. Em 2015-2016, Jonas viveu um dos melhores momentos da carreira, marcando 32 golos no campeonato e sagrando-se o melhor marcador da Liga, ao mesmo tempo que ajudava os encarnados a conquistar o tricampeonato e mais tarde o tetra. Com o seu estilo elegante e precisão nas finalizações, Jonas conquistou a alcunha de Pistolas entre os adeptos benfiquistas. Não era apenas um avançado goleador, mas também um jogador de equipa, capaz de criar jogadas e assistir os companheiros. A sua visão de jogo e inteligência permitiram-lhe resolver partidas decisivas com facilidade aparente e foi várias vezes determinante em jogos de alta pressão. Os seus golos de qualidade e a sua consistência renderam-lhe o prémio de melhor jogador da Liga Portuguesa em 2015 e 2016, reafirmando o seu estatuto como um dos maiores craques da competição. Apesar das lesões que começaram a surgir nas suas épocas finais, Jonas continuou a ser crucial para as Águias. Em 2018-2019, na sua última temporada como jogador, ainda contribuiu para o título de campeão, ajudando o clube a recuperar a hegemonia do futebol português. Terminou a carreira em 2019 como o segundo melhor marcador estrangeiro da história do Benfica, com 137 golos em 183 jogos, uma média impressionante que solidifica o seu legado entre os melhores avançados que passaram pelo clube. Jonas é recordado pelos adeptos encarnados com enorme carinho e admiração. A sua postura profissional, aliada ao talento incomum, deixaram uma marca duradoura no Benfica e na Primeira Liga. A figura de Jonas vai além dos números, é sinónimo de classe e de dedicação, um jogador que transformou o ataque benfiquista e inspirou uma geração de adeptos com a sua simplicidade e eficácia dentro de campo.
3: E agora seguimos com os craques mundiais neste produto 100% palavra.
0: Kaká, nome pelo qual ficou mundialmente conhecido, Ricardo Isaacson dos Santos Leite, nasceu a 22 de abril de 1982 em Brasília e rapidamente se destacou como uma das maiores promessas do futebol brasileiro. Desde jovem, Kaká mostrou uma técnica refinada e uma inteligência tática que o diferenciava dos demais. A sua carreira começou no São Paulo, onde ingressou nas camadas jovens e se destacou pela sua habilidade com bola nos pés e a visão de jogo que deslumbrava os adeptos. Foi ainda no clube paulista que começou a atrair a atenção de clubes europeus, especialmente após a conquista do torneio Rio-São Paulo em 2001, onde teve uma atuação de destaque. O ano de 2003 marcou a viragem na carreira de Kaká, quando foi contratado pelo AC Milan, um dos clubes mais prestigiados da Europa, por cerca de 8,5 milhões de euros, uma pechincha face ao talento que demonstraria nos anos seguintes. A sua adaptação ao futebol europeu foi imediata. Logo na sua primeira temporada, Kaká ajudou o Milan a conquistar a Série A e rapidamente se tornou uma das principais estrelas da equipa, brilhando ao lado de lendas como Paolo Maldini, Andrea Pirlo e Andriy Shevchenko. O brasileiro desempenhava um papel de maestro no meio-campo, atuando como treco-artista, posicionando-se entre os médios e os avançados, criando inúmeras oportunidades de golo com os seus passos precisos e corridas verticais pelo campo. A sua ascensão ao topo do futebol mundial culminou em 2007, quando viveu o ponto alto da sua carreira. Nesse ano, Kaká liderou o Milan à conquista da Liga dos Campeões da UEFA, com exibições extraordinárias, especialmente nas meias-finais contra o Manchester United, onde marcou dois golos no jogo de ida. Na final contra o Liverpool, Kaká foi crucial na vitória vitória por 2-1, assistindo o segundo golo marcado por Inzaghi. As suas exibições nessa temporada valeram-lhe a Bola de Ouro e o título de melhor jogador do mundo da FIFA, coroando-o como o melhor jogador da sua geração. Além da Liga dos Campeões, Kaká conquistou outros troféus importantes ao serviço do Milan, como a Supertaça Europeia e o Mundial de Clubes da FIFA. Durante os seus anos em Milão, o brasileiro consolidou-se como um dos maiores jogadores do mundo, com o seu estilo elegante e dinâmico que misturava técnica, velocidade e finalização. A sua capacidade de driblar em alta velocidade e a precisão dos seus passos tornavam-no uma ameaça constante para as defesas adversárias. Em 2009, o Real Madrid, na sua busca por construir uma nova geração de galácticos, não hesitou em pagar 67 milhões de euros pelo seu passe, tornando Kaká o jogador mais caro da época. No entanto, a sua passagem pelos merengues não foi tão brilhante quanto se esperava, em grande parte devido às várias lesões que o impediram de manter a regularidade exibida no Milan. Embora tenha tido momentos de grande qualidade, como as exibições na Liga dos Campeões e algumas atuações decisivas na La Liga, Kaká nunca conseguiu assumir o protagonismo absoluto numa equipa onde também estavam estrelas como Cristiano Ronaldo e Karim Benzema. Ainda assim, ao longo das 4 temporadas no Real Madrid, conquistou um título de La Liga, uma Taça do Rei e uma Supertaça de Espanha, deixando a sua marca na história do clube. Em 2013, Kaká fez o seu regresso ao AC Milan, onde foi recebido com grande entusiasmo pelos adeptos. No entanto, já não era o jogador que encantara o mundo nos anos anteriores. Apesar disso, ainda foi capaz de contribuir para o clube com alguns momentos de brilho, mas a sua segunda passagem por Milão não duraria muito. Em 2014, Kaká tomou a decisão de rumar à Major League Soccer, a MLS, assinando com o Orlando City, onde se tornou a estrela principal do novo projeto do clube americano. Na MLS, Kaká trouxe o seu prestígio e talento para um campeonato em crescimento, ajudando a elevar o nível da competição e tornando-se um dos jogadores mais influentes do campeonato. Mesmo numa fase mais avançada da carreira, o brasileiro continuava a demonstrar a sua classe e a marcar golos decisivos. A sua presença em campo atraía multidões e Kaká era admirado não só pelo seu talento, mas também pelo seu caráter e profissionalismo. Ao longo da sua carreira internacional, Kaká também foi uma peça importante para a seleção brasileira, tendo participado em 3 edições do Campeonato do Mundo da FIFA em 2002, 2006 e 2010. Foi parte do plantel que conquistou o Mundial de 2002, embora não tenha tido um papel de destaque nesse torneio. No entanto, nas edições seguintes, Kaká assumiu-se como uma das principais figuras do Brasil, vencendo também a Taça das Confederações em 2005 e 2009. Acabaria por encerrar a carreira em 2017 com o respeito e admiração de todos os que o acompanharam no seu trajeto. Com 29 títulos conquistados entre clubes e seleção, incluindo a glória na Liga dos Campeões e o reconhecimento como o melhor jogador do mundo, Kaká será sempre lembrado como um dos grandes nomes do futebol mundial, tendo em conta que o seu legado vai muito além dos números.

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1: Vamos lá olhar agora para mais um gigante adormecido aqui na primeira rádio de desporto.
2: O Ajax, fundado em 1900 em Amsterdão, é um dos clubes mais vencedores e respeitados da Europa, conhecido pelo estilo ofensivo e por uma academia que revelou grandes talentos para o futebol mundial. O emblema neerlandês começou a consolidar-se na década de 1960 com o revolucionário estilo de jogo do futebol total, implementado pelo treinador Rinus Michels e protagonizado pelo lendário Johan Cruyff. Este sistema, onde todos os jogadores podiam ocupar várias posições, mudou a forma de jogar e tornou o Ajax uma referência global. Na década de 1970, o clube dominou a Europa ao vencer a Taça dos Campeões Europeus três vezes consecutivas, em 1971, 72 e 73, com Cruyff como o principal astro e Michels como o grande estratega. Este período de ouro solidificou o Ajax como um dos gigantes do futebol e a filosofia do jogo do futebol total influenciou gerações de treinadores e jogadores em todo o mundo. Além das conquistas europeias, o Ajax dominava também no cenário doméstico, colecionando títulos do campeonato neerlandês e tornando-se sinónimo de futebol espetáculo. Após alguns anos sem grandes títulos europeus, a equipa voltou ao topo na década de 1990 com uma geração de ouro formada nas suas academias, incluindo jogadores como Edgar Davids, Clarence Seedorf, Patrick Kluivert e Marco Overmars. Com Louis van Gaal como treinador, o clube conquistou a Liga dos Campeões em 1995 ao vencer o Milan, consolidando-se novamente como uma força europeia. Este sucesso deveu-se mais uma vez ao compromisso com a formação de talentos, uma das marcas do Ajax ao longo da sua história. O início dos anos 2000 trouxe desafios financeiros ao clube, o que os obrigou a vender muitos dos seus talentos jovens para clubes maiores. Apesar das dificuldades em manter os principais jogadores, o Ajax continuou a dominar o futebol neerlandês e a formar talentos que viriam a brilhar internacionalmente. Esta política de formação rendeu frutos ao longo das décadas e é uma das principais razões pela qual o Ajax permanece competitivo no cenário europeu. Nos últimos anos, o clube voltou a ser destaque na Liga dos Campeões, em particular na temporada de 2018-2019, quando eliminou gigantes como o Real Madrid e a Juventus, chegando até às meias finais. Essa campanha memorável, com jovens talentos como Frenkie de Jong e Matthijs de Ligt, reacendeu o entusiasmo em torno do clube e destacou a excelência da sua academia. Mesmo num cenário de recursos limitados em comparação aos grandes clubes europeus, o Ajax continua a ser admirado pelo seu futebol atrativo e pela aposta nos jovens, preservando a herança do futebol total que transformou o clube numa lenda viva do futebol mundial. Hoje, o emblema permanece um dos maiores símbolos do futebol ofensivo e da formação de talentos, mantendo viva a sua tradição e a sua identidade, características que o tornam um dos clubes mais fascinantes do futebol mundial.
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1: E agora seguimos com os grandes feitos históricos neste produto 100% palavra.
2: A temporada de 2000-2001 ficará para sempre marcada na história do futebol português como o ano em que o Boa Vista desafiou todas as probabilidades e conquistou o título de campeão nacional. O feito, até hoje, é visto como um dos maiores marcos do futebol nacional, tornando o clube da cidade do Porto o segundo clube fora dos três grandes a conquistar o campeonato após o Bolonense em 1946. Sob a orientação de Jaime Pacheco, uma equipa disciplinada e aguerrida, conhecida pela sua entrega incansável, transformou-se num exemplo de união, estratégia e resiliência. Jaime Pacheco, ele próprio um símbolo da raça e determinação enquanto jogador, construiu uma equipa com base nesses mesmos valores. O Boa Vista não era um conjunto de estrelas, mas sim uma máquina coletiva onde cada jogador sabia exatamente o seu papel. A solidez defensiva e a capacidade de superar adversidades foram as marcas registadas deste grupo. Em vez de depender de uma figura individual, o Boa Vista de Pacheco focou-se num futebol de combate, com uma defesa implacável e uma mentalidade tática intransigente. A equipa foi uma verdadeira muralha defensiva, sofrendo apenas 22 golos ao longo das 34 jornadas do campeonato. A espinha dorsal do Boa Vistão era composta por jogadores que se tornaram lendas no Bessa. Ricardo, o guarda-redes, foi uma peça-chave, protagonizando exibições seguras ao longo da temporada. À frente deles, jogadores como Litos e Petit formaram uma linha defensiva e de meio-campo quase impenetrável, com Petit, em particular, a ser o símbolo de entrega e de luta da equipa, combinando qualidade técnica com uma agressividade que intimidava os adversários. No ataque, Elpidio Silva, conhecido como Super Elpidio, foi decisivo, oferecendo à equipa a capacidade de transformar as raras oportunidades ofensivas em golos. Além disso, Martelinho e Duda, jogadores rápidos e criativos, eram responsáveis por criar desequilíbrios nos flancos. A trajetória do Boa Vista nessa época foi notável por mais do que apenas os resultados obtidos. A equipa venceu 23 dos 34 jogos, incluindo importantes triunfos frente aos gigantes do futebol português. A vitória sobre o Futebol Clube do Porto por 1-0 no estádio do Bessa foi um dos momentos-chave da época, consolidando o Boa Vista como um verdadeiro candidato ao título. A força da equipa em casa foi impressionante, mas também nos jogos fora de portas o Boa Vista se mostrou imbatível, conseguindo pontos essenciais que lhes permitiam manter-se no topo da tabela. Ao longo da época, a equipa foi construindo uma vantagem sólida sobre os rivais, mas a reta final foi particularmente intensa. A equipa entrou na fase decisiva do campeonato com o Sporting a pressionar, mas o Boa Vista manteve-se firme. Nos momentos de maior pressão, a equipa de Jaime Pacheco mostrou o seu caráter resiliente, conseguindo vitórias cruciais. Um dos jogos mais memoráveis foi a vitória por 3-0 sobre o Salgueiros, na penúltima jornada, que deixou o Boa Vista a um pequeno passo de fazer história. Na última jornada, o empate a uma bola frente ao Desportivo das Aves foi suficiente para garantir o título de campeão nacional, com 2 pontos de vantagem sobre o rival da cidade, o Futebol Clube do Porto. A conquista do Boa Vista em 2000-2001 foi um verdadeiro conto de fadas no futebol português. A equipa do Bessa, longe de ter os recursos e o poderio dos rivais tradicionais, mostrou que a disciplina, a organização e uma forte mentalidade coletiva podiam derrubar gigantes. O Boa Vista terminou a temporada com 77 pontos, fruto de 23 vitórias, 8 empates e apenas 3 derrotas, num campeonato onde os achadrezados provaram ser a equipa mais consistente e determinada. Este título não só marcou a história do Boa Vista, mas também teve um impacto profundo no futebol português. A vitória de um outsider num campeonato dominado por Benfica, Porto e Sporting trouxe esperança a muitos clubes de menor dimensão e mostrou que com uma boa estratégia e uma equipa unida, tudo é possível. Jaime Pacheco tornou-se uma figura lendária e até hoje a equipa de 2000-2001 é recordada com enorme carinho pelos adeptos das Panteras Negras e admirada por todos os amantes do futebol em Portugal. Após essa temporada de sonho, o Boa Vista manteve uma presença respeitável no futebol português e europeu, chegando mesmo às meias finais da Taça UEFA em 2003, mas nunca mais repetiu o feito de 2001. No entanto, a epopeia desse ano ficou gravada como um dos maiores momentos da história do futebol nacional, tornando o Boa Vistão imortal.

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1: A versatilidade é uma marca dos melhores, que podem jogar em várias posições e adaptar-se a diferentes sistemas de jogo. É o perfil do jogador que destacamos agora na Primeira Rádio Desporto.
2: Perfil do jogador. Marquinhos, de nome completo Marcos Auás Correia, é um futebolista brasileiro nascido a 14 de maio de 1994 em São Paulo. Atualmente joga como defesa central no Paris Saint-Germain e é também uma peça-chave na seleção brasileira. Conhecido pela sua liderança em campo, capacidade de leitura de jogo e versatilidade, Marquinhos tem-se estabelecido como um dos melhores defesas do futebol mundial. Iniciou a sua carreira no Corinthians, onde subiu nas camadas jovens até estrear-se pela equipa principal em 2012. Rapidamente chamou a atenção de clubes europeus e ainda nesse ano transferiu-se para a Roma na Série A italiana. A sua passagem pelo futebol italiano foi curta, mas impactante, tendo apenas jogado uma época no clube romano. O seu desempenho sólido despertou o interesse de grandes clubes europeus e em 2013 foi contratado pelo PSG. No Paris Saint-Germain, Marquinhos consolidou-se como um dos pilares defensivos da equipa. Desde a sua chegada tem sido uma figura constante no eixo da defesa parisiense, adaptando-se a diferentes sistemas táticos e jogando também como lateral direito ou médio defensivo, quando necessário. Com o PSG, conquistou múltiplos títulos da Liga, Taças de França e Taças da Liga, além de ter desempenhado um papel crucial nas campanhas europeias do clube, incluindo a chegada à final da Liga dos Campeões em 2020. Além da sua carreira de sucesso ao nível de clubes, Marquinhos tem sido uma presença regular na seleção brasileira desde 2013. Representou o Brasil em diversas competições internacionais, incluindo a Copa América e o Campeonato do Mundo. A sua capacidade de liderança dentro de campo valeu-lhe a braçadeira de capitão em várias ocasiões. Nos últimos anos, Marquinhos tem sido amplamente reconhecido pela sua consistência, inteligência tática e caráter, qualidades que o tornam não só num líder natural no PSG, onde passou grande parte da sua carreira, mas também uma figura fundamental na defesa da seleção brasileira.
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3: E agora seguimos com os craques da Liga Portuguesa, neste produto 100% palavra.
2: Liedson da Silva Muniz, ou simplesmente Liedson, deixou uma marca indelével no futebol português, especialmente no Sporting Clube de Portugal, clube que representou durante grande parte da sua carreira europeia. Nascido a 17 de dezembro de 1977 em Cairo, no Brasil, o avançado começou tarde a sua trajetória no futebol profissional. Após passar por diversos trabalhos fora do desporto, incluindo o de empacotador, ingressou nas divisões inferiores do futebol brasileiro, onde chamou a atenção pela sua capacidade de finalização e mobilidade. A primeira grande oportunidade surgiu em 2002, quando foi contratado pelo Flamengo. No entanto, o verdadeiro salto na carreira aconteceu com a transferência para o Corinthians, onde as suas atuações despertaram o interesse do futebol europeu. Foi o Sporting Clube de Portugal que, em 2003, decidiu apostar no avançado de 25 anos, que rapidamente se tornaria um ícone do clube. Na sua chegada a Portugal, Liedson enfrentava o desafio de adaptar-se a um novo futebol, com uma dinâmica distinta daquela do Brasil. No entanto, a sua adaptação foi rápida e notável. Liedson destacou-se de imediato pelo seu faro para o golo e pela agilidade, características que lhe valeram o apelido de Levezinho. A sua capacidade de movimentação inteligente no ataque, aliada a uma frieza notável nas finalizações, tornaram-no numa peça fundamental na equipa do Sporting. Entre 2013 e 2011, Liedson jogou 313 partidas pelo Sporting, onde marcou 173 golos, sendo 125 na Primeira Liga. Esta marca coloca-o entre os maiores goleadores da história do clube e também da competição. Mais do que apenas um finalizador, Liedson era um jogador que se destacava pela entrega em campo. A sua capacidade de pressionar os defesas adversários e de estar no lugar certo à hora certa faziam dele um avançado completo, capaz de mudar o rumo de um jogo a qualquer momento. Ao longo da sua passagem pelo Sporting, o Levezinho colecionou momentos inesquecíveis. Um dos seus maiores feitos foi o desempenho em clássicos, especialmente contra o Benfica, rival histórico dos Leões. Liedson ganhou a reputação de carrasco dos encarnados, tendo marcado 15 golos em 22 encontros contra o Benfica, número que o eternizou na memória dos adeptos sportinguistas e gerou um misto de respeito e temor nos rivais. A sua importância para o Sporting foi evidente nos títulos conquistados durante a sua estadia. Embora a tão desejada Primeira Liga tenha escapado, Liedson ajudou o clube a conquistar duas taças de Portugal em 2006-2007 e 2007.

0: 2007 e 2008 e duas supertaças Cândido de Oliveira em 2007 e 2008 também. Além disso, foi peça-chave na caminhada do Sporting até à final da Taça UEFA de 2005, onde os Leões acabaram por ser derrotados pelo CSKA de Moscovo num jogo disputado em Alvalade. O sucesso e popularidade de Lietzen em Portugal foram de tal forma notórios que em 2009 o jogador foi naturalizado português e passou a representar a seleção nacional. Com a camisola de Portugal, disputou 15 partidas e marcou 4 golos, incluindo um importante tento contra a Dinamarca nas eliminatórias para o Mundial de 2010. Lietzen foi convocado para o torneio realizado na África do Sul, onde ajudou Portugal a atingir os oitavos de final. Apesar do seu peso histórico no Sporting, Lietzen despediu-se do clube em 2011, regressando ao Brasil para representar o Corinthians, onde ainda venceu o Campeonato Brasileiro e a Taça Libertadores. Mesmo com o regresso à sua terra natal, o carinho e o respeito que os adeptos do Sporting lhe dedicam mantiveram-se inalterados, fazendo de Lietzen uma das figuras mais queridas do clube de Alvalade. No início de 2013, regressou a Portugal para uma breve passagem pelo Futebol Clube do Porto, surpreendendo muitos adeptos, dado o seu histórico com o rival Sporting. No entanto, a sua estadia nos Dragões foi curta e discreta, com apenas 7 jogos e um gol marcado. Mesmo sem grande protagonismo no Porto, Lietzen terminou a temporada com a conquista de um título da Primeira Liga, tendo feito inclusive a assistência para o histórico golo de Kelvin no clássico frente ao Sport Lisboa e Benfica, em que os Dragões conquistaram o Campeonato Nacional. Pouco depois, decidiu pendurar as chuteiras, encerrando uma carreira repleta de sucessos e golos memoráveis.
1: Tudo começou na minha volta para o Corinthians, 2011, né? Na seleção portuguesa, eu tive a honra e o privilégio de disputar a Copa do Mundo e ter representado essa camisa com muito orgulho, muito carinho, ter feito um gol na Copa do Mundo contra a Coreia do Norte em 2010, então marcou muito.
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3: São 11 da noite. 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
4: O Clube do Porto está em negociações avançadas para garantir a contratação de Yang Inbeund, de acordo com a imprensa desportiva. Entretanto, já confirmada pela Gol FM, o médio internacional sul-coreano de 29 anos, que representa na equipa do Feyenoord, já terá chegado a um princípio de entendimento com o SAD portista, faltando agora um acordo definitivo entre os dois clubes para concluir esta transferência. De acordo com a mesma fonte, nas conversações entre os Dragões e o emblema neerlandês decorrem num clima considerado positivo, embora no processo ainda não esteja completamente fechado. Os próximos dias deverão ser determinantes para definir o futuro dos jogadores, que é visto como uma das prioridades para reforçar o meio-campo de Francesco Farioli, caso o negócio se concretize. Yang tornar-se-á no segundo reforço destinado à equipa principal portista para a nova temporada, depois da chegada de André Silva, de realçar que o internacional sul-coreano é um jogador bem conhecido, o treinador italiano, que o enfrentou na Liga dos Países Baixos durante a época desportiva 2024-2025. A versatilidade de médio, capaz de atuar tanto como médio defensivo, como em posições mais adiantadas do setor intermediário, é um dos fatores que mais agrada na estrutura azul e branca. As boas relações institucionais entre o Futebol Clube do Porto e o Feyenoord poderão também facilitar o entendimento entre as duas partes na sequência de negócios realizados anteriormente entre os dois clubes, nomeadamente o de Gonçalo Borges na temporada transata. Recordar que Yang chega de uma participação no Mundial 2026, na competição em que esteve em destaque ao marcar um dos golos da vitória da Coreia do Sul na frente à Chequia pela seleção principal. Soma já 77 internacionalizações e participou em duas fases finais do Campeonato do Mundo. Ao longo da sua carreira no Meteor, construiu um percurso internacional Portugal, que passou pela na Coreia do Sul, Canadá, na Rússia, na Grécia, na Sérvia, na Países Baixos, na Europa, representou a formação do Rubin Kazan, Olympiacos, na Estrela Vermelha, na Feyenoord, conquistando dois campeonatos sérvios e uma taça da Sérvia durante a passagem por Belgrado.

0: com um contrato válido com o Feyenoord até junho de 2028, Nyan Beun Tabne deverá assim assinar pelo Futebol Clube do Porto com o objetivo de acrescentar experiência e qualidade imediata no meio campo portista. Nos valores da eventual transferência ainda não foram divulgados, embora se possa referir que o clube irlandês Tabne tenha investido cerca de 8 milhões de euros na sua contratação junto do Estrela Vermelha no ano de 2024. António Silva poderá estar de saída em definitivo do Sport Lisboa e Benfica neste mercado de verão, de acordo com a imprensa desportiva. E, entretanto, uma informação confirmada também pela Gol FM, o defesa central internacional português considera que chegou o momento de iniciar uma nova etapa na sua carreira e terá definido a transferência para outro clube com prioridade numa altura em que o vínculo com os encarnados entra no último ano de contrato. A intenção do jogador surge depois de não ter sido alcançado um entendimento para a renovação contratual, apesar do Benfica lhe ter apresentado uma proposta de prolongamento do vínculo. Nas negociações não avançaram, deixando em aberto a possibilidade de uma saída nas próximas semanas. O Bardamal de Sabneb nesta fase, um dos clubes mais bem colocados para assegurar a contratação do central. As conversações entre os dois emblemas já decorrem e a formação inglesa procura aproveitar a situação contratual do jogador para concretizar este negócio, de salientar que no clube da Premier League encontra-se Tiago Pinto, atual presidente das operações de futebol, dirigente que conhece bem António Silva dos tempos sabendo que trabalhou no Benfica e que vê no Internacional Português um reforço com capacidade para se afirmar no futebol inglês. Embora na Premier League seja apontada como o destino mais provável, o defesa continua igualmente a despertar interesse em Itália, mantendo a janela aberta para uma mudança junto de clubes da Série A italiana. Ainda de acordo com as mesmas informações, perante a proximidade do final de contrato, no Benfica procura maximizar o encaixe financeiro da eventual transferência. A SAD encarnada pretende assim atingir um valor próximo dos 20 milhões de euros, incluindo possíveis bónus associados ao desempenho dos jogadores e da equipa. Formado no Seixal, António Silva estreou-se na equipa principal na temporada 2022-2023 e afirmou-se rapidamente como uma das referências no setor defensivo das Águias. Desde então, discutiu 181 encontros oficiais, marcou 10 golos, fez 3 assistências e conquistou 4 títulos pelo Clube da Luz. De referir que, caso a transferência se concretize, no Benfica ficará sem a dupla de centrais que marcou as últimas épocas, depois de Nicolas Otamendi também ter deixado o clube no final de contrato para representar a equipa do River Plate. Entretanto, os encarnados já reforçaram o eixo defensivo com as contratações de Clement Lenglet e Gabriel Índio. O Moreirense assegurou a contratação de João Veloso para a temporada 2026-2027. No médio de 21 anos, chega cedido pelo Benfica e passa a integrar o plantel orientado por Vasco Botelho da Costa numa transferência que pretende garantir ao clube internacional do jovem português mais tempo de jogo ao mais alto nível na apresentação como jogador dos Cónegos. João Veloso explicou as razões que o levaram a aceitar o desafio minhoto, destacando o desempenho recente da equipa na presença de Vasco Botelho da Costa no comando técnico e as referências positivas que recebeu sobre este clube. O médio afirmou ainda que pretende afirmar-se em Moreira de Cónegos, contribuindo para os objetivos da equipa, evoluindo do ponto de vista individual. Natural de Albufeira, João Veloso ingressou nos quadros do Benfica aos 13 anos. Depois de representar a equipa do Albufeira, no Seixal, completou a formação e passou pelas equipas de Sub-23, Sub-Nibna B. Antes de chegar na equipa principal ao serviço dos encarnados, participou em 2 encontros na temporada 2024-2025 e somou mais 4 jogos em 2025-2026. Entre essas presenças, destaca-se na participação na Supertaça, na frente ao Sporting, competição conquistada pelo Benfica, internacional português em vários escalões de formação. João Veloso contabiliza 38 internacionalizações e 9 golos pelas seleções jovens, tendo integrado na equipa nacional que discutiu o Campeonato de Europa de Sub-17 em 2022. Com vínculo contratual ao Benfica até 2028, no médio, encara agora na primeira experiência por empréstimo na Liga Portugal, procurando ganhar mais regularidade competitiva ao serviço do Moreirense. Carlos Carvalhal é o novo treinador do Futebol Clube Famalicão, tendo assinado contrato válido por uma temporada na começada do Clube Minhoto. Anunciou no emblema do principal escalão do futebol português. O técnico português foi escolhido para o lugar deixado por Hugo Oliveira, que ruma na formação do Estrasburgo. O treinador de 60 anos regressa ao Campeonato Nacional para liderar a equipa famalicense na época desportiva 2026-2027, tendo-se já realizado a sua apresentação oficial. Ele que já treina juntamente com a equipa de Fama. O novo técnico mostrou-se feliz e confiante depois de aceitar o desafio na Primeira Liga, revelando também os objetivos para nesta época no que diz respeito ao Futebol Clube Famalicão.
1: Eu tenho a chamada do André, mas não temos falado há uns tempos. Não. E quando olhei para a chamada, antes do André falar, Oh, André, tu não me digas que me estás a ligar que o Oliveira foi vendido para algum clube e queres que eu vá treinar no clube? E ele, como é que você sabe? Eu não sei nada, eu estou aqui a deitar-me a adivinhar. Mas de imediato foi aceito. E aliás, eu posso também dizer que as condições foram eles que as fizeram. Portanto, eu não pedi nada, não disse nada. Olha, vocês façam o contrato que quiserem, não queremos muito ir. Pronto, e vocês sejam apenas justos. E foram justos, na minha opinião. Se me perguntassem o que é que eu quero uma equipa competitiva. E olha, olhos nos olhos em todos os adversários, mas em todos os adversários, olhos nos olhos. E que pense, porque é assim que eu gosto, que vão entrar no campo e podem ganhar aquele adversário, seja ele qual for. Esse é o meu objetivo, é fazer com que a equipa esteja assim. Depois, chegar a um lugar ou ao outro, vamos ver no final, em função daquilo que vamos fazer no caminho, mas a competência da equipa vai levar-nos à posição que ela merece.
0: Carlos Carvalhal explicou ainda no facto de ter estado na época passada sem treinar, sabia em outras funções como comentador.
1: Tive realmente um ano sem treinar por opção. Nós fazemos isso com alguma regularidade, 4 em 4 anos, 5 em 5 anos, nós resolvemos por opção parar um ano, a bem da nossa saúde mental. Por isso é que andamos aqui saudáveis e nem parecemos ter a idade que temos. Tem muito a ver com isso. Entendemos que às vezes é importante sair do contexto, porque quando saímos do contexto, voltámos mais fortes a fazer coisas que ficámos a maturar e a pensar. Muita vontade de trabalhar, sem dúvida. Muita vontade de trabalhar, temos muita vontade de trabalhar. A questão de estar na Sport TV levou-nos a ter que andar todas as semanas a fazer, ou várias semanas a fazer, exercícios das tendências dos diversos treinadores. Ainda bem que tivemos um alto nível, comentámos os jogos da Champions League. E agora também no Mundial, no fundo, a perceber as tendências de cada um, o que as equipas faziam em termos táticos, em termos estruturais, é sempre bom no sentido de poder evoluir, é quase um trabalho de análise.
0: De saída do Futebol Clube Famalicão está, portanto, o treinador Hugo Oliveira, que vai orientar o Estrasburgo da Liga Francesa. Em comunicado, os minutos informaram que o emblema francês exerceu a cláusula de rescisão que, de acordo com a imprensa desportiva, era de 4 milhões de euros. Hugo Oliveira, de 47 anos, orientava o Futebol Clube Famalicão desde dezembro de 2024 e levou os minutos ao 7º lugar do campeonato em 2024-2025 e ao 5º lugar em 2025-2026, terminando a primeira na experiência da carreira como treinador principal, com 25 vitórias, 16 empates e 17 derrotas em 58 jogos. Na época passada, o Futebol Clube Famalicão alcançou a melhor classificação de sempre, com 13 presenças no escalão principal, com um recorde de 56 pontos, mas falhou um inédito acesso às provas europeias devido à conquista do Torriense da Taça de Portugal. Antes da estreia nestas funções, o Oliveira foi técnico de guarda-redes em diversos clubes nacionais e estrangeiros, incluindo o Benfica e os ingleses do Everton e do Fulham e nas seleções jovens portuguesas. O Vitória Sport Clube oficializou a contratação do médio na Luan Chabnadossier. O jogador de 23 anos estava ligado aos franceses do Paris Chabna Futebol Clube e assinou um contrato válido até 2029 com o emblema vimaranense que assim anuncia no primeiro reforço para a nova época. Formado no Nantes, onde se estreou pela equipa principal em 2021, este jogador é internacional pelo Burkina Faso, embora tenha nascido em solo francês. Em 2023, o centrocampista mudou-se para a capital gaulesa e representou o Paris Chabna Futebol Clube na segunda da Liga Francesa, alcançando a subida de divisão. Na última temporada, não perdeu espaço na equipa e na segunda metade da época foi cedido ao Dunkerque, tendo ainda realizado 12 jogos. O Santa Clara oficializou a contratação de Vitinho, no médio brasileiro de 22 anos, chega proveniente do Cruzeiro e assina o contrato com o clube açoriano, válido até junho de 2029, iniciando assim a primeira experiência na carreira fora do Brasil. O jogador já se juntou aos trabalhos da equipa durante o estágio de pré-temporada que decorre em Penafiel, ficando às ordens da equipa técnica para preparar-se na nova época. Nas primeiras declarações como atleta do Santa Clara, Vitinho mostrou-se satisfeito por iniciar este novo desafio. No médio garantiu ainda que chega de determinado a contribuir para nos objetivos da equipa. Formado no Ponte Preta, Vitinho estreou-se como profissional em 2022 na Série B do futebol brasileiro. No ano seguinte, transferiu-se para o Cruzeiro, clube onde prosseguiu a evolução e conquistou a Copa do Brasil de sub-20. Depois de uma fase inicial de adaptação, ganhou espaço na equipa principal e em 2024 participou em 24 partidas na Série A brasileira, registrando um golo e uma assistência. Nas últimas temporadas, representou ainda no Goiás e o Náutico por empréstimo. Em 2026, Chabna realizou 2 encontros pelo Cruzeiro antes de voltar a ser cedido ao clube de Recife. No Santa Clara, Vitinho volta a encontrar o avançado Fernando, antigo companheiro no Cruzeiro, com quem conquistou a Copa do Brasil de sub-20 em 2023. Jorge Jesus chama na conta com Cristiano Ronaldo para o próximo desafio da Seleção Nacional, a Liga das Nações, chama cuja primeira fase arranca entre setembro e novembro deste ano, na segundo na Pro, na Gol FM. Atual campeão da competição, Portugal, está inserido no Grupo 4, na edição de 2026-2027, ao lado da Noruega, na Dinamarca e País de Gales, contra a quem faz a estreia na 24 de setembro, em Alvalade. Na cabeça de Jesus, na ideia de aproveitar o conhecimento tático, técnico e físico que tem de Ronaldo dos tempos do Al Nassr, e fazer uma melhor gestão dos jogadores ao longo do torneio, uma vez que na fase eliminatória se realiza apenas em 2027. Ainda durante o Mundial 2026, antes mesmo da eliminação frente à Espanha nos oitavos de final, o capitão declarou que estaria fora do Mundial 2030, entretanto não estipulou qualquer data para abandonar a seleção, ou seja, segue à disposição de Jorge Jesus na CR7, já conta com 233 internacionalizações por Portugal, tendo anotado 146 golos oficiais, conquistado 3 títulos, 2 edições da Liga das Nações 2019 e 2025 e um Campeonato de Europa no ano de 2016. Aos 41 anos, Cristiano Ronaldo tem apenas mais um ano de contrato, até junho de 2027, na Arábia Saudita, onde foi campeão nacional com o Al Nassr na época passada. Está hoje com 976 golos em 1.331 jogos e continua em busca do objetivo de atingir os 1.000 golos na sua carreira.
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0: Olhamos agora nesta emissão para os craques mundiais. Apesar da sua ausência no campo, o legado destes jogadores continua a inspirar novas gerações que procuram também alcançar a mesma grandeza. É para ouvir também aqui na primeira Rádio Desporto, os craques mundiais com o Hugo Taveira.
1: Andriy Shevchenko, ou simplesmente Sheva, é uma das maiores lendas do futebol mundial. Nascido a 29 de setembro de 1976 em Dvirkishnia, na Ucrânia, Shevchenko destacou-se desde cedo como um talento raro. Iniciou a sua carreira no Dinamo de Kiev, onde rapidamente impressionou pelo seu poderio físico, velocidade e capacidade de finalização, características que o tornariam um dos melhores avançados da sua geração. Foi sob a orientação do lendário treinador Valery Lobanovsky que Shevchenko desenvolveu a sua técnica apurada e instinto de matador. Nos anos 90, o Dinamo de Kiev era uma das principais potências do futebol da Europa de Leste e Shevchenko desempenhou um papel fundamental na equipa, ajudando-a a dominar o campeonato ucraniano e a ter presenças marcantes nas competições europeias. Na Liga dos Campeões de 1997-98, Sheva ganhou projeção internacional ao marcar um hat-trick frente ao Barcelona no Camp Nou, numa vitória por 4-0 que espantou o mundo do futebol. Esta exibição cativou os olhares dos grandes clubes europeus, mas foi o AC Milan que garantiria a sua contratação em 1999. A chegada de Shevchenko a Milão foi um dos momentos mais decisivos da sua carreira. Logo na sua primeira época, o avançado ucraniano mostrou ao mundo a sua capacidade letal, tornando-se o melhor marcador da Série A, com 24 golos. Shevchenko formou uma parceria ofensiva impressionante com nomes como Rui Costa e Kaká, ajudando o AC Milan a reconquistar o estatuto de potência europeia. Com a camisola rossonera, conquistou a Liga dos Campeões em 2003, quando o Milan venceu a Juventus na final, nas grandes penalidades. Shevchenko marcou o penalti decisivo e levou o clube de volta ao topo do futebol europeu. Entre os títulos que conquistou no Milan, destacam-se ainda um Scudetto em 2004, uma Supertaça italiana e uma Supertaça europeia. No entanto, foi o seu desempenho individual que marcou uma era no futebol europeu. Em 2004, Shevchenko venceu a tão cobiçada Bola de Ouro, sendo coroado o melhor jogador da Europa, um feito que colocou definitivamente o seu nome entre os grandes do futebol. Ao longo das suas 7 temporadas nos rossoneri, Shevchenko marcou 175 golos em 322 jogos, tornando-se o segundo melhor marcador da história do clube, apenas atrás do sueco Gunnar Nordahl. Em 2006, Shevchenko trocou o Milan pelo Chelsea, numa das transferências mais caras da história do futebol à época. No entanto, a sua passagem por Londres foi marcada por lesões e dificuldades de adaptação ao estilo de jogo mais físico e intenso da Premier League, e apesar de momentos de brilho, Shevchenko nunca conseguiu replicar o sucesso que tivera em Itália e após duas temporadas regressou ao Milan por empréstimo, mas os anos dourados já estavam para trás. Eventualmente voltou ao Dinamo de Kiev, onde jogou até ao final da sua carreira em 2012, fechando o ciclo no clube que o viu nascer para o futebol. A nível de seleções, Shevchenko foi a grande figura da Ucrânia durante quase duas décadas. O ponto alto da sua carreira internacional foi a qualificação da Ucrânia para o Mundial de 2006, a primeira vez que o país conseguiu tal feito desde a sua independência. Shevchenko, como capitão e líder, conduziu a equipa até aos quartos de final da competição, onde foram eliminados pela Itália. A sua contribuição para o futebol ucraniano vai muito além dos golos que marcou. Sheva continua a ser um símbolo nacional, sendo visto como um embaixador do futebol ucraniano no mundo. Após pendurar as botas, Shevchenko conseguiu uma carreira como treinador, tendo assumido o comando da seleção ucraniana em 2016. Sob a sua liderança, a Ucrânia alcançou um feito notável no Euro 2020, chegando pela primeira vez aos quartos de final do torneio. Shevchenko provou que a sua visão de jogo não se limitava a ser um dos melhores avançados de sempre, mas também um estratega competente fora das quatro linhas. Com uma carreira recheada de títulos, golos e momentos históricos, Andriy Shevchenko é sem dúvida um dos jogadores mais icónicos do futebol mundial. O seu legado no AC Milan e na seleção ucraniana permanecerá por muito tempo e o seu nome estará sempre associado à excelência, classe e capacidade de superação, tanto dentro como fora dos relvados.

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1: E agora seguimos com os gigantes adormecidos neste produto 100% palavra.
2: O FC Kaiserslautern é um dos clubes mais respeitados do futebol alemão, com uma história rica e momentos marcantes, tanto a nível nacional como europeu. Fundado em 1900, o clube é sediado na cidade com o mesmo nome, no estado da Renânia-Palatinado, e tem uma tradição profunda no futebol germânico, sendo especialmente conhecido pelos títulos conquistados e pela apaixonada base de adeptos. O Kaiserslautern ganhou destaque pela primeira vez nos anos de 1950, quando conquistou 4 títulos da Bundesliga num período de grande sucesso. O clube alcançou a sua primeira grande glória em 1951, com a conquista do campeonato alemão, e o sucesso continuou na década seguinte, com títulos em 53, 54 e 55, estabelecendo-se como um dos clubes mais dominantes da Alemanha Ocidental. O período mais notável da história recente do Kaiserslautern foi na década de 1990, quando a equipa alcançou uma série de feitos notáveis que deixaram uma marca indelével no futebol alemão. Sob o comando do treinador Otto Rehagel, o Kaiserslautern conquistou a Bundesliga em 91-92, apenas um ano após a promoção para a primeira divisão. Este feito é amplamente reconhecido como um dos maiores na história do futebol germânico, dado que o clube havia sido promovido da segunda divisão apenas uma temporada antes. O trabalho de Rehagel na promoção e subsequente conquista da Liga é amplamente celebrado como um exemplo notável de gestão e desenvolvimento da equipa. Em 1996, o Kaiserslautern continuou a brilhar ao vencer a Taça da Alemanha, completando uma dupla de títulos impressionante. O sucesso na Taça veio após uma vitória por 1-0 sobre o Borussia Mönchengladbach na final, consolidando o status do clube como uma força respeitada no futebol do país. Outro momento notável da história do clube foi a conquista da Supertaça da Alemanha em 1991, onde derrotaram o Hamburgo por 2-1. Além dos sucessos domésticos, o Kaiserslautern também fez algumas aparições notáveis nas competições europeias, com o clube a ter a oportunidade de competir na Taça dos Clubes Campeões Europeus e na Taça UEFA durante os anos 90, embora não tenha conseguido conquistar os principais troféus europeus. No entanto, a participação em tais competições foi um reconhecimento da qualidade da equipa e da sua capacidade de competir em nível internacional. Nos anos seguintes, o Kaiserslautern enfrentou desafios e períodos de declínio. A equipa teve dificuldades em manter a sua posição na Bundesliga e experimentou descidas à segunda divisão. A gestão do clube e a estabilidade financeira foram questões que afetaram o desempenho da equipa nas décadas seguintes, mas apesar destes desafios, o Kaiserslautern continuou a ser uma peça importante no futebol alemão e manteve uma base de adeptos apaixonados que apoiaram o clube durante os altos e baixos. Em termos de infraestruturas, o clube joga os seus jogos no Stadion der Betzenberg, conhecido por ser um dos estádios mais intimidantes da Alemanha devido ao ambiente vibrante e apaixonado. O estádio tem capacidade para cerca de 49 mil espectadores e é um dos locais mais icónicos do futebol germânico. O Kaiserslautern também é conhecido pela sua contribuição para o desenvolvimento de talentos no futebol alemão, já que o clube teve vários jogadores notáveis ao longo dos anos, incluindo Klaus Toppmöller, Rainer Bonhoff e mais recentemente Omar Gaber e Clemens Fritz. A história do Kaiserslautern é uma mistura de sucessos e desafios, marcada por uma grande época nos anos 90 e por uma reputação de ser um clube que sabe como competir no mais alto nível. O sucesso do emblema durante a era de Rehagel é particularmente memorável e o Kaiserslautern continua a ser, por isso, uma parte importante do panorama do futebol alemão, com uma base de adeptos leal e um legado de conquistas que define a sua rica história.
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1: O futebol está repleto de grandes feitos históricos, onde clubes e seleções superaram todas as expectativas para marcar eras inesquecíveis. É o momento de mais um grande feito histórico aqui na primeira rádio de desporto.
2: Não só de títulos se fazem as maiores equipas da história do futebol, porém as conquistas ajudam a eternizar os feitos de vários conjuntos que deixaram a sua marca. Olhando para um dos mais recentes dos quais, o Barcelona de Pep Guardiola estabeleceu um novo parâmetro no que a domínio diz respeito. Apoiado por uma filosofia desenhada por Johan Cruyff, o técnico espanhol colocou em prática o que de melhor aprendeu do mestre neerlandês, trucidando por completo todo e qualquer adversário que encontrou pela frente. Numa altura em que os galácticos do Real Madrid ajudavam a formar uma rivalidade estratosférica, as vitórias do tiki-taka catalão são ainda mais valorizadas, especialmente tendo em conta o facto de ter conquistado, no mínimo, três competições em cada um dos quatro anos desse período de 2008 a 2012. Desde logo na sua época de estreia, Guardiola arrecadou um quarteto de títulos que assustou o mundo do futebol. Para além da Liga Espanhola e da Taça do Rei, o Barcelona sagrou-se vencedor da Liga dos Campeões. Terminando à frente de Sporting, Shakhtar Donetsk e Basileia na fase de grupos, os blaugrana foram despachando oponentes de peso no seu caminho para a final. Destacam-se as goleadas aplicadas ao Lyon por 5-2 nos oitavos da competição, a par do 4-0 sobre o Bayern nos quartos, marcando o empate com o Chelsea na eliminatória de acesso à grande decisão. Aí, a antiga regra dos golos marcados fora de casa deu a passagem para Roma, onde os culés protagonizariam um confronto de titãs com o Manchester United de Alex Ferguson e do Bola de Ouro Cristiano Ronaldo. Os Red Devils eram inclusive os atuais campeões europeus, mas o que se viu no relvado do Olímpico foi uma das maiores demonstrações de superioridade alguma vez registadas contra aquela equipa. De pé para pé, a bola ia deslizando no tapete verde, trocando os olhos aos ingleses que de forma inglória tentavam controlar um fenómeno chamado Lionel Messi. Desde cedo que a vantagem da formação espanhola se fez mostrar pelo letal Samuel Eto'o, abrindo espaço para que o astro argentino aparecesse na segunda parte a fazer aquilo que lhe valeria o primeiro prémio de melhor do mundo da sua carreira. Foi Leo quem apontou o segundo do Barcelona, que levantaria a orelhuda sem qualquer contestação. O Mundial de Clubes viria a fechar o ano de sonho do tiki-taka catalão, com um triunfo sobre os Estudiantes de La Plata após prolongamento, consagrando aquela como a melhor temporada da história do clube. Diz-se por aí que o mais difícil não será chegar ao topo, mas sim manter-se por lá. Ora, para o Barça de Guardiola, essa foi uma premissa fundamental. O bicampeonato de La Liga chegou no ano seguinte, com 99 pontos conquistados, assim como as supertaças europeia e espanhola. Dois anos envolvidos desde o início do trabalho, chegariam ainda mais troféus, mas desta vez com um gosto especial. A goleada de 5-0 ao Real Madrid gravou uma humilhação difícil de ultrapassar para os merengues, abrindo o livro para um capítulo dourado favorável aos blaugrana. Além da supertaça espanhola, nem os 40 golos de CR7 tiraram o tricampeonato espanhol ao Barcelona, ao qual se juntou mais uma Liga dos Campeões. Depois de deixar Arsenal e Shakhtar Donetsk pelo caminho, os culés tiveram uma nova chance para calcar os eternos rivais, que claramente não desperdiçaram. Vencendo o Real Madrid por 2-0 no Santiago Bernabéu, as meias finais ficaram resolvidas com um empate a um golo em Camp Nou, que ditou um novo encontro com o Manchester United na grande final. A jogar em território inglês, no imponente estádio do Wembley, o perfume do tiki-taka fez-se sentir igualmente, com Pedro Rodrigues, Lionel Messi e David Villa a pintarem o marcador de azul-graná. O tento de honra de Wayne Rooney foi insuficiente para evitar nova derrota dos Red Devils, que se curvaram perante o domínio de um adversário inigualável. Antes da despedida, Guardiola viria a conquistar mais uma supertaça espanhola contra o Real Madrid, uma Taça do Rei, eliminando os madrileiros pelo meio, um Mundial de Clubes goleando o Santos de Neymar, para além de uma supertaça europeia, vencida sobre o Futebol Clube do Porto, no Mónaco. Juntando beleza à funcionalidade, a brilhante geração dos catalães alimentou as vitórias da Espanha no Euro 2008, Mundial 2010 e Euro 2012, ajudando a construir a história de lendas como Carles Puyol, Gerard Piqué, Xavi Hernández e André Iniesta, ao qual se juntou nomes como Sergio Busquets, Víctor Valdés, Javier Mascherano e, claro, Lionel Messi. Fábricas, Villa, Thierry Henry e Samuel Eto'o são algumas das menções honrosas que cabem na memória dessa equipa maravilha, que mostrou a todo mundo uma nova forma de olhar para o desporto rei.
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8: São 11 da noite e 31 minutos.
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0: E atenção, o Nacional a responder. 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
4: O jogador ideal sabe equilibrar disciplina e criatividade, sendo imprevisível nos momentos decisivos. É para ouvir também todos os dias, aqui na primeira rádio de desporto, o perfil.

0: equipa do Atlético, onde fez a sua estreia em 2015. Já em 2018, Rodri transferiu-se para o Villarreal, onde se destacou na La Liga pela sua habilidade em controlar o meio-campo e a sua leitura de jogo. A sua excelente temporada no Villarreal levou-o ao Manchester City em 2019 e por aí tornou-se uma peça fundamental no esquema tático do treinador Pep Guardiola, contribuindo para a conquista de vários títulos, incluindo a Premier League e a Liga dos Campeões em 2023. Além da sua carreira em clubes, Rodri também representa a seleção espanhola. Fez a sua estreia internacional em 2018 e tem sido uma presença constante no meio-campo de La Roja, ajudando a equipa em competições internacionais e qualificações. Em 2024, foi uma das principais figuras que conquistou o Euro 2024 na Alemanha sob o comando de Luís de la Fuente.
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2: Agora nesta emissão seguimos com os craques da Liga Portuguesa, aqueles que mais se destacaram. O talento desses craques imortalizou-os, mas a vida pós-carreira nem sempre é fácil e alguns enfrentam também desafios em manter a mesma relevância. É para ouvirmos também aqui nestas emissões da Primeira Rádio Desporto esses craques que mais se destacaram na Liga Portuguesa.
0: Jorge Manuel Rebelo Fernandes, mais conhecido como Silas, nasceu a 1 de setembro de 1976, em Lisboa. Ao longo da sua carreira, destacou-se como jogador, construindo um percurso notável no futebol português e internacional. Silas iniciou a sua carreira nas camadas jovens do futebol Benfica, mais conhecido como Fofó, e posteriormente no Sporting Clube de Portugal. Mas foi no Atlético Clube de Portugal que se estreou como sénior em 1996. Após uma breve passagem pelo clube, Silas transferiu-se para a União de Montemor e foi aí que as suas qualidades chamaram a atenção de clubes de maior renome em Portugal. A grande oportunidade de Silas surgiu quando assinou pela União de Leiria, clube onde permaneceu entre 1999 e 2003. Sob o comando de José Mourinho, o médio ofensivo destacou-se pela sua visão de jogo e capacidade técnica, ajudando o clube a obter resultados impressionantes na Primeira Liga. O sucesso no Leiria catapultou Silas para o futebol espanhol, onde assinou pelo Celta de Vigo em 2003. No entanto, apesar de ter disputado a La Liga com o clube galego, a sua passagem por Espanha não foi tão marcante quanto o esperado. Silas passou ainda pelo Wolverhampton Wanderers, em Inglaterra, na temporada de 2008-2009, onde teve a oportunidade de jogar no competitivo futebol inglês. Apesar de não ter deixado um impacto tão duradouro, a experiência em diferentes ligas ajudou-o a amadurecer como jogador e a preparar-se para os próximos desafios. Após a sua aventura internacional, Silas voltou a Portugal, desta vez para representar o Bolonenses. No emblema do Restelo, reencontrou-se com o futebol português e teve um papel importante na equipa, sendo um dos pilares do clube até ao final da sua carreira. Depois de encerrar o seu percurso como jogador, em 2016, Silas rapidamente fez a transição para o cargo de treinador. Assumiu o comando técnico da BSAD, onde começou a demonstrar o seu potencial como treinador, e o seu estilo de jogo ofensivo e a capacidade de extrair o melhor dos seus jogadores fizeram dele uma figura respeitada no futebol português. Posteriormente, assumiu o cargo de técnico do Sporting na temporada de 2019-2020, num período conturbado para o clube. Apesar das dificuldades, Silas conseguiu estabilizar a equipa e deixar a sua marca. A carreira de Silas como jogador e treinador reflete um percurso de resiliência, talento e adaptação a diferentes realidades do futebol. Tanto em Portugal como no estrangeiro, mostrou sempre a sua capacidade de ultrapassar desafios, deixando um legado no futebol português que transcende os seus anos como jogador.
2: Está na altura dos craques mundiais. Muitos destes ícones do futebol mantêm-se ligados ao desporto, seja como comentadores, treinadores ou embaixadores de clubes e marcas. Outros, inclusive, já não estão entre nós. Mas fazemos questão de os recordar aqui na Primeira Rádio Desporto.
0: Johan Cruyff não foi apenas um dos maiores jogadores da história do futebol, mas também uma das mentes mais revolucionárias que o desporto já conheceu. Nascido a 25 de abril de 1947, em Amsterdão, Cruyff cresceu num ambiente que respirava futebol e foi ainda muito jovem que começou a desenvolver a sua ligação ao Ajax, o clube que o viu nascer e onde deixaria uma marca inapagável. Desde cedo, o jogador revelou uma visão de jogo e uma técnica acima da média, características que o tornariam uma lenda não só nos Países Baixos, mas em todo o mundo. A ascensão de Cruyff no Ajax foi meteórica. Com apenas 17 anos, estreou-se pela equipa principal em 1964 e na década que seguiu foi o grande maestro da equipa que revolucionou o futebol europeu. Sob a liderança do visionário treinador Rinus Michels, Cruyff foi a principal peça de uma equipa que implementou o futebol total, um sistema de jogo fluido em que os jogadores trocavam de posições constantemente, confundindo os adversários. Este estilo de jogo inovador levou o Ajax ao domínio do futebol europeu nos inícios dos anos 70, com a conquista de três taças dos clubes campeões europeus consecutivas em 1971, 72 e

73. Durante este período, Cruyff foi reconhecido como o melhor jogador da Europa, vencendo por 3 vezes a Bola de Ouro. A sua habilidade única para ler o jogo, a sua rapidez de pensamento e a sua capacidade de executar passes milimétricos tornaram-no um jogador completo. Mas o que diferenciava verdadeiramente era a sua inteligência futebolística. Cruyff jogava com uma compreensão do jogo que poucos possuíam, o que lhe permitia antecipar movimentos a criar espaços onde parecia não haver nenhum. Não era apenas um jogador, mas um estratega dentro do campo. Em 1973, deu um dos passos mais importantes da sua carreira ao transferir-se para o Barcelona. A sua chegada ao clube catalão mudou para sempre o destino da equipa. Numa época em que o Barcelona estava longe dos seus dias de glória, Cruyff trouxe uma nova mentalidade vencedora. Em 1974, liderou o Barcelona à conquista do título de campeão espanhol, o primeiro em 14 anos, com um estilo de jogo que encantava os adeptos. A vitória por 5-0 sobre o Real Madrid no Santiago Bernabéu ficou para sempre gravada na memória dos colegas como um dos maiores feitos da história do clube. Para além do impacto desportivo, Cruyff transformou-se também num símbolo de resistência à ditadura franquista que ainda dominava a Espanha na época, reforçando a sua ligação emocional com a Catalunha. Na seleção dos Países Baixos, Cruyff também deixou uma marca indelével e a sua participação no Mundial de 74 foi memorável, levando a equipa até à final, onde perderam para a Alemanha Ocidental. No entanto, o desempenho da seleção neerlandesa durante esse torneio, com Cruyff como principal figura, tornou-se icónico. O futebol total encantou o mundo e, apesar da derrota, os Países Baixos ficaram para a história como uma das equipas mais inovadoras de sempre. O famoso Cruyff Turn, um drible inventado por ele, tornou-se um símbolo da sua genialidade e criatividade em campo. Após deixar o Barcelona em 1978, o Cruyff passou por algumas experiências fora da Europa, jogando nos Estados Unidos, onde continuou a encantar os adeptos, desta vez na North American Soccer League. Posteriormente, regressou à Europa, onde teve passagens por clubes como o Levante e o Ajax, clube que voltou a representar, ajudando a equipa a vencer mais 2 campeonatos neerlandeses, antes de terminar a carreira no Feyenoord em 1984, com a conquista de uma surpreendente dobradinha. Esta conquista foi particularmente marcante, pois mostrou que mesmo no fim da sua carreira, Cruyff ainda era capaz de fazer a diferença em campo. Após o fim da sua carreira como jogador, iniciou uma das carreiras de treinador mais influentes de sempre. De volta ao Ajax e mais tarde no Barcelona, Cruyff levou as suas ideias inovadoras para o banco, implementando um estilo de jogo ofensivo e de posse de bola que seria a base de sucesso do clube catalão nas décadas seguintes. O Dream Team de Cruyff nos Blaugrana conquistou 4 campeonatos espanhóis consecutivos e venceu a sua primeira taça dos clubes campeões europeus em 1992. Mais que isso, Cruyff plantou as sementes para o estilo de jogo que definiria o Barcelona e a seleção espanhola nos anos 2000, conhecido como Tiki-Taka. Não foi apenas um grande jogador e treinador, foi um pensador do futebol, alguém que acreditava que o jogo devia ser jogado de forma bonita, com inteligência e estilo. As suas ideias influenciaram gerações de treinadores e jogadores e o seu legado vive através de clubes como o seu Barça e o Ajax, que continuam a praticar um futebol que segue as suas filosofias. Cruyff redefiniu o futebol moderno e, mais do que isso, transformou-se numa lenda do desporto.

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1: A história do futebol europeu está repleta de equipas que brilharam intensamente, mas que hoje enfrentam dificuldades para recuperar a antiga glória. 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
2: O Stade de Reims, fundado em 1931, é um dos clubes mais emblemáticos da história do futebol francês. Durante as décadas de 1940 e 1950, a equipa dominou o cenário nacional e europeu, estabelecendo-se como uma potência que rivalizava com os maiores clubes do continente. Sob a liderança do carismático treinador Albert Batteux, o Reims viveu a sua era dourada, marcada por um futebol elegante e ofensivo e por um elenco que contava com alguns dos maiores talentos da história do futebol francês, como Raymond Kopa e Juste Fontaine. A ascensão do Stade Reims começou após a Segunda Guerra Mundial, quando o clube conseguiu conquistar o seu primeiro título da Liga em 1949. Este foi o primeiro de 6 títulos que o clube arrecadaria nas décadas seguintes, consolidando a sua supremacia no futebol francês. Com um estilo de jogo fluido, apoiado com uma sólida organização tática, o Reims rapidamente se tornou uma força dominante. Durante os anos de ouro do clube, não foram apenas os títulos nacionais que se acumularam. A instituição foi também pioneira no cenário europeu, alcançando a final da primeira Taça dos Clubes Campeões Europeus, em 1956. Essa mesma final de 1956, jogada contra o poderoso Real Madrid, foi uma das mais emocionantes da história do futebol. O Stade Reims começou de forma brilhante, marcando 2 golos cedo, mas acabou por ser derrotado por 4-3 num jogo memorável. Apesar do desfecho, essa campanha europeia foi um marco para o clube e uma prova da sua qualidade no contexto internacional. Raymond Kopa, a estrela da equipa, destacou-se tanto que após essa final foi contratado pelo próprio Real Madrid, onde se tornaria um dos maiores ícones do futebol mundial. Sem Kopa, o Reims não desmoreceu e voltou a atingir a final da Taça dos Campeões em 1959, mas novamente o Real Madrid seria o carrasco, vencendo por 2-0. No entanto, essa era do Stade Reims não foi apenas marcada por derrotas nas finais europeias. A equipa conseguiu conquistar inúmeros títulos nacionais e estabelecer um estilo de jogo admirado em toda a Europa. O sistema ofensivo, baseado na criatividade e velocidade, era algo revolucionário para a época e muitos dos jogadores da equipa acabaram por brilhar também ao serviço de seleção francesa. Juste Fontaine, por exemplo, tornou-se um dos maiores avançados da história do futebol, imortalizando-se ao marcar 13 golos no Mundial de 1958, um recorde que ainda hoje permanece. O sucesso do Stade Reims na década de 1950 deve-se em grande parte à visão de Albert Batteux, que conseguiu criar uma equipa altamente competitiva e atrativa. O clube era uma fábrica de talentos, fornecendo jogadores de classe mundial tanto para a seleção francesa como para os principais clubes europeus. Contudo, o declínio começou a fazer-se sentir no início dos anos 1960, à medida em que os principais jogadores se foram retirando ou transferindo para outras equipas. Sem a força das suas estrelas e com a crescente competição, o Stade Reims começou a perder a sua influência tanto no plano nacional como internacional. Nos anos 70, o clube já não conseguia competir ao mais alto nível e acabou por descer de divisão. A queda foi abrupta e o Stade Reims, que outrora dominara o futebol francês, passou por longos períodos de obscuridade, navegando entre as divisões inferiores do futebol gaulês. Mesmo assim, o legado da equipa imortal dos anos 50 e 60 nunca foi esquecido e o nome Stade Reims continuou a ser sinónimo de glória e história. Foi apenas no século XXI que o clube começou a reerguer-se. Depois de longos anos afastados da Ligue 1, o Stade Reims começou a primeira divisão do futebol francês em 2012, com uma nova geração de jogadores e a ambição de recuperar algum do prestígio perdido. Embora longe dos dias de glória das décadas de 50 e 60, o clube tem-se estabelecido como uma presença regular na Liga Francesa, procurando recuperar a sua identidade histórica e reconquistar o respeito que outrora tinha.
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2: A história do Bayern de Munique entre 1972 e 1976 é marcada por um dos períodos mais gloriosos do clube bávaro, consagrando-se como uma das melhores equipas da história do futebol. Essa era foi liderada por um núcleo de jogadores excepcionais e carismáticos que não apenas dominaram a Alemanha, como também conquistaram a Europa. A base dessa equipa foi construída ao longo da década de 1960, com a chegada de jovens talentos como Franz Beckenbauer, Gerd Müller e Sepp Maier, mas o verdadeiro ponto de virada veio em 1976. 1972, quando o Bayern conquistou o primeiro título da Bundesliga na década sob o comando do treinador Udo Lattek. Essa temporada de 1971-72 é considerada um marco inicial, pois o Bayern não só conquistou o campeonato, mas o fez com um estilo avassalador, estabelecendo recordes de golos e de pontos. Gerd Müller, artilheiro implacável, marcou 40 golos numa só época, recorde que perdurou por décadas na Liga Alemã. O Bayern ainda venceria a Bundesliga outras duas vezes consecutivas, em 72-73 e 73-74, consolidando a sua hegemonia no futebol germânico. A supremacia do Bayern, no entanto, não ficou limitada à Alemanha. O grande sonho europeu começou a realizar-se em 1974, quando a equipa conquistou a sua primeira Taça dos Clubes Campeões Europeus, a atual Liga dos Campeões. Na final, enfrentaram o Atlético de Madrid e, após um empate dramático no primeiro jogo a um golo, o Bayern arrasou na repetição da partida, vencendo por 4-0, com destaque para a dupla letal de Gerd Müller e Uli Hoeneß. O título de 1974 foi apenas o início de um tricampeonato europeu consecutivo. O Bayern repetiu o feito em 1975 ao derrotar o Leeds United por 2-0 e em 1976 ao vencer o Saint-Étienne pelo mesmo placar, tornando-se apenas a terceira equipa a conquistar a Taça dos Campeões três vezes seguidas, igualando os feitos do Real Madrid e do Ajax. O Bayern de Munique dessa era era conhecido pelo seu estilo de jogo extremamente eficiente e por contar com jogadores de grande qualidade técnica e tática. O capitão Franz Beckenbauer, o Kaiser, foi líder dentro e fora de campo, desempenhando o papel de líbero com maestria, revolucionando a posição e tornando-se um dos maiores jogadores da história do futebol. Sepp Maier, por sua vez, foi um dos melhores guarda-redes da sua geração, enquanto Gerd Müller, o bombardeiro da nação, foi o grande responsável pelos golos, estabelecendo-se como um dos maiores goleadores da história do futebol. Outros nomes importantes dessa era incluem o versátil Paul Breitner e o atacante Uli Hoeneß, que também contribuíram imensamente para o sucesso do clube. A equipa dos bávaros coroou o seu domínio internacional ao conquistar a Taça Intercontinental em 1976, ao derrotar o Cruzeiro do Brasil com um resultado agregado de 2-0. Essa vitória foi fundamental para afirmar o Bayern como a melhor equipa do mundo nessa época. A formação de 1972 a 1976 entrou para a história como uma das maiores equipas de todos os tempos, não só pelo seu sucesso em campo, mas também pela maneira como revolucionou o futebol com o seu estilo moderno, técnico e coletivo. Jogadores como Beckenbauer, Bauer, Müller e Maier tornaram-se ícones do futebol mundial e o clube consolidou a sua posição entre as maiores potências do futebol europeu e global. Essa era de ouro estabeleceu as bases para o Bayern se tornar um gigante permanente do futebol europeu, reconhecido não apenas pelos títulos conquistados, mas também pelo impacto cultural e desportivo que gerou para o futuro do desporto.
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1: E a resposta dele, opa, vou treinar o jogador pela terra. E ele, acho que foi muito bem. Sim, vou. Ficou todo contente. E isso para mim é algo que é muito importante no meu íntimo e é algo que vou transportar durante toda a época.
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2: E seguimos agora nesta emissão com o perfil do jogador.
3: Perfil do jogador. Erling Haaland destaca-se como um dos avançados mais dominantes do futebol atual, com uma combinação rara de potência física e uma habilidade impressionante para finalizar. Com 1,94m de altura, alia a sua imponente presença física à agilidade, algo incomum para jogadores com a sua estatura. A sua capacidade de explosão é um dos traços mais marcantes, fazendo dele uma ameaça constante em transições rápidas e jogadas de contra-ataque, onde utiliza a sua velocidade para desmarcar-se dos defensores com facilidade. Taticamente, Haaland é extremamente eficaz em explorar o espaço entre os centrais, utilizando a sua leitura de jogo para se posicionar de forma ideal na área. O seu movimento sem bola é inteligente e calculado, muitas vezes temporizando as suas corridas para evitar estarem fora de jogo, e surge também no momento exato para finalizar com uma precisão clínica. Seja com o pé direito, esquerdo ou de cabeça, Haaland revela uma versatilidade incomum, o que o torna um dos avançados mais completos da sua geração. No contexto de equipas que jogam em transição, o jogador norueguês é praticamente imparável devido à sua velocidade e força. Porém, mesmo em equipas que preferem manter a posse de bola e enfrentar blocos baixos, o norueguês consegue ser decisivo ao jogar como referência no ataque, segurando a bola e atraindo defesas, o que cria espaço para os seus colegas de equipa. Esta capacidade de se adaptar a diferentes estilos de jogo mostra uma maturidade tática que vai muito além da sua tenra idade. Além disso, Haaland é também eficaz na pressão alta, utilizando a sua força física para pressionar os defesas adversários e forçar erros, algo que o torna útil não só nas ações ofensivas, mas também na recuperação da posse de bola. Apesar de ser mais conhecido pelos seus golos, a sua ética de trabalho e a intensidade em campo mostram que é um jogador que contribui em várias fases do jogo. Com uma taxa de finalização impressionante e uma mentalidade focada em marcar golos em cada oportunidade, Haaland já se afirmou como uma das principais referências do futebol moderno, sendo sem dúvida um dos avançados mais difíceis de ser neutralizado das defesas adversárias.
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2: Os seus prémios, troféus, são apenas uma pequena amostra do impacto que tiveram com o seu legado a ultrapassar as fronteiras do desporto. Está na altura de trazermos mais um craque da Liga Portuguesa aqui à primeira rádio de desporto.
3: Rui Barros, nascido em Lordelo, Paredes, em 1965, é uma das figuras mais queridas e emblemáticas do futebol português, conhecido pelo seu talento e pela impressionante agilidade, apesar da baixa estatura de 1,59m, que lhe valeu o apelido de Formiga Atómica. Começou a carreira no Paços de Ferreira e no Covilhã, mas foi no Futebol Clube do Porto que encontrou o seu grande impulso. Chegou ao clube em 1987, depois de ter impressionado com a sua técnica e velocidade em campo. Em pouco tempo conquistou a confiança de Tomislav Ivic e destacou-se como um dos motores do meio-campo portista. A temporada de estreia de Rui Barros nos Dragões foi notável. Em 1987-88, o médio ofensivo marcou 12 golos no campeonato e rapidamente chamou a atenção de clubes internacionais. O seu estilo de jogo enérgico e incansável tornou-o indispensável na equipa e o seu impacto foi tão forte que no final da época assinou com a Juventus. Em Turim, Rui Barros conquistou de imediato o coração dos adeptos italianos. Logo na primeira temporada, ajudou a equipa a vencer a Taça de Itália e a Taça UEFA em 1990, marcando golos decisivos e mostrando uma capacidade única de romper defesas adversárias. Depois da passagem pela Juve, o médio continuou a sua carreira em clubes de topo, incluindo o Mónaco e o Olympique de Marselha. Apesar de não possuir a estatura física de muitos dos seus adversários, Rui Barros compensava com uma técnica apurada e uma leitura de jogo excepcional. Em França, continuou a mostrar o seu valor, mantendo a sua posição de destaque e reafirmando-se como um dos jogadores portugueses mais talentosos da sua geração. Em 1994, regressou ao Futebol Clube do Porto, onde contribuiu para o domínio do clube no cenário nacional, ajudando a equipa a conquistar múltiplos títulos, incluindo campeonatos e taças. Ao longo da sua carreira, Rui Barros representou Portugal com orgulho e dedicação, sendo chamada à seleção nacional em várias ocasiões, onde deixou a sua marca com exibições cheias de garra e técnica. Após pendurar as chuteiras, permaneceu ligado ao seu Futebol Clube do Porto, assumindo papéis de treinador adjunto e interino, sempre com o espírito de lealdade ao clube que marcou a sua vida. Hoje, Rui Barros é lembrado como um dos jogadores mais icónicos e queridos dos Dragões, símbolo de determinação e talento cuja carreira inspirou e continua a inspirar gerações de adeptos e jovens jogadores.
4: O seu primeiro golo, do Futebol Clube do Porto, Rui Barros, continua a sair bola e atirou, é golo! Do Futebol Clube do Porto, 4 minutos e 3 segundos de jogo.
5: Como era muito rápido, pronto, há um lance logo a 5 minutos de jogo, em que corri quase meio campo, saí guarda-redes, consegui driblar, depois aparece uma defesa, quase caí naquele lance, mas quando consegui fazer o golo, foi importante para mim, principalmente para o clube.
6: Barros, i pallonetti sono la sua specialità. Ma come fa, come si muove la gamba di Barros nel pallonetto? Me la fa vedere, com'è il movimento?
7: No, tanto dipende da fare così, come di lato è la stessa.
6: Nel gol come l'ha messa?
7: Il gol fu di piatto che ha fatto il pallonetto.
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2: Seguimos agora nesta emissão com os craques mundiais.
8: Tem uma música, a torcida do Flamengo canta aí, é assim. Olele. Olá, o Romário vem aí e o bicho vai pegar.
3: Romário de Sousa Faria, mais conhecido apenas como Romário, é um dos maiores atacantes da história do futebol, famoso pela sua incrível capacidade de finalização e instinto goleador. Nascido no Rio de Janeiro, a 29 de janeiro de 1966, Romário iniciou a sua carreira profissional no Vasco da Gama, clube onde rapidamente se destacou pelo seu faro pelo golo. No Vasco, onde estreou em 1985, foi campeão carioca e começou a atrair as atenções internacionais, especialmente pelo seu desempenho no Campeonato Sul-Americano de Sub-20 em 1985. Em 88, transferiu-se para o PSV Eindhoven, nos Países Baixos, onde consolidou a sua fama de goleador. No PSV, Romário foi 3 vezes campeão neerlandês e venceu 2 taças dos Países Baixos, enquanto se tornava no melhor marcador do campeonato em 3 ocasiões. O seu faro de golo, velocidade e agilidade tornaram-no de uma das maiores estrelas do futebol europeu, atraindo o interesse de clubes ainda maiores. Em 1993 foi contratado pelo Barcelona, onde jogou sob o comando de Johan Cruyff, na famosa equipa conhecida como Dream Team. Na sua primeira temporada, Romário marcou 30 golos em La Liga, liderando o Barcelona ao título espanhol e terminando como o melhor marcador da competição. Encantava com a sua técnica, dribles curtos e, claro, com a capacidade quase inata de encontrar o fundo das redes. Durante este período, o atacante firmou-se também como uma das principais figuras da seleção brasileira. A consagração máxima do baixinho vem em 1994, quando foi peça-chave na conquista do Campeonato do Mundo pela seleção do Brasil, nos Estados Unidos. Formando uma temível dupla de ataque com Bebeto, Romário foi o melhor jogador do torneio e marcou 5 golos, garantindo o tetracampeonato mundial para o Brasil. Este desempenho valeu-lhe a Bola de Ouro da FIFA como o melhor jogador do mundo em 1994. Após a glória no Campeonato do Mundo, Romário voltou ao Brasil em várias ocasiões, jogando novamente pelo Flamengo e pelo Vasco da Gama, com passagens também por clubes como o Valência, no qual não conseguiu atingir o mesmo sucesso. Contudo, foi no Vasco que Romário manteve a sua relação mais forte, regressando ao clube por diversas vezes e ajudando a conquistar títulos importantes, como o Campeonato Brasileiro de 2000 e a Taça Mercosul, onde foi figura de destaque. Ao longo da sua longa carreira, alcançou o feito de marcar mais de 1000 golos, somando os golos em partidas oficiais e não oficiais. Este registo fez dele um dos poucos jogadores da história a alcançar tal marca, colocando-o no patamar dos maiores goleadores de sempre. Romário é lembrado pela sua autoconfiança, personalidade forte e pelo seu grande lema.
9: Quando eu nasci, o Papai do Céu apontou o dedo e falou: esse é o cara.
3: Após a sua retirada do futebol, enveredou pela carreira política, tornando-se senador no Brasil, onde continua a exercer grande influência. A sua contribuição para o futebol mundial, especialmente para o Brasil, é inegável, e o seu legado como um dos mais letais atacantes de sempre continua a ser celebrado.

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1: É meia-noite e um minuto. 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
2: O Clube do Porto está em negociações avançadas para garantir a contratação de Yang Inbeund, de acordo com a imprensa desportiva. Entretanto, já confirmada pela Gol FM, o médio internacional sul-coreano de 29 anos, que representa na equipa do Feyenoord, já terá chegado a um princípio de entendimento com o assado portista, faltando agora um acordo definitivo entre os dois clubes para concluir esta transferência. De acordo com a mesma fonte, nas conversações entre os dragões e o emblema neerlandês decorrem num clima considerado positivo, embora no processo ainda não esteja completamente fechado. Os próximos dias deverão ser determinantes para definir o futuro dos jogadores, que é visto como uma das prioridades para reforçar o meio-campo de Francesco Farioli, caso o negócio se concretize. Yang tornar-se-á no segundo reforço destinado à equipa principal portista para a nova temporada, depois da chegada de André Silva, de realçar que o internacional sul-coreano é um jogador bem conhecido, o treinador italiano, que o enfrentou na Liga dos Países Baixos durante a época desportiva 2024-2025. A versatilidade de médio, capaz de atuar tanto como médio defensivo, como em posições mais adiantadas do setor intermediário, é um dos fatores que mais agrada na estrutura azul e branca. As boas relações institucionais entre o Futebol Clube do Porto e o Feyenoord poderão também facilitar o entendimento entre as duas partes na sequência de negócios realizados anteriormente entre os dois clubes, nomeadamente de Gonçalo Borges na temporada transata. Recordar que Yang chega de uma participação no Mundial 2026, na competição em que esteve em destaque ao marcar um dos golos da vitória da Coreia do Sul na frente à Chequia pela seleção principal. Soma já 77 internacionalizações e participou em duas fases finais do Campeonato do Mundo. Ao longo da sua carreira no Meteo, construiu um percurso internacional que passou pela Coreia do Sul, Canadá, Rússia, Grécia, Sérvia e Países Baixos. Na Europa, representou a formação do Rubin Kazan, Olympiacos, Estrela Vermelha e Feyenoord, conquistando dois campeonatos sérvios e uma taça da Sérvia durante a passagem por Belgrado, com contrato válido com o Feyenoord até junho de 2028. Yang Inbeund deverá assim assinar pelo Futebol Clube do Porto com o objetivo de acrescentar experiência e qualidade imediata no meio campo portista. Nos valores da eventual transferência ainda não foram divulgados, embora se possa referir que o clube neerlandês tenha investido cerca de 8 milhões de euros na sua contratação junto do Estrela Vermelha no ano de 2024. António Silva poderá estar de saída em definitivo do Sport Lisboa e Benfica neste mercado de verão, de acordo com a imprensa desportiva. E, entretanto, uma informação confirmada também pela Gol FM, o defesa central internacional português considera que chegou o momento de iniciar uma nova etapa na sua carreira e terá definido a transferência para outro clube com prioridade numa altura em que o vínculo com os encarnados entra no último ano de contrato. A intenção do jogador surge depois de não ter sido alcançado um entendimento para a renovação contratual, apesar do Benfica lhe ter apresentado uma proposta de prolongamento do vínculo. Nas negociações não avançaram, deixando em aberto a possibilidade de uma saída nas próximas semanas. O Bardamalto abneb nesta fase, um dos clubes mais bem colocados para assegurar a contratação do central. As conversações entre os dois emblemas já decorrem e a formação inglesa procura aproveitar a situação contratual do jogador para concretizar este negócio. De salientar que no clube da Premier League encontra-se Tiago Pinto, atual presidente das operações de futebol, dirigente que conhece bem António Silva dos tempos em que trabalhou no Benfica e que vê no internacional português um reforço com capacidade para se afirmar no futebol inglês. Embora na Premier League seja apontada como o destino mais provável, o defesa continua igualmente a despertar interesse em Itália, mantendo a janela aberta para uma mudança junto de clubes da Série A italiana. Ainda de acordo com as mesmas informações, perante a proximidade do final de contrato, no Benfica procura maximizar o encaixe financeiro da eventual transferência. A SAD encarnada pretende assim atingir um valor próximo dos 20 milhões de euros, incluindo possíveis bónus associados ao desempenho dos jogadores da equipa. Formado no Seixal, António Silva estreou-se na equipa principal na temporada 2022-2023 e afirmou-se rapidamente como uma das referências no setor defensivo das Águias. Desde então, discutiu 181 encontros oficiais, marcou 10 golos, fez 3 assistências e conquistou 4 títulos pelo Clube da Luz. De referir que, caso a transferência se concretize, no Benfica, ficará na senha dupla de centrais, que marcou as últimas épocas depois de Nicolas Otamendi também ter deixado o clube no final de contrato para representar a equipa do River Plate. Entretanto, os encarnados já reforçaram o eixo defensivo com as contratações de Clement Lenglet e Gabriel Índio. O Moreirense assegurou a contratação de João Veloso para a temporada 2026-2027. No médio de 21 anos, chega cedido pelo Benfica e passa a integrar o plantel orientado por Vasco Botelho da Costa numa transferência que pretende garantir ao internacional jovem português mais tempo de jogo, ao mais alto nível na apresentação como jogador dos Cónegos. João Veloso explicou as razões que levaram a aceitar o desafio minhoto, destacando o desempenho recente da equipa na presença de Vasco Botelho da Costa no comando técnico e as referências positivas que recebeu sobre este clube. O médio afirmou ainda que pretende afirmar-se em Moreira de Cónegos, contribuindo para os objetivos da equipa, evoluindo do ponto de vista individual. Natural de Albufeira, João Veloso ingressou nos quadros do Benfica aos 13 anos. Depois de representar a equipa do Albufeira, no Seixal, completou na formação e passou pelas equipas de Sub-23 e IBNB. Antes de chegar na equipa principal ao serviço dos encarnados, participou em 2 encontros na temporada 2024-2025 e somou mais 4 jogos em 2025-2026. Entre essas presenças, destaca-se na participação na Supertaça, na frente ao Sporting, competição conquistada pelo Benfica, internacional português, em vários escalões de formação. João Veloso contabiliza 38 internacionalizações e 9 golos pelas seleções jovens, tendo integrado na equipa nacional que discutiu o Campeonato de Europa de Sub-17 em 2022, com vínculo contratual ao Benfica, até 2028, na médio, em Carab, agora na primeira experiência por empréstimo na Liga Portugal, procurando ganhar mais regularidade competitiva ao serviço do Moreirense. Carlos Carvalhal é o novo treinador do Futebol Clube Famalicão, tendo assinado contrato válido por uma temporada na começada do Clube Minhoto, anunciou no emblema do principal escalão do futebol português. O técnico português foi escolhido para no lugar deixado por Hugo Oliveira, que ruma na formação do Estrasburgo. O treinador de 60 anos regressa ao Campeonato Nacional para liderar a equipa famalicense na época desportiva 2026-2027, tendo-se já realizado a sua apresentação oficial. Ele, que já treina juntamente com a equipa de Fama, o novo técnico mostrou-se feliz e confiante depois de aceitar o desafio na Primeira Liga, revelando também os objetivos para nesta época no que diz respeito ao Futebol Clube Famalicão.
3: Eu tenho a chamada do André, mas não temos falado há uns tempos. Não? E quando olhei para a chamada, antes que o André falar, falou: André, tu não me digas que me estás a ligar porque o Oliveira foi vendido para algum clube e queres que eu vá treinar no clube. E ele: mas você sabe? Eu não sei nada, estou aqui a deitar-me a adivinhar. Mas de imediato foi aceito. E aliás, posso também dizer que as condições foram eles que as fizeram. Portanto, eu não pedi nada, não disse nada. Olha, vocês façam o contrato que quiserem, não queremos muito ir. Pronto, e vocês sejam apenas justos. E foram justos, na minha opinião. Se me perguntassem o que é que eu quero, quero uma equipa competitiva. E olhos nos olhos em todos os adversários, mas em todos os adversários, olhos nos olhos. E que pense, porque é assim que eu gosto, que vão entrar no campo e podem ganhar aquele adversário, seja ele qual for. Esse é o meu objetivo, é fazer com que a equipa esteja assim. Depois, chegar a um lugar ou ao outro, vamos ver no final, em função daquilo que vamos fazer no caminho, mas a competência da equipa vai levar-nos à posição que ela merece.
2: Carlos Carvalhal explicou ainda no facto de ter estado na época na passada sem treinar, sabia, em outras funções como comentador.
3: Tive realmente um ano sem treinar por opção. Nós fazemos isso com alguma regularidade, 4 em 4 anos, 5 em 5 anos, nós resolvemos por opção parar um ano, a bem da nossa saúde mental. Por isso é que andamos aqui saudáveis e nem parecemos ter a idade que temos. Tem muito a ver com isso. Entendemos que às vezes é importante sair do contexto, porque quando saímos do contexto, voltámos mais fortes a fazer coisas que ficámos a maturar e a pensar. Muita vontade de trabalhar, sem dúvida. Muita vontade de trabalhar, temos muita vontade de trabalhar. A questão de estar na Sport TV levou-nos a ter que andar todas as semanas a fazer, ou várias semanas a fazer, exercícios das tendências dos diversos treinadores. Ainda bem que tivemos um alto nível, comentámos os jogos da Champions League. E agora também no Mundial, no fundo, a perceber as tendências de cada um, o que as equipas faziam em termos táticos, em termos estruturais, que é sempre bom no sentido de poder evoluir, é quase um trabalho de análise.
2: Saída do Futebol Clube Famalicão, Stabna, portanto, o treinador Hugo Oliveira, que vai orientar o Estrasburgo da Liga Francesa. Em comunicado, os minutos informaram que o emblema francês exerceu a cláusula de rescisão que, de acordo com a imprensa desportiva, era de 4 milhões de euros. Hugo Oliveira, de 47 anos, orientava o Futebol Clube Famalicão desde dezembro de 2024 e levou os minutos ao 7º lugar do campeonato em 2024-2025 e ao 5º lugar em 2025-2026, terminando a primeira experiência da carreira como treinador principal, com 25 vitórias, 16 empates e 17 derrotas em 58 jogos. Na época passada, o Futebol Clube Famalicão alcançou a melhor classificação de sempre, com 13 presenças no escalão principal, com um recorde de 56 pontos, mas falhou um inédito acesso às provas europeias devido à conquista do Torriense da Taça de Portugal. Antes da estreia nestas funções, o Oliveira foi técnico de guarda-redes em diversos clubes nacionais e estrangeiros, incluindo o Benfica e os ingleses do Everton e do Fulham e nas seleções jovens portuguesas. O Vitória Sport Clube oficializou a contratação do médio na Luan Chabnadossier. O jogador de 23 anos, Chabna, estava ligado aos franceses do Paris Chabna Futebol Clube e assinou um contrato válido até 2029 com o emblema vimaranense que assim anuncia no primeiro reforço para a nova época. Formado no Nantes, onde se estreou pela equipa principal em 2021, este jogador é internacional pelo Burkina Faso, embora tenha nascido em solo francês. Em 2023, o centrocampista mudou-se para a capital gaulesa e representou o Paris Chabna Futebol Clube na da Liga Francesa, alcançando a subida de divisão na última temporada. Não perdeu espaço na equipa e na segunda metade da época foi cedido ao Dunkerque, tendo ainda realizado 12 jogos. O Santa Clara oficializou a contratação de Vitinho, no médio brasileiro de 22 anos, chega proveniente do Cruzeiro e assina um contrato com o clube açoriano, válido até junho de 2029, iniciando assim a primeira experiência na carreira fora do Brasil. O jogador já se juntou aos trabalhos da equipa durante o estágio de pré-temporada que decorre em Penafiel, ficando às ordens da equipa técnica para preparar-se na nova época. Nas primeiras declarações como atleta do Santa Clara, Vitinho mostrou-se satisfeito por iniciar este novo desafio. No médio garantiu ainda que chega de determinado a contribuir para nos objetivos da equipa. Formado no Ponte Preta, Vitinho estreou-se como profissional em 2022 na Série B do futebol brasileiro. No ano seguinte, transferiu-se para o Cruzeiro, clube onde prosseguiu a evolução e conquistou a Copa do Brasil de sub-20. Depois de uma fase inicial de adaptação, ganhou espaço na equipa principal e em 2024 participou em 24 partidas na Série A brasileira, registrando um golo e uma assistência. Nas últimas temporadas, representou ainda no Goiás e o Náutico por empréstimo. Em 2026, Chabna realizou 2 encontros pelo Cruzeiro antes de voltar a ser cedido ao clube de Recife. No Santa Clara, Vitinho volta a encontrar o avançado Fernando, antigo companheiro no Cruzeiro, com quem conquistou a Copa do Brasil de sub-20 em 2023. Jorge Jesus conta com Cristiano Ronaldo para o próximo desafio da Seleção Nacional, a Liga das Nações, cuja primeira fase arranca entre setembro e novembro deste ano. Segundo apurou a Gol FM, atual campeão da competição, Portugal está inserido no grupo 4 da edição de 2026-2027, ao lado da Noruega, Dinamarca e País de Gales, contra quem faz a estreia 24 de setembro em Alvalade. Na cabeça de Jesus, na ideia de aproveitar o conhecimento tático, técnico e físico que tem de Ronaldo dos tempos do Al Nassr, sabendo fazer uma melhor gestão dos jogadores ao longo do torneio, uma vez que na fase eliminada se realiza apenas em 2027, ainda durante o Mundial 2026, antes mesmo da eliminação frente à Espanha nos oitavos de final. O capitão declarou que estaria fora do Mundial 2030, entretanto não estipulou qualquer data para abandonar a seleção, ou seja, segue à disposição de Jorge Jesus. Na CR7 já conta com 233 internacionalizações à por Portugal, tendo anotado 146 golos oficiais, conquistado 3 títulos, 2 edições da Liga das Nações, 2019 e 2025, e um Campeonato de Europa no ano de 2016. Aos 41 anos, Cristiano Ronaldo tem apenas mais um ano de contrato, até junho de 2027, na Arábia Saudita, onde foi campeão nacional com o Al Nassr na época passada. Está hoje com 976 golos em 1.331 jogos e continua em busca do objetivo de atingir os 1.000 golos na sua carreira.
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7: Leixões, alguma interpretação errada da hora de jogo. 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
1: A história do Nottingham Forest é uma das mais ricas e fascinantes do futebol inglês, marcada por momentos de glória e desafios. Fundado em 1865, o Nottingham Forest Football Club é um dos clubes mais antigos do mundo. A sua origem está intimamente ligada ao crescimento do futebol organizado em Inglaterra no final do século XIX, numa época em que o desporto se tornava mais estruturado e popular. O primeiro grande momento de sucesso do Forest aconteceu em 1898, quando o clube conquistou a FA Cup ao vencer o Derby County por 3-1 na final, tornando-se um dos primeiros clubes a erguer este prestigiado troféu. No entanto, após este triunfo, a equipa passou longos períodos longe do topo do futebol inglês, alternando entre as divisões e sem conseguir afirmar-se de forma consistente na elite. O verdadeiro renascimento do clube começou na época de 1970, com a chegada de Brian Clough como treinador em 1975. Clough, uma figura carismática e controversa, conseguiu transformar o Nottingham Forest numa potência do futebol europeu. Juntamente com o seu adjunto Peter Taylor, Clough trouxe uma mentalidade vencedora e reformulou a equipa, levando o clube a uma das eras mais gloriosas da sua história. Sob o comando deste técnico, o Nottingham Forest alcançou feitos incríveis. Em 1977-78, o clube venceu a primeira divisão inglesa, a atual Premier League, pela primeira vez, um feito notável para uma equipa recém-promovida. Esse título abriu as portas para a participação na Taça dos Clubes Campeões Europeus, onde o Nottingham Forest fez história ao conquistar o troféu europeu em duas ocasiões consecutivas, em 1979 e 1980. Em 79, o Forest venceu o Malmo por 1-0 numa final realizada em Munique, com o golo de Trevon Francis, tornando-se assim campeão da Europa. No ano seguinte, o clube repetiu o feito ao derrotar o Hamburgo por 1-0 em Madrid, com o golo de John Robertson. Estas conquistas colocaram o Nottingham Forest no mapa do futebol mundial, ao tornarem-se uma das poucas equipas a conquistar o título europeu mais de uma vez. A consistência e o espírito de equipa foram as marcas desta era de sucesso, com jogadores como Peter Shilton, Viv Anderson e Martin O'Neill a desempenharem papéis fundamentais. Além dos sucessos europeus, o Forest também teve sucesso em competições internas durante esta era dourada, vencendo 4 taças da Liga Inglesa entre 1978 e 1989. Ryan Clough continuou a treinar o clube até 93, deixando um legado incomparável no futebol inglês. Sob a sua orientação, o clube passou de uma equipa modesta para uma das maiores forças do futebol europeu, sempre com um estilo de jogo ousado e competitivo. Após a saída de Clough, o clube enfrentou dificuldades para manter o mesmo nível de desempenho. Durante os anos de 1990 e 2000, o Forest sofreu várias descidas de divisão, passando longos períodos fora da Premier League. No entanto, o clube nunca perdeu a sua identidade e a sua rica história, continuando a ser um símbolo de resiliência no futebol inglês. A temporada de 2021-2022 marcou o regresso do Nottingham Forest à Premier League após 23 anos de ausência. A equipa, comandada por Steve Cooper, garantiu a promoção ao vencer o play-off do Championship, devolvendo o clube ao mais alto escalão do futebol inglês e reacendendo as esperanças dos seus adeptos para um novo capítulo de sucesso. Esse regresso simboliza o espírito de luta do emblema, que apesar das adversidades, continua a ser um dos mais respeitados e venerados no futebol mundial. Atualmente, o Nottingham Forest continua a atrair a atenção de adeptos de todo o mundo, sendo um clube cuja história inspira respeito e admiração. O seu legado europeu e a sua ligação com figuras como Brian Clough mantêm-no como um nome icónico no desporto, lembrado como um dos gigantes do futebol do século XX.
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0: Muitas equipas entraram para a história ao vencer competições de forma invicta, desafiando todas as probabilidades e demonstrando resiliência inigualável. 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
1: A equipa do Independiente, entre 1971 e 1975, ficou marcada como uma das maiores da história do futebol sul-americano, com um domínio impressionante na Copa Libertadores da América. Este período glorioso é muitas vezes lembrado pela forma como o clube argentino conquistou nada menos do que 4 títulos consecutivos da Libertadores, tornando-se um símbolo do futebol argentino e continental. O sucesso começou a desenhar-se em 1971, quando o clube se reorganizou sob a liderança de Pedro Tellacha, um ex-jogador do clube que assumiu como treinador. Dayatcha montou uma equipa que misturava força física e habilidade técnica, destacando-se jogadores como o Miguel Ángel Santoro, um dos melhores guarda-redes da Argentina, e o talentoso avançado Ricardo Bochini, que rapidamente se tornou uma lenda do clube. Apesar de não conseguir o título em 1971, a equipa mostrou o seu potencial e iniciou a caminhada para um período de supremacia na Libertadores. Em 1972, o Independiente conquistou o seu primeiro de 4 títulos consecutivos na competição, vencendo o Universitário do Peru na final. Este foi o momento que marcou o início de uma hegemonia, com o clube a afirmar-se como uma das equipas mais temidas da América do Sul. Com a sua combinação de solidez defensiva e um ataque mortífero, o Independiente dominou a Libertadores de forma quase inquestionável. Entre 1972 e 1975, o clube venceu a competição em todas as edições, fazendo história como o primeiro clube a alcançar tal feito. As vitórias sobre o Colo-Colo em 73, São Paulo em 74 e União Espanhola em 1975 foram os pontos altos desta fase de glória. O Colo-Colo foi um adversário especialmente difícil em 1973, com a final a ser decidida num jogo de desempates em Montevideo, onde o Independiente venceu por 2-1. A final de 1974 contra o São Paulo foi mais uma vez dura, mas a equipa argentina conseguiu sagrar-se campeã após duas mãos equilibradas e outro jogo de desempate. Por fim, em 1975, o triunfo sobre a União Espanhola solidificou a reputação do clube como o rei de copas. Durante este período, o Independiente contou com jogadores de elevado calibre. Para além de Santoro e Bochini, outros nomes como Francisco Sá, um líder na defesa, e o médio Rubén Galván destacaram-se como peças fundamentais para o sucesso. A equipa era conhecida pela sua capacidade de se adaptar ao jogo, variando entre uma postura defensiva sólida e momentos de brilhantismo ofensivos, muitas vezes orquestrados pelo mago Ricardo Bochini. Este último, em particular, tornou-se sinónimo de Independiente. A sua criatividade no meio-campo e capacidade de resolver jogos com passes geniais fizeram dele um dos maiores ícones da história do futebol sul-americano, sendo também um dos principais responsáveis por criar jogadas que culminavam em golos decisivos nas várias finais da Libertadores. O Independiente de 1971 a 75 destacou-se pelo seu pragmatismo. A equipa sabia fechar-se defensivamente e controlar o ritmo dos jogos, especialmente nas competições a eliminar como a Libertadores. Sabia sofrer, mas também aproveitava ao máximo os contra-ataques, tendo em Bochini o maestro que sabia orquestrar as jogadas com inteligência e precisão. Esta abordagem permitiu ao clube ser eficaz nas finais, onde cada erro podia custar caro. A garra e a mentalidade vencedora eram características cruciais desta equipa, que enfrentava cada adversário com a certeza de que poderia vencer. O gigante argentino continua a ser uma referência no futebol mundial devido aos seus feitos de 1971 a 75, com o seu domínio na Libertadores a servir de exemplo para outras gerações. Até hoje, o clube é conhecido como o maior vencedor da Copa Libertadores, com um total de 7 títulos, 4 dos quais conquistados durante esta era dourada. O legado deixado por Bochini, Santoro e companhia perdura, com os seus feitos a serem celebrados por adeptos e historiadores do futebol. Este período consolidou o Independiente como um dos clubes mais importantes da Argentina e da América do Sul, e a sua supremacia na Libertadores é algo que dificilmente será igualado. A história desta equipa é um testemunho de como o futebol pode ser jogado com inteligência, talento e, acima de tudo, com uma mentalidade vencedora e inabalável.
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4: Acho que a equipa esteve bastante bem. Cumprimos aquilo que o Missão nos tinha pedido. É por isso que servem estes jogos, para nos adaptarmos, para entrarmos à máxima força na época.
5: É uma equipa competitiva. E olhos nos olhos. Passados, mas em todo o lugar, olhe nos olhos e que pense, que é assim que eu gosto, que vão entrar no campo e podem ganhar aquele adversário, seja ele qual for. Esse é o meu objetivo, é fazer com que a equipa esteja assim. Depois, se chegar a um lugar ou a outro, vamos ver no final, em função daquilo que estamos fazendo no caminho. Mas a competência da equipa vai levar-nos à posição que ela merecer.
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0: E está agora na hora de trazer o perfil de mais um jogador à Golo FM.
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1: Julian Brandt, nascido a 2 de maio de 1996 em Bremen, na Alemanha, é um médio ofensivo conhecido pela sua criatividade, visão de jogo e capacidade de driblar adversários. Iniciou a sua carreira no Werder Bremen, mas foi no Bayer Leverkusen que ganhou reconhecimento como um jovem talento promissor. Brandt fez a sua estreia profissional pelo Leverkusen em 2014 e rapidamente se destacou pela sua habilidade técnica e versatilidade ofensiva. A sua capacidade de criar oportunidades e marcar golos levou a uma série de boas performances que chamaram a atenção de clubes maiores. Em 2019, Brandt transferiu-se para o Borussia Dortmund, onde continuou a mostrar a sua qualidade em campo. No Dortmund, tornou-se uma peça importante na equipa, oferecendo assistências, golos e contribuindo para o ataque com a sua visão de jogo e técnica refinada. A sua capacidade de atuar tanto no centro do meio-campo como nas alas, deu ao Dortmund uma flexibilidade tática adicional. Além do sucesso a nível de clubes, Brandt é também um membro regular da seleção alemã. Fez a sua estreia internacional em 2016 e tem sido convocado para competições importantes, como o Campeonato de Europa e do Mundo, trazendo a sua criatividade e dinamismo para o meio-campo da seleção. Nas últimas temporadas, manteve-se uma figura-chave na equipa do Dortmund, destacando-se pela sua habilidade de influenciar jogos e desempenhar um papel vital no esquema ofensivo da equipa. A sua contínua evolução e impacto em campo reforçam a sua reputação como uma das principais figuras da Bundesliga.
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2: É meia-noite e 29 minutos. 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
8: A Espanha qualificou-se esta terça-feira para a final do Campeonato do Mundo de 2026, após não derrotar a França, na Portugal, as bolas a zero, em Dallas, assegurando assim a primeira vaga na decisão da competição. A equipa bem orientada por Luís de la Fuente, impôs do início ao fim, aproveitou um penalti convertido por Miquel Oyarzabal na primeira parte e ampliou a vantagem após o intervalo por intermédio de Pedro Porro. A final discute-se no próximo domingo, 19 de julho, em Nova Jersey, na frente do vencedor do encontro entre Inglaterra e Argentina, que se joga nesta na quarta-feira, pelas 8 da noite. É mais uma partida para acompanhar com relato na Golo FM. O Benfica contratou o jovem médio Luís Silva. Pertence aos quadros do Clube Desportivo Feirense, um jogador de 16 anos, representou o centro de formação e treino do Benfica em Aveiro entre 2018 e 2022. Nas últimas quatro épocas esteve no Feirense, onde também já tinha dado os primeiros passos na formação. Ao serviço do juvenis dos Fogaceiros, Luís Silva marcou dois golos em 33 jogos na última temporada. Assume o próprio jogador que a escolha do Benfica foi relativamente fácil, porque desde pequeno apaixonado pelo glorioso. Quando soube que tinha essa proposta, não hesitou, foi uma escolha fácil, afirmou o jovem médio, que é irmão de Manu Silva, jogador da equipa principal dos Encarnados. Marco Leite foi escolhido para orientar a equipa de sub-23 do Clube Sport Marítimo na próxima edição da Liga Revelação. O técnico de 52 anos mantém-se assim ligado ao Clube Madeirense depois de integrar-se na equipa técnica principal, que conquistou recentemente o título da segunda Liga. A promoção surge na sequência do trabalho desenvolvido ao serviço dos Verde Rubros, tendo continuidade ao percurso de Marco Leite na estrutura do emblema insular. Ao longo da carreira, o treinador construiu um percurso, na sua maioria como treinador adjunto, acumulando experiência em Portugal e nos estrangeiro no currículo, na constam passagens na por Futebol Clube do Porto B, Olhanense, na Académica de Coimbra, na Cluj, na formação do Alta, Etifac, na Royal Excel Moscrun, Farense, na Futebol de Sade, na Oliveirense e a formação do Tractor. A equipa técnica que acompanha na Marco Leite será composta pelos treinadores adjuntos, Bruno Fernandes e Ricardo Chicharro, pelo treinador de guarda-redes Francisco Nunes e pelo preparador físico Daniel Roldão. As funções de team manager ficarão a cargo de Valdemir Rubna de Vieira. O Torriense oficializou a contratação de Joel Rabna Romero, confirmando assim a informação avançada pela Gol FM na semana passada. No médio colombiano de 20 anos, Rabna chega por empréstimo do América de Cali, num acordo válido por uma temporada e que contempla uma opção de compra internacional de sub-20 pela Colômbia. Joel Rabna Romero participou no Mundial da categoria neste verão. Na última temporada, realizou 16 jogos pela equipa principal do América de Cali, tendo apontado um golo. Romero é assim mais um reforço para a formação do Oeste, que se prepara para discutir a Liga na Europa, para além da segunda Liga na Portuguesa. O Manchester United oficializou a contratação de Andrei Santos, tornando no médio brasileiro, no primeiro reforço da equipa, na temporada 2026-2027. No Internacional Brasileiro, deixa no Chelsea e assina o contrato com os Red Devils até 2031, com opção de prolongamento por mais uma época. Segundo a imprensa inglesa, a transferência foi concluída por um valor na ordem dos 56 milhões de euros, colocando assim um ponto final na ligação do jogador ao Chelsea, no clube onde se afirmou durante a última temporada na apresentação. Na apresentação oficial, Andrei Santos mostrou-se entusiasmado por iniciar um novo capítulo na carreira em Old Trafford. Abnib assume que está a representar a equipa do Manchester United. É sempre algo especial. O médio destacou ainda na oportunidade de trabalhar com o Cabna Carrick, treinador da equipa inglesa aos 22 anos. Andrei Santos

0: 25 assistências, prestações que facilitaram a integração no plantel principal do Chelsea. Com Bruno Fernandes, Chabonis e Diogo Daló no plantel, o Manchester United continua a reforçar o meio-campo na nova temporada. Isto porque, depois de falhar na contratação de Ederson, da Atalanta, o clube inglês mantém também interesse em Yuri Tielemans, atualmente ao serviço do Aston Villa. Ainda por Inglaterra, o Brighton anunciou a contratação do defesa central Luka Vosković, oriundo do Tottenham. O jovem croata de 19 anos, é um dos centrais mais promissores do futebol europeu, formado na formação do Ajax Split, foi cedido na formação do Radomiak Radon e à formação do Exterior. Antes de assinar pelo Tottenham em 2025, na temporada passada, esteve no Hamburgo por empréstimo do Spurs e marcou 6 golos em 30 jogos, além de merecer um lugar na equipa ideal do campeonato alemão. Vosković, que assinou um contrato de 5 épocas, com outra de opção com o Brighton, terá custado cerca de 58 milhões de euros, segundo a imprensa inglesa. Assim sendo, esta transferência praticamente igual à do neerlandês Jan Paul, que trocou o Brighton pelo Tottenham neste mercado por 60 milhões de euros. Paulo Dybala vai continuar a representar a formação da AS Roma. O clube italiano oficializou a renovação de contrato com o avançado argentino e prolongou a ligação entre as duas partes até junho de 2027. A confirmação foi feita através dos canais de comunicação oficiais dos Giallorossi, assegurando assim a permanência de um dos principais jogadores do plantel para a próxima temporada. A AS Roma tem assim o prazer de anunciar o acordo para a renovação de contrato com Paulo Dybala até 30 de junho de 2027, chegado na capital no verão de 2022. Dybala soube despertar desde o primeiro dia no entusiasmo da claque, tornando-se num pilar técnico e um líder dentro e fora de campo, somando 139 jogos e 45 golos. A história entre Roma e La Gioia continua a escrever novas páginas em frente, juntos, na palco, escreveu o emblema da capital em comunicado, segundo na imprensa italiana. O novo contrato prevê um salário anual de cerca de 3 milhões de euros na renovação com na faixa, assim a possibilidade de um regresso de Dybala no futebol argentino, no cenário que vinha sendo apontado nas últimas semanas. Desde que chegou na Roma, no verão de 2022, o internacional argentino tornou-se numa das figuras da equipa. Ao longo da passagem pela capital italiana, acabou por discutir 140 jogos oficiais, marcou 45 golos e acabou por fazer 28 assistências, afirmando-se como uma das principais peças precisamente desta mesma equipa. Campeão do mundo na pela Argentina, em 2022, na La Gioia, como é conhecido, está há 14 anos no futebol transalpino, desde que foi contratado pelo Palermo, ao Instituto de Córdoba. Aos 32 anos, Paulo Dybala prepara-se assim para iniciar na quinta temporada ao serviço da Roma, mantendo-se como uma das peças centrais do projeto desportivo da equipa orientada por Pierre Gasperini.
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7: E seguimos agora nesta emissão com mais um craque da Liga Portuguesa.
8: Radamel Falcão, o avançado colombiano nascido em 1986, tornou-se uma das maiores referências ofensivas do Futebol Clube do Porto e do futebol europeu na década de 2010. Chegou ao clube português em 2009, vindo do River Plate, com o desafio de substituir Lisandro López, um avançado que tinha deixado uma marca forte no Porto. No entanto, Falcão rapidamente mostrou que estava à altura da responsabilidade, revelando uma capacidade goleadora e um instinto de finalização que o destacaram desde o início. Na sua primeira época com os Dragões, marcou 25 golos no campeonato, estabelecendo-se como uma das estrelas da equipa e conquistando o coração dos adeptos. A temporada seguinte, em 2010-2011, foi ainda mais memorável,

0: Falcão e para o clube. Sob o comando de André Villas-Boas, o Futebol Clube do Porto alcançou uma campanha histórica, conquistando a Liga Europa, o Campeonato, a Taça de Portugal e a Supertaça. Falcão foi absolutamente decisivo na campanha europeia, terminando a Liga Europa como o melhor marcador com 17 golos em 14 jogos, um recorde até hoje na competição. Na final contra o Braga, foi ele quem marcou o golo solitário que garantiu o título europeu aos Dragões, selando um dos momentos mais icónicos da sua carreira. O colombiano era conhecido pela sua presença constante na área e capacidade de decisão em jogos cruciais, sendo capaz de marcar tanto com os pés como com a cabeça, uma qualidade que o tornou um dos avançados mais temidos na Europa. Além dos golos, Falcão impressionava pela intensidade e dedicação em campo, características que fizeram dele um ídolo imediato para os adeptos portistas. A sua média de golos e a consistência nas exibições elevaram-no ao estatuto de uma das grandes figuras do clube na era moderna. No final da época de 2010-2011, depois de conquistar todos os títulos possíveis em Portugal, Falcão transferiu-se para o Atlético Madrid por uma quantia recorde para o clube espanhol na época. No entanto, o legado que deixou no Porto é inegável. Em apenas duas temporadas, o colombiano somou 72 golos em 87 jogos, um registro impressionante que o coloca entre os grandes avançados da história do clube. Ainda hoje é lembrado como um dos jogadores mais letais e talentosos que passaram pelo Futebol Clube do Porto e a sua mística como goleador permanece viva entre os adeptos. A passagem de Falcão pelos Dragões foi curta, mas profundamente marcante. A sua determinação, aliada a uma capacidade única de finalização, não só lhe renderam um lugar especial na história do clube, como também lançaram a sua carreira internacional. Em Portugal, Falcão é sinónimo de sucesso e conquista, sendo uma figura inesquecível para os portistas e para o futebol nacional.
1: E seguimos agora nesta emissão com mais um craque mundial.
0: Éric Cantona, também conhecido como Le Roi, ou o Rei em português, é uma figura marcante e controversa no futebol, com uma carreira que influenciou não só dentro de campo, mas também fora dele. Nascido em Marselha, França, em 1966, Cantona começou a sua carreira em clubes menores no país, mas foi no Manchester United que realmente se destacou, transformando-se num ícone da Premier League. Cantona começou a sua trajetória no futebol no Auxerre, clube pelo qual fez a sua estreia profissional em 1983. Durante os primeiros anos da sua carreira, mostrou grande talento, mas também uma personalidade forte e um temperamento imprevisível. Passou por alguns clubes franceses, como o Marselha, o Bordeaux, o Montpellier e o Nîmes, conquistando títulos nacionais, mas sempre com problemas disciplinares. A sua passagem por Marselha foi marcada pela vitória no Campeonato Francês em 1989, mas Cantona não se adaptou completamente ao clube, que culminou na sua transferência para o Nîmes, onde um incidente com um árbitro quase resultou na sua reforma precoce. Após essa fase turbulenta, decidiu buscar uma nova oportunidade em Inglaterra, onde a sua carreira descolaria de forma irreversível. A carreira de Cantona mudou drasticamente ao transferir-se para o Leeds United em 1992. Rapidamente ajudou o clube a conquistar o título da primeira divisão inglesa, mas foi depois da sua transferência para o Manchester United que se tornaria uma verdadeira lenda. Chegando ao Old Trafford em novembro de 1992, Cantona teve um impacto imediato. Os Red Devils, que não conquistavam o título inglês há mais de 25 anos, venceram a Premier League na sua primeira temporada com o francês. Com o seu estilo arrojado, passos precisos e golos decisivos, ajudou a transformar o United numa potência do futebol inglês. Entre 1992 e 97, sob sua liderança, o clube conquistou 4 títulos da Premier League, além de 2 taças da Inglaterra. Cantona sempre foi conhecido tanto pelas suas habilidades com bola quanto pelo seu temperamento explosivo. O episódio mais famoso da sua carreira ocorreu em 1995, quando durante uma partida frente ao Crystal Palace deu um pontapé num adepto adversário que o insultou da bancada. Esse incidente resultou numa suspensão de 8 meses, um dos momentos mais controversos da história do futebol inglês. Apesar disso, quando retornou da suspensão, Cantona rapidamente recuperou a sua forma e liderou o Manchester United em mais uma conquista da Premier League, em 1996. Esse foi um dos momentos que cimentou o seu status de rei, tanto pelo seu carisma quanto pela sua importância dentro de campo. Surpreendentemente, Cantona anunciou a sua retirada em 1997, aos 30 anos, no auge da sua carreira. Decidiu então seguir outros caminhos, incluindo uma carreira como ator e envolvimento com o cinema e arte. Fora dos campos, o francês sempre foi conhecido pela sua personalidade forte, pensamentos filosóficos e declarações marcantes que alimentaram a sua aura de enigma e fascínio. O avançado deixou um legado profundo no Manchester United e no futebol mundial. Foi nomeado em 1994 como jogador do ano para a Associação de Jogadores Profissionais Ingleses e em 2001 foi eleito jogador do século pelos adeptos do United. A sua influência no renascimento do clube e na Premier League é inegável, sendo lembrado como um dos maiores jogadores da história do futebol inglês. A carreira de Eric Cantona foi marcada tanto pelo brilhantismo dentro de campo como pela sua irreverência fora dele. Ícone do Manchester United e da Premier League, Cantona não só ajudou a transformar o clube numa potência global, como também redefiniu o papel de uma estrela do futebol, combinando talento, liderança e uma personalidade única. Mesmo após a sua retirada, continua a ser uma figura reverenciada e uma das personalidades mais influentes da história do futebol.
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1: Seguimos agora nesta emissão com os gigantes adormecidos.
0: O Celtic Football Club é um dos clubes de futebol mais importantes e tradicionais da Escócia e do mundo. Fundado em 1887, na cidade de Glasgow, o Celtic construiu uma história repleta de sucessos nacionais e internacionais, consolidando-se como um gigante do futebol europeu, especialmente nas conquistas da década de 1960. Desde a sua fundação, o Celtic destacou-se como uma força dominante no futebol escocês, conquistando o seu primeiro título da Scottish League Championship em 1893, apenas 5 anos após ser criado. O clube rapidamente se tornou um dos mais vencedores do país, ao lado do seu maior rival, o Rangers, com quem protagoniza o famoso Old Firm, um dos derbys mais históricos e intensos do futebol mundial. O maior feito internacional do Celtic ocorreu na temporada de 1966-67, quando a equipa se tornou a primeira do Reino Unido a conquistar a Taça dos Campeões Europeus, a atual Liga dos Campeões. Sob o comando do lendário treinador Jock Stein, o Celtic, apelidado de Lisbon Lions, derrotou o poderoso Inter de Milão na final realizada em Lisboa, no Estádio Nacional, com uma vitória por 2-1. Essa conquista não foi apenas memorável pelo título em si, mas também pela forma como o Celtic jogou. A equipa adotou um estilo ofensivo, em contraste com o futebol defensivo da época. Jimmy Johnson e Bobby Murdoch foram dois dos grandes destaques dessa equipa e o triunfo tornou o Celtic um dos maiores clubes da Europa e um símbolo do orgulho para o futebol escocês. Na mesma temporada, o Celtic conquistou também todos os principais troféus domésticos possíveis: a Liga Escocesa, a Taça da Liga e ainda a Glasgow Cup. Após o título europeu de 1967, o Celtic continuou a ser uma força competitiva na Europa. Voltou a chegar à final da Taça dos Campeões Europeus em 1970, mas foi derrotado aí pelos neerlandeses do Feyenoord por 2-1. Além disso, nas décadas seguintes, o clube fez várias participações dignas de nota nas competições europeias, embora sem repetir o sucesso de 1967. Na década de 2000, o Celtic viveu outro momento importante ao alcançar a final da Taça UEFA, atual Liga Europa, em 2003, sob o comando de Martin O'Neill. Na final realizada em Sevilha, a equipa foi derrotada por 3-2 pelo Futebol Clube do Porto, num jogo intenso que só foi decidido no prolongamento. O Celtic, além dos seus feitos em campo, é um clube com uma rica tradição e identidade cultural. Fundado com o objetivo de ajudar a comunidade irlandesa de Glasgow, o Celtic manteve uma forte ligação com as suas raízes católicas e irlandesas, sendo uma parte integrante da comunidade local. O clube continua a ser uma potência no futebol escocês, regularmente conquistando títulos da Scottish Premiership e mantendo-se competitivo em competições europeias. O Celtic Park, o estádio da equipa, é famoso pela sua atmosfera vibrante e apaixonada. O emblema britânico também possui uma forte base de adeptos a nível global que seguem fielmente o clube, tanto nas competições domésticas como nas europeias, celebrando o legado de conquistas e o espírito do futebol ofensivo e competitivo que sempre os caracterizaram. Em suma, o Celtic Football Club é mais do que apenas um clube de futebol. É um símbolo de orgulho para os seus adeptos e uma das instituições mais veneradas do futebol europeu. A conquista da Taça dos Campeões Europeus de 1967 permanece o ponto mais alto da sua rica história e o legado do clube continua a ser transmitido através das gerações.
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4: Acho que a equipa deu uma grande resposta, o resultado também mostra isso, mas o que importa mesmo é as nossas táticas, desenvolvemos enquanto equipa e mostramos isso hoje.
5: A confiança que os jogadores neste momento necessitam, mais do que ninguém, eles precisam disso naquilo que é o nosso processo de treino, naquilo que é o nosso processo de jogo, naquilo que nós podemos fazer em conjunto. Para, como disse muito bem, expectativas são grandes por parte dos nossos torcedores, temos uma torcida fantástica e eu acredito que com não lhes peço neste momento que acreditem sim no nosso trabalho, naquilo que nós vamos desenvolver, naquilo que vamos fazer e ter como imagem da nossa equipa.
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1: Equipas que renasceram das cinzas para conquistar ligas, competições europeias, reacendendo a paixão dos seus adeptos. Está na altura de mais um grande feito histórico aqui na Golo FM.
0: A conquista do Futebol Clube do Porto da Liga Europa em 2011 é uma das páginas mais gloriosas da história do clube e do futebol português. Sob o comando do jovem treinador André Villas-Boas, que na altura tinha apenas 33 anos, o Porto realizou uma temporada memorável, demonstrando um futebol ofensivo e dinâmico que culminou na vitória europeia. A campanha portista na competição foi marcada por um domínio claro, coroando uma equipa recheada de talento com jogadores como Radamel Falcão, Hulk, João Moutinho e Fernando, que se destacaram ao longo do torneio. A época de 2010-2011 começou com uma grande expectativa no Estádio do Dragão, após a nomeação de Villas-Boas, um antigo adjunto de José Mourinho, que assumiu o comando técnico pela primeira vez num grande clube. Desde cedo, o Futebol Clube do Porto mostrou a sua força, tanto a nível interno como nas competições europeias, e na Liga Europa os dragões foram implacáveis desde a fase de grupos até à final. No percurso até esse jogo decisivo, o Futebol Clube do Porto venceu equipas como o CSKA e o Spartak Moscovo e, de forma memorável, o Villarreal nas meias finais, onde brilharam com uma vitória expressiva por 5-1 no Dragão com 4 golos de Falcão. Radamel Falcão foi, de facto, a grande estrela da campanha, com o avançado colombiano a terminar como o melhor marcador da competição, estabelecendo um recorde de 17 golos numa só edição da Liga Europa. O seu faro goleador e capacidade de decisão em jogos grandes foram decisivos para o sucesso da equipa. Além de Falcão, o poder físico de Hulk, a qualidade técnica de João Moutinho no meio-campo e a solidez defensiva dos jogadores como Rolando e Otamendi fizeram do Futebol Clube do Porto uma equipa temida em toda a Europa. A grande final da Liga Europa de 2011 foi um duelo totalmente português, realizado em Dublin, na República da Irlanda, a 18 de maio de 2011, frente ao Sporting de Braga, treinado por Domingos Paciência. O jogo foi tenso e equilibrado, com ambas as equipas a mostrar respeito mútuo e uma abordagem cautelosa. O Futebol Clube do Porto partia como favorito, é certo, mas o Braga, que também tinha feito uma campanha brilhante, estava determinado a surpreender. A final foi decidida com um único golo e, mais uma vez, Falcão foi o herói ao marcar de cabeça aos 44 minutos após um cruzamento perfeito do compatriota Guarín.
6: Próxima esta grande área, driblando sobre Paulo César, cruzamento para Falcão, vai ser de cabeça, já está!
7: And Porto have won the UEFA Europa League.
0: Esse gol solitário foi suficiente para garantir o título aos Dragões, selando uma das conquistas mais importantes da história do clube. Com a vitória em Dublin, o Futebol Clube do Porto ergueu o seu segundo troféu da Liga Europa, depois de já ter vencido a competição em 2003, na altura denominada da UEFA, sob o comando de José Mourinho. Esta nova conquista de 2011 reafirmou a posição do clube como uma das grandes potências do futebol europeu. Além disso, Villas-Boas, que tinha conquistado um triplete com a Liga Portuguesa, Taça de Portugal e Liga Europa, tornou-se o treinador mais jovem de sempre a vencer uma competição europeia de clubes, cimentando o seu nome na história. Ao longo da temporada, o Futebol Clube do Porto não se limitou a dominar na Europa. A equipa também brilhou no campeonato português, terminando a Primeira Liga de forma invicta, algo raro e impressionante. A equipa conquistou o título nacional com uma larga vantagem sobre os adversários, somando 84 pontos e um ataque avassalador que marcou 73 golos em 30 jogos. Para além do título de campeão nacional, os Dragões conquistaram também a Taça de Portugal, vencendo o Vitória Sport Clube clube por 6-2 na final e a Supertaça Cândido de Oliveira, selando uma época absolutamente perfeita. A vitória na Liga Europa de 2011 foi a cereja no topo do bolo de uma das temporadas mais dominantes do Futebol Clube do Porto na sua história. André Villas-Boas consolidou o seu nome como um dos treinadores mais promissores da época, enquanto jogadores como Falcão e Hulk se tornaram alvos de grandes clubes europeus, dadas as suas prestações de classe mundial. Esta conquista reforçou a reputação do Futebol Clube do Porto como um clube de excelência na Europa, capaz de competir e vencer ao mais alto nível, não apenas no futebol português, mas também internacionalmente. A campanha de 2010-2011 é até hoje lembrada como uma das mais impressionantes da história do futebol moderno, tanto pela qualidade do futebol apresentado, como pela aura de invencibilidade que a equipa transmitiu ao longo de toda a temporada. Alguns anos mais tarde, quis o destino que André Villas-Boas regressasse à sua cadeira de sonho, não no papel de técnico, mas sim como presidente do Futebol Clube do Porto.
7: André Villas-Boas celebrates, but Falcao has been the star for Porto this season.
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1: Vamos lá olhar agora para o perfil de mais um jogador aqui na primeira Rádio Desporto.
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0: Dusan Vlahovic, nascido a 28 de janeiro de 2000 em Belgrado, na Sérvia, é um avançado reconhecido pela sua imponência física, capacidade de finalização e presença na área. Iniciou a sua carreira profissional no Partizan de Belgrado, onde chamou a atenção pela sua impressionante capacidade de marcar golos desde cedo. Em 2018, Vlahovic transferiu-se para a Fiorentina, na Série A italiana, onde rapidamente se destacou como um dos jovens talentos mais promissores da Liga. Durante a temporada de 2020-2021, teve uma atuação notável, terminando como o segundo melhor marcador da Série A, o que levou a um aumento significativo no seu perfil e interesse de grandes clubes europeus. No início de 2022, Vlahovic transferiu-se para a Juventus, uma das maiores equipas de Itália. Nesse clube, continuou a demonstrar a sua qualidade, contribuindo com golos e assistências em competições nacionais e internacionais. A sua presença física e habilidade para finalizar em situações complicadas tornaram-no uma peça fundamental no ataque da equipa. Além do sucesso a nível de clubes, Vlahovic também é um jogador importante para a seleção sérvia. Fez a sua estreia internacional em 2019 e tem sido uma presença constante na equipa, ajudando a Sérvia em competições como o Campeonato da Europa e as qualificações para o Campeonato do Mundo. Mais recentemente, Vlahovic continua a ser um dos principais avançados da Juventus e um dos talentos mais promissores do futebol europeu, consolidando a sua reputação como um goleador prolífico e um jogador de classe mundial.
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1: E está agora na hora de trazer mais um craque da Liga Portuguesa, aqui à Golo FM.
0: Lucho González, também conhecido como El Comandante, é um dos jogadores mais icónicos da história recente do Futebol Clube do Porto. Nascido em Buenos Aires, Argentina, a 19 de janeiro de 1981, Luís Oscar González começou a sua carreira no Huracán antes de se destacar no River Plate, onde conquistou títulos e chamou a atenção do futebol europeu. A sua trajetória foi marcada por uma inteligência tática apurada, qualidade técnica e capacidade de liderança, características que o tornaram uma figura crucial nos clubes por onde passou, em especial no Futebol Clube do Porto. A sua primeira passagem pelos Dragões começou em 2005, quando foi contratado por mais de 7,5 milhões de euros ao River Plate. Lucho chegou para um clube que um ano antes tinha conquistado a Liga dos Campeões, sob o comando de José Mourinho, e veio para dar continuidade ao sucesso portista. Logo se impôs como uma peça fundamental no meio-campo dos Dragões, destacando-se pela sua visão de jogo, capacidade de passe e presença ofensiva. Com o Adriense como treinador, Lucho fez uma temporada de estreia notável, conquistando o seu primeiro título da Primeira Liga em 2005-2006, além de levantar a Taça de Portugal. Nas quatro temporadas em que vestiu a camisola azul e branca, na sua primeira etapa no clube, Lucho foi parte de uma era de ouro do futebol português. Entre 2005 e 2009, conquistou quatro títulos da Primeira Liga, uma Taça de Portugal e três Supertaças Cândido de Oliveira, cimentando o seu estatuto como um dos maiores ídolos da história recente do clube. Além disso, a sua consistência em campo e a sua habilidade para marcar golos em momentos decisivos renderam-lhe o apelido de El Comandante, uma referência à sua liderança natural dentro de campo. Nos seus melhores anos, Lucho não só contribuiu com assistências e golos, como também era uma voz de comando que uniu o balneário portista. Em 2009, após o sucesso no Futebol Clube do Porto, o argentino transferiu-se para o Olympique de Marselha por cerca de 18 milhões de euros, uma das maiores transferências do futebol francês à época. No Marselha continuou a sua senda de sucesso, conquistando a Liga em 2010 e mais dois troféus da Taça da Liga Francesa. A sua influência no meio-campo manteve-se inalterada, mas o carinho pelo Futebol Clube do Porto permaneceu, algo que ficaria evidente anos mais tarde. Em 2012, Lúcio González protagonizou um regresso emocionante à cidade invicta, quando já veterano voltou para uma segunda passagem pelos Dragões. Apesar de estar numa fase mais avançada da carreira, o seu impacto na equipa foi imediato. A sua experiência e qualidade técnica mantiveram-no como uma peça fundamental para o clube e na temporada de regresso ajudou o Porto a conquistar mais um título da Primeira Liga na época 2012-2013, sob o comando de Vítor Pereira. No total, Lúcio acumulou mais de 240 jogos pelo Futebol Clube do Porto, com 61 golos marcados e continua a ser lembrado como um dos médios mais talentosos e completos que passaram pelo clube. A sua capacidade de chegar à área adversária, fazer golos e distribuir o jogo com grande inteligência foi crucial para as conquistas portistas, sendo sempre visto como um líder dentro e fora de campo. Não é à toa que continua a ser venerado pelos adeptos, que reconhecem nele um dos capitães mais respeitados da história do emblema. Após sair do Futebol Clube do Porto pela segunda vez, Lúcio ainda continuou a sua carreira em clubes como o Al Rayyan, no Qatar, e o Atlético Paranaense, no Brasil, onde se manteve competitivo até aos seus últimos dias como jogador. No Atlético Paranaense, conquistou a Copa Sul-Americana em 2018, acrescentando mais um título internacional ao seu vasto currículo. Encerrou a carreira em 2021, após mais de duas décadas a brilhar nos relvados, deixando uma marca profunda no futebol, especialmente no Futebol Clube do Porto. Lúcio González será sempre lembrado como um dos grandes médios do futebol mundial, com destaque para o impacto duradouro que teve no Futebol Clube do Porto. A sua liderança, classe e espírito vencedor fizeram dele uma lenda do clube e uma referência no futebol português.
10: Eu ainda na minha cabeça está que sou jogador. E até falei para a minha mulher, digo, quando acabar o contrato lá no Brasil, vou tentar falar com o presidente e dizer-lhe que eu jogava dois meses de graça aqui só por voltar a pisar o dragão. Fala dessa tão conhecida mística do Porto, é um pouco isso, é mais na garra, na luta e se disfruta mais também.
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8: É 1:01. 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
12: O Futebol Porto está em negociações avançadas para garantir a contratação de Yang Inbeun, de acordo com a imprensa desportiva. Entretanto, já confirmada pela Gol FM, o médio internacional sul-coreano de 29 anos, que representa na equipa do Feyenoord, já terá chegado a um princípio de entendimento com o SAD portista, faltando agora um acordo definitivo entre os dois clubes para concluir esta transferência. De acordo com a mesma fonte, nas conversações entre os Dragões e o emblema neerlandês decorrem num clima considerado positivo, embora no processo ainda não esteja completamente fechado. Os próximos dias deverão ser determinantes para definir o futuro dos jogadores, que é visto como uma das prioridades para reforçar o meio-campo de Francesco Farioli, caso o negócio se concretize. Yang tornar-se-á no segundo reforço destinado na equipa principal portista para a nova temporada, depois da chegada de André Silva, de realçar que o internacional sul-coreano é um jogador bem conhecido, o treinador italiano, que o enfrentou na Liga dos Países Baixos durante a época desportiva 2024-2025. 5. A versatilidade de Matthew, capaz de atuar na tanto como médio defensivo, como em posições mais adiantadas do setor intermediário, é um dos fatores que mais agrada na estrutura na azul e branca. As boas relações institucionais entre o Futebol Clube Porto e o Feyenoord poderão também facilitar o entendimento entre as duas partes na sequência de negócios realizados anteriormente entre os dois clubes, nomeadamente o de Gonçalo Borges na temporada transata. Recordar que Yanka chega de uma participação no Mundial 2026, na competição em que esteve em destaque ao marcar um dos golos da vitória da Coreia do Sul na frente à Chequia pela seleção principal. Soma já 77 internacionalizações e participou em duas fases finais do Campeonato do Mundo. Ao longo da sua carreira, no Meteo construiu um percurso internacional que passou pela Coreia do Sul, Canadá, na Rússia, na Grécia, na Sérvia e na Países Baixos. Na Europa, representou a formação do Rubin Kazan, Olympiacos, na Estrela Vermelha e na Feyenoord, conquistando dois campeonatos sérvios e uma taça da Sérvia durante a passagem por Belgrado, com um contrato válido com o Feyenoord até junho.